0: ganhar a qualquer momento e foi justamente castigado por causa disso. Tem que tomar cuidado para hoje não acontecer a mesma coisa. Não que vá mudar muito a cotação do dólar, mas hoje o Recoleta entra com um time mais próximo do que seria o titular. Não chega nem a ser perto de ser um time que seja melhor que o Santos. O Santos ainda tem a obrigação de vencer. Mas o histórico que você falou, que você pontuou aqui do Recoleta, é muito importante também. O time que empatou as três partidas. Então, o Santos tem que levar esse jogo com seriedade, principalmente, para poder conseguir a sua primeira vitória na Copa Sul-Americana e ter chances ainda de uma classificação direta para as oitavas de final, para não ter o risco de pegar algum bom terceiro colocado da Libertadores e rodar logo nos playoffs. Tem que cuidar logo o time do Santos e a gente vai contar essa história aqui na Band News FM.
1: Daqui a pouquinho a bola rola, hein? 26 minutos para a bola rolar em Pedro Juan Cabadeiro lá no Paraguai. A situação do grupo do Santos, trazendo para você, ouvinte ligado aqui na nossa programação, é a seguinte, viu? O São Lourenço é o líder com 5 pontos, o Deportivo Cuenca é o segundo colocado com 4 pontos, o Recoleta é o terceiro colocado com 3 pontos e o Santos é o quarto colocado com 2 pontos. Ninguém tem uma grande campanha, né? A melhor campanha do São Lourenço com uma vitória apenas e 2 empates, um desses empates exatamente contra o Santos. Mas em caso de um tropeço do Peixe hoje, por exemplo, um empate, vamos colocar aqui, o Santos iria para 3 pontos. E o São Lourenço vencendo o Deportivo Cuenca, não seria nenhum resultado surpreendente, já iria a 8. Então o Santos teria que tirar 5 pontos se quisesse liderar esse grupo em 6 possíveis, que são as 2 últimas rodadas. Então realmente é uma situação complicada. O Santos vai jogar contra o Recoleta fora e depois tem os outros 2 adversários, é verdade, na Vila Belmiro, né? Tanto o São Lourenço quanto o Deportivo Cuenca são os 2 últimos compromissos do Peixe diante da torcida, o que facilita a coisa na parte esportiva e também na parte logística por conta dessas longas viagens. Agora, ô Assunção, falando desse rival do Santos na partida de hoje, né? Um time, como a gente falou aqui, semi-amador, não é nenhuma crítica, é realmente uma veracidade, né? É um time que não tem potencial técnico muito grande, mas é um tipo de jogo que às vezes me parece perigoso, viu, Assunção? Porque é aquela coisa, você vai entrar pra jogar, primeiro você tem esse sentimento que trouxe o Yuri, né? Que você vai ganhar o jogo de qualquer jeito. E segundo, às vezes eu fico pensando, pô, é um jogo que você não tem nada a ganhar, porque o Santos vai lá e goleia, mas não fez mais que obrigação. Se ganha de pouco, pô, de um time desse ganhou de pouco, e se mas... perde empate é um desastre.
2: Lucas, foi isso que aconteceu aqui, né?
1: Não é?
2: Foi isso que aconteceu aqui. Nós vimos, e antes do jogo, não, o Santos vai golear, o Santos vai ganhar, e veio com o time reserva e empatou.
1: Empatou.
2: Né? No último jogo, o que aconteceu? O time deles, o time do Recoleta ganhou de 2-1 com o time titular. Então,
0: ganhou do Cerro Porteño.
2: Então, né? Com o time titular, agora não é que vai ser a mesma facilidade aqui, por quê? São outros jogadores fora de casa, diante da torcida, esse time cresce. Mas é isso que você falou. Se ganha, não fez mais que obrigação. Agora se perde, perdeu por Recoleta e aí vai ter que ganhar, vai ter que lutar pra caramba, vai ter que suar pra caramba pra conquistar tudo aquilo que estava fácil de conquistar, agora vai ter que correr atrás. Olha a dificuldade que o Santos vai enfrentar. Eu acredito que hoje não vai ser um jogo fácil, Lucas, de verdade. Não vai ter essa facilidade toda que o Santos teve aqui na Vila. Eu acredito que vai ter um pouquinho de dificuldade, mas tudo depende de como o Santos vai entrar em campo. Se o Santos entra em campo como entrou contra Bahia, como entrou contra Cruzeiro, como entrou contra o Palmeiras no último jogo, tem grandes possibilidades de ganhar e golear, mas tem que entrar dessa maneira, correndo do jeito que correu nesses últimos jogos.
1: O Peixe tem que levar a sério a Copa Sul-Americana, porque, repito aqui, é o lanterna nesse momento do grupo dele, é o de letra D dentro da competição continental. Bom, fim de papo para as partidas que começaram às 7 horas da noite, começando pela Libertadores. O Palmeiras venceu o Sporting Cristal 2-0, duelo direto pela liderança, e agora a equipe de Abel Ferreira assume a primeira posição com 8 pontos contra 6 pontos somados pelo Sporting Cristal. O Cerro Porteño ainda vai jogar na rodada contra o Junior Barranquilla e se vencer vai a 7. Então cortaria essa vantagem do Palmeiras na liderança para apenas 1 ponto, mas por enquanto é de 2 em relação ao Sporting Cristal. Pela Copa Sul-Americana, o Grêmio venceu, hein? E convenceu, jogando contra o Deportivo Riestra na Argentina, 3-0, Carlos Vinícius, Amuso e Bright White marcaram. O Grêmio com essa vitória assume a liderança momentaneamente do grupo dele na Copa Sul-Americana. Eu digo momentaneamente porque o Montevideo City, né, que caiu para a segunda, ainda vai jogar na rodada e, se vencer, ultrapassa novamente o Grêmio, e sabe que pelo menos vai terminar na segunda posição, ou seja, com uma classificação aos playoffs, essa quarta rodada da fase de grupos. Já o Atlético Mineiro não teve a mesma sorte jogando no Uruguai contra o Juventus. Saiu na frente, Alan Minda no primeiro tempo, fez 2-0 com Vitor Hugo aos 22 minutos do segundo tempo. 32 minutos do segundo tempo. É horrível essa soma de 90, né? Porque eu sou ruim de matemática. Eu fico esbarrando nessas dificuldades. 45 para 77 dá 32. 32 minutos do segundo tempo. Foi quando o Vitor Hugo fez o gol do Atlético Mineiro. E aí descontou o Juventude aos 33. Um minuto depois, no lance seguinte. E aí depois, aos 42 minutos, empatou a parada. Então o Galo fica no 2-2 e com uma situação delicada na Copa Sul-Americana. É o terceiro colocado do grupo dele com 4 pontos. O líder Cienciano tem 7, joga ainda na rodada, e o Juventude se mantém à frente do Galo com esse empate. Tem 5 pontinhos a equipe do Uruguai. Hoje é só, tá? Por Copa Libertadores e Copa Sul-Americana que temos de brasileiros, temos outras partidas envolvendo as outras equipes, né, que não são aqui do nosso país. 10 minutos do primeiro tempo para Barcelona de Guayaquil e Boca Júnior, jogo lá no Equador, grupo do Cruzeiro, 0-0. É o mesmo placar e mesmo tempo de jogo para a Universidade Central da Venezuela, Independiente del Valle no Equador. E às 9:30 tem Always Ready e Lanús, jogo do grupo do Mirassol, por isso olhos abertos também nessa partida. Pelo grupo do Santos, o jogo vai ser simultâneo, viu? Deportivo Cuenca e São Lorenzo. Na verdade, não, é às 11 horas da noite, Deportivo Cuenca e São Lorenzo. Então a gente fica de olho depois da partida do Santos, ou até ali na fase final, né? Quando a gente vai ter a descoberta dessa outra partida que é importante para as pretensões de classificação do Santos. Quem tem bola rolando simultaneamente a partida do Peixe é Puerto Cabello e Cienciano, equipes, portanto, do grupo do Atlético Mineiro. Ou seja, jogo importante para o Galo, a depender desse resultado, a vida do time do Barba, do Domingues, pode ficar bem complicada na Copa Sul-Americana. Não que não esteja também um pouquinho complicada quando o assunto é campeonato brasileiro.
3: E o Santos?
1: O Santos joga daqui a pouco, Cuca, 9:30 da noite contra o Deportivo Recoleta, aqui na Band News FM. A gente vai transmitir. Como é que você tá, hein, Cuca?
4: Bem, graças a Deus.
1: Ah, legal. O que você achou da briga do Neymar aí? Quando você treinava, você fazia igual?
3: Chegava duro, mas não era desleal.
1: Ah, menos mal, então. É melhor assim. Obrigado. Gostou do pré-jogo Band News FM aqui, ô Cuca?
4: Ficou legal.
1: Ah, legal. Legal. Você gosta, né? Você gosta.
0: Legal?
1: É. Não foi muito, não.
4: Por isso que eu prefiro o rádio.
1: Ah, legal. Também prefiro o rádio. Eu prefiro o rádio também, ô Cuca. Diz o seguinte, Cuca. Vou chamar o Yuri Queiroga, tá bom? Vou chamar o Yuri Queiroga pra assumir a transmissão Band News FM. Pode ser pra você?
3: Tô feliz.
1: Ah, ainda bem. Então você tá feliz. Vamos fazer o seguinte, 1 minuto e meio, Cuca, 1 minuto e meio, Yuri Queiroga vai chegar por aqui, tá bom?
3: Sem pressa nenhuma.
1: Tá bom, 1 minuto e meio tá bom, então. Valeu, Cuca. 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
0: 9:13 no horário de Brasília. Boa noite para você que está sintonizado conosco na Band News FM. Na noite desta terça-feira, dia 5 de maio de 2026, noite de Copa Sul-Americana. Já entrando pelo retorno, pela quarta rodada e chegando à fase decisiva dos grupos, tanto da Libertadores quanto da Copa Sul-Americana. E hoje a Sul-Americana é destaque aqui na Band News FM. Seja bem-vindo ao Estádio Monumental Rio Parapiti, em Pedro Juan Caballero, na fronteira do Paraguai com o Brasil, a 2 quilômetros de Ponta Porã, que é a cidade do Mato Grosso do Sul, cidade fronteiriça, e hoje está ou estará lotado para receber Recoleta e Santos. O Recoleta não é de Pedro Juan Caballero, joga na região de Assunção, mas especificamente hoje manda sua partida em Pedro Juan Caballero, uma das cidades que fazem fronteira com o Brasil, assim como acontece de forma mais marcante com Cidade del Este, que faz fronteira com Foz do Iguaçu, e outras cidades também do Paraguai que fazem fronteira especialmente com o estado do Mato Grosso do Sul. E é lá, no estádio Monumental Rio Parapiti, em Pedro Juan Caballero, próximo a Ponta Porã, que o Santos vai em busca da primeira vitória na Copa Sul-Americana. Sim, 4 rodadas completando hoje e o Santos ainda não venceu. Tem que cuidar de buscar a vitória hoje, se ainda quiser sonhar com a classificação direta para as oitavas de final da Copa Sul-Americana e evitar o play-off, sempre perigoso, contra os terceiros colocados da Copa Libertadores. Com Neymar, Gabigol e o time do Santos quase completo em termos de titularidade em campo, contra a equipe do Recoleta, que está também tentando sua primeira vitória na fase de grupos da Copa Sul-Americana, é o que a gente vai contar aqui na Band News FM. Entraremos em campo a partir de agora com você, ouvinte Band News FM em todo o Brasil. Eu sou Yuri Queiroga, estou com Marcos Assunção nos comentários, Maurício Ferreira nas reportagens e Lucas Belotti na apresentação e no plantão, assim como com você, com a participação pelo nosso WhatsApp no 11 999 592 100, também lá no nosso chat no YouTube, youtube.com/Rádio Band News FM. Tá no ar a quarta rodada da Copa Sul-Americana e mais uma noite de futebol na Band News FM, no mês em que a Band News FM comemora os seus 21 anos de idade. Tá chegando o aniversário da Band News FM e a gente já comemora, e comemora com muito futebol. Já com as primeiras ou mais informações de Recoleta e Santos, a bola rola daqui a pouco às 9:30 da noite, lá em Pedro Juan Caballero, no Paraguai, e quem traz mais informações do Peixe em busca da primeira vitória na Copa Sul-Americana é Maurício Ferreira. Boa noite, Mau!
9: Salve, salve, Yuri Queiroga, ótima noite a você, mais uma vez um abraço aos ouvintes da Band News FM. O Santos, que vem numa sequência negativa, são 6 jogos sem vencer na temporada, 4 empates consecutivos, e na sequência de 6 jogos, 5 empates e 1 derrota. Busca a primeira vitória na Copa Sul-Americana de 2026 para praticamente manter aí vivo, se manter vivo na disputa por uma vaga, principalmente diretamente nas oitavas de final. Lembrando que só o primeiro de cada chave avança diretamente, sem ali a necessidade de passar pelos playoffs. Em relação ao time que no último sábado empatou com o Palmeiras pelo Campeonato Brasileiro, hoje João Ananias, escalado como dupla de zaga ao lado de Lucas Veríssimo, a novidade, Neymar voltando ao time na vaga do Barreal, e o Santos, claro, contando com o Rolazer, o argentino que vem em boa fase, 3 gols e 1 assistência nos últimos 3 jogos do Peixe.
0: Já podemos perceber que várias camisas estão nas arquibancadas do estádio Rio Parapiti, não apenas as do Santos e as do Recoleta, mas como nós falávamos, é um evento dentro da cidade. Mas o Recoleta hoje, além da bilheteria, que certamente vai ter uma bilheteria como em poucas ou até uma única vez hoje, vai tentar também fazer história e vencer pela primeira vez na Copa Sul-Americana na fase de grupos, Maurício Ferreira.
9: E superando já os 20 mil ingressos vendidos antecipadamente nesse compromisso, como você muito bem destacava, no estádio Monumental Rio Parapiti, em Pedro Juan Caballero, bem próximo à Ponta Porã, já no Mato Grosso do Sul. Então, estádio que hoje recebe muitos paraguaios, mas sobretudo muitos brasileiros, especialmente pelo efeito Neymar. Esse Recoleta que busca também a primeira vitória na Sul-Americana, mas ainda não foi derrotado. Em 3 jogos são 3 empates, mas é uma equipe completamente diferente daquela que empatou com o Santos na Vila Belmiro. Formação quase máxima e embalado pela vitória por 2-1 para cima do Cerro Porteño na última rodada do Campeonato Paraguaio.
0: Esse é o ambiente para Recoleta e Santos, e o Santos em busca, repito, da primeira vitória, de desencantar na Copa Sul-Americana. Tem que ser hoje, Marcos Assunção. Boa noite pra você.
2: Boa noite, Yuri. Boa noite, Mal. Lucas, novamente, boa noite, Band News. É isso aí, Yuri. Tem que ser hoje. Não pode mais adiar isso aí. Gabigol e Neymar tem que abrir as portas dos gols. Gabigol e Neymar tem que jogar bem. Porque quando o Santos joga sem ele, o Santos corre. O Santos batalha. O Santos faz um bom jogo. E faz tempo que não vejo, que eu não vejo o Santos fazer um bom jogo com o Neymar e com o Gabigol em campo. Então, hoje é o dia, não. Hoje é a noite para isso, Yuri.
0: Hoje tem que sair a vitória do Santos, mas ninguém pense que será fácil. Um ambiente que, repito, tá muito mais para evento, muito mais para um acontecimento dentro da cidade de Pedro Juan Caballero do que normalmente para um campo hostil, com pressão da torcida adversária. É assim que o Santos vai jogar hoje e vai em busca dos 3 pontos, jogando no Paraguai, mais pertinho do Brasil. Eu falava que o estádio, a cidade ficava a 2 quilômetros de Ponta Porã. A cidade não fica nem a essa distância de Ponta Porã. O estádio sim, o estádio fica a 2 quilômetros da avenida onde se faz a fronteira de um lado o Brasil, do outro lado o Paraguai. Mas as cidades realmente são vizinhas. Uma avenida apenas as separa. Ponta Porã, no Mato Grosso do Sul, Pedro Juan Caballero, já do lado do Paraguai. E quem acompanha as outras partidas de Copa Libertadores e Copa Sul-Americana, com brasileiros em campo nesta noite, Lucas Belotti, na mesa da Band News FM, comandando a nave e de olho em todos os resultados desta noite de terça, que também teve futebol do outro lado do Atlântico. Tudo bem, Belotti? Seja bem-vindo, boa noite.
10: Grande Yuri Queiroga, boa noite a você, mais um cumprimento especial a todo ouvinte. Tô de olho aqui em bola rolando já pela Copa Libertadores, Barcelona de Guayaquil e Boca Juniors 0-0, mesmo placar de Universidade Central da Venezuela, Independiente del Valle. Você citou brasileiros em campo, pela Libertadores apenas um, com 100% de aproveitamento. Palmeiras venceu 2-0 o Sporting Cristal e reassumiu a liderança do grupo dele na Liberta. Já pela Copa Sul-Americana, uma vitória e um empate envolvendo brasileiros. O Grêmio superou o Deportivo Riestra na Argentina 3-0, enquanto o Galo fez 2-0 e tomou empate do Juventude no Uruguai.
0: Equipes próximas a entrar em campo, equipes já se dirigindo à chamada boca do túnel, como no rádio antigo se falava, mas já se preparando para o protocolo para subirem e serem saudadas pelas equipes. E Marcos Assunção, já deu para perceber aqui nas primeiras coisas que a gente tem no estádio: muita camisa do Santos, já vi algumas camisas do Grêmio, vi camisas do 12 de Maio, que é o clube local que teve na pré-Libertadores. Ou seja, o ambiente muitas vezes pesa, mas é como a gente estava falando, hoje não vai ser aquela coisa de torcida fungando no cangote dos jogadores, não, vai ser o pessoal mais curtindo o evento, né?
2: Curtindo o evento e curtindo o Neymar, né? A gente viu a chegada do Santos aí para esse jogo e quantas pessoas estavam na chegada do Santos no hotel para ver o Neymar. A gente viu nos outros jogos também o Neymar em outros lugares e chegando, e a loucura que é.
0: Até na Argentina contra o San Lorenzo, a gente sabe como é o ambiente lá, né?
2: Exatamente, Yuri. Então, o ambiente é de festa para ver o Neymar, mas o Santos não tem que levar isso aí, não tem que levar dessa maneira, não. O Santos tem que levar como se fosse uma final de campeonato, porque precisa urgentemente dessa vitória, Yuri.
0: 9:23 no horário de Brasília. Faltam 7 minutos para a bola rolar em Pedro Juan Caballero, cidade na fronteira com o Brasil, na fronteira com Ponta Porã. E aqui na Band News FM é hora de pegar caneta e papel e anotar as escalações de Recoleta e Santos. Hoje, vamos começar com o visitante, vamos começar com o representante brasileiro, o clube que conquistou 2 vezes o mundo, o clube que teve a honra que nenhum outro clube, fora o New York Cosmos, mas não teve, nenhum outro clube terá a honra que o Santos teve, de ter Pelé em toda a sua carreira. O Santos tentando se reconectar com a sua história, buscando hoje a vitória diante do Recoleta. Na voz de Maurício Ferreira, os 11 do Peixe.
9: Orgulho que nem todos podem ter, Yuri Queiroga. O Santos escalado com 77, Gabriel Brazão no gol, 18 Igor Vinícius, 4 para Lucas Veríssimo, 26 João Ananias, 31 Escobar, 5 João Schmidt, 28 Christian Oliva, 10 Neymar, 32 Rolaser, 49 Gabriel Bontempo, 9 para Gabigol. Esse é o Santos definido e escalado pelo técnico Cuca.
0: Que tem na Casa Mata:
9: Diógenes, Luan Pérez, Adonis Frias, William Arão, Zé Rafael, Miguelito, Robinho Júnior, Neymar, Rony, melhor dizendo, Neymar entre os titulares, Rony, Moisés, Barreal, Matheus Xavier e Tassiano.
10: Lanterna do grupo D da Copa Sul-Americana, o Santos ainda não venceu na competição continental. 3 jogos, 2 empates e 1 derrota. 2 gols marcados e 3 sofridos, saldo negativo de 1.
0: Equipes já no gramado, fogos espocando no estádio Monumental Rio Parapitim, Pedro Juan Caballero. E agora é hora de escalar a equipe da casa, distante da sua redondeza, das suas redondezas lá em Assunção, mas jogando para um estádio completamente lotado, 23 mil pessoas no estádio que cabe 25 mil, na verdade completamente lotado porque são 25 mil ingressos mesmo todos vendidos. Aí vem o Recoleta e você ouve na Band News FM os 11 de Los Canarios.
9: Escalado com Nelson Ferreira, camisa número 12 no gol, 2, Etcheguren, 5, Barota, 3, Luiz Cardoso é o capitão, 25, Mosqueira, 18 para Pedro Rios, 7, Domingues, 6, Espínola e 17, Baez, 10, Nogueira. Alan Wilk é o camisa 29 nesse time do técnico Jorge Gonzalez.
0: No banco,
9: Marcengo é o goleiro reserva, Marcos Pereira, Galeano, Parzajuk, Medina, Lopes, Canhete, Vidal, Chupi, Monton, Ferreira e Franco.
10: Igual o Santos, o Deportivo Recoleta também não venceu, mas ao mesmo tempo não perdeu. São 3 jogos e 3 empates, 2 gols marcados, 2 sofridos, saldo zerado.
0: No apito, nas bandeiras e no vídeo.
9: Arbitragem chilena de Christian Garay como árbitro principal, tem como assistentes o Cláudio Urrutia e o Vladimir Munhoz. Fernando Vediar comanda a arbitragem de vídeo.
0: Arbitragem escalada, equipes escaladas, e aí Marcos Assunção.
2: Santos precisa ganhar, Yuri. Santos não tem que olhar pro adversário, Santos tem que jogar. E hoje é a hora do Neymar. Se Yuri, é muito simples. Neymar tem um pontinho, uma vírgula de esperança de ir pra Copa, ele tem que jogar nesses últimos 4 jogos que o Santos vai fazer decisivos, porque a gente tá falando de Curitiba também, que é uma partida decisiva. Neymar tem que jogar bem. Gabigol tem, pra ganhar essa partida, Gabigol tem que jogar bem. Santos tem que jogar como vinha jogando nesses jogos onde eu falei anteriormente. Assim ele vai ganhar. Se correr e correr bem, e o Neymar e Gabigol ajudar na marcação, vai ter gol do Santos, vai ter vitória do Santos.
9: Yuri,
0: Maurício Ferreira,
9: esses 4 jogos destacados pelo Assunção, hoje contra o Recoleta fora de casa, no fim de semana contra o Bragantino na Vila pelo Campeonato Brasileiro, depois fora de casa pega o Coritiba no Couto Pereira, duelo fora de casa valendo a classificação às oitavas de final da Copa do Brasil, depois do empate sem gols na Vila, e depois o Coxa de novo, só que aí na Baixada Santista pelo Campeonato Brasileiro. Esses são os 4 jogos do Neymar, contando com este hoje até a lista final do Ancelotti no dia 18 de maio. É só o 3º jogo do Neymar na temporada fora da Vila Belmiro, hein? Só jogou contra o Novo Horizontino na eliminação das quartas de final do Campeonato Paulista, contra o San Lorenzo na semana passada na Argentina pela Sul-Americana, e hoje vai enfrentar o Recoleta no Paraguai.
0: Tos retirado agora, os capitães Luiz Cardoso é o outro, é o atacante. Luiz Cardoso, de 37 anos de idade, e Neymar, agora com o árbitro Christian Garay. O Santos acabou ganhando o Tos, a retirada ali da moedinha, e o Neymar escolheu a posse de bola, escolheu sair com a bola equipe equipe do Santos, e aí vai mudar de lado. Então, pelo que a gente está vendo, o Santos vai começar atacando no primeiro tempo para o lado esquerdo das cabines de rádio e televisão. O Recoleta vai atacar para o lado direito. O Recoleta começando o jogo, já que nós falamos de Los Canários, uniforme canarinho, uma camisa totalmente amarela, tem alguns detalhes em preto, mas uniforme totalmente em amarelo, meiões em amarelo também, e o Santos com a camisa verticalmente listrada em branco e preto, um uniforme que também é carregado de história, nesse momento sendo aplaudido pela torcida, aplaudido pelo público que está nas arquibancadas do estádio Monumental Rio Parapiti. Agora vai ser feito o protocolo dos jogadores, os 22 jogadores fazem aquele semicírculo ao redor da linha do meio campo, para que seja lida a mensagem por parte da Conmebol, alusiva à campanha contra qualquer tipo de discriminação dentro dos gramados, de discriminação racial, crimes de xenofobia, de homofobia também, essa campanha sendo lida. Mas é impressionante, Maurício Ferreira, que estádio oficialmente cabe 25 mil pessoas. De fato, a gente tá vendo ali todo mundo juntinho. Estádio hoje completamente lotado, abarrotado mesmo, estádio Monumental Rio Parapiti.
9: Abarrotado é uma boa definição, viu, Yuri Queiroga? O que a gente tinha de informação é que o Recoleta já havia superado a marca dos 20 mil ingressos vendidos antecipadamente, e aí, claro, né, dentro dessa capacidade de 25 mil, a tendência é de casa cheia, quem sabe aí, superando essa marca, porque tem tanta gente, né? E de fato, se não tiver todo mundo sentadinho ou ali no seu respectivo lugar, a gente pode passar dessa marca, mas 25 mil é que a gente tem de capacidade máxima para esse compromisso em Pedro Juan Cabadeiro.
0: Saída de bola para o Santos, atacando para a esquerda no primeiro tempo. Recoleta ataca para a direita. Neymar está próximo da bola, está próximo da bola também o Gabigol, Cuca e Jorge Gonçalves colocados no banco. Vai apitar Christian Garay. Apita o árbitro. Simbora para Recoleta e Santos na Band News FM. Saída de bola da equipe do Santos, trabalhando no campo de defesa. Oliva teve dificuldade para dominar a bola. Recuperação feita pelo Recoleta. Bola caindo pelo lado direito. Etcheguren ainda tentou chegar para dominar a bola, só que ela foi mais longa e foi para a linha de lado em arremesso para o time do Santos com Escobar na cobrança. Bola para trás. Vai dominando João Ananias, o garoto da equipe do Santos, trabalhando aqui pelo lado esquerdo do campo de defesa. Ele agora vai entregando para o mais experiente, que é o Lucas Veríssimo, e dele na direita para Igor Vinícius. Marcado por dois, toca na frente. Quem vai tentando construir a jogada pelo lado direito é o Gabriel Bontempo. Volta o jogo e passa errado. Recuperação por pouco tempo, porque já estava bem colocado para recuperar o Oliva. Só que ele erra também o passe no pé do Júnior Nogueira, que vai começar no campo de defesa. Trabalha a jogada, tenta fazer o lançamento lá para ataque o Cardoso, só que ele quebra a bola e manda a bola lá para lateral. Em arremesso para a equipe do Santos. Primeiro minuto de jogo, quebraram a bola literalmente. Vamos ver se os próximos nos trazem um melhor cenário, um melhor prognóstico para a partida, que o Santos precisa. Precisa da vitória hoje. Você participa conosco no 11999-592-100, que é o nosso WhatsApp. 11999-592-100. E ainda lá no nosso chat no YouTube, youtube.com/RadioBandNewsFM. O árbitro foi conversar qualquer coisa agora com o Igor Vinícius. Não sei o que ele estava orientando, não era nada em relação à bola. Alguma charla foi feita agora pelo árbitro Christian Garay pro lateral direito Igor Vinícius, que agora sim cobra o lateral para o Veríssimo. Agora a bola foi tocada para trás. Veríssimo sai jogando pelo meio. Oliva, Tite Oliva volta com a zaga aqui com o João Ananias. A bola ia até o goleiro, mas o João Ananias conseguiu pegar. Soltou na esquerda para Escobar. Escobar tentou fazer o lançamento, mas foi bloqueado. Aparecia na marcação Ronald Domingues pelo lado direito e ela saiu pela linha de lado. Outra vez a bola para a equipe do Santos pelo lado esquerdo com Escobar preparado para a cobrança. Ele já faz o arremesso. A bola era para Neymar. Voltou para Escobar. Escobar sentiu, errou o passe, mas depois recuperou. A bola voltou para Neymar. Neymar tocou para Escobar, vai avançando pelo lado esquerdo. Escobar tentou fazer o toque por dentro, vem buscar agora Gabriel Bontempo, puxa a bola para a perna direita, abre na lateral do campo para Igor Vinícius. Igor Vinícius atravessa a fronteira do campo, passa a bola na frente de novo para Gabriel Bontempo, vai tentando trabalhar a equipe do Santos. Rolazer pelo meio, trabalha também por ali Oliva. Oliva vem buscar, domina, volta no campo de defesa com Veríssimo. Veríssimo para João Schmidt. João Schmidt vai no ciclo central, tenta a fatiada no lançamento para frente, para ninguém. A bola era procurando Escobar e o Rolazer, mas passou ao largo do Rolazer e ao largo do Escobar e acima do Rolazer, e foi para a linha de fundo. E apenas tiro de meta que será cobrado por Nelson Ferreira, o goleiro da equipe do Recoleta. 2 minutos e meio do primeiro tempo. Amanhã tem mais. Amanhã tem Santa Fé e Corinthians, Libertadores da América, e você, claro, confere no som da Band News FM. Tiro de meta vai ser batido pelo goleiro Nelson Ferreira. junto ali a maior parte dos torcedores do Santos. Ele trabalha com o Luiz Cardoso, volta pro Ferreira. Ferreira agora sim quebra a bola lá pro meio campo, busca a ponta direita da equipe do Recoleta. A bola sobra com Nogueira. Nogueira tenta fazer o lançamento. A bola é boa na direção pelo lado direito do Baez, mas não domina. Chega para cortar o João Ananias. E depois, quando foi tentar fazer o lançamento, o Igor Vinícius, ele bate em cima do árbitro, que aí depois arrumou uma justificativa para mudar a bola ao chão. Não foi, Maurício?
9: É, para salvar a pele dele, ele marcou o impedimento ali quando o jogador

0: primeira chegada da equipe do Santos veio pela direita, Maurício.
1: Veio ali pela descida, pelo lado direito, que hoje não conta com o Mike como peça no banco de reservas. Sofreu uma virose, Yuri Queiroga. Por isso, hoje o Igor Vinícius, assim como já vem sendo titular, mas sem essa peça ali no banco como opção pro Cuca.
0: Neymar trabalhando a jogada pelo meio, já distribuindo na frente. A bola era na direção do Rolaser, só que a arbitragem pega a falta. O Rolaser não dominou, mas tem falta na jogada em cima de Neymar.
1: É, ele tomou uma chegada ali agora do Baez. Camisa 17, ele que comete a falta pra cima do Neymar. Agora fica a reclamação. E o camisa 10 do Santos já vai tirar satisfação, porque ele já havia soltado a bola, já havia dado passe, depois foi batido ali pelas costas, a falta marcada, e o Neymar já pede um pouco de calma ao Baez por ali.
0: É, já começa aquela resenha, não sei o quê, agora abriu um sorriso lá pro Wilfrido Baez, que é um dos atacantes da equipe do Recoleta. Vamos caminhando para 5 minutos do primeiro tempo, 0 para o Recoleta, 0 para o Santos. A falta ainda não foi cobrada. Rolaser tá perto dali, mas o Christian Garay, esse aí parece que gosta de conversar, gosta de trocar uma ideia com os jogadores ali no campo. Oliva e Rolaser preparados para a cobrança. Veríssimo também tá próximo. O Santos pode espetar na área ou vai sair jogando? Vamos ver o que vai fazer. Rolaser se aproximou do Neymar. Neymar tá ali próximo, então vai sair jogando. Vai tocando a bola a equipe do Santos. Neymar tocou para direita, só que o árbitro diz: ei, espera aí. É só quando eu apitar. O Gabigol já olha feio pro árbitro e o jogo segue. Rolaser de volta para Igor Vinícius, pelo meio para Neymar. Frente da área, pedalou, tentou passar, não passa pela marcação. Ficou ali preso no solo Marota. A bola fica viva. Vai tentando rebater dali o Mosquera. Sobrou na esquerda, tira dali a Espínola. Ela vai ficando pelo lado direito da equipe do Santos. Encosta para a zaga. O João Ananias recebendo no Rolaser e agora tocando na direita pro Veríssimo. Veríssimo fez que ia, não conseguiu passar pelo Wilk. Mesmo assim, conecta o passe. Igor Vinícius tentou jogar na frente, mas perde a bola. Recuperação do Recoleta. Atacando agora com Ronald Domingues. Ele faz a fatiada da esquerda para a direita, procurando o Júnior Nogueira. Dominou camisa 10 paraguaio. O Recoleta vai tentando partir para ataque, mas escobada duro e consegue recuperar. Parte para ataque agora o Santos, mas perde a bola João Schmidt. Pela direita, a bola passa ali pelo lateral direito de Cheguren e vai para a lateral em arremesso de novo para a equipe do Santos. O jogo começou daqui a 6 minutos. É cedo, mas a gente já está começando a ter uma primeira imagem aqui do jogo, Marcos Assunção. Daquela partida que vai ser bem truncada.
2: Aquela partida vai ser bem truncada e a equipe do Recoleta marcando muito bem, né? E a gente tava até brincando, você até brincou aqui, né? Começo de jogo, passes errados, o que não pode é o Santos perder a bola do jeito que tá perdendo, errando o passe no seu campo de defesa, porque aí você dá sorte para o azar.
0: Agora tem falta.
2: A chance para o azar, desculpa, Yuri.
0: É, dá sorte pro azar. Eu gostei dessa troca desse jogo de palavras. Bola era pro Ronald Domingues, depois o Nogueira ganha, mas a recuperação é da equipe do Santos. Conseguiu ganhar Tite Oliva. Voltou para Escobar para o garoto João Ananias. Ele adianta a bola pro Tite Oliva, dele para Neymar. Neymar antes do círculo central, conecta o passe aqui pelo meio para Rolenzer. Pela intermediária, ele agora solta na direita para Gabriel Bontempo. Ele vai tentando segurar a bola. Aproxima Neymar, aproxima Gabriel, o Igor Vinícius. Ele toca para Igor Vinícius pelo corredor direito, bola tocada agora para Rolenzer. Rolenzer tem três marcadores à sua frente. Toca curto para Neymar, de Neymar para Rolenzer, de Rolenzer para Igor Vinícius, dele para Rolenzer de novo. Perto na lateral do campo, a bola foi tocada na frente, tentou passar por cima da bola. O Neymar ouve o corte da defesa do Recoleta. Recuperação foi feita pela esquerda. Vai tentar sair jogando Pedro Rios e a rebatida foi feita pelo Igor Vinícius quando Pedro Rios tentava espetado pela esquerda fazer o lançamento. Corte do Lucas Veríssimo, que saiu lá da zaga, mandando para a lateral. Outra vez a bola para a equipe do Recoleta. 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
0: Nelson Ferreira consegue a quebrada lá pro meio-campo. Lançamento chega ao destinatário, vai pro ataque. Baez tentou passar, corta por baixo João Schmidt. O Santos recupera, Escobar tabelou, recebeu do Gabigol, vai partindo pro ataque, pisou na bola, deu pra Gabigol. Gabigol tentou fazer o cruzamento, a bola foi cortada no centro da zaga pelo capitão Luiz Cardoso. Mandando pra lateral, em posse de bola de novo pro Santos, que vai tentando chegar ao campo de ataque. Neymar já conversando, já tentando orientar o pessoal lá por dentro do campo, e o lateral já foi cobrado. Para trás, quem vai dominando é João Ananias. João Ananias pelo meio para Rolaser. Rolaser para Bontempo aqui pelo meio, recebendo agora, tocando pela direita para Igor Vinícius, que vai olhando para a grande área. Ele vai recuando a bola. Outra vez a bola tocada agora com o Oliva. Oliva tentou fazer o lançamento, mas a bola acabou batendo no contrário e fica com a equipe do Recoleta, que vai tentando sair em disparada pela direita com Etcheguren. Etcheguren pela lateral direita, vai perto do círculo central, voltando a bola para Nogueira. Nogueira tem dois na marcação, pressionou, ganhou João Schmidt. O Santos vai para ataque. João Schmidt na esquerda, tocou dentro da área. Neymar cruzou pro meio, a bola tocada na zaga. Voltou pra Neymar, ela fica viva. Ele toca em falso na bola. E ela fica fácil pro goleiro Nelson Ferreira. O Santos teve a primeira boa chegada agora pro ataque, Mal.
1: E aí, faltou um pouquinho mais de vontade pro Neymar também na segunda.

0: Da finalização, depois desse passe do João Schmidt, ele tenta uma inversão de bola, bate na defesa e aí toma o rumo ali da linha de fundo. O Neymar tinha chance de finalizar pro gol, preferiu um drible, uma jogada pro lado e aí ofereceu de graça essa bola pro Recoleta. Vem o Santos mais uma vez.
1: Com o Gabigol, depois tentou ganhar pelo alto, Rolezer, ela sobra na direita, bom tempo adiantou, jogou pra Gabigol pela direita, ele vai tentando puxar pra esquerda, pode tentar uma finalização, lançou pra dentro pra Neymar não domina, estaria impedido de qualquer maneira, mas não consegue dominar, a bola passou por ele, fica com o goleiro Ferreira que já quebra pro campo de ataque, o Recoleta tenta a resposta, Wilk vai tentar brigar com o Veríssimo com ele, Wilk tenta ganhar a bola, mas faz falta o Wilk, pra sorte também do Brazão, que já tava a um quilômetro do gol, Maurício.
0: É, meio espalhafatoso agora também o Gabriel Brazão, não havia a menor necessidade dele abandonar o gol, ele já corria ali pra fora da área, e aí o Lucas Veríssimo cai pro lado direito, vai protegendo essa bola até receber a falta já batida pelo Peixe.
1: No meio campo vai tocando bola a equipe do Santos com o João Schmidt voltando na defesa com Joana Nias pelo meio para Tite Oliva vai tentando chegar aqui pelo meio campo, vai abrindo pelo lado esquerdo agora para Escobar já no campo de ataque, marca de 10 minutos, você ouve no toque da Band News FM, e se atrapalhou com a bola pelo meio, Oliva, o Recoleta tenta sair, mas depois fica sem a bola novamente, só que depois houve a perda de bola de novo ali pelo Oliva, a bola vai ficando pelo meio campo, nesse jogo de passes errados, a arbitragem pegou uma falta ali depois que o Bom Tempo perdeu a falta agora em cima do Baez.
0: Marcada em cima do camisa 17, veio na contenção João Schmidt, falta marcada, o árbitro estava em cima do lance.
1: 9:41 horário de Brasília, no cronômetro Band News FM. 10:30, 10:30, faltando 34:30 para terminar o primeiro tempo em Pedro Juan Caballero, pela Copa Sul-Americana. 0 para o Recoleta, 0 também para o Santos, Lucas Belotti.
2: 0-0 perdura também lá em Guayaquil, 40 minutos do primeiro tempo, Barcelona e Boca Júnior, jogo importante para as pretensões do Cruzeiro no grupo da Libertadores.
1: Com a bola, Lucas Veríssimo, lado direito da defesa do Santos, ele toca curto agora para Oliva organiza, devolve aqui para Veríssimo na frente aqui da meia-lua, faz o toque na frente, perto do círculo central para João Schmidt, dele para Neymar, pela meia-esquerda, bola pelo meio para Rolezer, que tentou ajeitar de novo para o João Schmidt, só que o João Schmidt passou da bola. Recupera a equipe do Recoleta, quem tá com ela é Etcheguren, pelo meio-campo, vai trabalhando jogada, Etcheguren recebe de volta, tenta o lançamento na direção do Wilk e aparece para cortar agora o João Ananias. Recuperação do Santos, toque de cabeça chegando na direita para Gabriel Bontempo, que foi derrubado, a arbitragem pegou falta. Falta em cima do garoto Gabriel Bontempo.
0: E dessa vez cometida pelo Pedro Rios. Eram dois jogadores do Recoleta, na verdade, mais próximos ali ao atleta do Santos. E os dois deram essa chegada cometendo a falta que foi marcada pelo árbitro chileno Christian Garay.
1: Já tocada a bola para a equipe do Santos, quem vai movimentando aqui pelo lado esquerdo é Joana Nias, esperando a aproximação de Neymar, tocou para ele, recolheu Neymar, o recuou na esquerda para Escobar e Escobar retroage mais ainda. Ela fica na quarta zaga com Joana Nias, se aproximando do círculo central, ele agora toca pelo lado direito para Lucas Veríssimo. Veríssimo recebe a marcação de Wilk do Recoleta, abre pela direita, a bola vai chegando até Igor Vinícius, tem a aproximação de Bom Tempo, mas ele prefere tocar por dentro para Rolezer agora inverte na direita para esquerda, lançamento perto da grande área, domina no peito Neymar, tentou o toque pelo alto para Escobar consegue dominar a bola, devolve para Neymar no bico da grande área, ele ajeita para a direita, toca na frente da área para Rolezer, lançamento para dentro da área de novo para Neymar, dominou perto da pequena área, cortou para a direita, pode bateu, explode na zaga, a finalização de Neymar, encontra o marcador e a bola sai da grande área, o Santos perde a chance, Maurício.
0: Teve a possibilidade, mas mais uma vez o camisa 10 que faz o domínio, vai ajeitando para a perna direita, mas a bola explode na marcação.
1: Vem Santos para ataque de novo, Neymar de novo, não consegue passar pela marcação do Mosqueira. Bola sobra aqui na canhota, vai ficando novamente. Quem fez a jogada foi o Gabigol. Escobar tocou para Neymar. Neymar voltou aqui para Igor Vinícius, de novo para Neymar. Na esquerda, bola tocada para Escobar. Igor Vinícius curtindo uma de esquerda também. Escobar fez a fita no primeiro, invadiu a área. Rolou para Gabigol, bateu de rosca para fora. Tentou uma trivela de perna esquerda, o Gabigol, a bola vai para a linha de fundo.
0: E ele já domina com a perna direita, ajeita para a canhota e finaliza. A bola passa à esquerda do gol do Nelson Ferreira. A primeira chance do Gabigol no jogo. Tá tudo igual, 0-0.
1: 11 minutos do primeiro tempo, Marcos Assunção. Depois daquele início um pouco complicado, agora parece que o Santos vai começando a assentar as coisas.
3: Santos vai começando a assentar, vai tocando passe, a gente vê boas jogadas do Neymar. Mas a gente viu duas jogadas aí, em outros tempos o Neymar entrava com bola e tudo para dentro do gol, né? Uma ele acabou deixando passar, a outra chutou, numa dessa que ele chuta, ele dava o corte e teria aí o gol inteiro pela frente. Mas o Santos melhora a partida, Yuri.
1: Tiro de meta cobrado pela equipe do Recoleta. Lançamento feito na direção de Baias. O Júnior Nogueira, na verdade, ele não conseguiu ganhar do jogador do Santos. Ainda fez a falta, me pareceu, sobre João Schmidt. Ficou caído o camisa 5 do Santos, que reclama uma barbaridade agora com o árbitro mal.
0: É, exatamente, Schmidt, que depois ele levanta ali, ele é auxiliado também pelo Escobar. E depois ele vira para o árbitro chileno Cristian Garay, reclamando de mais uma falta para cima dele. Nada foi marcado, arremesso lateral já batido pelo Santos.
1: Bola na área defensiva do Santos com o goleiro Brazão. Brazão toca rasteiro pela direita para Igor Vinícius. Igor Vinícius começa a campanha ofensiva do Santos. Outro toque rasteiro pelo meio para Rolese, que já desloca a bola aqui. Vai buscando a bola por aqui. É novamente o Igor Vinícius, ele tinha recebido do Veríssimo. Outra vez, segurando a bola, Veríssimo. Voltando a bola para Lucas, o Veríssimo não. Igor Vinícius agora sim para Veríssimo. Dele na esquerda para João Ananias. Ananias pelo meio para Neymar. Neymar tentando buscar pela minha esquerda. Ajeitou o culto para João Schmidt, que devolveu para Neymar e Neymar não domina. Recupera o Recoleta, mas reparte por ali João Schmidt tentando um lançamento para ataque. O jogo tá parado porque tem uma falta em cima do João Schmidt. Uma falta atrasada, mas que foi marcada pelo Cristian Garay.
0: É, o árbitro chileno espera um pouco, Yuri, porque o João Schmidt vem na dividida, dá um bicão pra frente, e aí ele aguarda pra ver se lá pela ponta direita o Rolezer teria vantagem. Como não teve, depois ele chega e marca a falta, um pisão pra cima do João Schmidt.
1: O Marota saiu lá da zaga pra poder marcar em cima da linha do meio campo e deu um pisão pra cima do João Schmidt. 15 minutos, primeiro tempo, 0 pro Recoleta, 0 pro Santos. Lançamento pra ataque era na direção de Gabigol, apareceu o corte com o Mosqueira, recupera a equipe do Recoleta pelo meio, toque feito para Baez. Baez já tinha recebido do Domingues, vai tentando escapar pelo meio campo, perde na disputa corporal, recupera o Santos. Neymar na cabeça do ciclo central, levou a pancada. Deram já uma cacetada no Neymar e a falta para cima do camisa 10.
0: E essa agora cometida pelo Domingues. E é claro que o Recoleta vai tentar, na medida do possível, né, Yuri? Aquele famoso rodízio de faltas para cima do camisa 10 do Santos, caçado agora pelo Domingues. Tem falta ao Peixe.
1: Falta cobrada na marca de 15 minutos e 40. Bola já pela direita. Vai dominando por aqui Oliva. Oliva tem Gabriel Bontempo. Prefere tocar no Gabigol. De volta para Oliva. Oliva na direita para Igor Vinícius. Gabriel Bontempo se movimenta um pouco mais atrás. Oliva tentou fazer o toque aqui por dentro, mas a bola passou ao largo do Gabigol. Quem vai fazer o corte é o Cardoso. Mosqueira quem limpa a situação dali. Sobra na canhota. Espínola vai tentando escapar para o ataque da equipe do Recoleta. Ele vai segurando. Quem está segurando por ali, na verdade, é o camisa 18, Pedro Rio. Só que perde a bola. Recupera o Santos. Girando Gabriel Bontempo pelo meio para Gabigol. Frente da área. Ele ajeita para Neymar, tá marcado por três. Tenta atrair a marcação para cima dele, mas a falta não vem, ele perde a bola. Outra vez o Recoleta tenta partir pro contra-ataque. Puxa a bola, tenta segurar pelo lado direito o Baez. Baez sai com bola e tudo. O pessoal reclama de uma falta em cima ali do jogador do Recoleta. E a arbitragem mandou seguir e não foi nada segundo a arbitragem, Maurício.
0: É, se naquela ele espera em cima do João Schmidt e marca a falta com delay por não ter a vantagem, é o que poderia e deveria ter feito agora o Cristian Garay, porque há falta em cima do Espínola. Ele entende como uma jogada normal, mas o Schmidt de fato chega atrasado. O Recoleta não tem a vantagem, mas também não ganha a falta do árbitro chileno.
1: A famosa pegada ali no, na região da posterior da coxa, ficou sentindo o lateral esquerdo Espínola. Já com a bola, a equipe do Santos, Veríssimo, saindo da zaga central, entregando aqui pelo lado direito, se movimenta Gabriel Bontempo. Igor Vinícius segura, toca agora sim para Bontempo. Bontempo domina no corredor direito, pelo alto, lançamento para Igor Vinícius, junto ao bandeirinha, vai tentar passar na marcação do Mosqueira, passou, abre o caminho, vem cruzamento pra frente da grande área, Neymar deixou, o Olenzer bateu de esquerda, explode no Marota. Cardoso afasta pra equipe do Recoleta, volta na frente da grande área pra Schmidt. Schmidt ajeita pela direita pra Igor Vinícius, que erra o passe, houve uma reclamação de falta, mas a bola vai pra linha de fundo, direto em tiro de meta pra equipe do Recoleta. Marcos Assunção, as coisas tinham se assentado, mas os problemas ali da marcação do Recoleta em cima do Santos.
3: O Santos tá bem, Yuri, o Santos tem que ter um pouquinho mais de tranquilidade na hora do último passe. A gente vê muitos erros de passe do Santos, tá tocando de um lado pro outro, mas quando chega próximo à área, tá errando esse último passe. A gente viu dois chutes agora do Rolês e do Neymar explodindo na zaga, e é isso que o Santos tem que fazer. O Santos tem que jogar de um lado pro outro. A zaga do Recoleta é uma zaga, a gente vê um pouco lenta, mas de cabeça pelo alto vai muito bem. Então essa bola tem que ser tocada mais rapidamente e ter mais atenção nesse último passe.
1: Outra vez lateral para a equipe do Recoleta, que vai fazer a cobrança com Dairon Mosqueira, jogador colombiano, tanto lateral esquerdo quanto zagueiro, hoje ali numa linha mais de zaga. Vai para a cobrança Mosqueira, Espínola tá à frente dele, vai para a batida. Mosqueira arremessou longo lá para a direção do meio campo, tentou ganhar pelo alto Wilke, a bola sobra para Nogueira na dividida com João Schmidt. A bola bateu por último no jogador do Santos, segundo a arbitragem, e a posse de bola será do time do Recoleta, de Los Canarios. Será lateral, daqui a pouco a gente vai ter a pausa para hidratação, porque temos 18 minutos e meio. João Schmidt continua confabulando ali com o Cristian Garay. O Neymar também chega ali para encher também o juízo do árbitro chileno Cristian Garay, e o lateral será cobrado por Los Canarios, pela equipe do Recoleta, com Dairon Mosqueira. Mosqueira arremessa outra vez para frente, Espínola tentou a casquinha, ela sobra no Wilk, Wilk tentou tocar para trás, apareceu recompondo Gabriel Bontempo, deixando no pé de Lucas Veríssimo dentro da área defensiva do Santos. Ele circula agora a meia lua, vai tentando atrair a marcação para cima dele. Júnior Nogueira tá perto dele, vai sair jogando com a perna esquerda. Lucas Veríssimo tocando agora pelo lado direito para Oliva. Oliva para Igor Vinícius, de volta para Oliva. Se posiciona agora o Santos pela intermediária, meia direita. Vai aproximando o João Schmidt para trabalhar com Oliva. Ele prefere o toque voltando para Lucas Veríssimo. Veríssimo perto da cabeça do círculo central, vai tocando para Joana Nias. Dele para o João Schmidt, a bola passou por ele. Quem salvou foi o Gabriel Bontempo, que depois sofreu a falta. Se não é o Gabriel Bontempo antecipando por aqui, o Santos teria perdido a bola de novo, Mauro.
0: É, e dessa vez no Domingues, mais uma vez para cima do combate ali. Ele marca a falta, ele comete a falta para cima do Gabriel Bontempo. É mais uma que o árbitro chileno Cristian Garay demora um pouquinho para anotar, né, Yuri? Mas a falta tá marcada a favor do Santos.
1: É, parece que o nosso querido Cristian Garay tá com um ping 750. Lucas Belotti e Maurício Ferreira devem saber o que é isso.
0: É, bons tempos, viu?
2: É, lag, né, que chama?
1: Lag bug.
2: Lag bug.
0: Tinha compromisso nenhum na vida. Passava horas em frente ao computador.
1: Toque dos 20 minutos, você confere às 9h50 da noite no horário de Brasília, no cronômetro Band News FM. 20 passados, 20 minutos, faltando 25 para terminar no estádio Monumental Rio Parapitim, Pedro Juan Cavalheiro. Recoleta 0, Santos também 0 pela Copa Sul-Americana, Lucas Belotti.
2: E tem checagem do VAR lá em Guayaquil para um possível cartão vermelho para o jogador do Barcelona, o que deixaria o time da casa com um atleta a menos. Segue 0-0, fingindo o primeiro tempo para Barcelona de Guayaquil e Boca Juniors, Yuri.
1: À direita, Lucas Veríssimo, perto do círculo central, agora tocando de direita, vai subindo para ataque o Santos. Gabriel Bontempo dá uma segurada, agora traz a bola para a perna direita, vai construindo a jogada. Bontempo é desarmado, mas ela sobrou para Rolenzer. De volta para Bontempo, dentro da grande área, pode finalizar, cruzou pro meio, Gabigol! Para fora! Gabigol de frente para a barra! Não pegou em cheio e perdeu o gol mais feito do jogo até aqui, Maurício!
0: Pede o gol que era imperdível, camisa número 9 do Santos. Cruzamento que vem ali pelo lado direito, ele estica a perna esquerda, bate na bola e erra o toque. Perde uma grande chance. Depois ele vira ainda para o Cristian Oliva, ou melhor, para o Gabriel Bontempo, e reclama de alguma coisa. Aí não dá, hein, Gabigol? Pela linha de fundo, a melhor chance do Santos, tá 0-0, Yuri.
3: Fora de casa, Yuri, fora de cu. Vou dar uma de Yuri aqui, mal. Você chamou Yuri, mas eu tenho que comentar isso. Não pode perder um gol desse fora de casa. Porra, Gabigol, tá reclamando do quê? Do gol. Você que perdeu o gol, um belo toque do Bontempo pra você, você acaba perdendo o gol e quer reclamar ainda. Fora de casa, precisando do resultado, gente. Não pode perder,
1: e
3: Yuri.
1: Não tem nem o lenitivo de dizer que teria impedimento no lance. Faz o gol e depois a arbitragem vê se foi impedimento. Faz o que precisa fazer. Mas não aconteceu. 22 minutos, jogo parado, pausa para reidratação. E o plantão Band News FM informa.
2: Confirmado o cartão vermelho por uma cotovelada. O Silício foi expulso lá em Guayaquil, mas antes o Ascacíbar, volante, também tinha sido expulso. Então, nesse momento, cada time tem um jogador a menos. 0-0 para Barcelona e Boca Juniors.
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1: Pausa técnica, parada de reidratação, tempo na Band News FM para Marcos Assunção.
3: Yuri, o Santos bem, Santos tocando a bola de um lado pro outro, a gente viu agora esse gol perdido pelo Gabigol. Santos tem que fazer isso mesmo, ter tranquilidade nesse último passe. Equipe do Recoleta, a defesa é uma defesa muito lenta, que te dá brechas, te dá espaço para fazer isso, e o Santos está aproveitando, mais ou menos também, né? Aproveitar e fazer o gol, não é perder como é perder uma oportunidade claríssima como essa agora, Yuri.
1: Vamos voltando às equipes, parada de reidratação concluída, foi feita por volta ali dos 21 minutos, a conversa ainda tá rolando pelo lado do Recoleta. por enquanto, chegando ao quarto empate na Copa Sul-Americana, ficando inclusive à frente do Santos. Santos que perdeu para o Deportivo Cuenca na estreia da Copa Sul-Americana. Vamos voltar com 23 minutos e meio para 23 e 40 do primeiro tempo. Santos está aguardando a volta do Recoleta para que a gente tenha o reinício do jogo. Vai ser um tiro de meta para a equipe do Recoleta com o goleiro Nelson Ferreira, que só agora vai voltando depois da conversa com o técnico Jorge Gonçalves. E vai fazer a cobrança do tiro de meta para o Recoleta Futebol Clube, outrora Deportivo Recoleta. Na verdade, a bola é para a equipe do Santos. Está no campo de defesa. O tiro de meta já tinha sido batido. E agora uma falta que vai ser cobrada pelo João Ananias no pé do Lucas Veríssimo. Recomeça o jogo aos 24 do primeiro tempo. Vai trabalhando a bola Oliva, entregando pela direita para Igor Vinícius, marcado por dois, voltando para Oliva. Oliva agora para o Gabriel Bontempo. Gabriel Bontempo está um pouco mais à frente. Recebeu agora. Tocou na frente. Vai subindo para ataque. Rolenzer pelo meio, cruzamento. A bola sobrou, vai tentar fazer a finalização, bom tempo, perde a bola, chegou Escobar, bateu, explode na zaga e vai para a linha de fundo. Nogueira tava ali junto do Escobar, desvia e a bola vai para a linha de fundo. Tem escanteio, equipe do Santos.
0: E foi justamente no Nogueira, o camisa 10 do Recoleta, que essa bola explode na finalização do Escobar e se perde pela linha de fundo. As descidas perigosas são quase todas ali pelo lado direito, hein, Yuri Queiroga? E escanteio pro Peixe.
1: O Gabigol foi muito importante, agora jogando lá pelo lado direito, apareceu também o Rolenzer, na verdade, foi quem fez essa jogada. E aí a bola sobra no Rolenzer, bola no Escobar, a bola explodiu, na verdade, no Mosqueira e foi para a linha de fundo, mas a dividida acabou sendo com o Júnior Nogueira, os dois já estão de pé e o escanteio vai ser cobrado. É Rolenzer quem tá com a bola na marca de 25 minutos do primeiro tempo, 0-0, Recoleta e Santos. Escanteio cobrado, curto, para frente da grande área. Igor Vinícius prepara a jogada, toca pela direita, tá ali posicionado também o Gabigol, a bola voltou pra Rolenzer, Rolenzer livrou do primeiro, cortou pra perna esquerda, pode bater, bateu pro gol, a bola explodiu no Cardoso e quem cortou dali foi o lateral esquerdo Espínola. Volta aqui na intermediária, Escobar tocou de cabeça, ajeitou pra quem vinha buscar aqui pela direita, toque feito agora pra Rolenzer, Rolenzer voltando pra Neymar, que vai tentando fazer a construção de jogada pela direita e foi acertado Neymar, mas a arbitragem mandou seguir, a bola é do Santos, é com o João Ananias. Escobar passa, prende a bola, segura a bola, agora João Ananias entrega pelo meio, recebeu de volta do João Chimi. Abriu de novo pela esquerda para João Ananias. João Ananias pelo meio, novamente para o Gabriel Bontempo. Dali voltando para Escobar. E Escobar vai voltando até o João Ananias. E o Santos agora vai começando a acalmar as coisas, cadenciando e rodando um pouco mais a bola. Na zaga central, bola tocada de Veríssimo aqui pela direita. Vai subindo, na verdade era o João Schmidt para o Veríssimo. Veríssimo agora indo para ataque, entregando para Igor Vinícius. Igor Vinícius recebeu do camisa 4, tocou agora para Rolenzer. Rolenzer de novo para Igor Vinícius. Na escapada pelo corredor direito, ele tenta o domínio. Dairon Mosqueira chega no carrinho e manda a bola para a lateral. Último toque foi do colombiano. Arbitragem conferiu lateral para a equipe do Santos já no campo de ataque. Igor Vinícius arremessou para trás. Gabriel Bontempo estava posicionado, dominou, trouxe para a perna direita, vai fazendo o recuo de bola. Dentro do círculo central domina João Ananias, outro menino da vila, entregando pela direita para Lucas Veríssimo. Veríssimo está marcado pelo Alan Wilk. Pela meia direita toca para Bontempo, de volta para o Rolenzer. Apareceu para cortar a zaga com Cardoso. Rolenzer tinha a chance de subir lá para a grande área, mas apareceu o corte do capitão Luiz Cardoso e a bola foi para a lateral dentro do campo de defesa da equipe do Santos, que empata com o Recoleta. 0-0 até aqui, Band News FM. 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
1: Lateral é para o Recoleta. Mosqueira tentou fazer o arremesso. O Wilk desviou aqui no jogador do Santos. Estava aparecendo na marcação o Lucas Veríssimo. E a bola vai para a lateral. É outra bola para a equipe de Los Canários. O Recoleta joga no time de Assunção, jogando hoje em Pedro Juan Caballero. Um estádio lotado, mas grande maioria de torcedores do Santos. E grande maioria também de neutros. Realmente espectadores. O pessoal que foi para curtir o espetáculo. Aí em Pedro Juan Caballero, na fronteira com o Brasil. Lateral cobrado. O Santos recupera a bola. Tenta subir para o ataque. Prende a bola por aqui. Aqui o Tite Oliva vai voltando o jogo pela direita, tá complicado agora pro Igor Vinícius, que consegue sair na marcação de dois, tenta fintar o Espínola e conseguiu, solta a bola pelo meio, o Santos desce rapidamente pro ataque, lá vem o Bontempo, tocando na direita para Igor Vinícius, Gabigol para dentro da área, lançamento lá para dentro, buscando Neymar, sobe para cortar de cabeça Etcheguren, rebote do Santos pela canhota, Escobar deixou para Neymar, frente da área, ela caiu para pro Gabriel Bontempo, segurou na frente, o lançamento era pro Neymar, a bola quicou e caiu pro goleiro, fica com Ferreira, que enquanto o Neymar fica reclamando, Maurício.
0: É, ele reclama de uma chegada ali no tornozelo esquerdo, enquanto isso vem o Recoleta.
1: Vem o Recoleta, ganhou no corpo, o Will que ganhou do João Ananias, vai pra linha de fundo, esqueceu da bola, tentou cruzamento e salva o escanteio. Antes da saída pela linha de fundo, ele consegue o cruzamento, a bola toca no João Ananias, escanteio para o Recoleta.
0: É, inicialmente o Alan viu que acaba se enrolando com a bola por ali, mas ainda na insistência, se estica no carrinho, consegue o último toque ali no João Ananias, escanteio lado direito, vem o time paraguaio.
1: Escanteio que vem do lado direito, Recoleta vai buscando a abertura do placar, o Recoleta ainda não finalizou no jogo, mas vai ter a primeira chegada ao ataque agora. Vai pra cobrança, Wilfrido Baez, o camisa 17, da direita para o centro da área, para a área do goleiro Brazão, bola levantada, segundo poste, era para pro desvio do Cardoso, apareceu pro corte a defesa do Santos, sobra na esquerda com o Ronald Domingues, tá marcado pelo Gabigol. Ronald Domingues ajeitou para quem vem de trás, vai dominando por aqui, pelo lado esquerdo, a equipe do Pires, o Pedro Dias, na verdade, o Pedro Dias tentou fazer o lançamento e a bola passou ao largo do Ronald Domingues. A bola vai para a linha de fundo, é só tiro de meta para a equipe do Santos. A 29 do primeiro tempo, 0-0 Recoleta e Santos. 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Lucas Belotti tá de olho em tudo.
2: Tô de olho, Uri. A galera tá falando pra cá e tá mandando mensagem elogiando muito você. Daniel Conserva, acompanhando essa narração show do amigo Yuri Queiroga. Boa Opa, noite, obrigado. Grande Yuri. É o Jaedson Freitas, direto de Mossoró.
1: Narrador esportivo também, Jaedson Freitas.
2: Tá ligado na maior plateia esportiva do Brasil. Todo mundo fã da sua narração, Yuri.
1: Que é isso, gente. Muito obrigado. Muita gente te acompanhando também lá pela Band News FM, lá por João Pessoa, o Renato Carvalho tá acompanhando aqui a nossa transmissão, tem o Daniel Conserva, tá direto lá da capital paraibana, todo mundo sintonizado no dial do rádio, no aplicativo Band Play, no bandnewsfm.com.br e nas nossas redes sociais. Vem pro ataque o Recoleta de novo, tentando espetar pela direita Nogueira, ajeitou pra quem vem de trás, que é Etcheguren tá marcado por dois, entregou de novo pra Nogueira ajeita, vai tentando sair da marcação, vai tentando trazer o jogo pro meio, conseguiu o passe na frente pra Espínola, vem cruzamento na boca do gol, bota o pé na bola Oliva, ela ainda fica viva na grande área. Will que tentou ganhar, sobrou no Nogueira, ajeitou pro meio, ela vai ficar pra Pedro Rios, ele pede a bola e furou. Ao tentar chutar, o Pedro Rios não demonstrou intimidade com a bola, que demonstrou agora o Dairon Mosqueira, que conseguiu fazer o corte na tentativa de contra-ataque da equipe do Santos. Ela vai voltando no centro do campo, Mosqueira tentou ganhar pelo alto, a bola foi rebatida, mal rebatida, Espínola tentou ganhar de novo e fez a falta. Falta cometida pra cima de Neymar.
0: E chega ali pelas costas dele o Espínola, mas na verdade, viu, Yuri, ele não marca a falta, ele marca o impedimento ali na jogada anterior, na participação do Gabigol, na tentativa do primeiro domínio, por isso não valeu essa falta marcada para cima do Neymar.
1: 10 horas e 1 minuto, horário de Brasília, no cronômetro Band News FM. 31 minutos passados, faltando 14 para terminar o primeiro tempo no estádio Monumental Rio Parapiti, em Pedro Juan Caballero, pela Copa Sul-Americana. Recoleta 0, Santos também 0. Lucas Belotti.
2: E o Santos vai mantendo a invencibilidade dos brasileiros nessa terça-feira em Libertadores e Sul-Americana. Na principal, Palmeiras bateu o Sport em Cristal por 2-0. Já na Sula, para além do 0-0 entre Santos e Recoleta, teve Juventude Uruguai 2, Atlético Mineiro 2 e a vitória do Grêmio por 3-0 fora de casa contra o Riestra.
1: Só que o Santos não pode se contentar só com esse empate, não. Vai para ataque, Escobar. Toca, troca passes pelo meio com Neymar. Neymar agora pela meia esquerda. Ajeitou para bom tempo, de volta para Neymar. Neymar para Escobar e ficou caído Neymar. Levou outra pancada, o jogo segue. Fica reclamando, passou não sei quanto tempo. Levanta Neymar, ainda tá reclamando Neymar. O jogo segue, a bola tá no pé da equipe do Santos. Tite Oliva tentou o lançamento lá pelo meio. Bom tempo, conseguiu espetar a bola ficando para Neymar já de pé. Neymar vai construindo a jogada, vai tentando atrair a marcação para cima dele. Vai para cima Neymar, tocou pelo meio. A bola de bom tempo para Neymar. Gol com o Itiguren, conseguiu tocar pra trás, Escobar tentou cruzamento, a bola explode nas costas do marcador, cai dentro da grande área e Cardoso faz o corte pro Recoleta. Agora o Neymar conseguiu espetar a bola, conseguiu salvar o ataque da equipe do Santos junto com o Escobar. Lateral já foi cobrado, a bola tá no pé do Gabriel Bontempo pela canhota, tá no meio de dois, vai tentar fazer a jogada individual, Neymar tentou de calcanhar, deu certo porque sobrou aqui pro Gabriel Bontempo, que tentou devolver, a bola passa na frente da grande área, o Lezer ajeitou, Igor Vinícius bateu pro gol, a bola vai pra fora. Arriscou o lateral direito do Santos. E a bola vai por cima da meta do Recoleta.
0: E é porque tinha o espaço agora da finalização ali o Igor Vinícius. À frente dele, dois jogadores do Recoleta. Dificilmente teria a possibilidade do passe. Por isso tentou a finalização da entrada da área. A bola subiu demais, saiu pela linha de fundo. É tiro de meta pro Recoleta. Tá tudo igual, 0-0, Yuri Queiroga.
1: 33 minutos, primeiro tempo. Recoleta 0, Santos também 0. 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Ah, então já fomos. Obrigado, Lucas Belotti. Bola aqui no pé do lado do goleiro da equipe do Recoleta, que já vai tentando fazer a ligação no ataque, o Nelson Ferreira. Só que ele encontrou apenas jogadores do Santos lá no campo de defesa. Joana Nias acompanhou, a bola chegou até o Gabriel Brazão e o Brazão deixou aqui no pé do Lucas Veríssimo. De Veríssimo para Neymar, já vai buscar aqui pelo lado direito, já vai começar a construção da jogada. Tite Oliva está um pouco mais à frente, bola recuada aqui pelo centro do campo para João Schmidt. João Schmidt vai deixando para Joana Nias. O Lucas Veríssimo está ali por perto. Aparece João Schmidt de novo para trabalhar e a bola foi tocada aqui na canhota. Domina Escobar de novo na quarta zaga para Joana Nias para Lucas Veríssimo, na cabeça do círculo central, perto aqui da linha do meio campo. Ele entregou para João Schmidt, tem três marcadores à frente, ele conseguiu o passe do Neymar, que deu corta-luz para ninguém, não tinha ninguém, ninguém acompanhou também a intenção do Neymar e a bola acabou ficando com o Recoleta. Recuo feito, Nelson Ferreira na fogueira, conseguiu o lançamento na direção do campo de ataque, apareceu Lucas Veríssimo para cortar antes da chegada do Wilk. Recolhe o Santos, conseguiu recuperar na bola, Oliva deixou pra Rolense, que tentou o passe na frente, era na direção do Gabigol, apareceu o corte do zagueiro Mosqueira, voltou pela direita pra Rolense tá marcado pelo Espínola, tenta contornar a marcação dele, solta a bola no círculo central pra João Schmidt roda o jogo, entrega aqui pela intermediária, pro domínio do Bom Tempo puxou pra direita, abriu bem na direita, Igor Vinícius, lateral da área, vai pro cruzamento, vem bola no segundo poste, subiu Neymar, dominou no peito, tentou fazer um pontinho, a bola escapa dele, tentou chegar, Escobar na marcação e ao corte da defesa do Recoleta. Escanteio!
0: Aparece o Baez por ali na recomposição, ajudando o sistema defensivo. O Neymar, ele tenta o domínio e depois ajeitar ali para a finalização, mas é travado pela marcação. Melhor dos cenários, talvez fosse a cabeçada, não foi o que tentou por ali o camisa 10 do Santos. Tem escanteio, peixe na esquerda, vem Neymar, Yuri.
1: Neymar ia bater, mas vai deixar para Gabriel Bontempo, talvez por uma jogada ensaiada pelo lado esquerdo, da esquerda para dentro da grande área, imaginando o ataque do Santos. Bontempo na cobrança curta para Neymar, de volta para Bontempo, ajeitando na esquerda. Escobar pensa no cruzamento, tentou o toque por baixo para Bontempo, voltou para Rolense. Rolense ajeita na frente da área, o jogo tá seguindo, o pessoal reclamou de falta, mas o Santos ainda tem a bola. Igor Vinícius espetou dentro da área, Lucas Veríssimo mata no peito, ajeita pra quem tá de trás, não tem ninguém. A bola foi perdida pelo Santos e o Recoleta vai tentando partir pro contra-ataque, mas bem aqui no rebote, o Igor Vinícius conseguiu tirar e já deixou no pé de Neymar. Constrói a jogada na esquerda, Igor Vinícius na lateral da grande área, cortou pra esquerda, vem cruzamento por baixo, corta Marota manda pra linha de fundo, outro corner pro Santos.
0: E foi no carrinho agora que o camisa 5 jogou essa bola pela linha de fundo e escanteia o Santos, lado esquerdo.
1: Outra vez pode aparecer Neymar junto com o Bontempo, se pintar uma cobrança direta pode ser do Neymar, batendo de direita ali para cobrar fechado. Vamos ver o que vai pensar o Santos agora. 35:50 primeiro tempo, agora o Neymar tá sozinho, vai espetar lá dentro da área do Recoleta. O Santos em busca da abertura do placar. Neymar para bater da esquerda para o centro da grande área, vai de perna direita, cobrou fechado, vem no segundo poste, direto pro goleiro Ferreira, buscou direto Neymar, Maurício.
0: É, e essa bola veio fechada na pequena área, tava tranquilo Nelson Ferreira, goleirão ali do Deportivo Recoleta, faz a defesa 0-0.
1: 36 minutos, plantão da Band News FM informa.
2: Na Venezuela, o Puerto Cabello abre o placar contra o Cienciano, resultado que joga o Atlético Mineiro para a lanterna do Grupo B da Sul-Americana.
1: E aqui vem o Santos buscando ataque, vem o Bontempo, conseguiu passar no meio de dois, mas na recuperação ficou por ali o Pedro Rios, acabou forçando o lateral para o Santos, já cobrado rapidamente na direção de Bontempo. Bontempo ajeitou para quem tá ali pedindo de trás, que é o próprio Neymar, estava ali perto da bola, tentou passar para a perna direita. Neymar recebeu do Tite Oliva, pela direita vai trabalhando o jogador do Santos, lá vem Gabriel Bontempo, tentou passar o Mosqueira, deu carrinho nele, mas acertou só a bola, mandou para a linha de fundo e a arbitragem confere escanteio para o Santos.
0: Enquanto isso, Bontempo reclama dessa chegada ali do Mosqueira, e aí depois o Bontempo caindo no gramado, ele se agarra a perna do camisa 25 do Recoleta, vai ter o escanteio ali pela ponta direita, e o lance de fato foi normal, Mosqueira pega a bola e depois na sequência, sem a intenção, acaba atingindo o jogador do Santos.
1: 37 do primeiro tempo, o Santos vai tentando chegar mais à área do Recoleta e agora nas bolas paradas. E outra vez, lá do lado direito, e outra vez é o Neymar para cobrança. Não é o Rolenzer, e sim Neymar para bater aberto. Neymar levantou, vem no segundo poste, Veríssimo subiu de cabeça para fora! Veríssimo, cabeceando, mas sem direção do gol, Maurício.
0: Pelo alto ele leva a melhor nessa disputa por espaço ali com o Marota, o camisa 5, a cabeçada do Lucas Veríssimo, só não vai em direção ao gol, sai à esquerda ali da meta defendida pelo Nelson Ferreira, tem a posse de bola ao Recoleta, tudo igual 0-0.
1: Marcos Assunção, vamos caminhando pro final do primeiro tempo, e aí Assunção?
3: Santos bem.
1: Opa, Santos bem, só que aí o João Nanias teve que limpar a barra, porque senão a bola ia chegar no Baez. Em um segundo tudo pode mudar.
3: Quase sequei o Santos. Mas o Santos bem, Yuri. Você vê que o Santos está falhando no último passe. O Santos está jogando bem, o Santos chega bem. Igor Vinícius muito bem na partida, dando muita velocidade pelo lado direito. Agora a gente viu ele pelo lado esquerdo. Então o Santos tem que melhorar nesse último passe. Tá criando, mas chega na hora de matar o jogo, tá pecando. Então tem que melhorar.
1: Júnior Nogueira pela direita do Recoleta, já no campo de ataque, ele consegue limpar a marcação do João Schmidt. Lançamento pelo alto para Alan Wilker, ele tentou o facão, mas apareceu a zaga para cobertura. E a bola fica nas mãos do goleiro do Santos, Gabriel Brazão.
0: E era justamente o Igor Vinícius, fechando espaço por ali do Pedro Rios, que já pisava dentro da área. E o Brazão sai tranquilo para fazer a defesa.
1: Agora troca passes, a equipe do Santos vai com a bola aqui pelo lado esquerdo. Tite Oliva tem o João Schmidt pela frente, prefere tocar aqui pela direita para o próprio João Schmidt. Se reposiciona o time do Santos, bola na esquerda para Neymar. Meia esquerda ainda no campo de defesa. Marcado pelo Wilfrido Baez, pela direita ele consegue o lançamento pelo meio para Rolazer, vai para ataque o Santos, Rolazer derivando do meio para canhota, tenta achar espaço, toca aprofundando para Escobar, salva a bola, não salvou não, bola foi longa demais, o Escobar ainda tocou na bola, mas ela foi para a linha de fundo, é só tiro de meta para o goleiro Nelson Ferreira para fazer a cobrança. Recoleta 0, Santos também 0. Amanhã tem mais, amanhã tem Santa Fé e Corinthians, você confere no microfone da Band News FM a partir das 8:30 da noite, jogo lá no El Campín, em Bogotá, na Colômbia. É a quarta rodada, o Corinthians querendo manter o 100% de aproveitamento na Libertadores. Bola volta a rolar no campo de defesa aqui para a quarta zaga. Cardoso dá um chutão para frente, buscando o meio campo. Casquinha foi feita do Wilk, buscando o Baez na frente, mas estava na cobertura João Ananias e conseguiu recuar até o Brazão. Na área defensiva ele já conseguiu colocar pelo lado esquerdo para o Escobar. Escobar aprofunda, sai aqui pelo meio campo, entregando aqui pro Oliva. Oliva voltando para Escobar de volta pro Oliva. E o Oliva aqui tem três marcadores à frente e tem a movimentação de bom tempo pela esquerda e pela direita do João Schmidt. Prefere sair jogando com o Lucas Veríssimo. Dele pelo meio para João Schmidt. João Schmidt marcado pelo Wilk, de volta aqui para Veríssimo. Veríssimo para Igor Vinícius. Igor Vinícius agora já no campo de ataque pela direita para a equipe do Santos. Entregou pelo meio, tocada errada. E a recuperação foi feita pelo Santos depois da rebatida do Espínola. Lançamento na esquerda para Escobar. Mata no peito Escobar, perto do bico da grande área, recuando para Neymar, chegam dois em cima dele, Neymar para bom tempo pelo meio, boa bola para Rolazer, frente da grande área, ele ajeitou para Neymar, o goleiro saiu, Neymar bateu!

0: gol e cumprimenta a rede do Recoleta. Enfim, sai o gol do Santos em Pedro Juan Caballero. O gol que o Santos tanto necessita. O gol que o Santos estava tanto precisando para voltar a sobreviver na Copa Sul-Americana. Neymar vinha de trás, a posição dele era legal, o gol será legal. E o Santos vai à frente no placar e abre o marcador em Pedro Juan Caballero. Gol para respirar, gol para manter o sonho, gol para manter o compromisso com uma grande campanha na Copa Sul-Americana. E gol para Neymar também respirar. Neymar! 1 para o Santos, 0 para o Recoleta, Maurício Ferreira.
1: Na participação decisiva, mais uma vez, de Benjamin Rolleiser, com um belíssimo passe agora para o Neymar, que aparece dentro da grande área e de perna direita. Dá um tapa com qualidade, colocando no fundo das redes e entre as pernas do goleiro Nelson Ferreira, para destravar essa retranca do Recoleta no Paraguai. O Neymar marcando o quinto gol dele nesse ano de 2026, Yuri Queiroga. E teve abraço, teve comemoração com o Robinho Júnior. O Santos está na frente, 1-0, gol marcado por Neymar.
2: É uma bela jogada, bela, é o que eu tô falando, Yuri. Acerta o último passe. Você viu que esse belo passe do Rolleiser deixa o Neymar na cara do gol para ele. Só com a qualidade que ele tem, ele pode não ter mais velocidade, mas qualidade de definição de jogada é o que mais ele tem. Então é isso, Santos pecava muito nesse último passe. Uma vez que acertou esse último passe, saiu o gol. 1-0 Santos, agora vai, lhe dará mais tranquilidade para jogar e o Recoleta sair mais pro jogo.
1: Ô Yuri.
0: E teve confusão ali depois do gol, não foi?
1: É, teve confusão, não deu para ver exatamente quem estava envolvido nesse entreveiro todo, mas agora chega o Christian Garay, conversa com o árbitro, ou melhor, com o técnico do Recoleta, o Jorge Gonzalez, que leva cartão amarelo. Deu para perceber que o Cuca estava ali bem próximo ao bate-boca, o goleiro reserva, o Marcengo, conversando com o Neymar, também com o Gabigol, mas o cartão amarelo foi apresentado ao Jorge Gonzalez, o técnico do Recoleta.
0: 10:13 da noite, horário de Brasília, no cronômetro Band News FM. 43 minutos, primeiro tempo, faltando 2 para terminar o tempo regulamentar em Pedro Juan Caballero. Placar mudou pela Copa Sul-Americana. Neymar foi à rede. Santos 1, Recoleta 0. Lucas Belotti.
3: Oi, Yuri. Hoje é noite também de NBA. Segunda rodada dos playoffs na Conferência Leste. O Detroit Pistons está batendo o Cleveland Cavaliers. Vantagem de 7 pontos no último quarto já. Está atendendo também o atual campeão, Oklahoma City Thunder, enfrentando o gigante Los Angeles Lakers. O jogo acabou de entrar no segundo quarto.
0: O Recoleta tentou uma resposta rápida, mas a defesa do Santos trabalhou rápido também com o Lucas Veríssimo espantando a bola para a lateral. Terá lateral para cobrar a equipe do Recoleta na marca de 44 minutos do primeiro tempo, perto da grande área. Na verdade é escanteio. Escanteio que será batido pelo Wilfrido Baez. Da direita lá pro centro da área. O Recoleta vai tentando um empate rápido em Pedro Juan Caballero. Escanteio cobrado. Vem segundo posto. Toque de cabeça. Brasil! Desvio de cabeça do Marota. E por muito pouco o Luiz Cardoso, o capitão da equipe, não marca o gol da equipe do Recoleta, Maurício.
1: Defesaça. Milagre do Gabriel Brazão, que salta pro canto direito. Acaba espalmando essa bola. Vem o Santos.
0: Que tenta responder na esquerda, bom tempo, tentou aprofundar a jogada para Escobar, só que ele não ia chegar na bola. Não chega na bola Escobar. Marcos, o que que a gente disse naquele primeiro jogo? Não pode achar que tá ganho. E aí quase que o Marota empata o jogo pro Recoleta.
2: Bela defesa do Brazão, bela defesa. Então o Santos tem que, o Santos não tem uma zaga baixa, não tem jogadores baixos. O Santos tem que tomar cuidado com essas bolas aéreas, porque vai ser só dessa maneira, Yuri, que a equipe do Recoleta vai chegar no gol do Brazão.
0: Já teve que trabalhar pela primeira vez o goleiro do Santos. 45 minutos o relógio da Band News FM marca. Pro ataque o Recoleta. Mosqueira curtiu uma de ponta pela canhota. Vai avançando com liberdade. Soltou dentro da grande área. Faz a bola de segurança. Escobar mandando pra linha de fundo. É escanteio pra equipe do Recoleta. De novo do lado direito.
1: E vem no bate-rebate essa possibilidade agora do Recoleta. Vai jogar na confusão. Quem sabe na bola parada vem o time paraguaio.
0: Marota pra dentro da grande área. Dairon Mosqueira também. O Recoleta. Recoleta se coloca todo lá pra área. Baez faz a cobrança curta pela direita. Nogueira no cruzamento no segundo posto direto. defesaça novamente de Brasão. Atento ao veneno da bola, ele espalma pra linha de fundo, Maurício.
1: É, e ele tava se posicionando, quem sabe, para um cruzamento ali em direção à pequena área, e não essa bola direta. Ele tem que voltar um passo para trás e espalmar pela linha de fundo. Novo escanteio, Recoleta.
0: O Recoleta pressiona em busca do empate nos acréscimos. Já vai pro terceiro escanteio em menos de 3 minutos. Agora vem do lado esquerdo pra cobrança.
1: Mais 3.
0: Vamos a 48 minutos. O Baez agora tá ali mais perto da área e é Nogueira quem vai pra cobrança do escanteio, vai espetar na área. Nogueira da esquerda levantou a primeira trave, a bola ficou viva, não domina a bola Etcheguren. O desvio foi feito pelo jogador do Santos, que pediu um tiro de meta, mas o Escobar acabou cedendo um novo escanteio.
1: A bola bate por último no jogador do Santos, apesar de toda a reclamação por ali do Escobar. Vem Recoleta.
0: Nogueira pra cobrança do escanteio pro time do Recoleta, 46 e meio, 1-0 Santos. Escanteio levantado, bola segunda trave, não consegue dominar por aqui, não consegue o cabeceio, o zagueiro da equipe do Recoleta, o Cardoso, e o Santos perdeu a chance no contra-ataque. Na recomposição de bola, a equipe do Santos, do Recoleta, fica com a bola com o Baez. Baez no círculo central, outra vez fatiando, da direita pra esquerda, chegando a Nogueira, passou Mosquera. Nogueira segura a bola, tá marcado pelo Igor Vinícius. Mosquera tá na sua frente, segura de novo. Júnior Nogueira preparou o cruzamento, a bola desvia no contrário, ganhou no corpo, a bola vai ficando aqui pelo lado esquerdo de novo, ganha outra vez a equipe do Santos. Agora sim, de forma definitiva, o time do Santos consegue recuperar. Sai jogando por ali o Oliva, e o Oliva espanta a bola pra lateral, pra onde o nariz aponta. Lateral que vai ser cobrado pelo Nogueira, 47:15 no primeiro tempo. Santos fez o gol com o Neymar, mas tem 40 segundos para tentar evitar um empate no Recoleta dentro da área. O que, que o árbitro foi ver ali com o Brazão, hein, Maurício?
1: É, tá caído o goleiro do Santos, até para segurar um pouquinho dessa pressão do Recoleta. Não sofreu absolutamente nada, né? Agora sim vai cobrar o lateral.
0: Dairon Mosquera preparado para levantar a bola lá para dentro da grande área, na cobrança de lateral, o famoso latereio. Vai para cobrança o Alan Will, que tá dentro da grande área, foi para cobrança Mosquera, levantou para dentro da grande área, Nogueira subiu junto com ele, a marcação do Santos, vai tentar buscar a recuperação por ali o João Ananias, ele afasta de cabeça, já deixa para a direita para Igor Vinícius, e a bola sobra pelo meio com Neymar, que já conecta o contra-ataque pela direita, tentou subir pro ataque o Santos, mas houve a falta, a arbitragem mandou seguir. Depois do combate ali pra cima do Gabriel Bontempo, e o Neymar fica uma fera de novo pra cima do Christian Garay. O jogo segue, chegamos a 48 e o árbitro quer jogo e vai pro ataque agora pra a equipe do Recoleta. Nogueira pelo centro do campo pra Wilk tentou deixar pra Baez, Baez não consegue dominar, o Santos recupera. O árbitro já colocou o apito na boca, vai apitar e apita o fim do primeiro tempo em Pedro Juan Caballero. Com o gol de Neymar aos 40 minutos do primeiro tempo, o Santos está à frente do Recoleta, não sem emoção. 1-0 para o Recoleta, o placar do primeiro tempo. E a partir de agora, no intervalo da Band News FM, Lucas Belotti.
3: E 19 minutos, 10 horas e 19, é o que marcou o horário de Brasília. Por enquanto vai dando o Santos, hein? A primeira vitória do Peixe na Copa Sul-Americana, gol do Neymar. E a saída dos atletas aí, Maurício Ferreira.
1: Com direito à reclamação, viu, Lucas Belotti? Um atleta do Recoleta já estava próximo ao quarto árbitro. E aí o Neymar já encostou por ali para fazer aquela pressão também pelo lado do Santos, que demorou um pouquinho, mas conseguiu destravar essa retranca toda do time paraguaio. O Neymar então chegando ao quinto gol dele nessa temporada de 2026. E teve um abraço, né? Teve a comemoração ali. Os jogadores cercaram o Neymar e deram aqueles famosos cascudos, sabe, Lucas Belotti?
3: Sim.
1: Etapa de comemoração assim na cabeça. Acontece, deu, né, pra perceber que o Robinho Júnior tava envolvido ali. E aí depois o abraço entre os dois, certamente, né? Na verdade, provavelmente a gente vai ter algum desfecho em relação àquela confusão de domingo, o Cuca falando, quem sabe o Neymar, mas houve a comemoração e o abraço também ali dos dois depois desse gol do camisa 10. O Santos, que tem à disposição no banco Diógenes, Luan Pérez, Adonis Frias, William Arão, Zé Rafael, Miguelito, Robinho Júnior, Rony, Moisés Barreal, Matheus Xavier e Tassiano, tá na frente o Peixe 1-0.
3: Resultado importante para o Santos na tabela de classificação da Copa Sul-Americana. Já eu vou trazer para você essa tabela completa. Antes, vamos ouvir o Marcos Assunção sobre esse primeiro tempo. Aí, Assunção, o Santos, diante da grande vantagem técnica que teve, criou bastante. O que faltou mesmo foi aproveitar. O Santos perdeu uma penca de gols.
2: Exato. Não digo nem gols, Luquinhas, mas o último passe. Você viu o Santos tocando de um lado para o outro, tentando entrar na zaga do Recoleta, e quando entrava e tinha esse último passe, era sempre um passe ruim. A partir do momento que o Santos acertou um único passe, fez o gol. Então a equipe do Recoleta é uma equipe que por cima vai bem, mas é uma equipe lenta. É uma equipe que demora muito para ajustar a marcação. Então a equipe do Santos, diferentemente da equipe do Santos, que é uma equipe leve, o Neymar, Gabigol, Bom Tempo, são jogadores que se movimentam bastante, o Rolazer, se movimentam bastante e faz com que a zaga do Recoleta tenha problema. Então por isso que o Santos tem que acertar esse último passe, e acertando esse último passe, tem mais possibilidade de fazer um gol, mas também tem que tomar cuidado, porque o finalzinho agora, Recoleta, o Brasão fez duas defesas importantes aí.
3: É, o que eu ia falar com você, né, Assunção, porque a gente teve o Santos dominando o primeiro tempo quase que inteiro, o Recoleta com muita dificuldade para chegar na fase de ataque, agora no finalzinho, bola parada, é meio assim, o Santos tem que tomar cuidado no segundo tempo, até quem sabe trabalhar para ampliar, porque às vezes acha um gol, como foi aqui na Vila.
2: Às vezes acha um gol e provavelmente grandes possibilidades de a única maneira deles acharem o gol é assim, a bola aérea. Por mais que a zaga do Santos seja uma zaga alta, mas eles vão muito bem de cabeça, principalmente nos escanteios. Então o Santos tem que tomar muito cuidado. Acelerar um pouquinho mais o jogo e acertar os últimos passes que tá faltando para que possa fazer aí o segundo gol e possa dar tranquilidade e fazer com que a equipe do Recoleta possa sair um pouquinho mais. A gente viu no finalzinho agora também o Santos com mais espaço, Neymar numa possibilidade de dar o tapa para frente e tentar o segundo gol, ele tentou dar o drible e acabou perdendo a bola. Então o Santos tem que aproveitar essas bobeiras do Recoleta e tentar fazer o gol para não ter problema no final do segundo tempo.
3: É, porque perder esses pontinhos é muito importante, ou seria muito ruim, na verdade, para o Santos nessa condição. A Assunção volta no segundo tempo, junto do Yuri Queiroga, do Maurício Ferreira, para os 45 minutos finais de, por enquanto, Deportivo Recoleta 0, Santos 1. Prometi a situação do grupo. Peixe está indo para vice-liderança com esse resultado. Pode até assumir a liderança, mas precisaria de uma goleada, né? Nesse momento, o Santos está com 0 de saldo, 5 pontos. É o mesmo número de pontos do São Lourenço, líder, que tem 2 mais de saldo. Então, o Santos precisaria fazer aí mais 2 gols se quiser assumir a liderança provisória, né? Porque ainda temos nessa rodada São Lourenço e Deportivo Cuenca. Então, São Lourenço 5, Santos 5, Deportivo Cuenca 4 e o Recoleta 3. Essa é a situação do grupo D da Copa Sul-Americana, que é o grupo do Santos. A ver o restante dessa partida e também o duelo entre São Lourenço e a equipe do Deportivo Cuenca, que vai ser bem importante, né? Esse jogo vai ser hoje, repito, mas às 11 horas da noite apenas. Então, daqui a pouquinho, né? Meia hora, 37 para 36 minutos, a gente vai ter o início dessa partida, ainda vai dar para acompanhar aqui na programação Band News FM as definições. Finalzinho de jogo lá em Guayaquil, na verdade metade do segundo tempo lá em Guayaquil, os dois times com um jogador a menos, repito, 0 pro Barcelona, 0 também para o Boca Júnior, jogo do grupo do Cruzeiro. Também tá tendo bola rolando para grupo de outro brasileiro, Puerto Cabello tá batendo o Cienciano na Venezuela. Resultado que coloca o Atlético Mineiro, que empatou nessa rodada hoje contra o Juventud do Uruguai por 2-2, na lanterna do grupo dele na Copa Sul-Americana. 10 horas e 24 minutos, 10:24. Neymar foi às redes, marcou pro Santos o gol que por enquanto vai dando a primeira vitória pro Peixe na Copa Sul-Americana. E o Yuri Queiroga ferrou, fenômeno na rua assim, ó.
4: Boa bola pra Rolenzer, frente da grande área. Ele ajeitou pra Neymar, o goleiro saiu, Neymar bateu!

0: no gol e cumprimenta a rede do Recoleta. Enfim, sai o gol do Santos em Pedro Juan Caballero. O gol que o Santos tanto necessita. O gol que o Santos estava tanto precisando para voltar a sobreviver na Copa Sul-Americana. Neymar vinha de trás, a posição dele era legal, o gol será legal. E o Santos vai à frente no placar e abre o marcador em Pedro Juan Caballero. Gol para respirar, gol para manter o sonho, gol para manter o compromisso com uma grande campanha na Copa Sul-Americana. E gol para Neymar também respirar. Neymar, 1 para o Santos. Zero para o Recoleta, Maurício Ferreira.
1: Na participação decisiva, mais uma vez.
2: Horas e 26 minutos, 10h26. A gente vai para uma pausa rápida aqui no intervalo Band News FM, porque já os 45 minutos finais de Deportivo Recoleta e Santos. 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
2: Espaço aberto para as notícias principais do Brasil e do mundo, começando com o nosso país. A comissão especial que trata da escala 6x1 inicia os trabalhos no Congresso Nacional. Informações que chegam com Márcio Rocha, direto de Brasília.
7: O plano de trabalho aprovado pela Comissão Especial da Câmara dos Deputados, que trata do fim da escala 6x1, prevê que o relatório final do colegiado deve ser votado no dia 26 de maio. Só depois dessa votação que o texto será levado para análise do plenário da Casa. Foi a primeira reunião de fato do colegiado, que já aprovou requerimentos e trabalha para que o texto seja construído de uma forma que consiga os 308 votos necessários para a aprovação. Antes desse encontro, vários representantes de centrais sindicais se reuniram com os membros da comissão especial e pediram que a tramitação do texto seja rápida. Os parlamentares também declararam que vão discutir o texto com vários setores da economia e que a PEC ainda está em construção.
2: O governo do Acre suspende até sexta-feira as aulas nos colégios da rede estadual após um ataque a tiros em um instituto de Rio Branco. Quem tem os detalhes é a repórter Lívia Maciel.
8: A Polícia Civil investiga a motivação de um ataque a tiros por um adolescente de 13 anos que deixou duas funcionárias mortas em uma escola em Rio Branco, no Acre, nesta terça-feira. Outras duas vítimas, uma servidora e um aluno, também foram atingidos pelos disparos e encaminhados ao hospital. O adolescente foi apreendido e o responsável dele também está detido juntamente com a arma de fogo. Em depoimento, o menor confessou a autoria do crime. Como protocolo de segurança escolar da Secretaria de Estado de Educação e Cultura, as aulas em todas as escolas da rede estadual de ensino estão suspensas por 3 dias.
2: Os moradores do prédio atingido por um avião que caiu em Belo Horizonte são autorizados a voltarem para casa. A Defesa Civil informa que apenas 2 apartamentos continuam interditados. Pedro Gelenec, em mais informações.
9: Os moradores do prédio atingido pelo avião de pequeno porte no início da tarde dessa segunda-feira no bairro Silveira, região nordeste de Belo Horizonte, são autorizados a acessar os apartamentos. Os destroços da aeronave foram retirados na tarde dessa terça, pouco mais de 24 horas após o acidente. Técnicos do CENIPA, o Centro de Investigação e Prevenção de Acidentes Aeronáuticos, realizaram os trabalhos de perícia no local. O avião tinha saído de Teófilo Otoni, no Vale do Mucuri, e depois de uma parada no aeroporto da Pampulha, seguiria para São Paulo. 5 pessoas estavam na aeronave, 3 delas morreram no acidente e 2 ficaram feridas. Elas seguem internadas em estado estável no Hospital João 23.
2: Horas e 30 minutos, 10:30 é o que tá marcando agora o horário de Brasília na Band News FM. Você acompanha a quarta rodada da Copa Sul-Americana, Deportivo Recoleta e Santos. O Peixe tá na frente, Neymar marcou em uma jogada pelo lado esquerdo, depois o Deportivo Recoleta, os paraguaios criaram coragem, obrigaram o goleiro Gabriel Brazão a fazer 2 boas defesas antes do apito final, mas o Santos com esse resultado conquista a primeira vitória na Copa Sul-Americana e tá alcançando a segunda posição do seu grupo de letra D, ficando atrás apenas do San Lorenzo, que ainda joga na rodada, a equipe argentina que vai ao Equador enfrentar o Deportivo Cuenca. Sequência do Santos, a gente repete, tem exatamente a equipe equatoriana, que o Santos perdeu na primeira rodada, o Deportivo Cuenca e o San Lorenzo. Esses 2 jogos serão na Vila Belmiro, é o último compromisso do Peixe longe da Baixada Santista, nessa fase, pelo menos, da Copa Sul-Americana. E aí passou em primeiro, tá direto nas oitavas, passou em segundo, vai ter que jogar playoff com os terceiros da Copa Libertadores da América. Um desses terceiros, por exemplo, será Barcelona de Guayaquil, Boca Juniors ou Cruzeiro. Esse grupo tá muito embolado, bola tá rolando lá na ou no Equador, 2 jogadores expulsos, né? 1 para cada lado. Vamos chegando agora a 25 minutos do segundo tempo, 0-0, nada de gols, muita disputa física, resultado que mantém o Boca na liderança com 7 pontos, o Barcelona de Guayaquil tá somando o primeiro ponto dele na competição, enquanto o Cruzeiro e a Universidade Católica tem 6 pontos cada. O Cruzeiro vai jogar nessa rodada ainda contra exatamente a equipe da Universidade Católica lá no Chile, um jogo que vai ser muito importante para as pretensões do Cruzeiro. Nas minhas contas, 12 minutos, vamos entrando em 13 minutos e alguma coisinha de intervalo. Como a Conmebol, ela é certeira, como a Conmebol pune atrasos, eu vou fazer o seguinte, vou passar a bola de novo pro Yuri Queiroga, porque já tem goleiros no gramado, retomando aquecimento, é 15 cravado, não é igual no Campeonato Brasileiro, não. Então, em 19 segundos, contados, pode cronometrar aí, contar nos dedos se você quiser, me chamar de mentiroso depois, o Yuri Queiroga vai assumir o segundo tempo de, por enquanto, 1 para o Santos, 0 para o Deportivo Recoleta, aqui na Band News FM, onde o futebol também é notícia.
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0: De volta, ouvinte Band News FM, às 10 da noite, 33 minutos pelo horário de Brasília, intervalo de jogo. Por enquanto, 1 para o Santos, gol de Neymar, 0 para o Recoleta. Jogo em Pedro Juan Caballero, o jogo não é em Assunção, onde normalmente o Recoleta manda seus jogos, mas sim no estádio Monumental Rio Parapiti, em Pedro Juan Caballero. Que aí, isso, claro, vai depender da administração do estádio, do 12 de maio, que manda os jogos lá, mas principalmente de quem administra o estádio. Mas talvez jogo para maior público da história do estádio Monumental Rio Parapiti. Claro, é preciso fazer toda uma revisita histórica aos jogos do 12 de maio, aos jogos locais lá no Monumental Rio.

0: para o segundo tempo. E aí eu vou confirmar as duas mexidas com calma e já te passo.
1: Daqui a pouco, portanto, a gente confirma as duas mexidas do Recoleta. Uma delas é o atacante Parsajuk no lugar do Pedro Rios.
0: Isso.
1: Apita o árbitro Christian Galay, simbora para o segundo tempo, de um para o Santos, zero para o Recoleta. Buscando ataque o Recoleta, mas a rebatida ali feita pelo Mosquera já foi devolvida pelo time do Santos. Yuri. Outra vez ficando no campo de defesa com Cardoso, sim.
0: Vamos lá, então saíram Pedro Rios e também o Espínola. O Espínola com a 6 e o Pedro Rios com a 18. Para as entradas do Parsajuk com a 11. E já está em campo também o Franco com a 38. Franco 38 na vaga do Espínola.
1: Um volante, mais um homem de meio campo e um atacante na equipe do Recoleta, que desce agora com Nogueira. Virando da esquerda para a direita, a bola vai ficando com Etcheguren. Etcheguren tem aproximação de Baez, toca para ele. Recolheu Baez, tenta mandar lá para dentro da grande área. É na direção do Will, que tentou fazer o toque na frente para o Parsajuk, mas apareceu o corte da defesa do Santos, que já vai tentando partir para o ataque. Rolenzer recebeu do Neymar, lateralizou o jogo. Bola para Escobar, para Rolenzer de novo. Ultrapassando a fronteira do campo, ele é desarmado, mas com falta. Falta para cima de Rolenzer.
0: Já na contenção por ali estava o Etcheguren, que comete a falta para cima do Rolenzer. No exato momento em que é travado ali por baixo, o argentino já para, espera a marcação da falta e o Santos bate.
1: Schmidt acabou perdendo a bola. Recuperação da equipe do Recoleta, que já vai sair jogando. Mosquera agora assumindo o posto de lateral esquerdo, entregando para Júnior Nogueira, meia esquerda, clássico, tocando a bola, voltando aqui no campo de defesa. Na frente da grande área vai ficando com ela Luiz Cardoso, acionando agora fora da grande área o goleiro Nelson Ferreira, que lança a bola na direção do campo de ataque. Tenta subir Baez, junto com ele cabeceia Escobar, manda para a lateral em bola para a equipe do Recoleta, em cima da linha que divide o gramado. Marcos Assunção, as duas mudanças do Recoleta.
2: Bom, sai um volante, entra um volante, sai um atacante, entra um atacante, ô Yuri. Então, são dois jogadores que, você pouco falou nos nomes, e aí o treinador faz o quê? Perdendo o jogo de 1-0, vamos trocar, vamos colocar os caras pra fazer alguma coisa, pra dar pelo menos um pouquinho de trabalho pra equipe do Santos, pro zagueiro do Santos, pro meio campo do Santos, pra que possam o meio campo marcar um pouquinho mais em cima e o atacante dar um pouquinho mais de trabalho pra defesa.
1: E agora o Neymar foi dar aquele chapéuzinho pra trás, levou pancada e pinta o amarelo, né, Maurício?
0: O Domingues não aceita o lençol e aí ele abre o braço esquerdo, leva ali a altura do rosto do Neymar, comete a falta, tá caído, camisa 10 do Santos, reclama justamente desse braço que bate ali na boca dele, e o Domingues amarelado no jogo.
1: Igor Vinícius derivando da direita pro meio, agora vai começar tudo na zaga do Santos. Pressionado, João Ananias consegue o lançamento. A bola chega no pé de Neymar. Neymar controla, entrega na esquerda para Rolenzer, que vai descendo novamente pela canhota. Dá uma parada agora, Rolenzer. Falta o jogo, só que a bola voltou errada para o Neymar. Agora vai recuperando o seu Recoleta, tentando partir para o contra-ataque. Descendo pela esquerda, a bola passou à frente do Júnior Nogueira, que agora sim consegue fazer o domínio. Marcado pelo Oliva, ele vai voltar o jogo no Mosquera. E o Mosquera coloca o jogo no meio-campo com Ronald Domingues, que já está amarelado. Ele agora trabalhou o jogo pelo meio com Marota. Marota tentou fazer o passe na frente. Will, que vai voltar tudo lá no meio, na zaga do Recoleta, que quase se atrapalha. Marota recuou uma batata quente pro goleiro Ferreira. Agora ele sai jogando perigosamente pelo meio, mas consegue fazer o passe para Franco. Franco já deixa na direita, vai subindo Marota, curtindo uma de lateral direito. Avança já pro campo de ataque Marota. O Recoleta tenta o ataque. Bola tocada pela direita para Etcheguren. Baez tá lá dentro da grande área. Bola tocada agora pelo centro do campo. Wilk dentro da área, vem cruzamento. Nossa, Parsajuk. Parsajuk, na verdade era o Baez. O Baez foi tentar fazer o cruzamento. E aí ele fez o que, Maurício Ferreira?
0: Eu confesso que eu fiquei na dúvida, viu, Yuri? Se ele tenta o cruzamento ou se ele queria essa batida direta ao gol por ali. De qualquer maneira, seja qual for a escolha, fez tudo errado. Isolou pela linha de fundo, é tiro de meta, o Brasão não tem pressa.
1: Plantão Band News FM informa.
3: Vidalba faz o gol do Barcelona de Guayaquil. 1-0 para a equipe equatoriana jogando dentro de casa. Com esse resultado, o Barcelona soma os primeiros 3 pontos. Bom resultado para o Cruzeiro.
1: Ganhando do Boca Júnior, jogando lá no Banco Pichincha, em Guayaquil. Vai para ataque o Santos, descendo rapidamente com Escobar. Deixou para Neymar, que tentou devolver para Escobar, mas houve desvio da defesa. Nada. Errou, foi o passe o Neymar. Mandou a bola para a lateral, ficou reclamando de alguma coisa aí o Neymar. Não sei se ele estava querendo pedir falta, o que mais. A arbitragem deu, foi lateral para o Recoleta. Já batido. A bola tá no pé do goleiro Nelson Ferreira, que sai da grande área, vai jogar com os pés. Orienta a saída do Ronald Domingues, pede aproximação de alguém, se lamenta porque ninguém apareceu, tava ali perto o Franco. Ele vai precisar sair jogando pela direita com Marota. Marota volta pro goleiro Ferreira. Ferreira tá pressionado pelo Gabigol e agora faz a ligação direta lá pro campo de ataque. A bola já chega.

0: O ataque do Recoleta, desvio feito, vai ficando pro Wilk. O Wilk tentou passar, levou as mãos ao rosto, reclamou de uma mão no rosto, mas o Santos consegue tirar a bola do campo de defesa e a arbitragem manda seguir. Recuperação do Recoleta na defesa, Mosqueira pelo meio para Franco e dele para Ronald Domingues. Na marca de 5 minutos do segundo tempo, 1-0 para a equipe do Santos. Ronald Domingues ajeita pelo meio para Nogueira e o Nogueira toca para Gasparzinho, o fantasminha camarada. Não tinha ninguém para receber o passe do Nogueira. A bola vai para a linha de fundo, tiro de meta para Gabriel Brasil. Vão cobrar. 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
0: Ataca o Santos, Gabriel bom tempo, ajeitou dentro da área para Gabriel Barbosa, que tentou bater de rosca, bateu chapado e a bola passou longe da meta do gol do Recoleta.
2: Ele nem tinha muita distância assim para finalização, né, Yuri? Então ele ajeita o corpo de perna esquerda e aí busca aquela batida mais colocada, só que isola, manda longe do gol e atira de meta pro Recoleta.
0: Centro do gramado, vai, o centro da área defensiva, Ferreira tentou lançamento lá para ataque, desvio foi feito do Wilk pro Baez, mas o Baez ficou sem a bola e a rebatida na recomposição do João Ananias tem direção ao goleiro Gabriel Brazão. Bola na defesa do Santos e o plantão Band News FM informa.
3: Robinson Flores faz o segundo do Puerto Cabello lá na Venezuela, resultado que confirma, o Galo vai terminar a rodada como lanterna do grupo dele.
0: Subindo para ataque o Santos, Escobar na esquerda, cruzamento direto para o teto da rede, a bola vai para linha de fundo, só tiro de meta para o Recoleta.
2: É, vem essa tentativa de encontrar o Gabigol, principalmente ali na pequena área, mas o Escobar, quando ele faz o arco nessa bola, já faz com que ela passe ali pela linha de fundo, é só tiro de meta pro time paraguaio.
0: Nelson Ferreira faz a cobrança no pé de Cardoso, de volta para Ferreira, marcado pelo Gabigol dentro da área, agora sim ele dá uma quebrada lá pro meio campo. É na direção do Baez, passa por ele, vai sobrar no Wilk. O Wilk tentou fazer o pivô, caiu no chão, a arbitragem para e pega a falta em cima do Wilk.
2: Tá caindo por ali o camisa 29 e agora, claro, né, o Santos não tem pressa, pega a bola por ali, impede uma batida rápida do Recoleta e aí dois homens vão se aproximando. Quem sabe para jogar na área, o Santos vai se armando defensivamente.
0: Organizando agora para jogar a bola lá dentro da grande área, a equipe do Recoleta. O Wilk foi quem sofreu a falta e Júnior Nogueira se aproxima para a cobrança. É uma falta que é frontal à meta do goleiro Gabriel Brazão, só que é muito distante. É quase mais para o círculo central do que para a meia-lua. É distante da área. Portanto, pode pintar um chuveirinho ou um tiro direto. Nogueira chuveirou, levantou, a bola vem para ninguém, subiu, conseguiu salvar ainda o jogador do Recoleta. A bola não sai. Tira a defesa do Santos. Escobar completou e lá vem para o contra-ataque Neymar. Ele ganha do primeiro, já invade o campo de ataque, passa Gabigol pelo meio, ele ganha do segundo, Neymar abre caminho, Gabigol passou, só que o Neymar adiantou demais. Na hora de fazer a arte final, ele demorou e perdeu a bola. O Santos recupera na esquerda, Escobar tentou deixar para o bom tempo, apareceu para cortar a defesa. Outra vez o Santos desperdiçando um bom contra-ataque, Maurício.
2: E tem hora que o 7 é melhor do que o 10, né, Yuri Queiroga? Pra que nessa individualidade toda o Neymar poderia ter soltado a bola mais rapidamente aos companheiros? E aí, nesse último toque mais longo, ele acaba perdendo essa possibilidade do segundo gol do Santos.
0: 8 minutos do segundo tempo, o Santos vence 1-0 a equipe do Recoleta, está conquistando a primeira vitória na Copa Sul-Americana, apesar de todas as dificuldades. Já sofreu pressão no final do primeiro tempo, mas está conseguindo o que importa e vai para o ataque. Igor Vinícius para a cobrança do lateral, o lateral foi batido, Mosqueira mete o pé na bola, anda para a lateral de novo, outra bola para a equipe do Santos, e aí sumiram as bolas. Eu vi que essa bola já foi perto da câmera, e a câmera da Comebol, ela fica ao nível do teto do campo, ou seja, muito provavelmente essa bola foi para fora do estádio. Tiveram que buscar outra. Igor Vinícius para a cobrança do lateral da direita, pelo meio, tentou dominar o Neymar, a bola passa por ele e a sobra do Recoleta de novo. Luiz Cardoso ajeitou na direita, Etchecura embate de canhota, buscando o campo de ataque. Desvio feito de Wilk para trás. Júnior Nogueira tenta o lançamento na esquerda do ataque, lá vem Wilk para entrar na grande área, tá sozinho, tentou o cruzamento, a bola toca no contrário, tocou no Veríssimo, foi amortecida e ficou com o goleiro Brazão.
2: É, e o Veríssimo deu alguns sinais nessa corrida, Yuri Queiroga, de que não chegaria na marcação do Wilk, mas conseguiu sim. No momento exato do cruzamento, ele fecha o espaço, a bola bate no zagueiro do Santos, pede a força, pede a velocidade, o Brazão sai do gol para fazer a defesa.
0: E depois o Neymar foi tentar puxar o contra-ataque e foi derrubado pelo Etchegurin. O Etchegurin reclama, mas a falta foi marcada para cima da camisa 10 do Santos.
2: Já ali no círculo central, o Neymar domina a bola, já jogando à frente, e o Etchegurin vai só no corpo do camisa 10, a falta marcada.
0: Na esquerda vai tocando bola a equipe do Santos. Joana Anias recebeu do Escobar, tocou curto para Rolazer. Rolazer na canhota de novo para Escobar. Escobar tentou adiantar para Neymar. Neymar perdeu. Recuperou Franco, já deixando na direita para Edcuren. O Recoleta tentou passar para o ataque, mas apareceu de novo. Bom trabalho do Oliva recuperando para o Santos. E a tentativa de construção do ataque, tentou buscar a bola pelo meio. Gabriel Bom Tempo não ficou com a bola e o jogo tá parado porque Neymar levou outra traulitada.
2: Dubais, mais uma vez. E é o seguinte: o Neymar na jogada anterior, viu, Yuri? Ele tenta um chapéu, um lençol ali para cima do jogador do Recoleta, mas sem aquela ideia ofensiva, né? Jogando pro campo de ataque do Santos. E aí os caras ficaram na bronca. Depois que ele solta essa bola, o Baez vai só no corpo do Neymar. A falta foi marcada, reclama o camisa 10 do Santos.
0: E na falta de um, agora foram dois em cima ali do Neymar. Tanto que o Neymar tá sentindo até agora, tá caído. O Ronaldo Domingues ficou reclamando que é uma barbaridade, mas agora sim o Neymar já se levantou, levou outra pancada, já tá de pé o camisa 10 do Santos.
4: Mas Yuri, é muito simples, é pegar e tocar, não tem que ficar fazendo gracinha com a bola. É normal isso aí, ele tentar dar chapéu, ele tentar dar um rolinho, ele tentar dar o drible, os caras do Recoleta vão ficar bravos, vão ficar pé da vida e vão bater nele.
0: Porque sabe o que arrisca? Arrisca numa dessa pegar uma lesão e ficar fora da Copa.
4: Exato.
0: 10 horas 46 minutos, horário de Brasília, no cronômetro Band News FM. 11 minutos passados, 34 faltando para terminar o segundo tempo. Estádio Monumental Rio Parapiti, em Pedro Juan Caballero, no Paraguai. Santos 1, Recoleta 0 pela Copa Sul-Americana. Lucas Belotti.
3: Yuri, já tem um outro jogo do grupo do Santos. A partir das 11 horas da noite, a bola rola para Deportivo Cuenca e San Lorenzo.
0: Neymar tentou conectar o ataque, Rolazer não chegou, houve o desvio da defesa, Gabigol também não chegou, Nogueira veio pro backup, já deixou pro Mosquera e o Recoleta evita o ataque do Santos, recuo feito para Ferreira, Ferreira saiu jogando por baixo, direciona bem o jogo pelo meio, aqui a bola foi tocada de Franco para direita para Etcheguren, tá marcado pelo Escobar antes da linha de vídeo gramado, consegue o toque na frente, Baez se movimenta, passa Juque também, só que o Baez perde a bola, chega bem na marcação, time do Santos, recuperação de Schmidt, deixando para Neymar, bola para trás, agora sim para frente para Gabriel Bom Tempo, que vai tentando a evolução do meio para direita, ele para na marcação do Mosquera, tenta chamar a falta e a falta não vem, recuperação da equipe do Recoleta, puxando pela meia esquerda, Júnior Nogueira vai subindo Mosquera, segura um pouco mais agora o Júnior Nogueira, tá marcado pelo João Schmidt, abre na esquerda pelo Oliva, na verdade, bola marcada agora para o Mosquera, Mosquera conseguiu a finta, a caneta pra cima do Oliva e depois cai no chão, a arbitragem manda seguir sem falta na jogada, o Santos recuperou com o Veríssimo que já deixou no pé do Bom Tempo pelo centro do gramado para Oliva. Oliva tem aqui o deslocamento do João Schmidt, abriu na esquerda para Escobar, Escobar para Neymar, na ponta esquerda Neymar vem pra cima de Etcheguren, vai tentando o segundo gol, o time do Santos, derivou agora na esquerda para o meio, tocou pelo meio para Gabriel Bom Tempo, a bola não chegou no Rolês, era o Rolês quem tava tentando pegar na bola, mas apareceu Mosquera para fazer o corte pro Recoleta. Recuperação foi feita pelo Etcheguren, Etcheguren vira da direita para a esquerda, a bola fica aqui pela meia canhota com o Júnior Nogueira, que vai recuando pro Ferreira, tá marcado pelo Gabigol e teve que chutar para onde o nariz apontou. A pressão agora do Gabigol surtiu efeito para cima do Nogueira, o do Ferreira, o goleiro da equipe do Recoleta, que jogou a bola só para a lateral. Neymar cobra perto não apenas dos torcedores, mas dos fãs, mais que torcedores, tanto quanto torcedores do Santos, fãs de Neymar. E todo mundo levanta o celular para tirar aquele registro do ídolo perto dele. Lateral já foi cobrado, bola aqui no campo de defesa para Lucas Veríssimo, abre na esquerda, a bola vai chegando até o Rolazer, Rolazer já vai deixando pelo meio campo para o Escobar, que já está se recompondo, dele para Rolazer e de Rolazer para Neymar, Neymar passa na marcação dupla, levou o contato, ficou reclamando, a falta veio, mas o Neymar reclama que é uma barbaridade para cima do árbitro.
2: Ele reclama de um pontapé e o Baez agora finalmente está amarelado, hein? Foi ele que já cometeu aquela falta há pouco para cima do Neymar. E o Baez reclama, né, que foi um pontapé ali do camisa 17, a falta anotada pelo Christian Garay. E o Baez 17 amarelado em Pedro Juan Caballero.
0: Quase 14 minutos do segundo tempo, o Santos tem cobrança da falta, o Neymar reclamou que foi aquele pontapé e aí vai para a cobrança da falta o time do Santos. Mais um amarelado no time do Recoleta, o Santos buscando os três pontos por enquanto conseguindo e vai pintar bola lá dentro da grande área do Recoleta. Neymar e Rolazer preparados para a cobrança, pode ser o Neymar para bater de perna direita para bater aberto, é da esquerda lá para dentro da grande área, só que é uma cobrança de falta um pouco mais afastada, já cobrada por Rolazer deixando para Neymar, Neymar ajeitou pelo meio, o toque foi feito na canhota para Rolazer. Você tentou cruzamento, bate em cima do Etcheguren e a bola desviada vai ficando pro Recoleta. Wilfrido Baez segura na marcação, tentou colocar pelo meio para Nogueira. Nogueira tentou dominar no peito, a bola passa dele e o Lucas Veríssimo recupera pro Santos. No centro do gramado, a bola vai ficando com Igor Vinícius. Igor Vinícius faz a finta, consegue passar pelo marcador, abre pela direita, vem buscar Gabriel Bontempo, ele recua agora para Lucas Veríssimo. Veríssimo atrai a marcação de Will, que solta na esquerda para João Ananias. Reposiciona-se o Santos, reposiciona-se o Recoleta também. No meio-campo, João Schmidt tendo o lançamento lá direto pro campo de ataque. Era pro Gabigol, apareceu o corte do Cardoso. Volta no Rolaser. Rolaser deixou pelo meio para Oliva. Oliva tentou para Neymar. Neymar tentou fazer a finta, se atrapalhou com a bola, nada. Sofreu outro contato e agora tem falta o time do Santos. E essa é frontal a meta do Recoleta.
2: É, e aí, quem sabe na bola parada, o Neymar pode aparecer numa chance direta ali, frontal ao gol do Nelson Ferreira. E essa falta agora cometida pelo Franco. Camisa 38, que depois que entrou no segundo tempo quase não apareceu. Agora aparece da Guarda Graça cometendo a falta em cima do Neymar. É falta perigosa pro Peixe.
0: 15 minutos do segundo tempo, 1-0 para o Santos. Em Pedro Juan Caballero pela Copa Sul-Americana. Neymar, vamos ver se ele vai para essa cobrança de falta, porque aqui dá para bater direto. Tá o Lucas Veríssimo próximo, tá o Rolaser também, só que o Neymar já tá pronto para mandar a bola direto. Se for o Neymar, de perna direita. Se for o Rolaser, de perna esquerda. Essa é literalmente de fronte ao goleiro Nelson Ferreira. E não é tão distante da grande área. Vamos contar aqui aproximadamente uns 10, 12 metros da grande área. Dá para bater direto. Bom batedor de falta, gosta desse tipo de cobrança.
2: Três na barreira.
0: Mais um ali próximo, as três formando a barreira principal. Um tentando atrapalhar, que é Lucas Veríssimo, junto do Franco. Vai para a cobrança Neymar. Lá foi ele, perna direita, Neymar bateu! Passa a bola à esquerda! E acho que tocou na trave. Acho que essa bola foi na trave. Que cobrança de Neymar! Ele bate de perna direita e quase marca o segundo da equipe do Santos.
2: E coloca a força o suficiente para quase colocar essa bola na gaveta. Vai ali pro canto esquerdo, Nelson Ferreira. Dava sinais que chegaria na bola, mas ela bate na trave. E aí eu não sei se foi a leitura errada do goleirão, mas correu um certo risco, hein? Na trave. Quase o Neymar de falta faz o segundo. Santos vence 1-0.
0: Eu ia chamar você, Marcos Assunção, para dizer o seguinte: o futebol do Neymar pode não ser o mesmo, mas a marcação em cima dele tá que nem nas
4: antigas. Exato. A equipe do Recoleta sabe que o Neymar já não tem mais a velocidade, ele já não goza mais dessa velocidade, mas a qualidade técnica ele tem, Yuri. E ele sozinho com a bola no pé, ele vai fazer, vai levar perigo pra defesa do Recoleta. Por isso, os caras estão parando ele só com falta.
0: Nogueira tentou conectar o ataque, Mosqueira não estava ligado no lance, vem para fazer a proteção de bola o Igor Vinícius. Mosqueira deu um toque na bola, mas forçou o tiro de meta. Tiro de meta para a equipe do Santos. Plantão Band News FM informa.
3: Virou passeio lá na Venezuela, em 3 para o Puerto Cabello, 0 para a equipe do Cienciano, grupo do Atlético Mineiro na Copa Sul-Americana.
0: O Cienciano ganhou do Atlético Mineiro na última rodada lá em Cusco, hein? Puerto Cabello.
3: Imagina o que o Puerto Cabello vai fazer com o Atlético Mineiro.
0: Não, e o Puerto Cabello que não se cuide não, e desta, o time arrumadinho, sei não, hein? O Atlético Mineiro tá se complicando num grupo que não parecia, não deveria ser complicado pro Atlético Mineiro. 17, quase 18 minutos do primeiro, do segundo tempo, vence o Santos 1-0. Lucas Veríssimo no bico da área defensiva do Santos vai recuando até Brazão. Brazão agora dentro da sua pequena área, ajeitando para João Ananias. João Ananias pelo lado esquerdo vai esperando a movimentação do Escobar, passou também pelo marcador, já vai começando a colocar a bola pro centro-campo e erra o passe. Toca errado e recupera a equipe do Recoleta. Nogueira deslocou do Gabriel Bontempo, mas parou na marcação de Oliva. Ela volta no círculo central para Ronald Domingues, que já deixou para Franco. Franco abre pela direita para Etcheguren. Tem a movimentação de Baez, só que o passe saiu errado demais. Não conectou bem o Etcheguren. A bola vai para a lateral. Outra vez posse de bola para o time do Santos. Daqui a pouco mais mensagens na participação aqui na Band News FM, no nosso WhatsApp e também no nosso chat lá no YouTube, youtube.com/Rádio Band News FM. Pelo ataque, equipe do Santos, pela defesa, na verdade, Oliva. Agora sim, derivando para o meio, tocando para Bontempo. Bontempo tentou achar um passe para o Neymar, mas houve o corte providencial de Marota da equipe do Recoleta. Reporte aqui pela direita, vai ficando com a bola de novo. Bontempo. Bontempo para Igor Vinícius. Igor Vinícius para Gabriel Barbosa. Já buscou pela direita o Santos. Bola tocada para Oliva. Vem cruzamento na boca do gol. A zaga não cortou definitivamente. Ela vai voltando para João Schmidt. No meio para Gabigol. Ajeitando para Neymar. Neymar para Rolaser. Rolaser pelo meio para Bontempo. Pode bater. Bateu Bontempo em cima da marcação. Foi para cima o zagueiro Marota e conseguiu evitar a finalização do Santos ali com o Rolaser. A bola vai voltando pelo lado esquerdo. É o próprio Rolaser quem segura. O Escobar está ali posicionado. Escobar dominou. Agora sim tocando para Rolaser. Rolaser para Neymar. Derivando para o meio. Lá vem Neymar. Aqui pelo centro para Gabigol. Para dentro da grande área. Bola deixada para Neymar. Bateu para o gol. Para fora. Neymar apareceu de trás e tentou a finalização, a bola foi por cima, Maurício.
2: Primeiro foi o passe ali pro Gabriel Bontempo, como a jogada não deu em nada, o Neymar ainda insistente por ali, pega essa sobra dentro da grande área, corta pra perna esquerda e finaliza mais longe do gol, é tiro de meta pro Recoleta.
0: Vai chegando o sinal dos 20 minutos aqui na Band News FM, 19:40 do segundo tempo, tiro de meta já ia ser cobrado, só que aí que o Atro olhou alguma coisa, o Escobar tá reclamando demais aqui do nosso querido Christian Garay, provavelmente foi batido o tiro de meta muito rápido, o Santos tentou recuperar a bola, vamos ver agora, ó. O Ferreira foi tentar fazer o lançamento, Escobar recuperou e a arbitragem pegou a falta do Escobar.
2: Pra cima do Etcheguren. E aí essa indignação do Escobar, porque o Santos teria a chance ali do segundo gol.
0: Pro ataque, equipe do Recoleta, mas novamente Júnior Nogueira erra o passe. Recuperação de João Schmidt pelo meio para Neymar. Neymar de novo errou na devolução e a bola vai voltando aqui pelo meio. Vai pro ataque o Recoleta. E evoluindo pela esquerda com o Júnior Nogueira. Ele atrai a marcação do João Schmidt também do Oliva. Tentou passar pelo Igor Vinícius. A bola toca no Igor Vinícius e vai sobrando pro time do Santos, que vai tentando descer novamente pro ataque. Outra vez a bola deslocada para Neymar. Neymar pela meia direita. Vai tentando segurar a posse de bola agora. Gabriel Bontempo entrando pelo círculo central. Gabigol tá pelo meio. Ele tentou o lançamento pelo alto, mas a bola passou por todo mundo e vai ficando com o goleiro Nelson Ferreira. Ele já vai tentando espantar a bola pelo lado esquerdo para Júnior Nogueira. A equipe do Recoleta vai tentando responder aqui pela canhota. Tabela feita, Nogueira vai esperando a passagem do Mosquera, toca para trás para Franco. Juan Franco para Nogueira. Nogueira agora entra no campo de ataque, entrega a bola pelo meio, toque feito de Baez, tentando achar na frente o Passadiuk, mas apareceu o corte de Lucas Veríssimo. Rebote do Santos. O Santos vai tentando bater no ataque com o Gabigol, mas ele não consegue alcançar a bola. Depois da rebatida, a recuperação foi feita por João Schmidt. Pela meia esquerda, ele já vai entregando para o baixinho Rolezer. Rolezer voltando para Oliva. Oliva sai do círculo central, vai tentando chegar até a meia esquerda, ultrapassa a fronteira do campo, entrega para Neymar. Neymar espera a passagem aqui do Oliva, tentou tocar na esquerda para Escobar, a bola para ele, devolução foi feita para Neymar. Neymar vai tentando tocar de perna direita, pelo meio campo para João Schmidt. João Schmidt no meio de três, abriu na esquerda, segura a bola a equipe do Santos. Gabigol tentou tocar pelo meio, Gabriel Bontempo sofreu a pancada, a arbitragem não deu nada, o Santos recupera depois. Neymar outra vez direcionando o jogo pro meio para Rolenzer. Rolenzer tenta achar o caminho, passou o Gabigol, bola para ele, frente da área, Gabigol, cruzamento para Neymar e o Neymar não chegou. A bola passa à frente do camisa 10 e vai para a linha de fundo.
2: E aí mais uma tentativa do Gabigol, que vai só pela linha de fundo, poderia ter finalizado mais uma vez, só que ele busca o cruzamento, procura o Neymar dentro da grande área, camisa 10 não chega também ali pra finalização, é só tiro de meta pro Recoleta.
0: 10:57, horário de Brasília, no cronômetro Band News FM. 22 minutos passados, faltando 23 para terminar o segundo tempo. Copa Sul-Americana em Pedro Juan Caballero. 1 para o Santos, 0 para o Recoleta, Lucas Belotti.
3: 2 minutinhos para acabar lá em Guayaquil, no Equador. O Barcelona vai vencer o Boca Juniors e tem a grande chance de fazer o segundo, quase. 1-0. Bom resultado para o Cruzeiro.
0: Parada técnica, pausa para reidratação. E é tempo para ouvirmos Marcos Assunção aqui na Band News FM.
4: Santos bem no jogo. Neymar bem também, mas continua essa mesma falha, Yuri. O último passe, você vê agora, esse passe do Gabigol poderia ter aproveitado melhor, poderia ter sido mais cauteloso nesse passe, até porque estava próximo ao gol, não precisava tanto essa força, até porque Neymar já não goza de tanta velocidade como antigamente, né?
0: É aquilo, a gente estava falando, o que muda hoje é o futebol do Neymar, a marcação não muda. Neymar hoje está tentando achar os espaços, tá errando muito, mas ainda tá atraindo. Por isso que, enquanto a gente tá aproveitando aqui as orientações do Cuca e tudo mais, é por isso que alguns, esse é o argumento que muita gente que defende o Neymar na seleção brasileira acaba usando. Ah, Neymar em campo são 2, 3 o marcando e libera os demais. Claro que tem que combinar com o Marrocos, tem que combinar com a Escócia, tem que combinar com o Haiti, avançando de fase, tem que combinar com o restante.
4: Isso, né? Isso é verdade, Yuri, que ele vai ter muito mais dificuldade contra esses times do que jogando contra esses times da primeira fase da Libertadores.
0: Se fosse da Libertadores seria bom, né? Mas da Copa Sul-Americana,
4: da Sul-Americana.
0: Dado que algumas, esse ano a Copa Sul-Americana tá, por exemplo, tem o River Plate.
4: Tem alguns times bons, exato.
0: Então a gente não pode dizer que assim, tem diferença técnica? Tem diferença técnica, mas Yuri, já foi maior.
4: Yuri, mas uma coisa é a Sul-Americana e Libertadores, outra coisa é o Mundial, né?
0: Não, mas com certeza. Com certeza. Isso aí, não há sombra de dúvida nisso. Vamos voltar ao jogo, 24 minutos do segundo tempo, Santos vencendo 1-0 e o tiro de meta foi cobrado pelo goleiro Ferreira da equipe do Recoleta, já entregando para Etcheguren, Etcheguren para Franco. Franco agora vai entregando aqui na lateral esquerda para o Ronaldo Mingues e dele para Mosquera, dali para Nogueira. Nogueira tentou fazer a ligação direta, mas o Schmidt apareceu para rebater para o Santos e já deixar no pé do Igor Vinícius, que foi derrubado. Falta nada, o árbitro mandou seguir e o Recoleta tem a bola, virando do meio para a direita. O Franco já entregou para Etcheguren, Etcheguren para Marota. Marota ainda no campo de defesa, vai recuar até o goleiro Nelson Ferreira. Nelson Ferreira entregando na esquerda agora para o capitão Cardoso. Cardoso vai começar o jogo no centro do gramado para a equipe do Recoleta com Ronald Domingues. Dele para Franco, de volta para Ronald Domingues. Ainda está 1-0 para o Santos, 25 minutos do segundo tempo. Segurando a bola o Recoleta. Ferreira na ligação direta para o campo de ataque, vai buscando por ali o Brian Ferreira também. Tentou dominar o Brian Ferreira, fez um chapéuzinho, entrou na grande área, tentou soltar para o meio, a bola vai ficando para além, para Wilk, vai pra linha de fundo, Wilk recuou pra Mosquera, preparou o cruzamento, a bola vem fraca demais do Mosquera, fácil para o corte da equipe do Santos e vem pro contra-ataque. Neymar recebeu o lançamento do Rolese, que já se manda em desabalada carreira para ataque. Aí o Neymar segura, aí o Neymar volta pro Escobar, Escobar chuta pro meio e a bola fica com o João Schmidt. João Schmidt na canhota, outra vez ficando para Neymar, Neymar para Escobar. Escobar tá marcado aqui pelo Brian Ferreira. Agora são dois Ferreiras no campo. O Nelson e o Brian Ferreira também já no campo. Vai ficando com a bola a equipe do Santos com o João Ananias. João Ananias pela canhota para Escobar. Escobar vai tentando para João Ananias. Agora o Santos vai dando aquela amaciada no jogo, cadenciando na esquerda e tentando ficar com a bola com Escobar, valorizando a posse de bola com 1-0, faltando 19 minutos, mais os acréscimos para a gente terminar. No centro do campo, João Schmidt marcado pelo Wilk, vai recuando de novo para Escobar, de volta João Schmidt, passou Escobar, João Schmidt agora tocou a bola na frente e a rebatida foi feita pelo Etcheguren, vai ficando pela direita, vai tentando subir para ataque agora a equipe do Recoleta, toque feito de cabeça na direção de Wilk. Wilk não domina, ficou caído o jogador do Santos, que parte rapidamente para ataque. Lá vem o Neymar, tá pelo centro, quem faz a jogada é Rolenzer, pela esquerda vai segurando o Rolenzer, agora voltando para Gabriel Bontempo, esticou na frente para Gabigol, vai pro ataque o Santos, Neymar pelo meio, Gabigol tocou na frente, em progressão, era pro Bontempo, mas apareceu para ficar com a bola o goleiro Nelson Ferreira, impedindo o ataque da equipe do Santos. Mal
2: displicente, mais uma vez essa é a definição do passe do Gabigol. Vem Recoleta, Yuri Queiroga.
0: Vinha, porque se o Santos estava com displicência, o Recoleta acabou esbarrando na qualidade técnica e o lançamento que era pro Nogueira foi pra lateral em arremesso, que favorece a equipe do Santos no campo de defesa. 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Lucas Belotti tá de olho.
3: O professor Semi Cavalcante, parabéns Yuri, narração perfeita. É, isso aí, nosso amigo tá ligado.
0: Opa, obrigado professor.
3: Boa noite, equipe Band News, Maurício Pan, audiência, direto de Barra do Rio Azul, o Rio Grande do Sul. Tá mandando um abraço pras melhores, ou pra melhor equipe esportiva do rádio brasileiro. O pessoal tá gostando da sua narração, hein, Yuri Queiroga?
0: Agradeço demais.
3: Ó, boa noite, Yuri Queiroga. Estou em João Pessoa acompanhando o jogo entre o Recoleta e Santos. Excelente a sua narração.
0: Ah, que beleza.
3: É o Carlos Rosa que escreve pra cá.
0: Grande Carlos Rosa, obrigado pra você, pra todo mundo que tá interagindo com a gente.
2: Mexe.
0: 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Sai quem, entra quem?
2: Vamos lá, Yuri. Primeiro confirmando a saída do Baez, com a 17, já tinha cartão amarelo, pra entrada do 36 Ferreira. 36 Ferreira em campo na vaga do Baez, mais uma mexida então, já a terceira do Recoleta. É, e o Tassiano já tá pronto para entrar, só esperando a confirmação ali do quarto árbitro para levantar a plaquinha. O Cuca já tava conversando ali com o Gabigol, não sei se é o camisa 9 que vai embora, mas o Tassiano já tava pronto ali para entrar. Vem daqui a pouquinho mexidas também nesse time do Santos.
0: Tassiano é um dos jogadores prontos para entrar, porque tem gente caída, inclusive.
2: Escobar.
0: Olha, Escobar e o Santos já tá com problema na lateral esquerda. Escobar saindo machucado é outra notícia preocupante lá para a comissão técnica do Santos.
2: E tá saindo de maca, né? Teve uma pancada por ali, um choque. O Escobar vai saindo agora de maca. Lembrando que o Vinícius Lira, né, já tá no departamento médico, ainda sem previsão de volta. É, o Tassiano já tá pronto por ali. E aí vai embora o Gabigol mesmo, em meio à discussão ali com o Marota. os dois batendo boca, porque o Gabigol ele já estava próximo aqui da saída de campo, e aí ele vai pro outro lado, faz aquela cera toda. Então tá saindo o Gabigol com a 9 para a entrada do Tassiano 16. Tassiano 16 na vaga do Gabigol. E o Escobar foi embora para a entrada do Luan Pérez. Luan Pérez em campo com a 14.
0: Aí a gente não tem muito o que questionar, porque o Santos já está sem opções para a lateral esquerda, embora o Barreal esteja no banco de reservas, o Assunção.
4: Aí vamos ver como vai fazer, se o Luan Pérez vai de lateral esquerdo, ou o Cuca vai fazer com três zagueiros, Yuri. Vamos ver a bola rolando, o que vai acontecer. E sobre a substituição do Gabigol pelo Tassiano, o Gabigol não fez nada, né? Gabriel Barbosa, porque estamos aqui, o Lucas
0: o
4: aqui.
0: O gol tá em falta, né?
4: É, o gol tá em falta. Então, Gabigol, todas as bolas que ele pegou, ele errou. Bolas que ele tinha que tocar, de repente ele chutou. E quando ele tentou tocar, tocou errado, a displicência. Então, Gabigol muito mal na partida.
0: Embora ele seja o artilheiro do Santos no Campeonato Brasileiro, mas tá realmente em falta, e principalmente em momentos decisivos.
2: Fez o gol da semana passada com o Solonense na Argentina. Vocês estão muito cornetas também, hein?
0: Bom.
2: Uma semaninha sem balançar as redes.
0: De fato. Acho que a gente pegou pesado aqui. 11 horas, 5 minutos, horário de Brasília, no cronômetro Band News FM. 30 minutos, 30 e 40. Segundo tempo de jogo, faltando 14:20 para terminar a partida. Em Pedro Juan Caballero, no estádio Monumental Rio Parapiti, pela Copa Sul-Americana. O Santos está vencendo com gol de Neymar. Santos 1, Recoleta 0. Lucas Belotti.
3: Desculpa pela demora, Yuri Queiroga. Tem bola rolando já no Equador. Deportivo Cuenca e San Lorenzo. 6 minutos do primeiro tempo, 0-0. Jogo do Grupo do Peixão.
0: Tassiano na primeira jogada, ajeitou para Neymar pela esquerda, dentro da área. Neymar tentou cruzamento, a bola bate no Etcheguren, sai do raio de ação do Tassiano e completa o corte e defesa da equipe do Recoleta. Lucas Veríssimo tentou pegar o rebote aqui, marcado pelo Wilk, vai recuando até Brazão. Na linha da grande área, pressionado, ele toca na direita. Veríssimo agora recompondo a linha defensiva da equipe do Santos. Bateu na direita para Igor Vinícius, tentando ficar um pouco mais espetado. Ele contorna a marcação de Nogueira, traz a bola para perto do círculo central, invade o círculo central e entregou para Tassiano. Tassiano saindo lado da referência para construir a jogada pelo meio. Deixou a bola no pé de Oliva. Oliva tem o Rolazer, na verdade, ele esperou a aproximação de alguém, tocou para Luan Pérez. Curtindo de lateral, Luan Pérez. Já deixou para Neymar pela esquerda, ele pode preparar para a direita para finalizar. Tocou pelo meio para Bom Tempo. Ajeitou para a direita, Igor Vinícius pode bater, bateu pro gol. Defendeu o goleiro. Falha do rebote! O Santos perde e o Neymar perdeu talvez o gol mais feito da carreira, Maurício.
2: Dá no chute mascado, camisa 10 do Peixe, teve absolutamente tudo pra colocar mais uma no fundo das redes. Vai você, Yuri.
0: Vem Oliva no cruzamento, a bola toca do zagueiro, vai pra linha de fundo, Marota faz o corte, escanteio pra equipe do Santos, Maurício.
2: Essa é pro Neymar lamentar e torcer pra que nesse momento o Ancelotti já esteja dormindo com a televisão desligada. Porque não rebote o chute mascado do Neymar e ele não consegue marcar o segundo do Santos. Escanteio pro Peixe, Yuri.
0: Depois do escanteio, quero ouvir o Marcos Assunção. O Santos tem a chance ainda de marcar o segundo, mas depois eu quero ouvir o Assunção a respeito desse gol perdido pelo Neymar. Ah, acho que foi o gol mais feito perdido pelo Neymar na carreira dele. E talvez ele tenha essa noção e por isso se lamente tanto. O próprio Rolens era quem vai para a cobrança de escanteio para bater de perna esquerda. É na direita do ataque do Santos para dentro da área. 33 minutos do segundo tempo. Rolens preparado, levantou, vem bola aqui para o segundo poste. Toque de cabeça para fora. Subiu Veríssimo, Tassiano junto com ele. Bola para a linha de fundo, tiro de meta.
2: E a cabeçada sem rumo, né? Passa bem distante ali do gol defendido pelo Ferreira. É só tiro de meta para o Recoleta. O Lopes com a 19 estava pronto para entrar, mas voltou ali pro banco. Seria uma das mexidas, né? Mais uma do Jorge Gonzalez. Não vai fazer essa agora, mas daqui a pouco vem mais uma alteração.
0: Marcos Assunção, quero te ouvir.
4: Gols que Neymar na fase boa não perderia. E talvez até agora, na situação que ele vive, se ele tivesse um pouquinho mais de atenção, um pouquinho mais de vontade de fazer o gol, menos displicência, igual o Mal falou agora, poderia ter feito o segundo gol e daria tranquilidade e não tomaria esse sufoco que agora tá tomando ou vai tomar nesse final de jogo, Yuri.
0: pro ataque agora, a equipe do Santos já perdeu, Ronald Domingues recuperou ainda no ataque do Recoleta, perto da grande área, vai tentando fazer a jogada individual por aqui o Franco, ajeita na direita para Ronald Domingues, passe por dentro, Etcheguren segurou, tocou para a direita, vai tentando preparar, levantou a bola, toca na zaga, sobrou para Nogueira, furou miseravelmente, mas a bola fica ainda dentro da grande área. Ô Mosqueira, ele foi tentar o toque de calcanhar e a bola não saiu do canto, e o Santos recupera, se aproveita disso para tentar sair em velocidade, vai pelo meio, bola tocada para o Neymar, tá esperando por aqui, tentativa de lançamento, mas a bola não chegou ao marcador, ao destinatário, só que houve falta na jogada para cima do Igor Vinícius, e pinta mais um cartão amarelo
2: pro Ferreira, o camisa 36, entrou no segundo tempo na vaga do Paes e comete a falta ao Ferreira para cima do Igor Vinícius, tá amarelado também no jogo, camisa 36 do Recoleta, quando mexe mais uma vez o Jorge Gonzalez, está saindo o Etcheguren para a entrada do número 15, o Medina. 15 Medina na vaga do Etcheguren. Mais uma mexida do Jorge Gonzalez.
3: Acabou.
0: Onde?
3: Em Guayaquil, 1 para o Barcelona, 0 para o Boca Juniors. É vitória do Cruzeiro, hein? E com esse resultado, se vencer amanhã, vai para a liderança. 3 pontos acima da Católica e do Boca.
0: É, mas vai jogar fora de casa, jogar contra a Católica lá em Santiago, sempre é difícil, mas a chance existe pro Cruzeiro. Santos com a bola na marca de 35 do segundo tempo, vence por 1-0, poderia estar mais, mas tá vencendo por 1-0. Lançamento ao ataque, tentou dominar por ali a falta marcada agora e vai pintar outro cartão amarelo agora pro Cardoso.
2: É, e agora ele vai apresentar pro Cardoso, que tem ali a braçadeira de capitão, por trás ele deu aquela chegada em cima do Igor Vinícius, a falta marcada e o Cardoso amarelado também. No Monumental Rio Parapiti.
0: Por mais que o Luan Pérez já tenha subido ali como lateral esquerdo, que tá dando pra ver o Igor Vinícius quase como um meia pela direita.
4: Exato, o Igor Vinícius, pra mim, o melhor da partida do Santos, porque o que tá correndo ele, todas as jogadas do Santos, por esse lado direito aqui, onde Igor avança bastante, mas também marca muito bem. Então, um jogador que está muito bem nessa partida hoje, Yuri.
0: Oliva estava ali na jogada e agora a falta vai ser cobrada para a equipe do Santos. De novo, Rolenzer e Neymar próximos à bola. Essa falta foi ali para o lado direito, um pouco distante da grande área e já foi cobrada. Não tem chuveirinho, não. Rolenzer já deixou para Igor Vinícius. A bola voltou para Rolenzer. De volta, aprofundando para Igor Vinícius, entrando na grande área. Preparou, cruzou baixo. A bola tocada, não desviou para o gol Tassiano. Vai sobrar ainda do Igor Vinícius, que não chega na bola. Tira por ali o Medina, que acabou de entrar. Já espanou, tentou chamar o contra-ataque, mas não domina a bola o Franco. Aliás, o Brian Ferreira não ficou com a bola, o Brian Ferreira, e o Santos vai ficando com a bola de novo pela direita. Rolenzer segurando, pressionado pelo Ronald Domingues, volta a bola para Lucas Veríssimo, que vira o jogo da direita para a esquerda. A bola vai chegando até Escobar. Agora é Escobar nada pro Luan Pérez. Escobar já saiu. Luan Pérez é que tá no lugar dele. Agora ele quem tá subindo pelo lado esquerdo. Tentou fazer o contorno, saiu bem aqui da marcação do Cardoso. Rolou pelo meio para Neymar. Neymar para Tassiano, de volta para Neymar. Da esquerda para direita. Neymar na frente da área. Prepara, toca na linha de fundo para Igor Vinícius. Vem cruzamento no segundo poste, o goleiro não segurou, segurou na segunda, deu um susto Ferreira, mas ficou com a bola e já repôs, mandou em contra-ataque, o balão saiu, Prazão saiu da grande área para tocar de cabeça, sendo que só tinha um do Recoleta ali no meio, hein Maurício?
2: Ah, foi como um líbero agora o Gabriel Brazão, e aí não confiou muito na velocidade também do Lucas Veríssimo, por isso que ele sai ali de cabeça para cortar essa bola.
0: Bola na fogueira, Neymar tentou fazer um corta-luz, mas não conseguiu ficar com ela. Recuperação de Medina caindo pela direita, ele tentou esticar na frente para Brian Ferreira, mas a recuperação é de novo do Santos. Tabela feita, Rolenzer a Neymar, Neymar a Rolenzer de calcanhar, que vai tentando tocar a bola para trás, dominando o João Schmidt, contornando a marcação do Parsachuk. Agora o Santos vai rodando a bola, lá pelo lado esquerdo, fazendo o jogo correr, pelo lado canhoto, João Schmidt, perto do círculo central, outro recuo para Oliva, Oliva já vai deixando aqui pelo lado esquerdo, novamente para o Rolenzer. Rolenzer recebe, agora vai tocando, o Santos não quer praticamente mais nada, agora vai segurando, 3 pontos, 1-0, mas vai buscando agora o segundo gol pela esquerda, Luan Pérez, realmente como lateral, só que o passe saiu errado, era pro Neymar, a bola foi ao largo dele, e a recuperação é do time do Recoleta, pela direita, tentativa de lançamento na direção do Passadiuque, Passadiuque vai tentar brigar com o João Ananias, que fazia o recuo. Brazão por baixo, tocando bem ali na categoria para a chegada do Rolenzer. Tem Gabriel Bom Tempo aqui na sua frente, a bola foi tocada. Vai subindo para ataque o Santos. Bom Tempo para Neymar no meio para Tassiano. Neymar dá uma segurada, sai bem da primeira marcação. Abre bem para Bom Tempo. Dentro da grande área, o Santos pode marcar no segundo. Chega até a linha de fundo, Bom Tempo. Ajeitou para a perna direita, tem 2 marcadores. Lá vem Bom Tempo. Tentou fazer o cruzamento, a bola passou à frente da grande área. Sobrou para Igor Vinícius. Ajeita para quem vem de trás. Rolenzer prefara, corta para a esquerda, bate, explode na marcação de frente. Volta ainda na frente da grande área. Oliva tentou passe para Tassiano de frente pro gol. Fintou o marcador, bateu!

0: arbitragem não apontava impedimento. Porque apontou em campo. Mas a arbitragem apontava esse impedimento pro Tassiano, que realmente estava e estava impedido. E esse gol não valeu de nada, Maurício Ferreira, e nem o grito.
1: Ah, mas teve uma boa participação do Tassiano agora, né? Apesar de estar à frente ali da última linha defensiva, vem o domínio, ele limpa a marcação, se livra do zagueiro ali do Recoleta e depois coloca no fundo das redes. Mas não valeu, levemente à frente o Tassiano. Gol anulado por impedimento.
0: Em tempos de VAR, às vezes é preciso narrar o gol para ter a certeza que ele vai ser confirmado. Se for anulado, aí anulou mesmo. Tá anulado o gol, segue 1-0. A equipe do Santos vai vencendo aos 39, quase 40 minutos do segundo tempo. Rodando a bola pelo meio campo, só que a bola saiu. Ao tentar fazer o passe para trás, para quem estava colocado ali no meio campo, que era o João Schmidt, acabou saindo com bola em tudo, Luan Pérez. E vai pintar mais uma mexida na equipe do Recoleta.
1: E essa vai ser a última, tá? O Domingues, também amarelado. Tá indo ali pro banco de reservas. Vem aí com a camisa 8, Galeano. Galeano com a 8. Essa é a última mexida do Jorge Gonzalez.
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1: Yuri?
0: Sim?
1: E já Barreal vem aí no Santos.
0: Barreal, será que ele vem ali para fazer o corredor esquerdo ou vai ser opção para ataque? Daqui a pouco vamos saber qual é o pensamento de Cuca para Barreal, que vai entrar daqui a pouco na equipe do Santos. Passamos os 40. O Recoleta tem falta para cobrar. Manda todo mundo para grande área. Bola no pé de Marota, que levantou na boca do gol. A bola passou por todo mundo. Sobrou na esquerda, vem tiro pro gol. Passou, olha o empate. Gol! Ele acabou de entrar. Galeano! É do Recoleta! Na cobrança rápida de falta, o Santos não ligou a tomada. O Galeano entrou frio no jogo, entrou rápido, e tão rápido quanto ele entrou, finalizou pro fundo da rede e fuzilou a meta do Santos. E o filme se repete. O filme da Vila Belmiro na segunda rodada, com aquele empate que estava completamente fora do script. Esse filme está se repetindo. É na casa dos caras? É na casa dos caras. Mas é praticamente campo neutro, maioria da torcida do Santos. E o Recoleta empata nos minutos finais. Logo depois do Santos ter um gol anulado. Galeano, Recoleta 1, Santos também 1. O pesadelo se repete, Maurício Ferreira.
1: Na cobrança de falta, em direção ao Luiz Cardoso, pelo lado esquerdo da grande área, no bate-rebate, o Igor Vinícius meio deslocado, meio perdido na marcação, e o Luiz Cardoso tem a vantagem, consegue o cruzamento a meia altura, que passa pela pequena área, e no segundo pau aparece o Galeano de perna direita. Acabou de entrar no jogo, não havia tocado na bola, coloca no fundo das redes e deixa tudo igual. Recoleta 1, Santos também 1. A crise do peixe, que parecia ter um fim na noite desta terça-feira, vai sendo retomada. Yuri Queiroga, já Barreal e Rony no peixe.
3: Vou eu de novo, Mal, não pode, nós estamos falando o tempo todo, o Santos não pode dar mole, não pode perder tantas oportunidades como perde, não pode querer com 1-0 achar que o jogo tá ganho. Isso aí, ó, que acontece, o futebol é isso, a partir do momento que você não tem atenção, vai lá.
0: Yuri... Olha de novo o Will, que brigou pelo alto, Veríssimo, afasta de cabeça. Joana Nias vai tentar tirar dali, manda, tira, evita o escanteio da equipe, para a equipe do Recoleta. Luan Pérez afasta de forma definitiva, o Santos busca o ataque, agora o Santos vai ter que ir com tudo pro ataque para buscar a vitória. Falta para cima de Neymar, em cima da linha do meio campo.
1: E aí o Marota agora acaba se precipitando um pouco, eram dois jogadores na contenção ali do Neymar, que já haviam tranquilamente recuperado essa posse de bola. Marota abriu a caixa de ferramenta por ali, cometeu a falta para cima do Neymar. Mexe em Barreal e Rony, são as mexidas do Cuca. Já confirmo quem sai, Yuri.
0: Vamos ver daqui a pouco quem sai, porque dependendo de quem saia, pode haver uma mudança tática na equipe do Santos para ligar o famoso modo desespero.
1: Yuri, sim. Vamos lá. O Oliva saiu para a entrada do Rony. Rony com a 11 na vaga do Christian Oliva. E o Barreal com a 22 na vaga do Bom Tempo.
0: Barreal para Tassiano. A bola bateu no joelho dele e foi para a linha de fundo. Então, Mudanças no Santos, confirmando.
1: Barreal 22 na vaga do Gabriel Bom Tempo e o Rony com a 11 na vaga do Christian Oliva. São mais duas mexidas feitas então pelo técnico Cuca, que ainda tem mais uma.
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0: Agora Assunção, 44 do segundo tempo, 1-1. Agora é todo mundo pro ataque, agora seja o que Deus quiser.
3: Agora é todo mundo pro ataque, é tirar dois volantes, né? Tirou dois volantes, um meio atacante e um volante, pra sair, pra entrada de dois atacantes. Tem que ganhar o jogo, Yuri. Depois de tantos gols perdidos, depois de tanta displicência, tem que ganhar o jogo, e é isso que o Cuca tá fazendo. Aos 90, aos 89 do segundo tempo, mas tá, tem que fazer alguma coisa.
0: Mas quem tá indo pro ataque é o Recoleta. Franco se atrapalhou com a bola, atirou pra direita. Quem vai chegando é Medina. Medina deixou a bola recebida de novo de Medina. Invadiu pela direita, vem cruzamento. E o que defendeu? Apareceu pra tirar a defesa do Santos. De cabeça, João Ananias cortou. Rebote pra Mosqueira, que vai afastar a bola pra lateral, porque ficou caído ali. Me pareceu o Brian Pereira.
1: É,
0: Brian
1: Ferreira. Depois dessa chegada do Rony, há uma solada ali do camisa 11 do Santos pra cima do Ferreira, a reclamação inclusive, né? E claro que o Ferreira fica se contorcendo ali no chão pra que haja revisão do árbitro de vídeo, quem sabe uma solada do Rony que seja cartão vermelho direto. E eu fiquei com a sensação, Yuri, que agora o Santos estava com 10 em campo porque o Tassiano naquela última jogada parece ter sentido algo e de fato sentiu. É, e vai ter mudança, vem aí o Matheus Xavier. Matheus Xavier com a 47, a última mexida do técnico Cuca, vai na vaga do Tassiano. Santos estava com 10 em campo, quase leva o gol da virada, mais 5 minutos de acréscimo.
0: Xavier em campo e a última mudança da equipe do Santos, e agora parece que a situação ficou mais complicada ali pro Brian Ferreira.
1: Ô Yuri, só um detalhe, né? Me pareceu também joelho esquerdo do Tassiano, tá? Quando ele tenta fazer o domínio da bola e depois ele acaba caindo no gramado, ele leva a mão ali ao joelho e aí depois ele sai caminhando, né? Não precisou do auxílio da maca, mas sentiu o Tassiano, por isso que mesmo entrando no segundo tempo já foi substituído.
0: Olha só a imagem aqui da chegada do Rony pra cima, e o Rony tomou amarelo por causa dessa jogada ali em cima do Brian Ferreira, e o Tassiano parece ali desolado, achei que tava até chorando, mas já tá no banco de reservas, e o Brian Ferreira se levantou, vai terminar no sacrifício a partida. O jogo volta 46:40, vamos até 50 minutos, e o Santos pro ataque pela direita, o Matheus Xavier vem pro cruzamento baixo demais, a bola vai ficando no goleiro Nelson Ferreira, fica com a bola na primeira participação do Xavier,
1: recebendo ali pela direita, ele escapa em velocidade, vai em direção à linha de fundo e faz o cruzamento mais rasteiro, e nessa bola fechada Nelson Ferreira tranquilo fez a defesa, Yuri,
0: e o Recoleta já vai buscar a virada. 47, tá 1-1, e o Santos sofrendo em Pedro Juan Cabadeiro. Tentativa de passe do Parsatiuk na frente pro Ferreira, mas não chega o camisa 36 e a bola fica com o Brasão. E o Santos agora vai tentar colocar as coisas no chão e construir o ataque. Barreal caindo pela meia esquerda. Luan Pérez está por dentro. Ele tentou fazer o passe na frente para Neymar. Neymar atraiu a marcação, foi puxado e sofreu a falta. Falta cometida para cima de Neymar pela ponta esquerda.
1: E quem aparecia por ali era o Parsatiuk, agora ajudando no sistema defensivo. O Recoleta em 4 jogos vai chegando ao 4 empate, Yuri Queiroga.
0: João Anani movimentando pela direita para Lucas Veríssimo no círculo central, ele vai entregando para João Schmidt. O Santos vai para ataque descendo rapidamente, a bola pela canhota chegando para Neymar, Neymar saiu, saiu o goleiro junto dele de carrinho, espana a bola para fora do estádio. Apareceu Ferreira e ficou sentindo depois da dividida com Neymar.
1: Sente a cera, né? É isso, na verdade.
0: Sente o Zuproide, já diria agora, Marcelo Duó.
1: O Ferreira tá caído no gramado, ele até leva a mão ali a posterior da coxa, uma reclamação de câimbras, mas tá caído. Ferreira vai tentando ganhar mais alguns segundos. O Recoleta sabe que em 2 jogos contra o Santos, conquistar 2 empates é um resultadaço, Yuri Queiroga. Tudo igual 1-1.
0: 2 empates, e assim, pra história, pro Recoleta, ó. Jogamos com Neymar 2 vezes. E Neymar fez gol na gente, fez, mas dele a gente não ganhou.
3: Não perdemos, né, Yuri? Então, mas a gente viu o Santos desperdiçando algumas oportunidades, principalmente aquela do Neymar, né? Que foi pura displicência. Pô, ele achou que ele faria esse gol. Achou que o gol estava livre, ele poderia fazer a qualquer momento. Então, não, o Santos muito mal, achando que ia jogar o jogo. achando que ia ganhar o jogo e não foi o que aconteceu. Recoleta é uma equipe tecnicamente fraca, sim, mas o Santos não fez nada, não fez nada nesse segundo tempo para merecer a vitória.
0: Vai tentando ainda um último esforço, 49 do segundo tempo, tá 1-1 o jogo. Neymar tentou fazer a jogada individual, sobrou na frente da grande área, Barreal não domina, aparece para cortar a defesa do Recoleta, tentou puxar um contra-ataque, mas a bola tava longe, vai ficando para Brazão. Brazão organiza ele mesmo, aquela que pode ser a última espetada de ataque do Santos. João Ananias pede aproximação de alguém, tava marcado pelo Passajuk, volta do goleiro Brazão. Brazão ainda no campo de defesa, agora sim, solta pela direita, Barreal não tem mais tática agora, Barreal caindo como lateral direito, dominou e já invadiu o campo de ataque, puxa pra perna esquerda, todo o time do Recoleta dentro do campo de defesa, tentou fazer o contorno, Barreal caiu, a arbitragem pega a falta em cima de Barreal, e agora vai todo mundo lá pra área da equipe do Recoleta.
1: A falta cometida agora pelo Galeano, o autor do gol de empate do Recoleta, comete a falta pra cima do Barreal, e aí na bola parada, agora é todo mundo, não tem jeito, Yuri Queiroga, é o Cuca, é o Cuquinha, é o Brazão, é o Marcelo Teixeira. Certo era aí todo mundo dentro da grande área. O Brazão segurou.
0: Neymar aos 50 minutos do segundo tempo, vai pra cobrança, Neymar levantou no segundo poste direto pra zaga do Recoleta que corta, ela cai fora da grande área, estamos por conta de Christian Garay, ele vai apitar a qualquer momento, já passamos dos 5 minutos prometidos de acréscimo, mas o Santos ainda tenta um último ataque. Neymar dá um toquinho de cabeça, marcado pelo Brian Ferreira, soltou pra João Schmidt que perdeu, olha o contra-ataque do Recoleta, Wilk ganhou do marcador, partem 2 contra 3 defensores, Wilk prende, vai tentar fazer o cruzamento, se atrapalhou com a bola, mas aí ele vai segurar, vai tentando chegar até a linha de fundo, tenta chutar em cima do João Schmidt, a bola vai pra linha de fundo, o Recoleta vai ter um escanteio no último lance do jogo, Maurício.
1: E foi o João Schmidt que entregou essa bola de graça, depois ele volta na velocidade e o toque do Wilk pra ganhar o escanteio foi justamente no João Schmidt. Escanteio pro Recoleta, lado direito, pode ser o último lance do jogo, Yuri.
0: E não tem pressa nenhuma, o Recoleta, 51 minutos do segundo tempo, 1 pro Recoleta, 1 pro Santos. Vai pra cobrança ou o Franco ou o Brian Ferreira. Vai ser o Franco, Juan Franco, volante que entrou no segundo tempo. Todo mundo lá dentro da grande área, vai vir bola chuveirada lá pra pequena área do goleiro Brasil. Levantada, vem bola no segundo poste, subiu Ferreira, passou por ele a bola desviada. Vai sobrar na equipe do Santos, tentou brigar pelo rebote aqui pela direita, o Igor Vinícius. Mas a bola sai, é lateral para o Recoleta e aí fica bolando, fica caído ali no gramado, rolando no chão, Fernando Galeano.
1: Depois de um carrinho do Rony, que já tem cartão amarelo. E aí a dividida entre os dois, o Galeano agora tá caído, o árbitro pega a bola.
0: Pega a bola, vai apitar e termina o jogo em Pedro Juan Caballero. E de novo, o Santos não consegue vencer a equipe modesta do Recoleta. Perdeu 4 pontos nos 2 jogos. E é um resultado que pode custar muito caro para o Santos na briga por uma vaga no playoff ou, principalmente, direto às oitavas de final da Copa Sul-Americana. Com gol de Neymar, mas do outro lado com o Fernando Galeano empatando. Recoleta 1, Santos também 1. O Santos tropeça de novo. 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
4: Horas e 27 minutos, 11:27. Já vou atualizar essa tabela do grupo do Santos, mas já adianto, o Peixe segue na lanterna da Copa Sul-Americana com 2 jogos apenas restando. Antes, Maurício Ferreira, teve saída do gramado aí, o Neymar correndo, muita gente queria tietar, mas não deu não, né? O craque tá sem cabeça pra isso.
1: Tá sem carisma nenhum, Neymar, depois de mais um jogo, né? Em que ele balança as redes, mas o resultado não vem e o Santos acaba tropeçando. Acho que a palavra tropeço se encaixa bem nessa ocasião, né, Lucas Belotti? Porque é um adversário bem modesto do Campeonato Paraguaio, que foi a Vila Belmiro com os reservas, né, e saiu da Baixada Santista com um empate, e agora joga numa cidade que fica aproximadamente, né, 2 quilômetros ali de Ponta Porã, faz divisa do território entre Paraguai e Brasil, ou seja, muitos brasileiros, muitos santistas nas arquibancadas, passava até uma sensação de que o Santos estava jogando em casa mais do que o Deportivo Recoleta nessa partida lá na cidade de Pedro Juan Caballero. E aí vem o resultado que deixa ainda o Recoleta com essa possibilidade de classificação. No momento, o Santos ainda não está eliminado dessa Copa Sul-Americana e ainda tem a possibilidade da classificação como líder da chave. Eu sei que daqui a pouquinho você vai atualizar São Lourenço também e Deportivo Cuenca. O Santos ainda tem a possibilidade de classificação, mas claro que isso deixa as coisas muito mais difíceis para a equipe do técnico Cuca, que chega a 7 jogos sem vencer na temporada e iguala justamente a pior sequência desse ano de 2026. 7 jogos também sem vitória, mas ainda sob o comando de Juan Pablo Vojvoda. O Santos agora na próxima semana na Vila, na quarta-feira, às 7 da noite. Pega a equipe, ou melhor, na próxima quarta não, semana que vem a gente fala de Copa do Brasil. Próximo jogo da Sul-Americana é só no dia 20 de maio contra o São Lourenço da Argentina na Vila Belmiro. Então agora o próximo compromisso do Santos, rodada aí do fim de semana, pega o Bragantino na Vila pela sequência do Campeonato Brasileiro, jogo esse no domingo. Mas é o Santos em situação pra lá de delicada na Sul-Americana, viu, Lucas Belotti?
4: É, quem dera pro torcedor santista fosse só na Sul-Americana. Yuri Queiroga, valeu, hein? Você narrou um jogo emocionante nessa reta final. Torcedor santista, é claro, não ficou feliz, talvez os antissecadores sim, mas não faltou emoção aí nos últimos 15 minutinhos do jogo.
5: Só que vou ser muito sincero,
4: seja,
5: Belotti, Marcos, sim. Assunção, Maurício, assim, eu sinto pelo torcedor do Santos. Porque a gente aqui não está falando das minúcias, das individualidades, do negócio Neymar, Robinho. Inclusive, depois do gol do Neymar, o Neymar abraçou o Robinho Júnior. Então, entre eles, as pessoas Neymar e Robinho Júnior, isso parece ser página virada. E espero que seja. Vamos ver como é que vai ser tratada essa questão, staff de Robinho Júnior, staff do Neymar, Santos, enfim, a coisa que é fora de campo. Mas fora isso, quando o torcedor do Santos quer pensar apenas no campo e bola, na sua instituição, ele olha para esses resultados recentes e ele coloca as mãos na cabeça, cara. Na Copa Sul-Americana, ele esperava, mesmo que o Santos esteja vivendo a situação que vive, espera-se um Santos protagonista num grupo que é acessível. Tirando o São Lourenço, que é um time que tem camisa, mas hoje não tem um futebol tão performático, são duas outras equipes que o Santos não era para se atrapalhar com elas. Perdeu para o Deportivo Cuenca e em 2 jogos com o Recoleta deixou 4 pontos. De 6 pontos só somou 2. É tanto que é lanterna do grupo. E isso pode, esses empates com o Recoleta, eles podem fazer muita falta para o Santos nessas rodadas finais que vão desenhar o futuro do Santos. Até no próprio ano, porque nesse momento o Santos nem para o playoff da Copa Sul-Americana está indo. Então, o torcedor do Santos agora ele tá com a mão na cabeça de novo, porque era de novo um jogo acessível e mais ainda por ser um ambiente fora de casa com requintes de casa, com torcedor em grande maioria. Você vai encontrar isso em qual outro canto quando vai jogar fora de casa no futebol sul-americano. Então o Santos hoje deixou escapar uma grande chance de vencer, isso pode fazer muita falta. E de novo, o Santos vai ter que cuidar das suas feridas, dos seus problemas internos, se reorganizar, se reagrupar, porque além de não estar bem na Copa Sul-Americana, ainda tem que se resolver no Campeonato Brasileiro, mesmo que tenha vindo do empate com o Palmeiras, mas ainda tem que se resolver no Campeonato Brasileiro. É isso, Lucas Belotti, amanhã tem Santa Fé e Corinthians, 9:30 da noite, Marcelo Duó, Bruno Camarão, você estará nas reportagens, o Maurício estará na apresentação e no plantão. Desejo sorte melhor e desejo mais paciência ao torcedor do Santos, porque ele vai precisar muito para as próximas rodadas, pelo menos até a pausa para a Copa do Mundo. Valeu, Belotti!
4: Grande Yuri Queiroga, obrigado, meu irmão. Você volta numa próxima também, narrando bem, como sempre, Yuri Queiroga. Valeu. Daqui a pouco a gente vai ouvir os gols, hein? Do Neymar e depois o gol de empate do Recoleta, que foi do Galeano. Não é aquele não que tá no Mirassol. É o Galeano paraguaio da equipe do Recoleta. Agora, ô Marcos Assunção. Difícil, né? Tem tanta coisa pra gente falar, é até difícil. Mas assim,
6: não.
4: A gente falou no intervalo. Bom, o Santos tá bem no jogo, o Santos tinha conseguido chegar perto do gol, apesar de não ter grandes chances no primeiro tempo. Mas futebol é assim, uma bola que espirra, uma cobrança de falta, chute do zagueiro pra dentro da área que o atacante desvia.
6: Gol que o Neymar perde.
4: Pode tomar o gol de empate. O Santos foi displicente no segundo tempo?
6: Muito. A gente falou o tempo inteiro do último passe do Santos, que a partir do momento que acertasse um passe, faria o gol. Aconteceu isso com o Rolaser, achou o Neymar ali um belo gol. E depois, nada mais. Não teve muitas outras coisas que fizeram com que o Yuri tivesse tanta emoção nesse jogo, né? É, muitas faltas o Recoleta fez com o Neymar e nada mais, não teve muita coisa, e o gol que o Neymar perdeu. E o futebol é isso, a partir do momento que você não tá ligado o tempo inteiro no jogo, tem a possibilidade de ganhar, de fechar logo, matar logo a partida, e você não mata, você vai dando gás pro seu adversário. Por mais que a equipe do Recoleta seja uma equipe tecnicamente ruim, mas você viu aí no final do jogo o que eles fizeram, correram pra caramba e conseguiram o empate, que o empate pra eles saiu com gosto de vitória novamente.
4: Ah, com certeza, até por essa diferença técnica, e pro Santos fica o gosto de derrota, né? Dentro do grupo da Copa Sul-Americana, Marcos Assunção, eu vou passar aqui o cenário pro nosso ouvinte entender o que tá acontecendo. Nesse momento, o Deportivo Cuenca e San Lorenzo tá 0-0. Esse jogo é na casa do Cuenca, portanto, lá no Equador. O Santos tá ficando na última

0: que foi, Yuri? Pode falar.
1: Se o Santos ganhar as duas em casa, tá classificado.
2: É. É, depende das próprias forças.
0: Mas jogando do jeito que tá jogando, é o que eu falei. Olha a diferença de jogo de domingo pra hoje. O Santos jogou muito bem domingo. E hoje, absolutamente, não jogou. O quanto atrapalha, né? O quanto atrapalha o jogo do Santos jogando Gabigol e Neymar juntos. O quanto o Rolaser some do jogo quando jogam Neymar e Gabigol, né? Por quê? Porque quando não estão os dois, o Rolaser é o protagonista. Você vê nos últimos jogos que Bahia e Palmeiras, Rolaser não tinha Neymar nem Gabigol no jogo, o Rolaser foi protagonista não só pelos gols, mas jogando bem. E hoje, não fez absolutamente, ele deu passe pro gol do Neymar e só, não fez mais nada. Então, o Santos precisa mais que isso. Por mais que, ok, ganhando os dois jogos, classifica, mas precisa jogar do jeito que tá jogando agora. Eu acredito que o Recoleta seja o pior time do grupo.
2: É.
0: E não ganhou. E agora? Como é que vai fazer? Como é que vai ganhar as outras duas partidas? Sendo que você empata com o pior do seu grupo. Os dois jogos. Complicado, né?
2: Um deles em casa. E eu queria te ouvir exatamente sobre isso, né? Dá pra gente tentar entender, porque o torcedor do Santos deve olhar para as partidas do time na temporada, pelo menos nesse passado recente, né? E tem um pouquinho de esperança. O jogo contra o Bahia, principalmente até o momento do primeiro gol, né? Sofrido, e depois do empate. Até mesmo o jogo contra o San Lorenzo, na Argentina. Depois o clássico contra o Palmeiras. O Santos fez partidas boas, né? E aí, diante de um adversário ainda mais frágil, o Santos consegue fazer o que fez hoje, né? Uma partida muito abaixo e empatar com um time, repito, semi-amador. Como é que explica essa queda de rendimento, essa diferença tanto de um jogo para o outro? É só a entrada do Neymar e Gabigol? É físico? Falta concentração, talvez? Porque o clássico você entra lá em cima, aí vai pegar o Recoleta e se falar, ah, beleza.
0: É isso, é mentalmente isso aí. Você vai jogar contra o Palmeiras? Pô, vamos entrar 100% ligado, porque senão a gente vai tomar uma goleada. Vamos jogar, vamos correr todo mundo. Aí você entra, ah, o Recoleta? Não, o Recoleta é o pior time da Sul-Americana, talvez. Não, é ruim, é um time semi-amador, igual você tá falando. Não, vai dar, a gente ganha de qualquer jeito. E não é assim, o futebol não é desse jeito. A partir do momento que você não entra concentrado como tem que entrar, por mais que muitas vezes você queira, o teu corpo já tá, já tá acostumado, se acostumou aos seus pensamentos de que, não, a gente faz o gol a hora que quiser. Não, o Recoleta é um time ruim, a gente vai ganhar de qualquer jeito, a gente vai atropelar o Recoleta. E não é assim, se você não entra concentrado 100%, concentrado, você, acontece isso aí, ó. Ah, você teve ocasiões para fazer o gol, você teve ocasiões para matar o jogo, você teve alguma jogada onde poderia ter escolhido outras formas de terminar a jogada e não fez bem e chega numa jogada de caca, vai lá os caras e empatam o jogo faltando 5 minutos para terminar. Aí é um Deus nos acuda, é o treinador colocando, tirando volante, colocando atacantes, vamos tentar ganhar de qualquer jeito. Mas numa jogada, se o atacante do Recoleta tivesse um pouquinho mais de velocidade, tivesse um pouquinho mais fresco no jogo, ele iria cara a cara com o Brasão, como a gente viu.
2: E o Brasão fez duas boas defesas no final do primeiro tempo, né? Que poderiam ter custado ao Santos o resultado. Mas aí, talvez pro ouvinte, né? Que tá no carro, não acompanhou o jogo, não tava assistindo, tava só ouvindo. O time do Recoleta é muito ruim, né? Com todo respeito.
0: Vamos fazer um catado aqui. Se fizer um catado, eu, você, o Mal aqui, o Yuri aqui, a gente e mais uns aí, a gente ganha o jogo.
2: É um time esforçado em determinados momentos, briga bastante, chega a bater em determinadas situações, assim.
0: Lento.
2: Muito fraco.
0: Lento, fraco, a zaga lenta, meio campo lento, mas é o grande problema. A partir do momento que você tem um meio campo lento adversário, mas o seu meio campo também consegue ser lento, aí fica aquele jogo onde a gente tava, eu, Mal e Yuri aqui trabalhando, eu olhava pra vocês e tava quase dormindo.
2: É, isso foi verdade. Em determinados momentos aqui foi difícil. Mas no finalzinho do jogo, pelo menos, foi emocionante aí, com o Recoleta contra-atacando, o Santos também tendo as devidas oportunidades. Agora, Sussa, Neymar, é sempre assunto, né? Hoje, mais uma vez, titular, recebeu, jogou os 90 minutos, o Neymar ficou até o final. Falar da partida dele, para além daquele gol perdido, foi um jogo do Neymar nota 6, nota 7, e aí?
0: É, o Neymar, ele fez gol, ele apareceu bastante, tocou muito na bola, né? Mas o Neymar, a gente falava aqui na transmissão, ele já não tem mais a velocidade.
2: Não tem.
0: Né? A gente viu algumas ocasiões aí que ele poderia pegar a bola e ir em direção ao gol, tentar o drible em direção ao gol, mas sempre com esse dar um chapéu para trás.

0: dar uma caneta para trás, tentar um drible para trás, não adianta nada. Essas coisas para trás. Faz em direção ao gol. De repente, se você erra em direção ao gol, tá tudo certo.
1: É.
0: Mas aí você erra para trás. E aí, por mais que para nós aqui que estamos comentando, ou narradores, é ruim, imagine pros caras que acham ruim e não podem falar nada. Né? Você vai reclamar com o Neymar? Você não pode. Os caras não reclamam, não tem coragem. Então, hoje o Neymar, sim, pelo gol. Mas, o que o Neymar fez mais? Perdeu um outro gol. Mais feito do que o gol que ele fez. Então, uma nota 6, 5,5. Não mais que isso. Porque todos os dribles que ele deu não fizeram. Efetivo. Não foram efetivos. Não fizeram com que a equipe do Recoleta tivesse algum tipo de perigo. Né? E algumas jogadas onde ele precisou um pouquinho mais de velocidade, ele tipo, quase tropeçou na bola e dava a bola pro adversário. Então, hoje, por mais que tenha feito gol, mas Neymar ainda não fez um excelente partida.
1: E você falava, né? Ninguém reclama com o Neymar, mas é impressionante o que ele reclama com os companheiros. É o jogo inteiro, cara. Se você pegar um tempo para acompanhar depois, fique tranquilo aí e eu faço. Qualquer erro do companheiro, e eles não são incomuns, tá? Eles acontecem, os jogadores do Santos erram. O Neymar reclama em todos. Quando ele não fica encarando os caras, né? Igual ele fez com o Rony lá na Vila Belmiro, o Rony erra, ele fica encarando o Rony assim, chega a dar uma risada, é impressionante. O Neymar reclama demais. Ô Assunção, daqui a pouco a gente vai ter a entrevista coletiva do técnico Cuca, tamo no aguardo ainda, mas queria te ouvir sobre outro personagem, Gabigol. Em determinado momento, você vai olhar pros números, pô, uma participação em gol a cada 2 jogos, é mais ou menos isso, né, o Gabriel? Tem bons números, já tem quase 10 gols, participa com 5 assistências e tal, mas hoje, cara, talvez dos jogadores do Santos tenha sido o pior e o mais irritante de se ver em campo, também displicente.
0: Por mais que o Gabigol tenha esses números, mas eu ainda acho que, claro, tá lá, o atacante tá lá pra fazer gols, o atacante tá lá pra fazer com que o time consiga fazer os gols, mas novamente, Gabigol zero, né? Não fez nada e todas as bolas que chegaram nele, ele errou, né? Alguns passes que ele poderia melhorar, algumas definições e nada mais, o Lucas, Gabigol, pelo menos o Neymar tentava, sofreu faltas. Gabigol não sofreu uma falta, mano. Que atacante é esse que não sofre uma única falta? Sabe? Então o Neymar, ok, posições diferentes, mas o Neymar vem, busca o jogo, tenta alguma coisa. Enquanto o Gabigol, absolutamente nada. O Gabriel Barbosa, né? Porque gol não fez.
1: Não, hoje não fez e nem passou perto disso, né? 20 jogos na temporada, 9 gols, eu tenho aqui quase 10, são 9, né? E as 5 assistências que eu tinha falado, ou seja, 14 participações em 20 jogos. Se o futebol fosse número, pô, o Gabigol ia até ser contado pra estar na lista do Ancelotti aí. Mas vendo ele jogar, dá pra ver que não dá, né,
0: cara? Não dá. Não tá dando, Lucas. Ok. Você falou, nesses números, caramba, ó, excelente atacante, fazendo tudo. Mas se você olhar o jogo em si, pô, você não vê o Gabriel fazendo absolutamente nada. E muitas vezes atrapalhando, errando passes, tomando decisões equivocadas.
1: Não marca.
0: Não ajuda o time. É o que eu falei no começo da transição. Neymar e Gabigol não podem jogar juntos. Ou joga com o Neymar ou joga com o Gabigol. E eu prefiro jogar com o Neymar do que jogar com o Gabigol.
1: 11:44, ainda na guarda de Cuca. Já a gente vai ter a palavra. Vamos até meia-noite aqui na Band News FM. Se não der tempo, quero ouvir um pouquinho do Marcos Assunção também sobre o trabalho do Cuca, qual que é a parcela de culpa do treinador. Já tem aí mais de 10 jogos, né? Resultados muito ruins à frente do Peixe. Mas isso daqui a pouco, porque antes, trazer pra você a narração do Yuri Queiroga, do gol do Neymar. Naquele momento era a alegria do torcedor santista. O camisa 10 abriu o placar.
2: Boa bola pra Rolês em frente da grande área. Ele ajeitou pra Neymar, o goleiro saiu, Neymar bateu!

0: se a produção do Santos, a produção ofensiva funciona. Neymar chega na cara do gol e cumprimenta a rede no Recoleta. Enfim, sai o gol do Santos em Pedro Juan Caballero. O gol que o Santos tanto necessita. O gol que o Santos estava tanto precisando para voltar a sobreviver na Copa Sul-Americana. Neymar vinha de trás, a posição dele era legal, o gol será legal. E o Santos vai à frente no placar e abre o marcador em Pedro Juan Caballero. Gol para respirar, gol para manter o sonho, gol para manter o compromisso com uma grande campanha na Copa Sul-Americana. E gol para Neymar também respirar. Neymar! 1 para o Santos, 0 para o Recoleta, Maurício Ferreira.
1: Na participação decisiva.
2: É, mas o que era alegria pro torcedor santista virou tristeza, raiva, decepção. Tudo isso quase nos acréscimos, depois dos 40 minutos. Galeano deixou tudo igual. Zairo Queiroga.
0: Bola no pé de Marota que levantou na boca do gol, a bola passou por todo mundo. Sobrou na esquerda, vem tiro pro gol. Passou, olha o empate! Gol! Ele acabou de entrar. Galeano é do Recoleta. Na cobrança rápida de falta, o Santos não ligou a tomada. O Galeano entrou frio no jogo, entrou rápido, e tão rápido quanto ele entrou, finalizou pro fundo da rede e fuzilou a meta do Santos. E o filme se repete. O filme da Vila Belmiro na segunda rodada, com aquele empate que estava completamente fora do script. Esse filme está se repetindo. É na casa dos caras? É na casa dos caras. Mas é praticamente campo neutro, maioria da torcida do Santos. E o Recoleta empata nos minutos finais, logo depois do Santos ter um gol anulado. Galeano, Recoleta 1, Santos também 1. O pesadelo se repete, Maurício Ferreira.
1: Na cobrança de falta, em direção ao Luiz Cardoso pelo lado.
2: 10:47, 10:47, nada de Cuca ainda na entrevista coletiva, né não, Maurício Herrera?
1: Ainda nada, viu, meu caro Lucas Velotti? Aguardando ainda a entrevista coletiva do técnico do Santos, que precisará dar alguns esclarecimentos, né? É. Claro, sobre o resultado, mais um tropeço do Santos contra o Recoleta na Copa Sul-Americana. E também sobre a questão do Neymar e do Robinho Júnior, né? A gente até viu já ânimos apaziguados entre os dois. Quando o Neymar marca o gol na rodinha da comemoração, lá estava o Robinho Júnior, que depois é abraçado também pelo Neymar. Mas certamente o Cuca responderá alguma pergunta sobre isso na entrevista coletiva. Mas, por enquanto, nada ainda do técnico do Santos no estádio monumental Rio Parapti, em Pedro Juan Caballero, no Paraguai.
2: Boa, então 11:48, vou por uma pausa rápida, 1 minuto e meio, a gente volta já para debater mais sobre esse jogo e quem sabe ouvir uma palavra de Cuca, o treinador do Santos, que segue sem vencer na Copa Sul-Americana, hein? 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

0: travadão, hein? 11:50, fim do primeiro tempo. Lá no Equador, Deportivo Cuenca 0, San Lorenzo também 0. Resultado que, no fim das contas, deixa o Santos ainda com possibilidades de classificação em primeiro nessa chave. A diferença do líder do grupo D, San Lorenzo, para o Santos é de 3 pontos. É um grupo que ninguém pontua e muita gente empata, né? O Recoleta, por exemplo, empatou os 4. O Santos empatou 3 dos 4. São Lourenço também está indo para empatar 3 dos 4. Ou seja, é um grupo lotado de empates e tudo fica em aberto. A gente ainda não tem a coletiva do Cuca, mas eu quero ouvir o Marcos Assunção sobre esse personagem exatamente. Cuca assume o Santos, estreia, na verdade, no dia 22 de março, um jogo contra o Cruzeiro. E aí, desde então, ele fez 11 partidas, né? Com a de hoje, são 12 partidas do Cuca no comando do Santos. Na verdade, com a de hoje, 11. E o aproveitamento é muito ruim, Assunção. O Cuca ganhou do Remo e do Atlético Mineiro. 2 jogos pelo Campeonato Brasileiro na Vila Belmiro. O Cuca perdeu para Flamengo, Deportivo Cuenca e Fluminense. E o Cuca empatou todos os outros jogos. Recoleta, Palmeiras, San Lorenzo, Bahia, Curitiba, Recoleta de novo, com o próprio Cruzeiro na estreia. É o time do Santos que perdeu pouco. Repito aqui, foram 3 derrotas do Santos. Na verdade, 2 derrotas do Santos de Cuca e 2 vitórias. É um Santos que muito empata. Empatou todos os outros jogos, exceção a esses que eu citei. O que dá pra gente falar do trabalho do Cuca? Eu já ouvi os dois lados. Eu vi gente falando que o Cuca não conseguiu melhorar o time do Santos desde que chegou, que é a mesma coisa do trabalho anterior, do Vojvoda. E tem gente falando que o Cuca, na verdade, esbarra nos resultados. E o desempenho do Santos melhorou, que o Santos fez bons jogos. Que time você tá, hein? Qual o tamanho da culpa do Cuca?
1: Eu concordo com isso. O Santos melhorou. O Santos não consegue ganhar. Mas você vê um jogo diferente já do Santos. Eu gosto muito do Vojvoda, gostei muito do trabalho que ele fez no Fortaleza, mas ele não conseguiu fazer o que o Cuca tá fazendo no Santos, que hoje o Santos tem um padrão de jogo, hoje o Santos toca a bola, hoje o Santos sabe onde os jogadores estão, cada jogador, os seus companheiros sabem encontrar os jogadores em campo. Quando o Vojvoda tava, você viu um time desorganizado, você viu um time que não tinha nenhuma jogada. Hoje você vê o Santos tocando, fazendo tabelas dentro da área, fazendo jogadas pela lateral, pelas laterais. Hoje eu vejo o Santos fazer isso. Hoje eu vejo o Santos jogar contra os times grandes, contra os times que estão em cima da tabela, e jogar bem, né? Não ganha, mas joga bem. Então, com o Vojvoda não tinha isso, Lucas. Eu não via isso no Santos. Desse toque de bola, dessas ações, essas jogadas pelas laterais, lateral passando, essas tabelas entre próximo aos zagueiros. Com o Vojvoda eu não via isso, com o Cuca sim, eu já vejo. Então houve sim uma melhora, mas infelizmente o Santos não ganha.
0: Tá esbarrando em muitos resultados, né? Alguns com desempenho ruim, como o de hoje, mas alguns com bom desempenho, como no jogo contra o Bahia, no jogo contra o Palmeiras, até no jogo contra o San Lorenzo. Agora, Assunção, tava dando uma olhada aqui na sequência do Santos. Próxima partida é pelo Campeonato Brasileiro, Bragantino, jogo na Vila Belmiro. Aí depois, Copa do Brasil contra o Coritiba, fora de casa, Brasileirão contra o Coritiba, San Lorenzo, depois Grêmio pelo Campeonato Brasileiro, depois o Cuenca pela Sul-Americana. Ou seja, até o final desse mês de maio,
1: Nossa Senhora.
0: Que é o dia 30 contra o Vitória, é até a pausa para a Copa do Mundo, né? Exatamente até a pausa para a Copa do Mundo, o Santos vai ter o meio de semana cheio com Copa Sul-Americana e um desses meios de semana, o próximo, Copa do Brasil contra o Coritiba. Aí o Santos se vê na seguinte situação: Copa do Brasil, empatou em casa o primeiro jogo, ou seja, vai ter que ir fora e tem que pelo menos empatar. Campeonato Brasileiro.
1: Calma, pelo menos empatar pra ir pra pena?
0: Pelo menos empatar, pra não ser eliminado, pelo menos empatar. Campeonato Brasileiro, ponto acima da zona de rebaixamento, 1 ponto acima do Z4, vida difícil na Copa do Brasil e precisa ganhar os 2 jogos da Sul-Americana se quiser passar. Como dosar?
1: Tá fácil.
0: A parte física, assim, porque a gente vai olhar a tabela que vai falar, pô, o Santos vai ter que jogar o time titular todos os jogos.
2: Rapidinho, Assunção, e aí tem uma questão: a depender da lista do Ancelotti no dia 18, esse jogo do Neymar na véspera, no dia 17, contra o Coritiba na Vila pelo Campeonato Brasileiro, pode ser o último dele antes dessa pausa do calendário para a Copa do Mundo. Que aí, se ele aparece na lista dos 26 convocados do Ancelotti para a disputa do Mundial, ele não joga mais pelo Santos e vai se preservar fisicamente para se apresentar bem à seleção brasileira.
0: Isso é para todos os convocados, né? Esse jogo do dia 26, por exemplo, de maio do Santos pela Copa Sul-Americana, se houver algum outro jogador do Santos convocado, ele não vai estar à disposição, né? Porque as seleções já vão ter iniciado as preparações.
2: A seleção brasileira se apresenta na Granja Comari dia 27. Então vai depender seguinte, de cada seleção, né? Como é que vai funcionar essa questão toda. A seleção da Austrália, por exemplo, vai divulgar a lista dos 26 convocados só no dia 1º de junho. Então isso fica a cargo aí de cada seleção.
0: Lá na Austrália é antes, né?
2: É, lá é antes. É. Mas os caras já vão estar nos Estados Unidos já, hein?
0: Ô, Assunção, e aí, como lidar com esse calendário? Porque assim, o Santos tá com a corda no pescoço em literalmente todas as competições que disputa.
1: Aí vai da diretoria com o treinador em falar. E aí, o que que a gente quer? O que que a gente quer? Porque as três competições, vai ser muito difícil o Santos não sair de uma ou duas. E aí tá no, na zona de rebaixamento, quase na zona de rebaixamento por um ponto. E o Santos não tem elenco.
0: Não tem.
1: O Santos não tem elenco para disputar essas três competições e estar na situação que está nessas três competições e tendo que revezar jogadores. Tendo que fazer essas mudanças. Então, o que tem que fazer é aguentar esse mês de maio. Não vai ter jeito, Lucas. Se realmente o Santos quer alguma coisa, Sul-Americana, Copa do Brasil, e estar mais longe da zona de rebaixamento do Campeonato Brasileiro, ele tem que jogar com o que há de melhor. Mas o que há de melhor, infelizmente, não é com o Neymar e com o Gabigol.
0: E você falava de Neymar e Gabigol, né? Nesse momento, a TV detentora dos direitos mostra ali que o Christian Oliva foi o cara escolhido para dar entrevista coletiva. Um time que tem tantos líderes como o Santos, o Oliva, que acabou de chegar em 3 meses de Vila Belmiro, tá dando entrevista coletiva depois de um resultado vegetatório. Isso explica muita coisa, né? Diga aí, irmão.
1: Não, explica muita coisa. Por que não o Neymar? Por que não Lucas Veríssimo? Por que não Gabriel Brazão? Você deixa pra um cara que tá há pouco tempo no Santos, né? Talvez pelo idioma, talvez. Talvez, não sei.
0: O repórter fala português, né? O que tá lá, da TV detentora.
1: Pelo idioma, pela Libertadores, enfim. É complicado. É complicado porque nessas horas aí os líderes têm que dar, né? Tem que dar a cara pra bater nesses momentos difíceis. Neymar, Gabigol, Lucas Veríssimo, Brazão, enfim. Nos momentos difíceis é que a gente vê quem realmente dá a cara pra bater aí. Mas, infelizmente, estamos vendo aí também o Rony agora. Mas situação difícil, Lucas. Situação bem difícil para a equipe do Santos nesse mês de maio.
0: Não vai ser fácil, não. O Santos vai ter coisas a resolver na temporada definitivamente. 11:58, 11:58. O Maurício Ferreira, vou fazer o seguinte: você traz a palavra do Cuca durante a nossa programação, então, e vamos ver o que ele vai falar sobre toda a confusão para além do resultado. Fechado?
2: Fechado, então, meu caro Lucas Belotti. Só para recuperar por aqui, então, o próximo jogo do Santos pela Copa Sul-Americana será só no dia 20 de maio, quando na Vila Belmiro vai enfrentar o San Lorenzo da Argentina. O próximo compromisso do Peixe, então, pelo Campeonato Brasileiro, domingo, na Vila, na Baixada Santista, às 18h30 contra o Bragantino. O Peixe nessa sequência para lá de incômoda. Pela segunda vez na temporada de 2026, chega a marca de 7 jogos consecutivos sem vitória, Lucas Belotti. Um abraço a você, ao Assunção e aos ouvintes da Band News.
1: Valeu, mal! Fui!
0: Isso é demais. Eu ia falar que essa marca é assustadora, né? 2 vezes na temporada, que tá nem na metade, o Santos ficou 7 jogos seguidos sem vencer. Ô, Marcos Assunção, valeu você também, meu irmão. Tamo junto, bom descanso, velho.
1: Abraço, Luquinhas. Boa noite. Fui também.
0: Agora 11:59, 11:59 na Band News FM. Você ouviu um pro Deportivo Recoleta, um pro Santos, narração do Yuri Queiroga, comentários do Marcos Assunção, reportagens do Maurício Ferreira e eu, Lucas Belotti, te acompanhei na apresentação e no plantão. Muito obrigado pela sua companhia, ouvinte Band News FM. Até uma próxima, hein?
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1: Essa pós-polêmica com vídeos de aparência inofensiva, mas com temas violentos. E você vai ver também.
2: Cotação do dólar cai para o menor nível em mais de 2 anos.
1: Deputado estadual do Rio é preso suspeito de chefiar esquema que desviava verbas de escolas públicas.
2: Nova lei aumenta penas para vários crimes, como roubo de celulares, golpes virtuais e latrocínio.
1: Temporais voltam a causar alagamentos em Pernambuco e na Paraíba.
2: Trump anuncia a suspensão de operação militar no Estreito de Hormuz e sinaliza avanço em acordo com o Irã.
1: Eleitores enfrentam filas em todo o país para regularizar o título. Prazo termina nesta quarta-feira.
2: E os gols da rodada e a definição do primeiro finalista da Liga dos Campeões da Europa. 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Boa noite.
1: Olá. Um adolescente de 13 anos invadiu uma escola em Rio Branco com a arma do padrasto e matou 2 funcionárias.
2: Ele se entregou à polícia depois do ataque e o governo do Acre suspendeu todas as aulas na rede estadual até sexta-feira.
3: O cara entrou na escola, atirou um monte de gente, um monte de criança.
2: O ataque aconteceu no Instituto São José, no centro de Rio Branco, durante o turno da tarde. As inspetoras Alzenira Pereira da Silva, de 53 anos, e Raquel Salles Feitosa, de 37, morreram ainda no local antes de receber socorro médico. Outras 2 pessoas foram baleadas, uma funcionária e uma aluna. Elas foram levadas ao hospital com ferimentos nas pernas e não correm risco de morrer. No momento dos disparos, professores trancaram as salas, apagaram as luzes e mandaram os alunos se abaixarem. Carteiras foram usadas como barreira e a polícia foi acionada.
4: Eu estava dentro da sala, eu vi muitos tiros, aí a professora e as mediadoras falaram que ia colocar cadeira lá na porta. Aí foi assim, aí a gente ouviu um monte de tiro.
5: Como a senhora recebeu a notícia?
4: Ela mandou mensagem pra mim, tava tendo tiroteio, chorando, gritando, e tava com muito medo, né?
2: Segundo a investigação, o atirador é um aluno de 13 anos. Ele usou uma arma do padrasto, que é advogado e tem registro de CAC. Após o ataque, o adolescente se entregou à polícia.
6: Ele será apresentado à audiência junto ao Ministério Público. Acredito que devido a gravidade do fato, essa audiência aconteça hoje ainda ou no mais tardar amanhã, pela manhã. Ele responde, né, pelo ato infracional, análogo ao homicídio.
2: O governo do Acre suspendeu as aulas em toda a rede estadual até sexta-feira e equipes de apoio psicológico foram acionadas. A motivação do crime está sendo investigada. No Rio de Janeiro, o deputado estadual Tiago Rangel foi preso suspeito de corrupção.
1: O parlamentar é acusado pela Polícia Federal de enriquecer com desvios de verbas para a educação.
7: Avanço na educação. Era assim que o deputado estadual Tiago Rangel do Avante divulgava nas redes sociais a destinação de verba parlamentar. Quase R$1 milhão deveria ser investido em infraestrutura da rede de ensino em São José de Ubá, município numa das regiões mais pobres do Rio de Janeiro. Mas, segundo a Polícia Federal, Tiago Rangel era o chefe de um esquema criminoso. Os envolvidos fraudavam contratações de serviços e a compra de materiais por escolas do interior do estado.
8: É um esquema que em 2 anos movimentou mais de R$1 bilhão. É um esquema muito grande e é muito importante que essas investigações continuem.
7: As empresas contratadas eram vinculadas ao grupo investigado. Para dificultar o rastreio, as verbas desviadas eram misturadas a dinheiro lícito em contas bancárias de uma rede de postos de gasolina administrada pelo deputado. Além disso, as investigações revelaram que o parlamentar ordenava ataques a críticos. Fábio Azevedo, considerado o braço direito de Rangel, envia críticas à atuação do então vereador. Tiago Rangel responde: vou dar um jeito nele. Depois de 12 tiros no portão, O recado está dado. Segundo a PF, o deputado Tiago Rangel também tinha relação íntima com o traficante Arídio Machado da Silva Júnior, conhecido como Júnior do Beco, e teria destinado vagas na educação para indicações do criminoso. Tiago Rangel tem 39 anos. Ele trabalhava como motorista em 2014 em Campos dos Goytacazes, onde foi eleito vereador em 2020. Na época, declarou um patrimônio de R$ 224 mil. Dois anos depois, foi eleito deputado estadual. Nesse período, os bens declarados pelo parlamentar à Justiça Eleitoral saltaram para quase R$ 2 milhões, incluindo 18 postos de combustíveis. A polícia apreendeu um carro avaliado em cerca de R$ 1 milhão que pertenceria ao deputado. Enquanto o patrimônio de Rangel aumentava, segundo as investigações, graças a desvios de verbas para a educação, o estado do Rio de Janeiro amargava a segunda pior nota no índice de desenvolvimento da educação básica. Em 2023, o IDEB do Rio ficou em 3,3 no ensino médio na rede estadual. A ação de hoje é mais uma fase da Operação Unha em Carne e teve início depois de uma análise do celular de Rodrigo Bacelar, ex-presidente da Alerj. Bacelar está preso, suspeito de vazar informações sigilosas para traficantes do Comando Vermelho. Bacelar e Rangel dividem o mesmo reduto eleitoral, o Norte e o Noroeste Fluminense. A defesa de Tiago Rangel negou a participação do cliente nos crimes.
2: Ainda no Rio, uma operação da PM teve confronto entre policiais e criminosos do Comando Vermelho.
1: O tiroteio obrigou o fechamento da linha vermelha e de várias escolas na região.
5: Operação no Complexo da Maré, tiroteio e motoristas jogados no chão na linha vermelha, uma das principais vias expressas do Rio. Traficantes do Comando Vermelho, que controlam a favela Nova Holanda, tacaram fogo em objetos na Avenida Brasil e na Linha Vermelha.
9: Sabe os fogos aqui, ó. O bicho tá passando. E é muito tiro dentro da favela.
5: A Avenida Brasil e a Linha Vermelha, nos trechos do Complexo da Maré, foram fechadas por segurança por cerca de 20 minutos.
10: Sentido centro.
5: Mais de 40 escolas da região foram impactadas pela operação. A delegacia que combate roubos e furtos de automóveis prendeu 12 criminosos. Um bandido morreu depois de entrar em confronto com agentes da CORE. Mais de 20 carros e motos roubados foram recuperados. Segundo as investigações, no esquema do CV, os criminosos compravam armas e munições pela internet e depois repassavam para os comparsas pelas favelas do Rio, que eram usadas por bandidos nos roubos de carros e de cargas.
11: O policiamento foi reforçado ao longo de todo o dia nos acessos ao Complexo da Maré, como nesse ponto da Avenida Brasil. O dia foi de operações contra o Comando Vermelho. Morro do Borel, por exemplo, um acampamento do tráfico foi encontrado por agentes do BOPE, em meio à guerra por territórios entre os criminosos.
5: O local é usado como base de apoio logístico para o armazenamento de armas e drogas, além de servir como ponto estratégico em ataques registrados com frequência nos últimos dias.
2: Em São Paulo, um ladrão de celular procurado há muito tempo foi preso tentando fugir da polícia.
12: Estas imagens que você está vendo são de um acidente grave envolvendo um motoqueiro que caiu e acabou rolando alguns metros na pista, na zona oeste de São Paulo. Edivaldo Figueira Costa Júnior, de 48 anos, segundo a polícia, estava fazendo arrastões na região. Foram várias vítimas por dia, o que chamou a atenção da segurança pública, até que os policiais conseguiram encontrar o criminoso em ação. Quando ele viu a viatura, iniciou a fuga de moto. Foram 7 quilômetros de perseguição.
13: A ficha criminal do homem preso em flagrante pela polícia é bastante extensa. Ela inclui roubos, furtos, extorsões e também algumas condenações.
12: Ele estava foragido após ser beneficiado com uma saidinha temporária e não retornar ao sistema prisional, onde cumpria a pena por roubo e extorsão. Nas ruas, abordava principalmente motoristas, exigindo celulares desbloqueados. Junto com ele, mais dois homens foram presos. Violento, ele sempre usava uma moto roubada.
14: Ele estava com uma pistola Glock, que é uma pistola austríaca de alta precisão, com dois carregadores, 22 munições. Ele estava, inclusive, numa moto com placa adulterada, sinais adulterados, uma moto roubada.
1: E uma briga de trânsito terminou com um preso e dois carros destruídos na região metropolitana de Curitiba.
2: E olha, Felipe, depois da discussão, um dos motoristas bateu de propósito no carro do outro.
10: No meio da rua, os motoristas trocam ofensas. A briga teria começado momentos antes em uma panificadora, porque um dos carros foi riscado. Nas imagens, o carro vermelho parece deixar o local. O veículo preto estaciona e poucos segundos depois é atingido no meio de forma intencional.
15: A vítima, ela ficou desacordada, conforme o depoimento dela, por cerca ali de 30 minutos e ficou o dia todo no hospital.
10: O homem que causou o acidente foi preso em flagrante e liberado depois de pagar a fiança determinada pelo juiz. O caso registrado em Colombo, na região metropolitana de Curitiba, não é isolado. Com frequência, brigas são registradas no trânsito do país. A maioria delas por motivos banais, como fechadas, disputas por espaço e estresse.
16: Se realmente todas as pessoas que estão no trânsito hoje tivessem sido instruídas de modo estruturado, desde a escola para a educação para o trânsito, nós teríamos condutores mais bem preparados.
10: Dados do portal do Trânsito, Mobilidade e Sustentabilidade mostram que 7 em cada 10 pessoas já presenciaram agressões verbais de outros motoristas. E 40% da população já foi vítima, pelo menos uma vez, de algum tipo de violência no trânsito.
1: Agora, outro caso com motivação banal. Uma funcionária da ONU foi indiciada pela polícia em Brasília depois de agredir a gerente de uma lanchonete.
17: Madrugada do dia 1º de maio, feriado do trabalhador. A mulher aparece nas imagens discutindo com atendentes do drive-thru. A briga verbal evolui para agressões. Pelo menos 2 tapas na cabeça da gerente do estabelecimento. O motivo da agressão? Um erro no pedido.
18: A polícia militar foi acionada e a mulher chegou a negar as agressões. O caso veio parar na Polícia Civil, onde foi registrada uma ocorrência pelo crime de lesão corporal.
17: A cliente que aparece nas imagens é analista de recursos humanos do Escritório das Nações Unidas. Em nota, a ONU informou que ela foi suspensa das atividades enquanto a investigação da Polícia Civil estiver em andamento. Já a empresa de fast food informou que tomou todas as providências necessárias no momento do ocorrido, acionou as autoridades e presta apoio à funcionária agredida.
19: A polícia de São Paulo prendeu mais um suspeito de envolvimento na morte do guarda civil metropolitana, a Sara Andrade dos Reis. Segundo a investigação, o homem esteve na região do crime minutos antes e pediu aos moradores que desligassem as câmeras de segurança. Outro suspeito já tinha sido preso na semana passada. A GCM foi morta no dia 19 de abril na rodovia dos imigrantes, perto da capital paulista, enquanto ia para o trabalho. A polícia ainda procura um terceiro envolvido e a arma da vítima que foi roubada.
1: A chuva deu uma trégua no Recife, mas o cenário ainda é crítico. Ruas seguem alagadas e moradores tentam recomeçar em meio aos prejuízos.
20: No Recife, choveu 27% do volume esperado para todo o mês de maio. Vários pontos de alagamento foram registrados na cidade. No início da manhã, motoristas e pedestres tiveram dificuldades.
21: Tá um caos, tá um absurdo.
22: Desisti. Tá, isso aqui é de muito tempo, não é de agora não.
23: Como é que tá isso aqui, cara? Tudo alagado, não pode cair uma chuva.
20: Mesmo horas depois da chuva passar, a água continuava acumulada. Como aqui, na rua Rosa Magalhães, onde quase todas as casas foram inundadas.
24: Eu consigo até pegar no teto da casa, de tanto que levantou a casa. Uhum. Né, pra gente conseguir poder permanecer aqui no bairro.
20: Dona Ilza ainda nem tinha recuperado os prejuízos da chuva do dia 1º de maio. Na parede, há a marca de onde o volume de água chegou.
25: Perdi tudo, não só eu, como meus vizinhos, certo? E vivemos nessa situação. Já é a segunda vez e aqui nada é feito. Nós não somos vistos. Se você entrar na minha casa, só tem um vazio, certo? E não é só o vazio na casa não, gente. É um vazio na alma também.
19: O cenário não foi muito diferente na Paraíba, não. Mais de 16 mil pessoas foram afetadas pelas chuvas.
26: As fortes chuvas que atingem a Paraíba desde a última sexta-feira já deixam um rastro de destruição em várias regiões do estado. 2 pessoas morreram e cerca de 16 mil foram afetadas diretamente pelos temporais. Desse total, mais de 700 estão desabrigados e outras 600 pessoas desalojadas. Os maiores impactos se concentram em cidades do litoral e da região metropolitana, onde há registros de alagamentos, deslizamentos de terra, casas destruídas e famílias acolhidas em abrigos públicos. Equipes de resgate seguem mobilizadas em várias frentes, enquanto o governo estadual e o governo federal atuam em conjunto para prestar assistência às vítimas e tentar minimizar os danos. E a preocupação continua. A previsão é de mais chuva acima da média para os próximos dias em todo o litoral do Nordeste, o que mantém o alerta para novos transtornos e riscos em áreas já afetadas. Aqui é a comunidade chamada Veloso, que fica no município de Rio Tinto, a cerca de 60 quilômetros da capital João Pessoa. Esse é o único acesso para a comunidade. E olha só a situação. Toda vez que chove, tem que fazer essa travessia a pé.
0: É, a pé ou de canoa.
3: Infelizmente, há mais de 50 anos que continua assim. Na verdade, nós aqui somos esquecidos.
19: E vamos então à previsão para os próximos dias. Tem alerta de perigo para muita chuva, principalmente na região norte e nordeste. A gente fala do Amazonas, Roraima e também Pará. Temporais ainda em todo o litoral do Nordeste, reforçando que o risco é de transtornos, principalmente nessa área onde o solo já está encharcado. Então tem alerta muito significativo para essa área. Mas, por outro lado, um cenário bem diferente no interior do país, que sofre o efeito de uma massa de ar seco. Essa faixa em amarelo aqui no nosso mapa. Nas horas mais quentes do dia, a umidade fica abaixo de 30%, e aí eu destaco principalmente o interior do Sudeste, Centro-Oeste e também o Tocantins. Vamos seguir falando desse calorão, principalmente em algumas capitais, a gente vai destacar aqui, olha só, Cuiabá, 35 graus, 32 graus de máxima em Palmas e também Campo Grande, destacando 31 graus no Rio de Janeiro. Na Grande São Paulo também, mais um dia de sol e calor, máxima de 29 graus, mas tem alerta de virada no tempo no domingo, dá só uma olhada, spoiler, máxima de 18 graus com possibilidade de chuva. Vamos falando de pancadas isoladas já nessa quarta-feira em Vitória, e a gente fala de uma máxima de 29 graus, 30 graus de máxima na região de Belém e 30 graus também no Recife, chuva mais intensa por lá. Destacando Porto Alegre, 31 graus e tempo firme.
1: Uma explosão em uma fábrica de fogos de artifício deixou 26 pessoas mortas na China.
19: Outras 61 pessoas ficaram feridas. As buscas por sobreviventes já foram concluídas. A polícia prendeu executivos da empresa. O presidente chinês Xi Jinping pediu uma investigação completa do acidente. A fábrica fica em Liuyang, no sul do país. A cidade é conhecida como a capital mundial dos fogos de artifício. Em mais um dia de ataques israelenses no Líbano, o chefe da diplomacia dos Estados Unidos disse que um acordo de paz entre os dois países é possível, desde que o Hezbollah seja desarmado.
4: Uma moto em alta velocidade atingida por uma explosão. A gravação foi compartilhada pelo Exército de Israel, que diz ter matado dois combatentes do Hezbollah em um ataque com drone no sul do Líbano. Na mesma ação, bombardeios atingiram prédios que seriam usados pelo grupo xiita, apoiado pelo Irã. Os novos ataques acontecem apesar do cessar-fogo, anunciado há quase 3 semanas. O secretário de Estado americano, Marco Rubio, disse que os Estados Unidos trabalham para garantir que Israel e Líbano continuem dialogando, mas admitiu que o processo não será fácil e exige que o governo libanês desenvolva capacidades para combater o Hezbollah. O conflito já deixou mais de 2.600 mortos no Líbano em 2 meses. Centenas de civis estão entre as vítimas dos ataques israelenses. Mais de 100 crianças morreram. 1 milhão de pessoas foram obrigadas a abandonar suas casas. Muitos libaneses estão abrigados em escolas na capital, Beirute.
1: Donald Trump anunciou a suspensão da operação para escoltar navios no Estreito de Hormuz. Ele disse também que o pedido é do Paquistão, mediador de um acordo entre americanos e iranianos. Já o bloqueio naval aos portos do Irã vai continuar, segundo o presidente americano.
19: O Irã renovou as ameaças a navios que tentarem atravessar o Estreito de Hormuz em rotas não autorizadas pelo país.
5: A promessa do presidente Donald Trump de escoltar navios pelo Estreito de Hormuz começou a sair do papel, mas os primeiros resultados estão longe de garantir a volta da navegação comercial na região. Segundo o governo, nas primeiras 24 horas da operação, apenas dois navios de bandeira americana cruzaram o estreito. Nesta terça, não houve nenhum registro de travessia. Cerca de 2 mil cargueiros seguem retidos no Oriente Médio. O Irã manteve as ameaças. A Guarda Revolucionária alertou que as embarcações autorizadas a passar por Hormuz devem seguir uma rota específica, anunciada previamente, e que os navios que desviarem desse caminho vão enfrentar uma ação decisiva da Marinha iraniana. O governo iraniano também afirmou que um avião-tanque dos Estados Unidos sumiu dos radares depois de emitir um sinal de socorro ao sobrevoar o Estreito de Hormuz. O incidente não foi confirmado pelo Pentágono. Apesar da tensão em Hormuz, o governo americano garante que o cessar-fogo com o Irã, iniciado há quase um mês, continua valendo. Mas cada declaração coloca em risco a frágil trégua. No começo da tarde, no Salão Oval da Casa Branca, Donald Trump disse que o Irã deveria levantar a bandeira branca e se render. E voltou a minimizar os impactos do conflito na economia americana. Perguntado sobre a disparada dos preços da gasolina, Trump disse que isso é um pequeno preço a pagar para eliminar os esforços do regime iraniano em obter uma arma nuclear. Desde o início dos bombardeios, no fim de fevereiro, o preço médio da gasolina nos Estados Unidos saltou 50%. A alta que pressiona a inflação faz despencar a aprovação de Trump entre o eleitorado.
19: A Casa Branca confirmou o encontro entre Lula e Donald Trump na próxima quinta-feira. Vamos então ao vivo a Brasília. Natália Paz tem as últimas informações. Boa noite, Natália.
6: Boa noite, Thaís. O presidente Lula embarca nesta quarta, no início da tarde, para Washington. A chegada está prevista para as 8 horas da noite do horário local. O encontro é visto como uma visita de trabalho, algo menos formal do que uma reunião bilateral tradicional. Uma equipe pequena da presidência chegou ainda ontem à capital dos Estados Unidos para os preparativos desse encontro. Mais cedo, Lula teve uma reunião com o ministro das Relações Exteriores, Mauro Vieira, para discutir as prioridades do Brasil e também se preparar para a conversa com Donald Trump. A expectativa é de que sejam debatidos temas como comércio e exploração de terras raras. Inclusive, a Câmara deve votar nesta quarta a lei que cria regras para a exploração de minerais críticos aqui no Brasil. O governo brasileiro quer que o projeto seja aprovado antes do encontro entre os dois presidentes. A segurança pública também deve estar no centro da discussão. Mais cedo, o vice-presidente Geraldo Alckmin disse que Lula quer assinar um acordo com Trump para o combate ao crime organizado, com foco na lavagem de dinheiro, tráfico de armas e intercâmbio de dados financeiros. De um lado, Estados Unidos defendem que facções criminosas sejam classificadas como organizações terroristas. Do outro, o Brasil vê risco à soberania. A diplomacia brasileira avalia que a reunião é um passo importante para normalizar as relações comerciais. É com vocês.
1: Como Lula pode se beneficiar do encontro com Trump? Veja no comentário de Fernando Mitri.
7: A segurança pública, que já vem se mostrando o tema central da campanha eleitoral, será prioridade na pauta do encontro entre os presidentes Lula e Trump. Há uma divergência aí, conhecida, com a posição americana, que quer enquadrar as facções na categoria terrorismo. O governo brasileiro não concorda com isso e prefere um acordo que já vem sendo estudado pelos dois países, de colaboração no combate ao crime. A pauta é carregada e inclui vários temas, como o potencial das nossas terras raras, uma riqueza ainda praticamente inexplorada. O Congresso está aprovando aí um projeto, regulando esse tesouro. Só a China tem mais do que nós e exploramos menos de 1% de nossas reservas. Vamos ver como Lula sairá desse encontro, que ainda vai falar também do tarifaço, que quando foi disparado, provocou uma reação de Lula que naquela fase melhorou sua popularidade, com a bandeira da soberania funcionando. Thaís, Felipe.
19: vamos falar da relação entre os dois países. O dólar caiu forte nesta terça-feira e chegou ao menor patamar em mais de 2 anos. A moeda americana fechou o dia cotada a R$ 4,91, com uma queda de mais de 1%. E a divulgação da ata da última reunião do Banco Central, que na semana passada cortou a taxa básica de juros em 0,25%, lógico, influenciou nesse resultado. O documento mostrou que as tensões no Oriente Médio, também o comportamento da inflação, devem pesar na decisão sobre novos cortes da Selic. Além disso, o cenário internacional, lógico, impactou também com as incertezas sobre o conflito entre Estados Unidos e Irã. Vamos falar da Bolsa, porque já na Bolsa, o Ibovespa subiu 0,62% e fechou o dia aos 186 mil pontos.
1: O primeiro finalista da Champions está definido. É o Arsenal, que depois de 20 anos volta à decisão em busca do primeiro título.
4: Os ingleses começaram pressionando o Atlético de Madrid. Gabriel Magalhães arriscou de longe e a bola foi para fora. O gol da vitória foi marcado ainda no primeiro tempo. Gyökeres lançou a bola no pagode, Trossard dominou e finalizou no gol. Oblak defendeu, mas Bukayo Saka estava esperto no lance e deixou o Arsenal na frente. O Atlético voltou do intervalo em busca do empate. Lenormand fez um belo lançamento para Simeone, que invadiu a área e driblou o goleiro, mas não conseguiu passar do zagueirão. Os espanhóis tentaram novamente com Griezmann e Davi Raya fez uma bela defesa. No contra-ataque, Gyökeres recebeu um cruzamento na cara do gol. A oportunidade perfeita para ampliar e o sueco desperdiçou. Ficou por isso mesmo 1-0 e o sonho do primeiro título da Champions do Arsenal mais vivo do que nunca. Nesta terça, o segundo finalista será definido no confronto Bayern e PSG.
19: Nessa quarta-feira, a gente reforça aqui para você. E o governo aumentou a classificação indicativa do YouTube de 14 para 16 anos. O objetivo é proteger crianças e adolescentes de conteúdos violentos.
2: Um conteúdo que parece inofensivo, mas na verdade traz histórias de sexo, violência e até incentivo para entrada no mundo do crime.
8: Deixa eu te levar para falar com os caras, sem compromisso, só para ouvir que cara os caras da boca.
2: Disfarçados em uma linguagem lúdica, com aparência de desenho animado, esses vídeos viraram um fenômeno nas redes sociais. Na semana passada, o jornalismo da Band já havia revelado que crianças e adolescentes tinham acesso livre a essas chamadas novelas de frutas. E esse tipo de conteúdo contribuiu para a decisão do Ministério da Justiça de reclassificar o YouTube. A plataforma, antes indicada para maiores de 14 anos, agora passa a ter classificação de 16. A mudança leva em conta a presença de materiais prejudiciais a menores de idade.
9: Essa plataforma veicula conteúdos que podem ser conteúdos que causam danos ao desenvolvimento de crianças e adolescentes.
2: Na prática, não vai ter uma fiscalização. É apenas uma orientação para os responsáveis saberem que há conteúdo impróprio para menores. Desde março, para se adequar ao novo ECA digital, o YouTube e outras plataformas iniciaram um sistema de controle dos pais para contas de crianças e adolescentes.
9: É uma orientação para os pais e responsáveis legais que devem controlar o acesso dos seus filhos a essa plataforma.
19: Agentes do CENIPA estiveram no local da queda de um monomotor em Belo Horizonte para coletar dados e também vestígios para investigar a causa do acidente de ontem.
1: Os moradores do prédio atingido pelo avião foram autorizados a voltar para casa.
11: Essas imagens mostram o piloto e os passageiros antes do embarque e o avião se preparando para decolar ainda no aeroporto de Teófilo Otoni, no interior de Minas Gerais, na manhã de ontem. 6 pessoas estavam a bordo. O monomotor pousou no aeroporto da Pampulha para o desembarque de 2 passageiros e para o embarque de 1 pessoa. Ao meio-dia e 16, o avião decolou da capital mineira com destino ao aeroporto Campo de Marte, em São Paulo, mas logo apresentou problemas, perdeu a altitude e caiu cerca de 5 minutos depois em um prédio residencial de 3 andares. Parte da fuselagem do monomotor foi parar no estacionamento deste supermercado. O piloto Wellington Oliveira, de 34 anos, e o passageiro Fernando Moreira Souto, de 36, morreram na hora. O empresário Leonardo Bergagnoli, de 50 anos, chegou a ser levado para o hospital, mas não resistiu. O filho dele, Arthur Schaper Bergagnoli, de 25 anos, e Emerson Cleiton Almeida Souto, de 50, continuam internados. Emerson foi o passageiro que embarcou no aeroporto da Pampulha. Durante todo o dia, agentes do CENIPA, Centro de Investigação e Prevenção de Acidentes Aeronáuticos, estiveram no local, coletando dados e vestígios para investigar a causa do acidente. A fuselagem do avião foi retirada durante a tarde.
10: Nessa decolagem, a gente observa que parece que a aeronave ela não estava seguindo ali um protocolo de subida normalmente padronizado. Parece que a aeronave não estava respondendo aos comandos do piloto. Então ele teve algum problema ali na decolagem, talvez o motor não estava respondendo.
11: Após a retirada do avião, os moradores foram liberados para voltar para os apartamentos. Agora começa o processo de limpeza do prédio. A situação é mais complicada no terceiro andar, onde o monomotor atingiu o vão da escadaria e quebrou a cozinha de um dos apartamentos.
12: O apartamento do Fausto fica no terceiro andar. A cozinha ficou quebrada. Enquanto não arruma, ele dorme fora de casa.
13: Graças a Deus, né, não tivemos uma tragédia maior, né, e os moradores ficaram bem, né.
12: Já o policial militar que mora no prédio foi liberado a dormir aqui.
14: É muito reconfortante, né, porque eu nem consegui dormir essa noite, minha cabeça está doendo muito. E assim, a gente ter essa notícia é uma coisa pelo menos boa, né, para a gente poder voltar à nossa residência.
1: Uma nova lei aumentou a pena de prisão para crimes que explodiram nos últimos anos, entre eles os golpes virtuais e o roubo de celulares.
15: É assim?
16: Telefone, parceiro, telefone.
15: E assim, a cada 2 minutos em média no Brasil. Ataques repentinos, vidros quebrados, desespero e gritaria. Uma onda de violência escancarada pela estatística. O Brasil está empatado com o México entre os países com o maior número de roubos e furtos de celulares no continente. É quase o mesmo que a soma anual de todos os casos nos Estados Unidos, Colômbia e Argentina, que estão imediatamente atrás no ranking. O projeto aprovado pelo Congresso e sancionado pelo presidente Lula endurece as penas para crimes de furto, roubo, golpes virtuais, receptação e latrocínio, que é o roubo seguido de morte. A sensação de insegurança, principalmente nas grandes cidades, é uma das maiores preocupações do governo em ano eleitoral. A pena mínima para o latrocínio subiu de 20 para 24 anos. A máxima para furto foi de 4 para 6 anos e sobe para até 9 se o crime for cometido à noite. A lei também endurece a punição ao furto específico de celulares. A pena máxima, que era de 5 anos de prisão, subiu para 10 anos. O projeto também levou em consideração a alta dos golpes virtuais. A legislação aumentou para até 10 anos a pena máxima para golpes por telefone e pela internet. E também criou uma punição para quem emprestar a conta bancária ou criar uma para os estelionatários. A chamada conta laranja pode render de 1 a 5 anos de cadeia. A proposta também aumenta a pena para o crime de receptação, quando alguém compra ou recebe algo roubado. A punição máxima passa de 4 para 6 anos de prisão. Já o furto de cabos de telefone e internet passará a ter pena de 2 a 8 anos de prisão. Especialistas dizem que endurecer a punição é importante, mas não basta.
18: A lei por si só ela não transforma a realidade. A gente precisa de um conjunto de agentes, de órgãos públicos investidos na tarefa de aplicar essa legislação.
19: O novo desenrola lançado pelo governo também contempla as empresas. Vamos voltar ao vivo a Brasília. Natália Paz volta aqui participando conosco para explicar as regras e quem pode ter acesso também, né, Natália?
6: Thaís, o programa vai durar 3 meses. Essa medida prevê descontos de até 90% das dívidas, junto a juros reduzidos e uso do FGTS como fonte para quitar as dívidas. Pode renegociar quem tem renda mensal de até 5 salários mínimos e com dívidas contratadas até 31 de janeiro deste ano. Negócios com um faturamento anual de até R$360 mil, atendidos principalmente pelo Procred, terão carência ampliada de 12 para 24 meses. O prazo total de financiamento muda de 72 para 96 meses. Haverá também um aumento da tolerância a atrasos, que passa de 14 para 90 dias. Para as pequenas empresas que aderiram ao Pronamp e têm faturamento anual de até 4,8 milhões de reais, a carência foi ampliada para até 24 meses. E o prazo máximo de pagamento também sobe para 96 meses. Os limites de créditos também foram ampliados. Já os endividados do setor rural terão ampliação no prazo de renegociação de dívidas até 20 de dezembro. O governo espera que 800 mil empresas sejam beneficiadas. A Federação Brasileira de Bancos disse que o setor financeiro está pronto para oferecer as mudanças e que os bancos já estão aptos a disponibilizar as condições de renegociação.

0: de hantavírus, doença que pode ser letal e que é transmitida por ratos.
1: Our assumption is that has happened.
0: A Organização Mundial da Saúde suspeita que o primeiro passageiro infectado pode ter contraído o vírus antes de embarcar e que uma rara transmissão de pessoa para pessoa aconteceu durante a viagem. 149 pessoas de 23 países são monitoradas no navio, ancorado na costa de Cabo Verde, na África. Até agora, dois casos foram confirmados: o de uma mulher holandesa que morreu e de um britânico de 69 anos levado para a África do Sul para tratamento em estado crítico. Outras duas mortes e cinco casos suspeitos são investigados. O cruzeiro saiu de Ushuaia, na Argentina, há mais de um mês e passou por ilhas remotas do Atlântico antes de chegar a Cabo Verde. O destino final seria a Europa. Autoridades seguem monitorando o caso e avaliando o destino do navio em quarentena. A Organização Mundial da Saúde afirma que o risco de disseminação para a população em geral, fora do navio, é baixo. A Espanha confirmou que vai receber o cruzeiro nas Ilhas Canárias. Todos os passageiros e tripulantes serão examinados e depois transferidos para seus países de origem.
2: A seguir, Câmara deverá votar amanhã projeto de lei que regulamenta a exploração de terras raras.
3: Supremo pode retomar julgamento da lei que redistribui os royalties do petróleo.
2: Termina nesta quarta-feira o prazo para regularizar o título de eleitor.
3: Noiva emociona a família ao se casar com o mesmo vestido usado pela avó.
2: Palmeiras vence fora de casa. Em instantes, os gols da rodada da Libertadores e Copa Sul-Americana aqui no Jornal da Noite.
3: Fica por aí.

0: Meia-noite, 38 minutos, pelo horário de Brasília. Muito bom dia para você que está sintonizado em mais uma madrugada aqui na Band News FM. Eu, Stephanie Toso, sigo por aqui, gerando os principais destaques do dia do noticiário, nessa quarta-feira, 6 de maio de 2026, por enquanto, durante os intervalos do Jornal da Noite na nossa programação. A Casa Branca confirma que Donald Trump vai receber o presidente Luiz Inácio Lula da Silva na quinta-feira em Washington. Quem tem mais informações é o repórter Afonso Marangoni.
1: O presidente Lula deve embarcar na quarta-feira para Washington, onde deve ser recebido pelo presidente dos Estados Unidos, Donald Trump. A expectativa é que Lula vá até a Casa Branca na quinta-feira. O encontro já vinha sendo planejado há meses e a previsão inicial era que acontecesse em março, mas foi remarcado e agora a expectativa é que esse encontro de fato aconteça. Entre os assuntos que devem ser discutidos pelos dois chefes de Estado estão a questão da soberania, também a questão de minerais críticos, além do tarifaço imposto pelos Estados Unidos. O mal-estar diplomático mais recente entre Brasil e Estados Unidos se deu com a decisão do governo Donald Trump de expulsar um agente da Polícia Federal que atuou na prisão de Alexandre Ramagem e, diante disso, o Brasil aplicou o princípio da reciprocidade.
0: A polícia prende mais um integrante da família das crianças que morreram em um incêndio no Nordeste baiano. Quem conta é a Ana Paula Lima.
2: O avô das três crianças que morreram em um incêndio em Serrinha é preso ao desembarcar em Salvador para o funeral das vítimas. O homem de 70 anos tinha um mandado de prisão preventiva por homicídio e era considerado foragido. A prisão aconteceu na segunda de noite no aeroporto da capital baiana. No mesmo caso, a mãe das crianças teve a prisão preventiva decretada por abandono de incapaz após deixar os filhos sozinhos para ir a uma festa. A casa onde a família morava pegou fogo no último domingo, quando as vítimas brincavam com um isqueiro. Uma menina de 7 anos conseguiu escapar e foi encaminhada ao Conselho Tutelar.
0: A polícia de Essex, no Reino Unido, continua investigando o desaparecimento da cearense Vitória Figueiredo Barreto, de 30 anos, que foi vista pela última vez em 3 de março deste ano. As atualizações do caso com a Melina Mello.
3: A psicóloga cearense Vitória Figueiredo Barreto segue desaparecida há mais de 2 meses. E a polícia de Essex voltou a se pronunciar nesta terça-feira, afirmando que mantém as investigações ativas para encontrá-la e esclarecer o caso. A brasileira fez o último contato no dia 3 de março e, apesar do encerramento das buscas

0: físicas ainda naquele mês, a apuração segue com foco na coleta de novas evidências, com reforço do apelo para que moradores de regiões como Bradwell e Brightley Sea repassem qualquer informação que possa ajudar.
1: No destaque do esporte, o São Paulo viaja hoje ao Chile para mais um compromisso pela Sul-Americana. Fala aí, Lucas Belotti.
2: O elenco do São Paulo faz hoje o último treino antes do duelo contra o O'Higgins pela quarta rodada da fase de grupos da Sul-Americana. O tricolor entra em campo amanhã às 7h. Para o duelo, a expectativa é de um time misto com a maioria de titulares. Dos atletas com mais minutos na temporada, apenas Bobadilha foi poupado da viagem. Além do Paraguai, o Roger não conta com outros 7 jogadores lesionados. Alan Franco, Lucas Ramon, Pablo Maia, Marcos Antônio, Mike Toloi e Lucas Moura. O camisa 7, inclusive, usou as redes sociais ontem para negar a possibilidade de aposentadoria. Lucas postou uma foto de muletas após receber a alta depois da cirurgia no tornozelo e prometeu voltar ainda mais forte.
3: A data de votação da proposta que prevê o fim da jornada de trabalho conhecida como 6x1. Então, de volta direto de Brasília, Natália Pazzi tem o calendário. Natália.
4: O deputado Léo Prates, do Republicanos da Bahia, quer votar o parecer na comissão especial no dia 26 de maio. Esse prazo já considera um possível pedido para mais tempo de análise. O objetivo do relator e do presidente da Câmara, Hugo Mota, é levar a pauta ao plenário no dia seguinte. Até lá, a ideia de Prates é estudar os principais impactos da possível mudança na jornada de trabalho, além de ouvir trabalhadores e comparar experiências internacionais. Antes disso, a Câmara quer votar o projeto que cria a Política Nacional para a Exploração de Minerais Críticos, entre eles as terras raras. São aqueles elementos essenciais para produtos de alta tecnologia, como carros elétricos, computadores e celulares. O texto prevê incentivos tributários para empresas que investirem no setor, além de um fundo garantidor de até 5 bilhões de reais para novos projetos. A discussão ainda tenta definir quem pode ocupar esse mercado no Brasil: empresas estrangeiras ou se apenas a indústria nacional. Deputados afirmam que o projeto cria também mecanismos para evitar a exportação de matéria-prima bruta. O Planalto conta com a aprovação do projeto nesta quarta. É com vocês.
5: Uma tradição que os ingleses exportaram para o mundo está cada vez mais difícil de se encontrar na Inglaterra. O correspondente Felipe Killing mostra qual é.
6: Help, I need somebody. Se em 1965, John Lennon pedia ajuda para lidar com o estresse causado pelo sucesso dos Beatles, hoje, quem pede ajuda são os donos dos estabelecimentos onde essa e outras bandas britânicas começaram suas carreiras.
7: Dados revelados pela Associação Britânica de Cervejas e Pubs mostram um cenário preocupante. Nos 3 primeiros meses desse ano, 161 pubs fecharam as portas no Reino Unido. Isso dá quase 2 por dia, impactando 2.400 postos de trabalho. Isso num setor que já vem enfrentando dificuldades.
6: No centro da crise está a elevação de impostos sobre bebidas e negócios. Em Londres, a famosa pint, esse copo de cerveja de quase meio litro, está custando 7 libras ou mais, quase 50 reais. Um aumento indesejado que afeta os britânicos no momento de alta do custo de vida e que atinge os pubs enquanto ainda tentam se recuperar da pandemia. Mas a crise vai além dos custos. No ano passado, o consumo médio de álcool por adulto no Reino Unido chegou ao menor patamar da história, 10 bebidas por semana. O setor tem expectativa de que a chegada do verão e da Copa do Mundo vai aquecer as vendas. Resta saber se esse período lucrativo vai fazer os pubs atravessarem a crise.
5: Fernandinho, é grave o problema, hein?
8: Boa noite a todos. É aquela coisa, uma geração mais saudável, mas uma geração economicamente mais vulnerável, né? Fica esse equilíbrio. Ou manguaça mais, ou fatura menos, se não manguaçar. Então fica essa situação.
9: Aquele famoso você paga o chope ficou caro demais, Fernandinho.
8: Pois é, hoje como. Já não tem mais, cada um paga o seu, aquela continha dividida, não tem conversa. Não, mas tem enfim, problema. É um grande problema, ó. 2.400 pubs fechar. Na Inglaterra, fechar um pub é quase que um crime, né?
5: É um crime. É isso. Lesa pátria. Brandinho, o Palmeiras venceu 2-0.
8: Um brinde ao Palmeiras, ganhou de 2-0 no Sporting Cristal do Peru, Zé Ricardo, treinador brasileiro. Palmeiras agora assume o primeiro lugar do grupo. O Zé Ricardo nunca, como treinador, em todas as equipes que passou, conseguiu vencer o Palmeiras, que ensina, né?
9: E Sul-Americana, a gente fala agora do Atlético Mineiro, vamos começar por ele?
8: Empatou 2-2, deu mole na Argentina contra o Deportivo Riestra, olha que gol bonito, bate e vai, se complicou na tabela de classificação, hein? Ou melhor, perdão, o Juventude que enfrentou o Atlético Mineiro, que é do Uruguai. O Deportivo Riestra encarou o Grêmio, que o Felipe está comemorando.
5: Exatamente, perdeu para o Grêmio.
8: 3-0 para o Grêmio, para cima.
9: Perdeu muito, né?
8: O Deportivo Riestra. Olha o Carlos Vinícius, ele fazendo gol, cara. Ele perde pênalti, mas faz gol. Ele é bom de bola, esse cara.
5: É bom de bola.
9: E bora falar do Santos?
8: Batou 1-1, tava ganhando, levou o gol no finalzinho, teve abraço, o Neymar fez o gol, até que jogou bem, abraço no Robinho Júnior, né? A gente vai ver isso no Esporte Total já já. Jogos da quarta-feira, Libertadores, Santa Fé e Corinthians, Independente, Rivadavia e Fluminense, Universidade Católica e Cruzeiro. Os brasileiros, Fluminense precisa ganhar, cara, senão a maré vai, ou ganha ou tchau.
5: Ou ganha ou o Hulk chega, como é que tá essa
8: história? O Hulk chega depois da Copa, né? Já deu um recado dele hoje e tal, uma apresentação oficial mais pra frente, só pra jogar mesmo só depois da Copa, quando liberar aí a janela de contratações.
9: Mas calma, tem meu Vasco amanhã também, né?
8: Tem, é Sul-Americana. O Vasco tá bonito na foto, vai encarar o Audax Italiano no Chile.
9: Que perde toda essa beleza. Deixa assim.
8: E o Botafogo vai encarar, ou melhor, vai receber o Racing, vai encarar o Racing da Argentina, jogo difícil.
5: Jogo difícil, sempre complicado.
8: Olha ele aí.
5: Falando do Hulk.
8: Pois é, rapaz. O que será que ele bebeu pra ficar desse jeito, hein?
5: Olha aí.
8: Será que foi no pub?
9: Ó.
5: Olha a apresentação. Forte. Olha a apresentação.
9: Laranjeiras aí.
8: 39 anos o Hulk, mas ainda perde pro Fábio, que já tá perto dos 46. O Hulk tá perto dos 40. Fábio time de veterano, ó, o Hulk. Mas esse cara ainda tem lenha pra queimar. Pô, ele é bom de bola, cara.
5: Fábio batendo recorde de jogos
8: na
5: Libertadores. Muito legal isso. Fábio, parabéns pra ele.
8: Fábio tá voando em tudo, velho.
5: Parabéns.
8: Tem jeito.
5: Tudo isso?
8: Muito mais, já já no Esporte Total. Espero vocês, minha gente. Até já.
5: A seguir, vai terminar o prazo para regularizar o título de eleitor. Corre que dá tempo.
10: Noiva faz surpresa e se casa com o mesmo vestido usado pela avó há mais de 60 anos. 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
11: Meia-noite e 48 minutos pelo horário de Brasília. Mais uma pausa rápida no Jornal da Noite aqui na nossa programação. Sigo girando os principais destaques do dia. Por falta de quórum, o Conselho de Ética da Assembleia Legislativa do Estado de São Paulo adia a análise de cassação de Guto Zacarias e a suspensão de Lucas Bove. Quem traz mais detalhes é o Arthur Coelho.
12: Fica para 12 de maio a análise da cassação do mandato do deputado estadual Guto Zacarias, do Missão, e a suspensão por 30 dias de Lucas Bove, do PL. As pautas deveriam ter sido apreciadas nessa terça-feira, mas foram suspensas por falta de quórum. O pedido de cassação contra Zacarias foi apresentado pela bancada feminista do PSOL por quebra de decoro parlamentar. Ele teria coagido a ex-companheira dele a realizar um aborto. Já o bolsonarista Lucas Bove protagonizou um bate-boca com deputadas que o acusaram de violência política de gênero. Ele também é réu em um processo por violência doméstica, psicológica e perseguição contra a ex-mulher dele, a influenciadora Cíntia Chagas.
11: Nos outros assuntos, a Comissão Especial da Câmara dos Deputados, sobre o fim da escala 6x1, apresenta o plano de trabalho do relator do colegiado, o deputado Léo Prates, do Republicanos. A previsão de divulgação do parecer é 20 de maio e a votação na comissão em 26 de maio. Prates planejou o trabalho da comissão em 11 reuniões, com encontros às terças e quartas em Brasília, além da audiência nos estados às quintas. O primeiro estado a ser visitado será a Paraíba. Reduto do presidente da Câmara, Hugo Mota, também está no cronograma a realização de seminários em Belo Horizonte e no estado de São Paulo. Nos outros destaques do dia, o Ministério Público Eleitoral aponta a contradição do TSE e pede a cassação do diploma do ex-governador do Rio, Cláudio Castro. Quem traz mais detalhes direto da capital fluminense é o Felipe Macon.
13: O Ministério Público Eleitoral aponta contradição no resultado do julgamento que condenou o ex-governador do Rio, Cláudio Castro, por abuso de poder político e econômico nas eleições de 2022. O recurso foi enviado ao Tribunal Superior Eleitoral nesta segunda-feira. Segundo o Ministério Público, apesar de a maioria dos ministros ter votado pela cassação do diploma da chapa, a ementa do julgamento, que resume a decisão da corte, não menciona a sanção. O vice-procurador-geral eleitoral Alexandre Espinosa pede que o TSE ajuste a proclamação do resultado para deixar claro que houve maioria favorável à cassação do diploma. O Ministério Público argumenta que a cassação do diploma é diferente da perda de mandato e pode ser aplicada mesmo após a renúncia ao cargo.
11: Informações sobre a Fórmula 1, terceiro piloto brasileiro a correr numa disputa morre na França. Quem traz mais detalhes é o Yuri Queiroga.
14: Vai ser enterrado nesta sexta o corpo de Nando da Silva Ramos, que era o mais velho dos ex-pilotos de Fórmula 1 vivos e na última segunda faleceu aos 100 anos de idade. Ele tinha sido internado com pneumonia. Hermano da Silva Ramos, o Nano, era francês de nascimento, filho de pai brasileiro e mãe francesa, e disputou 7 grandes prêmios de Fórmula 1 entre 1955 e 1956, representando o Brasil. O melhor resultado dele foi um quinto lugar no GP de Mônaco em 56. Nando também participou de 4 edições das 24 horas de Le Mans. Desde 2012, está no Hall da Fama do circuito francês, que recebe a prova de longa duração mais tradicional do automobilismo mundial.
11: Meia-noite, 52 minutos. Na sequência, você ouvinte aqui da Rádio Band News FM, fica com o terceiro e último bloco do Jornal da Noite na nossa programação.
5: Após mais de uma década, o Supremo Tribunal Federal deve julgar nesta quarta a validade de uma lei que redistribui os royalties do petróleo entre estados e municípios.
15: No ano passado, a arrecadação total de royalties do petróleo no país foi de mais de 60 bilhões de reais. 40% ficaram com a União. Estados produtores receberam cerca de 30% do valor, assim como os municípios. Mas a lei que vai ser julgada pelo Supremo Tribunal Federal mudaria essa distribuição. Os estados produtores passariam a receber apenas 20% dos royalties e os municípios 17%. Enquanto isso, aqueles estados e municípios não produtores sairiam de menos de 10% dos valores para mais de 40%. Eles também passariam a receber 10% das participações especiais, pagas quando há grande volume de exploração de petróleo. Hoje, eles não recebem nada. No ano passado, caso os valores fossem redistribuídos, cada município brasileiro teria recebido cerca de 500 mil reais por mês. Os estados mais impactados seriam São Paulo, Espírito Santo e principalmente o Rio de Janeiro, que concentrou 85,5% dos royalties no ano passado.
16: O estado do Rio de Janeiro perderia em 2026, uma estimativa de 8 bilhões de reais. Então, essa perda vai impactar a qualidade de vida da população.
15: Royalties são uma compensação pela maior movimentação de pessoas e máquinas e pelos riscos ambientais gerados pela exploração na área.
17: O petróleo é da União, ou seja, de todo o país. Não é uma equação simples, né? Porque tanto um lado como o outro tem suas razões e não são pequenas.
15: O Supremo Tribunal Federal julga amanhã a validade da lei de 2013 que determina a redistribuição dos royalties. 19 estados e a Confederação Nacional de Municípios alegam que o recurso é da União e que a medida traria equilíbrio federativo. Estados prejudicados questionaram a constitucionalidade e a lei foi suspensa. O processo está em análise desde 2013.
3: Milhares de pessoas enfrentaram filas para regularizar o título a tempo de votar nas eleições de outubro. O prazo termina nesta quarta.
18: Uma fila que dava até volta.
19: Amanhã termina o prazo e daí eu não pude vir antes.
20: Uma eleição super importante e eu quero estar regularizada para votar perto de casa da maneira mais fácil possível.
18: Quem não estiver em dia com a justiça eleitoral não vai poder votar em outubro. Além disso, não pode tirar passaporte, se matricular em instituições públicas de ensino ou tomar posse em concurso. Alguns serviços ainda podem ser feitos pela internet. Mas, por exemplo, para tirar o primeiro título, o atendimento precisa ser presencial.
20: Eu estou desde as 10, 10 e meia, eu acho, para tirar o primeiro título de eleitor.
18: Para quem deixou para a última hora e está correndo contra o tempo, outra alternativa são os postos itinerantes. Aqui no Rio, quem passa por este terminal pode aproveitar para regularizar o título de eleitor.
0: Facilitou bastante, porque a gente sem tempo, né, trabalhando.
21: Muita fila também aqui em Porto Alegre. O movimento é tão grande que um dos acessos ao prédio da central de atendimento é só para a triagem de eleitores. Desde sexta-feira, mais de 6 mil pessoas já foram atendidas.
22: A gente quer atender todo mundo, né? Mas não sei se vai ser possível, porque amanhã é o último dia. Então, por isso que a gente diz, por favor, para as pessoas entrarem no JE Digital e verificar se precisa realmente comparecer aqui.
5: Um vestido, duas gerações e muita emoção.
3: Uma noiva surpreendeu a família ao se casar com a mesma peça usada pela avó há mais de 60 anos.
23: Eu pensei no meu casamento, mas ali era outro, né? Não, foi muito emocionante.
24: Um vestido, uma história e um elo que atravessa gerações. A entrada da noiva não foi marcada apenas pela beleza, mas pelo significado de cada detalhe. O vestido, delicado e elegante, com flores em relevo, feito em brocado de seda, foi o mesmo usado pela avó há 62 anos.
25: Eu experimentei, na hora ele estava sujo, estava com alguns esgaçados, então eu achei que não ia dar certo, eu acabei não dando resposta para ela. Então realmente foi uma surpresa, quando eu entrei na igreja, eu vi os olhos dela bem emocionada, eu vi que ela conseguiu perceber que eu estava usando o vestido, então foi assim, uma surpresa.

0: passado. Era como se o tempo tivesse dado um laço, unindo duas gerações no mesmo instante.
1: O vestido era tão antigo, mas ela ficou tão linda.
0: A reação foi postada na internet e ganhou o coração de inúmeras pessoas. Mais de 1,5 milhão de visualizações e milhares de comentários emocionados. Foi aqui nessa igreja que a Emanuela e o Mateus disseram sim, marcando um novo capítulo dessa história. Mas que lembranças virou símbolo e conexão entre gerações.
2: E representa a união da nossa família, o amor, né, que nós temos.
1: Eu desejo a ela tudo de bom e que sejam felizes.
3: Que sejam muito felizes.
4: Eu, né, já me emociono.
3: O Jornal da Noite termina aqui. Para rever as nossas reportagens, acesse band.com.br.
4: Fique agora com Fernandinho Fernandes de Esporte Total. Uma excelente quarta-feira para você. Vida longa ao amor desses dois aí.
3: Obrigada pela companhia. Tchau.
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7: 1 hora em ponto pelo horário de Brasília. Muito bom dia para você que está sintonizado em mais uma madrugada aqui na Band News FM. Eu, Stephanie Toso, sigo por aqui atualizando os principais destaques do noticiário do Brasil e do mundo nessa quarta-feira, 6 de maio de 2026. E claro que contando sempre com a sua participação, com a sua audiência pelo nosso WhatsApp no 11 999 592 100. Já tô lendo as mensagens dos nossos ouvintes que foram passando por aqui ao longo da reprodução do Jornal da Noite. O João de Jesus da Barra Funda já chegou por aqui, tá sintonizado, tá desejando também uma boa madrugada para todos e um abraço para os nossos ouvintes. A Andresa de Manaus tá ligadinha na Band News FM em mais uma madrugada. Quem também já chegou por aqui, o Divanir Leite, direto da cidade de Garça, aqui em São Paulo. Tem oi também chegando e bom dia do Oséias. Desejando uma excelente noite para todos nós. Tem mensagem também do Lucão Carreteiro, do Rodrigão do Eletro. Muita gente que foi passando por aqui já está sintonizada e vai ficar muito bem atualizado e informado aqui com a gente na Band News FM. Vamos que vamos, gente. Nesses próximos minutos, eu, Stephanie Toso, faço mais um giro pelos principais destaques do Brasil e do mundo. E ó, já passando para desejar bom dia também para o Expedito, que está puxando mais um plantão. Vai aí até às 6 horas da manhã trabalhando ali no Delfim Verde. Vamos que vamos, hein? Você ouvinte pode participar mandando seu alô, sua mensagem pelo nosso 11 999 59.

0: Nos principais assuntos do dia, o combate ao crime organizado deve ser o principal assunto do encontro entre o presidente Lula e Donald Trump na quinta-feira. Lula viaja hoje aos Estados Unidos. A segurança pública deve estar no centro da discussão. Ontem, o vice-presidente Geraldo Alckmin disse que Lula quer assinar um acordo com Trump para o combate ao crime organizado. Os Estados Unidos defendem que facções criminosas brasileiras, como o PCC e o Comando Vermelho, sejam classificadas como organizações terroristas. Já o governo brasileiro é contra a medida e vê o risco à soberania e defende que o foco deve ser o combate ao tráfico de armas e à lavagem de dinheiro. A exploração de terras raras também deve estar na mesa de discussão. O Brasil tem a segunda maior reserva do mundo, atrás só da China, e os americanos estão de olho. A Câmara deve votar hoje a lei que cria regras para a exploração de minérios críticos aqui no Brasil. Já o governo brasileiro quer que o projeto seja aprovado antes do encontro entre o presidente Lula e Donald Trump. Nos outros assuntos, indo direto a Brasília, a comissão especial que trata da escala 6x1 inicia os trabalhos. Tem mais informações chegando com Márcio Rocha.
1: O plano de trabalho aprovado pela comissão especial da Câmara dos Deputados, que trata do fim da escala 6x1, prevê que o relatório final do colegiado deve ser votado no dia 26 de maio. Só depois dessa votação que o texto será levado para análise do plenário da casa. Foi a primeira reunião de fato do colegiado, que já aprovou requerimentos e trabalha para que o texto seja construído de uma forma que consiga os 308 votos necessários para a aprovação. Antes desse encontro, vários representantes de centrais sindicais se reuniram com os membros da comissão especial e pediram que a tramitação do texto seja rápida. Os parlamentares também declararam que vão discutir o texto com vários setores da economia e que a PEC ainda está em construção.
0: O governo do Acre suspende até sexta as aulas nos colégios da rede estadual depois de um ataque a tiros em um instituto de Rio Branco. Quem tem os detalhes é a repórter Lívia Maciel.
2: A Polícia Civil investiga a motivação de um ataque a tiros por um adolescente de 13 anos que deixou duas funcionárias mortas em uma escola em Rio Branco, no Acre, nesta terça-feira. Outras duas vítimas, uma servidora e um aluno, também foram atingidos pelos disparos e encaminhados ao hospital. O adolescente foi apreendido e o responsável dele também está detido juntamente com a arma de fogo. Em depoimento, o menor confessou a autoria do crime. Como protocolo de segurança escolar da Secretaria de Estado de Educação e Cultura, as aulas em todas as escolas da rede estadual de ensino estão suspensas por 3 dias.
0: Mensagens interceptadas pela Polícia Federal indicam que o deputado estadual Thiago Rangel, preso em uma operação, ofereceu vagas em órgãos públicos para pessoas ligadas a um traficante. A manchete chega com Guilherme Faria.
3: O deputado estadual Thiago Rangel, preso pela Polícia Federal nesta terça-feira, é apontado como aliado e testa de ferro do ex-presidente da Assembleia Legislativa do Rio, Rodrigo Bacelar. O parlamentar foi detido em Campos dos Goitacazes, no norte fluminense, na quarta fase da Operação Unha e Carne. Além dele, outras 5 pessoas também foram presas pelos agentes. Ao todo, o Supremo Tribunal Federal expediu 7 mandados de prisão e 23 de busca e apreensão. Procurada, a defesa do deputado Thiago Rangel afirmou que recebeu com surpresa a notícia da operação, reafirmando a plena confiança nas instituições e no devido processo legal.
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5: A quarta-feira segue com a atuação de uma área de baixa pressão que aumenta o risco de temporais no meio-oeste e no litoral sul do Rio Grande do Sul. Enquanto nas demais áreas da região, o tempo segue mais firme. Em Porto Alegre, a mínima é de 19 graus agora cedo. E ao longo do dia, o tempo segue mais ensolarado. No sudeste, a influência marítima mantém a chance de chuvas fracas no Espírito Santo e em pontos do interior de Minas Gerais. Já em São Paulo e no Rio de Janeiro, a sensação de calor aumenta ao longo do dia. E no centro-oeste, o calor também ganha força e a umidade do ar segue baixa, principalmente em Cuiabá, Brasília e Campo Grande. Já no Nordeste, a chuva continua frequente no litoral, desde o Rio Grande do Norte até o sul da Bahia, e ao longo do dia as pancadas ganham força no Maranhão, no Piauí e no Ceará. Já no Norte, as pancadas de chuva ocorrem de forma isolada desde cedo no Amazonas, Pará, Roraima e no Amapá. Já de Ramos, da Clima Tempo.
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0: Agora 1:07 pelo horário de Brasília, seguindo com os outros assuntos na nossa programação, o governo Lula prepara mais uma fase do Desenrola 2, o programa de renegociação de dívidas. A apuração é da colunista da Band News FM, Mônica Bergamo. Ela conversou com Luiz Megali e você, ouvinte, acompanha esse bate-papo a partir de agora.
6: Hora de conversar com Mônica Bergamo, e a Mônica tem informações sempre exclusivas para você, especialmente você que está aí perdendo sono porque não sabe como é que vai pagar as suas dívidas, Mônica.
7: É isso aí, Megali. O Ministério da Fazenda deve apresentar em até 40 dias uma nova fase do programa Desenrola 2, tá? Tem o Desenrola 1, primeira fase, segunda fase, 10 fases do Desenrola 1. Agora, uma nova fase do Desenrola 2. O Desenrola 2 foi lançado ontem para quem está inadimplente, com todas as regras aí que vocês devem ter divulgado a exaustão. E agora uma nova fase seria para contemplar as pessoas que estão adimplentes, ou seja, que estão com os pagamentos das suas dívidas em dia, Megali, mas que estão enforcados pelo alto valor da prestação. Segundo uma pessoa do governo me falou, vai ser um programa para os que estão com a corda no pescoço, tá? Pagando dívidas em dia, mas com juros muito altos, né? Prestações pesadas que comem uma boa parte de sua renda. Como vai ser feito isso? Ainda está começando a ser pensado, né? O governo está pensando em dar estímulos aos bancos para que eles reduzam os juros dessas pessoas que pagam em dia e alongue a dívida, né? Caso a pessoa queira optar por isso. Ou seja, pague mais prestações, mas prestações menores e com juros mais baixos. Eles acreditam, quer dizer, que não pode ficar aparecendo, o governo está preocupado, Megari, em que fique parecendo que ele fica premiando recorrentemente maus pagadores, né? Que seria um estímulo para quem não paga, porque depois aparece um programa que vem e renegocia suas dívidas. Eles dizem que esse Desenrola vai ser o último, que quem ficar inadimplente a partir de agora não vai ter uma nova oportunidade, mas vão tentar premiar aquele que faz um esforço para ser um bom pagador, estimulando bancos, dando garantias para que os bancos consigam fazer essa negociação. Vamos ver, ainda não tem um desenho pronto, Megali, ainda é a ideia não é inicial, mas é uma ideia que ainda não foi formatada direitinho. A promessa é que isso seja feito em 40 dias, Megali.
6: Muito bem. Ô, Mônica, você colheu aí alguma repercussão? Isso está fora da pauta, estou te pegando meio de surpresa aqui, mas deve haver alguma repercussão do anúncio, né? Da viagem de Lula aos Estados Unidos para se encontrar com Donald Trump. A gente foi meio pego de surpresa, né? Por essa viagem, e ela foi marcada por um período muito curto, né? O que a gente...
7: Essa viagem já estava... Havia uma expectativa muito grande sobre esse encontro, né, Megali? Mas a guerra do Irã atropelou tudo, né? E a relação deu uma deteriorada. Quer dizer, não sei. A gente vai ver agora se ela deu uma deteriorada ou não. Ou se o Trump acha que é do jogo, porque cada governante tem que prestar contas primeiro à sua própria população, né? E aí o Lula passou a criticar o Irã pela guerra. Desculpe, o Lula passou a criticar o Trump pela guerra, porque é uma guerra que está levando ao aumento de preços de combustíveis no mundo inteiro, desestabilizando o mundo inteiro, levando a inflação ao mundo inteiro. Então já não é mais aquele amor, né? Como é que eles falavam mesmo, Megali, que você...
6: A química.
7: Vai ser
6: a petroquímica.
7: Mais fácil? Aquela petroquímica, assim, maravilhosa. Mas a gente vai ver em que pé que está essa relação, né? De lá para cá já aconteceu a expulsão de um agente federal dos Estados Unidos, uma retaliação do Brasil, depois o Brasil recuou, né? A prisão lá nos Estados Unidos do Alexandre Ramagem, que é foragido no Brasil, considerado foragido, mas que está sendo abrigado ali pelas autoridades norte-americanas. Então tem muitas questões, além das grandes questões econômicas e de energia e de minerais, que esse é o interesse real dos Estados Unidos, né? Então, são os interesses reais. Então, eu acho que está cercado de expectativas. Vamos ver se primeiro confirma de verdade, se é 100%, embarca a quarta, se reúne com o Trump na quinta, é isso que está anunciado, mas vamos ver se vai ser mantido. Expectativa gigantesca, né, Megali, para esse encontro, né, do Lula, que já não é o Lula presidente, agora é o Lula presidente e candidato, então vai ter que colher aí benefícios eleitorais também com essa visita, né?
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0: O presidente Lula deve se encontrar com Donald Trump nessa quinta-feira. Direto dos Estados Unidos, o correspondente Eduardo Barão traz os detalhes. Ele conversou com Luiz Megali.
6: Hora de conversar com o Eduardo Barão, direto da cidade que não dorme jamais. O Barão tem informações sobre o encontro, quinta-feira, entre Lula e Donald Trump em Washington.
8: É o famoso depois da manhã, Megali. Um encontro que foi acertado na semana passada, numa conversa entre Trump e Lula. Os dois têm mantido contato, né? Chegaram a falar de uma química entre os dois, que rolou uma química na conversa. Primeiro, quase há um ano aqui na Assembleia Geral da ONU, depois os dois se encontraram na Malásia, mas essa vai ser a primeira vez que os dois vão estar juntos na Casa Branca, né? O Lula virá para cá provavelmente amanhã e hoje deve estar partindo já uma comitiva brasileira, normalmente assim que funciona, e aí ele já volta na sexta-feira. Então vai ser muito rápida a passagem do presidente brasileiro aqui nos Estados Unidos. E nessa conversa com o Trump, claro que o assunto principal vai ser a relação comercial entre os dois países. Tudo começou, inclusive, por causa do tarifaço imposto por Lula aos produtos brasileiros, mas outros assuntos devem estar na pauta: a questão das guerras em andamento no mundo, a Venezuela, depois da situação que a gente acompanhou lá e tirada do Maduro, que continua aqui preso em Nova York, e também a questões relativas diretamente ao Brasil, as facções no Brasil, há uma questão envolvendo metais raros, enfim, são assuntos importantes que devem estar na pauta entre Lula e Trump. Tem um detalhe, Megali, que até agora oficialmente não foi anunciada essa reunião, nem pela Casa Branca, nem pelo Palácio do Planalto, ou seja, as informações são de bastidor, mas isso deve ser confirmado ao longo do dia de hoje, evidentemente que a gente vai acompanhar tudo diretamente de Washington, se de fato essa reunião rolar na próxima quinta-feira, depois de amanhã, Megali.
6: Pois é, foi tudo muito rápido, né? O Barão, a gente sabe, por exemplo, se é uma visita oficial ou uma visita de Estado, há diferenças, né? A visita oficial é aquela que é cercada por menos protocolos, ela é focada em agendas de trabalho, há reuniões de alto nível, né? Pessoais entre os chefes de Estado, mas a visita de Estado tem a chamada pompa e circunstância. Geralmente com honras militares, jantares de Estado, recepções de gala. E mimeticamente faz diferença quando você oferece a um chefe de Estado uma visita de Estado ou uma visita oficial, né? Demonstra ali o quanto há de boa vontade e disposição do anfitrião em recebê-lo. A gente sabe qual que vai ser o formato dessa visita, Barão?
8: Vai ser a mais pragmática, a mais rápida, Megali. Então, a visita oficial, para responder diretamente sua pergunta. Uhum. Da última vez que o Lula esteve por aqui foi com o Biden. Aí foi a visita do Estado, com todas as honras, circunstâncias, chegada, primeira-dama. Agora não. Agora vai ser tudo bem rapidinho, mas evidentemente que foi algo que os dois acertaram, né? Eu já vi esse convite feito lá atrás pelo Trump. Havia a possibilidade da reunião ser realizada no mês passado, mês de março, por causa da guerra foi estendida a data, e agora tudo indica quinta-feira, finalmente Lula e Trump voltam a se encontrar, terceira vez que eles vão se encontrar, primeira vez na Casa Branca.
6: Perfeito, Barão.
8: Combinado, até mais, valeu.
0: Girando os outros assuntos por aqui, indo direto ao sul do país, o projeto Casa da Mulher Brasileira terá um investimento de 19 milhões de reais. O terreno foi definido na zona norte da capital, Porto Alegre. Tem mais informações chegando agora com Diego Vicente.
9: O governo federal vai investir 19 milhões de reais para construir a Casa da Mulher Brasileira em Porto Alegre. O prédio será construído na Avenida Baltazar de Oliveira Garcia, no bairro Passo das Pedras. O espaço vai concentrar serviços de atendimento a mulheres vítimas de violência, com atuação integrada de diferentes órgãos. A ministra das Mulheres, Márcia Lopes, disse que agora será realizado a adequação do projeto ao terreno. Ela também afirma que a unidade de Caxias do Sul já está com obras em andamento.
10: O recurso já está liberado, 19 milhões, por quase um ano para se definir esse terreno. Agora que se definiu, nós estamos aí no processo já de adequação do projeto ao terreno. para fazer a licitação quanto antes. Nós asseguramos o recurso para a construção e o governo estadual é que faz a licitação e administra a obra. Quando a obra estiver sendo erguida, a gente já monta um comitê gestor. Teremos também em Caxias do Sul, que é uma casa um pouco menor.
9: O novo espaço de proteção para mulheres vítimas da violência também oferecerá uma série de serviços de assistência social vinculados à Defensoria Pública, Delegacia da Mulher, Patrulha Maria da Penha e até mesmo um Instituto Médico Legal, além de serviços de assistência psicológica. A ministra Márcia Lopes afirma que o espaço oferecerá um atendimento integrado de apoio.
10: Elas passam por uma triagem psicossocial, tem um lugar para deixar as crianças, pelo quanto ela está sendo atendida. E aí lá tem Defensoria, Ministério Público, Patrulha Maria da Penha, tem até um Instituto Médico Legal, a Vara da Justiça, para que ela seja atendida em todo o seu processo.
9: Para a ministra, o avanço dos números de feminicídios no estado são resultados de um processo de cultura do machismo no Brasil, mas que vem sendo combatido com a criação de novas políticas públicas.
10: Porque nenhum resultado de política pública acontece de uma hora para outra. Isso é um processo. E as mulheres, por exemplo, elas têm medo, às vezes, de denunciar. Nós estamos fazendo um esforço enorme para denunciar, para convencer as mulheres que elas precisam denunciar. Que isso talvez seja uma das coisas mais difíceis e que toda a sociedade tem a responsabilidade de ter. E isso vem de um processo milenar que foi assimilada quase como um costume.
9: Na Serra, a Casa da Mulher Brasileira de Caxias do Sul é construída no bairro São Vito. O espaço já passa por obras de nivelamento e preparação do solo.
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11: Eu sou do time das antigas e eu amo manjar. Manjar de coco não é uma delícia? Agora, você já pensou em fazer um manjar de maracujá? Olha que legal, é muito parecido. O manjar é uma sobremesa fácil, rápida, gostosa. Você vai fazer e é só o tempo de gelar. É rapidinho, é o seguinte. Você vai pegar uma xícara da polpa do maracujá. O que eu faço? Bato no liquidificador e peneiro. Se você gostar, você pode pegar um pouquinho da semente só. Todo eu acho demais, porque aí fica chato de comer. Você vai peneirar, né? Vai ficar aquelas sementinhas lá na peneira. Você pega uma, sei lá, uma meia colher de sopa, só pra dar aqueles pontinhos pretos. E vai misturar uma xícara de açúcar, meia xícara de amido de milho, meio litro de leite e 100 ml de creme de leite fresco. Coloca tudo isso pra cozinhar em fogo médio e vai cozinhar mexendo até ferver. A maisena ou amido de milho precisa ferver para espessar. Então faz esse cozimento, daí você já coloca numa forma, não precisa pôr nada na forma. A gente faz na forma de furo no meio normalmente, né? Não precisa pôr nada, não precisa untar nada, só despeja e leva para gelar. E aí, enquanto isso, você vai pegar um outro maracujá e esse sim, com a semente, com tudo, colocar para um maracujá umas 2-3 colheres de sopa de açúcar e vai cozinhar fazendo uma caldinha, só o tempo do açúcar derreter. Aí gelou o seu manjar, você desenforma, rega com essa calda linda de maracujá e pronto.
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0: Seguindo mais uma vez com os principais destaques no noticiário, uma funcionária da ONU agride a gerente de uma lanchonete em Brasília depois de um erro no pedido. Ela foi afastada do cargo depois da repercussão do caso. Quem conta mais dessa história é a Júlia Guilche.
1: No feriado do trabalhador, a Polícia Militar do Distrito Federal atendeu a uma ocorrência de agressão em um estabelecimento de fast food na 506 Norte. O que chamou a atenção é que a agressora é servidora da ONU, identificada como Ruila Borges Klanovic. Nas imagens de segurança, ela é vista desferindo tapas na cabeça de uma funcionária do estabelecimento. Nessa semana, o Escritório das Nações Unidas sobre Drogas e Crimes afastou a servidora, que vai permanecer em licença enquanto correm as investigações. A reportagem procurou Ruila Borges Klanovic, mas não obteve retorno. O espaço segue aberto.
0: Os moradores do prédio atingido pelo avião que caiu em Belo Horizonte são autorizados a voltar para casa. Segundo a Defesa Civil, apenas dois apartamentos continuam interditados. As atualizações do caso com Pedro Gelinek.
2: Os moradores do prédio atingido pelo avião de pequeno porte no início da tarde dessa segunda-feira no bairro Silveira, região nordeste de Belo Horizonte, são autorizados a acessar os apartamentos. Os destroços da aeronave foram retirados na tarde dessa terça, pouco mais de 24 horas após o acidente. Técnicos do CENIPA, o Centro de Investigação e Prevenção de Acidentes Aeronáuticos, realizaram os trabalhos de perícia no local. O avião tinha saído de Teófilo Otoni, no Vale do Mucuri, e depois de uma parada no aeroporto da Pampulha, seguiria para São Paulo. Cinco pessoas estavam na aeronave, três delas morreram no acidente e duas ficaram feridas. Elas seguem internadas em estado estável no Hospital João 23.
0: No destaque da economia, o dólar cai 1,12% na terça-feira, cotado a R$ 4,91, o menor valor desde 26 de janeiro de 2024. O Ibovespa, o principal índice da Bolsa Brasileira, fechou em alta de 0,62% aos 186.754.000 pontos. O Banco Central divulgou a ata da última reunião do Comitê de Política Monetária, que detalha a decisão de reduzir a taxa básica de juros de 14,75% para 14,50% ao ano. Segundo o BC, a guerra no Oriente Médio elevou as projeções de inflação para o ano, mas não deve interromper a trajetória de queda dos juros. O mercado também avalia o impasse entre Estados Unidos e Irã, que mantém o bloqueio no Estreito de Hormuz e pressiona os preços do petróleo. O Corinthians entra em campo hoje tentando manter o 100% de aproveitamento na Libertadores. Conta tudo, Lucas Belotti.
3: O Corinthians pode garantir matematicamente uma vaga nas oitavas de final da Libertadores no duelo de hoje contra o Santa Fé na Colômbia. A bola rola às 9:30 da noite. Em caso de vitória contra os colombianos, o timão chegaria a 12 pontos e não poderia ser alcançado pelo próprio Santa Fé e pelo Peñarol, os dois últimos do grupo. Para a partida de logo mais, o técnico Fernando Diniz segue com uma lista longa de desfalques por lesão. Memphis, Choca, Charles, Kaique e Hugo continuam fora de combate. O volante Alan também não viajou por conta de uma condição genética que pode ser agravada na altitude. A boa notícia fica para os retornos de Gustavo Henrique, André, Matuzinho e Carrídio, que cumpriram suspensão no Brasileirão. A Band News FM transmite Santa Fé e Corinthians hoje, logo após o Jornal da Band, com narração de Marcelo Duó.
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0: Uma hora 26 minutos pelo horário de Brasília. O âncora e colunista da Band News FM, Carlos Andreasa, comenta a fala do ministro Flávio Dino sobre o caso Master. O magistrado comparou o caso com um elefante pintado de azul na esplanada. Para o jornalista, Dino tenta tirar o próprio nome da discussão, que, segundo ele, estava imersa no ambiente político de Brasília há tempos. Carlos Andreasa conversou com Luiz Megali.
5: Para de conversar com Carlos Andreasa, quero entender direito essa comparação do Flávio Dino, do caso Master, com um elefante pintado de azul na esplanada. Eu tive dificuldade para conseguir compreender o grau metafórico aqui da fala do Dino.
6: Fala, Megali. A fala é maravilhosa. Tá tudo contida nela. Vamos fazer análise do discurso aqui. Flávio Dino, num evento que ele mesmo convocaram, um evento do Supremo, audiência pública, para tratar da capacidade de fiscalização da CVM, da Comissão de Valores Mobiliários, que tem muitos problemas e cujas falhas também compõem o escândalo do caso Master. Então diz Flávio Dino, ele está falando do caso Master, portanto. Eu me impressiono, e não é de hoje. Eu ando em Brasília exercendo cargos desde 1999. Eu nunca vi tanto elefante pintado de azul desfilando por essa esplanada. Tanta coisa absurda, e a minha indagação como servidor do Estado brasileiro é: ninguém viu? Como ninguém viu? O elefante é grande, está pintado de azul, desfilando na frente de todo mundo. Exatamente porque o elefante é grande que ninguém viu, ministro Flávio Dino. Nem o senhor, nem o próprio ministro Flávio Dino. O elefante é grande e está pintado de azul. Era explícito. Todo mundo via, só que não podia ver. Ver daria problema. Porque sobre o elefante azul, ou pendurado no elefante azul, estava muita gente na esplanada. De todos os cantos da esplanada. Do executivo, do legislativo, e do judiciário, inclusive. De modo que, pintado de azul ou de vermelho, para usar as cores da moda, segundo o presidente do TST, pintado de azul ou de vermelho, o elefante do Banco Master, e gigante ou ainda maior, não interessava ver. E ainda tem gente não enxergando a extensão do troço. Daí porque esse esforço, muitas vezes, de definir o caso Master como de esquerda ou de direita. O ministro Flávio Dino, que anda por Brasília desde 1999, como ele mesmo disse, estava em Brasília, ou transitando por Brasília, no curso do período em que o Banco Master virou o que ele era. Muita gente quer que o Banco Master, o caso Master, fique restrito a uma investigação do sistema financeiro, que, aliás, é a área sobre a qual a investigação avança melhor. BRB, Rio Previdência, onde há operações, onde há prisões, onde já há delações encaminhadas, um esquema do sistema financeiro. Só que o elefante do Master não teria erguido a pirâmide à altura, ao patamar em que ergueu, sem que o elefante desfilasse livremente pintado de qualquer cor, e nu agora, o elefante, pela esplanada dos ministérios, por todos os poderes. Então, ninguém viu. Será que ninguém viu? A resposta é óbvia, é claro que sim. Como é que o Banco Master poderia ter chegado até onde chegou sem a colaboração decisiva do parlamento? Sem a colaboração decisiva de setores do Poder Executivo, da burocracia estatal, por exemplo, do Banco Central? O Banco Master teria ido tão longe sem o Judiciário brasileiro, de que faz parte, entre indas e vindas, Flávio Dino? Veja aí as relações. Falando isso no Supremo, num evento do Supremo, Flávio Dino também está falando, também está fazendo uma crítica, tirando o corpo fora, não é com ele. Tem dois Dinos também, né? Tem o Dino de Brasília, que é o caçador de marajás, e tem o Dino do Maranhão, que anda em carro oficial do judiciário, sem autorização, andando com a família para cima e para baixo. Tem o Flávio Dino do Maranhão, que é líder de grupo político, ministro do Supremo Tribunal Federal. O de Brasília é esse, que ninguém viu, servidor do Estado brasileiro, e não tem nada a ver com isso. Mas e os seus pares no Supremo Tribunal Federal, que ajuda a blindar? E Dias Toffoli, tem a ver? Ele está ou não está sobre o elefante azul do Banco Master, Dias Toffoli? Colega de Flávio Dino. Blindado por Flávio Dino. Alexandre de Moraes, muito próximo de Flávio Dino. As relações com Daniel Vorcaro. E quando se falou em bloquear, não era vôlei que ele jogava no dia da prisão de Daniel Vorcaro. E por aí vai. Então, o elefante azul que ninguém viu tinha uma razão para que não fosse visto, Luiz Megali.
7: E quem frequenta Brasília, mas não é de Brasília, Andreasa, nós que somos mais bobo, quando a gente vai para Brasília e conversa com quem dá as cartas, a gente percebe que é uma savana de elefantes azuis, né? Ali no Planalto Central, a sensação que dá é que você está indo ver um filme no cinema e você vê aquelas placas daqueles filmes que ainda estão por estrear, sabe? Vem aí.
5: Coming soon.
6: Sim.
5: Né? Você sabe dos escândalos que estão por estourar. Né? Esperando que seja do interesse de alguém que essas informações vazem e se tornem públicas. Né? Os elefantes estão lá, circulando o tempo todo. Brasília se conhece. Brasília se entende. Sim. Brasília tem a sua própria linguagem. Então, todo mundo viu. Todo mundo sabia o que estava acontecendo com o Banco Master. Andreas, aí todo mundo sabe que a gente tem uma vitrolinha aqui que da qual só sai coisa boa, né?
6: Zeca Pagodinho, primeiro disco, o primeiro sucesso do Zeca Pagodinho, primeiro grande sucesso do Zeca Pagodinho, do seu primeiro disco, 1986, Coração em Desalinho, de Monarco e Ratinho, a gravação original. Esse samba é dos mais tocados, mas a versão original, olha a voz do Zeca na sua primeira gravação, solo. Um beijo, meus amores.

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1: O governo brasileiro prepara a pauta para a conversa prevista entre os presidentes Lula e Donald Trump. Dentre os assuntos, pode entrar minerais críticos, o combate das organizações criminosas e a guerra no Irã. O colunista da Band News FM, Rodrigo Orengo, traz mais detalhes. Ele conversou com Luiz Megali.
2: Hora de conversar com o Rodrigo Orengo. Orengo, a equipe do Planalto, os ministérios, foram pegos de surpresa também com esse anúncio da viagem de Lula tão logo aos Estados Unidos? Eu pergunto porque tem muita coisa, né, para você preparar uma pauta para um encontro dessa importância. Como é que está a correria em Brasília?
3: Não foi surpresa, viu, Megali? Essa visita, ela já é preparada do ponto de vista diplomático há meses. Inclusive, a expectativa é que acontecesse antes, que fosse realizada antes essa visita, mas acabou sendo adiada em função do conflito no Irã, né? E até uma avaliação do governo brasileiro, de integrantes do governo, que naquele momento inicial não era o timing certo lá para a reunião, até porque os olhares dos Estados Unidos estavam voltados para o Irã. Agora sim há uma avaliação que chegou a esse momento para discutir assuntos que são estratégicos, por exemplo, minerais críticos. Há um grande interesse dos Estados Unidos sobre os minerais críticos brasileiros, terras raras, né? Inclusive a exploração lá de lítio, níquel, né, grafite, insumos tão importantes para exploração industrial, aí, para a indústria, neste momento. Então, esse é um assunto que vai ser tratado com os Estados Unidos, até porque o interesse americano é enorme. Quer ver outro assunto, Megali? Combate ao crime organizado. Esse é um assunto que o governo quer avançar, inclusive em parcerias, em cooperação com os Estados Unidos, para combater evasão de divisas, tráfico internacional, né, tráfico de drogas, né, também ainda de armamento.

0: Seria políticas de cooperação internacional de combate ao crime organizado e deixar de lado essa discussão aí sobre as organizações criminosas brasileiras poderem ser classificadas como terroristas. Outro assunto que vai entrar na pauta também é interesse brasileiro de ser um player, alguém que dialoga sobre o assunto, é o conflito no Irã e ainda a situação regional da Venezuela. Então, o que eu ouvi de fontes aqui do Palácio Planalto é que não terá tema dogmático, não terá tema que vai ser colocado de lado, né? O governo brasileiro está lá para conversar sobre qualquer tipo de assunto. Agora, do ponto de vista político, Megali, também é uma agenda estratégica. É o presidente Lula e a equipe do presidente tentando, nesse momento, colocar o presidente num debate internacional depois de derrotas históricas no ambiente local. A gente acabou de ver duas derrotas importantíssimas aí no Congresso Nacional que mostram fragilidade da base do governo, uma fragilidade muito preocupante nesse momento, política, com a rejeição histórica aí do nome de Jorge Messias e também a queda do veto da dosimetria. Então, é o governo também procurando outras agendas internacionais para mostrar força e tentar virar um pouco essa página da crise política. Então, preparação a todo vapor para essa reunião que deve acontecer aí na quinta-feira.
1: No final das contas foi um presente, né, que caiu no colo do presidente para que se fale de qualquer outro assunto que não sejam as derrotas recentes. Orengo, bom trabalho para você, então até amanhã.
0: Bom trabalho, até amanhã.

0: depois do mega show da Shakira, cresce a expectativa para o próximo Todo Mundo no Rio em 2027. Quem traz as expectativas para o evento é o Vinícius Calisto.
1: Beyoncé, Rihanna, Bruno Mars, Coldplay. Após o show da Shakira em Copacabana, moradores já especulam o nome da próxima atração do Todo Mundo no Rio, que tem apresentações gratuitas garantidas pelo menos até 2028. As edições acontecem desde 2024 e já contaram com Madonna, Lady Gaga e Shakira. As últimas duas contaram com os maiores públicos do festival, levando, somados, mais de 4 milhões de pessoas às areias de Copacabana. A Band News FM conversou com cariocas e fluminenses que contaram quem eles esperam para contagiar o Rio em 2027.
2: Com Todo Mundo no Rio, pro ano que vem, eu sugeria Coldplay, uma banda sensacional.
3: Para Todo Mundo no Rio de 2027, eu gostaria muito de ver Britney Spears. Eu acho que seria incrível, icônico, seria o retorno dela aos palcos, seria um grande feito para a cidade. Eu acho que viria o mundo inteiro parar no Rio de Janeiro.
4: Seria uma excelente um Bruno Mars, o Coldplay. Que são espetáculos de show também, né? Acho que a gente poderia, o Rio merece se deliciar com esse tipo de show.
1: Na noite de sábado, 2 milhões de pessoas dominaram a areia de Copacabana para assistir a maior artista da América Latina, Shakira. A apresentação começou com mais de uma hora de atraso. Apesar de estar programado para começar às 9h45 da noite, o show começou às 10h55. O palco tinha 1.500 metros quadrados de extensão, com 680 metros quadrados de painéis de LED. Na frente, uma passarela de 25 metros que deixou a loba mais perto da alcateia. Segundo os números da prefeitura, a movimentação financeira foi de mais de 600 milhões de reais, contando bares, restaurantes e comércios em geral.

0: Indo direto a Brasília, a Serasa divulga novos dados sobre o endividamento dos brasileiros. Quem conta é o Afonso Marangoni.
1: 45% dos endividados com bancos se sentem mais confiantes em negociar as dívidas, caso consigam desconto, redução de juros e parcelamento acessível. Os dados são de estudo realizado pela Serasa Experian, em parceria com o Instituto Opinion Box, sobre o perfil do comportamento dos brasileiros em relação ao endividamento. A divulgação ocorre no contexto em que o governo Lula lançou o novo Desenrola, programa de

0: de renegociação de dívidas com os bancos. Em coletiva de imprensa, o gerente de comunicação da Serasa, Fernando Gambaro, afirma que a iniciativa gera um alívio temporário.
1: É necessário que o alívio aconteça para que as pessoas possam buscar educação financeira, possam buscar qual a melhor opção de crédito a partir dali. O ponto é, não pode se encerrar ali. A gente precisa aqui fazer um movimento em torno da educação financeira, em torno do mercado como um todo, para que isso seja sustentável a longo prazo e não seja só um alívio temporário.
2: Nos outros assuntos, a primeira reunião externa da Câmara sobre o fim da escala 6x1 será no estado do presidente da Casa, Hugo Mota. Quem explica é a Jéssica Aquino.
3: A Paraíba será a sede da primeira audiência pública da Câmara Federal sobre o fim da escala de trabalho 6x1. O debate acontece nesta quinta-feira em João Pessoa, dentro do projeto Câmara pelo Brasil. De acordo com o presidente da Assembleia Legislativa, o Adriano Galdino, a proposta pode beneficiar o comércio e a indústria. Estão confirmadas as presenças do presidente da Câmara, Hugo Mota, do relator Léo Prates, além de parlamentares, lideranças sindicais, estudantes e representantes da sociedade civil.
2: Um hospital de Porto Alegre restringe o atendimento após superlotação. Os detalhes com a repórter Eduardo Oliveira.
4: Com 46 pacientes internados em 10 leitos de emergência SUS, o Hospital São Lucas da PUC restringiu novamente os atendimentos apenas a pacientes de risco. Serão atendidos na emergência somente casos graves, classificados como laranja ou vermelho. Ao contrário do ocorrido em períodos de inverno, a superlotação da unidade não se dá por casos respiratórios. A maioria dos internados são pessoas com doenças crônicas que vão buscar atendimento, sendo quase metade destas de fora de Porto Alegre. Dos 152 novos leitos anunciados pela Operação Inverno 2026, não há previsão de aberturas em unidades de alta complexidade. O Hospital São Lucas orienta que pacientes com casos de baixa complexidade procurem a rede básica de saúde ou outros serviços de pronto atendimento.
2: Indo direto ao nordeste do país, no Ceará, a chuva ainda preocupa os moradores de mais de 150 cidades. Fala Melina Mello.
5: Fortaleza segue sob alerta amarelo de chuvas intensas após registrar a terceira maior chuva do ano. E a previsão indica continuidade das precipitações ao longo dos próximos dias. Segundo o IMET, o aviso de perigo potencial vale até quinta-feira, dia 7 de abril, e pode atingir a capital e outros 154 municípios cearenses, com céu variando de parcialmente nublado a nublado e chuvas que devem se intensificar durante a madrugada e avançar pela manhã, podendo chegar a 50 milímetros, acompanhadas de ventos entre 40 e 60 quilômetros por hora em grande parte do estado.
2: Agora 1h44 pelo horário de Brasília. O âncora do Band News no meio do dia e do Jornal da Band, Eduardo Oineg, afirma que programas como Desenrola atacam apenas parte do problema de crédito no país. Você ouve o comentário completo do jornalista a partir de agora.
6: Eu queria falar hoje do Desenrola e do Enrola. Tem o Desenrola e tem o Enrola. Veja bem, o Brasil tem dois problemas graves envolvendo o crédito. E o governo atacou um dos problemas. A gente construiu uma dívida monumental, muita gente devendo. E aquela história, como é que paga? Não dá com essa taxa de juros absurda, com a renda que é menor líquida do que era em 2020, uma combinação que conta um pedaço da história, mas que é complicada. O governo foi lá e lançou um programa há alguns poucos meses da eleição. O programa foi feito rapidamente, pressionava o Palácio do Planalto para que a Fazenda resolvesse logo, porque senão fica complicado. Daqui a pouco é um Desenrola feito depois da eleição. Não adianta. Aí quem fica enrolado é o governo. Quem fica enrolado é a candidatura do presidente Lula. Então, fizeram rapidinho. Famílias com renda até 5 salários mínimos vão poder renegociar. Vai ter um Desenrola para estudantes, vai ter um Desenrola rural, vai ter um Desenrola para empresas, enfim, vai ter um monte de Desenrola. Esse é um problema que o Brasil tem, né? Agora, Olha que coisa curiosa. Quando o Bolsonaro fez um desenrola só para o Fies, e foi em 2022, ele tirou um público-alvo grande. Só 9% do valor esperado para o público-alvo e tal, 9% aderiram. 9%. 9%. Aí o Lula pegou o programa do Bolsonaro, apagou e fez outro igual, chamado Fies também. Quer dizer, tinha um nome, desenrola Fies, nem me lembro o nome do programa do Lula, mas a taxa chegou a 31. Por que não foi 80? Por que a do Bolsonaro foi 9? Por que foi 31? Aí o Lula fez um desenrola também em 2023, o desenrola 1. Sabe, Missão Impossível 1, 2, 3, 4, não, tem o desenrola 1. O desenrola 1, 2023, envolvia um público-alvo anunciado de 70 milhões de pessoas, 21% de adesão. Por quê? As pessoas não estavam enroladas? Na faixa 1, ou seja, na faixa das pessoas com uma renda menor, o desenrola daquele ano, 25 milhões de pessoas, deu 8% de adesão. Quanto mais pobre, menor adesão. Como é que você explica isso? Se quanto mais pobre, maior a dívida, maior o enrosco. E aí surge o segundo problema. Eu falei que o governo resolveu um problema, que foi apresentar um novo programa com o mesmo objetivo do programa anterior, do Desenrola 1, que não teve uma adesão elevada. Que no caso do ensino é o Desenrola 3, porque já teve o do Bolsonaro, o Lula copiou. E agora o Lula faz o desenrola estudante, que sempre tem um nome bonitinho, né? Diferente. Mas o 1 e o 2, ou seja, o original do Bolsonaro e a réplica do Lula, não foram bem sucedidos. Não foram bem sucedidos. Por que será? Será que as pessoas enroladas, que não aderiram ao programa, têm um amor pela dívida? Elas querem dever. Por que elas não aderiram ao programa? Aí surge o outro problema, que é o seguinte. Nós não temos a menor ideia no Brasil de como essa dívida surgiu. Não tem a menor ideia, claro, a gente sabe, as pessoas foram lá e se endividaram. Mas quem deve o quê, por quê? Não existe nenhum estudo confiável, a não ser assim, o cara usa o cartão de crédito para comprar comida, o outro usa o cartão de crédito para fazer isso, aquilo, outro. Mas você não sabe dizer o seguinte, quantos por cento dessas pessoas devem porque são hipossuficientes financeiramente? Quantos por cento dessas pessoas até têm baixa renda, mas compraram uma televisão gigante? Quantos por cento dessas pessoas devem pela primeira vez? Quantos por cento dessas pessoas são devedoras contumazes? Quantos? Nós não sabemos. Nós não sabemos. O Banco Central não sabe. Serasa não sabe. Então, quando você vai fazer os levantamentos, você descobre assim. O Banco Central, ele publica estatísticas sobre endividamento, comprometimento de renda e inadimplência. Beleza. A Serasa mede os negativados. Aí tem uma pesquisa da CNC que mede o percentual de famílias com dívida. Aí a Febraban classifica os tomadores em faixa de saúde financeira. Cada um tem um indicador, vai contando cabeça, mede fluxo, regula, calcula estoque de dívida. Mas não tem um processamento, um único estudo com dados cruzados pelo Banco Central, pelos cartórios, pela Justiça, pela Receita Federal, pelo Cadastro Único, que pega o universo de endividados e diz assim, vamos fazer um mapeamento de por que essas pessoas estão devendo? E isso é muito grave, porque a gente descobriu, por exemplo, no INSS, e foi preciso vir um escândalo de corrupção que explodiu no atual governo, para que, depois de trocar 77 vezes de presidente do INSS, alguém dissesse, mas vem cá, cada pessoa na fila é uma pessoa na fila? Aí descobriram que talvez não, que talvez você tenha pessoas na fila em número menor do que o número de registros de pessoas na fila. Então, me diz o seguinte, nós temos um instituto chamada INSS, que é responsável pela gestão da Previdência. E ela não sabe, ele, esse instituto, quantas pessoas realmente está na fila. Não sabe quantos corações pulsam na fila. Sabe quantos pedidos tem. Então, 3 milhões, 2 milhões e 800, né? Mas você não sabe se é 1 milhão e meio, 1 milhão e 800 mil pessoas, se não é. Aí você vai para a quantidade de processos que tem na justiça do INSS, e eu volto à questão do endividamento em seguida, e você tem lá dezenas de milhões de processos. Uma barbaridade de processos, sei lá, quantos milhões de processos. Aí quando você vai estudar os processos, e alguns estudos foram feitos sobre uma porção pequena dos processos, pequena comparada ao total de processos, mas ainda assim expressiva, descobriram que tinha juiz que adotava uma decisão ao arrepio das decisões administrativas do INSS, seguindo normas que ele, juiz, entendiam que eram corretas, ainda que não fossem semelhantes decisões tomadas pelo STJ, por exemplo. Então, não é uma mesma jurisprudência que ordena as decisões. Não há um alinhamento entre as decisões administrativas da justiça para que todo mundo interprete do mesmo jeito. Então, de cada 9 casos em que o INSS aprova um, a justiça ia lá e aprovava outros 9, outros 8. Como pode um negócio desse? Desorganização no INSS. Desorganização no endividamento. Olha o que aconteceu. Que interessante. Em 2018, o Brasil tinha 98 milhões de cartões de créditos ativos. Hoje, a estimativa é que a gente tenha mais de 250 milhões de cartões de créditos ativos. Como pode um troço desse? A quantidade de cartões de créditos ativos mais do que dobrou. Mais do que dobrou. Quando você pega o número de cartões que foram emitidos, não que foram habilitados, mas emitidos, nós estamos falando de mais de 500 milhões de cartões, que é a tentativa dos bancos de ficar empurrando cartão para a tropa, dos quais metade, ou quase a metade, virou cartão ativo. Então hoje, uma pessoa carrega de 2 a 3 cartões de crédito, e ela se endivida em 2 a 3 cartões de crédito. Em 2018, antes dessas mudanças de cartão, e nós vamos falar sobre isso, você tinha 16,5 bilhões de reais em operações ao ano com cartão. 2025 foram 48, triplicou. Triplicou. Explodiu o número de cartões, explodiu o número de empréstimos. Cada brasileiro fez 110 transações eletrônicas em 2018. Em 2025 fez 320 transações. Aí você fala, o que aconteceu? Aconteceu que mudou a regra em 2018 do sistema bancário e houve uma liberação para todo mundo poder emprestar as fintechs e criação de outras formas de empréstimo. Então, as pessoas passaram a receber crédito sem pedir, os cartões começaram a chegar sem solicitação, app de banco oferecendo limite pré-aprovado, loja virtual oferecendo crédito na hora que você vai pagar a mercadoria, banco digital oferecendo empréstimo por SMS, fintech oferecendo empréstimo por financiamento por WhatsApp. Resultado, a gente começou a ser abordado por uma quantidade de instituições que é impressionante. Monumental. Aí você fala, bom, em função disso, como os juros são muito altos, as pessoas se endividaram. Pois é. E aí a coisa complica. De fato, os juros são uma coisa estúpida no Brasil. Só que, em 2018, quando a Selic estava 6,5%, você tinha 60% de pessoas endividadas. Em 2019, quando a Selic caiu para 4,5% ao ano em dezembro, as famílias endividadas aumentaram de 60% para 64%. Como que se explica isso? Por que caiu a Selic e aumentou o grau de endividamento? Por acaso tem a ver com essa mudança do Banco Central. Em 2020, quando a Selic chegou a 2%, o grau de endividamento aumentou de novo. E aí a gente tem aumento, a gente tem uma curva regular de aumento de endividamento que não corresponde com a curva da Selic, que teve altas e baixas. É uma coisa espantosa. O mesmo acontece quando você vê o estoque de dívida das famílias sobre a renda. Também você tem um aumento constante, mesmo com a variação da taxa de juros. O que eu quero dizer com isso? Quero dizer com isso que há uma profunda desinformação, a exemplo do que acontece no INSS, sobre o mercado de crédito, sobre o endividamento da sociedade. E o governo adotou uma política pública, ou soltou um programa que é oportuno do ponto de vista político e oportuno para as pessoas e também para o sistema bancário, sem saber qual é a dimensão do problema. Ponto de partida daquela mudança que eu falei foi uma decisão do Conselho Monetário Nacional, que criou novas categorias de instituições financeiras, que em vez de ser os bancos tradicionais, começaram a ter, eram entidades que podiam ter um capital mínimo de R$1 milhão, começaram a emprestar. Em 2020, você tinha 20 entidades emprestando com capital estrangeiro, em 2024, mais de 200. Você entendeu? Explodiu o número de pessoas oferecendo, o número de entidades oferecendo crédito. Aí veio o Pix, veio o tal do Open Banking, veio... E você começou a ter esse rolo, é que os bancos, ou seja, principalmente as fintechs, mas os bancos também, começaram a emprestar para pessoas que elas não conheciam, pessoas que não, com que elas não tinham relação. E isso começou a complicar também o sistema financeiro. Então esse programa do governo desenrola para as pessoas, também é um desenrola para os bancos. Porque quando um cliente atrasa o pagamento por mais de 90 dias, o banco tem que colocar aquilo como uma provisão, ó, perdi. E essa provisão sai direto do lucro, reduz o lucro do banco. Quanto maior é o atraso, maior é a provisão. E depois que dá um ano, é 100% da dívida tem que ir para provisão, ou seja, prejuízo. O que acontece? O banco começa a não poder emprestar mais tanto dinheiro quanto ele podia emprestar antes. Então, também precisava dar uma saneada nesse troço. Ou seja, esse programa desenrola, desenrola agentes, empresas, bancos e governo. Aliás, candidatura, né? Porque para o governo tem um custo. Tem um custo, porque tem dinheiro público. Tem um custo, tem dinheiro do Tesouro nesse programa. Mas tudo isso para dizer que, mais uma vez, o Brasil opera na desinformação. Que o governo brasileiro, e não é este governo, o governo brasileiro faz programas sem saber, conhecer a fundo o problema. E faz o programa com objetivo eleitoral, como fez Bolsonaro, com o Fies, como fez Lula. E faz isso e depois a gente vê, porque útil sempre é. Gente devendo sempre tem. Pessoas que estão precisando sempre vão existir. Então, nós estamos ajudando quem precisa. Não é verdade que nós não estamos ajudando quem precisa. Mas a gente está ajudando só quem precisa. A gente está ajudando só as pessoas que efetivamente deveriam receber esse programa. É a pergunta que se faz para o Bolsa Família, é a pergunta que se faz para o INSS, quando você pega o caso da aposentadoria rural, quando você pega o caso do seguro defeso, quando você pega o caso do Bolsa Família, eu já falei, e você vê que é um problema. Muitos desses programas são declaratórios. A aposentadoria rural é declaratória. Você não tem que provar tudo aquilo. E quando o INSS pede prova, vale a declaração, o sindicato pode dizer que ele fez. É um negócio complicado. Bolsa Família é um programa que é montado por prefeitos. Como é que você pode ter certeza da integridade do programa? Tem prefeito que trabalha direito, tem prefeito que não trabalha direito. não vamos chegar no absurdo dito pelo Romeu Zema no Canal Livre, que o Bolsa Família é um programa que beneficia marmanjões. Porque, de novo, a exemplo do programa do governo, a crítica também precisa se fiar em números. E o governador de Minas Gerais não apontou um dado, e a gente perguntou, para mostrar que o Bolsa Família beneficia marmanjões. Deve beneficiar também. Mas dizer que beneficia marmanjões, ele chegou a dizer o seguinte: beneficia marmanjões que ficam em casa vendo TV a cabo e assim na Netflix. Eu não sei como é que ele conseguiu todo esse tipo, toda essa quantidade de dados. Mas ele afirmou isso no Canal Livre. E o Canal Livre é um espaço para a gente fazer as perguntas e quem é o entrevistado dá as respostas, né? Não é para ficar fazendo uma inquisição, certo? Mas o fato é, ele falou isso. Então, não vamos chegar nesse ponto. Mas você percebe que a gente vive num país com uma carência de informação brutal. Nós não sabemos se realmente nós temos 80 ou 90 milhões de pessoas com grau de endividamento que precisa de um desenrola. Nós não sabemos. Simplesmente nós não sabemos. Nós não sabemos. A gente reproduz os números. E eu mesmo já falei aqui alguns números, não agora, mas em outras ocasiões, números do Banco Central. Agora, a hora que você vai mergulhar nos dados, você vê, mas peraí, quem é que fez um estudo aprofundado com base em dados do Banco Central e tal, ou o próprio setor público, para poder entender a natureza desse problema? Não tem. É no improviso. Não vai dar valsa. E isso é um problema. Porque daí o governo lança, faz um carnaval, como sempre o governo faz carnaval. Até no carnaval, nesse ano, o governo fez carnaval, mas também faz carnaval quando não é carnaval. E fica esse troço, tá cheio de gente com nome sujo, tudo bem. Mas por quê? Como? Como é que chegamos a isso? Se a gente não souber como nós chegamos a isso, a gente não consegue desmontar o problema. A gente faz o desenrola 1, faz o desenrola 2, e daí depois a gente vai fazer o desenrola 3. A não ser que a gente ataque o problema real. Do contrário, fica um barco com um furo no casco e o governo dá um balde para cada um, dizendo, põe água para fora. E o barco singrando os mares, com a água entrando e a gente botando com um baldinho água para fora. Mas qual é o problema original? É o furo no casco. Qual é o furo no casco que provocou o desenrola? Qual é o furo no casco que provocou essa abertura desenfreada do setor, que não aumentou a competitividade, não baixou os juros e nem reduziu a inadimplência? Ao contrário, só aumenta a inadimplência. Então tem alguma coisa para a gente investigar. E isso está muito mal investigado no Brasil e mesmo assim lastreia programas importantes. Muita gente vai se beneficiar, não há dúvida nenhuma, e que é necessário para uma porção expressiva, mas para todos, não tenho a menor ideia. E a desinformação é enlouquecedora. E é um absurdo imaginar que um governo faz um programa, este e outros tantos programas, feitos sem nenhuma informação. E, volto a dizer, não é esse governo, são os governos. Você sabe por que tem 60 bilhões de reais em emendas parlamentares? Não tem motivo. Nenhum motivo. Por que sai o dinheiro para a cidade A e não para a cidade B? Não tem motivo. Não tem nenhum motivo. Não, a cidade A precisa. Sim, a B também. Como é que você mede qual precisa mais? A cidade A precisa mais de um sistema adutor, não sei das quantas, ou a cidade B precisa de um sistema de eletrificação? Como é que você vai mensurar uma coisa, comparar uma coisa com a outra? Qual das duas das cidades merece mais uma escola? Você acha que está tudo lastreado no programa do governo? Se tivesse, não precisaria da emenda. Bastaria apertar play ou enter, e em ordem de importância, em ordem de necessidade, as cidades receberiam suas escolas. O apadrinhamento fura fila. E se ele fura fila, é uma distorção. Se ele tem uma distorção, não tem critério técnico. Não tendo critério técnico, vale perguntar também. E para as emendas? É uma desordem. Desordem no INSS, desordem nas emendas, desordem no empréstimo e desordem na tentativa de conter o endividamento. É uma desorganização, é uma desinformação. ninguém sabe dizer ao certo quantas pessoas realmente precisam do programa. Eu não sei se você concorda ou discorda, mas essa é a opinião que eu tenho sobre o assunto.
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2: Agora são 2:07, já tem ouvinte cobrando. Calma! Tá chegando, hein, gente, a reprise do É da Coisa com Reinaldo Azevedo aqui na nossa programação. Antes, rapidinho, desejar bom dia pro Samuel, que tá trabalhando nos Jardins, aqui em São Paulo, tá de plantão até às 7 horas da manhã. Falou assim, ó, sempre com vocês por aqui, hein? Quem também tá mandando um alô, já chegou por aqui um tiquinho mais cedo, já repercutindo a programação, foi o Luiz. Tem ouvinte desejando uma boa madrugada para todos nós. É o Iranildo Almeida, que está sintonizado aqui na Band News FM. E aí não dá para deixar de desejar um bom dia para ele. Perdi a mensagem, mas achei, tá? O Eliezer, que está trabalhando também. Ele que é motorista de aplicativo, falou, bom dia, Stephanie. Cadê todo mundo? Bom trabalho. Estamos por aqui, hein, gente? Firmes e fortes até às 7 horas da manhã. Ó, na sequência, você ouvinte... Fica com a reprise do É da Coisa aqui na nossa programação. Daqui a pouquinho eu, Stephanie Toso, volto atualizando o noticiário. Ai, ai, ai, tem mensagem chegando do Múcio, mandando bom dia, ele que está em João Pessoa. O João Luiz do Brooklyn também, nosso ouvinte de sempre, de todas as madrugadas por aqui também. Bom dia para todo mundo que está sintonizado aqui na Band News FM em mais uma madrugada nessa quarta-feira. Andresa também está por aqui, direto de Manaus. Vamos nessa, hein, gente? Daqui a pouquinho eu tô de volta, mas o seu ouvinte pode ir mandando o seu alô, a sua mensagem, pelo 11-999-59210.
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0: Começa agora para todo o Brasil mais uma edição de O É da Coisa. E se a coisa parece confusa, atrapalhada, vem pra cá que a gente desconfunde, desatrapalha. Milhões de pessoas acompanham o programa pelo Toy e pelo Band News TV. 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Boa noite, Isabela. Boa noite, Valeu Bem.
1: Boa noite.
0: Tomara, qual seu Valença, gênio absoluto da raça. E Valeu Bem, não posso fazer nada, tenho de contar que ele é fã do nosso programa. Ai, todo mundo é fã de seu programa. Não é todo mundo, tem gente que odeia e por bons motivos, inclusive. Ora, quem diz que eu acho que é todo mundo? Tem gente que não gosta. Ai, ai, Isabela.
2: Acontece, né?
0: Tem gente que não gosta e, do seu ponto de vista, tem toda a razão de não gostar. Agora, pode ver escondido, que eu sei que você faz, né? Pode ver escondido. Eu não ligo de eu ser sua paixão secreta. Entende? Hein, Valeu Bem? Pode ver escondidinho. Gostosinho. Ai, fica ali, fala assim, ai, maldito. Sim, beijo para o seu Valença. Essa música aqui não preciso explicar. Tomara, meu Deus, tomara. Hã? É, e eu vou continuar a perseguir isso sempre. Persegui a vida inteira, né? Busquei a vida inteira essa nação solidária que não para em nós, que vai além de nós, né? Gênio total. Alceu esteve aqui, me mandou convite esses dias. Infelizmente, era um dia que eu tenho um compromisso, não pude ir, né? É, que foi o mesmo dia, Valeu Bem, do show do Gil à noite.
1: Sim.
0: E que eu sábado também tinha comprado, você sabe, minha família, minhas filhas, meu genro foram, eu não fui, não pude ir. É, e também não pude ir ao show do Alceu. Mas Alceu, não me abandone, viu? Na próxima estaremos juntos. É isso aí. Tomara, meu Deus, tomara. Ô, menina Isabela, ô Valeu Bem. Você sabe que os bolsonaristas estão tão preocupados? Porque você sabe que eu sou sedutor, né? Eu sou sedutor, eu busco pontos de contato com as pessoas e eu consigo estabelecer esses pontos de contato, né? Tanto é que você lembra quando o Bush veio aqui, né? O Bush filho, né?
1: Sim.
0: Que eu falei, eu quero encontrar o ponto G das nossas relações. Eu não sei como é que o tradutor botou na orelha dele, que falou, eu sei que ele deu uma regaladinha no olho, assim, né? Eu falei, eita, o que será que o Lula tá querendo? Eu queria só o melhor ponto de contato das relações do Brasil com os Estados Unidos. E agora eu vou buscar essa relação lá com o Trump. E o Reinaldo botou aí uma tarja na TV, né, quem está acompanhando pela TV, que está assim: por que reunião com Trump é ganha-ganha para Lula? O que será que o Reinaldo vai falar? Que eu também acho que é ganha-ganha para mim. Mas o que será que é? Ah, é o quê? Vai.
3: O governo brasileiro tem expectativa de que seja assinado um acordo bilateral de cooperação para o combate ao narcotráfico depois dessa conversa entre os presidentes Lula e Donald Trump nessa semana. A informação é da colunista Miriam Leitão, do Globo. Os dois presidentes devem se reunir na Casa Branca na próxima quinta-feira. A expectativa é de que, se as conversas avançarem antes do embarque de Lula para Washington, os ministros da Fazenda, Dario Durigan, e da Justiça, Wellington Lima e Silva, também participem dessa viagem. Como a gente disse aqui, não é da coisa, ontem, os dois presidentes também devem discutir questões econômicas, entre elas as tarifas aplicadas a exportações brasileiras e o uso do PIX, além de possíveis acordos sobre terras raras. Esse será o terceiro encontro entre Lula e Trump desde que o republicano assumiu o segundo mandato.
0: Existe, nós vamos falar daqui a pouco, porque o Eduardo agora resolveu fazer discurso anti-imperialista, viu, Valeu Bem? E agora ele tá achando assim, ih, o Lula agora vai ficar de teretetê com Trump? Oh, que coisa feia. Essa gente chega a ser engraçada, mas, enfim, já vamos falar. Veja só, o Lula, nós vamos falar daqui a pouco de pesquisa, saiu a pesquisa Big Time Real Data, Big Time Real Data, é isso?
2: Real time Big Data.
0: Ao contrário. Eu achei que tinha ficado estranho, viu, Isabela? Ficou estranho esse nome. Muito bem. Big Time. Isso é pesquisa? O Lula está bem, mas está empatado ali com o Flávio. A avaliação do governo ainda está claudicante ou ruim. Não vamos explicar tudo para você. Né? Quem acompanha esse programa sabe que isso, nada disso é surpresa. Né? Mas a avaliação dele aqui dentro, por exemplo, é muito melhor do que a avaliação do Trump nos Estados Unidos. Nós já falamos que o Trump tem a quarta pior avaliação da história, Isabel. Só perde pro Bush e filho, que não encontrou o ponto G até hoje, coitado.
2: Procurando.
0: Tá procurando. Pro Harry Truman durante a Guerra da Coreia, né? E pro Nixon durante o Watergate. Bom, e agora o Trump. É a quarta pior avaliação da história. E digamos que o Trump não tem assim, uma reputação internacional muito boa. Valeu, Isabela? A diferença do Lula, que tem uma reputação lá fora muito melhor do que aquela que tem aqui dentro. Aqui ele enfrenta uma oposição ferrenha dos oposicionistas de sempre. Contaminou boa parte da análise política, a gente lê coisas que são do arco da velha, né? Já disse aqui da tolerância que se passou a ter no Brasil com teses fascistas, por exemplo. Fascistoide. Ai, fascista tem que ter fascismo. Fascistoide serve a moda fascista? Aí serve para você? Então, vamos brincar de etimologia? É um assunto de que eu gosto. Estudei até, né? Então, tem essa tolerância com abusos absurdos. E portanto, a reputação dele aqui dentro não é tão boa como é lá fora. Agora, no encontro com Trump, não tem como ele não ganhar. Por quê? Não é só isso, uma guerra de reputações. Digamos que ele vá lá e consiga resolver essa questão, fazer um acordo de combate ao crime organizado. E isso passa também por questões de questões econômicas, né? Como investigação de contas, cruzamento de dados, etc. Daí a importância do ministro da Fazenda, do ministro da Justiça, estarem juntos ali com Lula, né? Passa por isso, passa pela polícia, pela integração das polícias. Hoje essa integração já é boa, mas pode melhorar muito, passa por isso. Mas nós temos também a questão do PIX. Quem quer taxar o PIX é o Trump. E os aliados do Trump aqui dentro, quem vive batendo no peito dizendo Trump está comigo, está conosco, é nosso chapa, e fica fazendo filminho na frente da Casa Branca, nós temos a nossa foto também em frente à Casa Branca. Não é, Valdo Bene? A Isabela ainda não estava no grupo. Se acharem a foto aí, você sabe, né, Isabela?
2: Sim.
0: O Trump nos convidou, nós fomos à Casa Branca, temos uma foto lá, né? Até o Augusto tá junto. O Augusto nem tirar os óculos escuros ele tirou. Ele falou, não, vou de óculos escuros mesmo, porque não...
2: Estilo, né? Estilo.
0: Mas quem ficava fazendo filminho lá na frente da Casa Branca, o Eduardo, o Nepo Velho da ditadura lá, um dos Nepo Baby da ditadura, o Paulo Figueiredo, né? Eles. Né? Quem se jacta, se orgulha de ter intimidade com o Trump são eles. Digamos que o Lula vá, não consiga fazer acordo nenhum, então não vai resolver o problema. Olha, a gente em frente à Casa Branca, você que está no rádio, estamos ali em frente à Casa Branca, o Augusto de óculos escuros e ar desafiador para Trump, né? O Valdo Bene, o Valdo Bene sempre de cordato e tal. Eu ali no meio, sempre com aquela cara de grande sacerdote do nada. Né?
3: Que descrição.
0: O Arthur Covre.
2: Vice-presidente tá sério, né?
0: Pensando e tal. E o nosso PH ali falando, ai, como eu tô gato aqui nos Estados Unidos.
2: Jovem.
0: Tá, entendeu? Então. Nós também vamos lá, né? Aliás, essa montagem, a gente precisa dar um jeito de unificar essa luz, viu, Valdo Bene? Pedir para a inteligência artificial botar um pouco mais de... Né? São eles que são íntimos. Né? O Lula era aquele que recebeu a carta mal criada, o Lula era aquele que recebeu ameaça, o Lula né? Aquele, como é que é? O amigo da Venezuela, o amigo de Cuba, todas aquelas coisas que eles disseram. Digamos que o Lula vá, não resolva nada. E que o Trump comece a fazer malcriação, comece a... Ok, o Lula volta aqui e faz um discurso em defesa da soberania. E o discurso não será falso, será verdadeiro. Porque quem foi aos Estados Unidos no dia 28 de março para discursar na CEPAC, aquele antro de reaça lá no Texas, foi o Flávio Bolsonaro e prometeu, Vólio Bene, dar as terras raras ao Trump sem querer nada em troca. O que é uma generosidade essa pessoa que dá terra rara sem querer nada em troca. Ela falou, ai, Trump, minha terra rara é sua. O problema é, Flávio, dê a sua terra rara, que talvez tão rara não seja, mas não a nossa. Porque as terras raras são do Brasil. E ele foi lá e disse, pega a nossa na sua luta contra a China. Só que a China é o principal parceiro comercial do Brasil. É de uma sabugice, de uma burrice. Raras, isso sim é raro. Foi ele lá oferecer as terras raras. A outra questão que o Lula precisa discutir, os Estados Unidos estão decididos a considerar organizações criminosas como PCC, Comando Vermelho, organizações terroristas. Se isso acontecer, além das ameaças reais que há, né, há as ameaças reais de intervenção de natureza militar. A questão importante, como sabe qualquer banqueiro que está me ouvindo, você acha, Reinaldo, que tem banqueiro que está ouvindo você agora? Tem, acredita. Por quê? Porque eu sou bonito. Eles não resistem. Nós teremos problemas com investimentos aqui. Porque há muitos fundos que não podem investir, é uma questão dos compliances deles, eu não posso investir em país que tem área dominada por terrorismo. Aí não adianta falar, ah, mas é que tecnicamente não é bem terrorismo, não interessa. Se os Estados Unidos considerarem terrorismo, para os efeitos de investimento, sim. Então, que é uma defesa que a extrema-direita faz. Existe ainda um resto de tarifa que precisa ser negociado. Se tudo isso der certo, ótimo. Excelente. E pronto, e fica claro que o Dudu Maravilha não é aquilo tudo, e que o Nepo Baby da ditadura também não manda muito lá, como ele imagina. E se tudo der errado, recupera-se o discurso da soberania, que é real, que é importante. Porque nós vamos ver daqui a pouco o Eduardo falando que o Lula agora é que estaria cedendo ao Trump. Não! Quem foi dar terra rara ao Trump lá, sobre quatro apoios, foi o Flávio. A gente vai ver o vídeo daqui a pouco. Então, essa viagem do Lula é uma viagem de ganha-ganha por isso. Se tudo der certo e se conseguir negociar todo o passivo que existe para negociar, certamente tudo não terá. Mas se a coisa avançar, ótimo. E se não avançar, denuncie-se o que tem de ser denunciado aí. Estão querendo levar as terras raras na mão grande? E de resto também, esse negócio de Trump, quem vive querendo o apoio do Trump, não sei o quê, são eles, né? A pesquisa Real Time Big Data, e não Big Time Real Data, mas que poderia ser
2: pode
0: também,
2: ser, né?
0: Um
2: grande tempo, uma data também. Real.
0: Diz que o apoio do Trump, considera o apoio do Trump positivo para um candidato, os brasileiros, 26%. Considera negativo, 35%. Indiferente, 32%. Então também não é nada que define. Agora, é claro, se for coisa que pode prejudicar o Brasil grandemente, sim, né? Esse debate vai ter de ser feito. Porque a promessa já foi feita, né, pelo Flávio. O Alckmin, nós já vamos... vamos para a 2. Atenção, TV, que depois aí eu volto lá para cima. Agora o Dudu virou crítico das ambições do Trump. Olha só quem diria. Vai,
2: Eduardo Bolsonaro foi às redes sociais para tentar colar no presidente Lula a pecha de entreguista. Ele compartilhou a notícia da venda de uma empresa brasileira especialista em mineração de terras raras para uma companhia americana. A reportagem cita um negócio avaliado em 2,8 bilhões de dólares envolvendo a Serra Verde de Goiás e a USA Rare Earth. A venda foi anunciada em 20 de abril, um mês antes, em 18 de março, o então governador de Goiás, Ronaldo Caiado, assinou um acordo com o governo americano para pesquisa e cooperação sobre terras raras. Eduardo ignorou os fatos e ligou a venda da Serra Verde ao governo Lula. Foi além. Disse que há um racha na esquerda, uma vez que o PSOL acionou a Procuradoria-Geral da República contra o negócio. Ele, no entanto, omitiu que o próprio Lula se manifestou contra o tratado assinado por Caiado. No início de abril, em entrevista ao ICL Notícias, o presidente argumentou que Caiado não poderia fechar o acordo porque estaria, segundo Lula, fazendo concessão de coisa que ele não pode fazer porque é da União.
0: E é mesmo, por determinação constitucional. Os minerais, os bens do subsolo, tudo isso é da União. E só pode ser negociado com autorização da União e explorado com autorização da União. Né? E aí o Eduardo publicou o seguinte... vai lá, Valio Bene, o que que ele escreveu? Vai, vamos no negrito aí.
3: Publicamente, Lula tenta rotular Flávio Bolsonaro como entreguista. Nos bastidores, porém, a realidade é outra. Lula cede aos tentos de Trump. E, sinceramente, isso não é necessariamente ruim, pois os Estados Unidos, historicamente, são um parceiro estratégico do Brasil, muito mais alinhado aos nossos valores do que ditaduras com as quais Lula anda junto. Mas repare como há brigas dentro da esquerda também. O próprio PSOL, base de apoio de Lula, aciona o STF para tentar barrar medidas do próprio Lula. Isso mostra o contrário do que muitos imaginam, que a esquerda não é homogênea. Há divergências reais e disputas que acontecem às claras, muito mais graves do que exposições feitas na internet.
0: Olha, eu não sei por onde eu começo a desmontar, comentar o hospício. Primeiro estou dizendo, a esquerda não é homogênea, então, mas quem disse que... Meu Deus do céu, tem uma frase antiga, a ignorância deve... Olha, eu costumo dizer assim, a ignorância deve ser doce, porque senão não tinha tanta gente ignorante. Vai ver que eu não sou tão ignorante, porque também não gosto tanto de doce. Mas enfim, vamos lá, vai. Tem uma frase antiga de esquerdistas, Valio Bene, eu que... você sabe que eu com os 44, Isabela?
2: 42,
0: Carinha,
2: a gente 41, combinou.
0: 41, né?
2: Ah, desceu um pouquinho.
0: Depois você vai ir baixando essa idade.
2: Combinado. Né?
0: 39. Uhum. Mas essa é um lema antiquíssimo. A esquerda só se une na cadeia, Valio Bene.
1: Sim.
0: De tanto racha que tem a esquerda. Uhum. Sempre teve. Eu venho de uma tradição trotskista que é, digamos assim, o racha dos rachas da esquerda. E os trotskistas, por sua vez, que sempre foram minoritários, Valio Bene, também eram divididos.
1: Uhum.
0: Entende? Tem até uma brincadeira. Se tem quatro trotskistas, já tem dois grupos de dois. Entendeu? Então, nunca. Quem diz que a esquerda é homogênea? Claro que não é homogênea, em primeiro lugar. Né? Agora, o que eu gostei do Eduardo é o seguinte, ele se considera um entreguista e acha que o irmão dele é um entreguista. Aliás, a tarja certa disso aqui é o seguinte, Eduardo diz que Flávio é entreguista. Que o Flávio está dizendo o seguinte, o Eduardo está dizendo o seguinte, Lula está sendo entreguista. E ele acusa o Flávio de ser, mas isso é até bom. Não é sensacional? Logo, é bom o quê, Valio Bene? É bom o quê, Isabela? Ser entreguista.
1: Sim.
0: O Flávio acha que o negócio é ir lá e dar as terras raras para o Trump. Não é? Que foi, aliás, o que o Flávio prometeu nos Estados Unidos. Vamos lembrar o que ele falou no dia 28 de março? Hostilizando nosso principal parceiro comercial. Isso, agora me chama de agente chinês.
4: É, Reinhardo Ling Ling. Vai!
0: Vai!
5: Brasil is going to be the battleground.
6: O Brasil vai ser o campo de batalha no qual o futuro do hemisfério será decidido, porque o Brasil é a solução para os Estados Unidos se livrarem da dependência dos minerais críticos, especialmente das terras raras da China. Sem eles, a revolução tecnológica dos Estados Unidos fica estagnada e a segurança nacional se torna vulnerável. E quando os Estados Unidos se tornam vulneráveis, todo mundo livre se torna vulnerável. Brasil e Estados Unidos foram feitos um para o outro. Compartilhamos os mesmos valores judaico-cristãos e cada um tem aquilo de que o outro precisa. A América precisa de cadeias de suprimentos seguras para materiais críticos, um parceiro confiável no hemisfério e um mercado massivo para bens e serviços americanos.
0: Foi bem, assim, eu sempre me surpreendo ouvindo isso, mas é entregar tudo mesmo, né? Que coisa. Caldeirão de la Barca, né? Quer dizer, ao rei tudo menos a honra. Aqui começa assim, ao rei tudo a começar da honra. É entreguista. Mas aí o Eduardo está dizendo, é bom e o Lula também é. É muito impressionante, cara. Nunca vi isso. Quer dizer, já vi, tô vendo. Projeto de terras raras, sim, a votação na Câmara, vamos lá.
2: A votação na Câmara dos Deputados do projeto de lei que cria a política nacional para exploração de minerais críticos no país é adiada. A análise deve acontecer amanhã após pequenos ajustes na redação da proposta. O texto do relator, deputado Arnaldo Jardim, foi apresentado ontem à noite e prevê a criação de um fundo garantidor de até 5 bilhões de reais para incentivar projetos na área, incluindo recursos públicos e privados. A proposta quer garantir a exploração e a transformação desses minerais dentro do Brasil, limitando as vendas do minério bruto para que o país não seja apenas exportador de matéria-prima. O objetivo do governo é que o projeto seja aprovado antes da visita de Lula a Washington. Em nota, o ministro das Relações Institucionais, José Guimarães, disse que o governo apoia o relatório e que, em diálogo com o relator, contribuiu para aprimorar a proposta, fortalecendo a política industrial e ampliando a agregação de valor à produção nacional.
0: Agora, e é isso mesmo. Veja, nós não podemos ser, o mineral crítico não pode voltar a ser nosso pau-brasil, entendeu? Leva aí. Tem de processar aqui. Você tem que ter ganho de tecnologia. Tem de ser parceria. E sim, precisamos de capital estrangeiro para isso. Mas tem que ser negociado e negociar direito. E aí sim, vamos voltar lá para o item B lá do 1. Não é só isso, esse capítulo das terras raras é muito importante, né? Mas tem a questão do PIX. Que é engraçado, né? Porque a curva... O Lula tem uma inversão na curva de popularidade. Quando o Nicolas inventa aquela mentira do PIX, que deve ter sido o vídeo mais viral da história da internet no Brasil... Mentiroso. E quem quer taxar o PIX é o Trump. O Trump tratou desse assunto naquela carta que ele mandou ao Lula pedindo para livrar a cara do Bolsonaro. Acho que 9 de julho do ano passado, não foi isso? Acho que foi. Naquela carta. Só vê pra mim, acho que foi 9 de julho do ano passado.
2: Isso mesmo.
0: Posso fazer nada, a memória do velhinho é boa. Já a Lili fala do PIX. Não vai acontecer. Agora, não vai acontecer, porque nunca houve essa proposta. Quem tinha pensado lá atrás de taxar o PIX foi o Paulo Guedes. Porque com o movimento, com o volume que o PIX movimenta, se você taxa 0,001, você arrecada uma fortuna. Depois desistiu também. E os Estados Unidos, prejudica nosso cartão de crédito, prejudica... E aí, o que o Alckmin está falando? Vai.
3: O vice-presidente da República...

0: fazer um ganha-ganha, é fortalecer ainda mais a complementariedade econômica.
1: Isso. E pronto. Né? Vamos seguir? Esse rabicho que está aí, a gente trata mais adiante. PT vai ao STF contra a redução de pena de Bolsonaro. Vai.
2: O PT vai acionar o STF contra a derrubada do veto do presidente Lula ao projeto da dosimetria, que reduz as penas dos condenados por tentativa de golpe, incluindo o ex-presidente Jair Bolsonaro. A decisão foi confirmada à Folha pelo líder do partido na Câmara, o deputado Pedro Uczay. No caso de Bolsonaro, o projeto de dosimetria reduz o tempo que vai passar em regime fechado, do intervalo atual de 6 a 8 anos, para entre 2 e 4 meses e 4 anos e 2 meses, a depender da interpretação. O ex-presidente foi condenado em 2025 a 27 anos e 3 meses de prisão pelo STF por 5 crimes como líder da trama golpista. Oficialmente, o PT argumentará inconstitucionalidade formal, apontando violação do processo legislativo, porque o Congresso não apreciou todos os dispositivos do veto total, e material apontando supostas violações à Constituição. E aí, Reinaldo?
1: Aí que eu concordo com a tese, mas não vai emplacar no Supremo. Tem as duas, tem os dois problemas, né? Acho, eu disse que eu ia me debruçar sobre o assunto, mas me debrucei assim, vale bem, sem sofrer muito. Acho que não faz, não acho que esteja autorizado a fatiar, como o Alcolumbre fez, a fatiar o veto. E acho que sim, em essência, fere a Constituição. Mas acho que o Supremo, e claro, interpretação de Constituição, etc., a menos que você tenha literalidade explícita ali, ela está sujeita sempre à interpretação. Na minha interpretação, fere a Constituição. Fere a Constituição. Né? O inciso 43 do artigo 5º. Mas eu não acho que o Supremo vai comprar essa briga. Mais essa. Né? Até porque alguns equivocados, mesmo no terreno do governismo, um pouco mais amplamente da esquerda, decidiram também que, esse Supremo, né, não sei o quê, só que na hora que precisa, vai todo mundo bater as portas do Supremo, né? Então, acho que o Supremo, a caminho para dizer, veja só, na leitura que eu faço da Constituição, aí você quem? Eu sou um estudioso da Constituição. Todo mundo sabe disso. Né? Falo com a responsabilidade de quem é ouvido por advogados, juízes. Na leitura que eu faço, acho que fere a Constituição. Eu não acho aceitável que se diminua a pena ou que se extinga a pena de crime imprescritível. Não vejo como. Não vejo como. Mas isso é uma leitura. Agora, acho que o Supremo não vai fazê-la. Porque de novo vai o Supremo tomar porrada, né? De novo. Então, acho que não vai acontecer. O Supremo vai, mas vai acontecer. Messias, sem perigo de conta governista dar certo. Olha, isso aqui saiu um texto até do Guedes, da Globo News, que saiu no G1. Eu estou trazendo aqui porque sim, a apuração está certa. Por isso que depois tentar atribuir responsabilidade a Alexandre de Moraes, a não sei quem, né? Além de ser burro, porque não faz sentido, carrega um tantinho de má fé, né? Do que eu estou falando? Vai.
0: O presidente Lula ainda está inconformado com a rejeição do nome de Jorge Messias para o Supremo, a vida no Senado. Ele obteve apenas 30

0: 4 votos, 7 a menos do que o mínimo necessário de 41. Disseram não 42 parlamentares. O G1 informa que nas contas otimistas de algumas lideranças do governo estariam os votos de Ciro Nogueira, presidente do Progressistas e notório adversário do governo, de Rodrigo Pacheco, hoje no PSB, que era o candidato de Davi Alcolumbre, e de Eduardo Gomes, do PL de Tocantins. Também contariam ainda com Tereza Cristina, do PP, e havia ainda outra penca de supostas possíveis adesões de parlamentares do partido de Bolsonaro, que não custa dizer, havia fechado questão contra a indicação. Na lista estão Romário, Alci Lucas, Marcos Rogério, Wellington Fagundes, Wilder Moraes, Stevenson Valentim e Zequinha Marinho. Reinaldo, havia algum perigo disso dar certo?
1: Não. Não. Não, e tem gente que nem tá aqui, que me falaram também, porque essa conta aqui, essa conta daria 41, né? 45. Podia chegar a 48. Tem um deles, não vou falar porque a fonte que me passou, senão vai denunciar. Quando ele falou assim, ah, vai votar, eu falei, o quê? Esse? Vai votar no Messias? Alguma vez na vida ele fez algo que não fosse delinquência? Política para começo de conversa? Não é nenhum desses aqui. E aí se tenta jogar nas costas do Alexandre, quer dizer, você conta com 8 votos na prática, até o texto do João está falando em 7 do PL, são 8 com o Eduardo Gomes. Um voto da Tereza Cristina sem que o Alcolumbre concorde, não há a menor hipótese de acontecer. Eu sei que não há. Eu que não transito lá dentro. Eu que não ando lá dentro. Eu que falo ao telefone com as pessoas. Eu que não saio aqui à roda do meu quarto como que Xavier de Maître, vale o bem. E aí era o Alexandre, aí foi o Alexandre que fez ameaças. O quê? O Alexandre ameaçou essas pessoas aqui, por um acaso? Foi isso? Só para depois haver o risco do impeachment, caso o Flávio ganhe, ficar ainda mais fácil? Essa tese absurda. Absurda. Hã? Daí que eu tenho recomendado o livro Sobre Falar Merda, do Frankfurt. Você vai para uma votação contando com isso, e depois espera que dê certo? Aí eu vou falar com um, diz, não vai dar. Não era a gente que estava torcendo contra. Era a gente torcendo a favor. Não dá. Fala com o outro, não dá. Contei aqui, teu testemunho. Falei, PH, tá aqui. Falei, não vai dar. Ah, mas não vai dar. Aí ele até perguntou, mas eles iam fazer isso sem dar? Falei, ah. Aí falo com o do governo. É, acho que não vai dar. E aí a culpa é de Alcolumbre, a culpa é de... Não estou dizendo que o Alcolumbre ajudou, não. Eu acho que ele é um dos responsáveis. Mas não se sabia disso? PL? Isalci Lucas? Marcos Rogério? Jura por Deus? Esse outro de quem eu falei? A Gleisi deu uma declaração sobre o comportamento de Alcolumbre. Vamos lá, qual foi?
2: A deputada federal Gleisi Hoffmann afirmou que o Planalto não pode conviver com inimigo dentro de casa. A declaração foi dada ao comentar a atuação do presidente do Senado, Davi Alcolumbre, Para o governo, ele articulou a rejeição da indicação de Jorge Messias ao STF e contribuiu para a derrubada do veto de Lula ao projeto de lei da dosimetria. Globo News, a ex-ministra das Relações Institucionais e pré-candidata ao Senado pelo Paraná, classificou como vergonhosa a derrubada do veto. Indagada sobre a relação do Planalto com o Alcolumbre, ela respondeu o seguinte: o Davi foi correto na maioria dos casos e o governo também foi correto com ele na maioria dos casos. Agora, acho que se está entrando num jogo eleitoral, o governo tem que demarcar seu campo. O que não pode é ir para uma disputa eleitoral com um inimigo dentro de casa.
1: Bom, o negócio da dosimetria, eu acho estranho, porque o PT sabia que ia perder. O governo sabia que ia perder, mas escuta, quando se votou dosimetria, qual foi o placar? Eu entendi que o veto do Lula fazia parte, inclusive, da guerra política. Vai bem. Ó, eu veto. Uhum. Eu não vou compactuar com esse troço, com essa esbórnia. Não, o veto zero de surpresa. O veto é zero de surpresa. A queda do veto é menos surpreendente do que o Carlos dizer alguma coisa incompreensível e o Jair Renan apelar a coisas do outro mundo. Não é? A queda do veto. Claro que ia cair. Basta ver o placar de aprovação do texto. Caramba. Ia cair. Agora, o Messias, aí não. Ou você vai para uma votação como essa com a certeza de que vai ganhar, ou não vai contando com essa renca de gente do PL. A troca de quê? Ora. Ah, mas aí quem sabe o PL... O PL, qual era o cálculo? É que o PL, como o Messias vai entrar ao lado do André Mendonça... E aí fortalece o André Mendonça, o que enfraquece... Mas não faz sentido. Não faz sentido. E depois vem o negócio do Alexandre. O sujeito, quando abre a janelinha da teoria conspiratória na cabeça, vale o bene, vira um perigo fenomenal. Porque aí nada mais... Aí, assim, a política passa a ser aquela bonequinha russa, sabe? Aquela uma de nós.
0: Uhum.
1: Isso. Tudo, você não consegue saber mais nada. Fica parecendo novela mexicana. Eu não sou a sua mãe, eu sou a sua irmã. Eu não sou o seu pai, eu sou o seu tio. Né? E assim vai. Nada é o que parece. Não, Alexandre, não tem nada com isso. Já não fazia sentido. Aí vem com essa história. Existe a possibilidade de reindicação de Messias? Vamos lá, vai.
0: Uma das hipóteses que estariam sendo examinadas por Lula, segundo Igor Gadelha, do Metrópole, seria a reapresentação do nome de Messias. Isso poderia ser feito, por exemplo, depois das eleições, na hipótese, claro, de vitória do presidente Lula. Reinaldo, você acha isso possível?
1: Eu acho isso tão despropositado, e não estou contestando a apuração do Igor, não. Vamos para a objetividade, Vale o Bene?
0: Vamos.
1: Você sabe que eu adoro uma subjetividade, falar de arte, de coisas que emocionam, uhum. Mas em política é Didi, folha seca.
0: Uhum.
1: Tá, Lula não indica, perde a eleição... Dá uma vaga a mais para o Flávio. Porque, evidentemente, se o Lula perder, nem que ele indique o Espírito Santo, não vai passar. Lula ganha. Qual é a tese? Ah, ele se sente fortalecido e aí ele indica o Messias de novo, sem acordo nenhum com o Alcolumbre, porque ele está fortalecido, mas fortalecido significa que ele ganhou voto no Senado, no mesmo Senado que está aí? Vai comprar essa briga com o Alcolumbre, porque nem se sabe. Imagine a composição do futuro Senado, que pode não ser a melhor. eu só lembro que se o Lula ganhar a eleição, ele tem que governar depois. Quando se ganha eleição, você não entra no gozo eterno. Você tem que governar. Hã? Não é o jorro de sementes de Urano, tem? É uma imagem um pouco para quem saca. É, não. Tem que governar. E aí, a melhor saída... Ainda bem que eu não sou conselheiro do rei. Jamais serei. A melhor saída seria entrar num acordo com o Alcolumbre e com a parte que conta no Supremo Tribunal Federal, indicar um nome que fosse de consenso, que cumprisse as regras constitucionais, para que esse tema saia da campanha eleitoral. Esse tema tem de sair da campanha eleitoral. Mas isso é de uma evidência solar. Ah, você não entende nada? Tá bom. Então quem entende, faça. Quem entende, fez o que fez. Se isso está sendo cogitado, assim, o que se pode-se estar cavando uma vaga a mais para o Flávio, pode-se estar cavando uma crise neste governo antes que comece o próximo, se o Lula vence. E eu até acho que o Lula, eu ainda acho que o Lula vai vencer. Apesar das pesquisas que vêm aí. E o Lula se encontrou com o Messias e pediu para ficar no governo, vai.
0: Os dois se reuniram ontem à noite para discutir a rejeição da indicação do advogado-geral da União para uma vaga no STF na semana passada. Depois da derrota na quarta, Messias já havia ido ao Palácio da Alvorada para conversar com o presidente Lula. O ministro das Relações Institucionais, José Guimarães, e o líder do governo no Senado, Jacques Wagner, também participaram dessa primeira reunião, que teve um caráter mais de solidariedade ao rejeitado pelo Senado. Na conversa de ontem, Lula pediu que o ministro continue no governo, mas eles não definiram se Messias, de fato, seguirá à frente da AGU, se será transferido para outra pasta. Isso porque setores do governo defendem que ele assuma o comando do Ministério da Justiça. Segundo o Globo, uma nova reunião deve acontecer na semana que vem, depois que o presidente retornar da viagem que fará aos Estados Unidos.
1: Eu obviamente acho que pode. Agora também tem uma hora que é preciso cessar o luto, né? Tem uma hora que o chororô também precisa cessar, perdeu. Como a gente vê, com todos os esforços para que isso acontecesse. Com todo pesar. Vocês sabem como eu protestei acerbamente com a derrota. Com a rejeição. Agora, também houve apostas erradas, né? Se apostou, por exemplo, que o apoio do André Mendonça daria sei lá quantos votos para o Jorge Messias. Eu acho que não deu nenhum. Entende? Em suma, rende uma tese acadêmica sobre o que não fazer. E olhem que eu acho o governo bom, vou falar daqui a pouco. Agora, nesse caso, na articulação política, no modo como isso foi conduzido, tem uma hora que é preciso agasalhar o desastre para poder marchar para frente, né? Vamos sair da crise indo para frente. Pesquisa. Lula lidera no primeiro turno e empata no segundo. Vai.
2: Uma pesquisa Real Time Big Data, divulgada nesta terça, aponta que na simulação de primeiro turno, Lula lidera a corrida presidencial. Foram ouvidas 2.000 pessoas por telefone entre os dias 2 e 4 de maio e a margem de erro é de 2 pontos percentuais. Nível de confiança é de 95%. Vamos agora aos números. Lula com 40%, Flávio Bolsonaro 34%, Ronaldo Caiado aparece com 5%, Romeu Zema com 4%, Renan Santos tem 3%, Augusto Cury 1%, Aldo Rebelo também com 1%, assim como Cabo Daciolo com 1%. Brancos e nulos somam 6%, não sabem, não responderam, 5%.
1: Pode seguir.
2: Na simulação em que Ciro Gomes também é testado, o cenário muda pouco. Ele obtém 4% dos votos, Lula oscila 2 pontos percentuais para baixo e Flávio 1%. Na pesquisa anterior, divulgada em 2 de março, Lula tinha entre 39 e 40 e Flávio Bolsonaro entre 33 e 34.
1: Portanto, no primeiro turno não aconteceu praticamente nada de novo e de muito importante. Tudo oscilação dentro da margem de erro, tá? Aí tem segundo turno, vai lá.
0: Na simulação de segundo turno, há empate técnico entre Lula e Flávio Bolsonaro. Flávio tem 44%, enquanto Lula aparece com 43%. No levantamento anterior, divulgado em 2 de março, Lula tinha 42% contra 41% de Flávio.
1: Era um ponto de diferença, numericamente falando, porque está na margem de erro, a favor de Lula. Agora é um ponto de diferença contra Lula. De novo, pode não ter acontecido coisa nenhuma. Números significativos vêm agora. As simulações de segundo turno com outros candidatos. Aí sim, vamos lá.
2: Lula aparece com 43% contra Ciro Gomes, também com 43%. Lula contra Ronaldo Caiado. Lula tem 43%, Ronaldo Caiado tem 42%. Lula contra Romeu Zema. Lula 43%, Romeu Zema 39%.
1: Portanto, Lula empata com todos. O empate mais improvável é com o Zema, porque se dá nos extremos da margem de erro, porque Lula poderia ter entre 41 e 45 e o Zema entre 37 e 41. É um empate improvável, mas de qualquer modo está dentro da margem de erro. E aí sim, aqui a gente tem dados significativos. Em março, Lula tinha 44 e o Zema 35. Agora o Lula tem 43 e o Zema tem 39. Em março, o Lula tinha 45 e o Caiado 36. Agora o Lula tem 43 e o Caiado 42. Isso significa a força do antilulismo, a força do antipetismo e um momento que ainda é de oposição ao governo. Portanto, qualquer pangaré, não estou chamando vocês de pangaré, é só uma imagem. Qualquer pangaré, ou quase qualquer pangaré, que fosse com Lula ali, razoavelmente conhecido, vai para o empate técnico. Você vê, Zema tem 4%, outro tem 5%. Quando vai para a disputa, o antilulismo poderia eleger esses caras. Se eles passassem, mas eles não vão passar. E, portanto, Flávio está numa situação, obviamente, confortável. Agora, a campanha não começou. Esses caras estão preservados de um monte de coisa. Você não ouve falar mal deles. O Zema, fazendo as piores delinquências, está sendo elogiado pela imprensa. Hélio Gaspari não disse que ele finalmente aderiu ao lado certo da Inconfidência Mineira? Quem está tomando porrada é Lula. Eles não estão tomando porrada nenhuma. Já disse, no esforço da imprensa, de qualquer fascistoide, ah, ele tem um lado bom. Quando começar a campanha, talvez se evidencie mais coisas do lado bom do governo, e esses outros também vão começar a apanhar. Porque sim, a avaliação do governo, 52 desaprovam o governo e a aprovação é só de 42. Na sondagem anterior, a desaprovação estava em 51 e a aprovação em 44. A rejeição do Flávio, 2 pontos menor que a rejeição do Lula. Então, você acha que isso é compatível, Reinaldo, com a qualidade do governo? Eu não acho. Essa mesma pesquisa traz que há uma maioria que acha que o governo Lula piorou em relação ao governo Bolsonaro. Não há possibilidade disso ter acontecido. Não há possibilidade disso ter acontecido. Escolha a área. É número. Não há possibilidade. Agora, o que há sim, isso é sério, né? é que combate à corrupção no INSS, combate ao caso Master, tudo isso caiu no colo do governo. Como anteviu um quase sábio neste programa, essas campanhas de combate à corrupção, essa voragem que toma o país nessas horas, isso sempre será contra o status quo. Não adianta. Se alguém achava que essa sanha, de algum modo, poderia colaborar com eleição, ah, porque tem muita gente, no caso Master, do Centrão envolvida, esquece. Não é assim que funciona. Se for por aí, vai quebrar a cara. E eu vejo, ainda agora, gente que acha, não, Lula tem que se distanciar do Supremo, não sei o quê. Até o Alckmin, que é uma pessoa sensata, falou sobre mandato para o Supremo. Deixa essas coisas sobre controlar o Supremo, deixa para a direita falar. Sabe o que o Lula tem que fazer? O Lula tem que mostrar as qualidades do seu governo. Isso sim. E tem que cobrar dos outros o que eles vão fazer. Sobre um monte de coisa. Com 6x1, com salário mínimo, com saúde, com educação. Isso sim, entrar nessa agenda é entrar na agenda do inimigo. Ou daqui a pouco vai ter gente falando assim, ah, o Lula também tem que defender a maioridade penal aos 14 anos, como o Flávio, não. Tem muita coisa ainda, a pesquisa avaliou também a confiança no STF, a confiança no Congresso, a confiança na imprensa. Será que a confiança na imprensa é muito maior do que a confiança no STF? E a desconfiança? Temos de falar de tudo isso. Fica aí.
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1: Muito bem, queridos. E eu vou falar de segurança, e eu acho engraçado a forma como as pessoas noticiam, né? Que eu vou dar dinheiro para segurança. Eu falo assim, Lula de olho na eleição. Ô, vai, Beni, você acha que a gente devia suspender a eleição para poder investir em segurança? Ou a gente, porque vai ter eleição, não investe em segurança? O que, que você escolheria? Vamos lá, vai.
0: O presidente Lula planeja anunciar 960 milhões de reais em ações para a segurança pública no âmbito do programa Brasil contra o Crime Organizado. Essa iniciativa prevê um conjunto de ações voltadas para a área, que é considerado um ponto de atenção para o Palácio do Planalto. A data provável do anúncio é daqui uma semana, na próxima terça-feira. O programa prevê a edição de um decreto e ao menos 4 portarias com detalhamento dessas ações. O Brasil contra o Crime Organizado será estruturado em 4 eixos principais: o combate ao tráfico de armas, asfixia financeira das facções, qualificação das investigações para solucionar homicídios e crimes graves e o fortalecimento do sistema prisional. O programa está sendo desenhado pelo Ministério da Justiça e Segurança Pública, que está sob o comando do ministro Wellington Lima e Silva. Segundo a proposta, o crédito será direcionado ao Fundo Nacional de Segurança Pública e ao Fundo Penitenciário Nacional.
1: E aí, isso que eu falei, a brincadeira que eu fiz com o Vale Bene, é de fato, tá, né? Ah, Lula investe, tá de olho na eleição, Lula investe. O que eu não gosto dessa ranhetice, porque, assim, você quer provocar no leitor, você quer provocar no ouvinte, no espectador, a seguinte sensação: tá vendo? Agora que tem eleição, ele está fazendo isso. Por que não fez antes? Sem que você saiba se antes foi feito, não foi feito, e foi. E eu não estou falando isso porque, porque você deve votar no Lula. Provavelmente sim. Não é segredo para ninguém. Eu não voto na extrema-direita. Também não é segredo para ninguém. Mas não é por isso. Por um acaso, quando o Tarcísio aumentou o salário de professor aqui, alguém me viu dando porrada no Tarcísio por causa disso?
4: Ah, agora que vem a eleição, aumenta o salário de professor.
1: Quando ele aumentou o salário de policial, alguém me viu dando porrada no Tarcísio porque ele aumentou o salário de policial? Porque eu não acho que os governos precisam parar porque vai ter eleição. Eu sou, sim, favorável ao fim da reeleição, Vale Bem. Aí sim, da reeleição nas circunstâncias dadas no Brasil. Sempre fui, desde a aprovação da emenda. Quando o Fernando Henrique mandou, eu critiquei duramente. E eu era jovem, como diria o Fernando Pessoa, eu era jovem e ninguém estava morto. Sou contra, aí sim. Bom, a PEC da segurança pode emperrar, vai se apostar na 6x1, vai.
2: Senadores governistas têm admitido que a PEC da segurança pública não deve avançar antes de outubro, ou seja, antes da eleição deste ano. Informação é do jornal O Globo. A proposta é tratada como prioridade pelo governo, mas está parada desde março e sem nem sequer ter iniciado tramitação na Comissão de Constituição e Justiça do Senado. Diante do cenário, aliados do presidente Lula passaram a defender a concentração de esforços em pautas com maior apelo popular, como o fim da escala 6x1, que atualmente tramita em comissão especial na Câmara. A PEC da segurança foi aprovada pelos deputados em 4 de março e enviada ao Senado no dia 10, mas ainda aguarda avanço. Até o momento, não foi encaminhada para a CCJ, etapa inicial dessa tramitação. Na prática, o texto depende de decisões do presidente do Senado, Davi Alcolumbre, para começar a andar com a escolha do relator e a definição do rito.
1: Isso sim eu acho sacanagem, agora é outra coisa. Tá vendo a diferença, Valdir Bem? Isso eu acho sacanagem. Porque aí você está, em razão do calendário eleitoral, prejudicando as pessoas. Prejudicando o país. Não vou fazer andar porque não vou botar brasa na sua sardinha. Não, aí não. Ou então preciso negociar, ver como é que é. Isso é sacanagem. Agora, não é estranha a política. Também não é para tirar fogo as vestes. Né? A política não é feita por anjinhos. Né? Anjinhos nem fazem política, vale bem. Né? Como dizia José Arthur Gianotti, não existe política no céu. Mas já existe política no bordel. Não era bordel que ele usava aquela palavra que termina com teiro. É isso aí.
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1: E agora, vamos falar de outras pesquisas? E tem coisa que também nós devemos pensar, viu? Nós da imprensa. Claro. A pesquisa mediu também, a Real Time Big Data mediu o grau de confiança em instituições. Vamos lá, vai.
0: O Congresso e o Supremo não aparecem nada bem. Se esses números são um sinal de problema e um convite à reflexão, então a imprensa também tem muito o que pensar. A gente vai lá os números. Dizem não confiar no Congresso, 62% dos entrevistados contra apenas 32% que confiam. 6% não sabem ou não responderam. E aí, Reinaldo?
1: Então, aí eu vou dar os outros números, né? Você sabe que eu hoje tentei emplacar a palavra respondente no Metrópole, também não consegui. Também não. O Rafael Campos mudou. Agora eu boto o respondente aqui de novo, o Vólio Bene também não fala. Que mal há na palavra respondente, acho tão lindo.
0: É bonito, mas eu não costumo falar no dia a dia.
1: A respondente, né? As pessoas nem sabem o que é responder. Não é, Isabela? Isabela, você está comigo, não está? Que respondente é uma palavra bonita?
2: É bonita. Se é usual,
1: Tá vendo, Vólio Bene? É isso aí, conspira contra o Vólio Bene mesmo. Conspira com o tio rei, tá? E como está o... Não precisa perguntinha final, porque eu vou comentar tudo ao mesmo tempo. Vai lá, Isabela, e o STF, como está, vai.
2: De fato, a confiança no Supremo não anda grande coisa. Dizem não confiar no tribunal 55% dos respondentes, contra 36% que confiam. 9% não sabem ou não responderam. Entre os que votam em Lula, a confiança ainda aparece numericamente à frente, 45% a 42%. Entre os eleitores de Flávio, 64% não confiam, contra apenas 29% que sim.
1: Os eleitores, aquela meia dúzia que vota no Zema no primeiro turno, aí vai bem, dá quase 800% de desconfiança. Né? Agora, E a imprensa, hein? Então, olha, essa imprensa que vergasta. Posso usar vergastar, Valibelli?
0: Pode. Gasta o seu então, léxico. Tá. Seu...
1: Essa imprensa que vergasta o Supremo todo dia deve estar lá nas nuvens. É isso?
0: Não. A imprensa não aparece muito bem no retrato também. Dizem não confiar nela, 52%, quase igual aos que não confiam no Supremo. Fica na margem de erro. A confiança é um pouco maior, mas não muito. 40%. Não sabem ou não responderam, são 8%.
1: É, também a confiança fica na margem, no extremo da margem de erro, a desconfiança é margem de erro. Igual. Também não está essa maravilha. Mas calma, eu não comentei ainda, só estou chamando a sua atenção. E aí tem um índice de uma instituição que está um pouquinho melhor, mas também não está grande coisa, vai.
2: Quem aparece um pouco melhor no índice de confiança são as Forças Armadas, Reinaldo, mas também não é nada espetacular. 44% afirmam não confiar, contra 48% que confiam. Também 8% não sabem ou não responderam. Entre os eleitores de Lula, 61% não confiam. Contra 43% que sim. No eleitorado de Flávio, tem-se um empate. 43% confiam e 45% não.
1: Bom, se a desconfiança no Supremo, como querem alguns editoriais, é um sinal de que precisa do código de ética do Fachin, então nós temos que criar um outro código de ética aí que valha para toda a imprensa também. O que, que é, Reinaldo? Você da imprensa está chutando o traseiro da imprensa? Não, é que a questão não é essa. Está tudo errado. As análises que estão por aí, boa parte dela, está tudo errado. O que há é um discreto às instituições de maneira geral. Não é só no Brasil, e isso é muito perigoso. Que isso abre caminho para aventureiros de toda espécie. E para absurdos de toda espécie. Não, é compreensível que um congresso das emendas... que o parlamento, de maneira geral, os políticos, ou um deputado preso, é que as pessoas têm o pé atrás com o político. Eu nem acho que ter pé atrás com o político seja coisa muito ruim. Confiar demais também, enfim, parece coisa de gente nhonha. Tem que estar sempre ali, né, vigilante. O grau de desconfiança do Congresso é gigantesco, porque aí tem tantos críticos progressistas como os reacionários. Que queriam anistia para Bolsonaro, não sei o quê. Supremo, você vê que também um parcelo do eleitorado do Lula também é crítico, quase meio a meio. O do Flávio, a maioria, porque afinal de contas mandou o pai dele para a cadeia, o golpista e os golpistas. Então parte do ódio, os números do eleitorado do Flávio evidenciam que o ódio ao Supremo, ah, é master, não sei, não. Esse negócio de massa, não sei o que, pode responder uma parte importante do eleitorado do Lula, que é meio a meio. O do Flávio, essa coisa esmagadora, é rancor contra o que há de bom no Supremo. Isso é número, não é querência. Entende? Só que quando vai para a imprensa, os números são muito ruins. Aliás, raramente tão baixos. Reinaldo, você acha que isso é problema da imprensa? Certamente problemas há. O problema ocorre que não há uma imprensa, há imprensas. Há imprensas dentro das próprias empresas, há imprensas na Band. Isso aqui não é uma igreja em que todo mundo tem de pensar a mesma coisa, senão o Papa chama e puxa a orelha. A rigor, nenhuma empresa em que eu trabalhei era igreja. E quando eu percebi que queria vir à igreja, eu caio fora. Que eu não tenho, eu tenho cara de coroinha, mas não sou. Ao que o Vale Bem dizia, você não tem cara de coroinha, não. Você tem cara de pecador mesmo. E quem disse que coroinha também não peca, né?
2: Você já foi coroinha?
1: Então. Oi?
2: Já foi coroinha?
1: Claro que sim, né? Você acha que não? Então, olha aqui. A imprensa não é coroinha. O que tem é que as redes sociais atacam a imprensa todo dia também. Aquilo, de certo modo, que a imprensa faz com o Supremo, setores importantes dela, de não distinguir o que presta do que não presta, atinge a própria instituição, as redes, as bolhas das redes também fazem com a gente. A imprensa deixou de ser, nisso aqui, ela deixou de ser um filtro importante para uma larga maioria. Ah, é tudo culpa de vocês porque vocês são todos comunistas. Não, não é isso. Porque essa desconfiança também existe entre os que não são comunistas e até para aqueles que são francamente fascistoides. É todo mundo. Ah, então vamos eleger um Fachin para a imprensa? Deus me livre e guarde. Aí sim, nunca ninguém conseguiria compreender mais nada. Como às vezes são os votos dele. É isso aí.
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1: Olha, estão querendo eu mais em podcast, porque eu em podcast, eu funciono videocast, eu sou quase tão bom quanto o Reinaldo Azevedo, vai.
0: Os responsáveis pela estratégia de comunicação da candidatura à reeleição do presidente Lula planejam uma intensa agenda de participações dele em videocasts e podcasts de política durante a campanha. As entrevistas concedidas por Lula devem se tornar mais frequentes, sobretudo após as convenções partidárias em julho e agosto. Um dos defensores dessa estratégia é o secretário nacional de comunicação do PT, Éden Valadares. Em declaração à Folha, ele disse: pretendemos levar Lula para vídeo e podcasts de temas variados que topem falar sobre política na época das eleições. Esse modelo de campanha se inspira na disputa americana de 2024. Na ocasião, Donald Trump e Kamala Harris adotaram essa estratégia de participar de podcasts para divulgar suas propostas.
1: Bom, mas evidentemente, né, gente? Né? Valeu, Benê, até eu funciono em podcast.
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1: Santos. Ê, Neymar, dando rasteiro em filho de amigo. Olha, rapaz. Eu vou lhe contar uma coisa. Que vergonha. Ainda bem que eu não sou santista, né? Olha aí, ministro Gilmar Mendes, tá vendo? Precisa mudar de time. E é o nosso Carlos Costa aqui, não é santista também?
0: Santista, sim.
1: É, outra vergonha também. Coisa feia, hein, Carlos Costa? Que coisa feia. Deputado Tiago Rangel é preso em operação da PF, vai.
2: Polícia Federal prendeu hoje o deputado estadual do Rio, Tiago Rangel, na quarta fase da operação Unha e Carne. A ação busca desarticular uma suposta organização criminosa investigada por fraudes em procedimentos de compra de materiais e contratação de serviços, incluindo obras de reforma na Secretaria de Educação do Estado. A operação, autorizada pelo ministro Alexandre de Moraes, incluiu medidas como buscas e apreensões em 21 endereços e pedidos de prisão preventiva de investigados, entre eles Tiago Rangel. Segundo Moraes, os elementos levantados apontam a prática de crimes como organização criminosa, corrupção, peculato, lavagem de dinheiro e fraude em licitações.
1: É, a coisa era feia, viu? Mais um pouquinho, vai.
0: Na decisão, o ministro destacou que as apurações avançaram a partir de dados extraídos de um computador apreendido na Assembleia Legislativa do Rio, a Alerj. A máquina é ligada ao gabinete do ex-presidente da Casa, Rodrigo Bacelar, atualmente preso. Entre os arquivos, foi identificada uma planilha com a relação de deputados e indicações para cargos em órgãos do governo com as colunas. O que tem e o que está pedindo? No caso de Rangel, aparece no campo o que tem: a Superintendência Regional do Instituto de Pesos e Medidas, em Goitacazes.
1: Eu gosto assim da coisa desassombrada, né?
0: É.
1: E o item C tinha coisa do Arco da Velha, vai rapidinho.
2: Na decisão, Alexandre de Moraes apontou mensagens com menções a atos violentos e intimidação que foram interceptadas pela Polícia Federal. Os diálogos de 2022 fazem menção a tiros e ameaças a uma pessoa que criticava o parlamentar nas redes sociais. Os diálogos aparecem no material reunido pela investigação e foram reproduzidos por Moraes. Em um dos trechos, durante a conversa com o aliado, Rangel afirma que vai dar um jeito no inimigo e em seguida menciona que enviaria uma surpresa ao desafeto, acrescentando o seguinte: depois de 12 tiros no portão, o recado está dado. Em outra conversa, os interlocutores de Rangel discutem uma ação para afastar um alvo. Um deles diz o seguinte: temos que arrancar a cabeça dele sem dar direito para ele. Vamos avaliar o melhor momento e tirar.
1: Cortem-lhe a cabeça! É que ele leu Alice, olha o Beni, e ele ficou apaixonado pela Rainha de Copas.
0: É. E eu falei Goitacazes, é Campos dos Goitacazes, tá?
1: Uma das Campos dos Goitacazes, exatamente.
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1: Desenrola 2.0. Yes, vou me desenrolar. Vai, Beni! Vai, Beni! Vai, Beni, não. Que vai, Beni, depois que eu vi a caixa forte dele...
2: Ih, ele nada no dinheiro.
1: Aí, então, não tá desenrolado. Isso já nasceu desenrolado. Vai!
0: Um dia após o governo Lula divulgar o programa Desenrola 2.0, a Serasa Experian informou que 82 milhões e 800 mil brasileiros estavam endividados em março, equivalente a 49% da população do país. A empresa de proteção ao crédito também afirmou hoje que 47% dos débitos, que somaram 557 bilhões e 700 milhões de reais em março, estão concentrados em instituições financeiras. Ou seja, essas dívidas estão no foco do Desenrola 2.0. Segundo a Serasa, 21% das dívidas estão relacionadas a contas básicas, como contas de água, luz e gás. Outros 11,5% do endividamento são com o setor de serviço. Ainda de acordo com a empresa, há 338 milhões e 200 mil pessoas, dívidas contraídas, registradas, e o valor médio de dívida por pessoa é de R$ 6.728,51, enquanto o valor médio de cada uma das dívidas é de R$ 1.647,64.
1: Vocês sabiam que o Brasil é um dos países menos endividados, o brasileiro é um dos povos menos endividados do mundo com tudo isso aqui?
0: Não sabia.
1: É. Menos endividado é México, 27,2. México é dívida de 200 pessoas, tá? 27,2. Hungria, 35,2. Letônia, 36,3. Colômbia, 42,2. Polônia, 42,4. Brasil, 48 e pouco. Acima do Brasil, Eslovênia, Lituânia, República Tcheca, Grécia, Estônia, Chile, 78,3, só para dar um número. Eslováquia, Itália, Macê, 80,9, olha o Beni. Áustria, Espanha, Alemanha, Estados Unidos. Estados Unidos com uma dívida muito acima daqui do potencial, 103,5. Portugal, Irlanda, e assim vai. Suíça, 224,5%. Então, o Brasil é um dos menos endividados. Um dos menos endividados. O brasileiro. Mas as pessoas, eu já disse, precisa botar um pouco de ordem na zorra. Entendeu? Como minha mulher me disse hoje à tarde aqui, olha o Beni.
0: Sim. Que disse?
1: Você vai ver. Não sei o que ela está aprontando para mim, mas eu não resisti. Os bancos, ajuste, vai, rapidinho.
0: Os bancos vão aderir ao Desenrola 2.0, mas ainda aguardam definições operacionais para iniciar essa renegociação de dívidas. A informação é do G1. No início do dia de hoje, as instituições também ajustavam os sistemas para viabilizar a implementação e algumas já começaram a divulgar os canais por onde a renegociação deve acontecer, já que o programa entrou em vigor ontem após a publicação da medida provisória. É importante frisar que o acesso à iniciativa será feito pelos canais oficiais dos bancos, como aplicativos, sites ou agências, então é preciso ficar atento para não cair em golpes. Poderão participar do Desenrola os brasileiros endividados e que tenham renda máxima de até 5 salários mínimos, R$ 8.105, portanto. Além disso, estudantes que tenham dívidas em atraso há mais de 90 dias também poderão renegociar débitos no Desenrola FIES, micro e pequenas empresas e agricultores familiares também terão acesso ao programa.
1: Oh, só para deixar claro, o ranking que eu dei é em relação à renda das famílias, não ao número das pessoas endividadas. E o Brasil é um dos menos. O suíço, a sua renda, a sua dívida, minha querida Isabela, é 224%. A sua renda, a sua dívida é 224% de sua renda. É 4 vezes. É 2 vezes tanto a sua renda. Em relação ao Brasil, então. Ah, mas o Brasil é um país pobre. Não interessa. Estou falando do comprometimento da renda. Então, não é assim tão grande, mas é bom que se faça alguma coisa. O governo está pensando em fazer também um desenrola, também para adimplente, também para quem não deve. Tem um plano especial, né? Que é o quê? Vamos para o item B aí da 15.1, vai.
0: Segundo o Globo, a ideia inicial para bancar a segunda fase do desenrolo é usar a sobra dos aportes do Fundo Garantidor de Operações da primeira fase. Isso porque, para financiar a parte do programa anunciada ontem, a União vai criar um fundo com recursos públicos para oferecer garantias aos bancos. Para formar esse fundo, o governo buscará entre 5 bilhões de reais e 8 bilhões em recursos deixados ociosos pelos trabalhadores nas instituições financeiras, o chamado dinheiro esquecido. Também será realizado um novo aporte de até 5 bilhões de reais pelo governo federal, ou seja, aquilo que sobrar desse montante após a adesão à fase inicial do desenrola deverá ser usado para bancar a segunda parte do programa destinada aos adimplentes. A ideia do governo é observar o andamento do programa e fazer eventuais novos aportes conforme a necessidade, mirando o menor custo possível.
1: E aí, o Lula ontem falou um troço sobre endividamento que foi miseravelmente distorcido pela extrema-direita, inclusive pela imprensa de extrema-direita. Vamos ver o que ele falou? Põe o vídeo aí.
5: E é muito bom que o povo tenha capacidade de se endividar. Não sei se vocês estão lembrados, em 2008, quando teve a crise do subprime, teve uma crise no comércio mundial que se dizia que o comércio estava caindo muito. E eu fui para a televisão fazer um pronunciamento de 8 minutos, vocês estão lembrados, pedindo para que o povo não tivesse medo de se endividar, mas com muita responsabilidade. Que as pessoas não deveriam gastar mais do que pudessem pagar. É maravilhoso que a gente queira comprar alguma coisa, mas é só importante a gente estar chamando a atenção para que as pessoas façam as suas dívidas e não percam de vista as suas condições de pagamento.
1: Ai, o Lula estimula endividamento. Deixa de ser energúmeno. Primeiro que falou em responsabilidade, e é bom, escuta aqui, o Japão, que não é conhecido japonês por sua irresponsabilidade e maluquice, a média da renda do povo japonês é 124% da sua dívida, 124% da sua renda. Portanto, a dívida, as hipotecas das casas nos Estados Unidos, eu não sei se vocês sabem, dívida. Os países mais ricos são aqueles em que as pessoas devem mais. Reino Unido, Finlândia, Suécia, Canadá, Coreia, Dinamarca, Luxemburgo, Holanda, Austrália, Suíça. Dever não é um problema. O que é preciso é ser adimplente, ter como pagar. Não é? E aí sim, hoje há alguns fatores que estão atrapalhando um pouco as coisas. Não, o presidente não incentivou o endividamento, e sim, poder endividar-se é bom, desde que você possa pagar. Não é? Uma compra, a prestação que você faz é um endividamento. Ou não é? Ou você não está devendo aquilo? Não tem obrigação de pagar aquilo? É dívida ou não é dívida? Beijo, até amanhã.

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0: Nos principais assuntos do dia, o combate ao crime organizado deve ser o principal assunto do encontro entre o presidente Lula e Donald Trump na quinta-feira. Lula viaja hoje aos Estados Unidos. A segurança pública deve estar no centro da discussão. Ontem, o vice-presidente Geraldo Alckmin disse que Lula quer assinar um acordo com Trump para o combate ao crime organizado. Os Estados Unidos defendem que facções criminosas brasileiras, como o PCC e o Comando Vermelho, sejam classificadas como organizações terroristas. Já o governo brasileiro é contra a medida e vê o risco à soberania e defende que o foco deve ser o combate ao tráfico de armas e à lavagem de dinheiro. A exploração de terras raras também deve estar na mesa de discussão. O Brasil tem a segunda maior reserva do mundo, atrás só da China, e os americanos estão de olho. A Câmara deve votar hoje a lei que cria regras para a exploração de minérios críticos aqui no Brasil. Já o governo brasileiro quer que o projeto seja aprovado antes do encontro entre o presidente Lula e Donald Trump. Nos outros assuntos, indo direto a Brasília, a comissão especial que trata da escala 6x1 inicia os trabalhos. Tem mais informações chegando com Márcio Rocha.
1: O plano de trabalho aprovado pela comissão especial da Câmara dos Deputados, que trata do fim da escala 6x1, prevê que o relatório final do colegiado deve ser votado no dia 26 de maio. Só depois dessa votação que o texto será levado para análise do plenário da casa. Foi a primeira reunião de fato do colegiado, que já aprovou requerimentos e trabalha para que o texto seja construído de uma forma que consiga os 308 votos necessários para a aprovação. Antes desse encontro, vários representantes de centrais sindicais se reuniram com os membros da comissão especial e pediram que a tramitação do texto seja rápida. Os parlamentares também declararam que vão discutir o texto com vários setores da economia e que a PEC ainda está em construção.
0: O governo do Acre suspende até sexta as aulas nos colégios da rede estadual depois de um ataque a tiros em um instituto de Rio Branco. Quem tem os detalhes é a repórter Lívia Maciel.
2: A Polícia Civil investiga a motivação de um ataque a tiros por um adolescente de 13 anos que deixou duas funcionárias mortas em uma escola em Rio Branco, no Acre, nesta terça-feira. Outras duas vítimas, uma servidora e um aluno, também foram atingidos pelos disparos e encaminhados ao hospital. O adolescente foi apreendido e o responsável dele também está detido juntamente com a arma de fogo. Em depoimento, o menor confessou a autoria do crime. Como protocolo de segurança escolar da Secretaria de Estado de Educação e Cultura, as aulas em todas as escolas da rede estadual de ensino estão suspensas por 3 dias.
0: Mensagens interceptadas pela Polícia Federal indicam que o deputado estadual Thiago Rangel, preso em uma operação, ofereceu vagas em órgãos públicos.

0: e apreensão. Procurada, a defesa do deputado Thiago Rangel afirmou que recebeu com surpresa a notícia da operação, reafirmando a plena confiança nas instituições e no devido processo legal.
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2: A quarta-feira segue com a atuação de uma área de baixa pressão que aumenta o risco de temporais no meio-oeste e no litoral sul do Rio Grande do Sul. Enquanto nas demais áreas da região, o tempo segue mais firme. Em Porto Alegre, a mínima é de 19 graus agora cedo. E ao longo do dia, o tempo segue mais ensolarado. No sudeste, a influência marítima mantém a chance de chuvas fracas no Espírito Santo e em pontos do interior de Minas Gerais. Já em São Paulo e no Rio de Janeiro, a sensação de calor aumenta ao longo do dia. E no centro-oeste, o calor também ganha força e a umidade do ar segue baixa, principalmente em Cuiabá, Brasília e Campo Grande. Já no Nordeste, a chuva continua frequente no litoral, desde o Rio Grande do Norte até o sul da Bahia. E ao longo do dia, as pancadas ganham força no Maranhão, no Piauí e no Ceará. Já no Norte, as pancadas de chuva ocorrem de forma isolada desde cedo no Amazonas, Pará, Roraima e no Amapá. Já de Ramos, da Climatempo.
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0: Atenção, senhoras e senhores ouvintes, passageiros da Band News FM. Está na hora de embarcar com a gente no nosso programa de viagens. Partiu, Band News! Um pedaço da Grécia dentro dos Estados Unidos. A capital mundial dos dentes de tubarão. Uma simpática cidadezinha, cheia de cervejarias e ótimos restaurantes. Uma ciclovia de centenas de quilômetros. Um bar com milhares de dólares pendurados nas paredes. Um restaurante que celebra o Natal todos os dias. Lindas praias, orlas banhadas pelo mar do Golfo do México. Um safari com crocodilos, guaxinins e cervos. Fórmula Indy. O programa de hoje desembarca na Flórida, nos Estados Unidos. Mas não é aquela Flórida que muitos brasileiros já conhecem. Nós vamos passar por destinos diferentes, fazer passeios inusitados. Partiu? A nossa jornada começa em Dunedin, uma cidadezinha extremamente charmosa, à beira-mar, que cresceu sob forte influência britânica, mais precisamente dos escoceses. Para facilitar a sua busca, se escreve Dunedin, Dunedin, mas os americanos falam Dunedin. Fica na região de St. Pete Clearwater, a 40 minutos de Tampa, 35 minutos de São Petersburgo e cerca de 2 horas de Orlando. Nós ficamos 2 noites por lá, em um dos hotéis mais importantes e clássicos dessa área. E mais pra frente eu vou falar sobre ele. Mesmo estando tão pertinho de outros centros bem turísticos e conhecidos dos brasileiros, a atmosfera em Dunedin é única, calma. Eu cheguei a dizer que a sensação por lá é que todos os dias são domingo. Pessoas de todas as idades passeando de bicicleta ou caminhando. Simpáticos cafés lotados de gente sem nenhuma pressa. Uma ótima oferta de bares e restaurantes de gastronomia variada. Dos sanduíches elaborados a sushis e sashimis. Dunedin segue a rotina em ritmo de férias, todos os dias. E tudo isso acaba atraindo um público mais maduro, em sua grande maioria. Inclusive, essa parte da Flórida, na costa do Golfo do México, é um dos lugares preferidos dos americanos para aproveitar a aposentadoria. Mas nós pudemos notar casais mais jovens, famílias com crianças, curtindo bastante a região também. E uma das primeiras atividades que fizemos foi pedalar.
1: Essa trilha aqui praticamente pega toda essa parte da Flórida. Eu já escutei dizendo que tem 42 milhas ou, sei lá, quase 70, 60 quilômetros. Outros disseram que tem 70 milhas. Eu não vou descobrir onde é o fim ou onde é o início dessa trilha.
0: Pinellas Trail, a trilha do condado de Pinellas, passa por diversas cidades da região. É extremamente agradável, segura e arborizada. Além das bicicletas, você vai cruzar com pessoas

0: andando a pé, correndo ou até de patins. Como ela foi ganhando algumas ramificações, o real tamanho da trilha é controverso. A realidade é que ela é muito grande.
1: E se você acha que pedalar por aqui tá demais para a sua atual forma física, não tem problema. Basta você alugar uma bicicleta elétrica.
0: Nós alugamos essas bicicletas em um lugar que fica na própria Pinellas Trail, Café Racer, café com K. De lá, nós pudemos explorar bem os principais pontos turísticos, o Centrinho, e ainda visitamos a Honeymoon Island, onde um parque nacional protege cerca de 7 quilômetros de praias, de areia branquinha e mar bastante claro. De volta ao Centrinho de Dunedin, nós devolvemos a bike elétrica e caminhamos até uma das cervejarias da região.
2: Hi, I'm John Cuny, Cuny Brewing Company. I'm one of the owners and the brewer here.
0: Nossa primeira parada foi na cervejaria Cuny, onde conversamos com John, o proprietário e mestre cervejeiro desse lugar.
2: In Dunedin, there are 8 breweries.
0: Ele nos explica que há pelo menos 8 cervejarias artesanais em Dunedin, sendo que 7 estão a alguns passos de distância entre elas. Ou seja, dá tranquilamente para fazer um tour cervejeiro a pé. O curioso é que a história de John é parecida com a de muitos empreendedores.
2: Many years ago, 2010, I just started as a home brewer. I had a friend that said I should try home brewing.
0: Muito tempo atrás, em 2010, eu morava em Columbus, Ohio, e decidi seguir o conselho de um amigo. Iniciei uma produção caseira de cerveja, que começou como um hobby, se transformou em uma paixão. Foi então que eu e a minha esposa decidimos que não queríamos mais viver em Ohio. O inverno lá é muito rigoroso. Então vendemos tudo, largamos tudo e abrimos essa cervejaria aqui em Tanira, na Flórida. Todos os meus recursos foram investidos nesta cervejaria. Bem pertinho dali, continuamos o nosso tour cervejeiro. Caminhamos por cerca de 10 minutos e chegamos a uma outra cervejaria artesanal bem grande, com decoração lúdica, algumas caveiras, bandeiras escocesas, mesinhas e cadeiras em uma agradável área aberta. Dunedin Brewery é a micro cervejaria mais antiga da cidade, fundada em 1996.
1: Eu fui logo pedindo uma amostra com 4 tipos diferentes de cerveja. Essa aqui, eles dizem que é uma das mais tradicionais aqui da casa. Damasco e pêssego. Interessante, hein?
0: Provei e aprovei. Se você gosta de cervejas artesanais, a região de St. Pete Clearwater, na Flórida, vai ser um verdadeiro paraíso. Se você apenas curte esse tipo de ambiente, mas não bebe, Dunedin também não vai te decepcionar. Aliás, a produtora aqui do Partiu Band News pediu uma água com gás à base de lúpulo, sem álcool. E ela adorou.
3: Sabores do Mundo.
0: Comer muito bem faz parte da experiência dos viajantes que escolhem explorar a região de St. Pete Clearwater, na Flórida. Em Dunedin, a maioria dos bares e restaurantes está concentrada no entorno da Main Street, a rua principal do centro. Lugares charmosos, com pratos locais e de cozinha internacional. Nós almoçamos no Pisces Sushi e Bistrô, que fica em uma esquina, bem perto de uma rotatória. Do lado de dentro, uma decoração típica de restaurantes de frutos do mar, com uma vitrine bem característica daqueles restaurantes japoneses. Como o dia estava agradável, decidimos nos sentar na varanda. No cardápio encontramos combinações de sushis, sashimis e arroz frito. Uma delícia! Para jantar, nós fomos convidados a conhecer o Black Pearl, que tem décadas de tradição, servindo pratos de alta gastronomia em um ambiente com apenas 12 mesas.
4: This restaurant's been here for about 30 years, since 1996.
0: O chefe Chris Airtrip nos contou que o restaurante funciona ali desde 1996. Mas a história vai muito além, já que neste mesmo local funcionou uma barbearia no início dos anos 1900, depois foi o escritório da prefeitura até se transformar radicalmente em restaurante. Segundo o premiado chefe, o cardápio vai oferecer uma mistura de sabores com influência da culinária francesa. Mas ele nos revela que busca inspirações em outros lugares do mundo e que até já colocou o nosso pão de queijo como uma das entradas do cardápio. Alguns pratos, como o filé mignon, são permanentes, mas os outros pratos principais acabam mudando com frequência. Outro Outro lugar que se mistura com a história e a tradição de Dunedin é o Fenway Hotel, um hotel centenário que se desenvolveu no auge da era do jazz no final dos anos 1920. E para falar mais sobre tudo isso, nós conversamos com o gerente-geral Adam Duffy.
3: Fenway originally opened in 1927.
0: O Fenway abriu originalmente em 1927, então é um hotel praticamente centenário. E foi justamente durante os anos 20 e 30 que aqui nos Estados Unidos havia a Lei Seca, que proibia a fabricação, o transporte, a venda e o consumo de bebidas alcoólicas. Acontece que aqui mesmo, no Fenway, funcionava um speakeasy, um bar secreto. As pessoas conseguiam uma senha, entravam e tinham à disposição bebidas contrabandeadas. Hoje, no nosso lobby, nós mantemos um pequeno museu ali na entrada de onde era esse bar secreto. Outro fator interessante da nossa história é que na concepção original do prédio do hotel aconteceram algumas dificuldades burocráticas e a solução encontrada na época foi colocar uma torre de transmissão de rádio sobre o nosso edifício. Foi a primeira do condado de Pinellas e ali começava a nossa herança musical. Hoje nós temos um palco logo na entrada do lobby. O nosso bar no rooftop se chama Hi-Fi. Hoje nós somos mais do que um hotel, um local muito confortável para os turistas se hospedarem. Nós fazemos parte da história de Dunedin e temos uma missão de sermos parceiros e bons vizinhos. O nosso rooftop é frequentado por turistas, sim, mas muitos locais vêm para cá. E nós temos música, eventos ao vivo. Realmente somos um hotel muito divertido e especial.
3: Have fun at the rooftop bar when we are having music or live events or those kinds of things. So it's a really fun and special hotel.
0: Nós passamos duas agradáveis noites neste hotel histórico. Jantamos na aclamada Steakhouse e, claro, conhecemos o famoso bar no rooftop.
1: Em dias claros e de céu azul, como é o caso de hoje, não perca estar aqui no momento do pôr do sol. Além da vista, você vai ainda encontrar uma surpresinha preparada pelo pessoal do bar.
0: Eles comandam uma espécie de ritual. E eu mesmo fui o cliente escolhido para participar desse divertido momento. Quando o sol está prestes a se pôr, o barman vai iniciar uma contagem regressiva. E quando essa contagem chega a zero, o cliente, no caso eu, preciso homenagear o Astro Rei. E ao participar desse pequeno ritual, no topo do Fenway Hotel, com os pratos nas mãos, pratos, instrumentos musicais, chegamos ao final do primeiro bloco do nosso programa de hoje, gravado na região de St. Pete Clearwater. Nesta primeira parte, visitamos Dunedin, uma simpática cidade de influência britânica. E no próximo bloco, vamos para um pedacinho da Grécia em plena Flórida. Se quiser acompanhar as minhas viagens, basta me encontrar no Instagram. Cadê o Coutinho? Eu coloquei um destaque de Dunedin, de Dunedin, no meu Instagram. Cadê o Coutinho? Não sai daí, voltamos já.

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1: A nossa ouvinte Carla Franco, de Santos, fez uma pergunta. Adorei a pergunta dela, gente. Ela quer saber como é que uma aranha não fica presa na própria teia. Adorei sua pergunta, Carla. Olha, primeiro ponto que é super importante. Nem toda a teia é pegajosa, tá? Então, assim, a teia tem lugares pegajosos e outros não. Vou te explicar. A teia é constituída por diferentes tipos de fio. Tem os fios estruturais secos, firmes, como cabos, e os fios de captura. Esses, sim, são cobertos por uma substância bem pegajosa. Ou seja, a aranha, ela sabe exatamente onde tem que pisar. A teia não é um emaranhado aleatório, não. Ela é organizada como um mapa. Raios, que são as linhas principais, não pegajosos, e espiral, onde a presa gruda e ali é pegajoso. E a aranha caminha pelos caminhos seguros, porque elas têm sensores extremamente finos nas pernas. Elas conseguem detectar vibrações, reconhecer tipos de fios e ajustar o movimento em tempo real. E mesmo nos fios pegajosos, as patas da aranha têm microestruturas e uma leve camada que reduz a aderência. Ela até pode ficar presa, mas dificilmente acontece isso, exatamente porque ela sabe onde pisar e tem estruturas físicas no corpo que ajudam ela a nunca ficar presa na própria armadilha. Você tem dúvidas? Mande um e-mail para elbicho@bandnewsfm.com.br ou então no meu Instagram, Manu Carsten. Participe, eu espero você.
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0: Seguindo mais uma vez com os principais destaques no noticiário, uma funcionária da ONU agride a gerente de uma lanchonete em Brasília depois de um erro no pedido. Ela foi afastada do cargo depois da repercussão do caso. Quem conta mais dessa história é a Júlia Guilchi.
1: No feriado do trabalhador, a Polícia Militar do Distrito Federal atendeu a uma ocorrência de agressão em um estabelecimento de fast food na 506 Norte. O que chamou a atenção é que a agressora é servidora da ONU, identificada como Ruila Borges Klanovic. Nas imagens de segurança, ela é vista desferindo tapas na cabeça de uma funcionária do estabelecimento. Nesta semana, o Escritório das Nações Unidas sobre Drogas e Crimes afastou a servidora, que vai permanecer em licença enquanto correm as investigações. A reportagem procurou Ruila Borges Klanovic, mas não obteve retorno. O espaço segue aberto.
0: Os moradores do prédio atingido pelo avião que caiu em Belo Horizonte são autorizados a voltar para casa. Segundo a Defesa Civil, apenas dois apartamentos continuam interditados. As atualizações do caso com Pedro Gelinek.
2: Os moradores do prédio atingido pelo avião de pequeno porte no início da tarde dessa segunda-feira no bairro Silveira, região nordeste de Belo Horizonte, são autorizados a acessar os apartamentos. Os destroços da aeronave foram retirados na tarde dessa terça, pouco mais de 24 horas após o acidente. Técnicos do CENIPA, o Centro de Investigação e Prevenção de Acidentes Aeronáuticos, realizaram os trabalhos de perícia no local. O avião tinha saído de Teófilo Otoni, no Vale do Mucuri, e depois de uma parada no aeroporto da Pampulha, seguiria para São Paulo. Cinco pessoas estavam na aeronave, três delas morreram no acidente e duas ficaram feridas. Elas seguem internadas em estado estável no Hospital João 23.
0: No destaque da economia, o dólar cai 1,12% na terça-feira, cotado a R$ 4,91, o menor valor desde 26 de janeiro de 2024. O Ibovespa, o principal índice da Bolsa Brasileira, fechou em alta de 0,62% aos 186.754.000 pontos. O Banco Central divulgou a ata da última reunião do Comitê de Política Monetária, que detalha a decisão de reduzir a taxa básica de juros de 14,75% para 14,50% ao ano. Segundo o BC, a guerra no Oriente Médio elevou as projeções de inflação para o ano, mas não deve interromper a trajetória de queda dos juros. O mercado também avalia o impasse entre Estados Unidos e Irã, que mantém o bloqueio no Estreito de Hormuz e pressiona os preços do petróleo. O Corinthians entra em campo hoje tentando manter o 100% de aproveitamento na Libertadores. Conta tudo, Lucas Belotti.
3: O Corinthians pode garantir matematicamente uma vaga nas oitavas de final da Libertadores no duelo de hoje contra o Santa Fé na Colômbia. A bola rola às 21h30. Em caso de vitória contra os colombianos, o timão chegaria a 12 pontos e não poderia ser alcançado pelo próprio Santa Fé e pelo Peñarol, os dois últimos do grupo. Para a partida de logo mais, o técnico Fernando Diniz segue com uma lista longa de desfalques por lesão. Memphis, Choca, Charles, Kaique e Hugo continuam fora de combate. O volante Alan também não viajou por conta de uma condição genética que pode ser agravada na altitude. A boa notícia fica para os retornos de Gustavo Henrique, André, Matuzinho e Carrídio, que cumpriram suspensão no Brasileirão. A Bandeirantes FM transmite Santa Fé e Corinthians hoje, logo após o Jornal da Band, com narração de Marcelo Duó.
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5: De volta com o nosso programa de hoje, visitando destinos inusitados e menos conhecidos dos brasileiros na Flórida, nos Estados Unidos. Com nomes das ruas em grego e bandeira da Grécia por todos os lados, Tarpon Springs mantém viva a forte influência helênica há quase 150 anos. Essa cidadezinha da costa sudoeste da Flórida tem a maior comunidade grega dos Estados Unidos. Os primeiros imigrantes começaram a chegar na década de 1880 e eles eram contratados para trabalhar como mergulhadores na crescente indústria de colheita de esponjas. Os gregos revolucionaram essa atividade ao introduzir técnicas eficientes, além da utilização de um traje conhecido como escafandro.
6: We have been doing this now, going on 102 years. My grandfather started this back in 1924.
5: O capitão George Biliris comanda um verdadeiro mergulho na história grega de Tarpon Springs, em um dos passeios mais interessantes que eu já fiz na Flórida. Ele conta que está mantendo uma tradição de 102 anos, desde 1924, que começou com o avô dele. Tarpon Springs ficou conhecida como a capital mundial da esponja do mar. Hoje em dia, elas estão por toda a parte e são vendidas principalmente em lojinhas próximas ao porto. E foi justamente dali que saiu o nosso passeio chamado San Nicolas Boat Tour.
7: So what we do is basically a demonstration, a historical boat tour, where we tell you all about the sponge industry, how it began here in Tarpon.
5: O capitão contou pra gente que esse passeio tem duração de cerca de uma hora e que vai apresentar a história da maior comunidade grega dos Estados Unidos. Os turistas vão saber detalhes sobre a colheita das esponjas e sobre quais são os diferentes tipos que existem desse animal. Sim, as esponjas do mar são animais invertebrados.
8: O que nós vamos acompanhar a partir de agora é como eles faziam no final dos anos 1800. Aqui é um mergulhador, ó. Ele é de verdade. Não é algo...
5: Eu estou ao lado de um rapaz de escafandro, um traje que pesa quase 80 quilos. Uma roupa que, só para você ter uma ideia, precisou da ajuda de outros dois homens para ser colocada. O capacete, acreditem ou não, precisa ser rosqueado em uma peça de aço que foi parafusada na vestimenta, também com o auxílio desses rapazes. As botas têm ferro para poder caminhar no fundo do mar à procura das esponjas. Trata-se, é claro, de uma simulação, de um passeio turístico, mas tudo é feito para mostrar como os mergulhadores gregos faziam para colher as esponjas há mais de 100 anos. Eu confesso que eu jamais imaginei comer pratos gregos tão frescos e tão bem preparados em pleno Estados Unidos.
9: My name is Emmanuel Somers. I'm the general manager and the head chef of Hellas Restaurant and Bakery in Tarpon Springs, Florida.
5: Nós tivemos a honra de sermos recebidos por Emmanuel Somers, o Manny, gerente geral e chefe do restaurante Hellas, um dos maiores e mais tradicionais de Tarpon Springs, na Flórida. Lá dentro, no enorme salão, você vai se sentir realmente na Grécia, graças à decoração. E o seu maior desafio vai ser escolher o que comer diante de um menu completo.
9: We're very familiar with the flaming cheese, which I'm going to let you try this. Octopus, the pulpo is very, very, very nice.
5: O chefe nos conta que eles são muito conhecidos pelo saganaki, o queijo que chega flamejante à mesa, e também pelo polvo. Como estávamos gravando, eu tive a dura missão de provar os dois pratos. E de provar também a salada grega, a moussaka, o gyro e muitos outros pratos deliciosos e típicos da Grécia. De verdade, não tenho motivo para inventar. Estava tudo muito, mas muito fresco e saboroso. E o mais maluco, em plena Flórida, nos Estados Unidos, a cerca de 2 horas dos parques temáticos de Orlando. Anote aí, Tarpon Springs. Vale muito a visita. Pegamos estrada e dirigimos no sentido do sul, em direção a São Petersburgo, a mais populosa das 24 cidades que compõem um condado de Pinellas. Foi a minha segunda vez por lá em gravação. Estivemos em junho de 2022 e já naquela ocasião eu tinha me encantado por esse lugar. St. Pete tem um ar de cidade grande de praia. Aliás, é preciso ressaltar a diferença entre St. Pete, onde fica o centro, e o famoso pier de St. Pete Beach, uma enorme ilha bem comprida que oferece praias de areia branquinha. Nós ficamos hospedados no gigantesco Trade Winds Islands Grand Resort, um hotelzão pé na areia que fica em St. Pete Beach. Um resort com várias piscinas, opções de estações gastronômicas e muitas atividades de praia para toda a família. Era início do mês de março e estava começando a temporada da IndyCar Racing. A Fórmula Indy, como é conhecida aqui no Brasil, tem transmissão na tela da Band. E eu aproveitei para conferir de perto o Grande Prêmio de São Petersburgo, que é considerado pelos fãs do automobilismo como uma das melhores experiências em loco. Logo de cara, nossa experiência já começou muito boa com o sistema de transporte. The Sun Runner é um ônibus que conecta St. Pete Beach a St. Pete. Pegamos o ônibus no ponto bem em frente ao resort e em cerca de meia hora descemos no ponto ao lado de uma das entradas, para a pista de rua que recebe a Fórmula Indy.
10: Tudo muito fácil e barato.
11: Se você é um apaixonado por velocidade, esse é o lugar. Agora, se você pensa que não gosta do esporte, eu vou provar a partir de agora porque você deve vir para cá, para Sam Pit, para acompanhar o Grande Prêmio de Fórmula Indy.
10: Torcedores no gramado, privilegiados em iates de luxo. O traçado da corrida é montado em uma das partes mais belas da cidade, em Downtown. Acompanhar uma prova de Fórmula Indy em Sam Pit é como estar em uma espécie de festival. Barraquinhas de comidas, de produtos, de bebidas. Quem adquire o passe para o paddock ainda vai poder ficar próximo dos pilotos e dos carros. A convite da organização e do pessoal de turismo de Sam Pit Clearwater, ainda tivemos o acesso a uma área de camarotes, chamada de suítes. Seja nas áreas VIPs ou nos ingressos mais baratos, eu percebi que essa é uma experiência imperdível. E nada melhor do que conversar com um campeão da Indy, um brasileiro, para confirmar essa minha percepção.
12: A Indy é um produto diferente se a gente for comparar com outras categorias, mas o americano, isso aqui é um evento. Lógico que é uma corrida, mas assim, você olha o paddock, todo mundo, você pode comprar um passe para entrar no paddock. Se você olhar aqui do lado, tem um monte de gente que pagou para entrar, eles estão na frente dos pilotos, os carros estão aqui do lado, então é um ambiente mais familiar e mais aberto ao público. É realmente feito para os fãs.
10: Tivemos a honra de bater esse papo com Tony Canaan, chefe da equipe Arrow McLaren e campeão da Indy em 2004.
12: Cara, eu fiz a minha carreira aqui, né? São 26 anos de Fórmula Indy, então se acostuma. Na verdade, a gente, lógico, tem a relação com a McLaren da Fórmula 1. Eu vou para algumas corridas e senta no paddock, é super estranho, porque é super vazio. É o oposto. Mas assim, de novo, é um produto diferente. Para mim, eu adoro isso aqui. Eu sou brasileiro, a gente gosta de muvuca, a gente gosta de confusão. Esse tipo de a gente interagir com os fãs nessa proximidade, eu acho super importante.
10: Eu comento com o Tony que estava um dia bem bonito, de sol, e que o circuito de Sam Pit fica em uma área muito especial da cidade.
12: Se você olhar o lugar, né, Flórida, tem mar, não vamos comparar com nenhum, com Mônaco, não tem nada a ver. Mas se você olhar a atmosfera, por ser Flórida, por ser essa época do ano que é inverno nos Estados Unidos, e se você olhar uma foto de cima da pista, tem ali todos os iates e tal. Então, quer dizer, é o melhor lugar para começar a temporada, com certeza. Essa época dos Estados Unidos, todo mundo quer morar na Flórida.
13: Você está morando aonde?
12: Indianápolis, né? Hoje eu virei empregado do Sr. Zac Brown. Eu morei, lógico, em Miami 26 anos, mas com a minha nova função, não tinha jeito. Eu estou na equipe hoje 13 horas por dia, todos os dias. Mas minha mulher é de Indianápolis, a família dela é de lá, a gente tem 4 filhos, então essa é a desculpa que eu fico usando, porque eu odeio o clima de lá, mas não tem jeito, é por uma boa causa.
13: Qual a dica para o brasileiro que quiser assistir uma corrida aqui?
12: Cara, assiste na Band para você entender mais ou menos como é que é, mas venha, você tem todo o acesso de credencial. Agora, qual corrida? O Sam Pit, né? Ou Indianápolis. E vocês vão ter, tem sessão de autógrafos, vocês podem vir aqui bater na porta, pedir um café que a gente, se é brasileiro, a gente bota pra dentro, se é americano, a gente pensa, mas não venham, cara, é um lugar que qualquer corrida de Indy é a mesma coisa aqui, vocês vão ter um acesso que em lugar nenhum vocês vão ter.
10: Definitivamente tem muita coisa bacana para fazer em Sam Pit, na Flórida, e tem um programa completo que eu gravei por lá em 2022. Do espetacular Museu Dalí ao ótimo James Museum.
14: Here you'll find a collection of artwork that depicts the Western landscape and culture of the people.
10: O simpático funcionário que nos recebeu nos levou a um tour pelas 7 exposições permanentes do Museu James, com obras que retratam pessoas, paisagens e a história do Oeste americano, dos nativos americanos e da vida selvagem.
14: I think it's the perfect place for our Western Art Museum to be.
10: Downtown Sam Pit é muito charmosa. Dá para caminhar, parar nos museus, esticar até o pier. A gastronomia é definitivamente um dos pontos altos. Estivemos no Fortu, indicado pelo Guia Michelin. Conhecemos The Library, onde provamos um brunch delicioso em um ambiente de uma bela livraria. De noite, fomos até o In Between Days, um bar descolado com super equipamentos de música, capazes de tocar discos de vinil com a maior qualidade. Uma mistura de restaurante e balada mais calminha, que virou febre em Tóquio. E lá, nós conversamos com Zach Ashton, um dos proprietários e DJ.
15: When you step into in-between days, you feel as if you've been transported to actual Tokyo.
10: Ele nos contou que o conceito é justamente transportar os clientes para um bar típico de Tóquio no Japão, com drinks feitos à base de sake e pratos inspirados na culinária japonesa. No in-between days, trabalham 5 sommeliers de sake formados pela Associação de Sake de Londres. Tudo isso em um ambiente intimista de apenas 7 meses.
15: We say it's not Tokyo, but it's close.
11: Se a gente começar a falar em português, você consegue me entender?
15: Sim, vamos falar.
11: Conta um pouco da sua história com o Brasil.
15: Minha história com o Brasil é uma grande história. Com música, com trabalho, para visitar as praias, para surfar. Tem muitos amigos lá ainda. Eu sempre falar com gente lá. Gosto para surfar lá, passear. Mas eu não fui para quase 4 anos. Eu acho que esse ano eu vou de novo.
11: Zach, thank you so much for having us here. So kind, thank you so much.
15: Thank you very much.
10: O programa de hoje vai para mais uma rápida pausa. Enquanto isso, eu te convido a dar uma olhada nas fotos e vídeos que fizemos durante as nossas gravações na região de St. Pete Clearwater. Cadê o Coutinho? Eu coloquei destaques da viagem no meu Instagram. Cadê o Coutinho? Não saia daí, porque voltamos já.

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1: Eu sou do time das antigas e eu amo manjar. Manjar de coco não é uma delícia? Agora, você já pensou em fazer um manjar de maracujá? Olha que legal, é muito parecido. O manjar é uma sobremesa fácil, rápida, gostosa. Você vai fazer e é só o tempo de gelar. É rapidinho, é o seguinte. Você vai pegar uma xícara da polpa do maracujá. Que eu faço? Bato no liquidificador e peneiro. Se você gostar, você pode pegar um pouquinho da semente só. Toda eu acho demais, porque aí fica chato de comer. Você vai peneirar, né? Vai ficar aquelas sementinhas lá na peneira. Você pega uma, sei lá, uma meia colher de sopa, só pra dar aqueles pontinhos pretos. E vai misturar uma xícara de açúcar, meia xícara de amido de milho, meio litro de leite e 100 ml de creme de leite fresco. Coloca tudo isso pra cozinhar em fogo médio e vai cozinhar mexendo até ferver. A maisena ou amido de milho precisa ferver para espessar. Então faz esse cozimento, daí você já coloca numa forma, não precisa pôr nada na forma. A gente faz na forma de furo no meio normalmente, né? Não precisa pôr nada, não precisa untar nada, só despeja e leva para gelar. E aí, enquanto isso, você vai pegar um outro maracujá e esse sim, com a semente, com tudo, colocar para um maracujá umas 2-3 colheres de sopa de açúcar e vai cozinhar fazendo uma caldinha, só o tempo do açúcar derreter. Aí gelou o seu manjar, você desenforma, rega com essa calda linda de maracujá e pronto. E se você quiser, você pode falar comigo pelo e-mail hojepode@bandnewsfm.com.br ou pelas redes sociais no @carolecrema. Pode pedir receita, dica, fala comigo, eu vou adorar.
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0: Indo direto a Brasília, a Serasa divulga novos dados sobre o endividamento dos brasileiros. Quem conta é o Afonso Marangoni.
1: 45% dos endividados com bancos se sentem mais confiantes em negociar as dívidas, caso consigam desconto, redução de juros e parcelamento acessível. Os dados são de estudo realizado pela Serasa Experian, em parceria com o Instituto Opinion Box, sobre o perfil do comportamento dos brasileiros em relação ao endividamento. A divulgação ocorre no contexto em que o governo Lula lançou o novo Desenrola, programa de renegociação de dívidas com os bancos. Em coletiva de imprensa, o gerente de comunicação da Serasa, Fernando Gambaro, afirma que a iniciativa gera um alívio temporário.
2: É necessário que o alívio aconteça para que as pessoas possam buscar educação financeira, possam buscar qual a melhor opção de crédito a partir dali. O ponto é, não pode se encerrar ali. A gente precisa aqui fazer um movimento em torno da educação financeira, em torno do mercado como um todo, para que isso seja sustentável a longo prazo e não seja só um alívio temporário.
0: Nos outros assuntos, a primeira reunião externa da Câmara sobre o fim da escala 6x1 será no estado do presidente da Casa, Hugo Mota. Quem explica é a Jéssica Aquino.
3: A Paraíba será a sede da primeira audiência pública da Câmara Federal sobre o fim da escala de trabalho 6x1. O debate acontece nesta quinta-feira em João Pessoa, dentro do projeto Câmara pelo Brasil. De acordo com o presidente da Assembleia Legislativa, o Adriano Galdino, a proposta pode beneficiar o comércio e a indústria. Estão confirmadas as presenças do presidente da Câmara, Hugo Mota, do relator Léo Prates, além de parlamentares, lideranças sindicais, estudantes e representantes da sociedade civil.
0: Um hospital de Porto Alegre restringe o atendimento após superlotação. Os detalhes com a repórter Eduardo Oliveira.
4: Com 46 pacientes internados em 10 leitos de emergência SUS, o Hospital São Lucas da PUC restringiu novamente os atendimentos apenas a pacientes de risco. Serão atendidos na emergência somente casos graves, classificados como laranja ou vermelho. Ao contrário do ocorrido em períodos de inverno, a superlotação da unidade não se dá por casos respiratórios. A maioria dos internados são pessoas com doenças crônicas que vão buscar atendimento, sendo quase metade destas de fora de Porto Alegre. Dos 152 novos leitos anunciados pela Operação Inverno 2026, não há previsão de aberturas em unidades de alta complexidade. O Hospital São Lucas orienta que pacientes com casos de baixa complexidade procurem a rede básica de saúde ou outros serviços de pronto atendimento.
0: Indo direto ao nordeste do país, no Ceará, a chuva ainda preocupa os moradores de mais de 150 cidades. Fala Melina Mello.
5: Fortaleza segue sob alerta amarelo de chuvas intensas após registrar a terceira maior chuva do ano. E a previsão indica continuidade das precipitações ao longo dos próximos dias. Segundo o IMET, o aviso de perigo potencial vale até quinta-feira, dia 7 de abril, e pode atingir a capital e outros 154 municípios cearenses, com céu variando de parcialmente nublado a nublado e chuvas que devem se intensificar durante a madrugada e avançar pela manhã, podendo chegar a 50 milímetros, acompanhadas de ventos entre 40 e 60 quilômetros por hora em grande parte do estado.
0: E depois do mega show da Shakira, cresce a expectativa para o próximo Todo Mundo no Rio em 2027. Quem traz as expectativas para o evento? É o Vinícius Calisto.
6: Beyoncé, Rihanna, Bruno Mars, Coldplay. Após o show da Shakira em Copacabana, moradores já especulam o nome da próxima atração do Todo Mundo no Rio, que tem apresentações gratuitas garantidas pelo menos até 2028. As edições acontecem desde 2024 e já contaram com Madonna, Lady Gaga e Shakira. As últimas duas contaram com os maiores públicos do festival, levando, somados, mais de 4 milhões de pessoas às areias de Copacabana. A Band News FM conversou com cariocas e fluminenses que contaram quem eles esperam para contagiar o Rio em 2027.
7: Por Todo Mundo no Rio, pro ano que vem, eu sugeria Coldplay, uma banda sensacional.
8: Para Todo Mundo no Rio de 2027, eu gostaria muito de ver Britney Spears. Eu acho que seria incrível, icônico, seria o retorno dela aos palcos, seria um grande feito para a cidade, eu acho que viria o mundo inteiro parar no Rio de Janeiro.
9: Seria uma excelente um Bruno Mars, o Coldplay. que são espetáculos de show também, né? Acho que a gente poderia, o Rio merece se deliciar com esse tipo de show.
6: Na noite de sábado, 2 milhões de pessoas dominaram a areia de Copacabana para assistir a maior artista da América Latina, Shakira. A apresentação começou com mais de 1 hora de atraso. Apesar de estar programado para começar às 9h45 da noite, o show começou às 10h55. O palco tinha 1.500 metros quadrados de extensão, com 680 metros quadrados de painéis de LED. Na frente, uma passarela de 25 metros que deixou a loba mais perto da alcateia. Segundo os números da prefeitura, a movimentação financeira foi de mais de 600 milhões de reais, contando bares, restaurantes e comércios em geral.

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1: Terceiro e último bloco do nosso programa de hoje. Durante 10 dias, nós exploramos um lado da Flórida, nos Estados Unidos, menos conhecido pelos turistas brasileiros, o sudoeste do estado. Iniciamos a viagem em Dunedin, passamos por Tarpon Springs e fomos descendo pelo condado de Pinellas, Clearwater, St. Pete, St. Pete Beach. E de lá, nós continuamos beirando o Golfo do México um pouquinho mais ao sul. Localizado a pouco mais de 2 horas de Orlando, Punta Gorda, Englewood Beach é um destino que oferece o melhor do estilo de vida da Flórida. Extensas areias de praia, ótimas opções gastronômicas com belas paisagens, atrações em contato com a natureza. E para poder explorar tudo isso, o pessoal do turismo local e do Visit Flórida caprichou na nossa base. Ficamos 3 noites no Sunseeker Resort Florida Gulf Coast Curio by Hilton, um enorme resort que fica estrategicamente localizado no Peace River, com uma vista deslumbrante para Charlotte Harbor. O resort em si já é uma atração da região e, como ele fica bem central, de lá nós pudemos facilmente visitar as experiências da região de Punta Gorda e Englewood Beach.
2: One of the hidden gems of our country.
1: Uma das joias escondidas do nosso país. Foi assim que a simpática senhora nos recebeu para guiar um passeio pelo Peace River Botanical and Sculpture Gardens.
2: In 2017, the gardens were opened. So we're kind of young.
1: Inaugurado em 2017, Peace River é um jardim botânico de esculturas, um santuário de 30 acres que combina o melhor de 5 ecossistemas. Nós tivemos o privilégio de fazer um passeio guiado com uma senhora que sabia tudo sobre o passado deste lugar e também sobre as plantas e esculturas. Para quem curte esse tipo de atração, basta parar o carro no estacionamento, pagar o ingresso e curtir com calma todo o ambiente. Ou melhor, ambientes, já que a propriedade é bem grande. Como estamos na costa oeste da Flórida, o pôr do sol desta região se transforma em um espetáculo à parte. Punta Gorda fica cercada por uma baía, então reservamos um passeio de barco para apreciar o pôr do sol. No nosso caso, o dia estava lindo e o sol se pôs magnificamente no Golfo do México. Esse passeio sai de um pequeno shopping chamado Fisherman's Village.
3: E bem ao lado das lojinhas fica um ambiente muito parecido com aquele que a gente encontra em praias espalhadas pelo mundão. E a galera vem aqui no entardecer só para curtir essa atmosfera deliciosa.
1: Um bar pé na areia, mesas e cadeiras. Tudo isso ao lado do pequeno centro de compras. Se você busca por um lugar diferente e interessante na Flórida, em um compasso mais tranquilo, certamente vai se encantar por Punta Gorda.
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1: Durante as nossas andanças pelo sudoeste da Flórida, nós pudemos perceber que a gastronomia realmente é um ponto acima da média. Em Punta Gorda encontramos cafés charmosos, excelentes restaurantes para comer caranguejos, peixes e frutos do mar. E ainda tivemos um jantar perfeito no Wineset House, no coração da área gastronômica da cidade. Em uma outra manhã, pegamos o carro e dirigimos por cerca de 1 hora até Englewood Beach, onde encontramos mais restaurantes simpáticos, mas de um estilo um pouco mais praiano. E por falar em praia,
3: a capital mundial do dente de tubarão. É muito curioso, quando você estiver nessa praia, você vai encontrar dezenas, centenas de pessoas procurando por coisinhas pequenininhas como essa aqui. Dentes fossilizados de tubarões.
1: Assim que chegamos a Manassota Key Beach, percebemos na hora que aquela não era uma praia qualquer. Todo esse litoral, que começa em Venice, na Flórida, lota de banhistas com pás, peneiras e ferramentas curiosas para garimpar nas águas claras do Golfo do México. A Flórida pré-histórica possuía uma alta concentração de tubarões, incluindo o extinto Megalodon, um dos maiores e mais poderosos predadores que já existiram na Terra. Os tubarões trocam de dentes ao longo de toda a vida, e algumas espécies podem perder e substituir mais de 35 mil dentes que vão para o fundo do mar e que acabam sendo arrastados pelas correntes do Golfo justamente para as praias dessa região. Praias, é preciso ressaltar, que são muito bonitas e bem estruturadas e que ainda tem esse charme, procurar pelos dentes de tubarão. E não é que a nossa produtora encontrou um bem pequenininho durante as nossas gravações? Cadê o dente de tubarão do Coutinho? Eu coloquei uma foto lá no meu Instagram. Cadê o Coutinho? A nossa busca por destinos curiosos da Flórida continua pela região de Ponta Gorda. Chegamos a Babcock Ranch, um lugar conhecido pelas práticas sustentáveis e de conservação.
4: How's everyone doing today? Yeah? Good. Good. Awesome. I'm Joy. I'm going to be your guide for the next 90 minutes.
1: Uma enorme fazenda bem estruturada oferece o Babcock Ranch Eco Tour, uma experiência de 90 minutos a bordo de um veículo com uma guia, cuja missão é encontrar vida selvagem em meio à aventura educativa.
4: So we don't promise any wildlife sightings. This is a preserve. The animals come and go as they please, but I like to play a little game with all of my tours. If somebody wants to step up and be my alligator counter, I'm going to say we will see 71 alligators today, okay?
1: A guia diz que estamos nas mãos da natureza, que não dá para garantir o que vamos encontrar, mas lança um desafio. Se a gente não observar pelo menos 71 jacarés, ela devolve o dinheiro do ingresso e ainda paga o nosso jantar. O passeio é quase todo feito em um caminhãozinho aberto, num estilo safari. Além de jacarés e crocodilos, que vimos mais de uma centena, tivemos a chance de observar guaxinins, veados, cervos, porcos, bois, vacas, aves pequenas, médias e grandes e outros habitantes da Flórida, um dos 5 estados de maior biodiversidade do país. Nossa viagem pela costa sudoeste da Flórida continua mais ao sul. Chegamos à região de Fort Myers, um lugar que encantou duas grandes personalidades mundiais. Estou falando de Thomas Edison, um dos maiores inventores da história, e de Henry Ford, que revolucionou a indústria automotiva. Os dois construíram casas de férias nesta região, eram vizinhos e ajudaram a impulsionar o turismo por aqui. E em poucos minutos eu entendi direitinho porque eles ficaram encantados por Fort Myers. Almoçamos no Oswald Bar and Grill, um restaurante que fica nas margens do rio Caloosahatchee. Essa área é chamada de River District, onde está o centrinho charmoso da cidade. Mas o que já estava bem interessante iria melhorar ainda mais. Pegamos o carro e dirigimos por cerca de 45 minutos até Sanibel Island. Trata-se de uma ilha bem comprida, magrinha, que protege o continente e cria uma paisagem muito, mas muito bonita. Esqueça tudo aquilo que você imagina ou que já experimentou na Flórida. É até difícil de explicar, mas eu vou começar tentando dizer que Sanibel é considerada a capital mundial das conchas do mar. Praias de areia branquinha e de um mar azul hipnotizante repletas de conchinhas. E nesta região, pegar as conchas não é proibido, pelo contrário, é incentivado. Para sentir toda a atmosfera de Sanibel e da vizinha Captiva Island, nós ficamos hospedados no Anchor Inn and Cottages. Passamos 2 noites em uma das 3 cabanas coloridas que ficam à beira da rua principal, em frente a uma pequena piscina e a uns 500 metros da praia. E aqui eu já te convido a ver o vídeo que eu fiz de Anchor Inn no meu Instagram. Uma cabana tão confortável que nós simplesmente deixamos de sair para jantar em uma das noites e compramos comida no supermercado só para curtir a nossa casinha. Procure lá no meu Insta o destaque de Fort Myers e de Sanibel. Cadê o Coutinho? No outro dia, acordamos cedo, pegamos o carro e dirigimos por cerca de 25 minutos até o meio da ilha vizinha. Uma pequena ponte separa Sanibel de Captiva Island, onde reservamos um passeio de caiaque. Foram 2 horas com o guia e mais um casal americano remando calmamente e contemplando a natureza de uma área de manguezal. Vimos alguns animais, dentre eles os manatis, os parentes do nosso peixe-boi. Encerrado o caiaque, era hora de almoçar.
5: Merry Christmas e Feliz Natal, daqui da Captiva Island, Florida.
1: Inaugurado no Natal de 1979, esse restaurante celebra a data todos os dias. Espalhados pelas salas do Bubble Room estão mais de 3 mil itens antigos e a maioria de temática natalina. Os funcionários também se vestem a caráter e a comida é digna de elogios. Com uma bandeja lotada de gigantescos pedaços de bolo, a garçonete explica um a um os sabores das sobremesas. Até então, só nos comunicávamos em inglês. Aliás, praticamente não encontramos brasileiros na costa sudoeste da Flórida.
5: Vocês são brasileiros?
6: Ah, você tá brincando.
5: Eu sou brasileira também, falando inglês aqui o tempo todo.
1: Depois que eu troquei algumas palavras em português com a produtora do Partiu Band News, a simpática Marina revela a surpresa de encontrar brasileiros em Captiva Island. E nós ganhamos mais uma daquelas histórias engraçadas para contar depois da viagem. Nossa missão de encontrar experiências inusitadas na Flórida continua. Agendamos um passeio de barco em Captiva para visitar uma ilha que abriga um bar único. No caminho, alguns golfinhos já nos deram as boas-vindas.
7: Cabot Key is an island that was purchased in the mid-1940s.
1: Cabot Key é uma ilha que hoje em dia recebe centenas de turistas que chegam de embarcações de todos os tipos. Na parte mais alta, fica um belo bar e restaurante que carrega uma tradição de dezenas de anos. Ao entrar nos dois salões principais, os clientes vão se deparar com milhares de dólares pendurados nas paredes e no teto.
8: Estima-se que por aqui, somando todas as notas que existem, chega a uma soma de algo em torno entre 70 mil e até 100 mil dólares. É muito dinheiro.
1: Essa tradição nasceu há décadas, quando pescadores locais assinavam o dinheiro como uma espécie de garantia para assegurar que poderiam comprar bebidas caso a pesca não fosse tão boa. Hoje o bar virou atração turística e serve saborosos pratos e lanches caprichados. A região de Fort Myers, no sudoeste da Flórida, prova que é possível comer muito bem e se divertir com tradições e histórias curiosas. Antes de deixarmos a região, ainda passamos uma noite em Fort Myers Beach, em um resortão chamado de Pink Shell Beach. Um lugar muito bonito, mas de um estilo completamente diferente de Sanibel e de Captiva. Um público mais jovem, mais festeiro. E no final deixamos a região de Fort Myers com uma vontade de voltar em breve. E assim, nós encerramos o programa de hoje, gravado na costa sudoeste da Flórida, mostrando destinos incríveis e ainda pouco conhecidos dos brasileiros. 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E todas as semanas na tela da Band. Se quiser acompanhar as nossas gravações, eu coloco também muito material no meu Instagram. Cadê o Coutinho? Eu te espero no meu Insta. Cadê o Coutinho? O programa de hoje teve a sonorização final do mestre José Antônio.

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1: Hoje aqui na coluna de tecnologia a gente fala sobre os investimentos que estão sendo feitos na computação quântica e como isso é uma boa notícia para os Estados Unidos, hein, Warrison?
2: Edu, sinal dos tempos. Boa parte do crescimento da economia norte-americana está ancorado na inteligência artificial. E outro dado importante é que, assim, dos 10 maiores bilionários dos Estados Unidos, 9 estão ligados ao setor de tecnologia. Só tem um estranho no ninho lá, que é o nosso querido Warren Buffett. E essa onda, para sorte dos Estados Unidos, pode se prolongar. Já tem um novo ciclo, já tem um novo boom prometendo vir por aí, que é o das empresas ligadas à computação quântica. A gente já vem falando, né, de computação quântica, mas ainda é uma coisa um pouco distante. E é distante um pouco, viu, Edu? Ainda não está tão perto assim. Mas para o mercado financeiro, a gente vai começar a ver um movimento nessa direção, talvez ainda esse ano, com investidores já começando a aportar muito dinheiro em empresas de computação quântica. Então isso talvez comece a se juntar, talvez a gente tenha duas bolhas aí acontecendo meio simultaneamente, sabe? E o que chama atenção nessa história também, Edu, é que até a tecnologia ainda está sendo discutida da computação quântica. Existem hoje três grandes vertentes tecnológicas e que a gente, na verdade, não tem hoje clareza qual delas vai vingar. A gente tem uma vertente tecnológica que é defendida pela IBM, é um pouco mais tradicional. A gente tem uma vertente que é defendida por uma startup que talvez seja mais radical, que é baseada numa tecnologia de fótons. E a gente tem uma intermediária, que é baseada em átomo mesmo, não só em fóton, né? A gente já começa a falar aqui de coisas que parecem coisas mais de jornada nas estrelas, né? Mas coisas estão acontecendo. Ou talvez a gente tenha as três acontecendo simultaneamente, né? Mas mesmo com essa indefinição tecnológica, a gente já começa a ver um fluxo de capital grande sendo aportado nesse segmento.
1: Para a gente acompanhar também como os pesquisadores aqui do Brasil vão entrar nesta onda da computação quântica. É claro que a gente acompanha e vai contando passo a passo por aqui. Você encontra essa e outras colunas também no nosso site, o bandnewsfm.com.br, na aba Colunistas, procura por tecnologia que tem tudo lá.
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3: Agora são 4 horas 36 minutos pelo horário de Brasília, seguindo com os outros assuntos por aqui na nossa programação. O governo Lula prepara mais uma fase do Desenrola 2. Programa de renegociação de dívidas. A apuração é da colunista da Band News FM, Mônica Bergamo. Ela conversou com Luiz Megali.
4: Hora de conversar com Mônica Bergamo e a Mônica tem informações sempre exclusivas para você, especialmente você que está aí perdendo sono porque não sabe como é que vai pagar as suas dívidas, Mônica.
5: É isso aí, Megali. O Ministério da Fazenda deve apresentar em até 40 dias uma nova fase do programa Desenrola 2, tá? Tem o Desenrola 1, primeira fase, segunda fase, 10 fases do Desenrola 1, agora uma nova fase do Desenrola 2. O Desenrola 2 foi lançado ontem para quem está inadimplente, com todas as regras aí que

0: lado, né? O governo está pensando em dar estímulos aos bancos para que eles reduzam os juros dessas pessoas que pagam em dia e alongue a dívida, né? Caso a pessoa queira optar por isso. Ou seja, pague mais prestações, mas prestações menores e com juros mais baixos. Eles acreditam, quer dizer, que não pode ficar aparecendo, o governo está preocupado, Megari, em que fique parecendo que ele fica premiando recorrentemente maus pagadores, né? Que seria um estímulo para quem não paga, porque depois aparece um programa que vem e renegocia suas dívidas. Eles dizem que esse desenrola vai ser o último, que quem ficar inadimplente a partir de agora não vai ter uma nova oportunidade, mas vão tentar premiar aquele que faz um esforço para ser um bom pagador, estimulando bancos, dando garantias para que os bancos consigam fazer essa negociação. Vamos ver, ainda não tem um desenho pronto, Megara, ainda é uma ideia, a ideia não é inicial, mas é uma ideia que ainda não foi formatada direitinho. A promessa é que isso seja feito em 40 dias, Megari.
1: Muito bem. Ô, Mônica, você colheu aí alguma repercussão? Isso está fora da pauta, estou te pegando meio de surpresa aqui, mas deve haver alguma repercussão do anúncio, né? Da viagem de Lula aos Estados Unidos para se encontrar com Donald Trump. A gente foi meio pego de surpresa, né? Por essa viagem, ela foi marcada por um período muito curto, né? O que a gente...
0: Essa viagem já estava... Havia uma expectativa muito grande sobre esse encontro, né, Megali? Mas a guerra do Irã atropelou tudo, né? E a relação deu uma deteriorada. Quer dizer, não sei. A gente vai ver agora se ela deu uma deteriorada ou não. Ou se o Trump acha que é do jogo, porque cada governante tem que prestar contas primeiro à sua própria população, né? E aí o Lula passou a criticar o Irã pela guerra... Desculpe, o Lula passou a criticar o Trump pela guerra, porque é uma guerra que está levando ao aumento de preços de combustíveis no mundo inteiro, desestabilizando o mundo inteiro, levando a inflação ao mundo inteiro. Então já não é mais aquele amor, né? Como é que eles falavam mesmo, Megali, que você...
1: A química.
0: Vai ser
1: a petroquímica.
0: Mais fácil? Aquela petroquímica, assim, maravilhosa. Mas a gente vai ver em que pé... que está essa relação, né? De lá para cá já aconteceu a expulsão de um agente federal dos Estados Unidos, uma retaliação do Brasil, depois o Brasil recuou, né? A prisão lá nos Estados Unidos do Alexandre Ramagem, que é foragido no Brasil, considerado foragido, mas que está sendo abrigado ali pelas autoridades norte-americanas. Então tem muitas questões, além das grandes questões econômicas e de energia e de minerais, que esse é o interesse real dos Estados Unidos, né? Então, são os interesses reais. Então, eu acho que está cercado de expectativas. Vamos ver se o primeiro confirma de verdade, se é 100%, embarca a quarta, se reúne com o Trump na quinta, é isso que está anunciado, mas vamos ver se vai ser mantido. Expectativa gigantesca, né, Megali, para esse encontro, né, do Lula, que já não é o Lula presidente, agora é o Lula presidente e candidato, então vai ter que colher aí benefícios eleitorais também com essa visita, né?
2: O âncora do Band News no meio do dia do Jornal da Band, Eduardo Oineg, afirma que programas como Desenrola atacam apenas parte do problema de crédito no país.
3: Eu queria falar hoje do Desenrola e do Enrola. Tem o Desenrola e tem o Enrola. Veja bem, o Brasil tem dois problemas graves envolvendo o crédito. E o governo atacou um dos problemas. A gente construiu uma dívida monumental, muita gente devendo, e aquela história, como é que paga? Não dá com essa taxa de juros absurda, com a renda que é menor líquida do que era em 2020, uma combinação que conta um pedaço da história, mas que é complicada. O governo foi lá e lançou um programa há alguns poucos meses da eleição. O programa foi feito rapidamente, pressionava o Palácio do Planalto para que a Fazenda resolvesse logo, porque senão fica complicado. Daqui a pouco é um desenrola feito depois da eleição. Não adianta. Aí quem fica enrolado é o governo. Quem fica enrolado é a candidatura do presidente Lula. Então, fizeram rapidinho, famílias com renda até 5 salários mínimos vão poder renegociar, vai ter um desenrola para estudantes, vai ter um desenrola rural, vai ter um desenrola para empresas, enfim, vai ter um monte de desenrola. Esse é um problema que o Brasil...

0: Brasil tem, né? Agora, olha que coisa curiosa. Quando o Bolsonaro fez um desenrola só para o Fies, e foi em 2022, ele tira um público-alvo grande. Só 9% do valor esperado para o público-alvo e tal, 9% aderiram. 9%. 9%. Aí o Lula pegou o programa do Bolsonaro, apagou e fez outro igual, chamado Fies também. Quer dizer, tinha um nome, desenrola Fies, eu nem me lembro o nome do programa do Lula, mas a taxa chegou a 31. Por que não foi 80? Por que a do Bolsonaro foi 9? Por que foi 31? Aí o Lula fez um desenrola também em 2023, o desenrola 1. Sabe, Missão Impossível? 1, 2, 3, 4, então, tem o desenrola 1. O desenrola 1, 2023, envolvia um público-alvo anunciado de 70 milhões de pessoas, 21% de adesão. Por quê? As pessoas não estavam enroladas? Na faixa 1, ou seja, na faixa das pessoas com uma renda menor, o desenrola daquele ano, 25 milhões de pessoas, deu 8% de adesão. Quanto mais pobre, menor a adesão. Como é que você explica isso? Se quanto mais pobre, maior a dívida, maior o enrosco. E aí surge o segundo problema. Eu falei que o governo resolveu um problema, que foi apresentar um novo programa com o mesmo objetivo do programa anterior, do Desenrola 1, que não teve uma adesão elevada. Que no caso do ensino é o Desenrola 3, porque já teve o do Bolsonaro, o Lula copiou e agora o Lula faz o Desenrola Estudante, que sempre tem um nome bonitinho, né? Diferente, mas o 1 e o 2, ou seja, o original do Bolsonaro e a réplica do Lula, não foram bem sucedidos. Não foram bem sucedidos. Por que será? Será que as pessoas enroladas, que não aderiram ao programa, têm um amor pela dívida? Elas querem dever. Por que elas não aderiram ao programa? Aí surge o outro problema, que é o seguinte: nós não temos a menor ideia no Brasil de como essa dívida surgiu. Não tem a menor ideia, claro, a gente sabe, as pessoas foram lá e se endividaram. Mas quem deve o quê, por quê? Não existe nenhum estudo confiável, a não ser assim, o cara usa o cartão de crédito para comprar comida, o outro usa o cartão de crédito para fazer isso, aquilo, outro. Mas você não sabe dizer o seguinte: quantos por cento dessas pessoas devem porque são hipossuficientes financeiramente? Quantos por cento dessas pessoas até têm baixa renda, mas compraram uma televisão gigante? Quantos por cento dessas pessoas devem pela primeira vez? Quantos por cento dessas pessoas são devedoras contumazes? Quantos? Nós não sabemos. Nós não sabemos. O Banco Central não sabe. Serasa não sabe. Então, quando você vai fazer os levantamentos, você descobre assim. O Banco Central, ele publica estatísticas sobre endividamento, comprometimento de renda e inadimplência. Beleza. A Serasa mede os negativados. Aí tem uma pesquisa da CNC que mede o percentual de famílias com dívida. Aí a Febraban classifica os tomadores em faixa de saúde financeira. Cada um tem um indicador, vai contando cabeça, mede fluxo, regula, calcula estoque de dívida, mas não tem um processamento, um único estudo com dados cruzados pelo Banco Central, pelos cartórios, pela Justiça, pela Receita Federal, pelo Cadastro Único, que pega o universo de endividados e diz assim: vamos fazer um mapeamento de por que essas pessoas estão devendo? E isso é muito grave, porque a gente descobriu, por exemplo, no INSS, e foi preciso vir um escândalo de corrupção que explodiu no atual governo, para que, depois de trocar 77 vezes de presidente do INSS, alguém dissesse: mas vem cá, cada pessoa na fila é uma pessoa na fila? Aí descobriram que talvez não, que talvez você tenha pessoas na fila em número menor do que o número de registros de pessoas na fila. Então, me diz o seguinte: nós temos um instituto chamado INSS, que é responsável pela gestão da Previdência, e ela não sabe, ele, esse instituto, quantas pessoas realmente estão na fila. Não sabe. Quantos corações pulsam na fila. Sabe quantos pedidos tem. Então, 3 milhões, 2 milhões e 800, mas você não sabe se é 1 milhão e meio, 1 milhão e 800 mil pessoas, se não é. Aí você vai para a quantidade de processos que tem na justiça do INSS, e eu volto à questão do endividamento em seguida, e você tem lá dezenas de milhões de processos. Uma barbaridade de processos, sei lá, quantos milhões de processos. Aí quando você vai estudar os processos, e alguns estudos foram feitos sobre uma porção pequena dos processos, pequena comparada ao total de processos, mas ainda assim expressiva, descobriram que tinha juiz que adotava uma decisão ao arrepio das decisões administrativas do INSS, seguindo normas que ele, juiz, entendiam que eram corretas, ainda que não fossem semelhantes decisões tomadas pelo STJ, por exemplo. Então, não é uma mesma jurisprudência que ordena as decisões. Não há um alinhamento entre as decisões administrativas e da justiça para que todo mundo interprete do mesmo jeito. Então, de cada 9 casos em que o INSS aprova um, a justiça ia lá e aprovava outros 9, outros 8. Como pode um negócio desse? Desorganização no INSS. Desorganização no endividamento. Olha o que aconteceu. Que interessante. Em 2018, o Brasil tinha 98 milhões de cartões de créditos ativos. Hoje, a estimativa é que a gente tenha mais de 250 milhões de cartões de créditos ativos. Como pode um troço desse? A quantidade de cartões de créditos ativos mais do que dobrou. Mais do que dobrou. Quando você pega o número de cartões que foram emitidos, não que foram habilitados, mas emitidos, nós estamos falando de mais de 500 milhões de cartões, que é a tentativa dos bancos de ficar empurrando cartão para a tropa, dos quais metade, ou quase a metade, virou cartão ativo. Então hoje, uma pessoa carrega de 2 a 3 cartões de crédito, e ela se endivida em 2 a 3 cartões de crédito. Em 2018, antes dessas mudanças de cartão, e nós vamos falar sobre isso, você tinha 16,5 bilhões de reais em operações ao ano com cartão. 2025 foram 48, triplicou. Triplicou. Explodiu o número de cartões, explodiu o número de empréstimos. Cada brasileiro fez 110 transações eletrônicas em 2018. Em 2025 fez 320 transações. Aí você fala, o que aconteceu? Aconteceu que mudou a regra em 2018 do sistema bancário e houve uma liberação para todo mundo poder emprestar as fintechs e criação de outras formas de empréstimo. Então, as pessoas passaram a receber crédito sem pedir, os cartões começaram a chegar sem solicitação, app de banco oferecendo limite pré-aprovado, loja virtual oferecendo crédito na hora que você vai pagar a mercadoria, banco digital oferecendo empréstimo por SMS, fintech oferecendo empréstimo por financiamento por WhatsApp. Resultado, a gente começou a ser abordado por uma quantidade de instituições que é impressionante. Monumental. Aí você fala, bom, em função disso, como os juros são muito altos, as pessoas se endividaram. Pois é. E aí a coisa complica. De fato, os juros são uma coisa estúpida no Brasil. Só que, em 2018, quando a Selic estava 6,5%, você tinha 60% de pessoas endividadas. Em 2019, quando a Selic caiu para 4,5% ao ano em dezembro, as famílias endividadas aumentaram de 60% para 64%. Como que se explica isso? Por que caiu a Selic e aumentou o grau de endividamento? Por acaso tem a ver com essa mudança do Banco Central. Em 2020, Quando a Selic chegou a 2%, o grau de endividamento aumentou de novo. E aí a gente tem aumento, a gente tem uma curva regular de aumento de endividamento que não corresponde com a curva da Selic, que teve altas e baixas. É uma coisa espantosa. O mesmo acontece quando você vê o estoque de dívida das famílias sobre a renda. Também você tem um aumento constante, mesmo com a variação da taxa de juros. O que eu quero dizer com isso? Quero dizer com isso que há uma profunda desinformação. A exemplo do que acontece no INSS sobre o mercado de crédito, sobre o endividamento da sociedade. E o governo adotou uma política pública, ou soltou um programa que é oportuno do ponto de vista político e oportuno para as pessoas e também para o sistema bancário, sem saber qual é a dimensão do problema. Ponto de partida daquela mudança que eu falei foi uma decisão do Conselho Monetário Nacional, que criou novas categorias de instituições financeiras, que em vez de ser os bancos tradicionais, começaram a ter, eram entidades que podiam ter um capital mínimo de R$1 milhão e começaram a emprestar. Em 2020, você tinha 20 entidades emprestando com capital estrangeiro, em 2024, mais de 200. Você entendeu? Explodiu o número de pessoas oferecendo, o número de entidades oferecendo crédito. Aí veio o Pix, veio o tal do Open Banking, veio... E você começou a ter esse rolo que os bancos, ou seja, principalmente as fintechs, mas os bancos também, começaram a emprestar para pessoas que elas não conheciam. Pessoas que não, com que elas não tinham relação. E isso começou a complicar também o sistema financeiro. Então esse programa do governo desenrola para as pessoas, também é um desenrola para os bancos. Porque quando um cliente atrasa o pagamento por mais de 90 dias, o banco tem que colocar aquilo como uma provisão, ó, perdi. E essa provisão sai direto do lucro, reduz o lucro do banco. Quanto maior é o atraso, maior é a provisão. E depois que dá um ano, é 100% da dívida tem que ir para provisão, ou seja, prejuízo. O que acontece? O banco começa a não poder emprestar mais tanto dinheiro quanto ele podia emprestar antes. Então, também precisava dar uma saneada nesse troço. Ou seja, esse programa desenrola, desenrola agentes, empresas, bancos e governo. Aliás, candidatura, né? Porque para o governo tem um custo. Tem um custo, porque tem dinheiro público. Tem um custo, tem dinheiro do tesouro nesse programa. Mas tudo isso para dizer que, mais uma vez, o Brasil opera na desinformação. Que o governo brasileiro, e não é este governo, o governo brasileiro faz programas sem saber, conhecer a fundo o problema. E faz o programa com objetivo eleitoral, como fez Bolsonaro, com o Fies, como fez Lula. E faz isso e depois a gente vê, porque útil sempre é. Gente devendo sempre tem. Pessoas que estão precisando sempre vão existir. Então, nós estamos ajudando quem precisa. Não é verdade que nós não estamos ajudando quem precisa. Mas a gente está ajudando só quem precisa? A gente está ajudando só as pessoas que efetivamente deveriam receber esse programa? É a pergunta que se faz para o Bolsa Família, é a pergunta que se faz para o INSS, quando você pega o caso da aposentadoria rural, quando você pega o caso do seguro defeso, quando você pega o caso do Bolsa Família, eu já falei, e você vê que é um problema. Muitos desses programas são declaratórios. A aposentadoria rural é declaratória. Você não tem que provar tudo aquilo. E quando o INSS pede prova, vale a declaração. O sindicato pode dizer que ele fez. É um negócio complicado. Bolsa Família é um programa que é montado por prefeitos. Como é que você pode ter certeza da integridade do programa? Tem prefeito que trabalha direito, tem prefeito que não trabalha direito. Não vamos chegar no absurdo dito pelo Romeu Zema no Canal Livre, que o Bolsa Família é um programa que beneficia marmanjões. Porque, de novo, a exemplo do programa do governo, a crítica também precisa se fiar em números. E o governador de Minas Gerais não apontou um dado, e a gente perguntou, para mostrar que o Bolsa Família beneficia marmanjões. Deve beneficiar também. Mas dizer que beneficia marmanjões, ele chegou a dizer o seguinte: beneficia marmanjões que ficam em casa vendo TV a cabo e assinando Netflix. Eu não sei como é que ele conseguiu todo esse tipo, toda essa quantidade de dados. Mas ele afirmou isso no Canal Livre. E o Canal Livre é um espaço para a gente fazer as perguntas e quem é o entrevistado dá as respostas, né? Não é para ficar fazendo uma inquisição, certo? Mas o fato é, ele falou isso. Então, não vamos chegar nesse ponto. Mas você percebe que a gente vive num país com uma carência de informação brutal. Nós não sabemos se realmente nós temos 80 ou 90 milhões de pessoas com um grau de endividamento que precisa de um desenrola. Nós não sabemos. Simplesmente nós não sabemos. Nós não sabemos. A gente reproduz os números. E eu mesmo já falei aqui alguns números, não agora, mas em outras ocasiões, números do Banco Central. Agora, a hora que você vai mergulhar nos dados, você vê, mas peraí, quem é que fez um estudo aprofundado com base em dados do Banco Central e tal, ou o próprio setor público, para poder entender a natureza desse problema? Não tem. É no improviso. É no vai da valsa. E isso é um problema. Porque daí o governo lança, faz um carnaval, como sempre o governo faz carnaval. Até no carnaval, nesse ano, o governo fez carnaval, mas também faz carnaval quando não é carnaval. E fica esse troço, tá cheio de gente com nome sujo, tudo bem. Mas por quê? Como? Como é que chegamos a isso? Porque se a gente não souber como nós chegamos a isso, a gente não consegue desmontar o problema. A gente faz o desenrola 1, faz o desenrola 2, e daí depois a gente vai fazer o desenrola 3. A não ser que a gente ataque o problema real. Do contrário, fica um barco com um furo no casco e o governo dá um balde para cada um, dizendo, põe água para fora. E o barco singrando os mares, com a água entrando e a gente botando com um baldinho água para fora. Mas qual é o problema original? É o furo no casco. Qual é o furo no casco que provocou o desenrola? Qual é o furo no casco que provocou essa abertura desenfreada do setor, que não aumentou a competitividade, não baixou os juros e nem reduziu a inadimplência? Ao contrário, só aumenta a inadimplência. Então tem alguma coisa para a gente investigar. E isso está muito mal investigado no Brasil e mesmo assim lastreia programas importantes. Muita gente vai se beneficiar, não há dúvida nenhuma, e que é necessário para uma porção expressiva, mas para todos, não tenho a menor ideia. E a desinformação é enlouquecedora. E é um absurdo imaginar que um governo faz um programa, este e outros tantos programas, feitos sem nenhuma informação. E, volto a dizer, não é esse governo, são os governos. Você sabe por que tem 60 bilhões de reais em emendas parlamentares? Não tem motivo. Nenhum motivo. Por que sai o dinheiro para a cidade A e não para a cidade B? Não tem motivo. Não tem nenhum motivo. Não, a cidade A precisa. Sim, a B também. Como é que você mede qual precisa mais? A cidade A precisa mais de um sistema adutor, não sei das quantas, ou a cidade B precisa de um sistema de eletrificação? Como é que você vai mensurar uma coisa, comparar uma coisa com a outra? Qual das duas das cidades merece mais uma escola? Você acha que está tudo lastreado no programa do governo? Se tivesse, não precisaria da emenda. Bastaria apertar play ou enter, e em ordem de importância, em ordem de necessidade, as cidades receberiam suas escolas. O apadrinhamento fura fila. E se ele fura fila, é uma distorção. Se ele tem uma distorção, não tem critério técnico. Não tendo critério técnico, vale perguntar também. E para as emendas? É uma desordem. Desordem no INSS, desordem nas emendas, desordem no empréstimo e desordem na tentativa de conter o endividamento. É uma desorganização, é uma desinformação. Ninguém sabe dizer ao certo quantas pessoas realmente precisam do programa. Eu não sei se você concorda ou discorda, mas essa é a opinião que eu tenho sobre o assunto.
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2: 5:04 pelo horário de Brasília. Muito bom dia para você que está sintonizado em mais uma manhã aqui na Band News FM. Eu, Stephanie Toso, já tô por aqui, te faço companhia até às 7:00, atualizando os principais destaques do noticiário para você começar o dia muito bem informado, muito bem atualizado. Hoje, terça-feira, 6 de maio de 2026. Seguimos juntos até às 7:00. Eu conto com a sua participação, com a sua audiência e paciência pelo 11-999-592-100. Nesses próximos minutos, te atualizo os principais destaques do Brasil e do mundo.

0: combate ao crime organizado deve ser o principal assunto do encontro entre o presidente Lula e Donald Trump amanhã. Lula viaja hoje aos Estados Unidos. A segurança pública deve entrar também no centro da discussão. Ontem, o vice-presidente Geraldo Alckmin disse que Lula quer assinar um acordo com Trump para o combate ao crime organizado. Os Estados Unidos, no entanto, defendem que facções criminosas brasileiras, como o PCC e o Comando Vermelho, sejam classificadas como organizações terroristas. Já o governo brasileiro é contra a medida e vê o risco à soberania, além de defender que o foco deve ser o combate ao tráfico de armas e à lavagem de dinheiro. A exploração de terras raras também deve estar na mesa de discussão. O Brasil tem a segunda maior reserva do mundo, atrás só da China, e os americanos estão de olho. A Câmara deve votar hoje a lei que cria regras para a exploração de minerais críticos aqui no Brasil. O governo brasileiro quer que o projeto seja aprovado antes do encontro entre o presidente Lula e Donald Trump. Indo direto a Brasília, a comissão especial que trata da escala 6x1 inicia os trabalhos. As informações chegam com Márcio Rocha.
1: O plano de trabalho aprovado pela comissão especial da Câmara dos Deputados, que trata do fim da escala 6x1, prevê que o relatório final do colegiado deve ser votado no dia 26 de maio. Só depois dessa votação que o texto será levado para análise do plenário da casa. Foi a primeira reunião de fato do colegiado, que já aprovou requerimentos e trabalha para que o texto seja construído de uma forma que consiga os 308 votos necessários para a aprovação. Antes desse encontro, vários representantes de centrais sindicais se reuniram com os membros da comissão especial e pediram que a tramitação do texto seja rápida. Os parlamentares também declararam que vão discutir o texto com vários setores da economia e que a PEC ainda está em construção.
0: Nos outros assuntos do dia, o governo do Acre suspende até sexta as aulas nos colégios da rede estadual depois de um ataque a tiros em um colégio em Rio Branco. Quem tem os detalhes é a repórter Lívia Maciel.
2: A Polícia Civil investiga a motivação de um ataque a tiros por um adolescente de 13 anos que deixou duas funcionárias mortas em uma escola em Rio Branco, no Acre, nesta terça-feira. Outras duas vítimas, uma servidora e um aluno, também foram atingidos pelos disparos e encaminhados ao hospital. O adolescente foi apreendido e o responsável dele também está detido juntamente com a arma de fogo. Em depoimento, o menor confessou a autoria do crime. Como protocolo de segurança escolar da Secretaria de Estado de Educação e Cultura, as aulas em todas as escolas da rede estadual de ensino estão suspensas por 3 dias.
0: Indo direto ao estado do Rio de Janeiro, mensagens interceptadas pela Polícia Federal indicam que o deputado estadual Thiago Rangel, preso em uma operação, ofereceu vagas em órgãos públicos para pessoas ligadas a um traficante. A manchete chega com Guilherme Faria.
3: O deputado estadual Thiago Rangel, preso pela Polícia Federal nesta terça-feira, é apontado como aliado e testa de ferro do ex-presidente da Assembleia Legislativa do Rio, Rodrigo Bacelar. O parlamentar foi detido em Campos dos Goitacazes, no norte fluminense, na quarta fase da Operação Unha e Carne. Além dele, outras 5 pessoas também foram presas pelos agentes. Ao todo, o Supremo Tribunal Federal expediu 7 mandados de prisão e 23 de busca e apreensão. Procurada, a defesa do deputado Thiago Rangel afirmou que recebeu com surpresa a notícia da operação, reafirmando a plena confiança nas instituições e no devido processo legal.
0: Destaque do esporte, o garoto Robinho Júnior confirma a agressão de Neymar no treino do último domingo. Quem traz as atualizações é o Maurício Ferreira.
4: O atacante Robinho Júnior fala em sentimento de raiva após episódio com Neymar, que levou o jogador, junto aos representantes, a cobrar o Santos por providências. Após um empate em 1-1 com o Recoleta, no Paraguai, o garoto revelou que de fato levou um tapa no rosto na confusão com Neymar na atividade de domingo, mas diz que a situação está resolvida com o pedido de desculpas.
5: Foi num momento muito mais de raiva junto meu com meus empresários do que algo que eu queria que tivesse tomado essa proporção, sabe? Mesmo que tenha sido um erro, ele já pediu desculpa, já assumiu o erro dele, foi homem para assumir, pediu desculpa, ele viu que, né, tinha passado um pouco da medida, ele me pediu desculpa diversas vezes e eu já falei, as desculpas estão aceitas, né?
6: Tempo. A quarta-feira segue com a atuação de uma área de baixa pressão que aumenta o risco de temporais no meio-oeste e no litoral sul do Rio Grande do Sul. Enquanto nas demais áreas da região, o tempo segue mais firme. Em Porto Alegre, a mínima é de 19 graus agora cedo. E ao longo do dia, o tempo segue mais ensolarado. No sudeste, a influência marítima mantém a chance de chuvas fracas no Espírito Santo e em pontos do interior de Minas Gerais. Já em São Paulo e no Rio de Janeiro, a sensação de calor aumenta ao longo do dia. E no centro-oeste, o calor também ganha força e a umidade do ar segue baixa, principalmente em Cuiabá, Brasília e Campo Grande. Já no Nordeste, a chuva continua frequente no litoral, desde o Rio Grande do Norte até o sul da Bahia. E ao longo do dia, as pancadas ganham força no Maranhão, no Piauí e no Ceará. Já no Norte, as pancadas de chuva ocorrem de forma isolada desde cedo no Amazonas, Pará, Roraima e no Amapá. Já de Ramos, da Clima Tempo.

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1: Agora, 5 horas, 11 minutos, pelo horário de Brasília. Nos principais assuntos, o âncora e colunista da Band News FM, Carlos Andreasa, comenta a fala do ministro Flávio Dino sobre o caso Master. O magistrado comparou o caso com um elefante pintado de azul na esplanada. Para o jornalista, Dino tenta tirar o próprio nome da discussão, que estava imersa no ambiente político de Brasília há tempos. Andreasa conversou com Luiz Megali.
2: Hora de conversar com o Carlos Andreasa. Andreasa, quero entender direito essa comparação do Flávio Dino, do caso Master, com um elefante pintado de azul na esplanada. Eu tive dificuldade para conseguir compreender o grau metafórico aqui da fala do Dino.
3: Fala, Megali. A fala é maravilhosa. Tá tudo contida nela. Vamos fazer análise do discurso aqui. Flávio Dino, num evento que ele mesmo convocaram, um evento do Supremo, audiência pública, para tratar da capacidade de fiscalização da CVM, da Comissão de Valores Mobiliários, que tem muitos problemas e cujas falhas também compõem o escândalo do caso Master. Então diz Flávio Dino, ele está falando do caso Master, portanto. Eu me impressiono, e não é de hoje, eu ando em Brasília exercendo cargos desde 1999. Eu nunca vi tanto elefante pintado de azul desfilando por essa esplanada. Tanta coisa absurda. E a minha indagação como servidor do Estado brasileiro é: ninguém viu? Como ninguém viu? O elefante é grande, está pintado de azul, desfilando na frente de todo mundo. Exatamente porque o elefante é grande que ninguém viu, ministro Flávio Dino. Nem o senhor, nem o próprio ministro Flávio Dino. O elefante é grande e está pintado de azul. Era explícito. Todo mundo via, só que não podia ver. Ver daria problema. Porque sobre o elefante azul, ou pendurado no elefante azul, estava muita gente na esplanada. De todos os cantos da esplanada. Do executivo, do legislativo e do judiciário, inclusive. De modo que, pintado de azul ou de vermelho, para usar as cores da moda, segundo o presidente do TST, pintado de azul ou de vermelho, o elefante do Banco Master, e gigante ou ainda maior, não interessava ver. E ainda tem gente não enxergando a extensão do troço. Daí porque esse esforço, muitas vezes, de definir o caso Master como de esquerda ou de direita. O ministro Flávio Dino, que anda por Brasília desde 1999, como ele mesmo disse, estava em Brasília, ou transitando por Brasília, no curso do período em que o Banco Master virou o que ele era. Muita gente quer que o Banco Master, o caso Master, fique restrito a uma investigação do sistema financeiro, que aliás é a área sobre a qual a investigação avança melhor. BRB, Rio Previdência, onde há operações, onde há prisões, onde já há delações encaminhadas, um esquema do sistema financeiro. Só que o elefante do Master não teria erguido a pirâmide à altura, ao patamar em que ergueu, sem que o elefante desfilasse livremente pintado de qualquer cor, e nu agora, o elefante, pela esplanada dos ministérios, por todos os poderes. Então, ninguém viu. Será que ninguém viu? A resposta é óbvia, é claro que sim. Como é que o Banco Master poderia ter chegado até onde chegou sem a colaboração decisiva do parlamento? Sem a colaboração decisiva de setores do Poder Executivo, da burocracia estatal, por exemplo, do Banco Central? O Banco Master teria ido tão longe sem o Judiciário brasileiro, de que faz parte, entre indas e vindas, Flávio Dino? Veja aí as relações. Falando isso no Supremo, num evento do Supremo, Flávio Dino também está falando, também está fazendo uma crítica, tirando o corpo fora, não é com ele. Tem dois Dinos também, né? Tem o Dino de Brasília, que é o caçador de marajás, e tem o Dino do Maranhão, que anda em carro oficial do judiciário, sem autorização, andando com a família para cima e para baixo. e o Flávio Dino do Maranhão, que é líder de grupo político, ministro do Supremo Tribunal Federal. O de Brasília é esse, que ninguém viu, servidor do Estado brasileiro, e não tem nada a ver com isso. Mas e os seus pares no Supremo Tribunal Federal, que ajuda a blindar? E Dias Toffoli, tem a ver? Ele tá ou não tá sobre o elefante azul do Banco Master, Dias Toffoli? Colega de Flávio Dino, blindado por Flávio Dino. Alexandre de Moraes, muito próximo de Flávio Dino. As relações com Daniel Vorcaro. E quando se falou em bloquear, não era vôlei que ele jogava no dia da prisão de Daniel Vorcaro. E por aí vai. Então, o elefante azul que ninguém viu tinha uma razão para que não fosse visto, Luiz Megali.
2: E quem frequenta Brasília, mas não é de Brasília, Andreasa, nós que somos mais bobo, quando a gente vai para Brasília e conversa com quem dá as cartas, a gente percebe que é uma savana de elefantes azuis, né? Ali no Planalto Central, a sensação que dá é que você tá indo ver um filme no cinema e você vê aquelas placas daqueles filmes que ainda estão por estrear, sabe? Vem aí. Coming soon.
3: Sim.
2: Né? Você sabe dos escândalos que estão por estourar. Né, esperando que seja do interesse de alguém que essas informações vazem e se tornem públicas. Os elefantes estão lá, circulando o tempo todo. Brasília se conhece. Brasília se entende. Brasília tem sua própria linguagem. Então, todo mundo viu. Todo mundo sabia o que estava acontecendo com o Banco Master. Andreas, aí todo mundo sabe que a gente tem uma vitrolinha aqui que da qual só sai coisa boa, né?
3: Zeca Pagodinho, primeiro disco, o primeiro sucesso do Zeca Pagodinho, primeiro grande sucesso do Zeca Pagodinho, do seu primeiro disco, 1986, Coração em Desalinho, de Monarco e Ratinho, a gravação original. Esse samba é dos mais tocados, mas a versão original, olha a voz do Zeca na sua primeira gravação solo. Um beijo.

0: Nos outros assuntos, indo direto a Brasília, o governo lança a campanha do Maio Amarelo para aumentar a segurança no trânsito. Tem mais informações com Márcio Rocha.
1: O tema da campanha Maio Amarelo de 2026 é: no trânsito, enxergar o outro é salvar vidas. Depois que a Polícia Rodoviária Federal lançou a ação em um evento na sede da corporação em Brasília. A iniciativa será realizada durante todo o mês pela Secretaria Nacional de Trânsito, a Senatran, que é vinculada ao Ministério da Justiça e Segurança Pública e, segundo o governo federal, vai mobilizar instituições públicas e a sociedade para medidas que tornem o trânsito mais seguro. Dessa maneira, o objetivo é mostrar que a união de todos que fazem parte do trânsito, seja nas vias urbanas ou rurais, é fundamental para a redução de acidentes, mortes e feridos. Devido à campanha, a PRF intensifica as ações educativas e de fiscalização nesse período. E em 2026, a ideia é convocar a empatia e integrar os órgãos de trânsito, parceiros do governo e a população em uma rede de proteção que será realizada durante todo o mês de maio. Segundo Nádia Zilotti, diretora de operações da Polícia Rodoviária Federal, a PRF fiscaliza por ano mais de 10 milhões de veículos e pessoas, além de realizar mais de 4 milhões de testes do etilômetro. Para ela, o trabalho para evitar os acidentes nas vias do país precisa ser coletivo.
2: Quando o Estado atua de forma integrada e quando a sociedade responde de forma consciente, o resultado aparece. E ele aparece em forma de vidas preservadas. Do que vale intensificar as operações, as fiscalizações, mas o verdadeiro fator de mudança é o comportamento. Nós temos que enxergar o outro para que a gente possa mudar o nosso comportamento e realmente trazer uma mudança para o trânsito. Não é mais admissível que tantas vidas se percam.
1: Em 2025, de acordo com o governo, foram mais de 72 mil acidentes registrados nas estradas do país. O ministro da Justiça e Segurança Pública, Wellington César Lima e Silva, afirmou que só no ano passado, mais de 6 mil mortes foram registradas nas rodovias federais e que, por isso, os números ainda são desafiadores. E que, mesmo assim, as estatísticas mostram uma redução no problema.
3: O balanço de 2025 mostra a redução nos principais indicadores de sinistros nas rodovias federais. Sem dúvida nenhuma, nós constatamos, se comparados com os índices registrados no ano antecedente de 2024, este avanço é fruto, sem dúvida nenhuma, de uma atuação intensa. Uma média de 16 mortes por dia ocorrem nas rodovias federais, mas o nosso compromisso, o nosso esforço, o nosso empenho é de sempre trabalhar para reduzir ainda mais esses índices.
1: O movimento Maio Amarelo nasceu em 2011, quando a Organização das Nações Unidas decretou essa década de ações para a segurança no trânsito.
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0: Horas 21 minutos pelo horário de Brasília. Bom dia para você que está sintonizado nessa manhã de quarta-feira, 6 de maio de 2026. Eu, Stephanie Toso, continuo por aqui, girando os principais assuntos do dia, indo direto já a Brasília. Uma funcionária da ONU que agride a uma gerente de uma lanchonete em Brasília após um erro no pedido. Ela foi afastada do cargo depois da repercussão pelo caso nas redes sociais. Quem conta mais dessa história é a Júlia Giusti.
5: No feriado do trabalhador, a Polícia Militar do Distrito Federal atendeu a uma ocorrência de agressão em um estabelecimento de fast food na 506 Norte. O que chamou a atenção é que a agressora é servidora da ONU, identificada como Ruila Borges Klanovic. Nas imagens de segurança, ela é vista desferindo tapas na cabeça de uma funcionária do estabelecimento. Nessa semana, o Escritório das Nações Unidas sobre Drogas e Crimes afastou a servidora, que vai permanecer em licença enquanto correm as investigações. A reportagem procurou Ruila Borges Klanovic, mas não obteve retorno. O espaço segue aberto.
0: Os moradores do prédio atingido pelo avião que caiu em Belo Horizonte são autorizados a voltar para casa. Segundo a Defesa Civil, apenas dois apartamentos continuam interditados. Fala, Pedro Gerinec.
6: Os moradores do prédio atingido pelo avião de pequeno porte no início da tarde dessa segunda-feira no bairro Silveira, região nordeste de Belo Horizonte, são autorizados a acessar os apartamentos. Os destroços da aeronave foram retirados na tarde dessa terça, pouco mais de 24 horas após o acidente. Técnicos do CENIPA, o Centro de Investigação e Prevenção de Acidentes Aeronáuticos, realizaram os trabalhos de perícia no local. O avião tinha saído de Teófilo Otoni, no Vale do Mucuri, e depois de uma parada no aeroporto da Pampulha, seguiria para São Paulo. 5 pessoas estavam na aeronave, 3 delas morreram no acidente e 2 ficaram feridas. Elas seguem internadas em estado estável no Hospital João 23.
0: O Ministério Público Eleitoral aponta a contradição do TSE e pede a cassação do diploma do ex-governador do Rio, Cláudio Castro. O Felipe Macon tem mais informações direto da capital fluminense.
7: O Ministério Público Eleitoral aponta a contradição no resultado do julgamento que condenou o ex-governador do Rio, Cláudio Castro, por abuso de poder político e econômico nas eleições de 2022. O recurso foi enviado ao Tribunal Superior Eleitoral nesta segunda-feira. Segundo o Ministério Público, apesar de a maioria dos ministros ter votado pela cassação do diploma da chapa, a ementa do julgamento, que resume a decisão da corte, não menciona a sanção. O vice-procurador-geral eleitoral Alexandre Espinosa pede que o TSE ajuste a proclamação do resultado para deixar claro que houve maioria favorável à cassação do diploma. O Ministério Público argumenta que a cassação do diploma é diferente da perda de mandato e pode ser aplicada mesmo após a renúncia ao cargo.
0: O dólar cai 1,12% nessa terça, cotado a R$ 4,91. Esse é o menor valor desde 26 de janeiro de 2024. Já o Ibovespa, o principal índice da Bolsa Brasileira, fechou em alta de 0,62%, aos 186.754 pontos. O Banco Central divulgou a ata da última reunião do Comitê de Política Monetária, que detalha a decisão de reduzir a taxa básica de juros de 14,75% para 14,5% ao ano. Segundo o BC, a guerra no Oriente Médio elevou as projeções de inflação para o ano, mas não deve interromper a trajetória de queda dos juros. O mercado também avalia o impasse entre Estados Unidos e Irã, que mantém o bloqueio do Estreito de Hormuz e pressiona os preços do petróleo.

0: No destaque do esporte, o Corinthians entra em campo hoje tentando manter o 100% de aproveitamento na Libertadores. Conta mais, Lucas Belotti.
1: O Corinthians pode garantir matematicamente uma vaga nas oitavas de final da Libertadores no duelo de hoje contra o Santa Fé na Colômbia. A bola rola às 9:30 da noite. Em caso de vitória contra os colombianos, o timão chegaria a 12 pontos e não poderia ser alcançado pelo próprio Santa Fé e pelo Peñarol, os dois últimos do grupo. Para a partida de logo mais, o técnico Fernando Diniz segue com uma lista longa de desfalques por lesão. Memphis, Choca, Charles, Kaique e Hugo continuam fora de combate. O volante Alan também não viajou por conta de uma condição genética que pode ser agravada na altitude. A boa notícia fica para os retornos de Gustavo Henrique, André, Matuzinho e Carrídio, que cumpriram suspensão no Brasileirão. A Band News FM transmite Santa Fé e Corinthians hoje, logo após o Jornal da Band, com narração de Marcelo Duó.

0: 5:27, pelo horário de Brasília, um dos policiais civis envolvidos na invasão da Prefeitura do Rio de Janeiro foi afastado preventivamente das funções. Informações com Daniel Henrique.
1: A Polícia Civil afasta preventivamente um agente envolvido na invasão a um pátio da Prefeitura do Rio, no Andaraí, na Zona Norte, para recuperar uma viatura descaracterizada. O veículo foi rebocado no sábado ao ser encontrado estacionado em Copacabana, na Zona Sul, no momento em que havia restrições de estacionamento no bairro, por conta do show da Shakira. Na manhã de domingo, policiais que estavam em uma viatura da delegacia de Campos Elíseos, na Baixada Fluminense, foram até o pátio da prefeitura e invadiram o local. Uma câmera de segurança mostra o momento em que um dos agentes aponta e encosta com um fuzil em um servidor da CEOP. Ao recuperar o carro, os agentes ainda avançam com a viatura nos funcionários do pátio e forçam a saída pelo portão, que é danificado. O prefeito do Rio, Eduardo Cavalieri, diz esperar que o episódio não se repita.
2: No momento que eu tomei conhecimento do fato, eu pedi imediatamente que a gente comunicasse isso formalmente ao governo do estado, né, para que eles tomassem as providências, até uma questão interna. Então, acho que a gente seguiu o rito, seguimos o protocolo. A gente comunicou diretamente, né, o governo do estado, né, os responsáveis por tomar as providências nesse caso. Enfim, acho que foi alguma imagem infeliz, né, e a gente espera que isso não se repita.
1: A CEOP afirma que dois policiais civis estiveram envolvidos no episódio, apesar de apenas um ter sido afastado. A Corregedoria Geral da Polícia Civil apura a conduta dos agentes.
0: Um hospital no Rio Grande do Sul restringe o atendimento a pacientes em estado grave. As unidades operam com quase 500% de lotação. Mais detalhes com a Sofia Utz.
3: Com 46 pacientes internados em 10 leitos de emergência SUS, o Hospital São Lucas restringiu novamente os atendimentos apenas a pacientes de risco. Serão atendidos na emergência somente casos graves, classificados como laranja ou vermelho. Ao contrário do ocorrido em períodos de inverno, a superlotação da unidade não se dá por casos respiratórios. A maioria dos internados são pessoas com doenças crônicas que vão buscar atendimento, sendo quase metade destes de fora de Porto Alegre. De acordo com Fabiano Ramos, diretor técnico do hospital, a situação é recorrente desde 2024.
4: O que a gente vem sofrendo, isso uma questão crônica já, né? Desde junho de 2024, eu gosto de colocar que foi depois da enchente, né? Assim que as coisas se reorganizaram, a gente não tem uma média abaixo de 250% de lotação na nossa emergência SUS.
3: Ramos destaca que esse é um problema de rede, que não consegue atuar na prevenção e no tratamento precoce dessas doenças. Sem diagnósticos antecipados, pacientes desenvolvem quadros mais graves, o que exige mais recurso e tempo de internação. Em adição a esse cenário, o funcionamento acima da capacidade do hospital compromete a atenção dos profissionais aos internados.
4: A gente tem uma emergência para atender 100%. Quando a gente tem 5 vezes praticamente o número de pacientes internados, esse número não é de pacientes em atendimento, isso é de pacientes internados na nossa emergência, toda a nossa estrutura fica comprometida e inclusive a qualidade do atendimento e o risco para esses pacientes que estão buscando os hospitais.
3: Dos 152 novos leitos anunciados pela Operação Inverno 2026, não há previsão de aberturas em unidades de alta complexidade. Na avaliação de Ramos, as secretarias de saúde do município e do estado têm se articulado para resolver a situação, mas não há resultado prático.
4: Mas a grande verdade é que a gente não tem conseguido ver essas ações demonstrando resultados na prática. Pessoas ainda têm buscado muito as emergências dos grandes hospitais por conta de não ter esse atendimento ou um atendimento continuado lá na base do seu problema.
3: O Hospital São Lucas orienta que pacientes com casos de baixa complexidade procurem a rede básica de saúde ou outros serviços de pronto atendimento.
0: Gestores públicos, lideranças políticas e especialistas em administração se reúnem em Belo Horizonte para discutir caminhos e soluções que podem transformar a realidade dos municípios mineiros. Quem traz os detalhes é o Eliseu Júnior.
5: O maior evento municipalista da América Latina reuniu nesta terça-feira autoridades e representantes de municípios mineiros. Esta é a 41ª edição do Congresso, organizado pela Associação Mineira de Municípios, que tem como objetivo apresentar soluções para a administração pública municipal. O evento conta com painéis de discussão, palestras e workshops, além de uma feira com mais de 400 expositores que apresentam soluções para os municípios. O presidente da Associação Mineira de Municípios e prefeito de Iguatama, Lucas Vieira, do PSB, compartilhou o que acredita ser o maior desafio dos municípios.
6: O nosso maior desafio é fazer com que o dinheiro pare de ficar em Brasília, o dinheiro pare de ficar no estado e chegue efetivamente nos municípios. São nos municípios que as pessoas vivem, é no município que a pessoa precisa de escola, precisa de saúde, precisa de educação.
5: Ao longo dos dois dias de evento, a AMM realiza também o Prêmio de Boas Práticas na Gestão Municipal, dividido nos eixos assistência social, cultura, esporte e saúde. O prefeito de Itatiaiuçu, Homer Soares, do Cidadania, afirmou que o encontro rendeu frutos para o município.
7: Estava conversando ali agora, é uma coisa que eu estava procurando e acho que vai dar certo. A moeda virtual, né? Lá nós tínhamos, nós temos R$ 800 de alimentação, aonde que nós tínhamos um cartão, e esse cartão era fechado para gastar dentro da cidade, para aquecer a economia. E aí, infelizmente, teve um problema com essa empresa. Conversando com o rapaz ali, ele me apresentou uma plataforma muito legal. Então, a ideia que eu estou levando, já marquei com ele, vai estar lá na cidade na segunda-feira, para a gente dar o boom na nossa economia lá para nossos comerciantes.
5: Quem também marca presença é o grupo Bandeirantes, com um estande do prêmio Band Cidades Excelentes, que destaca iniciativas dos municípios que impactam positivamente a vida das pessoas. O congresso segue nesta quarta-feira e a expectativa é de que 10 mil pessoas passem pelos pavilhões do Expominas ao longo dos dois dias de evento.
0: Girando os nossos destaques, Jussara Caçapava, empossada a primeira prefeita mulher da história da cidade de Cachoeirinha, no Rio Grande do Sul. As informações com Henrique Tanger.
8: Jussara Caçapava foi empossada como prefeita de Cachoeirinha e se tornou a primeira mulher a assumir esse posto. Jussara foi eleita com diferença de 530 votos para a segunda colocada, Claudine Silveira, do Progressistas. O mandato foi definido em eleição suplementar realizada em abril, após a cassação do prefeito anterior. A gestão da nova prefeita durará cerca de 2 anos e meio, até o próximo pleito municipal. Segundo Jussara Caçapava, a situação do município em relação a possíveis enchentes é preocupante. Jussara afirma que nenhuma obra de proteção contra cheias foi realizada pela gestão anterior.
9: É porque após a enchente, 2 anos não foi feito nada, né? Então eu estou muito preocupada com essa situação. Então a gente já está organizando o decreto para que a gente possa trabalhar em cima da prevenção, né? Obras de prevenção e proteção para a nossa população. Qualificação e restauração das casas de bombas, né? Para que elas fiquem ali adequadas para a chuva, né? Tem que fazer alguma coisa ali. A gente já está correndo, entendeu?
8: A nova prefeita definiu como prioridade a situação sanitária e de zeladoria da cidade, que chegou a ficar 2 semanas sem coleta de lixo durante a gestão anterior. Sendo a primeira prefeita mulher do município, Jussara Caçapava afirma que irá criar a Secretaria da Mulher para fortalecer o combate à violência de gênero na cidade.
9: Estou gostando muito, né? Porque a mulher, ela vem com outro olhar, né? A mulher, ela consegue buscar parcerias, parece mais fortes. E a gente é igual a casa da gente, né? Estou criando a Secretaria da Mulher também, né? Para que a gente possa ter um subsídio, a proteção à mulher, né? Para a gente poder ampliar a nossa secretaria.
8: Jussara foi vereadora por 4 mandatos e estava à frente do município de forma provisória desde o início do ano, por ser a presidente da Câmara de Vereadores de Cachoeirinha. Jussara terá como vice-prefeito Luiz Carlos da Rosa, do PL, conhecido como Mano.
0: Uma nova lei aumentou a pena de prisão para crimes que explodiram nos últimos anos e viraram um pesadelo na rotina dos brasileiros. Entre eles, os golpes virtuais e o roubo de celulares. Você confere as informações na reportagem do Caian Messina.
10: A onda de violência escancarada pela estatística. O Brasil está empatado com o México entre os países com o maior número de roubos e furtos de celulares no continente. É quase o mesmo que a soma anual de todos os casos nos Estados Unidos, Colômbia e Argentina, que estão imediatamente atrás no ranking. O projeto aprovado pelo Congresso e sancionado pelo presidente Lula endurece as penas para crimes de furto, roubo, golpes virtuais, receptação e latrocínio, que é o roubo seguido de morte. A sensação de insegurança, principalmente nas grandes cidades, é uma das maiores preocupações do governo em ano eleitoral. A pena mínima para o latrocínio subiu de 20 para 24 anos. A máxima para furto foi de 4 para 6 anos e sobe para até 9 se o crime for cometido à noite. A lei também endurece a punição ao furto específico de celulares. A pena máxima, que era de 5 anos de prisão, subiu para 10 anos. O projeto também levou em consideração a alta dos golpes virtuais. A legislação aumentou para até 10 anos a pena máxima para golpes por telefone e pela internet. E também criou uma punição para quem emprestar a conta bancária ou criar uma para os estelionatários. A chamada conta laranja pode render de 1 a 5 anos de cadeia. A proposta também aumenta a pena para o crime de receptação, quando alguém compra ou recebe algo roubado. A punição máxima passa de 4 para 6 anos de prisão. Já o furto de cabos de telefone.

0: É do sinal dos tempos. Boa parte do crescimento da economia norte-americana está ancorado na inteligência artificial. E outro dado importante é que, assim, dos 10 maiores bilionários dos Estados Unidos, 9 estão ligados ao setor de tecnologia. Só tem um estranho no ninho lá, que é o nosso querido Warren Buffett. E essa onda, para a sorte dos Estados Unidos, pode se prolongar. Já tem um novo ciclo, já tem um novo boom prometendo vir por aí, que é o das empresas ligadas à computação quântica. A gente já vem falando, né, de computação quântica, mas ainda é uma coisa um pouco distante. E é distante um pouco, viu, Edu? Ainda não está tão perto assim. Mas para o mercado financeiro, a gente vai começar a ver um movimento nessa direção, talvez ainda esse ano, com investidores já começando a aportar muito dinheiro em empresas de computação quântica. Então isso talvez comece a se juntar, talvez a gente tenha duas bolhas aí acontecendo meio simultaneamente, sabe? E o que chama atenção nessa história também, Edu, é que até a tecnologia ainda está sendo discutida da computação quântica. Existem hoje três grandes vertentes tecnológicas e que a gente, na verdade, não tem hoje clareza qual delas vai vingar. A gente tem uma vertente tecnológica que é defendida pela IBM, é um pouco mais tradicional. A gente tem uma vertente que é defendida por uma startup que talvez seja mais radical, que é baseada numa tecnologia de fótons. E a gente tem uma intermediária que é baseada em átomo mesmo, não só em fóton, né? A gente já começa a falar aqui de coisas que parecem coisas mais de Jornada nas Estrelas, né? Mas coisas estão acontecendo. Ou talvez a gente tenha as três acontecendo simultaneamente, né? Mas mesmo com essa indefinição tecnológica, a gente já começa a ver um fluxo de capital grande sendo aportado nesse segmento.
1: Para a gente acompanhar também como os pesquisadores aqui do Brasil vão entrar nesta onda da computação quântica. É claro que a gente acompanha e vai contando passo a passo por aqui. Você encontra essa e outras colunas também no nosso site, o bandnewsfm.com.br, na aba Colunistas, procura por tecnologia que tem tudo lá.
2: Horas 41 minutos pelo horário de Brasília, Serasa divulga novos dados sobre o endividamento dos brasileiros. Quem conta é o Afonso Marangoni.
3: 45% dos endividados com bancos se sentem mais confiantes em negociar as dívidas, caso consigam desconto, redução de juros e parcelamento acessível. Os dados são de estudo realizado pela Serasa Experian, em parceria com o Instituto Opinion Box, sobre o perfil do comportamento dos brasileiros em relação ao endividamento. A divulgação ocorre no contexto em que o governo Lula lançou o novo Desenrola, programa de renegociação de dívidas com os bancos. Em coletiva de imprensa, o gerente de comunicação da Serasa, Fernando Gambaro, afirma que a iniciativa gera um alívio temporário.
4: É necessário que o alívio aconteça para que as pessoas possam buscar educação financeira, possam buscar qual a melhor opção de crédito a partir dali. O ponto é, não pode se encerrar ali. A gente precisa aqui fazer um movimento em torno da educação financeira, em torno do mercado como um todo, para que isso seja sustentável a longo prazo e não seja só um alívio temporário.
2: A primeira reunião externa da Câmara sobre o fim da escala 6x1 será no estado do presidente da casa, Hugo Mota. Quem explica é a Jéssica Aquino.
5: A Paraíba será a sede da primeira audiência pública da Câmara Federal sobre o fim da escala de trabalho 6x1. O debate acontece nesta quinta-feira em João Pessoa, dentro do projeto Câmara pelo Brasil. De acordo com o presidente da Assembleia Legislativa, o Adriano Galdino, a proposta pode beneficiar o comércio e a indústria. Estão confirmadas as presenças do presidente da Câmara, Hugo Mota, do relator Léo Prates, além de parlamentares, lideranças sindicais, estudantes e representantes da sociedade civil.
2: Indo direto ao sul do país, um hospital de Porto Alegre restringe o atendimento após a superlotação. Os detalhes chegam com a repórter Eduardo Oliveira.
6: Com 46 pacientes internados em 10 leitos de emergência SUS, o Hospital São Lucas da PUC restringiu novamente os atendimentos apenas a pacientes de risco. Serão atendidos na emergência somente casos graves, classificados como laranja ou vermelho. Ao contrário do ocorrido em períodos de inverno, a superlotação da unidade não se dá por casos respiratórios. A maioria dos internados são pessoas com doenças crônicas que vão buscar atendimento, sendo quase metade destas de fora de Porto Alegre. Dos 152 novos leitos anunciados pela Operação Inverno 2026, não há previsão de aberturas em unidades.

0: de alta complexidade. O Hospital São Lucas orienta que pacientes com casos de baixa complexidade procurem a rede básica de saúde ou outros serviços de pronto atendimento.
1: No estado do Ceará, a chuva ainda preocupa moradores de mais de 150 cidades. Melina Mello.
2: Fortaleza segue sob alerta amarelo de chuvas intensas após registrar a terceira maior chuva do ano. E a previsão indica continuidade das precipitações ao longo dos próximos dias. Segundo o IMET, o aviso de perigo potencial vale até quinta-feira, dia 7 de abril, e pode atingir a capital e outros 154 municípios cearenses, com céu variando de parcialmente nublado a nublado e chuvas que devem se intensificar durante a madrugada e avançar pela manhã, podendo chegar a 50 milímetros, acompanhadas de ventos entre 40 e 60 quilômetros por hora em grande parte do estado.
1: Por falta de quórum, o Conselho de Ética da Assembleia Legislativa do Estado de São Paulo adia a análise de cassação de Guto Zacarias e a suspensão de Lucas Bove. Quem tem mais detalhes é o Arthur Coelho.
3: Fica para 12 de maio a análise da cassação do mandato do deputado estadual Guto Zacarias, do Missão, e a suspensão por 30 dias de Lucas Bove, do PL. As pautas deveriam ter sido apreciadas nessa terça-feira, mas foram suspensas por falta de quórum. O pedido de cassação contra Zacarias foi apresentado pela bancada feminista do PSOL por quebra de decoro parlamentar. Ele teria coagido a ex-companheira dele a realizar um aborto. Já o bolsonarista Lucas Bove protagonizou um bate-boca com deputadas que o acusaram de violência política de gênero. Ele também é réu em um processo por violência doméstica, psicológica e perseguição contra a ex-mulher dele, a influenciadora Cíntia Chagas.
1: Tem informação do Palmeiras, chegando agora com Maurício Ferreira.
4: O Palmeiras vence o Sport em Cristal no Peru por 2-0 e chega aos 8 pontos para reassumir o primeiro lugar da chave na Copa Libertadores. Flaco Lopes abriu o placar do primeiro tempo e Ramon Sosa, na segunda etapa, definiu o marcador em Lima. A vitória no confronto direto faz o time de Abel Ferreira abrir 2 pontos de vantagem sobre o Sport em Cristal, vice-líder do Grupo F. Para confirmar o primeiro lugar, o Palmeiras fará os 2 últimos jogos dessa fase em casa, contra Cerro Porteño do Paraguai e depois contra o Júnior Barranquilla da Colômbia. No domingo, o compromisso pelo Campeonato Brasileiro será fora de casa, contra o Remo no Mangueirão.
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1: Agora são 5:46, pelo horário de Brasília, a comissão especial que trata da escala 6x1 inicia os trabalhos. Reportagem do Márcio Rocha.
6: O plano de trabalho aprovado pela comissão especial da Câmara dos Deputados, que trata do fim da escala 6x1, prevê que o relatório final do colegiado deve ser votado no dia 26 de maio. Só depois dessa votação que o texto será levado para a análise do plenário da casa. Foi a primeira reunião de fato do colegiado que já aprovou requerimento e trabalha para que o texto seja construído de uma forma que consiga os 308 votos necessários para a aprovação. Antes desse encontro, vários representantes de centrais sindicais se reuniram com membros da comissão especial e pediram que a tramitação do texto seja rápida. Várias audiências públicas serão feitas ao longo do mês de maio e não somente em Brasília. O objetivo é que esses encontros também sejam feitos em outros estados, como São Paulo, Minas Gerais e Rio Grande do Sul, sendo que o primeiro deles será realizado na Paraíba, estado natal do presidente da Câmara, Hugo Mota. O presidente da comissão especial, deputado Alencar Santana, disse que a PEC ainda está em construção e que vários setores serão ouvidos.
7: Hoje nós temos representações aqui de trabalhadores e do mundo empresarial. Ou seja, é possível todo mundo estar na mesma mesa. É possível todo mundo estar em espaço de diálogo. Que um possa compreender o outro, nós em especial, e logicamente fazendo aquilo que interessa. As pessoas estão na expectativa, mas está na nossa mão. Nesse momento ímpar, não é todo dia, não é todo ano, que se debate um projeto de tal envergadura, de tal importância para a sociedade.
6: O relator do texto, o deputado Léo Prates, declarou que as novas gerações têm outras preocupações e lembrou de outras oportunidades que o tema já foi discutido.
8: Hoje não é mais o carro, hoje não é mais o bem e a propriedade, o maior valor para essa juventude é o tempo. E o Brasil é para eles e com eles. Claro que nós não vamos fazer nada abrupto, mas nós precisamos também entender o que as pessoas que vão conduzir este país esperam para o futuro deste país. Que nós não façamos como em 2010 e por divergências entre nós, o Brasil perdeu 15 anos.
6: Ao todo, são duas propostas que tratam do fim da escala 6x1 e que são analisadas simultaneamente. Uma propõe reduzir a jornada semanal gradualmente das atuais 44 para 36 horas, com uma transição de cerca de 10 anos, enquanto que outra prevê uma escala de 4 dias de trabalho por semana, com um limite de 36 horas no período. Atualmente, a Constituição apenas estabelece que a jornada do trabalhador não deve ser superior a 8 horas diárias e 44 horas semanais.
1: Um adolescente de 13 anos invadiu uma escola em Rio Branco, no Acre, e matou duas funcionárias. Outras duas pessoas ficaram feridas, entre elas uma criança. O caso aconteceu na tarde de ontem. As atualizações com o repórter Alex Ferreira.
9: A Polícia Civil investiga a motivação.

0: Daqui a pouquinho a gente ouve o Alex Ferreira aqui na nossa programação, indo direto ao estado do Rio de Janeiro. Piloto de helicóptero da polícia, baleado em uma operação no Rio, enfrenta complicações depois de uma cirurgia de prótese craniana. Quem traz todas as informações é a Erika Levigard.
1: O copiloto da Core, baleado durante uma operação na Vila Aliança, na zona oeste do Rio, em março de 2025, está sedado após complicações em um procedimento cirúrgico. A informação foi confirmada nas redes sociais de Felipe Marques Monteiro. Nesta terça-feira, a esposa do policial, Keidna Marques, publicou uma nota em que afirma que o marido precisou passar por uma nova cirurgia para retirada de um hematoma. No entanto, depois do procedimento, a equipe médica identificou novos pontos de sangramento e por isso ele teve que continuar sedado. A esposa do copiloto informou que ele é assistido por uma equipe composta por diversos profissionais e pediu para que a população ore pelo marido.
2: O Felipe tá com os melhores. O Felipe tá com os melhores neurocirurgiões, o Felipe tá com os melhores médicos intensivistas, tá sendo bem cuidado. Infelizmente, interferências, situações no meio de uma cirurgia pode acontecer. Então, o Felipe teve um hematoma, teve que retomar, né, ali pro centro cirúrgico. Com isso, quando ele retornou, no outro dia houve mais alguns sangramentos. Então, os médicos estão agindo e fazendo de tudo possível para poder controlar.
1: Baleado na cabeça, Felipe Marques Monteiro passou 9 meses internado e recebeu alta hospitalar em dezembro de 2025. Ele segue tratando as sequelas deixadas pelo episódio. Até o momento, um suspeito de participar do ataque foi preso. Outros criminosos envolvidos na ação seguem foragidos.
0: Agora sim, a gente ouve o Alex Ferreira trazendo as atualizações do caso de um adolescente que invadiu uma escola em Rio Branco e matou duas funcionárias.
3: O adolescente de 13 anos, apontado como autor do atentado a tiros que deixou duas pessoas mortas e outras duas feridas, segue detido. O ataque foi realizado nesta terça-feira no Instituto São José, em Rio Branco, capital do Acre. As vítimas que tiveram as mortes confirmadas eram servidoras do colégio. Elas foram identificadas como Alzenira Pereira da Silva, de 53 anos, e Raquel Salles Feitosa, de 37 anos. Os demais feridos foram levados ao hospital. Trata-se de uma funcionária da escola, atingida no pé, e um aluno, que pegou um tiro na perna. O comandante do Batalhão de Operações Especiais, o BOP, Coronel Felipe Russo, foi o responsável por confirmar as mortes. Ele disse que os disparos foram feitos nos corredores do colégio e que o atirador não teve acesso às salas de aula. O oficial disse ainda que, além do adolescente que cometeu o ato, outras pessoas sabiam que o crime ia acontecer e já foram identificadas.
4: Assim dizes para buscar pessoas a nós também que sabiam desse fato e de certa forma colaboraram para que ocorresse. Esses demais alunos já foram também identificados e em breve a Polícia Militar vai apresentá-los na delegacia.
3: Após o ocorrido, o governo do Acre determinou a suspensão das aulas em toda a rede estadual de educação até a próxima sexta-feira, dia 8. A Polícia Civil acreana também confirmou que o suspeito é um aluno do colégio e tem 13 anos e que a arma usada por ele pertence ao padrasto.
0: A polícia analisa provas recolhidas para avançar nas investigações sobre o desvio de verbas da educação que levaram um deputado estadual do Rio a ser preso. As informações com Guilherme Faria.
5: O deputado estadual Tiago Rangel, preso pela Polícia Federal nesta terça-feira, é apontado como aliado e testa de ferro do ex-presidente da Assembleia Legislativa do Rio, Rodrigo Bacelar. O parlamentar foi detido em Campos dos Goitacazes, no norte fluminense, na quarta fase da Operação Unha e Carne. Além dele, outras 5 pessoas também foram presas pelos agentes. Ao todo, o Supremo Tribunal Federal expediu 7 mandados de prisão e 23 de busca e apreensão. Uma porta comprada recentemente por Tiago Rangel está entre os materiais apreendidos. A ação teve como objetivo combater práticas de corrupção no âmbito da Secretaria de Estado de Educação do Rio, desarticulando uma organização criminosa voltada para a prática de fraudes em procedimentos de compra de materiais e aquisição de serviços. A investigação teve início após análise de mídias apreendidas no celular do ex-presidente da Alerge, Rodrigo Bacelar. Ele foi preso na primeira fase da Operação Unha e Carne, que tinha como objetivo objetivo reprimir o vazamento de informações sigilosas por parte de agentes públicos. As apurações revelaram um esquema de direcionamento das contratações realizadas por escolas estaduais vinculadas à Diretoria Regional Noroeste da Secretaria de Educação. Em nota, a LERJ informou que está à disposição das instituições para colaborar no esclarecimento dos fatos. Já a Secretaria de Educação disse que realiza uma revisão administrativa de todos os procedimentos relacionados às obras de manutenção e reparo nas unidades da rede estadual. A pasta afirmou também em nota que segue colaborando com o Ministério Público, com o Tribunal de Contas do Estado e com os demais órgãos de controle. Procurada, a defesa do deputado Tiago Rangel afirmou que recebeu com surpresa a notícia da operação e que está se inteirando dos fatos, do teor da investigação e das medidas eventualmente determinadas, reafirmando a plena confiança nas instituições e no devido processo legal.
0: A vacinação contra a Covid-19 está suspensa para maiores de 5 anos em Porto Alegre. Quem explica é o Henrique Tanger.
6: Beyoncé, Rihanna. A vacinação contra a Covid-19 está suspensa para maiores de 5 anos em Porto Alegre. A previsão é de que novas doses cheguem à capital no dia 20 de maio. Ainda não se sabe ao certo quantas doses devem estar disponíveis. A Secretaria Municipal de Saúde aguarda a reposição por parte do Ministério da Saúde. A aplicação para crianças de 6 meses a menores de 5 anos ocorre normalmente em 16 unidades de referência da capital. A nova remessa de imunizantes deve possibilitar a vacinação de jovens e adultos a partir dos 12 anos de idade. Segundo o responsável técnico da Atenção Primária à Saúde, Leonardo Rodrigues, a faixa etária de 5 a 12 anos enfrenta desabastecimento há mais tempo e não deve ser contemplada durante o próximo envio.
7: Esse, inclusive, a gente tem há meses já desabastecido sem receber a vacinação para essa faixa etária, né? E como eu falei anteriormente, a gente recebeu algumas vacinas de 12 anos para mais, né, que é uma vacina diferente. Essa a gente acabou aplicando aí e ficamos desabastecidos também. Então, atualmente em Porto Alegre, nós temos as vacinas só para crianças de 6 meses a 5 anos em consumo.
6: A vacina contra a gripe segue disponível para os grupos prioritários, também 16 unidades específicas em função da disponibilidade limitada. As unidades atendem com horário estendido. O Rio Grande do Sul deve receber mais de 400 mil doses da vacina contra a gripe. Segundo Leonardo Rodrigues, o novo lote será distribuído para os municípios para reforçar a campanha de imunização.
7: Então, essa vacina, nós não vamos ter a falta, não temos perspectiva de falta, né? E conforme receber na próxima semana mais um quantitativo, daí a gente capilariza de novo para todos os postos de saúde, né? Para seguir com a nossa campanha em normalidade, com todos os postos oferecendo.
6: Até o momento, 1,5 milhão de pessoas já se vacinaram contra a influenza no Rio Grande do Sul. A cobertura entre grupos prioritários está em cerca de 33%. O governo mantém a meta em 90%.
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10: O Atlético Mineiro ficou de empate por 2-2 contra o Juventude ontem à noite no Estádio Centenário, em Montevidéu, pela quarta rodada da fase de grupos da Sul-Americana. O Galo chegou a abrir 2-0 no placar. O Grêmio, depois de 104 dias sem vencer fora de casa, derrotou ontem o Riesta por 3-0 em Buenos Aires. Com a vitória, o Grêmio chegou a 7 pontos e é o líder do Grupo F da Sul-Americana. Palmeiras venceu ontem o Sport Cristal do Peru por 2-0 em Lima, pela quarta rodada da fase de grupos da Libertadores. O Verdão, com a vitória, chegou a 8 pontos e assumiu a liderança do Grupo F. Flaco, Lopes e Sousa marcaram os gols do Verdão, que teve uma vitória tranquila ontem à noite. O Santos, jogando ontem à noite no Paraguai, ficou no empate por 1-1 com o Recoleta pela quarta rodada da Copa Sul-Americana. Neymar marcou o gol do Santos. O Santos não venceu nenhuma partida na Sul-Americana, com 3 empates e 1 derrota. E para fechar, esse time paraguaio, Recoleta, é muito ruim, mas coloca ruim nisso. Dito tudo isso, eu diria, eu quero é mais.
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14: Olá, muito bom dia, seja muito bem-vindo, muito bem-vinda ao Band News Curitiba, a primeira edição desta quarta-feira, dia 6 de maio de 2026. Eu sou Felipe Dutra e a partir de agora te faço companhia na atualização de tudo que é notícia local aqui nos 96,3 do seu rádio. Agora são 6 horas, 1 minuto, a temperatura em Curitiba é de 15 graus. Vamos aos destaques, as manchetes da edição de hoje. Quatro lojas de uma rede especializada no comércio de pneus em Curitiba e São José dos Pinhais são interditadas e têm as atividades suspensas devido a uma ordem judicial. A operação de ontem foi realizada pelas polícias civil e militar em apoio ao PROCON. É solto após pagar fiança um homem que jogou o carro contra outro veículo na calçada por causa de uma briga de trânsito em Colombo, na região metropolitana de Curitiba. O caso foi registrado por câmeras de segurança. No Tribunal do Júri em Curitiba segue o júri popular do homem acusado de matar um venezuelano a tiros após uma cobrança de dívida em Curitiba. A sessão começou ontem pela manhã. Nos Campos Gerais, mandados e judiciais de busca e apreensão são cumpridos na Prefeitura de Carambeí. O motivo da operação é uma investigação que apura crimes de fraudes em licitações, exclusão indevida de dados nos sistemas informatizados da administração e lavagem de dinheiro no município. Forças de segurança no Paraná vão contar com as primeiras viaturas blindadas da história do estado. Os veículos fazem parte de um pacote de investimentos anunciado ontem pelo governador Ratinho Júnior, avaliado em 38 milhões de reais. Com a Coordenação Geral de Jornalismo de Lorena Pelanda, está no ar o Band News Curitiba, a primeira edição desta quarta-feira, dia 6 de maio de 2026. Seja muito bem-vindo, muito bem-vinda.
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14: Agora... Agora são 6h04. Muito bom dia para você que sintoniza a Band News FM Curitiba nesta quarta-feira, dia 6 de maio de 2026. Eu sou Felipe Dutra, sigo aqui na sua companhia na atualização de tudo que é notícia local até às 7 da manhã no Band News Curitiba, primeira edição. E você pode participar conosco, enviar o seu recado, registrar a sua audiência, a sua informação do trânsito. O nosso WhatsApp é o 987785804. Você também pode acessar o nosso site, conferir tudo que é notícia local, bandnewscuritiba.com.br, e é claro, acessar o nosso Instagram, o @bandnewscuritiba. Temperatura agora na capital do estado é de 15 graus. Segundo o Cimepar, a máxima prevista para hoje é de 26 graus. Previsão de um dia de tempo estável, com predomínio de sol aqui em Curitiba. A gente começa o Band News Curitiba, a primeira edição desta quarta-feira, no noticiário policial, porque quatro lojas de uma rede especializada no comércio de pneus em Curitiba e São José dos Pinhais foram interditadas e tiveram as atividades suspensas devido a uma ordem judicial. A operação nesta terça-feira foi realizada pelas polícias civil e militar em apoio ao PROCON. De acordo com as investigações, os estabelecimentos cobravam valores abusivos e induziam os consumidores ao erro durante a prestação do serviços. A rede também atraía clientes por meio de propagandas enganosas, com ofertas nos preços de pneus. O delegado da Polícia Civil, Ronaldo Borges, destaca que há relatos de consumidores sobre a realização de serviços sem autorização.
16: Esses clientes eram atraídos por ir para esses estabelecimentos, solicitavam esses serviços e, ao retornarem para buscarem seus veículos, eram surpreendidos com valor acima do preço inicial combinado. Isso acontecia porque essas empresas faziam troca de peças e realizavam serviços que não eram autorizados pelos clientes. Esses clientes, obviamente, reclamavam dessa prática abusiva e eram coagidos a realizarem o pagamento por meio da retenção desses veículos. Então, os veículos ficavam retidos até que os clientes fizessem esse pagamento. Então, diante dessas informações, foi instaurado então o inquérito policial para apurar o possível crime de estelionato.
14: Ao menos 100 reclamações sobre os serviços prestados foram registradas junto ao PROCON. Os estabelecimentos também são alvos de processos judiciais movidos por clientes. A rede é investigada por prática de estelionato e descumprimento sistemático do Código de Defesa do Consumidor. Agora são 6h07. Foi condenado a 16 anos e 7 meses de prisão ontem o homem acusado pelo assassinato do venezuelano Guilhermo Rafael de Maria Montes, de 42 anos, em Curitiba. O crime ocorreu em março do ano passado, durante o feriado de carnaval, na rua 13 de maio, no centro da cidade. O tribunal do júri reconheceu o crime de homicídio qualificado por motivo torpe. A denúncia aponta que o caso foi motivado por uma dívida de aproximadamente R$ 300. O crime aconteceu em frente à bicicletaria de Jean Krieger. Após uma discussão, o homem fez 5 disparos contra a vítima. O homicídio foi flagrado por câmeras de segurança. Um dos tiros atingiu a cabeça de Guilhermo Rafael, que não resistiu ao ferimento. Jean Krieger já tinha sido condenado por tentativa de homicídio em 2012, no mesmo local. Ele foi preso por agredir 2 pessoas com uma barra de ferro. Nesta terça-feira, após a sentença, o advogado Jackson Balls disse que vai tentar a anulação do júri.
17: Por parte da defesa, nós entendemos que o Ministério Público se utilizou de argumento de autoridade no convencimento dos jurados, quando fala de forma qualificada dos seus antecedentes, e por esse motivo nós vamos ao Tribunal de Justiça buscar a anulação desse júri. Não obstante, nós entendemos que do Conselho de Sentença sempre sairá a justiça, foi o entendimento dos jurados, e nós acolhemos esse entendimento de forma muito serena, muito tranquila.
14: No caso que terminou com a morte do venezuelano Guilhermo Rafael no ano passado, o homem se apresentou à polícia e dias depois teve a prisão decretada. A justiça reconheceu que havia inconsistências no depoimento e determinou a custódia preventiva. A acusação ainda sustentava que Jean Krieger tinha tentado obstruir a justiça ao alegar que a vítima estaria armada no momento da discussão. Agora 6:09, ainda no noticiário policial, foi solto após pagar fiança um homem que jogou carro contra outro na calçada por causa de uma briga de trânsito em Colombo, na região metropolitana de Curitiba. O caso foi registrado por câmeras de segurança. O acidente envolveu, no total, 5 carros. As imagens mostram o momento em que um dos veículos envolvidos estaciona em frente a um estabelecimento. Na sequência, outro veículo avança e enche a lateral do carro. Com o impacto, outros veículos acabaram atingidos. De acordo com o delegado do caso, Matheus Campos Duarte, a briga começou em uma padaria, quando o motorista abriu a porta e atingiu o carro do lado.
18: A vítima tentou ele até negociar, informando que iria arcar com prejuízo e até falando para eles se direcionarem ao seu lavacar, que ele já tentaria até mesmo fazer o reparo. E no momento que eles estavam se direcionando ao lavacar, a vítima ela verificou que o equipamento, acho que de polimento, estaria no consultório e ela se direcionou até o seu consultório. O autor ali, ele fez uma leitura de que a vítima estaria fugindo do local do acidente. Ele parece que eles discutiram ali novamente e o autor começou a seguir ali a vítima, e na hora que a vítima chegou ali no escritório para buscar essa máquina, o autor ele deu meia volta de forma brusca e veio de forma intencional a atingir o carro da vítima, até com certa gravidade.
14: O motorista do carro atingido precisou ser levado para um hospital para atendimento. Já o homem que jogou o carro contra o outro chegou a ser preso em flagrante após ser identificado pela Polícia Civil e deve responder por lesão corporal, segundo o delegado.
18: Inicialmente, ele ficou preso, até em razão das penas que impossibilitam ali o arbitramento de fiança pelo delegado de polícia, mas já foi arbitrada a fiança ali pelo judiciário. A fiança não impede que ele continue respondendo criminalmente e que a investigação continue. Ele pode responder por lesão corporal grave ou até mesmo gravíssima, isso vai depender da extensão dos danos, da lesão, né, sofrida, o laudo da polícia científica que vai delimitar a extensão dessas lesões e também pelo crime de dano qualificado, em razão aí do que ele ocasionou.
14: O inquérito deve ser concluído nos próximos dias. Depois ele será enviado ao Ministério Público, que pode oferecer ou não a denúncia. 6:11. Você segue participando conosco, 987785804. A Prefeitura de Curitiba abriu licitação para a instalação de 7 estações Prisma Solar do novo Inter 2. O edital, no formato concorrência eletrônica, soma investimentos de R$31.600.000, está dividido em 2 lotes independentes. O lote A, orçado em R$19.300.000, abrange a substituição das estações tubo pelo novo modelo em 7 pontos da cidade: Detran, Mercês, Salgado Filho, Tefé, Praça das Nações, Praça da Bandeira e Jardim das Américas. As obras do lote B incluem a requalificação nas imediações das estações Tefé, Praça das Nações, Praça da Bandeira e Jardim das Américas. O investimento máximo previsto é de R$12.300.000. As propostas às empresas e consórcios interessados em participar do processo de licitação devem ser enviadas até o dia 20 de maio, às 10 horas da manhã, pelo portal de compras da Prefeitura. A sessão pública de lances está marcada para o mesmo dia, das 10:10 às 10:40 da manhã. O critério de seleção é o de menor preço em modo de disputa aberta. O prazo para execução das obras do lote A é de 12 meses. O lote B deve ser concluído em 8 meses a partir da ordem de serviço. O projeto do novo Inter 2 prevê a requalificação de mais de 38 quilômetros de vias em 28 bairros de Curitiba. 6:13.
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0: Agora são 6:13. No destaque da economia dessa quarta, Serasa divulgou novos dados sobre o endividamento dos brasileiros. As atualizações com o repórter Afonso Marangoni.
19: 45% dos endividados com bancos se sentem mais confiantes em negociar as dívidas caso consigam desconto, redução de juros e parcelamento acessível. Os dados são de estudo realizado pela Serasa Experian em parceria com o Instituto Opinion Box sobre o perfil do comportamento dos brasileiros em relação ao endividamento. A divulgação ocorre no contexto em que o governo Lula lançou o novo Desenrola, programa de renegociação de dívidas com os bancos. Em coletiva de imprensa, o gerente de comunicação da Serasa, Fernando Gambaro, afirma que a iniciativa gera um alívio temporário.
20: É necessário que o alívio aconteça para que as pessoas possam buscar educação financeira, possam buscar qual a melhor opção de crédito a partir dali. O ponto é, não pode se encerrar ali. A gente precisa aqui fazer um movimento em torno da educação financeira, em torno do mercado como um todo, para que isso seja sustentável a longo prazo e não seja só um alívio temporário.
19: Os principais motivos que levam os brasileiros ao endividamento com bancos são desemprego ou perda de renda, gastos de emergência e descontrole ou desorganização financeira. Além disso, o apoio financeiro a familiares ou amigos também é uma das causas mais citadas pelos 1.904 entrevistados. As modalidades de dívidas bancárias mais comuns são com cartão de crédito, crédito pessoal, empréstimos bancários e cheque especial e limite. Os dados da pesquisa foram colhidos em abril. A margem de erro é de 2,2 pontos percentuais e o nível de confiança é de 95%.
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23: Melhor jogador do mundo pela FIFA e Bola de Ouro de 2025, o francês Dembélé esteve pela primeira vez em uma Copa na Rússia em 2018, com 21 anos, no elenco que conquistou o bicampeonato mundial. Foi titular absoluto na campanha do vice no Qatar em 2022, destacando-se como um dos principais criadores de jogadas. A final dele, porém, contra a Argentina é para se esquecer. Dembélé cometeu pênalti em Di Maria, que abriu o placar, e teve atuação tão apagada que foi substituído aos 41 minutos do primeiro tempo. Em 2026, ele quer escrever uma nova história.

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4: Existe um mito muito comum quando falamos da China, que a China é barata porque paga salários baixos. Mas isso não é verdade. Hoje, em cidades industriais como Shanghai ou Shenzhen, o Vale do Silício chinês, o salário mínimo já é 50% maior que o salário do Brasil. Ou seja, em várias regiões industriais da China, o trabalhador já ganha mais que o salário mínimo brasileiro. Então por que a China continua sendo tão competitiva? Primeiro, escala. A China produz cerca de 30% da manufatura do planeta. Segundo, cadeia produtiva completa. O fornecedor da peça está ao lado da fábrica. E a fábrica está ao lado do porto. Terceiro, eficiência e infraestrutura. Milhares de fornecedores competindo, portos gigantes e produção em massa. Ou seja, a China não é barata porque paga pouco, ela é barata porque é extremamente eficiente. E fica a lição para qualquer empresário. No mundo dos negócios, quem domina eficiência, domina o mercado.
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1: Agora em Curitiba, a temperatura é de 15 graus. Segundo o CIMEPAR, a máxima prevista para hoje é de 26 graus. Previsão de um dia de tempo estável, com predomínio de sol aqui em Curitiba e região metropolitana. Para amanhã, essas condições devem ser bem parecidas, com mínima de 16 e máxima de 25 graus, também sem chance de chuva. Na sexta-feira, o tempo permanece estável, mas com temperaturas mais amenas, mínima de 18, máxima de apenas 22 graus. E no sábado deve voltar a chover aqui em Curitiba e região metropolitana, com mínima de 17, máxima de 21 graus. A próxima semana deve ser bem mais fria em relação a esta, com 9 graus de mínima no domingo, 5 graus de mínima na segunda-feira, 7 na terça e 8 na próxima quarta-feira.
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1: Agora são 6 horas e 21 minutos. Bom dia para você que sintoniza a Band News FM Curitiba 96,3 nesta quarta-feira. Dia 6 de maio de 2026. Você segue participando conosco. Nosso WhatsApp para você interagir, enviar o seu recado, registrar a sua audiência é o 987785804. Último flutuante de um conjunto de 8 equipamentos para o litoral do Paraná deve ser entregue ainda neste mês pelo Instituto Água e Terra. A estrutura vai ficar na ponta oeste da Estação Ecológica da Ilha do Mel, em Paranaguá. Os flutuantes são equipamentos que facilitam o acesso a embarcações para ações de turismo. Segundo o diretor de Patrimônio Natural do IAT, Rafael Andregueto, as estruturas também trazem outros benefícios.
2: Esses flutuantes, essas infraestruturas náuticas que foram instaladas, elas têm uma função muito além da visitação e do ordenamento de uso público. Elas são infraestruturas necessárias para a garantia do direito de ir e vir às comunidades tradicionais que vivem nessas unidades de conservação. Segundo, elas também possibilitam a ampliação e agilidade na fiscalização e no ordenamento do uso público dessas unidades.
1: Os 7 flutuantes já em funcionamento estão localizados na Estação Náutica de Paranaguá, Estação Ecológica de Guaraguaçu e Parque Estadual do Palmito, todas em Paranaguá. Na Estação Ecológica Rio das Pombas, em Pontal do Paraná, na área de proteção ambiental de Guaratuba, além de 2 no Parque Estadual do Boguaçu, também em Guaratuba. O agente de apoio do Complexo Ambiental do Parque do Palmito afirma que a estrutura instalada no ano passado faz toda a diferença na região.
3: Nós estamos aqui no Rio dos Correias, onde foi instalado essa estrutura do flutuante para dar suporte para a soltura dos barcos, para a gente fazer os monitoramentos da estação e, eventualmente, também para servir de apoio à educação ambiental.
1: O investimento é de mais de 8 milhões de reais. Além dos flutuantes, novos trapiches que dão acesso às comunidades de Brasília encantadas na Ilha do Mel também foram entregues à comunidade. Os equipamentos entraram em funcionamento durante a temporada 2025-2026 do Verão Maior Paraná, melhorando o acesso à localidade, um dos pontos turísticos mais procurados do estado. como afirma o marinheiro André Fernandes de Barros, que vive na ilha há mais de 30 anos.
4: A gente precisava de uma melhoria no trapiche. E até que esse ano aí foi feita a melhoria, porque o trapiche que a gente tinha antigamente era um trapiche que ele era por partes, assim. Então, dependendo do mar, ele ficava balançando e quando o turista descia no trapiche, era perigoso prender o pé, porque ficava oscilando, batendo, concreto com concreto. E hoje a gente tem esses dois trapiches, assim, que eles são fixos. Melhorou 100%, tanto pra gente que trabalha, quanto pro turista que vem passear na Ilha do Mel.
1: O IAT trabalha agora num projeto de instalação de flutuantes ao longo da área de proteção ambiental de Guaraqueçaba. A iniciativa propõe a incorporação de 21 estruturas em torno de toda a Baía de Guaraqueçaba e Paranaguá. Agora são 6h25, as forças de segurança do Paraná vão contar com as primeiras viaturas blindadas da história do estado. Os veículos fazem parte de um pacote de investimentos anunciado ontem pelo governador Ratinho Júnior. O pacote de investimentos é avaliado em 338 milhões de reais para novos equipamentos e veículos. Além da entrega de 7 viaturas blindadas que serão utilizadas pelas polícias civil, militar e penal, as forças de segurança também contam com novas embarcações. Foram entregues 2 lanchas, 4 barcos de alumínio, 15 barcos infláveis, 2 embarcações de interceptação e 5 motos aquáticas. Ratinho Júnior destacou sobre a importância de novos equipamentos.
5: Nós estamos entregando o maior investimento, pacote de investimento da história de uma só vez do Paraná. Nós estamos falando de um investimento de entrega hoje de 337 milhões de reais em equipamentos para as nossas forças de segurança. Nós estamos falando aqui de 1.200 viaturas, total de 3.700 fuzis, que hoje estão sendo entregues 1.200 desses 3.700. Nós estamos falando de mais de 3.000 pistolas Glock, que é uma das mais, vamos dizer assim, mais eficientes nessa categoria de armamento.
1: O governador falou sobre os novos blindados, popularmente conhecidos como caveirão.
5: Mas ele é utilizado em momentos de, vamos dizer assim, operações especiais, muitas vezes uma situação mais aguda que é necessária. A gente espera, isso é igual a ambulância, a gente espera que não precise usar. Mas se precisar usar, está preparado e disposto. Ele é um veículo altamente blindado, né, para enfrentar qualquer tipo do projétil, né? Explosivos também. Então ele é um carro que ele está preparado, se tiver algum tipo de bomba que ele tiver que passar por cima, ele tem essa robustez para aguentar esse impacto.
1: Além dos equipamentos, a cerimônia marcou a inauguração da nova sede do BOP, o Batalhão de Operações Especiais, em São José dos Pinhais, na Grande Curitiba. Ratinho Júnior falou que a localização da nova sede do BOP é estratégica.
5: Olha, ela é estratégica porque nós estamos numa rota de deslocamento logístico que você consegue integrar todas as saídas e entradas, né, da região metropolitana. Então nós estamos falando aqui do contorno sul, que nós temos aí a saída para as praias, saída para São Paulo, saída para o norte do Paraná, né, próximo de Curitiba. Então, os presídios aqui, tanto da Casa Custódia de São José dos Pinhais, o presídio de Piraquara, então aqui é um ponto estratégico. Foi geograficamente pensado a implantação da sede do BOP. E nós estamos já também, nos próximos dias e meses, nós vamos entregar a sede da RONI, que também geograficamente foi escolhido para estar aqui, perto de toda essa estrutura e também faço deslocamento.
1: O secretário de Segurança Pública do Paraná, Coronel Sanson, destacou a série de investimentos para o setor.
6: É a maior entrega da história que nós vivenciamos agora. Percebo aqui ao redor essa entrega, essa obra de 3.500 metros quadrados, mais de 50 milhões. São caminhões da Polícia Científica que vai poder estar deslocando agora em situações de crise climática ou não, atuando no interior do estado. São os blindados da Polícia Civil, da Polícia Militar, são os barcos do bombeiro, são as viaturas, enfim, investimento maciço que está sendo com o Paraná e reflete esse investimento nos indicadores, os melhores da história.
1: O pacote de investimentos contempla mais de 3 mil novos armamentos e 1.245 viaturas, além de equipamentos de informática, sistemas de comunicação, tecnologia forense e materiais especializados. 6:29.
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1: As primeiras informações do trânsito chegam com Cris Kerber. Oi, Cris, bom dia.
9: Oi, Felipe, bom dia para você, bom dia ao ouvinte da Band News. Falo com o motorista que vem de Fazenda Rio Grande para Curitiba, trânsito mais lento ali na BR-116, com trechos alternados de fluxo mais complicado, devido ao alto fluxo de veículos, desde o perímetro urbano de Fazenda até o Campo de Santana e especialmente na região do Tatuquara, próximo do Ceasa, se estendendo ainda pela linha verde no Pinheirinho. No total, o motorista leva em média 45 minutos para passar por um trecho de pouco mais de 13 quilômetros, a Avenida Brasil e depois a Nicola Pelan. São alternativas de desvio. Já no sentido oposto, em direção ao interior de Santa Catarina, a BR-116 está fluindo normalmente. 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
1: Agora são 6:32. Cerca de 2.500 novos policiais militares começaram ontem o curso de formação da Polícia Militar do Paraná. Ao longo da capacitação, que é obrigatória antes da atuação nas ruas, os alunos soldados passam por diferentes preparações voltadas à rotina policial e às demandas da segurança pública das diferentes regiões do estado. A carga horária do curso é de mais de 1.500 horas, aproximadamente 13 meses de duração. Durante este período, o curso reúne disciplinas teóricas e treinamentos práticos, além de 12 semanas de estágio operacional supervisionado. A formação acontece na Academia da Polícia Militar do Guatupê, em São José dos Pinhais, na Grande Curitiba, em cerca de 40 unidades distribuídas pelo Paraná. De acordo com a corporação, a proposta é preparar os novos policiais para enfrentar as responsabilidades inerentes à carreira e atuar de forma qualificada. Na segunda-feira, os 2.583 aprovados no concurso público tomaram posse. Agora são 6:33, voltamos à rede.
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1: Eu sou o Sérgio Wayne, está começando agora o Minuto Tributário, apresentado pela GTEC Stack. E na minha companhia, o co-CEO da empresa, Douglas Fará. Douglas, temas importantes aqui hoje, como por exemplo, na sua opinião, os CFOs das companhias devem estar inseridos nas discussões sobre a reforma tributária?
2: Sem dúvida, Sérgio, apesar de não ser tão óbvio, vou te dar um exemplo. O que acontece quando um centro de distribuição para de fazer sentido por conta da tributação que saiu da origem e vai para o destino? O CFO não precisa estar envolvido nessa discussão, que vai envolver um investimento de anos à frente? Ele não pode ser pego de surpresa. Então, sim, o setor financeiro precisa estar nessa conversa agora.
1: Perfeito. Fica a dica aqui no Minuto Tributário, apresentado pela GTEC Stack.
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6: O zagueiro Marquinhos vai se tornar hoje, de maneira isolada, o brasileiro com mais partidas disputadas na história da Champions League. Titular absoluto do Paris Saint-Germain, ele entra em campo logo mais às 16h contra o Bayern de Munique pela semifinal da competição. Atualmente com 120 partidas disputadas, Marquinhos divide o topo da lista com o ex-lateral esquerdo Roberto Carlos. Atual campeão da Champions, o defensor disputou o campeonato 13 vezes e tenta chegar hoje à terceira final nesse período. Capitão do PSG, o zagueiro de 32 anos é também um pilar da seleção brasileira de Carlo Ancelotti. Com a amarelinha, Marquinhos se encaminha para a terceira Copa do Mundo, tendo ao todo 104 partidas e 7 gols marcados.
7: Agora são 6h37 pelo horário de Brasília, trazendo mais um destaque na nossa programação, mais uma fase da Operação Torniquete no Rio. A ação na Maré deixa um morto, presos e afeta escolas e vias na região. As informações com Felipe Macon.
8: 12 criminosos são presos durante a operação da Polícia Civil no Complexo da Maré nesta terça-feira. A ação faz parte de mais uma fase da Operação Torniquete de combate ao tráfico de drogas e de roubo de cargas e veículos. Um suspeito foi baleado, chegou a ser socorrido ao Hospital Municipal Souza Guerra, no centro do Rio, mas não resistiu aos ferimentos. Os agentes recuperaram 43 veículos, entre carros e motos, 16 armas, munição e dinheiro foram apreendidos e um macaco prego foi resgatado. A linha vermelha, uma das principais vias expressas do Rio, foi fechada duas vezes após a ação de criminosos. Segundo a Polícia Militar, dois veículos foram atingidos por pedras e sofreram danos. Um ouvinte da Band News FM, identificado como William, afirma que passou na região e viu os carros danificados.
9: De passar aqui, ó, tem uns carros no canto ali, parece que tacaram pedra pra linha vermelha.
8: Motoristas se assustaram com a situação.
10: No princípio de tumulto aqui na linha vermelha, sentido centro, as pessoas tentaram tacar fogo.

0: o AK-47, que seguiria para Bom Sucesso, chamou a atenção dos agentes, comenta Luiz Otávio Franco, titular da Delegacia de Roubos e Furtos de Automóveis.
1: Foto ali de moradores, botavam outros nomes ali para poder receber as encomendas dessas lojas aí que transacionava ali armas e munições com eles.
0: A ação da Polícia Civil teve como objetivo cumprir 38 mandados de prisão e 28 de busca e apreensão na comunidade da Nova Holanda, no Complexo da Maré, e em locais de fora, incluindo Bento Ribeiro, na zona norte do Rio, e cidades de Itaboraí, Guapimirim e Rio Bonito. Nos locais há estabelecimentos mapeados que vendem armas por encomenda para traficantes do Comando Vermelho.

0: Agora são 6h40, temperatura aqui em Curitiba é de 16 graus. Segundo o CIMEPAR, para a máxima prevista para hoje é de 26 graus. Previsão de mais um dia de céu claro aqui na capital do estado. Você segue participando conosco. Nosso WhatsApp é o 98778-5804. O Ari Mainardes, ele diz que já está ligado aqui no Band News Curitiba, a primeira edição. Obrigado pela audiência. O Acir Cardoso, de São José dos Pinhais. Bom dia, preciso coibir de forma definitiva o transporte clandestino de passageiros no aeroporto Afonso Pena. Diz que ontem teve mais uma confusão entre motoristas e os credenciados e também os clandestinos. Obrigado pela audiência, Acir, pela participação, pela mensagem aqui no 98778-5804. O Giro da Coruja é uma das campanhas lançadas pela Prefeitura de Curitiba para a programação do Maio Amarelo 2026, movimento internacional de conscientização para a redução de acidentes de trânsito. A campanha, que tem a ave e o biólogo e apresentador Richard Rasmussen como protagonistas, foi criada para reforçar a segurança de todos no trânsito, principalmente para evitar acidentes provocados pela abertura inesperada de portas de veículos. A coruja foi escolhida como símbolo devido à sua capacidade de visualização.
1: Essa é a coruja, uma ave que gira a cabeça 270 graus e enxerga quase tudo à sua volta. Uma habilidade que seria ótima para a segurança no trânsito. Mas você não consegue girar a cabeça com ela. Por isso, faça esse giro. Abra a porta do carro com a mão contrária. Você aumenta sua visão e evita acidentes. Não esqueça, faça o giro da coruja. Maio Amarelo. No trânsito, enxergar o outro é salvar vidas.
0: A diretora da Escola Pública ABC Trânsito, Melissa Puertas Sampaio, explica que quando o motorista abre a porta do carro com a mão esquerda e olha para trás, ele até gira o corpo, mas tem um campo de visão limitado. Já usar a mão oposta ao lado da porta e virar, ele faz o chamado giro da coruja e assim consegue ampliar a visibilidade e perceber a aproximação de ciclistas, motociclistas e outros usuários mais vulneráveis da via.
2: O Maio Amarelo deste ano tem como tema, no trânsito, enxergar o outro é salvar vidas. E por várias vezes nós temos infinitos boletins de ocorrência, enfim, de portas, na abertura de portas de pessoas que se envolvem em sinistros de trânsito, principalmente ciclistas e motociclistas. Então, o que é o giro da coruja? É uma manobra que obriga a pessoa a utilizar a mão contrária à porta para realizar a abertura da mesa.
0: Melissa ressalta também que acidentes provocados pela abertura inesperada de portas de veículos são comuns e provocam ferimentos graves e até mortes.
2: Infelizmente, sim, é muito comum. Inclusive, nós fizemos a primeira blitz educativa com a entrega para os ciclistas de itens de segurança, que foi ali em frente à rodoviária. E vários ciclistas dos 100 que nós abordamos diziam para a gente: nossa, por que que não veio a campanha antes? Não teria acontecido comigo. Nós podemos evitar, então, que possamos fazer isso, né? E é uma simples mudança de hábito. Não vai custar nada no meu bolso, é uma simples

0: mudança de hábito que pode deixar de ferir as pessoas.
1: Essa prática é utilizada há mais de 50 anos em diversos países. No Brasil, o Código de Trânsito Brasileiro prevê que motoristas e passageiros são obrigados a verificar os perigos que podem ser causados ao abrir a porta sem a devida atenção. A infração é considerada média, com multa e 4 pontos da Carteira Nacional de Habilitação. Agora são 6h45, a gente muda de assunto aqui no Band News Curitiba, primeira edição, para falar sobre turismo. O turismo recuou no Paraná nos dois primeiros meses de 2026. A queda foi de 2% na comparação com o mesmo período do ano passado. No mês de fevereiro, a queda foi de 0,8% ante janeiro. Apesar disso, de acordo com o boletim divulgado ontem pela Fecomércio, com base em dados do IBGE, o desempenho ficou acima da média nacional no acumulado dos 12 meses. No período, o crescimento foi de 4,6% no estado e de 4,2% no país. O resultado coloca o Paraná como o sétimo maior crescimento em um ano entre os estados brasileiros. Segundo a Fecomércio, essa expansão acumulada foi impulsionada principalmente pelo crescimento das receitas em segmentos como buffet, alimentação preparada, restaurantes, transporte aéreo de passageiros, hotéis e serviços de reservas relacionados à hospedagem. 6h46.
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5: Sim, Felipe, eu falo agora com o motorista que trafega pela BR-277. Quem vem de São José dos Pinhais para Curitiba já encontra o trânsito bastante lento, desde a Avenida Rui Barbosa, em São José dos Pinhais, até o Jardim das Américas, próximo do shopping da região. Cerca de 9 quilômetros de fila e, em média, 25 minutos para percorrer esse trecho. Por enquanto, a Avenida das Torres tem alguns pontos de lentidão, mas ainda flui melhor e pode ser uma alternativa de desvio. Já no sentido oposto, de Curitiba para São José dos Pinhais, tanto a BR-277 quanto a Avenida das Torres estão fluindo sem problemas. 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

0: Balé do Teatro Guaíra recebeu na segunda-feira o prêmio APCA, Associação Paulista de Críticos de Arte. A premiação cultural é considerada um dos mais importantes reconhecimentos artísticos do país, destacando os melhores trabalhos do ano em 12 áreas artísticas, incluindo cinema, televisão, teatro e dança. O Balé do Teatro Guaíra foi premiado na categoria de melhor elenco pelo espetáculo Contraponto. A cerimônia de entrega do prêmio foi realizada no Teatro Sérgio Cardoso, em São Paulo, e contou com a participação do diretor-geral do Balé Teatro Guaíra, Luiz Fernando Bongiovanni, e do diretor artístico do Centro Cultural Teatro Guaíra, Aldice Lopes. Os bailarinos Clarissa Capelari e Leandro Vieira, que fazem parte do elenco do espetáculo, também estiveram presentes. Para Bongiovanni, o prêmio é um importante reconhecimento do trabalho coletivo da companhia.
1: É um prêmio inédito para a companhia e é um prêmio coletivo, né? A gente sabe que quando você recebe o APCA, tem uma cadeia de eventos e pessoas ligadas, né? Foi um APCA para o elenco, do qual a gente sempre se orgulha muito, mas a gente sabe que pro bailarino tá bem em cena, então tem professor, tem ensaiador, tem o coreógrafo que fez o trabalho, tem a direção que coordena todos os trabalhos. Então, eu sinto que é um prêmio coletivo e a gente fica muito feliz, porque eu percebo que esse prêmio vem também um pouco coroar uma consistência que a gente tem tido aqui no Balé Guaíra.
0: O diretor artístico do Centro Cultural Teatro Guaíra, Aldice Lopes, considera que o reconhecimento valoriza todas as companhias e profissionais de dança do Paraná.
2: É um reconhecimento de um trabalho que vem sendo construído há muitos anos, um trabalho absolutamente coletivo, mas eu acho que quem ganha é o Balé Guaíra, o Centro Cultural Teatro Guaíra e a dança no Paraná. Isso que eu acho mais bacana. Então, isso daí enobrece e engrandece também a dança e todas as companhias de danças do Paraná e escolas de dança. Então, é um prêmio que ele vem para celebrar a dança no Paraná.
0: O espetáculo Contraponto foi lançado em 2023. Ele é composto por duas coreografias autorais, Anima, Imensidão Adentro, de Alan Keller, e Castelo, de Alessandro Souza Pereira. Em julho de 2025, o espetáculo esteve em cartaz em São Paulo e em 2024 integrou a abertura da Niterói Semana de Dança. A coreografia Castelo teve projeção internacional e foi apresentada por 2 anos seguidos no Sommer Ballet, Festival de Verão do Teatro Believe em Copenhague. A turnê internacional passou ainda por 5 cidades portuguesas. Vamos falar de futebol. O Atlético não conta com os laterais Gaston Benavides, Lucas Esquivel e o atacante Kevin Viveiros para o duelo deste domingo contra o Vasco. O Furacão entra em campo às 20h30 em São Januário pela 15ª rodada do Campeonato Brasileiro. O trio estrangeiro é titular absoluto na equipe de Odair Hellman e eles vão cumprir suspensão. Esquivel foi expulso no jogo contra o Grêmio, enquanto Benavides e Viveiros receberam o terceiro cartão amarelo. Tanto Esquivel quanto Benavides são os garçons do Atlético no Brasileirão, com 3 assistências cada. Já Viveiros é o artilheiro geral da competição, com 8 gols marcados, empatado com Pedro do Flamengo. Mesmo sem os 3 desfalques estrangeiros decisivos, o Furacão tenta uma vitória para voltar ao G4 da competição. No Coritiba, para a partida diante do Internacional, o Coxa conta com o retorno de 3 titulares. Coritiba enfrenta o Colorado neste sábado, no Couto Pereira, às 16h. A partida é válida pela 15ª rodada do Campeonato Brasileiro. O treinador Fernando Seabra conta com os retornos do zagueiro Jaci, do lateral esquerdo Bruno Melo e do atacante Breno Lopes. Jaci e Breno Melo voltam após serem expulsos na 13ª rodada contra o Grêmio. A dupla foi julgada pelo STJD por realizar jogada violenta ou com força excessiva e recebeu a pena de 1 partida de suspensão cumprida no último jogo contra o Vitória. Outro reforço caseiro é a volta de Breno Lopes, que cumpriu suspensão após tomar o 3º cartão amarelo. Ponto final no Band News Curitiba, a primeira edição desta quarta-feira, dia 6 de maio. Muito obrigado pela sua audiência, obrigado pela sua participação. Voltamos à rede.
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5: Excepcionalmente hoje não teremos a coluna do Reinaldo Azevedo de forma exclusiva, mas o seu ouvinte fica com uma reprise do É da Coisa de ontem aqui na nossa programação.
6: PT vai ao STF contra a redução de pena de Bolsonaro. Vai.
7: O PT vai acionar o STF contra a derrubada do veto do presidente Lula ao projeto da dosimetria, que reduz as penas dos condenados por tentativa de golpe, incluindo o ex-presidente Jair Bolsonaro. A decisão foi confirmada à Folha pelo líder do partido na Câmara, o deputado Pedro Uczai. No caso de Bolsonaro, o projeto de dosimetria reduz o tempo que vai passar em regime fechado do intervalo atual de 6 a 8 anos para entre 2 e 4 meses e 4 anos e 2 meses, a depender da interpretação. O ex-presidente foi condenado em 2025 a 27 anos e 3 meses de prisão pelo STF por 5 crimes como líder da trama golpista. Oficialmente, o PT argumentará inconstitucionalidade formal, apontando violação do processo legislativo, porque o Congresso não apreciou todos os dispositivos do veto total, e material apontando supostas violações à Constituição. E aí, Reinaldo?
6: Aí que eu concordo com a tese, mas não vai emplacar no Supremo. Tem as duas, tem os dois problemas, né? Acho, eu disse que eu ia me debruçar sobre o assunto, mas me debrucei assim, vale bem, sem sofrer muito. Acho que não acho que esteja autorizado a fatiar, como o Alcolumbre fez, a fatiar o veto. E acho que sim, em essência, fere a Constituição. Mas acho que o Supremo, e claro, interpretação de Constituição, etc., a menos que você tenha literalidade explícita ali, ela está sujeita sempre à interpretação. Na minha interpretação, fere a Constituição. Fere a Constituição. Né? O inciso 43, artigo 5º. Mas eu não acho que o Supremo vá comprar essa briga. Mais essa. Né? Até porque alguns equivocados, mesmo no terreno do governismo, um pouco mais amplamente da esquerda, decidiram também que, esse Supremo, né, não sei o quê, só que na hora que precisa, vai todo mundo bater as portas do Supremo, né? Então, acho que o Supremo há caminho para dizer, veja só, na leitura que eu faço da Constituição, aí você quem? Eu sou um estudioso da Constituição. Todo mundo sabe disso. Né? Falo com a responsabilidade de quem é ouvido por advogados, juízes. Na leitura que eu faço, acho que fere a Constituição. Eu não acho aceitável que se diminua a pena ou que se extinga a pena de crime imprescritível. Não vejo como. Não vejo como. Mas isso é uma leitura. Agora, acho que o Supremo não vai fazê-la. Porque de novo vai o Supremo tomar porrada, né? De novo. Então, acho que não vai acontecer. O Supremo vai, mas vai acontecer.
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5: Tem destaque do esporte chegando agora com Maurício Ferreira.
9: O camisa 10 do Santos, Neymar, lamenta a maneira como a confusão com Robinho Júnior foi externada após um entreveiro no treino do último domingo. O atacante do Peixe reconheceu um exagero na reação, mas esperava que a questão fosse resolvida internamente.
10: Essas coisas tinham que ser resolvidas aqui dentro, mas era ser do jeito que foi. E aí foi para as pessoas que não vivem o dia a dia do futebol, não sabe o que é, e acaba inflamando de um jeito muito ruim. Então, se eles querem um pedido de desculpa perante a imprensa aqui, tá? Eu me segui, sim, na reação que eu tive, poderia ter sido levado de uma forma diferente.
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1: 7:00 em ponto, um ótimo dia a você, meu querido ouvinte da Band News FM, eu sou Luiz Megali, vamos juntos até as 9:25 da manhã com muita informação e prestação de serviços nesta quarta-feira, 6 de maio de 2026, outono brasileiro. Time de colunistas da Band News, escalado hoje com Mônica Bergamo, Felipe Quilim da Europa, Eduardo Barão dos Estados Unidos, Rodrigo Orengo de Brasília, Carlos Andreasa com o comentário político, Juliana Rosa com os números da economia, Mauro Betting com o futebol e no estúdio sempre a melhor e mais independente análise, porque onde está Carla Bigato. Bom dia, Carla.
2: Bom dia, Megali. Bom dia para os nossos ouvintes. Não vou falar bom dia para a Sheila, porque ela não está aqui hoje. Tá, no fim do dia, ela já estava com... Ela está ouvindo, com certeza. Mas ela já estava com a voz bem prejudicada. Tempo em São Paulo está ficando seco, muita poluição, umidade baixando. A minha própria voz também tá, ó, não tá das melhores.
1: É.
2: Mas espero sobreviver até o fim do dia, aquela até o fim dessa quarta-feira.
1: Aquela poluiçãozinha gostosa que deixa a lua deslumbrante no fim da tarde. Ontem eu não vi, mas anteontem, minha gente, um queijo amarelo, um golda no céu, desse tamanho, deslumbrando a todos. E aí sempre tem aquele chato que fala, você sabe que isso aí é poluição, né?
2: O amanhecer hoje em São Paulo tá belíssimo também, estava pelo menos, né? Lindíssimo, ali com tons de laranja, de amarelo.
1: Agora a gente tá com uma imagem aí que
2: aí a poluição
1: apareceu. Rio de Janeiro vai olhar e falar assim, é isso que vocês chamam de lindíssimo?
2: A poluição acordou agora também, tá aparecendo, tá bem evidente nessa imagem que o Thiago Rossi colocou na tela aí da Marginal do Rio Pinheiro, Zona Oeste de São Paulo, gente.
1: É isso aí. Conosco, Carolina Ercolim. Bom dia, Carol, sempre um prazer.
3: Um prazer, é todo meu estar aqui com vocês. Bom giorno também, né, para manter a tradição aqui no lugar da Sheila Magalhães. Amanhã está de volta. Seguimos, então, com o Jornal Band News até as 9 e pouquinho.
1: Com a sua participação, 999-592-100. Sem a Sheila, a gente acaba não separando aqui imagens da criançada. Mas eu tô vendo aqui uma molecada conosco, o Benjamin, por exemplo, de BH, e tá a caminho de uma prova de matemática. Tem como mandar um beijo pra ele?
2: Tem.
1: Mando um beijo, mais dois, da Carol e da Carla. Quantos beijos dão, Benjamin? Tempo!
2: É, mas com o nome dele, né?
1: Benjamin?
2: É, beija, beijo, beijo, beijo.
1: Ah, Benjamin.
2: Aí, ó, tá vendo?
1: Muito bem. Ah, me chamo Vicente, quero saber Benjamin. O que aconteceu com a Emília. Emília tá lá, não tá? A nossa repórter.
4: Não, tá no esporte.
1: Tá, ela participa das transmissões esportivas, a nossa repórter de IA. Queremos sua participação, 999-592-100, daqui a pouquinho, as piores mães, ou amanhecer no Rio de Janeiro aí. Tão bonito, quase tão bonito quanto da Marginal do Pinheiro, em São Paulo.
3: É igualzinho essa.
1: Pra quem tá nos acompanhando via YouTube. Daqui a pouquinho, as piores mães do mundo, mande a sua história pelo 999-592-100, código de área 11. Todo mundo apresentado, escalado, só falta ele, meu galo. Toca a bateria.
2: Presidente Lula embarca logo mais, a 1:00 da tarde, aos Estados Unidos para se encontrar com Donald Trump. A reunião será amanhã, por volta do meio-dia, e foi confirmada ontem pela Casa Branca. Para o Itamaraty, o encontro é um passo importante para normalizar as relações entre os dois países. Lula e Donald Trump devem discutir temas ligados à economia, à segurança, à política internacional. A que mais, Larissa Biscaia? Bom dia.
5: Tecnologia de maneira geral, Carla, bom dia para você, para todos. A expectativa é que essa reunião de amanhã termine com a criação de uma frente binacional de combate ao crime organizado. O presidente Lula embarca logo mais no início da tarde para Washington, nos Estados Unidos. Ontem, esse encontro foi confirmado pela Casa Branca e está marcado para o meio-dia de amanhã, pelo horário de Brasília. Donald Trump e Lula devem conversar e depois deve ter um almoço na Casa Branca. Reunião está prevista ainda para o período da manhã. Esse encontro é tratado como uma visita de trabalho, algo um pouco menos formal do que uma reunião bilateral tradicional. E a equipe reduzida da presidência chegou ontem à capital americana para os preparativos para esse encontro. Ontem ainda, o presidente Lula se reuniu ali com o ministro das Relações Exteriores, com o Mauro Vieira. Conversa que tratou das prioridades do Brasil e da preparação para o encontro com Donald Trump. Expectativa de um debate sobre comércio e as explorações de terras raras. Diplomacia brasileira considera que a reunião é um passo muito importante para tentar normalizar as relações comerciais entre os dois países. A gente teve toda aquela guerra das tarifas no ano passado. Começou lá em abril com Donald Trump mostrando aquela tabela gigantesca das tabelas recíprocas, das tarifas recíprocas, aliás. Mais à frente, ele impôs sanções ao Brasil por causa do processo que levou à condenação do ex-presidente Jair Bolsonaro. Depois, em setembro, os dois, Lula e Trump, se encontraram na Assembleia Geral da ONU. Teve ali uma brincadeira entre os dois, aquela história de que teve uma boa química entre eles, a fala foi do próprio Donald Trump. Então a expectativa é que essa reunião possa colocar panos quentes em tudo isso e definir qual que vai ser a postura entre Brasil e os Estados Unidos daqui para frente. O vice-presidente Geraldo Alckmin afirmou que Lula quer assinar um acordo com Trump para o combate ao crime organizado, foco que envolve lavagem de dinheiro, tráfico de armas e intercâmbio de dados financeiros. Os Estados Unidos querem classificar Comando Vermelho e PCC como organizações terroristas e o governo brasileiro faz um esforço para que isso não aconteça, porque a avaliação é que isso pode sim trazer risco à classificação para a soberania nacional, para a segurança nacional também. Se o Brasil tiver grupos terroristas, isso pode ser usado de argumento pelos Estados Unidos para fazer uma ação em terra aqui.
2: No Congresso Nacional, o presidente da Câmara, Hugo Mota, deve incluir na pauta da sessão de hoje o projeto que regulamenta a exploração de minerais críticos e estratégicos. Na segunda-feira, o relator da proposta, o deputado Arnaldo Jardim, apresentou um texto que autoriza a criação de um fundo garantidor. Esse mecanismo teria até 5 bilhões de reais para estimular projetos na área. A proposta teve a urgência aprovada e poderá ser votada diretamente no plenário da Câmara. Relator do projeto, Arnaldo Jardim, afirma que se reuniu com diferentes bancadas e conseguiu avançar nessa discussão.
4: Nós criamos todo um conjunto de instrumentos que, ao final, vão permitir ao Brasil ter uma política de médio e longo prazo, incidência imediata, algo que nós queremos construir, não como uma proposta momentânea de governo, mas uma política de Estado. Por isso que eu estou em busca de tanto um bom acordo com o governo, como dialogando com o conjunto de bancada casa, para que ao final possa emergir uma legislação perene, consistente, duradoura.
2: Vamos ver se sai, mas o Palácio do Planalto conta com a aprovação desse projeto ainda hoje. Na avaliação de Arnaldo Jardim, é importante que o presidente Lula se encontre com Donald Trump com a proposta já aprovada na Câmara. As chamadas terras raras são elementos essenciais para produtos de alta tecnologia, celulares, chips e também os carros elétricos.
1: O Brasil sabe o valor que essas terras raras têm, os Estados Unidos também sabem muito bem, e certamente esses serão os assuntos da pauta da reunião. Larissa, você que está mergulhada no assunto, a comitiva brasileira viaja com uma pulga atrás da orelha, né? Não dá pra gente cravar 100% que essa reunião, vai acontecer, e dois, se acontecer, o presidente não possa ser alvo de uma espécie de pegadinha ali, como outros chefes de Estado já tiveram de enfrentar no Salão Oval da Casa Branca. São tempos muito estranhos esses, hein? Que você vai se encontrar com o presidente e fica morrendo de medo de ser alvo de uma tentativa de humilhação pública, né?
5: Até porque a gente tem o histórico de Donald Trump, né, Miguel? E logo de começo de gestão, ele recebeu o Volodymyr Zelensky da Ucrânia e foi uma saia justa ali, ele deixou o Zelensky claramente desconfortável, depois recebeu o Ramaphosa também, o Cyril Ramaphosa, da África, e teve toda essa situação, e o medo da comitiva brasileira é que isso seja
1: recebeu
5: emboscada.
1: O chanceler da Alemanha, e aí estava se comemorando o dia D, o dia da invasão da Normandia, né, um dia marcante para o fim da Segunda Guerra Mundial, para a derrota do nazismo, e aí ele vira pro alemão e fala assim: é um dia muito triste para vocês, não é?
5: São cenas constrangedoras.
1: E pra primeira-ministra japonesa também, ela foi lá e citou Hiroshima, ele citou Hiroshima, na... então dificilmente...
2: Não, foi Pearl Harbor.
1: Isso, Pearl Harbor. A surpresa, né? Isso. Ataque e surpresa. Ele vira pra primeira-ministra, de ataque e surpresa, vocês entendem, né? Então... me parece que o presidente americano faz isso por esporte, né? Que alguma a gente vai ter ali, talvez não uma sessão de humilhação pública enfim, tentativa de destruição moral como Zelensky teve que enfrentar ali, né? Com Donald Trump e sua turma, mas certamente algum constrangimento haverá. Larissa, sobre a guerra, Trump disse que vai pausar as operações no Estreito de Hormuz, vai tentar mais um acordo com o Irã, mas o Irã não pisca, né?
5: Então, Miguel, até ontem os Estados Unidos estavam vencendo a guerra, tinham destruído a capacidade bélica do Irã, tinham, assim, dizimado toda a força que o Irã tinha para resolver. Trump disse que a missão de liberdade, que era aquele projeto dele de escoltar navios para fora do Estreito de Hormuz, estava sendo um sucesso, até que ele anuncia uma pausa nas ações e também a liberação do Estreito de Hormuz. O que acontece? O Trump veio cantando essa vitória ontem ao longo de todo o dia. A gente teve desde segunda-feira troca de ataques envolvendo navios no Estreito de Hormuz, o Irã atingindo embarcações americanas, os americanos negando e dizendo que na verdade eles que estavam atingindo embarcações. E ontem o Donald Trump foi mais uma vez para a Truth Social e disse, com base no pedido do Paquistão e de outros países, no enorme sucesso militar que obtivemos durante a campanha contra o Irã, e além disso, no fato de que grandes progressos foram feitos rumo a um acordo completo e definitivo com os representantes do Irã, concordamos mutuamente que, embora o bloqueio permaneça em pleno vigor, Projeto Liberdade, essa ideia dele de escoltar navios, será suspenso por um curto período de tempo para verificar se o acordo pode ser finalizado e assinado. Ontem a gente teve uma fala do presidente do parlamento do Irã, o Mohammad Ghalibaf. Ele disse que para o Irã isso nem tinha começado ainda, eles nem tinham começado a guerra contra os Estados Unidos. E agora, para quem vai passar no Estreito de Hormuz, ontem você me perguntava quem que está controlando. Agora, para passar no Estreito de Hormuz, tem que mandar um e-mail pedindo autorização para o Irã. Essa é a última atualização.
2: Pra portaria de Hormuz.
5: Tem que mandar uma portaria
2: ADM.hormuz.
1: Caro Irã.
2: Arroba.
5: Senhor Irã, solicito por gentileza a passagem. Agora o Irã tá controlando assim. Cada dia a gente tem uma nova.
1: Mas aí eles autorizam. Cara, imagina a tensão pra você cruzar aquele
5: como é que você
1: local,
5: escreve, né? Assim? Como é que você começa? Oi, senhor Irã, tudo
3: tem um
5: bem?
3: Tem mapa pra desviar das bombas também?
1: Exato.
5: Tem uma
1: minas aquáticas ali.
5: Aquáticas.
1: Né? Caro Irã, venho por meio desta
5: encarecidamente pedir que me autorize a cruzar o Estreito de Hormuz.
1: Você sabe que tem um cara na internet, nas redes sociais, cara, ele é genial, vou tentar encontrar o link aqui. Ele transformou toda essa história de Irã e Estados Unidos numa história em quadrinhos que se passa num corredor de escola. Já viram isso aí?
5: Não vi. Não.
1: Aí tá lá o corredor de escola, os aluninhos passando, aí vem um aluno loirinho, né, meio gordinho, com uma jaqueta, com uma águia, vai lá e sem motivo nenhum, cobre de pancada um aluninho barbudinho com um turbante.
5: Ai,
1: cobre de porrada. Aí vem um outro aluninho, como se fosse o irmão mais velho, e cobre o americano de pancada. E aí fala assim, quer saber? Eu vou fechar essa porta aqui, que dá pro pátio. Aí os caras começam a reclamar, assim, os aluninhos com a camisa da Alemanha, pô, tem que fazer prova, abre essa porta aí, eu preciso passar. O chinês também, caramba, eu preciso passar, abre essa porta. Aí o aluninho americano, vamos negociar. E o iraniano, não tem negociação. Não, vai, porque agora essa porta é minha. Aí os outros alunos reclamando, pô, essa porta estava aberta antes de você inventar de querer bater no iraniano. Aí o americano chama a ajuda do aluninho com a bandeira de Israel. O cara com a bandeira de Israel, em vez de ajudar, vai lá dar porrada no aluninho com a camiseta do Líbano. Aí é uma confusão. E a história tem vários capítulos. Cada dia ele lança umas duas ou três páginas diferentes. Eu vou procurar o link aqui.
5: É uma boa analogia para explicar. Mas basicamente, o Irã agora está solicitando esse e-mail para passagem pelo Estreito de Hormuz. Não deixou claro ainda se vai ser cobrada a taxa ou não, em que pé que está isso. Fato é que a estratégia do Irã não é de fato vencer a guerra militarmente. Eles querem cansar os Estados Unidos, testar até onde vai o poder bélico americano. Isso vai brincando com a economia mundial. A gente teve a divulgação ontem da ata do Copom, que já falava em falta de previsibilidade. Difícil imaginar o que acontece daqui para frente por causa da guerra. Isso impacta a economia brasileira e coloca o cenário mundial em risco de recessão.
1: Valeu, Larissa.
3: Bom, por aqui, mesmo com um subsolo rico em minerais estratégicos, o Brasil precisa importar cerca de 80% dos fertilizantes que utiliza no campo. São substâncias necessárias para garantir a potência na produção de grãos, proteínas e biocombustíveis. Entre os entraves para reduzir essa dependência externa estão as barreiras ambientais e a falta de investimentos para a exploração. O cenário ainda fica pior diante dos competidores, dos nossos competidores, que avançam na produção e na independência dos fertilizantes. Enquanto os produtores brasileiros se deparam com o aumento dos custos por causa do conflito no Irã. Os Estados Unidos, por exemplo, importam apenas 6% do nitrogênio usado nas lavouras. Aqui no Brasil são 90%. No caso do fósforo, outro insumo essencial para o desenvolvimento das plantas, os americanos compram 13% de outros países. Nós trazemos 80% de fora. Um plano nacional de fertilizantes foi lançado em 2022 para reduzir a dependência externa para 50%, mas nunca saiu do papel. Segundo o consultor do Instituto Brasileiro de Mineração, Fernando Azevedo, o principal desafio é transformar o potencial das nossas reservas minerais.
6: Temos aí as reservas de mineral crítico, estratégico, terras raras, e temos o potencial do nosso agro. Isso aí é uma segurança da soberania, segurança sim, porque passa por uma segurança econômica nossa, que a falta do fertilizante pode fazer, e na parte de segurança alimentar, tanto externa, mas principalmente interna nossa.
1: Em meio à pressão sobre o preço dos fertilizantes, a Petrobras anunciou em abril a retomada das obras para a produção de ureia. A substância é um dos insumos nitrogenados que o Brasil importa de países do Oriente Médio, como o Irã, e que ficaram 30% mais caros. O gerente executivo da petroleira, Walter Felício, diz que será investido US$ 1 bilhão na unidade de Três Lagoas, no Mato Grosso do Sul.
7: Essa unidade tem capacidade de produção de 3.600 toneladas por dia de ureia, o que representa cerca de 15% da demanda desse insumo no Brasil, que passa a ser atendida com produção nacional. Projeção de geração de 8 mil empregos para viabilizar essa produção de ureia.
1: Se a empresa Potássio do Brasil já estivesse em funcionamento no Amazonas, seria possível reduzir em 20% a importação desse tipo de fertilizante. Mas entraves jurídicos atrasaram o processo, de acordo com o ex-ministro da Agricultura, Antônio Cabreira.
8: Em 2015, ela teve o licenciamento ambiental autorizado, mas, no entanto, isso foi travado pelo judiciário, uma série de questões, principalmente indígena, e o projeto está fora da área indígena, mas, por toda essa pendenga, o processo hoje está paralisado e o agronegócio brasileiro, que tanto precisa desse insumo, acaba tendo que importar isso de outros países.
1: Recentemente, a empresa Mosaic anunciou a paralisação das atividades das fábricas em duas cidades mineiras. Com isso, o Brasil deixará de produzir 1 milhão de toneladas de fosfatados, aumentando ainda mais a dependência do país ao produto externo.
2: Termina hoje o prazo para emitir, regularizar ou transferir o título de eleitor para votar em outubro. Para quem tem a biometria registrada, alguns serviços estão disponíveis pela internet. A gente tem mais informações com Paulo Xavier.
9: Termina hoje, 6 de maio, o prazo para o eleitor tirar o primeiro título e resolver pendências, como fazer o cadastramento biométrico. O atendimento pode ser feito pela internet, no site do Tribunal Superior Eleitoral, ou presencialmente em cartórios e postos da Justiça Eleitoral. Após o prazo, que não será prorrogado, o cadastro eleitoral será fechado para a organização do primeiro turno das eleições, marcado para 4 de outubro. Eleitoras e eleitores podem consultar a situação do título pelo aplicativo e-título, pelo site do TSE ou pelo telefone 148.
3: Bom, e a gente também fala sobre o chefe do cartório da 26ª Zona Eleitoral de São Paulo, Igor Inácio. O site do TSE pode ser a melhor maneira de resolver o que tiver pendente ainda.
10: Eu tô com alguma dívida, né? Deixei de votar ou justificar em algum dos turnos. Resolvo por aí. Ah, eu quero mudar meu local de votação, né? Mudei de casa, de endereço, quero ir para um lugar mais próximo. Faço também de forma eletrônica. Quero transferir, né? Você também consegue fazer de forma eletrônica. O único caso que obrigatoriamente precisa vir ao cartório é no caso daquele jovem eleitor que ainda não tem título de eleitor, ele precisa vir para fazer a biometria.
1: Aliás, ontem o Inácio explicou pra gente as regras, né, para quem vai começar a votar. Eu não sei vocês, eu quando fiz 16 anos estava super ansioso para votar pela primeira vez. O rapaz, a menina que hoje tem 15 anos, que vai fazer 16 nesse ano de 2026, pode votar na eleição se o aniversário dele for até o dia 4.
2: De outubro.
1: 4 de outubro, dia do primeiro turno.
2: Faz aniversário agora em maio, junho, julho, agosto, setembro e comecinho mesmo, comecículo de outubro, até o dia 4.
1: Se ele faz aniversário até o dia da eleição, ele pode votar. E, aliás, ele não precisa esperar o dia da eleição para tirar o título, ele pode ir lá no TSE agora.
2: Né? Ele tem que ir, né?
1: Ele tem que ir, ele já vai tirar o título, aliás, hoje, tá?
2: Hoje,
1: para poder
2: tem
1: votar.
2: Que ir até hoje.
1: Agora, se esse adolescente faz aniversário a partir do dia 5 de outubro, aí não vota nem no primeiro nem no segundo turnos. Aí só para a eleição de prefeito daqui a 2 anos, tá? Então, jovem. Você
2: com 15 anos e alguns meses.
1: Você que vai completar 16 anos.
2: Passa aí as contas e
1: teve um quadro na TV Pirata. Pra quem não lembra, isso aí era uma propaganda que tinha na TV, né, jovem? Você que completou 18 anos.
2: Alistamento militar.
1: Aí eram umas imagens de tanque, soldado correndo e aquela voz em off. Jovem, você que completou 18 anos, parabéns.
3: Super comidativa, né? Super encorajadora. É. Bom, se houver pendências também no título, o eleitor pode ficar com alguns direitos em risco e, dentre eles, a possibilidade de se tornar MEI, né? Um microempreendedor individual. O Igor Inácio traz outros exemplos também.
10: Daquele eleitor que está com alguma pendência com a Justiça Eleitoral, vai, por exemplo, entrar numa universidade, um jovem, ele vai precisar ali da documentação eleitoral em dia, tirar um passaporte, né? Pretende ali regularizar, tirar o passaporte, viajar, tem que estar também com a documentação eleitoral regular. Benefícios sociais, assistenciais, de uma maneira geral, também documentação em dia. Vai prestar concurso, documentação tem que estar em ordem.
3: Cadastro da biometria, no entanto, não é obrigatório para votar. No dia da eleição, basta apresentar um documento oficial com foto, desde que esteja em dia com as obrigações da Justiça Eleitoral.
1: Olha, as aulas foram suspensas no Acre depois de um ataque a tiros que terminou com duas funcionárias mortas em uma escola de Rio Branco. As vítimas são Alzenir Pereira da Silva, de 53 anos, e Raquel Salles Feitosa, de 37. As duas foram atingidas pelos disparos feitos por um aluno de 13 anos de idade, que usou a arma do padrasto. Houve feridos, né, mais duas pessoas, mas essas duas pessoas felizmente passam bem. E temos os detalhes, as últimas informações ao vivo com o Tauane Costa. Bom dia, Tauane.
11: É isso, Megali, bom dia para você, bom dia para todos que acompanham a programação. Esse adolescente de 13 anos que inclusive confessou o crime, se entregou à polícia, segue apreendido inclusive após esse atentado aí a tiros que deixou essas duas pessoas mortas e outras duas pessoas feridas. Além dele, o padrasto, como você mencionou, que é o proprietário da arma de fogo, também está detido pela polícia. Esse ataque aconteceu nessa terça-feira no Instituto São José em Rio Branco, capital do Acre. A Polícia Civil, inclusive, está apurando as circunstâncias desse atentado para esclarecer aí essa motivação. As vítimas que tiveram as mortes confirmadas eram servidoras do colégio. Ele que, inclusive, é aluno desse colégio. Os demais feridos foram levados ao hospital. Trata-se de uma funcionária da escola atingida no pé e um aluno que pegou um tiro na perna. Segundo a polícia, além do adolescente que cometeu o ato, outras pessoas sabiam que esse crime iria acontecer, inclusive já foram identificadas pela polícia, segundo as investigações. O governo do Acre, inclusive, determinou a suspensão das aulas em toda a rede estadual até a próxima sexta-feira. Inclusive, essas duas servidoras hoje serão veladas na capital acreana.
2: Isso é complicado, né? De saber que o crime vai acontecer ou ouvir algum tipo de alerta por parte desse adolescente. Compreender a mensagem e encontrar risco nela, existe um limite, né, ali, mas é preciso sempre passar para frente esse tipo de informação, claro, para as autoridades, né, para tentar ao máximo evitar que aconteça. Muito triste essa situação.
3: Aí as autoridades agora, entre abril e maio, ficam muito atentas, especialmente quem fica fiscalizando e monitorando as redes sociais e esses chats, né, como o Discord, onde tem esse pessoal mais extremista, porque a gente lembra de Columbine, que também foi em abril, fez 27 anos, né, foi em 99, e isso é usado muito como um espelho, né, esses reflexos, algo como a ser atingido, algo como o que foi bem sucedido, e aí as pessoas acabam se organizando. Esse assunto volta à tona, especialmente nesses ambientes digitais. E aí as autoridades ficam alerta. Então, justamente por conta disso também, é que qualquer resquício, né, de possibilidade de ouvir um zum, zum, zum, é importante levar para as autoridades.
1: Até por fazer 27 anos, é importante a gente contextualizar o que foi Columbine, né, Carol? Grosso modo, foi o primeiro grande tiroteio numa escola dos Estados Unidos. Hoje, para padrões americanos, Columbine já não chocaria tanto. Foram quantos mortos? 8, 9? Depois disso, a gente teve Newtown, com 27 crianças mortas. A gente teve Virginia Tech, também, com 32 pessoas mortas. Eu estou puxando aqui os números de cabeça.
3: Um professor, mas... e 12 alunos mortos em 12 Columbine.
1: Alunos, 12 alunos, um professor. Então, 13 pessoas. É muita coisa. Mas hoje, Columbine já não chocaria tanto, mas chocou muito. Né? Dois meninos, os nomes eu não vou lembrar, Dylan, alguma coisa, foram lá, compraram armas pelo correio, né? Os fuzis chegaram, eles montaram, aprenderam a usar e, armados, entraram na escola e com a maior calma do mundo, tudo isso foi filmado, tá? Tudo isso foi filmado pelas câmeras da escola, fuzilaram tudo que se mexia, tudo que encontraram pela frente e esse episódio virou um filme do Gus Van Sant, chamado Elefante. Eu acho que tá disponível no streaming, porque eu me lembro de ter passado por esse, pelo iconezinho lá, um dia desse. É um filme muito bom e muito
2: tem
1: chocante,
2: Tiros
1: obviamente.
2: Em Columbine também, né, do Michael Moore.
1: É, aí é um documentário,
2: um
1: né?
2: Um documentário.
1: Que
2: de 2002 esse documentário.
1: É menos sobre Columbine e mais sobre a questão das armas. Mas também tem como fio condutor o episódio de Columbine.
2: Bom, aqui no Brasil já está em vigor a nova classificação indicativa estipulada pelo governo federal para o YouTube. O objetivo da mudança de 14 para 16 anos é proteger crianças e adolescentes de conteúdos violentos. Nessa lista entra a tal da novelinha de frutas. Vocês já ouviram falar sobre isso, né? Um material que parece inofensivo, mas que reúne histórias de sexo, violência e até incentivo ao mundo do crime. Secretário de Direitos Digitais do Ministério da Justiça, Victor Fernandes, diz que a novidade considera a presença de conteúdos considerados prejudiciais para os menores.
12: Conteúdos que podem ser conteúdos que causam danos ao desenvolvimento de crianças e adolescentes. Uma orientação para os pais e responsáveis legais que devem controlar o acesso dos seus filhos a essa plataforma.
3: Na prática, não haverá uma fiscalização. A classificação indicativa serve como uma orientação para os responsáveis saberem que há conteúdo impróprio para menores. Desde março, para se adequar ao novo ECA digital, tanto o YouTube quanto outras plataformas iniciaram um sistema de controle para contas e crianças de adolescentes. O estatuto ainda obrigou as plataformas de inteligência artificial a comunicar imediatamente sinais de violência detectados em conversas. O caso de uma menina de 12 anos, vítima de estupro no Paraná, que pediu ajuda a um chat, né, de IA, reforçou essa responsabilidade das empresas. Ela usou a internet para se orientar após ser abusada pelo noivo da tia. A família teve acesso ao diálogo e denunciou o criminoso de 22 anos que foi preso. O advogado especialista em direito digital, Guilherme Guimarães, destaca o impacto das novas regras.
13: O próprio ECA, ele obriga que as empresas disponibilizem ferramentas de controle parental, né, para os pais poderem verificar o que é que a criança está fazendo, controlar o tempo de uso, né, garantir a segurança desses usuários, né? E se tiver qualquer conteúdo inapropriado, a plataforma, né, o fornecedor daquele produto ou serviço é obrigado a comunicar à autoridade competente.
1: Olha, fora daqui, um alerta para os pais. Um estudo apontou que crianças de 5 anos que sempre usam telas aprendem menos. É a conclusão de uma pesquisa feita com países da Organização para a Cooperação e Desenvolvimento Econômico, a OCDE. Quem tem os detalhes é Júlia Nogueira. Bom dia, Júlia.
14: Bom dia, Megalha. Essa avaliação realizada pela Organização para a Cooperação e Desenvolvimento Econômico em vários países, incluindo o Brasil, traz resultados inéditos sobre o impacto negativo do uso diário de dispositivos digitais por crianças de 5 anos. Destaque da capa do Estadão de hoje é o Estudo Internacional das Aprendizagens e Bem-Estar na Primeira Infância. Essa é a primeira vez que as crianças brasileiras foram avaliadas de forma direta, usando então atividades em tablets, além das perguntas feitas ali para professores e pais. No Brasil, por causa de restrições orçamentárias, a amostra foi realizada apenas em 3 estados, aqui em São Paulo, no Ceará e no Pará, com apoio da Fundação Maria Cecília Souto Vidigal. Esses resultados mostram que as crianças brasileiras tiveram desempenho semelhante à média dos outros países em literacia. O que é isso? São os conhecimentos e habilidades que antecedem ali a alfabetização formal, como o interesse por livros, o vocabulário, a capacidade de compreender e produzir narrativas e o reconhecimento de letras e palavras. Já na numeracia, esse resultado ficou abaixo da média internacional para crianças de 5 anos. Ela envolve as primeiras noções ali de matemática, como a habilidade de contar, comparar a quantidade, reconhecer padrões, compreender relação espaciais e resolver pequenos problemas do cotidiano. O estudo também perguntou para os pais dessas crianças sobre a rotina das crianças em casa e os resultados mostraram que mais de 50% delas utilizam dispositivos digitais como celular e tablets todos os dias e a média dos países participantes é menor, ali em torno dos 46%. Na Holanda, por exemplo, são 24%. Os pesquisadores ainda cruzaram esses dados dessas crianças que acessam os dispositivos diariamente no país com o desenvolvimento demonstrado na avaliação e concluíram que o uso diário está associado a uma nota menor ali em literacia e também em numeracia, quantidade considerada estatisticamente significativa. Tem outro destaque da pesquisa também, que é atividades que os pais fazem com as crianças de 5 a 3 dias da semana. ou mais no Brasil, a comparação do Brasil com a média internacional, como conversar sobre sentimentos, cantar músicas, fazer atividades com números, atividades com letras, ler para criança, e em todas essas o Brasil tem a média menor do que a média internacional.
2: Eu diria que tá, esse desenvolvimento talvez passe mais por aí quem sou eu, né? Porque isso tudo foi feito dessa forma, levando em consideração o acesso diário às telas. Mas talvez passe mais por aí, por essa relação analógica que a gente tem, do que necessariamente pelas telas. A Carol tem dois filhos, quais as idades, Carol?
3: 11 e 13.
2: Eles conseguem passar um dia sem mexer em tela?
3: Depende, quando a gente estiver acampando, então, fora do ambiente de rotina.
2: É muito raro, não é?
1: É mágico isso, né?
3: É mágico.
2: Mas, cara, não é.
1: A gente fica tão satisfeito com
2: isso. O uso é diário. Se o nosso uso é diário, por que é que o uso deles não vai ser diário? Uhum. Porque eles têm uma relação digital muito mais intensa, inclusive, do que a gente. Né? Eles passaram pela pandemia se relacionando com amigos, com colegas, com a própria escola, usando telas. Então, como é que daqui para frente vai se cobrar que um adolescente, uma criança, não tenha contato com as telas todos os dias? Tem, né? É um contato diário. Agora, quanto tempo de tela todos os dias?
3: Que tipo de conteúdo?
2: Que tipo de conteúdo? E quais
3: tem
2: são as outras
3: que
2: atividades
3: implementaram
2: que
3: implementaram tablet na sala de aula e estão deixando os livros de lado justamente por conta dessa interação, né? Você tem o conteúdo todo apresentado em telas. Então, nesse aspecto, você tem razão, né? Não é exatamente só o acesso a uma tela luminosa na frente, né? É justamente o conteúdo que tem ali.
14: E são crianças de 5 anos, ou seja, crianças que nasceram ali, né? Na pandemia, porque o estudo foi feito ano passado, então nasceram ali na pandemia, ali primeira infância, né? Então pega exatamente esse período que a Carla falou ali das crianças que pegaram ali o comecinho, né? Eram bebês, mas enfim, nasceram ali na pandemia de Covid-19.
3: Bom, vamos falar também sobre o número de feminicídios, que bate um novo recorde no Brasil, com uma média de um caso a cada 5 horas. Só no primeiro trimestre, 399 mulheres foram assassinadas, um aumento de 7,5% em relação ao mesmo período de 2025. A alta foi puxada pelas ocorrências registradas em São Paulo. Não é isso, Luana Pereira? Bom dia mais uma vez.
15: Bom dia, Carol. Bom dia a você, ao Megali, a Carla e aos ouvintes. Bom, o Brasil registrou um novo recorde de feminicídios no primeiro trimestre de 2026, com um aumento expressivo dos casos em relação ao mesmo período do ano anterior. Para efeito de comparação aqui para o nosso ouvinte, foram 399 vítimas entre janeiro e março de 2026, ante 371 no mesmo intervalo do ano passado. Esse é o maior número para um primeiro trimestre em toda a série histórica dos últimos 11 anos, de acordo com os dados do Ministério da Justiça e Segurança Pública. O país contabiliza uma média de 4 vítimas por dia. As ocorrências se concentram em crimes cometidos por parceiros ou ex companheiros, o que reforça o alerta para violência doméstica. Janeiro deste ano foi o mês com o maior número de casos, foram 142 vítimas. A maior quantidade de vítimas de feminicídios por estado foi registrada na capital paulista, em São Paulo, no estado todo, com 86 vítimas, o que representou um recorde local. Nas cidades paulistas, o aumento foi de 41% na comparação com o mesmo período do ano passado. Dados do levantamento mostram que 30% das mulheres vítimas de feminicídio no país, em 2025, já tinham registrado denúncia contra a pessoa que viria a ser o autor do assassinato.
1: Só para deixar claro, a gente está falando aqui de feminicídio, não de assassinatos de mulheres. Uma mulher vítima de um latrocínio, por exemplo, não entra nessa estatística. Ou alguém que tenha sido vítima de uma bala perdida, ou de uma, enfim, um assassinato convencional, não está nessa estatística. A gente está falando aqui de mulheres que foram mortas quase sempre por homens pelo fato de serem consideradas posse desses homens. Quase sempre é assim, né? O cara inconformado com o fim do relacionamento, ciúmes, vai lá, pega uma faca, pega uma arma e assassina essa mulher. Um caso a cada 5 horas. Agora são 7h33, se a gente for levar de forma literal essa estatística, uma mulher já foi vítima de feminicídio hoje. E daqui a pouquinho a segunda, deve ser. Se você não está chocado com esse número, você não está prestando atenção. Obrigado, Lu. Em São Paulo estão detidos os 5 suspeitos de estuprar 2 crianças, uma de 7 e outra de 10, na Zona Leste. Ouvido pela Polícia Civil, o único adulto envolvido no crime disse que o abuso era uma brincadeira. Aliás, nas palavras dele, uma zoeira. Mas os policiais não compraram essa versão, né, Arthur Covri? Bom dia.
16: Bom dia, não compraram essa versão. O delegado responsável, inclusive, destacou a falta de sensibilidade, né, com relação às vítimas, neste caso do estupro coletivo na Zona Leste de São Paulo, e este adulto que foi detido na Bahia já está no sistema penitenciário aqui do estado de São Paulo. Alessandro Martins Santos tem 21 anos, foi transferido ontem para a capital paulista, já prestou depoimento na delegacia da Vila Jacuí, na Zona Leste. Ele teve prisão temporária decretada e ele explicou também para os policiais que esse ato não foi premeditado, que os suspeitos teriam inicialmente convidado as vítimas, esse adulto e os menores envolvidos. Essas vítimas, dois meninos de 7 e 10 anos, teriam convidado ambos para empinar pipa, eles mudaram de ideia e decidiram cometer os abusos. De acordo com a polícia, esse adulto será indiciado pelos crimes de estupro de vulnerável, compartilhamento de conteúdo de pedofilia e corrupção de menores. Além da prisão de Alessandro Martins Santos, são quatro adolescentes também envolvidos nesse caso, idades de 14 a 16 anos, e foram apreendidos por participação no ato. O último deles foi encontrado na última segunda-feira, depois de buscas da polícia pelo bairro de Ermelino Matarazzo, também na Zona Leste de São Paulo. O delegado responsável pelo caso, Júlio Geraldo dos Santos, disse que nenhum dos envolvidos se mostrou arrependido pelo crime.
17: Todos confessaram e vieram com aquela alegação que nós entendemos inaceitável, de se tratarem de brincadeiras. Uma brincadeira que tomou um rumo errado, uma brincadeira, a gente ouviu em algum momento a palavra zoeira, o que não é o que se aceita como uma zoeira entre crianças, entre adolescentes. Realmente foram atos de sadismo. Nós não sentimos qualquer espécie de remorso. Realmente o que incomoda eles é o risco de ser punido, o medo das consequências.
16: Bom, a polícia também vai investigar outros envolvidos no crime, na medida em que essas imagens foram compartilhadas em redes sociais, o que também é um crime, e essas pessoas podem vir a responder também pelo compartilhamento desse conteúdo. Tanto que o caso veio à tona depois que a irmã de uma das vítimas viu essas imagens nas redes sociais e aí decidiu procurar a polícia, dias depois, aliás, de o crime ter sido cometido.
1: Eu estava lendo parte do depoimento ontem, eles pediram para que uma das crianças, ou mandaram, sei lá, pelo menos uma das crianças tomasse um banho, né? O que configuraria premeditação, né? O que provaria que foi um crime premeditado. E aí esse maior de idade aí se defendeu dizendo que não, que ele ficou com dó do menino, porque ele estava muito sujinho. Aí ele pediu para que ele tomasse banho antes que eles fossem empinar a pipa, que isso não tinha nada a ver com o crime. Quer dizer, tá na cara o que aconteceu, né? Quem é que pede para uma criança tomar banho para depois ir para o mato empinar pipa? Pelo amor de Deus.
3: E tem também hoje um depoimento da mãe, a Folha de São Paulo, falando que depois de sofrer essa violência, o menino, o de 10 anos, ficou desaparecido por 2 dias. Ele foi encontrado escondido dentro de um carro estacionado, um carro abandonado, numa pracinha ali perto do bairro. A mãe disse à polícia que ele se escondeu porque os agressores ameaçaram colocar fogo na casa da família e sumir com ele, caso a verdade viesse à tona. E disse que ele está muito triste, está confuso, está com medo, traumatizado, obviamente. E tomou essa decisão, né? É isso. Ficou tão chocado com o que aconteceu. E possivelmente não conseguiu assimilar o que tinha acontecido, essa violência contra ele. Ele só pegou essa ameaça e tentou proteger a família, além de tudo, né? Ficando 2 dias desaparecidos dentro desse carro. E aí a mãe também contou que a situação agravou já um trauma profundo na família, porque há 8 anos a irmã desse menino, na época apenas com 3 anos de idade, foi vítima de violência sexual e assediada no mesmo bairro. E devido a esse novo abuso e ao medo de retaliações, a família precisou se mudar do local.
1: Você falou 3 anos? Três?
3: 3 anos.
1: Meu Deus do céu.
3: Segundo a mãe. Então, acho que dá um coro maior para a gente entender a vulnerabilidade dessa família que estava vivendo ali, porque aí a gente está colocando sobre, né, um risco desse ambiente onde viviam essas crianças, um alerta constante de um trauma que já estava sendo carregado por essa família. Então, uma situação de muita extrema vulnerabilidade e nos confronta com essa crueldade de humana, né, de uma falência do Estado, das redes de proteção sociais daquela comunidade, mas conta muito sobre o país também, mas de alguma forma também nos traz um pouco da dor e de como é difícil enfrentar essas situações ali na minúcia. Então, a criança estava com medo de contar para a família e de trazer essa insegurança para a família. A comunidade, de alguma forma, estava tentando impedir que essa família tivesse acesso à polícia.

0: Morreu por causa do tiroteio. Mais de 40 escolas chegaram a ser fechadas. Informações chegando com Vinícius Calisto.
1: 12 criminosos são presos durante a operação da Polícia Civil no Complexo da Maré nesta terça-feira. A ação fez parte de mais uma fase da Operação Torniquete, de combate ao tráfico de drogas e roubo de cargas e veículos. Um suspeito foi baleado, chegou a ser socorrido ao Hospital Municipal Souza Aguiar, no centro, mas não resistiu aos ferimentos. Os agentes recuperaram 43 veículos, entre carros e motos. 16 armas, munição e dinheiro também foram apreendidos e um macaco prego foi resgatado. A linha vermelha, uma das principais vias expressas do Rio, foi fechada duas vezes após a ação de criminosos.
2: O dólar vai abrir o pregão de hoje no menor valor dos últimos 27 anos. Ontem a moeda americana caiu 1,1% e encerrou o dia cotada.
3: 27 meses,
2: perdão.
4: Pô, antes fosse, hein? 27 anos, um por um? Oba!
0: Nossa, é mesmo.
4: Bate Guarulhos.
0: Muito 99, né? É um por um.
4: É, um por um.
0: Aham.
2: Uhum. Foi.
4: Chegou, o dólar chegou a ter uma cotação um pouquinho maior, um pouquinho menor que a do real.
0: Gente.
4: Chegou a valer 0,94
0: o
4: real.
0: RV.
4: Não, já era real. Já era real. Foram bons tempos para quem gostava de viajar.
2: Mas eu lembro que depois, em 2002, já tinha chegado perto dos 3, 4 reais.
4: Foi em 2000, foi
2: na época da eleição do governo, o primeiro governo Lula.
4: Primeiro teve a quebradeira, né? Do primeiro ano, do segundo mandato do FHC, que o dólar, acho que pulou de 1 para 4 reais. Um negócio assustador, assim, em muito pouco tempo. Eu tava viajando, tava fazendo um mochilão, bons tempos, hein? Dólar 1 por 1. Mochila na Europa. E aí, eu tava numa cidade, não me lembro qual, de um albergue, em que tinha um triliche. E aí, um cara lá perguntou: você é brasileiro, não é? Sei lá, um holandês. Eu falei: eu sou. Ele falou: your country is in the papers. E me entregou um jornal de papel, escrito alguma coisa como Brasil Crashes. Eu, mamma mia. Mamma mia. Aí liguei pra casa, a ligação a cobrar lá. Aí minha mãe atendeu e falou: filho, antes de mais nada, não usa cartão de crédito. E aí ela tentou me explicar o que estava acontecendo aqui no Brasil. E aí depois houve em 2002 o sururu lá no mercado, com medo da eleição do Lula.
2: Exatamente.
4: Aí acho que foi para 7 reais, foi um negócio
2: não,
4: assim.
2: Não, foi perto de 4 reais. Eu lembro porque também, eu também fui viajar nessa época e tive que pagar o dólar mais caro ali. Mas é isso, durante todo o ano estava, por conta da eleição, né, estava oscilando e tal. Mas eu lembro que eu paguei a taxa, por exemplo, da embaixada americana com dólar a 4 reais. E foi uma coisa tipo, uou. Não era o que eu estava planejando. Bom, ontem a moeda americana caiu 1,1% e encerrou o dia cotada a R$4,91. Em movimento contrário, o Ibovespa, principal índice da Bolsa de Valores, subiu 0,6%. Fábio França conta mais pra gente. Bom dia, Fábio.
5: Pois é, Carol. Bom dia mais uma vez. E com esses movimentos, o Banco Central divulgou a ata da última reunião do Comitê de Política Monetária, que detalha a decisão de reduzir a taxa básica de juros de 14,75% para 14,50% ao ano. Segundo o BC, a guerra no Oriente Médio elevou as projeções de inflação para o ano, mas não deve interromper a trajetória de queda dos juros. O mercado também avalia o impasse entre Estados Unidos e Irã, que mantém o bloqueio do Estreito de Hormuz, pressiona os preços do petróleo e a gente ressalta a queda, portanto, no valor do dólar, 1,12% só ontem, R$4,91, menor valor desde 26 de janeiro de 2024.
4: Vamos falar do Desenrola? Os bancos que participam do novo programa têm 30 dias para limpar o nome de pessoas com dívidas de até R$100. O Ministério da Fazenda publicou ontem, em edição extra do Diário Oficial da União, a portaria que regulamenta a medida provisória que criou o programa. O texto, aliás, essa portaria demorou um pouquinho para sair, o que atrasou, né? O início do vigor do Desenrola. O programa estava enrolado, né? Precisou ser desenrolado por uma portaria. Curioso que publicar uma portaria é a coisa mais fácil do mundo. E esqueceram. Mas depois publicaram. O texto traz os critérios de participação das instituições financeiras e define as regras para uso de recursos do FGTS, além das normas para transferência de dinheiro ao Fundo Garantidor de Operações. Como anunciado na segunda-feira, uma contrapartida dos bancos será retirar de forma permanente o nome dos devedores das listas de inadimplência. A medida não exclui a dívida, consumidor só deixa de ficar com o nome sujo, mas continua devendo a grana. Além de

0: desnegativar as dívidas de até R$100, os bancos também devem destinar à educação financeira 1% do valor renegociado. As instituições ainda ficam proibidas de enviar recursos para casas de apostas por cartão de crédito, crédito parcelado, Pix crédito e Pix parcelado. Os descontos previstos na portaria terão de ser aplicados sobre o valor original da dívida. Segundo o economista Paulo Rabelo de Castro, o que o governo vai fazer na prática é comprar as dívidas antigas. Com o Tesouro Nacional garantindo 100% da cobertura em caso de novo calote, quem se favorece são os bancos.
1: Os bancos, segundo a gente percebe, saem da posição de credores e eles passarão a ser de verdade apenas cobradores desta dívida. Porque uma vez que não haja o pagamento das prestações pós-repactuação, o governo federal fará uma cobertura de 100% desse endividamento.
2: Desenrola 2.0 permite renegociar débitos no cartão de crédito, cheque especial, crédito pessoal e também no FIES. Podem participar brasileiros com renda mensal de até 5 salários mínimos e as dívidas precisam estar atrasadas em 3 meses, entre 3 meses e 2 anos, né? Os juros serão de no máximo 1,99% ao mês. Já os descontos variam de 30% a 90%. Quanto mais antiga a dívida, menor será o valor a pagar. E aí a gente está falando de desconto nos juros, tá, dessas dívidas. O trabalhador também poderá usar 20% do saldo do FGTS ou o limite de R$1.000. Segundo o governo, R$8 bilhões do Fundo de Garantia serão liberados para o pagamento de débitos. Dados divulgados pela Serasa Experian apontam que 82.800.000 brasileiros fecharam o mês de março endividados. O número representa 49% da população do país.
3: E termina hoje o prazo para que Lula homologue a derrubada do veto ao PL da dosimetria. O projeto prevê a redução de pena dos envolvidos nos atos de 8 de janeiro e na tentativa de golpe. E pode beneficiar Jair Bolsonaro. E se não assinar, a tarefa vai ficar com outra pessoa. Quem é Afonso Marangoni? Bom dia.
4: Bom dia, Carol, Megali, Carla, todos que nos acompanham. O nome que vai, na verdade, acabar fazendo essa promulgação é o presidente do Senado, Davi Alcolumbre, do União Brasil. Ele também, né, que foi o principal nome a impor essa derrota ao marcar aí a sessão do Congresso Nacional para a derrubada do veto. O prazo para o presidente Lula é até hoje, 7h18, para que ele decida, então, promulgar ou não o projeto de lei de redução de penas para condenados por crimes contra a democracia. Esse veto, né, do chamado PL da dosimetria, foi derrubado pelo Congresso na última semana com uma ampla margem de votos. Só que o presidente Lula já sinalizou para os aliados que não vai se manifestar, vai ignorar esta promulgação, até porque ele está indo para os Estados Unidos, não tem o mínimo interesse em fazer esse movimento, e aí a Constituição é bem clara, se ele opta por não se pronunciar, o texto volta para confirmação justamente do Davi Alcolumbre. A expectativa é que o Davi Alcolumbre promulgue a matéria na sexta-feira, porque ele vai ter um prazo aí de 48 horas. Sexta-feira, então, já está tudo certo para este movimento. Isso de acordo até com o senador licenciado Jorge Seif, do PL, que disse ter conversado com o Davi Alcolumbre, que optou por deixar para sexta-feira. Olha, agora é importante dizer, diante da derrota do veto, a base do governo já recorreu ao Supremo Tribunal Federal para justamente questionar. Então, a gente deve acompanhar cenas dos próximos capítulos em que o Supremo Tribunal Federal também deve se pronunciar sobre essa questão do projeto de lei chamado da dosimetria.
0: Valeu, Marangoni. O Santos, que não consegue ganhar uma, gente. Fora de casa, o Santos, mesmo com gol de Neymar, empatou por 1-1 com o Deportivo Recoleta do Paraguai. Robinho Júnior confirmou, né, aquela briga com o Neymar pediu desculpas, vamos ver se haverá panos quentes, né, nessa história. O Mauro vai comentar na sequência. E também pela Sul-Americana, o Grêmio venceu o Deportivo Riestra da Argentina por 3-0 e o Galo ficou no 2-2 com o Juventud do Uruguai.
5: Com Mauro Betting.
6: Sim.
7: 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Tô gravando agora de madrugada, logo depois de
6: Recoleta 1, Santos 1. O Santos é a lanterna do grupo, que tem o Recoleta, que está fazendo a sua estreia em campeonatos internacionais, a equipe que é a oitava colocada no futebol paraguaio. Santos está atrás do Cuenca e do São Lourenço. São Lourenço de Almagro, grande argentino, ganhou uma Copa Libertadores lá em 2014, o time do antigo Papa, mas o time do eterno Repelé e o torcedor do Santos não merece esse futebol. Gabigol perdendo gols inacreditáveis, Neymar também perdendo um gol incrível, mas Neymar ainda jogou muito mesmo, acertou quase todos os passes, ganhou quase todos os duelos, fez um belo gol em boa jogada, a única do Rolacer, mas não pode ser só isso do Santos. É fato que o Neymar mal conseguiu ficar em pé, sofreu 9 faltas, ninguém segue apanhando tanto na América do Sul quanto o Neymar. E batendo também, essa treta aí com o Romero Júnior, que era melhor seguir o jogo. Mas era melhor o Santos voltar a jogar futebol, que não é o que está acontecendo. Não é possível só empatar com o Recoleta em Puerto Juan Caballero, né, na fronteira com o Paraguai, com mais de 80% da torcida santista e 130% das pessoas que viram, assistiram ao jogo, irritados com o Santos, até que não é santista, porque não pode ser só isso. E para chegar à seleção, Neymar tem que jogar muito mais, apanhar menos também. Ele está tentando, mas o Santos não ajuda. Algumas atitudes dele também não ajudam, mas o fato é que, de novo, o Santos deixa demais a desejar. E não só hoje, já há um péssimo tempo.
0: Valeu, Mauro. E pela Libertadores, o Palmeiras voltou a vencer, derrotou o Sport em Cristal por 2-0 fora de casa. Tivesse perdido esse jogo, estaria em maus lençóis, mas vencendo, é líder do Grupo F com 8 pontos.

0: São 7 horas e 51 minutos. Agora nós seguimos juntos aqui na programação da Band News FM Curitiba, nos 96.3 do seu rádio, atualizando para você tudo o que ocorre hoje em Curitiba e região. Eu sou David Musso, te faço companhia nessa hora contando tudo que é notícia por aqui. E já aciono o Felipe Dutra, que está nas ruas de Curitiba, apurando um acidente um pouco mais grave que ocorreu mais cedo na região aqui do Pilarzinho e que interrompe a entrada de um condomínio aqui na capital paranaense. Oi, Felipe, bom dia para você.
1: Oi, David, muito bom dia a você também, bom dia a todos. Estou aqui na frente desse condomínio, onde você acabou de citar esse acidente que aconteceu por volta das 5 horas da manhã. Um carro capotou em frente à entrada desse condomínio, destruiu o portão, inclusive, e tem causado muito transtorno aos moradores aqui deste condomínio, no bairro Pilarzinho. Esse acidente aconteceu por volta das 5 horas da manhã. 3 ocupantes estavam dentro deste veículo e deixaram o local momentos depois deste acidente. Eu estou aqui ao lado da Caroline, que é moradora aqui do condomínio Vila de Arvoredo, aqui no bairro Pilarzinho, para falar sobre esse susto, né, que os moradores tiveram logo no início da manhã desta quarta-feira. Você estava em casa no momento do acidente? Chegou a ouvir algo?
2: Sim, estava em casa, foi um barulho muito grande, né? Foi um susto, realmente, até que a gente viu que estava aqui no portão, né? Então, a gente foi, não tem como sair para trabalhar, a criança foi para a escola, então, realmente, mas a preocupação maior é se tinha alguém dentro do carro ainda, né? Mas, graças a Deus, aí não tinha ninguém, então, acredito que estavam bem. Então, acho que só o transtorno mesmo de não poder sair de casa, né?
1: E conversava com outros moradores aqui do condomínio também, que disseram que acidentes aqui na região são frequentes.
2: Sim. Volta e meia a gente escuta barulho, né? Porque é muito alto aqui, não sei se o pessoal passa muito rápido, não vê a lombada, né? Por ser uma curva, mas volta e meia tem. Um pouco tempo atrás derrubaram esse poste, então volta e meia a gente está escutando acidentes.
1: Agora, a entrada e saída de veículos está totalmente bloqueada ali. De pedestres também tá bem dificultada, né? Alterou muito sua rotina?
2: Sim. Eu dei sorte ainda que a minha cunhada está levando o meu sobrinho para a escola, então ela passou a pegar o meu filho aqui também. Mas atrapalha bastante, né? Porque o portão realmente não abre e a gente teve que forçar ele para passar pelo cantinho ali.
1: Ok, muito obrigada, Caroline. Ela é moradora aqui do condomínio que tem a sua entrada e saída de veículos bloqueada por conta desse acidente. Daqui a pouco também nas nossas redes sociais, fotos e vídeos deste acidente inusitado. Um carro capotado aqui na entrada desse condomínio no bairro Pilarzinho, dificultando bastante não só a entrada e saída de moradores aqui do local, mas também o trânsito na região, David.
0: Felipe, em que região que é esse acidente? É aqui na região do Pilarzinho, mas fica ali naquela via de acesso que vai ao Parque Tanguá, né?
1: Aqui na Domingos Antônio Moura, a continuação da Fredolin Wolf, próximo do bairro Tanguá, do Parque Tanguá, aqui na região do Pilarzinho, uma via de bastante movimento. E por conta desse acidente tem interdição parcial do tráfego também, principalmente para quem segue em direção ao bairro Tanguá. Então fico alerta para quem passa aqui pela região, David.
0: Valeu, Felipe, volta ainda na nossa programação trazendo mais detalhes em relação a esse acidente. Fica bem naquela via, né, que vai em direção ao Parque Tanguá, que tem altos e baixos ali, né? Inclusive nesse ponto onde ocorreu esse acidente, ela tem uma elevação e depois um declive, né? E aí a suspeita de que esse veículo pudesse estar em alta velocidade. Nos outros assuntos, foi solto após pagar fiança o homem que jogou um carro contra o outro na calçada por causa de uma briga de trânsito em Colombo, na região metropolitana de Curitiba, caso que foi registrado por câmeras de segurança, acidente que envolveu 5 carros. As imagens mostram o momento em que um dos veículos envolvidos estaciona em frente a um estabelecimento. Na sequência, o outro veículo avança e enche a lateral do carro. Com o impacto, os outros veículos acabaram atingidos. De acordo com o delegado do caso, Matheus Campos Duarte, a briga começou em uma padaria, quando o motorista abriu a porta e atingiu o carro que estava ao lado.
3: A vítima tentou ele até negociar, informando que iria arcar com prejuízo e até falando para eles se direcionarem ao seu lavacar, que ele já tentaria até mesmo fazer o reparo. E no momento que eles estavam se direcionando ao lavacar, a vítima ela verificou que o equipamento, acho que de polimento, estaria no consultório e ela se direcionou até o seu consultório. O autor ali, ele fez uma leitura de que a vítima estaria fugindo do local do acidente. Ele parece que eles discutiram ali novamente e o autor começou a seguir ali a vítima, e na hora que a vítima chegou ali no escritório para buscar essa máquina, o autor ele deu meia volta de forma brusca e veio de forma intencional atingir o carro da vítima, até com certa gravidade.
0: O motorista do carro atingido precisou ser levado para o hospital para atendimento. Já o homem que jogou o carro contra o outro chegou a ser preso após ser identificado pela Polícia Civil e deve responder pelo crime de lesão corporal. A Lorena Pelanda tem mais informações sobre um outro acidente, dessa vez em Fazenda Rio Grande, Lore.
4: Acidente gravíssimo, David. Uma pessoa morreu, um homem de 72 anos morreu. Ele foi atropelado em Fazenda Rio Grande, na 116, no quilômetro 127, sentido Curitiba. Esse acidente foi agora há pouco, trânsito muito complicado por ali. Se puder, então evite essa região sentido capital.
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0: Cris Kerber tem mais informações sobre um outro acidente, dessa vez na outra ponta da cidade, no contorno norte. Oi, Cris, bom dia para você.
7: Bom dia, David. Bom dia, ouvinte da Band News. Pois é, ali em Almirante Tamandaré tem registro de uma ocorrência no contorno norte, no quilômetro 9, bem próximo da rua Justo Manfron, envolvendo um carro e uma moto. E o trânsito que já estava lento por lá, devido ao maior movimento e as obras também na região, agora fica um pouco mais complicado em ambos os sentidos. Nesse trecho ali desta ocorrência próximo da Justo Manfron, o motorista não tem alternativa de desvio, então é preciso aquela atenção redobrada e paciência. Já para quem segue ali entre a Justo Manfron e a Brasílio Kumman no Butiatuvinha, a Avenida Fredolin Wolff e a Avenida Vereador Toaldo Túlio são alternativas. 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
12: Está começando agora o Minuto da Cibersegurança e na minha companhia, fundador e CEO da Elitron, João Brazio. João, como as empresas que correm esse risco, o risco da cibersegurança, devem gerenciar a sua cadeia de fornecedores para evitar que o risco venha através de terceiros?
13: Realizando testes da mesma forma que faz dentro da sua própria infraestrutura. Você tem que entender que esse fornecedor é basicamente uma casa que você está trazendo para dentro do seu condomínio. Seu condomínio pode ser super seguro, mas se o novo morador não tem bons hábitos, traz qualquer um para dentro, mexe no muro, então isso pode comprometer a tua própria segurança. Então tem que ser feitos testes e requisitado auditorias nesses fornecedores também.
12: Realmente uma informação bastante importante pelo histórico de ataques que se percebe. Ataques de cibersegurança, tema do minuto apresentado com João Brazio.

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3: Tá com Mônica Bergamo. A Mônica tem detalhes sobre este exótico encontro entre Lula e Donald Trump. Por que exótico? Porque foi anunciado na segunda-feira que aconteceria na quinta-feira. Até ontem a gente não tinha certeza que esse encontro aconteceria mesmo. Hoje temos?
4: Parece que a Casa Branca não consegue cravar
3: ainda. É, então, a Casa Branca meio que tá preocupado com outras coisas. Ontem, não sei se você viu, Mônica, o Twitter da Casa Branca foi lá e publicou, cara, sério. É muita falta de postura, né? Ontem foi o 5 de maio, a data mais importante do México, né? É o 7 de setembro deles, só que muito mais. É uma data super festiva, 5 de maio. Aí o Trump publicou uma caricatura de inteligência artificial de um cara que parece o Obama, usando um sombreiro, todos os estereótipos, dizendo Feliz Dia do Imigrante Ilegal. Acredita, cara? Então, é isso que a Casa Branca estava fazendo ontem. E está marcado para amanhã esse encontro cheio de incertezas, e a Mônica tem detalhes de coxia. Bom dia, Mônica.
4: Olha, Megali, está cheio de incertezas. A Casa Branca ainda, até agora, pelo menos até onde eu sei, não lançou, não fez um comunicado oficial, não fez um anúncio oficial, nem o governo brasileiro, porque está esperando esse anúncio. Quem tem que fazer são os anfitriões. Mas já confirmou, off the record, as jornalistas brasileiros que já manchetaram que sim, esse encontro vai ocorrer. E está lá a equipe do Lula trabalhando com o cerimonial deles. Então tudo indica que vai realmente acontecer. Então essa visita é uma visita que já está trazendo pelo menos uma boa consequência ao presidente brasileiro, né, Megali, que é o efeito de tirar das manchetes a derrota fragorosa que o governo sofreu na semana passada no Senado, que rejeitou a indicação do Jorge Messias para o Supremo. Então agora está todo mundo mudando de assunto, nós inclusive. Agora, o que esperar dessa visita, Megali? Segundo eu apurei na parte técnica, né, um dos focos centrais vai ser a investigação da sessão 301 contra o Brasil, que é usada para investigar e punir práticas comerciais estrangeiras que são consideradas injustas, né, ou restritivas aos interesses dos Estados Unidos. Então, eu conversei com integrantes do Itamaraty que bateram muito nessa tecla, Megali, da importância desse assunto, já que ele pode resultar em mais e maiores tarifas contra o Brasil. Tem que afastar, o Lula vai pedir o fim dessas investigações, tem que afastar isso do caminho, porque é o que realmente nos ameaça hoje na relação com os Estados Unidos. No mês passado, Megali, uma equipe de alto nível, com integrantes do Itamaraty, dos Ministérios da Fazenda, do Comércio, da Justiça, do Meio Ambiente, estiveram com integrantes do governo norte-americano para dar explicações sobre os diversos pontos investigados e para pavimentar esse encontro do Lula com o Trump. Então, Megali, vamos lá. Foi dito, por exemplo, que o desmatamento, que é um dos itens investigados, vem caindo consistentemente no Brasil desde 2022. Foi dito que o PIX, que também é investigado, né, se ele prejudica, por um lado, as administradoras de cartão de crédito, porque as pessoas estão usando menos cartão de crédito, estão fazendo suas compras com PIX, por um outro lado, essas mesmas administradoras teriam sido beneficiadas no Brasil com a entrada de milhões de cidadãos no sistema bancário, e a primeira coisa que a pessoa recebe quando abre uma conta é um cartão de débito. Então foi dito isso. Estou resumindo muito aqui o que me foi dito. Imagina o que não foi dito lá, foram discussões amplas, né? Terras raras deve ser outro assunto, né, da pauta. Mas, me disse um diplomata, o Lula já deu sinais aí de que não vai casar com ninguém, ou seja, não pretende firmar parceria com um único país na exploração dessas riquezas, e a posição hoje é de que o assunto é novo, requer mais estudos, novas leis, antes que acordos sejam firmados, né? Tem a questão do PCC, Comando Vermelho, como terroristas, né? O que me disse o mesmo diplomata, não é uma questão, embora esteja nas manchetes e tudo, não é uma questão que o governo americano está colocando como prioritária nas discussões bilaterais. Então, portanto, não se espera nada muito surpreendente nesse sentido, né? Então, enfim, Megali, é possível que haja imprevistos na visita, alguma saia justa? Sempre é, em se tratando de Trump, mas os sinais, de acordo com a diplomacia, são tranquilizadores, né? Não se trata de um primeiro encontro improvisado, mas de uma reunião na sequência de vários outros contatos, diversos contatos feitos anteriormente, né? Telefonemas, encontro na Malásia, enfim, não é um primeiro encontro, apesar desse improviso dessa semana aí, né, Megali, que você bem notou.
3: É, bom, e o Lula, isso não é necessariamente um elogio, tá? Então, segura a onda aí antes de escrever mensagens furiosas. É uma característica dele, é um cara carismático, ele é um cara sedutor, né? Ele sabe conversar com as pessoas, ele encontra ali, né, o ponto nevrálgico da pessoa, né, e consegue seduzi-la, né? Ele tem essa característica, inclusive com adversários políticos. O Maluf tinha isso também. Você encontrou muito com o Maluf, né? Ele chega, ele preenche o ambiente, né? Conversa com todo mundo, a impressão que dá é enfim, que é um cara que está sempre muito à vontade, né? Onde quer que esteja. E aí pergunta aqui a nossa ouvinte, que é de Salvador, o ouvinte, é o Johnny. O que acontece se o Trump dá uma esculhambada no Lula e o Lula resolve devolver na mesma moeda? Ué, isso não aconteceu ainda, né? O Zelensky chegou bem perto, né? De dar uma resposta à altura ali. Ele foi, mas não chegou a tanto. A gente nunca viu, né, Mônica, um presidente americano ser esculhambado no Salão Oval da Casa Branca, mas a gente também não via presidentes americanos esculhambando os outros.
5: É que o Lula dá a impressão que o caldo azeda, não?
3: Eu tô curioso pra ver.
4: Olha, tem uma pessoa que entende muito de opinião pública que me falou certa vez, Lula tinha que rezar pro Trump fazer isso, porque daí a popularidade dele crescia novamente, né? Pro Lula seria bom, porque um presidente americano afrontando um presidente brasileiro, votando nele ou não, né? Os brasileiros, claro, isso mexe com os brios, porque não é uma humilhação a uma pessoa, é uma humilhação ao país, né? Quando o Trump vai à Venezuela e prende o presidente Nicolás Maduro, é uma humilhação à Venezuela, não ao Maduro necessariamente, né? Por mais que o governo chavista está se mantendo lá intacto, né? Todas as outras pessoas estão em seus cargos, até mais empoderadas. Mas é isso, né? Então, não sei se algo ríspido, mas é isso que me disse esse diplomata. Além de tudo, né, o Megali, essa relação está azeitada aí por empresários, por grandes interesses, empresários brasileiros, como o Joesley Batista, que tem acesso ao Trump, que conversaram com o Trump antes da primeira conversa do Trump com o Lula, outros banqueiros que conversaram com o ministro da Fazenda, o secretário da Fazenda deles lá. Tá tudo mais ou menos azeitado, é isso que eles dizem, não se espera grandes surpresas. O Lula andou criticando o Trump, sim, né? Mas o que diz a diplomacia brasileira é, existe um lema antigo na relação entre Brasil e Estados Unidos, que é concordar em discordar, né? Os dois países não concordam em tudo, mas mantém uma relação aí de 200 anos que permanece até hoje. Não houve até agora um rompimento, mesmo com toda essa animosidade do Trump em relação não ao Brasil, mas a várias nações, né? O Lula não escalou, teve uma postura ali calma, tranquila, né? E conseguiu manter, e aí, graças a essas gestões todas, empresariais, diplomáticas, houve uma primeira referência do Trump a ele, depois um telefonema, depois outro telefonema, depois um encontro, depois do encontro mais telefonema. Então tem muitas histórias que rodam aí sobre esses telefonemas, que são curiosas, né? Pode contar uma, não?
3: Ixi, Mônica, não sei, porque a gente tem umas histórias.
4: Estamos apertados, vamos pro Dia das Mães.
3: Vamos pro Dia das Mães. Só rapidamente o ouvinte perguntando aqui, pô, Megali, por que tantos dedos para elogiar o Lula? Primeiro que não foi um elogio, é uma constatação de um talento que ele tem, assim como o Ciro chamou ele uma vez de encantador de serpentes, né? E de fato eu não gosto de elogiar político, não, porque tem gente que é muito bem paga para fazer isso, e o meu trabalho é outro. Vamos lá, se a gente não sabe se esse encontro vai acontecer amanhã, sabemos que vamos encontrar-nos com elas no próximo domingo, porque agora é hora do...
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3: Amerino, de Salvador. Uma vez, em um almoço de família, no Dia das Mães, onde estavam praticamente todos meus tios e tias, primos e primas, minha querida avó, na época minha mãe vira e fala: Amerino, que sou eu, está cada vez mais lindo, parecido com Chico Buarque. E o Dinho, que é meu irmão, está cada dia mais parecido com o Genival Lacerda. Meu irmão olha pra ela e fala, pô, mãe, ele é o Chico Buarque, eu sou o Genival. Aí ela, toda sem graça, tentou consertar, falando, é porque você tá gordinho.
6: Consertou super. Parabéns aos envolvidos.
3: Diz uma menina que o Dinho ficou brabo de verdade naquele dia.
6: Meu Deus.
5: Não sei por quê.
6: Bom, falar do Rafael aqui, de Chapecó. Eu e meu irmão mais velho vivíamos brincando e brigando. Toda brincadeira acabava em confusão e a nossa mãe vinha nos separar e dar lições de moral, sempre muito firme, mas sem perder as estribeiras. E uma das brincadeiras que mais dava briga era o futebol de botão. Foi gol? Não foi gol? Foi gol? Não foi? E a troca de tapas começava. E certo dia minha mãe estava bem mais tranquila que o normal. E aí quando a gente começou a discussão ali do futebol, ela falou à distância sem olhar para nós e com muita serenidade, jamais vista. Parem com a confusão. Mais um lance polêmico aconteceu e a confusão pegou. Sem que eu e meu irmão percebêssemos, nossa mãe se materializou na nossa frente, é um poder das mães, e tomada por um espírito demoníaco, pegou o tabuleiro, arremessou os botões para cima, saiu porta fora e sob os nossos olhares incrédulos, estraçalhou o nosso campo num palanque, cratera gigante bem no meio do campo. Meu irmão começou a chorar e eu, sem conseguir me mexer diante da cena, só conseguia pensar... Mãe?
5: Mãe?
6: Mãe? Resultado, nunca, mas nunca mais mesmo jogamos futebol de botão e as brigas seguiram normalmente.
3: A mãe fez o Eurico Miranda ali.
5: Mãe?
6: Mãe?
5: Karina, saí com meu filho pequenininho. Cuidadosa que sou, o coloquei na cadeirinha, no banco de trás do carro. Ele estava com uns brinquedinhos na mão. Um carrinho, um avião... Entrei na marginal, passei num buraco, meu filho começou a gritar. Avião! Avião! Ali eu não tinha como parar pra pegar o avião que eu imaginei que tivesse caído. Eu falava, calma, a gente já vai pegar seu avião, filho. A gente já vai pegar. 20 minutos depois, quando eu consegui parar em um farol, eu olhei pra trás e a cadeirinha tinha virado. Ele tava de cabeça pra baixo, ele não tava gritando avião. Ele tava gritando, vira eu. Depois de desvirar a cadeirinha com o coração partido, eu ainda ouvi um... Obrigado. Um sorrisinho no rostinho dele, eu me senti a pior mãe do mundo. Karina, um beijo pra você.
6: Um abraço.
3: Esse aqui é um pouco piores pais, mas eu faço questão. É, Rodrigo Capelato. É isso mesmo? O nome dele? Rodrigo Capelato. É, eu sempre fui uma criança com muita energia. Minha mãe também. Principalmente quando o assunto era me educar, na base da boa e velha conversa com o chinelo. Meu pai costumava assistir tudo de camarote. Um dia, o jogo virou. Ele tava vendo TV tranquilão e eu tive a ideia de andar igual um siri na frente dele, pra lá e pra cá. Minha mãe só observando da poltrona, contando os segundos pra entrar em ação. Mas aí meu pai resolveu inovar. Num raro momento de impaciência, decidiu usar a técnica da minha mãe, o chinelo. Só que a distância. Mirou em mim, atirou. Errou feio. Acertou o olho da minha mãe. Correria, hospital, médico. Quase chamando a polícia, achando que era caso de violência doméstica, os vizinhos. Eu com 6 anos pensei, minha mãe se sacrificou pra me salvar. Não. No caminho, com tampão no olho, no caminho de volta, ela só pensava em vingança porque eu desviei do chinelo. Depois daquele dia, meu pai entendeu. Especialista em arremesso de chinelo, só minha mãe.
5: Monica, amanhã tem mais.
3: Estamos esperando a sua.
4: Eu tenho uma, mas tá tarde, não tá?
3: Ah, vai. Manda pra lá.
4: Eu lembrei de uma vez que minha mãe virou a mesa num restaurante em cima de mim do meu pai, né, cara? Acabei de vender. É uma das mais clássicas, não sei como eu esqueci
3: Uma mesa de restaurante?
4: Estávamos na cantina Roberto, minha mãe era muito jovem, meu pai também, e eles se provocavam muito, brigavam, né? Muito assim mesmo, se adoravam, mas brigavam. E eu tava, minha mãe na minha frente, meu pai, estávamos eu, meu pai, a minha mãe e a minha irmã Marlene Bergamo. Bom, e aí, meu pai, minha mãe tinha mania de limpeza, a gente não podia fazer nada sem lavar a mão, ela ficava catando cisco no chão, era tudo muito impecável. E o meu pai não, né, era mais bagunçado. Então ele falava, olha a mesa vizinha, as crianças estão comendo frango com a mão, tão sujas, mas tão felizes, e as nossas estão aqui, tendo que ficar limpinhas, comer com garfo e faca. O garfo falou tanto, que ela se irritou e virou a mesa em cima dele.
3: Ah, você quer bagunça?
4: Dele. Só que eu tava do lado, né? Eu tava do lado dele. Então caiu aquele macarrão. Ela falou, você quer gente suja? Tá aqui, ó. E toda aquela molho de tomate. E aí a minha avó, mãe dele, minha avó Lina, maravilhosa, todos falecidos já, os três. Mas a minha avó Lina era muito assim, fina assim, né? Fina, educada, não gostava de... E ela tava subindo a escadinha assim do Roberto. Gente, ela sai correndo. Ela vira as costas, sai correndo. Aí a minha mãe sai chorando, se arrepende no minuto seguinte. A minha irmã vai junto e ela lembra nitidamente dos momentos dela no táxi, da minha mãe chorando, indo pra casa da minha tia.
6: E o molho,
4: e
6: né?
4: E meu pai molho. Tranquilamente... Vamos comer, minha filha, vamos comer. Meu pai não olhou pro lado, os garçons arrumaram tudo e eu e ele ficamos lá almoçando, sozinhos.
3: Que coisa maravilhosa. Eu adoro as piores mães do mundo. Mônica, amanhã tem mais, um beijo.
4: É graças aos piores pais que ficam provocando, tá?
3: A gente leva elas.
4: Ninguém aguentava ele provocando.
3: A gente leva elas até o limite. Beijão, Mônica, até.
4: Beijo, tchau.
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8: Bom dia, Carla. Bom dia para quem nos acompanha. Pois é, pode ser, mas a gente também pode ser criativo nesse dia, né, Carla? Por exemplo, tradicionalmente, mães preparam almoço nesse dia. Mas quem sabe fazer o oposto, né? Preparar uma refeição afetiva para receber a sua mãe é uma boa sugestão. Outra que eu fiz no ano passado, eu fiz uma reunião de família e aí eu decidi recriar uma foto antiga. As mesmas pessoas, as mesmas poses, no mesmo cenário, revivendo aquele momento. Muitos anos depois, a minha mãe ficou profundamente tocada. E só mais uma ideia, né? Porque hoje muita gente tem habilidade de edição de vídeo para rede social. É uma coisa simples, mas que pode deixar a sua mãe profundamente também emocionada.
5: É, mas fica difícil quando se mora longe da mãe. 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
5: Muito bem, tô parecendo aquelas mães querendo apressar logo o pessoal, né, Renata? 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
3: Hora de conversar com o Felipe Killing. Abre a imagem do Killing, não, tá em Londres. E Londres está em festa. Por um momento eu imaginei que você pudesse aparecer aí em Munique ou alguma coisa parecida, Killing. Mas a capital do futebol mundial ontem era Londres, porque o Arsenal bateu o Atlético de Madrid e depois de 20 anos chegou à final. O jogo não foi grande coisa, mas foi emocionante, tenso, como todo jogo de semifinal de Champions. E hoje, grande expectativa para a definição do segundo finalista. Killing, bom dia para você.
10: Tudo bom, Megalho? Bom dia a você, Carla, Carol e a todos que nos acompanham. Como eu queria estar em Munique hoje para acompanhar esse jogaço entre Bayern de Munique e Paris Saint-Germain, porque no jogo de ida, 5-4, um futebol lindo de se ver. Teve gente que reclamou do resultado, falando que as defesas ficaram expostas. Eu adoro jogo assim, puro entretenimento. São duas equipes que sabem atacar. E quem passar desse duelo entre Bayern de Munique e o Paris Saint-Germain enfrenta na final o Arsenal. E foi um jogo truncado, viu? Já não se esperava muita coisa desse jogo, porque são duas equipes que se defendem muito bem. A equipe do Atlético de Madrid, Diego Simeone, é conhecida por ser uma equipe que tem um forte sistema defensivo, não tem grandes craques, a não ser o Griezmann, né? Já em fim de carreira, mas é uma equipe que historicamente joga fechado. O Arsenal do Arteta também. E é um time que faz, na Liga dos Campeões, uma campanha muito boa. 14 jogos, não tem nenhuma derrota, 11 vitórias, 3 empates e chega à final da Liga dos Campeões após 20 anos. Olha, eu acho que o campeão da Champions sai do outro duelo, de Bayern de Munique e Paris Saint-Germain. O Bayern tá atrás no placar, né? 5-4, mas vai jogar em casa. Eu já fui na Allianz Arena e a torcida faz muito barulho, realmente é um ambiente eletrizante. E o Olise, que é esse jogador francês, com o Harry Kane, que é um jogador inglês, só precisa de uma bola, o Bayern de Munique é mais letal. Então, o Arsenal, feliz de estar de volta a uma final de Champions, né? Um título que o Arsenal nunca ganhou. Imagina só, uma geração inteira de torcedores do Arsenal, uma torcida enorme aqui na Inglaterra, que nunca viu o time numa final de Champions e o time que nunca venceu esse torneio europeu.
3: Pô, mas teve gente que não gostou daquele placar bailarino de 5-4 na semana passada. Aquilo foi muito mais o triunfo do ataque do que o fracasso das defesas, Killing. Pelo menos é assim que eu enxerguei o jogo. Cara, a gente via um momento lá em que o PSG estava ganhando por 5-2. Os caras estavam fazendo 3 gols em cima do Bayern de Munique. Imagina o seu time numa Libertadores fazendo 3 gols em cima do melhor time do mundo, né? Jogando em casa. Cara, você vai colocar os 11 dentro da sua própria área. Você vai montar uma barreira humana ali para ninguém conseguir atravessar a linha da grande área, Killing. Qualquer toque você vai se jogar no chão. Se precisar, o Gandula vai sumir com a bola. Os caras vão furar a bola. Vai ter invasão de campo, vai ter cachorro no gramado. Vai ter tudo para que não tenha mais jogo. E o PSG continuou atacando. Até que tomou um gol. Talvez nem devesse ter atacado tanto assim. Tomou 2. Deve ter ido chateado pro vestiário. Aliás, acho que todo mundo foi chateado pro vestiário. PSG perdeu a chance de golear e o Bayern perdeu o jogo. Cara, aquilo foi maravilhoso. Lindo de se ver. Dificilmente teremos um jogo como aquele. Mas se for metade do que foi aquela partida da semana passada, já nos damos por muito satisfeitos. E eu tô achando que vai dar PSG, Killing. Fazer uma apostinha de cavalheiros aqui?
10: Bora fazer uma aposta de cavalheiros, eu acho que vai dar a Bayern de Munique. E são dois times que não sabem jogar de outra maneira a não ser atacando. Então a gente vai ver um jogo agressivo, os dois técnicos reconheceram isso. Talvez não seja aquele 5-4, mas vai ser um jogo bonito de se ver. E aposto Bayern de Munique na final contra o Arsenal, aposta feita.
3: Bom trabalho então, quieto. Vou apostar, não apostar nada. Vou apostar um aperto de mãos, um ganhei e na próxima você ganha. Essa é uma aposta de cavalheiros. Killing, bom trabalho pra você até amanhã. Peraí, o que é isso aí?
10: Valeu.
3: Que é?
10: 5 libras, né? Ou 5 mil reais.
3: 5 libras eu troco meu carro. Um beijo, Killing, até.
10: Valeu, até mais.
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15: Atenção motorista, porque tem lentidão na BR-376 em São José dos Pinhais. Cris Kerber.
16: Exato, David. Ali em São José dos Pinhais, né, na região entre o São Marcos e o Barro Preto, para quem vem em direção a Curitiba pela BR-376, vai encontrar nesse momento pouco mais de 3 quilômetros de muita lentidão. Segundo informações da concessionária, até o momento não tem registro de ocorrências no trecho, nem obras sendo realizadas, mas o motorista leva em média 20 minutos para passar por lá. Não tem uma alternativa válida de desvio, é preciso aquela atenção redobrada e paciência. Já para quem segue em direção ao litoral de Santa Catarina, a BR-376 está fluindo normalmente. 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
15: Foi condenado a 16 anos e 7 meses de prisão nesta terça-feira o homem acusado pelo assassinato do venezuelano Guilherme Rafael de Maria Montes, de 42 anos, aqui em Curitiba. Crime que ocorreu em março do ano passado, durante o feriado do Carnaval, na Rua 13 de Maio, no centro da cidade. O Tribunal do Júri reconheceu o crime de homicídio qualificado por motivo torpe. A denúncia aponta que o caso foi motivado por uma dívida de aproximadamente R$ 300. Crime que aconteceu em frente à bicicletaria de Jean Cauã Krieger. Após uma discussão, o homem fez 5 disparos contra a vítima, o homicídio que foi flagrado por câmeras de segurança. Um dos tiros atingiu a cabeça de Guilherme Rafael, que não resistiu ao ferimento. Jean Krieger já tinha sido condenado por tentativa de homicídio em 2012, no mesmo local. Ele foi preso por agredir 2 pessoas com uma barra de ferro. Ontem, após a sentença, o advogado dele, Jackson Balls, diz que vai tentar anular a decisão do tribunal do júri.
18: Por parte da defesa, nós entendemos que o Ministério Público se utilizou de argumento de autoridade no convencimento dos jurados, quando fala de forma qualificada dos seus antecedentes, e por esse motivo nós vamos ao Tribunal de Justiça buscar a anulação desse júri. Não obstante, nós entendemos que do Conselho de Sentença sempre sairá a justiça, foi o entendimento dos jurados, e nós acolhemos esse entendimento de forma muito serena, muito tranquila.
15: No caso que terminou com a morte do venezuelano Guilherme Rafael no ano passado, o homem se apresentou à polícia e dias depois teve a prisão preventiva decretada. A justiça reconheceu que havia inconsistências no depoimento dele e determinou a custódia preventiva. A acusação ainda sustentava que Jean Krieger tinha tentado obstruir a justiça ao alegar que a vítima estaria armada no momento da discussão, o que não se comprovou no decorrer do processo. 8h34 agora.
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22: Eu sou o Sérgio White e está começando agora o Minuto do Empreendedor, apresentado pelo BTG Pactual Empresas, onde o propósito é ajudar os empresários, jovens empreendedores, a alcançarem o sucesso. Na minha companhia, fundador e CEO da Elitron, João Brásio. João, quais as dicas você daria aos jovens para que eles consigam, como você, atingir o sucesso?
23: Primeiro, perseverança, né? Que alguns podem traduzir como fé, é sempre acreditar que é possível. Através disso, a gente tem que ter disciplina para não parar e propósito. Eu acredito que o caminho sem propósito também acaba desvirtuando. Então eu sempre uso essa tríade, que é a perseverança, a disciplina e o propósito. E eu sei que todos vão conseguir.
22: Essa é a dica de João Brásio, aqui no Minuto do Empreendedor, apresentado pelo BTG Pactual Empresas.
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1: Hora de conversar com o Rodrigo Orengo. O nosso assunto de hoje é uma aposta do governo e uma parceria com os Estados Unidos no combate ao crime organizado. Agora tem uma questão, tem uma pedra no meio do caminho, né, Orengo? Porque a premissa americana, que é você considerar essas organizações como grupos terroristas, é algo que, pelo menos por enquanto, é inaceitável para o governo. Quer dizer, os dois lados já partem de lugares diferentes, né, nessa discussão. Bom dia para você.
2: Muito bom dia, Megali, bom dia a todos. E sem dúvida, Megali, é uma estratégia aí, que é uma espécie de vacina do governo brasileiro, né? Que qual é a oferta? É oferecer uma parceria, uma cooperação internacional de combate ao crime organizado, a facções, né? A tráfico de drogas, tráfico de armas, então, uma atuação conjunta entre Brasil e Estados Unidos. Há uma avaliação no governo brasileiro que há grandes tecnologias, programas que podem ser utilizados pelo governo brasileiro, troca de informações, cooperação técnica,

0: organizações terroristas. Isso já foram, isso a gente já viu em outros países. Então, o que o governo quer é afastar completamente essa possibilidade, e aí a saída seria realmente uma cooperação internacional entre os dois países, e já há acordos vigorando, vigentes, dos Estados Unidos e do Brasil, cooperando contra o combate ao tráfico de drogas e também ao tráfico de armas. Agora, Megali, tem também uma avaliação do governo brasileiro que há um campo aí grande para avançar contra a evasão de divisas, para recuperação financeira, recuperação de dinheiro, de corrupção, que hoje está fora do Brasil. E há, inclusive, foragidos, há investigados nos Estados Unidos. Então, o governo brasileiro está mirando nisso, né? Da possibilidade de recuperação de recursos que saíram do Brasil, fruto de crime, e hoje estão em posse de pessoas em outros países, inclusive nos Estados Unidos, né? Então, esse vai ser o foco da conversa amanhã do presidente Lula com o presidente Donald Trump. Sabe que até ontem, as últimas horas do dia aqui, o governo obviamente estava trabalhando nos acordos aí diplomáticos, já tinha tudo alinhado, mas faltava ainda a confirmação oficial da Casa Branca, que veio ontem no fim do dia, aí tudo oficializado agora, o encontro já todo alinhado para amanhã. Agora, Megales, além da segurança pública, terras raras, minerais críticos, né? Esse vai ser um foco do governo americano. É o principal interesse dos Estados Unidos em relação ao Brasil. O Brasil hoje é um player cobiçadíssimo aí internacionalmente, no mercado que hoje é dominado pela China, e tanto os Estados Unidos como a Europa procuram parceiros internacionais para a exploração de terras raras, minerais críticos. Não por menos, hoje tem uma discussão importante no Congresso Nacional de uma política nacional para minerais críticos, né? Porque falta uma legislação, inclusive, para parcerias internacionais. Então, esse assunto vai avançar no Congresso Nacional em meio a essa discussão internacional, tema que vai entrar. Mas vai entrar também temas espinhosos, como a ação dos Estados Unidos na Venezuela, essa é a expectativa. O presidente é um grande crítico, o presidente Lula, da ação americana na região, na América do Sul, também Irã. E questões financeiras, tarifas, e ainda o PIX brasileiro. O presidente vai fazer uma defesa do PIX, né? Segundo o vice-presidente Geraldo Alckmin, será uma oportunidade de explicar essa tecnologia, essa ferramenta que existe no Brasil, foi criada no Brasil, mas é alvo de críticas dos Estados Unidos. Então há uma grande expectativa para esse encontro e, claro, por trás disso, uma expectativa política do governo brasileiro de mostrar que o presidente está lá discutindo de igual para igual. Esse é o discurso com Donald Trump, vai mostrar isso e usar isso politicamente no Brasil enquanto enfrenta a crise interna, crise política aqui com o Congresso Nacional.
1: Muito bem, Orengo, bom trabalho, até amanhã.
0: Bom trabalho, até mais.
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0: Faltam 14 minutos para as 9 horas da manhã. Seguimos juntos aqui na programação da Band News FM Curitiba, nos 96.3 do seu rádio, atualizando tudo que é notícia nessa hora na capital dos paranaenses, que tem sol neste momento. A temperatura é de 19 graus. Máxima prevista para hoje vai aos 26. E mais um dia com o tempo seco, viu? Sem a presença da nebulosidade, com o sol aparecendo de forma bem protagonista ao longo de toda esta quarta-feira por aqui. Eu sou David Musso, sigo na sua companhia em mais essa hora para girar mais uma vez nossa equipe de reportagem com as manchetes deste 6 de maio de 2026. É removido o veículo acidentado que impedia a entrada de um condomínio no Pilarzinho, aqui em Curitiba. Felipe Dutra.
1: Moradores de um condomínio na rua Domingos Antônio Moro acordaram com um susto na manhã desta quarta-feira. Um carro capotou na madrugada de hoje e interditou a entrada e saída de veículos. Três ocupantes estavam no carro. Eles fugiram após o acidente. O veículo foi removido por volta das 8 horas da manhã.
0: Após a audiência pública no Senado, a Copel deve criar um plano de ação para resolver a alta incidência de queda de energia. Brenda Nieverovski.
2: A companhia tem 30 dias para enviar esse documento e a Agência Nacional de Energia Elétrica também tem o mesmo prazo para criar um plano de fiscalização para verificar o fornecimento de energia feito pela companhia no estado. Esses documentos eles devem ser encaminhados para a Comissão de Infraestrutura do Senado Federal, que foi quem realizou essa audiência pública sobre o tema. E durante o encontro, representantes do setor produtivo e órgãos reguladores apontaram problemas na qualidade do fornecimento da energia no Paraná.
0: Movimento é intenso no TRE para regularização do título de eleitor. Hoje é o último dia do prazo. Juliano Couto.
3: Os eleitores têm até hoje para regularizar a situação eleitoral ou emitir a primeira via do título, evitando impedimento de voto nas eleições de 2026 e restrições como emissão de passaporte e posse em cargos públicos. Após a data, o cadastro eleitoral será fechado até novembro de 2026, conforme a lei das eleições, sendo possível realizar o procedimento presencialmente ou via autoatendimento. O TRE nesta quarta-feira tem atendimento presencial na sede do órgão no bairro Parolim.
0: E a Urbis amplia o horário de atendimento para a emissão do cartão transporte e outros serviços. Lorena Pelanda.
4: A partir de hoje, nas ruas da cidadania, os pontos de serviços vão funcionar no mesmo horário do expediente, das 8 às 5 da tarde. Antes abriam das 10 às 4. Já a Urbis móvel vai funcionar das 8:30 às 4 da tarde. Segundo a prefeitura, a intenção é dar mais conforto ao usuário de ônibus, que poderá ter um período maior para acessar os serviços disponibilizados, como confecção de primeira e segunda via do cartão transporte, bloqueio e desbloqueio e emissão de extrato financeiros.
0: E a Assembleia Legislativa do Paraná altera as regras de aposentadoria para policiais. Fred Fiandanese.
5: Os servidores da Segurança Pública do Paraná têm novas regras para aposentadoria. A medida foi aprovada nesta terça-feira pela Assembleia Legislativa do Estado, que concluiu a tramitação da proposta de emenda à Constituição. Entre os cargos contemplados estão policiais civis, científicos, penais e agentes de segurança socioeducativos. O texto estabelece aposentadoria voluntária com idade mínima de 56 anos para homens e 53 anos para mulheres. A medida também abrange 30 anos de contribuição para homens e 25 para mulheres, com exigência de tempo mínimo de exercício em atividades policiais.
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0: Mais do trânsito de Curitiba e região com a Cris Kerber.
7: Sim, David, eu falo da região de Piraquara. Quem trafega agora pela rodovia Deputado João Leopoldo Jacomel em direção a Curitiba, próximo do acesso ao Contorno Leste, encontra trânsito bastante complicado por lá. Pouco mais de 2 quilômetros de fila nesse momento e em média 25 minutos para passar. Não tem uma alternativa de desvio, é preciso aquela atenção redobrada e paciência. Toda essa lentidão ali na Deputado João Leopoldo Jacomel acaba refletindo no acesso do Contorno Leste para a própria rodovia Deputado João Leopoldo Jacomel, então o motorista precisa ficar atento. Já no sentido oposto da Deputado João Leopoldo Jacomel, o trânsito está fluindo sem problemas. 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

0: São 8 horas e 53 minutos. Em instantes tem mais do nosso noticiário local para você e os destaques do Band News Curitiba, edição da manhã, às 9h25. A gente chega com tudo que é notícia aqui em Curitiba e região. Aí sim, com mais tempo, mais análise, mais detalhes para você também em relação aos casos que envolvem aqui a capital paranaense e também o estado do Paraná. Enquanto isso, você segue com a programação da Rede Band News, acompanhando também o que é notícia no Brasil e no mundo.
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0: Entre as histórias que a gente vai repercutir logo mais, enquanto a gente não tem a volta da programação nacional, é do piloto, né, que colidiu contra um prédio em Belo Horizonte, Minas Gerais, na tarde desta segunda-feira. Deve ser sepultado hoje aqui na região do interior do Paraná. O Wellington de Oliveira Pereira tinha 34 anos e se preparou, né, num aeroclube aqui de Maringá, quando tirou o chamado brevê para poder pilotar aeronaves. Já a gente repercute essa história aqui a partir das 9h25. Faltam 5 minutos para as 9 da manhã.
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1: Hora de conversar com Eduardo Barão, direto da cidade que não dorme jamais. Acordo dos Estados Unidos com o Irã para o fim da guerra pode estar perto. Eu, por via das dúvidas, não tiro os rojões do armário, porque a gente já ouviu essa história antes, né, Barão? Bom dia para você.
2: Fala, Megali. Bom dia para você, para Carla, para Carol, para Sheila, todo mundo aí no Brasil. Exatamente, né? A gente já viu a situação antes, mas teve uma decisão do presidente americano Donald Trump que chamou a atenção. Porque na segunda-feira, você vai se lembrar, o Trump anunciou que barcos, navios de guerra americano realizariam a escolta de embarcação comercial, aqueles navios que estão lá há meses aguardando para poder passar pelo Estreito de Hormuz. Na verdade, a operação não foi tão bem sucedida assim, apenas duas embarcações americanas conseguiram passar por meio dessa escolta dos navios de guerra dos Estados Unidos. Claro que estão com muito medo ainda, essas embarcações serem atingidas por um míssil, por exemplo, de qualquer um dos lados, né? Mas aí ontem, ou seja, horas depois, né, de ter iniciado essa operação no Estreito de Hormuz, o Donald Trump anunciou que estava parando, que não ia mais realizar essa escolta dos barcos mercantes, os navios comerciais. E agora, de manhã, há poucos minutos, a agência Axios trouxe a informação de que a Casa Branca acredita estar muito perto de fechar um acordo, pelo menos um pré-acordo, para colocar um ponto final nesse conflito com o Irã. É um memorando que tem 14 pontos, uma página. Entre esses pontos, o Irã suspenderia o enriquecimento de urânio, os Estados Unidos reduziriam as sanções e liberariam bilhões em ativos do Irã, a reabertura do Estreito de Hormuz, crucial para o petróleo global, e o fim gradual de bloqueios e restrições dos dois lados. É provável, Megali, com essa notícia, mais uma vez, a gente veja alguma movimentação no mercado financeiro ao longo do dia, e como a Casa Branca está muito otimista de que o Irã vai aceitar, acredita que em até 48 horas, de fato, isso aconteça. Mas, como você lembrou muito bem, a gente já viu essa cena antes, esse mesmo roteiro em outras ocasiões, desde o início desse conflito no dia 28 de fevereiro. Mas agora há um otimismo muito grande por parte de Donald Trump, que decidiu interromper, inclusive, essa operação militar no Estreito de Hormuz, Megali.
1: Muito bem. O Barão volta daqui a pouquinho às 11 horas da manhã no Band News Station. Até, Barão.
2: Até mais tarde. Valeu.
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1: Hoje, excepcionalmente, não temos a participação do nosso Carlos Andreasa, que volta amanhã com um comentário político, sempre neste horário. Mas temos aqui o nosso Pablo Fernandes com dados quentinhos de uma pesquisa Genial Quest, que não é uma pesquisa de intenção de voto à presidência, mas revela dados importantes, né, a serem levados em conta para a gente calcular como é que anda o cartaz dos candidatos nos estados, né, Pablito?
5: Isso mesmo, Megali, bom dia, Carla, bom dia, Carol. É uma pesquisa feita pela Genial Quest, ela divulgou essa semana, né, pesquisas em vários estados, nas disputas estaduais, e agora divulgou a disputa presidencial nesses estados. Então são 10 estados. Eu vou começar falando da aprovação e desaprovação do governo Lula, para a gente ter uma noção pelo menos de como que está esse cenário com relação à aprovação.
1: Mas nenhum número aí é nacional, né, Pablo?
5: Não, todos são estaduais, são locais, estaduais, então a gente tem um perfil por estado,
1: tá?
5: Da disputa à presidência. Falando de aprovação do governo Lula, em Pernambuco ele tem uma aprovação de 61, uma reprovação de 32, é a melhor aprovação dele no Brasil. Fica perto da Bahia, onde ele tem uma aprovação de 60 e uma reprovação, uma desaprovação de 33. No Ceará, Lula é aprovado por 58, reprovado por 35. No Paraná, ele é aprovado por 49, reprovado por 45. Em Minas, aí o cenário já se inverte. Então, ele tem uma desaprovação maior. Então ele é desaprovado por 54 e aprovado por 44.
1: Eu acho que você falou Paraná, onde...
5: Pará,
1: onde
5: perdão.
1: Onde é Pará.
5: De verdade, Pará. É? Pará 49, aprovação 45. E aí o Lula, a partir desses outros estados, ele tem uma desaprovação maior do que a aprovação. Então em Minas, 54 desaprovam, 44 aprovam. Rio de Janeiro, 56 desaprovam, 38 aprovam. Rio Grande do Sul, mesmo cenário, 56 e 38. Goiás, 61 desaprovam o governo Lula, 37 aprovam. São Paulo, a desaprovação ao governo Lula é de 58%, uma aprovação de 37%. Então Lula tem uma desaprovação grande em São Paulo. E no Paraná, aí sim, uma desaprovação de 60% e uma aprovação de 34%.
6: Então Goiás, Paraná e São Paulo, maiores avaliações negativas do governo, e Pernambuco, Bahia e Ceará, maiores avaliações positivas.
5: É isso mesmo,
1: E Minas Gerais também a situação não é
5: das melhores. Já é onde o Lula já começa a ter uma desaprovação maior que a aprovação. 54 desaprovados e 44 aprovados.
1: É um número preocupante, porque Minas sempre foi considerado uma espécie de fiel da balança do Brasil, né? O estado que reúne um pedacinho de cada parte do país, né? O norte tá... É semi-Bahia, o sul é semi-São Paulo, a região de Juiz de Fora ali conversa com o Rio de Janeiro, e quem ganha em Minas, não vou nem dizer costuma ganhar, quem ganha em Minas ganha, né? Assim tem sido. Claro que não é uma regra, mas assim tem sido desde a redemocratização, o vencedor em Minas sempre é o vencedor da eleição no final das contas.
5: A gente tem esse cenário em Minas já, também no primeiro turno. No primeiro turno, por exemplo, a disputa à presidência, Minas. O Lula tem 33, o Flávio 27. A margem de erro dessa pesquisa, como é nos estados e é uma pesquisa à presidência, então ela tem um número de eleitores menor, é de 3 pontos percentuais, então os dois tecnicamente empatados em Minas Gerais, 33 a 27. Aí em outros estados, como Pernambuco...
1: Como é que está o Zema em Minas?
5: O Zema em Minas tem 11%, ele tem um número maior do que nas disputas em outros estados.
1: Estados
5: varia entre 1 e 3% o Zema.
1: É, mas também não é nada tão maiúsculo assim.
5: Não,
1: né?
5: Mas o Ronaldo Caiado em Goiás, por exemplo, tem um número bem significativo. Ronaldo Caiado lidera a pesquisa em Goiás. Ele tem 31%, o Flávio tem 25% e o Lula tem 20%. Então, em Goiás, o Ronaldo Caiado. E aí eu vou agora ao cenário de segundo turno para a gente ter uma noção da disputa em si. Como que fica a disputa à presidência, bem rápido. Flávio Bolsonaro, no Rio Grande do Sul, venceria por 57 a 31%. No Paraná, venceria por 50 a 30%. Goiás venceria 47 a 34%. São Paulo, Flávio venceria 47 a 35%. Rio, Flávio também venceria 45 a 32%. Aí, ao inverso, em Minas Gerais, Lula, no segundo turno, venceria Flávio 39 a 36%. No Pará, venceria 43 a 36%. Ceará venceria 56 a 28%. Pernambuco venceria 57 a 23%. E na Bahia, Lula venceria 55 a 22%.
1: Valeu, Pablito.
5: Valeu.
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0: Rapidamente, essa pesquisa sobre a qual o Pablo Fernandes falou agora há pouco, da Genial Quest, tá lá na página da Genial, já foi divulgada. E aí muita gente escreveu, curiosa, para saber, pô, mas e o meu estado? O Santa Catarina e Amazonas, não entrou? Não entraram. A Genial analisou os números somente nesses estados que foram citados aqui pelo Pablo. Pernambuco, Bahia, Ceará, Pará, Minas Gerais, Rio de Janeiro, Rio Grande do Sul, Goiás, São Paulo e Paraná.
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0: Hora de conversar com Juliana Rosa. Muita gente perguntou por que a Sheila não veio hoje. A Sheila perdeu a voz quando deu de cara com essa notícia aqui. Petróleo tomba quase 10% com a expectativa de cessar fogo. A Sheila, que está cheia de barris de petróleo no closet, entrou em parafuso, né? Chamou a criadagem, pediu seu sais. Marieta, meu sais. E não pôde estar conosco hoje. 10% de queda no petróleo, Ju. Bom dia para você.
1: Pois é, o pessoal realmente está confiante, né, nesse momento, com a proximidade de um cessar-fogo entre Estados Unidos, Israel e Irã, viu, Megali? Bom dia para você, bom dia para todos, Carlinha, bom dia para os nossos ouvintes. Olha, a gente tem nesse momento o petróleo a 100 dólares, com uma queda, como você falou, aí de quase 10%, que é o barril do Brent, referência aqui para a gente. Essa semana a gente chegou a ver o petróleo perto de 115 dólares, então a gente estava caminhando para um cenário onde não havia perspectiva de cessar fogo, parecia algo cada vez mais distante, e agora o movimento mais recente foi a decisão do presidente americano Donald Trump de voltar atrás naquela escolta de navios pelo Estreito de Hormuz e falar assim: olha, vou parar agora um pouco de escoltar os navios pelo Estreito de Hormuz, e porque as negociações estão próximas, estão muito próximas, estamos muito próximos aqui nessa conversa com o Irã. O quanto que tem de retórica e de realidade a gente nunca sabe, né? Mas o fato é que a gente está vivendo hoje uma situação onde quem mais está perdendo, obviamente todo mundo está perdendo, mas a economia americana está perdendo muito. E o Trump, com uma queda de popularidade enorme, a gasolina lá já subiu 5%, então você tem um problema inflacionário nos Estados Unidos, que é muito maior, inclusive, do que em outros países, como aqui no próprio Brasil. Então, você tem ali um desejo do Trump em encontrar uma saída para essa guerra que ele próprio arrumou, dizendo que ia ser uma guerra curta, que duraria 4, 5 semanas, já tem 3 meses. Portanto, você tem ali essa expectativa de que há realmente um grande esforço do Trump para poder encerrar essa guerra. Essa questão, para a gente entender, o conflito nesse momento, a disputa ali pelo Estreito de Hormuz é para ver quem manda naquele pedacinho ali do mar, por onde passam 20% de todo o petróleo e gás do mundo. Então o Irã fala: não, quem manda sou eu. E o Trump fala: não, quem manda sou eu. Então o que está acontecendo é um bloqueio duplo. O Irã diz que ninguém entra, ninguém sai, e os Estados Unidos falam: não, quem manda aqui sou eu. Eu é que vou decidir aqui em algumas situações que vai passar sim, e aí eu vou escoltar para evitar que haja um ataque, para que o navio seja atacado. E no fundo, o que a gente está vendo é uma disputa para, no final, se conseguirem chegar num conflito, os dois querem mostrar que venceram a guerra. O Trump, com um discurso de que ele conseguiu sair vitorioso, ninguém entendeu ainda como que ele vai sair vitorioso, ele quer dizer que ele que manda no Estreito de Hormuz, e o Irã, obviamente, quer manter a liderança regional ali, dizendo que o Estreito de Hormuz continua sob guarda-chuva iraniano. No fim disso tudo, pessoal, a gente está vivendo ainda um cenário de alta incerteza, onde aquela região ali, mesmo que haja um cessar-fogo, como a gente tem falado, é uma região que é vista como uma região que é muito insegura, não que não tenha sido sempre, mas é um cessar-fogo que pode ser visto como frágil nessas idas e vindas. Então, o petróleo dificilmente voltaria àqueles patamares de 70 dólares. As previsões mostram que, se acabar hoje a guerra, por exemplo, o petróleo ainda ficaria em patamares ali rodando os 90. Você tem ainda a necessidade de limpar ali o canal, porque você tem bombas ali no estreito, você tem uma fila gigantesca de navios, então não é uma normalização de uma hora para outra. A gente viu a destruição de infraestrutura, de refinarias, poços de petróleo, assim, o quanto que foi atingido, quanto tempo demoraria a normalizar essa situação. Então, obviamente que tentar brecar essa situação é melhor do que continuar. Agora, a gente ainda tem uma insegurança muito grande, né, naquela região, em preços que continuam ali provavelmente muito caros, e essa pressão inflacionária toda que a gente vem acompanhando aqui dentro do Brasil, via combustíveis e alimentos, e o risco agora dos fertilizantes, que a gente depende de 85% de fertilizante importado, começar a contaminar também a produção agrícola, ou seja, encarecer ainda mais a parte de alimentação. Então, vamos torcer para que chegue, né, pessoal, num cessar fogo, embora, de novo, tudo muito incerto quando a gente fala em Trump, né?
0: E sabe o que é incrível? Tudo isso por nada. Por nada. O estreito estava aberto antes disso tudo começar. A gente está lutando aqui, rezando para voltar a uma situação que já tínhamos 2 meses atrás. O que os Estados Unidos têm a ganhar? Como que os Estados Unidos vão ganhar essa guerra? Há duas possibilidades de vitória. Uma, a vitória virtuosa, a troca de regime no Irã, o fim do regime. Isso não vai acontecer, está claríssimo. E a razão subterrânea, a vitória subterrânea, vamos tomar para nós, americanos, todo o petróleo daquela região. Isso também não vai acontecer. Então, não há vitória possível no horizonte. A gente está vivendo uma crise mundial, uma onda inflacionária a troco de nada. Na melhor das hipóteses, voltaremos à normalidade que já tínhamos 2 meses atrás. É incrível, cara. São tempos realmente difíceis de serem decifrados. E Juliana Rosa volta com outros números e análises amanhã nesse mesmo horário. Boa quarta para nós, Ju. Até.
1: É o enigma, né? Um beijo, até amanhã.
0: Decifra-me, eu devoro-te. Eu devoro-te de qualquer jeito.
2: No começo tava difícil, agora parece que tá no começo.
0: Agora parece que piorou.
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6: E atenção, motorista, porque tem acidente no contorno leste. Cris Kerber.
7: Exato, David. Ali no contorno leste tem registro de uma ocorrência no quilômetro 108, sentido São José dos Pinhais, um pouco antes da ponte do Rio Iguaçu, limite entre os municípios. Segundo informações da concessionária, uma faixa está interditada e o trânsito é bastante lento, se estendendo pelo contorno sul. Essa fila já começa um pouco antes da Vicente Michelotto. É um trecho de pouco mais de 11 quilômetros e o motorista leva em média 1 hora para passar. A rua João Ched e depois a estrada do Ganchinho são alternativas de desvio. Já para quem segue em direção à cidade industrial ali no contorno leste, tem trânsito lento desde a Avenida Rui Barbosa em São José dos Pinhais até a Nicola Pelanda devido ao alto fluxo de veículos. Sem uma alternativa válida, fica apenas o alerta para redobrar atenção. 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

0: 9h20, mais de 900 cigarros eletrônicos e 10 embalagens de medicamentos para o emagrecimento foram apreendidos em Cascavel, no oeste do Paraná. Funcionários de uma transportadora identificaram inconsistências em uma encomenda devido ao peso incompatível com a descrição da mercadoria. Isso foi identificado na tarde desta segunda-feira. Após verificar o conteúdo das 5 caixas, a Polícia Militar encontrou cigarros eletrônicos e as ampolas do medicamento tirzepatida, que é justamente aquela caneta de emagrecimento, né? Que não tem a devida regularização aqui no Brasil. O material foi recolhido e encaminhado à Receita Federal. Ainda no noticiário policial, 3 homens foram presos após a Polícia Civil localizar um laboratório de cultivo e refino da maconha aqui em Curitiba. Os equipamentos e pés da planta foram localizados em um imóvel no bairro Portão. Eles estavam espalhados em diferentes cômodos da casa. Segundo a polícia, os presos alegaram que a produção tinha como objetivo a colheita da flor da maconha, que é o ativo mais caro do produto. A estimativa é que a cada 2 meses os suspeitos conseguissem colher 2 quilos da planta. Depois disso, era feita a desidratação e o embalo da droga para a venda em diferentes pontos de Curitiba. As investigações agora tentam identificar mais envolvidos nesse grupo.
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0: Nove horas 22 minutos agora, em instantes por aqui tem Band News Curitiba edição da manhã. Lorena Pelanda já está nos nossos estúdios para contar tudo que você vai poder acompanhar logo mais a partir das 9h25, quando começa o nosso jornal local. Oi Lore, bom dia para você.
4: Excelente dia a você, David, a todos. Daqui a pouquinho a gente traz detalhes de um susto que moradores do Pilarzinho levaram durante esta manhã. Por volta das 5 horas da manhã, um carro capotou em frente a um condomínio e isso acabou gerando transtornos aos moradores, às pessoas que passam por ali. Por sorte, não há informações de feridos, né? Possivelmente ninguém se feriu, já que 3 jovens estavam no veículo e saíram do carro, não foram localizados ainda. Daqui a pouquinho a gente traz todos os detalhes. Teve acidente gravíssimo em Fazenda Rio Grande, um idoso morreu após ser atropelado por um carro na 116. E a gente vai até o TRE também, já que hoje é o último dia para regularização do título de eleitor. Movimento muito intenso por lá. Tudo isso e muito mais daqui a pouquinho no Band News edição da manhã. A gente fala também da ampliação nas unidades de atendimento da URBS, que passam a funcionar em horário ampliado. Essa ampliação é de 3 horas e também uma novidade aqui na capital, já que a altura máxima dos novos prédios deve ser reduzida em até 20 metros, o equivalente a 6 andares. Isso porque teve uma alteração da altitude da superfície horizontal do aeroporto Porto Bacaxiri, na capital. Daqui a pouquinho a gente vai trazer todos os detalhes. Tem também a Copel, que tem 1 mês para criar um plano de ação para diminuir as quedas de energia aqui no Paraná. Ontem a gente trouxe detalhes de uma audiência e também relatos de moradores aqui da capital, de outras cidades também, das frequentes falta de luz aqui na região. Também tem novas regras definidas para aposentadoria de servidores da segurança pública do Paraná. Todos os detalhes da Assembleia Legislativa. E já pensando na Copa do Mundo, os bares e restaurantes aqui da capital já se preparam para alta movimentação durante os jogos, principalmente da seleção brasileira. Tudo isso e muito mais daqui a pouquinho. A gente fala também da previsão do tempo. O sol brilha lá fora, temperatura vai subir bastante nesta quarta-feira aqui na cidade.
0: Dia muito bonito, né? Aqui na capital paranaense, assim tem sido ao longo de toda essa semana. Tem isso e tem muito mais em instantes por aqui. Aqui nos 96.3, também no nosso site, o bandnewscuritiba.com.br, nos nossos aplicativos. Assim que o Luiz Megali disser lá em São Paulo que não há tempo para mais nada, você não desliga o rádio. Permaneça na nossa sintonia, porque vai começar o Band News Curitiba, edição da manhã. 9h25.
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5: Não há tempo para mais nada. Obrigado pelo carinho, obrigado pela companhia. Carol, obrigado pela companhia.
6: Muito obrigada pela companhia também. Vocês seguem.
5: Amanhã, se tudo der certo, Sheila estará conosco, o Rivotril estará formado novamente. Vem aí o noticiário local. Um beijo para você, boa quarta-feira, até amanhã.
6: Beijo, gente.
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0: Capital Paranaense tem sol. Neste momento, nos termômetros, o Cimepar marca a temperatura de 21 graus.
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0: Agora 9:27.
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0: Olá, seja muito bem-vinda, seja muito bem-vindo, um ótimo dia para você. A partir de agora nós seguimos juntos até às 11 horas da manhã, está começando o Band News Curitiba. Eu sou o David Mussi, junto da maior equipe de radiojornalismo aqui da capital paranaense, conto para você, não por acaso, tudo que é notícia hoje em Curitiba e região, no dial nos 96.3, na internet para todo o planeta, nos aplicativos Band Play e Band Rádios e também no nosso site, que é o bandnewscuritiba.com.br. Hoje, nosso time escalado com Brenda Nieverovski, Juliano Couto, Fred Fiandanese e Felipe Dutra. Na produção, os trabalhos de Mariane Fragoso, Felipe Lunardi e Alton Salles. E no trânsito, Cris Kerber segue contando tudo que é notícia nas ruas e rodovias aqui da capital. Miriam Gasparin para fechar o time com a análise do que é notícia no mundo dos negócios. E na minha companhia, para dividir a bancada do Band News Curitiba, Lorena Pelanda. Uma ótima quarta-feira para você, Lorena.
4: Excelente quarta-feira a você, David, e a todos os ouvintes.
0: Vamos aos principais destaques dessa hora. Um acidente com um carro capotado destruiu o portão de um condomínio residencial.
4: Testemunhas e moradores da região relataram que três jovens estavam no veículo, Felipe Dutra.
5: Durante a remoção do carro, policiais militares encontraram garrafas de bebida alcoólica no interior do veículo. Além da destruição do portão, a colisão interditou a passagem de pessoas e veículos do condomínio.
6: Um barulho muito grande, né? Foi um susto. Realmente, até que a gente viu que estava aqui no portão, né? Não tem como sair para trabalhar, a criança para ir para a escola, então realmente isso é. Mas a preocupação maior é se tinha alguém dentro do carro ainda, né? Mas graças a Deus aí não tinha ninguém, então acredito que estavam bem. Só o transtorno mesmo de não poder sair de casa, né?
0: Um idoso de 72 anos morreu após ser atropelado por um carro na BR-116 em Fazenda Rio Grande, na região metropolitana de Curitiba.
4: O acidente foi hoje de manhã no quilômetro 127, sentido Curitiba.
0: Movimento é intenso no TRE para regularização do título de eleitor.
4: Hoje é o último dia do prazo, Juliano Couto.
7: Aqui em Curitiba, o TRE faz nesta quarta-feira o atendimento presencial na sede do órgão, no bairro Parolim.
0: A partir de hoje, as unidades de atendimento da URBS passam a funcionar em horário ampliado.
4: Segundo a Prefeitura, a intenção é dar mais conforto ao usuário de ônibus que pode ter um período maior para acessar os serviços como confecção de primeira e segunda via do cartão transporte.
0: A altura máxima dos novos prédios de Curitiba deve ser reduzida em até 20 metros, o equivalente a 6 andares.
4: Essa medida faz parte da alteração da altitude da superfície horizontal do aeroporto Bacaxiri, aqui na capital.
0: O corpo do piloto Wellington de Oliveira Pereira, de 34 anos, que morreu na queda de um avião em Belo Horizonte, será sepultado.
4: O enterro está previsto para as 5 da tarde no cemitério municipal de Munhoz de Melo, no norte do Paraná.
0: A Copel tem até 30 dias para criar um plano de ação para diminuir as quedas de energia no Paraná.
4: A Agência Nacional de Energia Elétrica tem o mesmo prazo para criar um plano de fiscalização para verificar o fornecimento de energia feito pela companhia aqui no estado. Brenda Nieverovski.
8: Esses documentos devem ser encaminhados para a Comissão de Serviços de Infraestrutura do Senado Federal. Por meio de nota, a Copel informou que vai encaminhar o cronograma de investimentos dos próximos anos e os resultados dos programas já em andamento.
0: Novas regras definidas para a aposentadoria de servidores da Segurança Pública do Paraná.
4: O texto estabelece aposentadoria voluntária com idade mínima de 56 anos para homens e 53 para mulheres. Fred Fiandanese.
9: Outro ponto presente entre as novas regras é o fim de um pedágio de 5 anos que antes os servidores precisavam cumprir para conseguir o valor integral da aposentadoria.
0: Começa hoje e segue até o próximo sábado a Autopar, uma das principais feiras de fornecedores da indústria automotiva.
4: A estimativa é que 700 marcas estejam presentes e cerca de 80 mil pessoas visitem o evento.

0: pode crer, vamos junto.
1: Os bares e restaurantes de Curitiba se preparam para alta movimentação durante os jogos da Copa do Mundo.
2: Com jogos no período noturno, especialmente da seleção brasileira, a expectativa é de maior permanência do público nestes estabelecimentos.

0: a direção de jornalismo de Lorena Pelanda está no ar. O Band News Curitiba, edição da manhã. Chegamos.
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0: São 9h33, agora a gente aciona pela primeira vez neste jornal a Cris Kerber, que segue desde cedo por aqui na nossa companhia, contando o que é notícia nas ruas de Curitiba, nas rodovias aqui do entorno da capital. Nesse começo de jornal, a gente sempre fala primeiro sobre as ruas da cidade, Cris. Quais são os pontos que você destaca para o nosso ouvinte, aqueles que precisam ser evitados? Uma boa quarta para você.
2: Uma boa quarta para você também, David, a todos da Band News, aos ouvintes. Falo da região ali entre o Rebouças e Centro e Jardim Botânico. Trânsito bastante complicado por lá devido ao alto fluxo de veículos e também reflexo de obras na região, como na Avenida Visconde de Guarapuava, 7 de setembro, Mariano Torres, também no Viaduto Colorado, especialmente para quem vem da Avenida das Torres em direção a 7 de setembro, e ainda na Conselheiro Laurindo e também na Avenida Marechal Floriano Peixoto. Outro trecho de muita lentidão agora é para quem trafega ali na Avenida Prefeito Omar Sabag, para quem vem do Jardim Botânico em direção ao centro. Não tem uma alternativa válida de desvio, é preciso aquela atenção redobrada. E quem puder, o ideal é evitar a região. David.
0: E a situação das rodovias, Cris? Teve alguns acidentes mais cedo, né?
2: Verdade. Inclusive, um ainda reflete no fluxo ali do contorno leste para quem segue em direção a São José dos Pinhais. No quilômetro 108, um pouco antes da ponte do Rio Iguaçu, uma faixa segue bloqueada e o trânsito é bastante lento desde o contorno sul, começando um pouco antes da Vicente Michelotto. É um trecho de pouco mais de 11 quilômetros de fila e o motorista leva em média uma hora para passar por lá. Então, a rua João Ched, depois a estrada do Ganchinho, são alternativas de desvio. Já para quem segue em direção à cidade industrial, o contorno leste tem trânsito mais lento entre a Avenida Rui Barbosa em São José dos Pinhais e a Nicola Pelanda, devido ao alto fluxo, mas sem uma alternativa válida de desvio. No contorno sul, trânsito mais lento ali próximo da Raul Pompeia, também devido ao maior movimento, e a Juscelino Kubitschek é uma opção para o motorista que passa por lá. Já no contorno norte, tem alguns trechos alternados de lentidão, principalmente em direção ao Almirante Tamandaré, próximo da rua Francisco Gulin e da Justo Manfrão, devido a obras. A Avenida Fredolin Wolff, por dentro dos bairros, pode ser uma alternativa de desvio. Já a Rodovia do Café está fluindo normalmente em ambos os sentidos, apenas alguns pontos de fluxo um pouco mais intenso em direção à Ponta Grossa, principalmente na subida da Serra de São Luís do Purunã, mas nada que atrase a viagem, então fica apenas aquele alerta. Rodovia do Xisto, neste momento, também está fluindo bem em direção ao interior de Santa Catarina, apenas aquele ponto de lentidão próximo do terminal central de Araucária. Já de Araucária para Curitiba, tem lentidão para quem vai acessar o contorno sul, reflexo do trânsito complicado no próprio contorno sul devido à ocorrência no contorno leste. BR-116 entre Fazenda Rio Grande e Curitiba, apenas um trânsito um pouco mais lento ali na região do Tatuquara, próximo do Ceasa, mas não vale o desvio. BR-376 nesse momento está fluindo bem em ambos os sentidos, entre São José dos Pinhais e Garuva, já em Santa Catarina. Já a BR-277, motorista encontra dois trechos de lentidão entre São José dos Pinhais e Curitiba para quem vem em direção à capital devido a obras. Entre a Avenida Rui Barbosa e a Ponte do Rio Iguaçu e entre o Cajuru e o Jardim das Américas. Não vale o desvio, já que a Avenida das Torres, que seria uma alternativa, também tem trechos de lentidão. E para finalizar, BR-116 entre Curitiba e São Paulo não apresenta nenhum ponto de lentidão nas duas pistas. 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
0: Nosso ouvinte José traz por aqui a informação de que a Paulo Gorski, sentido Eduardo Esprada, está muito congestionada ali, a situação do trânsito. Tem obras nesse local, né? O que afeta muito, né? O fluxo de veículos, especialmente nesse horário, né? Um pouco mais movimentado. Agora já dissipou um pouco, né? Aquele horário de rush mais intenso, mas ainda o trânsito por ali é complicado. Eduardo Esprada, então, ou a Paulo Gorski, sentido Eduardo Esprada, trânsito muito complexo por ali. Obrigado, viu, José, pela informação. Você pode mandar o seu recado do trânsito também aqui para a programação da Band News, sempre que você perceber alguma alteração aí no seu trajeto, no seu caminho. Escreve aqui para nós no 987785804, canal que também serve para sua denúncia, seu pedido de reportagem, seu comentário em relação ao nosso noticiário. Você pode mandar também o seu áudio de até 30 segundos que a gente roda aqui no ar. 987785804, é só você chamar a gente no Whats.
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4: Tinha tirado um monte de roupa de frio do guarda-roupa, separando, assim, ó, agora vai começar a esfriar.
0: Guardou tudo de novo.
4: Agora já tive que puxar roupa já de verão, porque hoje vai fazer muito calor, e deixar de inverno ali do ladinho, porque fim de semana vira o tempo, né? Temperatura neste momento aqui na capital, sol brilha, 22 graus. Como é que fica hoje e amanhã, Brenda Nieverovski? Bom dia.
5: Bom dia, Lorena. Olha só, o dia vai ser ensolarado, temperaturas mais altas no Paraná hoje, então essa alta das temperaturas deve ser durante a tarde. Isso pode favorecer a formação de pancadas de chuva isoladas, principalmente nas áreas próximas a encostas de serras. Nesse período, as temperaturas vão seguir elevadas, com os maiores registros nas regiões sudoeste, oeste e noroeste do estado. Aqui na capital, hoje, a máxima é de 26 graus, mínima de 15. E amanhã o tempo vai continuar estável na maior parte do estado, com predomínio de sol e elevação das temperaturas ao longo do dia, ao longo da tarde, né? Vai fazer então calor, máxima acima dos 30 graus em vários locais, e rajada de vento de intensidade moderada na maior parte das regiões paranaenses. E aí é no final da noite de amanhã que uma frente fria vai ter um avanço gradual aqui pelo sul do Brasil, trazendo retorno das instabilidades no oeste e sudoeste, inclusive com previsão de chuva e ocorrência de tempestades, mas isso só para a noite de amanhã, e aí sim que o frio vai voltar aqui para o estado.
4: Obrigada, Brenda, que volta ao longo da programação com outras informações. Então, vou deixar aquela blusinha, aquele casaco ali, já à mostra, né, David?
0: Mais cedo, né? Eu tava esperando o frio, não pra já pra quinta-feira, mas pra sexta, né? Vamos ver agora o que vai acontecer, porque vai mudar, então.
4: Ó,
0: né?
4: Segundona, 5 de mínima, 17 de máxima. Que
0: Meu
4: tal, hein?
0: Meu Deus, que fase, né? Vai começar, né? O prenúncio do inverno ainda em outono por aqui.

0: pesos argentinos. Entre as criptomoedas, o Bitcoin é negociado a US$ 82.382. O Ethereum vale US$ 2.408.12. A 20 minutos da abertura, o índice Bovespa da Bolsa de Valores de São Paulo tem como referência o fechamento de ontem, aos 186.753 pontos. Já a taxa Selic está em 14,5% ao ano, alinhada entre as três maiores do mundo.
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0: 9:41. Hoje de manhã teve um acidente grave na 116 em Fazenda Rio Grande, na região metropolitana de Curitiba. Um idoso de 72 anos morreu após ser atropelado por um carro. O acidente foi no quilômetro 127, sentido capital. A vítima morreu na hora. As causas do acidente serão apuradas. O motorista do carro fez teste de bafômetro e o resultado deu negativo. O motorista que passou pela região ali de Fazenda Rio Grande hoje de manhã encontrou o trânsito muito complicado nesse trecho, então, por causa, infelizmente, desta morte causada por um atropelamento.
1: E os moradores de um condomínio aqui no bairro Pilarzinho, em Curitiba, amanheceram com um veículo capotado em frente ao portão de casa. Um susto daqueles, especialmente também por conta do barulho que foi causado por essa colisão. Felipe Dutra tem mais detalhes. Oi, Felipe, bom dia para você.
2: Oi, David, bom dia a você, bom dia a todos. Um carro capotou e destruiu o portão de um condomínio residencial na rua Domingos Antônio Moro, no bairro Pilarzinho, em Curitiba, na madrugada desta quarta-feira. Testemunhas e moradores da região relataram que três jovens estavam no veículo. Eles deixaram o local momentos depois do acidente. Durante a remoção do carro, policiais militares encontraram garrafas de bebida alcoólica no interior do veículo. Além da destruição do portão, a colisão interditou a passagem de pessoas e veículos do condomínio. O morador Valdir Miranda relata que foi acordado com o barulho do acidente.
3: A vítima tentou ele até negociar, informando que iria.
4: Foi por volta de 5:30, mais ou menos. Né? Mas eu, na hora, eu não me ative que fosse um acidente desse porte, porque volta e meia ocorrem acidentes aqui na rua, né? Barulhos de carro, então nem deu conta que era um carro que estava no nosso portão.
2: Segundo Miranda, mesmo com lombadas na via, acidentes na região são frequentes devido à alta velocidade dos carros, principalmente durante a madrugada.
4: Aqui é alta velocidade, né? E normalmente é de madrugada que o pessoal tem esse tipo de acidente, né? Mas com as lombadas que temos aqui na frente, ele contém bastante a velocidade dos carros. Mas volta e meia acontece esse tipo de acidente.
2: Além de alterar a rotina dos moradores, o capotamento causou transtornos a motoristas que passavam pelo local, pois a rua Domingos Antônio Moro precisou ser interditada para o trabalho de remoção do carro. A liberação do tráfego ocorreu por volta das 8 horas da manhã desta quarta-feira.
0: Quem acompanha nossas redes sociais, nosso site, viu um vídeo de uma briga de trânsito em Colombo, na região metropolitana de Curitiba. Esse caso foi registrado por câmeras de segurança e o acidente envolveu no total 5 carros. O homem que jogou o carro contra outro na calçada por causa dessa briga de trânsito foi solto após pagar fiança. As imagens mostram o momento em que um dos veículos envolvidos estaciona em frente a um estabelecimento e, na sequência, outro veículo avança e enche a lateral do carro. Com o impacto, outros veículos acabaram atingidos e, de acordo com o delegado do caso, Matheus Campos Duarte, essa briga começou em uma padaria quando o motorista abriu a porta e atingiu o carro do lado.
3: A vítima tentou ele até negociar, informando que iria arcar com prejuízo e até falando para eles se direcionarem ao seu lavacar, que ele já tentaria até mesmo fazer o reparo. E no momento que eles estavam se direcionando ao lavacar, a vítima, ela verificou que o equipamento, acho que de polimento, estaria no consultório e ela se direcionou até o seu consultório. O autor ali, ele fez uma leitura de que a vítima estaria fugindo do local do acidente. Ele parece que eles discutiram ali novamente.

0: E o autor começou a seguir ali a vítima, e na hora que a vítima chegou ali no escritório para buscar essa máquina, o autor, ele deu meia volta de forma brusca e veio de forma intencional atingir o carro da vítima, até com certa gravidade.
1: O motorista do carro atingido precisou ser levado para um hospital para o atendimento médico. Já o homem que jogou o carro contra o outro chegou a ser preso em flagrante após ser identificado pela Polícia Civil e deve responder pelo crime de lesão corporal, segundo aponta a polícia.
0: Inicialmente, ele ficou preso, até em razão das penas que impossibilitam ali o arbitramento de fiança pelo delegado de polícia, mas já foi arbitrada a fiança ali pelo judiciário. A fiança não impede que ele continue respondendo criminalmente e que a investigação continue. Ele pode responder por lesão corporal grave ou até mesmo gravíssima, isso vai depender da extensão dos danos, da lesão, né, sofrida, o laudo da polícia científica que vai delimitar a extensão dessas lesões, e também pelo crime de dano qualificado, em razão aí do que ele ocasionou.
1: O inquérito deve ser concluído nos próximos dias. Depois, ele será levado ao Ministério Público, que pode ou não oferecer a denúncia contra esse motorista.
2: E essa questão de abrir a porta e acabar batendo em outro veículo ou até mesmo pedestre faz parte de uma campanha lançada pela Prefeitura de Curitiba, é o Giro da Coruja, para a programação do Maio Amarelo deste ano, que é esse movimento internacional de conscientização para a redução de acidentes de trânsito. A campanha, que tem a AVE e o biólogo e apresentador Richard Rasmussen como protagonistas, foi criada para reforçar a segurança de todos no trânsito, principalmente para evitar acidentes provocados pela abertura inesperada de portas de veículos. A coruja foi escolhida como símbolo devido à grande capacidade de visualização.
3: Essa é a coruja, uma ave que gira a cabeça 270 graus e enxerga quase tudo à sua volta. Uma habilidade que seria ótima para a segurança no trânsito. Mas você não consegue girar a cabeça com ela. Por isso, faça esse giro. Abra a porta do carro com a mão contrária. Você aumenta a sua visão e evita acidentes. Não esqueça, faça o giro da coruja. Maio Amarelo. No trânsito, enxergar o outro é salvar vidas.
1: A diretora da escola pública ABC Trânsito, Melissa Puerta Sampaio, explica que quando o motorista abre a porta do carro com a mão esquerda e olha para trás, ele gira o corpo, mas tem um campo de visão limitado. Já ao usar a mão oposta, ao lado da porta, né, e virar, ele faz o chamado giro da coruja e assim consegue ampliar a visibilidade e perceber a aproximação de ciclistas, motociclistas e outros usuários mais vulneráveis na via. Então pega essa regra, ouvinte, você que está no carro, Lorena.
2: Eu não sabia.
1: Eu também não, aprendi essa agora lendo a reportagem, inclusive, dessa campanha. Se você está dirigindo, não abra a porta do carro com a mão esquerda. Faça o giro da coruja e abra com a mão direita.
2: E vale para passageiro também.
1: Com certeza, porque aí você vai virar o seu campo de visão para trás e vai conseguir certamente ver se tem algum motociclista, algum ciclista se aproximando. Uma dica muito importante que vale para todos que sentam no lado esquerdo do carro. Tá no lado esquerdo, abre a porta com a mão direita. Essa é a regra e a campanha da prefeitura aqui de Curitiba.
4: O Maio Amarelo desse ano tem como tema, no trânsito, enxergar o outro é salvar vidas. E por várias vezes nós temos infinitos boletins de ocorrência, enfim, de portas, na abertura de portas de pessoas que se envolvem em sinistros de trânsito, principalmente ciclistas e motociclistas. Então, o que é o giro da coruja? É uma manobra que obriga a pessoa a utilizar a mão contrária à porta para realizar a abertura da mesma.
2: Melissa ressalta também que acidentes provocados pela abertura inesperada de portas de veículos são comuns e provocam ferimentos graves e até mortes e até mesmo briga, como a gente trouxe a notícia agora do que ocorreu em Colombo.
4: Infelizmente, assim, é muito comum. Inclusive, nós fizemos a primeira blitz educativa com a entrega para os ciclistas de itens de segurança, que foi ali em frente à rodoviária. E vários ciclistas dos 100 que nós abordamos diziam para a gente: nossa, por que não veio a campanha antes? Não teria acontecido comigo. Nós podemos evitar Então, que possamos fazer isso, né? E é uma simples mudança de hábito. Não vai custar nada no meu bolso. É uma simples mudança de hábito que pode deixar de ferir as pessoas.
1: Essa prática é utilizada há mais de 50 anos em diversos países. No Brasil, o Código de Trânsito Brasileiro prevê que os motoristas e passageiros são obrigados a verificarem os perigos que podem ser causados ao abrir a porta sem a devida atenção. A infração é considerada média, com multa de até 4 pontos na Carteira Nacional de Habilitação. E aí, chegam participações por aqui, Lorena, em relação a esse tema. O nosso ouvinte, o Ed, pergunta por aqui, olha, David, com relação ao giro da coruja, mas o retrovisor nesse caso, para que serve? Tem os dois, o externo e o interno. Pois é, mas isso serve, Ed, para o motorista, né? Claro que o retrovisor você vai ter um campo de visão ali, mas ainda os especialistas apontam que esse campo de visão do retrovisor, ele é limitado. Mas o mais importante que isso é o hábito, né? Porque quando você se habitua a abrir a porta com a mão direita, você obrigatoriamente vai realizar esse giro da coruja e vai ter o campo de visão na parte lateral do carro. Agora, especialmente para o passageiro, né, que não tem acesso ao retrovisor e está no banco de trás, esse giro da coruja é fundamental, né, para evitar acidentes.
2: Tanto,
1: né,
2: que quando você está abrindo a porta do carro, o retrovisor também vira, né? Você não consegue ter acesso ali se alguém está vindo. É uma dica simples que faz toda a diferença. Tem a participação do Jefferson, ele diz que é ciclista e sempre vai de bike para o trabalho e depara todos os dias com pessoas que abrem as portas dos carros sem olhar antes, e ele diz que sempre utiliza o apito como a buzina dele, mas nem sempre resolve. Então é muito importante essa nova regra para os motoristas de carros. Obrigada pela sua participação, Jefferson.
1: É aquele hábito, né, que muda, não é difícil de ser implementado e muda a vida de muita gente e pode evitar um transtorno, né? Porque a questão é essa, né? Tem o retrovisor, claro, tem os equipamentos, claro, mas o hábito é fundamental, né? Porque na correria do dia a dia, muitas coisas a gente faz de forma automática no trânsito, né? Por exemplo, a gente não pensa para trocar a marcha no carro manual, né? Vai de primeira para segunda, para terceira, coloca no ponto morto quando precisa, tudo de maneira automática. E muitas vezes você tá no trânsito, Lorena, com aquela cabeça a milhão, né? Pensando nos problemas, pensando, sim, em o que tem que resolver, e aí para o carro rápido, esquece, não olha o retrovisor e abre a porta. O lance é habituar o cérebro, né? Habituar o costume, porque daí quando você abre com a mão direita, você naturalmente vai olhar e depois abrir a porta. Dica fundamental, gostei, viu?
2: É, o Ed reforça aqui, primeiro olha, depois abre a porta, olha pro retrovisor, né, Ed? Obrigada pela sua participação. Muitos ouvintes falando com a gente a respeito desse assunto, já que trânsito sempre movimenta muita gente, né? A maioria das pessoas tem uma relação muito pessoal com os carros. O Clécio participa com a gente, qualquer esbarrão é considerado uma agressão física contra a pessoa, isso ele fala também se referindo àquela briga de Colombo, que a gente trouxe a informação que a pessoa ali abriu, o motorista abriu a porta do carro, acabou arranhando o outro veículo e houve então uma briga em que um dos motoristas acabou ali batendo em outro carro, envolvendo então um acidente entre 5 veículos, né? Essa briga toda e essa confusão. Daqui a pouquinho a gente registra mais participações. Você manda sua mensagem para cá no 98778-5804.
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2: Mais informações do trânsito com Cris Kerber. Cris?
8: Sim, Lorena, e a gente vai direto para o Campina do Siqueira. Eu lembro o motorista que seguem as obras na Major Heitor Guimarães, com interdição parcial próximo do cruzamento com a rua Monsenhor Ivuzão Nourense. E o trânsito fica mais lento nas duas vias e nas demais ruas que cortam ali a Major Heitor Guimarães. A maior lentidão é na Major Heitor Guimarães, se estendendo pela Rodovia do Café para quem chega em Curitiba, ali próximo do Parque Barigui. Nesse momento, portanto, pouco mais de 1 quilômetro de fila e o motorista leva em média 15 minutos para passar por lá. A rua Paulo Gorski seria uma alternativa, mas nesse momento ela também já tem bastante lentidão. Então a melhor alternativa é desviar pela rua Professor João Fallers. 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

0: Estamos de volta com o Band News Curitiba, edição da manhã desta quarta-feira por aqui, atualizando tudo que é notícia em Curitiba e região. Hoje é aquele dia para quem deixou para a última hora, né? O último dia do prazo, Lorena, para regularizar o título de eleitor.
1: E muita gente deixa para a última hora mesmo, né, David?
0: Você sabe que tem gente aqui na redação, não vou revelar, tá? Mas tem gente aqui na redação que ainda está com pendências com a Justiça Eleitoral.
1: A gente até sugeriu, vai lá fazer a reportagem, daí já fica na fila, já resolve isso.
0: Né? Quem sabe?
1: Mas não é o Juliano Couto.
0: Não é o Juliano Couto, que apesar de ser o nosso manauara aqui na programação da Band News FM, está com o título em dia, né, Juliano? Bom dia para você.
2: Olá, David, bom dia para você também. Bom dia, Lorena. Exatamente, você falou que tinha pendência, não sou eu, viu? Eu tô dando um bom exemplo aqui. Inclusive, estou aqui com a Alexandra de Lima Bussardi, que é supervisora aqui da Central de Atendimento ao Eleitor. A gente já tem bastante gente aqui aguardando. Nesse exato momento, a gente contabiliza 600 senhas que já foram entregues, mas tem muita gente ainda do lado de fora aguardando para entrar. Mas a movimentação está bem controlada, bem organizada. Alexandra, bom dia para você. A expectativa hoje é de a gente passar aí, claro, de 1.000 atendimentos, né? Que nem foi ontem, foi cerca de 4.000. Bom dia.
3: Bom dia a todos. Sim, a expectativa é passar de 4.000 atendimentos.
2: Fala pra gente como está sendo organizado o trabalho aqui. A pessoa chega e como é que é feito até o momento em que ela vai ser atendida?
3: Então, a pessoa chega, ela fica e é dado uma senha para ela e atendida conforme a ordem chegada.
2: Alexandra, explica pra gente, hoje, para vir até aqui, já que é o último dia para fazer esse trabalho, quem já tem a biometria não precisa vir, dá para fazer todo esse trabalho diretamente no site, né?
3: Isso, qualquer operação que não precise de biometria é possível fazer no site do TRE. Alistamento, quando a pessoa tira o primeiro título, necessariamente tem que ser aqui no cartório.
2: Então, essas pessoas que estão hoje aqui são pessoas que vão tirar a primeira via, não tem ainda o título de eleitor, né?
3: Também, aqui tem pessoas que vão fazer o alistamento eleitoral, transferência, revisão do eleitorado e mudança do local de votação. Lembrando que alguns procedimentos, se não precisar de biometria, pode fazer no site, não precisa vir aqui enfrentar a fila.
2: Agora a gente vê que do lado de fora tem muita gente, do lado de dentro também tem muita gente. Quantos guichês, quantas pessoas atendendo, né, esse eleitor para que o tempo de espera possa ser o mínimo possível?
3: Nós temos 63 guichês funcionando.
2: Como é que funciona no guichê? Lá é feita a biometria, é feita a foto?
3: Isso, todo o procedimento. A gente verifica qual é a operação a pessoa quer fazer, verifica a documentação, colhe biometria, foto e assinatura.
2: A gente vê na fila que tem muita gente jovem, né? São pessoas que vão tirar, então, a primeira via.
3: A maioria são pessoas que vão fazer o alistamento, não.
2: E quem tem mais, 60 mais, tem certa prioridade. Tem fila, né, de pessoas com 60 mais, mas eles têm prioridade. Chegando, eles já entram logo. Como é que funciona essa parte?
3: Isso, as pessoas que têm prioridade de atendimento, elas chegam direto aqui na entrada e recebem a fila preferencial.
2: David, Lorena, alguma pergunta para a Alexandra?
0: Nesse período, né, em relação a quem precisa e quem deve regularizar pela internet, né? Isso é importante porque pode tirar muita gente da fila mais cedo no tribunal ou ao longo da tarde no Tribunal Regional Eleitoral. Até que horário a pessoa que vai fazer pela internet pode fazer o requerimento para essa alteração que é possível fazer pela internet e até que horário fica funcionando hoje o TRE? Para o atendimento presencial, onde que vai ser o deadline da fila, né? Como é que vai funcionar? Pessoa chegou 5 horas, mas a fila está a 3 quadras do TRE. Como é que vai ser esse controle?
3: Isso, então quem pode fazer no site do TRE, o horário é até 11h59 hoje. Hoje, 11h59, para fazer o requerimento. É quem vier presencial até às 18 horas. 18 horas o portão fecha. Então a gente vai fazer o atendimento até às 18.
1: E qual que é o perfil dessas pessoas que deixaram para a última hora para fazer essa regularização? Tem muitos jovens também fazendo o primeiro título de eleitor?
3: Isso, o que a gente verifica é que a maioria são jovens, né, que vão te dar o primeiro título de eleitor. Também tem uma quantidade significativa de idosos que vem fazer a revisão biométrica. Mas a grande maioria é de jovens.
0: Perfeito. Juliano Couto ainda segue, então, ali no Tribunal Regional Eleitoral. Então, atenção você ouvinte, até às 6 horas da tarde, para você que precisa do atendimento presencial, você deve se dirigir então até o Tribunal Regional Eleitoral aqui no Parolin, em Curitiba, isso para os ouvintes que são aqui da capital paranaense e que desejam votar aqui na capital. Juliano, você ainda volta na nossa programação, combinado?
2: Combinado, daqui a pouco eu volto trazendo mais informações, inclusive vou tentar conversar aqui com algumas pessoas, né, que estão aguardando já do lado de dentro, onde vão fazer a biometria, tirar a foto, apresentar outros documentos, daqui a pouco a gente volta sim.
1: E só ontem, 4.090 pessoas foram atendidas ali no TRE do Parolin. Então, um movimento muito intenso e mais movimento esperado para esta quarta-feira.
0: 10h04, a gente muda de assunto agora, porque foi condenado a 16 anos e 7 meses de prisão nesta terça-feira o homem acusado pelo assassinato do venezuelano Guilhermo Rafael de Maria Montes, de 42 anos aqui em Curitiba. Crime que ocorreu em março do ano passado, durante o feriado do carnaval, ali na rua 13 de maio, no centro da cidade. Você, ouvinte, deve se lembrar, a gente acompanhou bastante essa situação. O Tribunal do Júri reconheceu o crime de homicídio qualificado por motivo torpe, a denúncia que aponta que o caso foi motivado por uma dívida de aproximadamente R$ 300.
1: O crime aconteceu em frente à bicicletaria de Jean Kuan Kruger. Após uma discussão, o homem fez 5 disparos contra a vítima. O homicídio foi flagrado por câmeras de segurança e um dos tiros atingiu a cabeça de Guilhermo Rafael, que não resistiu ao ferimento. Jean já tinha sido condenado por tentativa de homicídio em 2012 no mesmo local. Ele foi preso por agredir 2 pessoas com uma barra de ferro.
0: No caso que terminou com a morte do venezuelano Guilhermo Rafael no ano passado, o homem se apresentou à polícia e dias depois teve a prisão preventiva decretada. A justiça reconheceu que havia inconsistências no depoimento dele e determinou então a custódia preventiva. A acusação ainda sustentava que Jean Krieger tinha tentado obstruir a justiça ao alegar que a vítima estaria armada no momento da discussão, o que não se comprovou. A defesa de Jean Krieger diz que vai recorrer da condenação.
1: A partir de hoje, as unidades de atendimento da URBS passam a funcionar em horário ampliado nas ruas da cidadania. Os pontos de serviços funcionam no mesmo horário do expediente, das 8 às 5 da tarde. Antes, abriam das 10 às 4 horas. Já a URBS móvel funciona das 8h30 às 4 da tarde. E segundo a prefeitura, a intenção é dar mais conforto aos usuários que agora podem ter um período maior para acessar os serviços disponibilizados, como confecção de primeira e segunda via do cartão transporte, bloqueio e desbloqueio, emissão de extrato financeiro, atualizações e carga de créditos pendentes. Com essa ampliação de 3 horas de atendimento, 73 funcionários terceirizados foram contratados para auxiliar nos serviços e para ser atendido é preciso fazer agendamento pelo Agenda Online, com exceção do URBS Móvel, que é por ordem de chegada, e as unidades funcionam nas 10 regionais daqui de Curitiba.
0: E a Assembleia Legislativa do Paraná aprova novas regras para a aposentadoria dos policiais aqui no estado. Fred Fiandanese tem mais detalhes. Oi, Fred, bom dia para você.
4: Muito bom dia, David, Lorena e todos os ouvintes da Band News Curitiba. Os servidores da Segurança Pública do Paraná têm novas regras para a aposentadoria. A medida foi aprovada nesta terça-feira pela Assembleia Legislativa do Estado, que concluiu a tramitação da proposta de emenda à Constituição. A PEC do Poder Executivo modifica a emenda constitucional de 2019 e define normas para a aposentadoria de servidores que ingressaram no serviço público e na respectiva carreira até 4 de dezembro de 2019. Entre os cargos contemplados estão policiais civis, científicos, penais e agentes de segurança socioeducativos. O texto estabelece aposentadoria voluntária com idade mínima de 56 anos para homens e 53 anos para as mulheres. A medida também abrange 30 anos de contribuição para homens e 25 para mulheres, com exigência de tempo mínimo de exercício em atividades policiais. Outro ponto presente é o fim de um pedágio de 5 anos que antes os servidores precisavam cumprir para conseguir o valor integral da aposentadoria. Também estão previstas regras de transição para servidores que ingressaram até 31 de dezembro de 2003, a preservação de direitos adquiridos e a manutenção da aposentadoria integral com paridade para quem já havia preenchido os requisitos anteriores à reforma de 2019. Sobre as pensões, o novo texto prevê o pagamento vitalício ao cônjuge ou companheiro em casos de morte causada por agressão sofrida no exercício da função, moléstia grave, doença ocupacional ou em razão direta da atividade policial. De acordo com o deputado estadual professor Lemos, do PT, a PEC corrige um erro cometido pela emenda de 2019.
5: Vou citar um exemplo. A Vanderléia, que preside o sindicato da Polícia Penal, pela regra aprovada em 2019, diga-se de passagem, contra a vontade dos servidores, porque os servidores estavam aqui próximos da Assembleia e dizendo que não podia aprovar daquele jeito. A Vanderléia, por exemplo, se manter aquela regra aprovada em 2019, demorará 15 anos para poder se aposentar. E se a gente corrigir, vai se aposentar daqui a 8 anos. Isso acontece com os demais policiais e também com os educadores sociais.
4: A iniciativa está apta a ser sancionada pela Comissão Executiva da Assembleia Legislativa do Paraná. A emenda tramitou na forma de substitutivo geral e preserva as situações consolidadas, como aposentadorias e pensões concedidas com base nas regras anteriores.
1: Agora, às 10 horas e 10 minutos, aproximadamente 2.500 novos policiais militares começaram nesta semana o curso de formação da Polícia Militar do Paraná. Ao longo da capacitação, que é obrigatória antes da atuação nas ruas, os alunos soldados passam por diferentes preparações voltadas à rotina policial e às demandas da segurança pública das diferentes regiões do estado. A carga horária do curso é de mais de 1.500 horas, aproximadamente 13 meses de duração. Durante este período, o curso reúne disciplinas teóricas e treinamentos práticos, além de 12 semanas de estágio operacional supervisionado.
0: A formação é ministrada na Academia Policial Militar do Guatupé, em São José dos Pinhais, na Grande Curitiba, em cerca de 40 unidades também distribuídas em todo o Paraná. De acordo com a corporação, a proposta é preparar os novos policiais para enfrentar as responsabilidades inerentes à carreira e atuar de forma qualificada. Nesta segunda-feira, os 2.583 aprovados no concurso público tomarão posse. Após a formação, a distribuição dos novos agentes será realizada de acordo com a região de concorrência escolhida durante a inscrição no concurso público.
1: E daqui a pouquinho a gente fala sobre os preparativos para a Copa do Mundo, né? Muita gente já está pensando em Copa, David?
0: Ah, eu tô pensando em comprar ou melhorar minha TV, viu? Minha TV em casa não está muito boa e eu preciso melhorar a TV, mas aí tem a opção também, sempre, né, de você curtir um jogo da Copa fora de casa, com torcida, com aquela galera, tomando uma bebida, um negócio diferente. Bares que prometem movimento, né, durante a Copa, porque tem jogo de noite, né?
1: Muita gente já está se preparando com decoração temática, atrativos aí dos torcedores. E daqui a pouquinho também a gente registra a sua participação no 987785804.
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2: Cris Kerber chega com mais do trânsito de Curitiba e região. Fala de qual ponto agora, Cris?
3: David, eu falo da linha verde entre o Capão da Embuia e o Tarumã, para quem segue em direção ao Atuba. Trânsito bastante lento por lá antes do viaduto do Tarumã, devido ao alto fluxo de veículos e também reflexo das obras na região. Nesse momento, 1 quilômetro de fila e o motorista leva em média 10 minutos para passar. Não tem alternativa válida de desvio, então é preciso atenção redobrada e muita paciência. Já para quem segue em direção ao Pinheirinho, o trânsito é intenso, mas está fluindo. 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
6: A Escola de Herdeiros busca capacitar os futuros líderes em negócios familiares. O programa tem foco no desenvolvimento de competências e visão estratégica. Ele promove a sustentabilidade empresarial e impulsiona o futuro da companhia. O professor José Eduardo Nasser, especialista em governança, coordenador da Corporate Education, ESIC, cita a importância da metodologia.
7: Você sabe que apenas 30% das empresas familiares chegam à segunda geração? E menos de 15% à terceira? A Escola de Herdeiros quebra essa estatística. Desenvolvida pela ESIC Internacional em parceria com a Associação Paranaense de Supermercados, é um programa intensivo de 5 meses que prepara sucessores, herdeiros e líderes do varejo supermercadista familiar. Em apenas 58 horas de formação prática, você domina os 4 pilares essenciais: governança corporativa, estratégia e mercado com IA, finanças e resultados, e pessoas e sucessão.
6: Além de herdeiros, o programa pretende alcançar sucessores na gestão do negócio, membros de conselho consultivo ou de administração.
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0: Uma rodada de manchetes nacionais e internacionais para você. Os bancos que participam do novo Desenrola têm 30 dias para limpar o nome de pessoas com dívidas de até R$100. O Ministério da Fazenda publicou ontem, em edição extra no Diário Oficial da União, a portaria que regulamenta a medida provisória que criou o programa. O texto traz os critérios de participação das instituições financeiras e define as regras para uso de recursos do FGTS, além das normas para transferência de dinheiro ao Fundo Garantidor de Operações. Como anunciado na segunda, uma contrapartida dos bancos será retirar de forma permanente o nome dos devedores das listas de inadimplência. A medida não exclui a dívida, o consumidor deixa de ficar com o nome sujo, mas continua devendo o valor. Além de desnegativar as dívidas de até R$100, os bancos também devem destinar à educação financeira 1% do valor renegociado.
1: A Comissão Especial da Câmara, que trata do fim da escala 6x1, aprova o plano de trabalho e confirma a previsão de votação do relatório final da matéria no dia 26 de maio. Na sequência, o texto deverá seguir para a análise dos parlamentares no plenário da Casa. Segundo o assessor econômico da Federação do Comércio de Bens, Serviços e Turismo do Estado de São Paulo, o Fábio Pina, a conta da escala 6x1, se não houver o debate adequado, vai recair sobre o próprio trabalhador.
2: Tem dois tipos de empresa. As que aumentam o aumento de custo conseguem repassar por preço. Isso vai trazer um efeito inflacionário. E tem aquelas que, olha, eu não tenho como repassar por preço, eu não tenho demanda para isso, então eu vou fechar a empresa. Então eu vou ter pelo menos um de dois efeitos, mas eu acho que a gente vai ter uma mistura de dois efeitos. Pressão de preço em alguns setores que conseguem repassar, e aí faz muito pouco sentido eu trabalhar menos, mas poder comprar menos coisa também. Qual é o ganho, qual é o benefício que essas famílias vão ter? E o outro, eu vou perder empregos.
0: Em meio à pressão sobre o preço dos fertilizantes, a Petrobras anunciou em abril a retomada das obras para a produção de ureia. A substância é um dos insumos nitrogenados que o Brasil importa de países do Oriente Médio, como Irã, e que ficaram 30% mais caros. O gerente executivo da petroleira, Walter Felício, diz que será investido US$1 bilhão na unidade de Três Lagos, no Mato Grosso do Sul.
3: Essa unidade tem capacidade de produção de 3.600 toneladas por dia de ureia, o que representa cerca de 15% da demanda desse insumo no Brasil, que passa a ser atendida com produção nacional. Projeção de geração de 8 mil empregos para viabilizar essa produção de ureia.
1: Se a empresa Potássio do Brasil já estivesse em funcionamento no Amazonas, seria possível reduzir em até 20% a importação desse tipo de fertilizante. Mas entraves jurídicos atrasam esse processo, de acordo com o ex-ministro da Agricultura, o Antônio Cabreira.
4: Em 2015, ela teve o licenciamento ambiental autorizado, mas, no entanto, isso foi travado pelo judiciário, uma série de questões, principalmente indígena, e o projeto está fora da área indígena, mas por toda essa pendenga, o processo hoje está paralisado e o agronegócio brasileiro, que tanto precisa desse insumo, acaba tendo que importar isso de outros países.
0: Recentemente, a empresa Mosaic anunciou a paralisação das atividades das fábricas em duas cidades mineiras. Com isso, o Brasil deixará de produzir 1 milhão de toneladas de fosfatados, aumentando ainda assim mais a dependência do país ao produto externo.
1: Já está em vigor a nova classificação indicativa estipulada pelo governo federal para o YouTube. O objetivo da mudança de 14 para 16 anos é proteger crianças e adolescentes de conteúdo violento. Nessa lista entra a novelinha de frutas, um material que parece inofensivo, mas que reúne histórias de sexo, violência e até incentivo ao mundo do crime. Secretário de Direitos Digitais do Ministério da Justiça, Vitor Fernandes, diz que a novidade considera a presença de conteúdos considerados prejudiciais para os menores.
5: Conteúdos que podem ser conteúdos que causam danos ao desenvolvimento de crianças e adolescentes. Uma orientação para os pais e responsáveis legais que devem controlar o acesso dos seus filhos a essa plataforma.
0: Na prática, não haverá uma fiscalização. A classificação indicativa serve como uma orientação para os responsáveis saberem que há conteúdo impróprio para menores. Desde março, para se adequar ao novo Estatuto da Criança e do Adolescente Digital, tanto o YouTube quanto outras plataformas iniciaram um sistema de controle para contas de crianças e adolescentes. O Estatuto ainda obrigou as plataformas de inteligência artificial a comunicar imediatamente sinais de violência detectados em conversas. O caso de uma menina de 12 anos, vítima de estupro no Paraná, que pediu ajuda a um chat de IA, reforçou essa responsabilidade das empresas. Ela usou a internet para se orientar após ser abusada pelo noivo da tia. A família teve acesso ao diálogo e denunciou o criminoso de 22 anos que foi preso. O advogado especialista em direito digital, Guilherme Guimarães, destaca o impacto das novas regras.
6: O próprio ECA, ele obriga que as empresas disponibilizem ferramentas de controle parental, né, para os pais poderem verificar o que, é que a criança está fazendo, controlar o tempo de uso, né, garantir a segurança desses usuários. Né. Se tiver qualquer conteúdo inapropriado, a plataforma, né, o fornecedor daquele produto ou serviço é obrigado a comunicar à autoridade competente.

0: Fora de casa pela Sul-Americana, o Santos, mesmo com gol de Neymar, ficou no empate com 1-1 com o Deportivo Recoleta do Paraguai. E Robinho Júnior confirmou a briga com Neymar.
1: Foi num momento muito mais de raiva junto meu com meus empresários do que algo que eu queria que tivesse tomado essa proporção, sabe? Mesmo que tenha sido um erro, ele já pediu desculpa, já assumiu o erro dele, foi homem pra assumir, pediu desculpa, ele viu que, né, tinha passado um pouco da medida, ele me pediu desculpa diversas vezes e eu já falei, as desculpas estão aceitas, né?
0: Neymar também pediu desculpas.
2: Então, se eles derem um pedido de desculpa, né, perante a imprensa aqui, tá? Eu me excedi, sim, na reação do time. Poderia ter sido usado de uma forma diferente.
0: Também pela Sul-Americana, o Grêmio venceu o Deportivo Riestra da Argentina por 3-0 e o Atlético Mineiro ficou no 2-2 com o Juventude do Uruguai.

0: A gente volta a conversar com a Brenda Nieverovski, que é ela que traz mais detalhes de uma audiência pública que foi realizada ontem em Brasília a respeito das quedas frequentes de energia elétrica aqui no Paraná. E tem um prazo que a Copel deve cumprir, né, Brenda?
1: Exatamente. Agora a Copel tem 30 dias para criar um plano de ação para diminuir as quedas de energia no estado, essas quedas que afetam imóveis urbanos, rurais e industriais. A Agência Nacional de Energia Elétrica, ANEEL, tem o mesmo prazo para criar um plano de fiscalização para verificar o fornecimento de energia feito pela companhia aqui no estado. Esses documentos, eles devem ser encaminhados para a Comissão de Serviço de Infraestrutura do Senado Federal, que foi quem realizou essa audiência pública sobre o tema ontem. Durante o encontro, representantes do setor produtivo e órgãos reguladores apontaram problemas na qualidade do serviço elétrico no Paraná. O senador Sérgio Moro, presidente da audiência, solicitou a criação desses planos com base nessas discussões.
2: Reiterar aqui nosso apreço pela Copel, uma empresa que foi construída pelos paranaenses, ela foi privatizada, mas é uma obra dos paranaenses. Mas um retrato, né, da audiência pública é uma insatisfação da população paranaense em relação à qualidade dos serviços prestados. Isso envolve tanto o cidadão como as empresas. E aqui, para além dos dados, dos números, o fato é que o cliente sempre tem razão.
1: Os pedidos feitos à Copel e ANEEL têm o intuito de melhorar o atendimento à população e aumentar a transparência. No início de abril, foi aberta uma consulta pública para debater o aumento, estimado em 20% por parte da Copel. De acordo com a ANEEL, os fatores que mais contribuíram para os índices de reajuste foram custos com transmissão de energia e encargos setoriais, além da retirada de componentes financeiros de processo tarifário anterior. A consulta pública, ela segue disponível até o dia 22 de maio por e-mail. Os contatos estão no nosso site. E durante a audiência pública de ontem no Senado Federal, também foi mencionado esse possível aumento na conta de luz.
2: Aqui todos vocalizaram, né, um reajuste de 26%, ainda que diferido parte para o próximo ano, contrasta com a percepção de que os investimentos, embora relevantes, e a Copel deve ser elogiada por isso, não refletiram numa melhora do serviço, da qualidade do serviço prestado à população paranaense. Então, parece-nos absolutamente injusto um reajuste dessa magnitude e até reajustes maiores, né, para outras, para indústrias, né, de até 51%. Isso impacta na produtividade e competitividade da economia paranaense, para que isso também seja levado em consideração, né, tanto pela ANEEL como aqui pela Copel.
1: Por meio de nota, a Copel informou que vai encaminhar ao Senado Federal, no período acordado, esses documentos. Entre eles estarão o cronograma de investimento definido pela Copel para o ciclo 2026 até 2030, com aportes significativos nos dois primeiros anos, e também os resultados dos programas já em andamento, como Copel Agro, que de acordo com a Copel tem um índice de aprovação de 95% pelos produtores rurais atendidos. E a Copel, por meio de nota, também afirmou que o aumento no valor dos investimentos tem o intuito de reforçar a infraestrutura energética para o atendimento aos clientes e também suporte ao desenvolvimento do Paraná.
3: É importante nessas medidas porque a gente tem a Copel, que é uma prestadora de serviço, ainda que tenha sido privatizada, ela permanece no regime de empresa pública, né? Então ela precisa prestar contas de uma maneira mais intensa à população, mas fato é que a gente tem um exemplo ruim bem ao lado, né? Aqui em São Paulo, consumidores que têm muito problema com a Enel e que demoram dias para ser resolvidos, semanas para serem resolvidos. Então a gente não pode deixar ocorrer aqui no Paraná o que está acontecendo em São Paulo, né? A gente sempre teve um bom serviço da Copel até os últimos anos. Agora, tem muita gente apontando a privatização ou a venda das ações, de grande parte das ações da Copel, como uma precarização do serviço, né? E que tem ocorrido ou que teria fomentado essas quedas mais sucessivas na energia elétrica aqui no nosso estado. Então é importante que a ANEEL entre nesse jogo para fiscalizar, claro, mas não para apontar punição, né? Mas para pedir de fato que os problemas sejam corrigidos e que o consumidor não seja penalizado, né? Porque esse é o principal foco dessa investigação que começa agora e essa exigência, né, de prestação de contas lá no Senado Federal.
0: Agora, 10h30, a gente conversa com o Felipe Dutra, ele que traz uma novidade aqui na capital sobre altura de prédios que vai mudar, é uma nova determinação. Explica pra gente, Felipe.
4: Isso, Lorena. Novos edifícios da capital paranaense poderão estar sujeitos à restrição de altura devido às obras de rebaixamento das pistas de pousos e decolagens nos aeroportos de Bacaxiri, em Curitiba, e Afonso Pena, em São José dos Pinhais. No aeroporto Afonso Pena, o pavimento foi rebaixado em 20 metros, uma altura equivalente a 6 andares. No aeroporto de Bacaxiri, a superfície passou de 1.082 metros para 1.035 metros. De altitude, uma redução de 46 metros, o equivalente a 15 andares. As novas restrições variam conforme a região de construção das novas edificações e precisam estar de acordo com o gabarito dos planos de zona de proteção determinados pelo Departamento de Controle do Espaço Aéreo e Controle do Espaço Aéreo, o DCEA, como explica a diretora de informações do Instituto de Pesquisa e Planejamento Urbano de Curitiba, a Mônica Máximo da Silva.
5: Na hora de empreender, o requerente, quando ele foi consultar quais são os parâmetros construtivos do seu terreno, quando ele emite o que a gente comumente chama de guia amarela, lá vai estar identificado se o terreno dele, ele é abrangido por esse limite ou não. E, em sendo abrangido por esse limite, ele tem que submeter o projeto dele para o DCEA, que é esse Departamento do Controle do Espaço Aéreo. Pode ser que o DCEA ainda esteja de acordo com aquela construção, e aí a gente recebe essa informação, e aí o limite vai ser o que está previsto na Lei de Zoneamento. Mas pode ser que o DCEA indefira essa solicitação, e daí a gente atende o que é estabelecido por essa instância.
4: A diretora explica que a adequação aos limites de altura em novas edificações estão vigentes desde 2025 e o plano de proteção ao voo foi compatibilizado com a lei de zoneamento de Curitiba neste ano.
5: Ele já está vigindo, na verdade a portaria que definiu foi do ano passado, para o aeroporto do Bacaxeri foi março de 2025, e para o aeroporto Afonso Pena foi novembro de 2025, se eu não me engano, ou o contrário, mas foi do ano passado, então desde então já está valendo. O que a gente fez foi, o município estudou, compatibilizou esse novo limite com a lei de zoneamento e colocou essa informação agora nessa consulta informativa do lote, que é a guia amarela.
4: Quanto mais próximos da área de aproximação e saída de aeródromos, menores os limites de altura de edificações determinados pelo DCEA.
3: Pessoal que tem imóvel no Bacaxiri, então, precisa ficar atento, né? Justamente porque o aeroporto ali também passa por esse processo e os imóveis ali, então, também passam necessariamente por essa alteração, essa limitação na altura das construções.

0: Pesquisa Genial Quest mais cedo trouxe a avaliação do governo federal e também de demais esferas. A Brenda Neverovski, que tem mais detalhes, fala pra gente agora, Brenda.
1: É isso, essa pesquisa ela mostra as intenções de voto para a presidência nas eleições desse ano em 10 estados, incluindo o Paraná. E aqui para o nosso estado, para o primeiro turno, a intenção de voto é maior para Flávio Bolsonaro, do PL, com 38% das respostas, seguido por Lula, do PT, com 23%. A lista de indecisos para esse primeiro turno está em 16% e de brancos ou nulos, de 8%. Já para o segundo turno, foram testadas nessa pesquisa disputas entre o presidente Lula e três possíveis adversários: Flávio Bolsonaro, René Zema, do Novo, e Ronaldo Caiado, do PSD. Entre Flávio Bolsonaro e Lula, metade dos entrevistados apontaram intenção de voto para o candidato do PL, enquanto 30% para o candidato do PT. Brancos e nulos somariam 20% nesse cenário. Já no cenário com Romeu Zema, a diferença diminui. 32% afirmam que votariam em Romeu, 29% no Lula, e brancos e nulos somam 39%. Já no último cenário, Ronaldo Caiado soma a maior parte das intenções de voto, com 32%, enquanto Lula registra 29% e brancos e nulos somam 39%. Essa pesquisa ela foi realizada entre os dias 21 e 28 de abril. No Paraná, tem uma margem de erro de 3 pontos percentuais, para mais ou para menos, e um nível de confiança de 95%.
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0: Cris Kerber tem mais informações do trânsito nos contornos sul e leste. Cris.
7: Exato, David. O trânsito continua bastante lento para quem trafega ali entre os contornos sul e leste em direção a São José dos Pinhais. Reflexo de uma ocorrência mais cedo no quilômetro 108 do contorno leste, próximo à ponte do Rio Iguaçu, onde teve interdição parcial. Neste momento, são 17 quilômetros de fila, começando próximo da Raul Pompeia, no contorno sul, e o motorista leva em média 45 minutos para passar. No contorno sul, a Juscelino Kubitschek, marginal do contorno, é uma alternativa de desvio. Já para quem segue em direção a Campo Largo, tem trechos alternados de lentidão no contorno leste, desde a Avenida Rui Barbosa até a Nicola Pelanda, mas não tem uma alternativa de desvio, então fica apenas o alerta. 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
8: Qual o automóvel usado barato mais desejado pelos brasileiros? Levantamento da Web Motors, ferramenta que fornece dados e informações sobre o mercado automotivo brasileiro, apresenta o ranking dos carros usados de até R$30 mil buscados no Brasil. O levantamento considerou as buscas e visitas na plataforma entre abril de 2025 e março de 2026 em todo o país para os modelos nessa faixa de preço. A liderança ficou com o clássico Volkswagen Gol, o veículo usado mais vendido trânsito do Brasil em 2025, segundo dados da Federação Nacional das Associações dos Revendedores de Veículos Automotores, FENALTO. Na segunda posição aparece o Fiat Uno, seguido por Chevrolet Celta em terceiro, Fiat Palio em quarto e Chevrolet Corsa em quinto. A lista é completada por Honda Civic em sexto, Chevrolet Astra em sétimo, Ford Fiesta em oitavo, Ford Ka em nono e Chevrolet Vectra em décimo. Nenhum desses modelos continua sendo produzido. Acompanhe Vamos de Carro no Instagram e no YouTube. Antônio Carlos da Silva para a Band News FM.
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6: Dez horas e 40 minutos, começa hoje a Autopar, uma das principais feiras de fornecedores da indústria automotiva. Os detalhes com Brenda Niverovski.
1: Essa feira começa hoje, vai seguir até sábado, sempre das 14h até as 22h. A expectativa é que 700 marcas estejam presentes e cerca de 80 mil pessoas visitem esse evento. A organizadora da feira, Marcela Yang, explica que vão ser realizadas exposições e vão ter espaços para palestras e encontros de conteúdos técnicos.
9: A maior feira da América Latina nos anos pares. Então, esse ano, 2026, é a maior feira da América Latina de autopeças. A gente está com uma programação bem completa. A gente tem 5 auditórios diferentes de palestras durante o evento. Na parte da manhã, que não vai estar tendo a feira ainda, também temos palestras. Mas durante a feira ali, a gente tem um auditório da AMA, que é a Associação Brasileira de Mulheres Mecânicas. A gente tem 2 auditórios com vários influenciadores do setor, a Niela, o Pitucha, o Thiago Dota, o Luciano Alvento, o Rodrigo Sadoc, que são aqui de Curitiba. Então tá uma programação bem completa, influenciadores de todo o Brasil para palestrar ali na feira.
1: Segundo dados da Oficina Brasil, a presença feminina no mercado de reparação cresceu 230%.

0: Ela está se preparando, ela está estudando. Então, é meio inevitável que o movimento seja da mulher ocupar espaço. E no mercado automotivo, não fica diferente, porque a mulher também está se preparando. Hoje, por exemplo, a gente tem muitas mulheres mecânicas, grandes especialistas. Por algum tempo, sofreram preconceito, naturalmente, pela característica do mercado, sempre um pouco mais masculino, mas a mulher está mostrando com o tempo e com o preparo que ela também pode.
1: Autopar é um evento técnico voltado para profissionais da área com idade a partir de 16 anos. É realizado no Expotrade de Pinhais e as inscrições ainda são abertas e são gratuitas. Para participar, basta fazer o credenciamento no site feiraautopar.com.br.
2: 10h42, a gente volta para a sede do Tribunal Regional Eleitoral aqui no Parolim, em Curitiba, para falar justamente sobre o último dia de regularização do título de eleitor. Juliano Couto está na ponta da linha e conversa com a gente. Fala, Juliano.
3: Olá, David, exatamente isso. Nesse exato momento já foram distribuídos aqui cerca de 1.200 senhas. Ontem tivemos aí 4.100 senhas que foram atendidas aqui no Tribunal Regional Eleitoral. Eu estou aqui com a Pietra Fader, ela tem 23 anos, ela fez o atendimento online, mas precisou vir aqui presencialmente, porque precisa então realizar a biometria. Pietra, bom dia para você. Infelizmente teve que comparecer presencial, né?
4: Tive sim. E daí, quando estava vindo, eu sabia que abriu às 9, para tentar diminuir um pouco essa fila e esse tempo de espera, por conta de compromissos mesmo na cidade. Eu cheguei às 8h15 da manhã e estou aqui ainda, esperando.
3: Chegou antes de abrir, e qual senha que você pegou? Qual o número da senha?
4: Peguei 350.
3: Ó, já pegou 300 pessoas na sua frente já,
4: olha,
3: né?
4: Quando eu cheguei, eu achei que eu estava no começo da fila ali, falei, nossa, cheguei bem, vai ser rapidinho.
3: Você está achando que o atendimento está mais rápido agora, com o passar da manhã, ou ainda está um pouco lento ainda?
4: Olha, estava rápido até, mas aí, por conta da fila prioritária também, eu vi que deu uma acalmada, uma esperada, mas com a quantidade de guichês até que está indo mais rapidinho.
3: Então tá certo, Pietra, boa sorte para você, que possa tudo dar certo, que logo você possa ser atendida.
4: Assim espero também, obrigada.
3: De nada, bom dia para você, Pietra. David, a gente tem aqui uma média que a gente pegou com a assessoria de comunicação do Tribunal Regional Eleitoral, uma média de 300 atendimentos por hora. Uma informação que a gente tem para passar é que ontem o atendimento fechou aqui as portas por volta de 6 horas da tarde, mas aí o atendimento dentro do TRE, aqui na Central de Atendimento ao Eleitor, só finalizou por volta de 11 da noite. Então, quanto tinha eleitor aqui, eles foram sendo atendidos. A média de atendimentos ontem foi 4.000, a previsão para hoje é de 8.000 atendimentos. Então a gente vai ter um dobro aí de pessoas que foram atendidas ontem e provavelmente esse atendimento deve entrar pela noite. As portas serão fechadas às 18h30 da tarde, mas quem estiver aqui dentro ainda vai ser atendido. Volto com vocês.
2: E aí, Juliano, então aquela recomendação que os funcionários, os servidores do TRE passaram mais cedo, né? A fila naturalmente deve estar se estendendo aí para fora, nas quadras do Tribunal Regional Eleitoral, mas será atendido até 18h30 ou será atendido ainda hoje quem estiver dentro do TRE às 18h30 da noite, né? Então quem ficou para fora às 18h30 não vai ser atendido, né?
3: Exatamente, David. A gente tem dois tipos de fila agora aqui, né? Quem já está dentro fica um pouco mais confortável, tem ar-condicionado, tem cadeiras para esperar os guichês, são 63 guichês. Do lado de fora é a fila, claro, em pé, mas que está girando bastante. E aí estão sendo organizados em três tipos de filas, né? Tem jovens, muita gente que está vindo pela primeira vez tirar o título de eleitor, são jovens de 16, 18 anos, prioridades, né? Então, para quem está do lado de fora, mas que fica no estacionamento do TRE, vai sim ser atendido. Os portões serão fechados às 18h30 da tarde, né? Lá na rua, quem estiver na calçada, na rua, não vai ter mais acesso. Mas quem estiver do lado de dentro, no estacionamento, na última fila, antes de entrar propriamente no prédio do TRE, vai sim ser atendido. E aí fica a expectativa, né, de dobrar o atendimento em relação a ontem.
2: Valeu, Juliano, pelas informações. Juliano, então, que segue no TRE, então tá dada a dica, né? Você precisa estar até 6h.

0: meia da tarde, dentro da área do Tribunal Regional Eleitoral, não necessariamente dentro do prédio. Tem ali uma área externa em que também tem fila. Se você estiver dentro dessa área, então você será atendido. E aí o atendimento que vai seguir, né, ao longo de toda a noite. Ontem o Juliano trouxe a informação que ficaram até às 11. Foram atendidos cerca de 4 mil e tralalá de pessoas. 4.090 pessoas. E hoje a expectativa, então, de 8 mil atendimentos. O pessoal vai ficar bastante na fila por ali.
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4: A experiência profissional conta hoje como um diferencial competitivo e incentiva o empreendedorismo entre pessoas com mais de 60 anos. Esse é o tema de hoje de Miriam Gasparim. Oi, Miriam, bom dia.
5: Bom dia, Lorena. Bom dia, David. Muito bom dia, ouvintes. É, Lorena, durante muito tempo o mundo dos negócios associou inovação à juventude. Mas essa lógica vem sendo rapidamente substituída por uma visão mais realista, uma vez que a experiência é hoje um diferencial competitivo e, em muitos casos, decisivo. O crescimento do empreendedorismo entre pessoas com 60 anos ou mais revela uma mudança silenciosa, porém consistente, no perfil de quem cria e sustenta negócios. Somente em 2025, de acordo com o levantamento do Sebrae, mais de 4 milhões de donos de pequenos negócios tinham 60 anos ou mais e representavam 14% de todos os empreendedores brasileiros. Esse percentual é recorde e resultado de um crescimento consistente. Desde 2012, o número de empreendedores seniores avançou 53%. Agora, esse movimento não surge por acaso. Profissionais maduros carregam algo que nenhum curso ensina plenamente, que é a experiência. São décadas lidando com crises, negociações, mudanças de mercado e gestão de pessoas. Ao empreender, esse histórico se transforma em capacidade de tomar decisões mais equilibradas, avaliar riscos com mais precisão e construir redes de relacionamento sólidas, fatores que aumentam significativamente as chances de sobrevivência de um negócio. Outro componente importante é o demográfico. Com o aumento da longevidade e da expectativa de vida produtiva, parar aos 50 ou 60 anos deixou de fazer sentido para muitos profissionais. Ao contrário, esse momento passa a ser encarado como uma reinvenção de carreira ou então como uma alternativa de autonomia e geração de renda.
4: E Miriam, qual é o perfil de negócios criados pelos empreendedores com 60 anos ou mais?
5: Olha, Lorena, em geral são iniciativas mais estruturadas, com planejamento financeiro mais rigoroso e menor propensão a decisões impulsivas. Diferentemente do empreendedor iniciante, que muitas vezes aprende pela tentativa e pelo erro, o empreendedor 60 a mais tende a começar com uma visão mais clara de mercado. Já o maior desafio dessa categoria de empreendedor é a adaptação às novas tecnologias e a necessidade de atualização constante. Além disso, existem barreiras culturais, principalmente o preconceito da idade. Por fim, vale a pena destacar que em regiões com forte dinamismo econômico como o Paraná, há espaço para o crescimento do empreendedorismo 60+, setores como consultoria, serviços especializados, educação, franquias e negócios digitais se mostram promissores para empreendedores mais experientes. Lorena?
4: Muito obrigada, Miriam Gasparin. Até amanhã.
5: Até amanhã, Lorena.
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0: Dez horas e 52 minutos agora. Será sepultado hoje no interior do Paraná o corpo do piloto que morreu em uma queda de uma aeronave que se chocou contra um prédio em Belo Horizonte nesta semana. Felipe Dutra tem mais detalhes. Fala, Felipe.
6: Isso, o corpo do piloto paranaense Wellington de Oliveira Pereira será velado a partir das 11 horas da manhã desta quarta-feira no cemitério municipal de Munhoz de Melo, na região norte do Paraná. O sepultamento está previsto para 5 da tarde no mesmo local. O comandante de 34 anos morreu no acidente aéreo com um avião monomotor na última segunda-feira em Belo Horizonte, Minas Gerais. Natural de Colorado, também no norte do estado, Pereira estudou no Aeroclube de Maringá entre 2022 e 2023, onde obteve a licença de piloto comercial. Além de Wellington, outras duas pessoas morreram no acidente aéreo.
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0: 10:54, muita gente já pensando na Copa do Mundo, Fred Fiandanese.
1: Exatamente, Lorena. E os bares e restaurantes de Curitiba também se preparam para essa alta movimentação prevista para os jogos da Copa do Mundo. Com a maioria das partidas transmitidas à noite, especialmente da seleção brasileira, a expectativa é de maior permanência do público nos estabelecimentos. De acordo com o presidente da Associação Brasileira de Bares e Casas Noturnas, Fábio Aguaio afirma que durante os locais precisam ser transformados, né? Os locais precisam ser transformados em espaços de experiência, convivência e consumo prolongado.
2: Nós, pela Brabar e pela Confederação Nacional do Turismo, nós estamos investindo muito e queremos que os empresários desse setor estejam atentos. E tem um diferencial, não vai ser em horário de expediente. Então, muitos desses clientes vão permanecer. Quem trabalhar com uma programação bem planejada, pode cativar esse cliente que chega para assistir um jogo e ele continua depois. E aí, a gente não vai viver só da bebida alcoólica. A gente tem que ter uma boa gastronomia para esse cliente voltar não só no período da Copa, mas depois da Copa.
1: Além da transmissão das partidas, o setor aposta em ambientação temática, música e gastronomia inspirada em diferentes países. Outro destaque é o impacto regional que será ampliado. Desde 2010, Brasil, Argentina e Paraguai não participavam da mesma Copa do Mundo. Para a edição deste ano, os três países da Tríplice Fronteira estão presentes. Segundo Fábio Aguaio, esse fator deve potencializar o fluxo de turistas e a integração cultural na região de Foz do Iguaçu.
2: Foz do Iguaçu, que tem a Tríplice Fronteira, que ele vai poder torcer junto não só os torcedores paraguaios, argentinos e brasileiros, porque essa Copa vai estar participando dos três. Isso já é um diferencial que movimenta não só a fronteira, mas toda o nosso estado e outros países aqui da nossa América do Sul. Então, é um momento importante para o turismo do Paraná, para o turismo do Brasil como um todo.
1: Além da fronteira, a expectativa é de forte movimentação em polos como Curitiba, Cascavel, Ponta Grossa e o litoral do Paraná. E aqui também vale o serviço. O primeiro jogo do Brasil na Copa do Mundo contra Marrocos será em um sábado, com início marcado para 19h. O segundo jogo contra o Haiti é em uma sexta-feira, às 21h30, e fechando a fase de grupos contra a Croácia. Partida ocorre em uma quarta-feira, às 19h.
3: Pro comércio são horários sensacionais, né? Se pegar um jogo ali às 19h, Lorena, pessoal saindo do trabalho, se preparando para assistir o jogo.
0: Já tá naquele clima,
3: naquele,
0: né?
3: Naquele clima. Agora, o que pode desagradar muita gente é que as empresas não vão precisar fazer aquela dispensa, né? Natural. Sabe quando para tudo na empresa porque tem jogo da Copa às 14h? Pois é, esse
0: o
3: ano...
0: O problema é voltar depois do jogo para trabalhar.
3: Ah, não volta, né? Não tem como.

0: Faltam 2 minutos para as 11 horas da manhã, hora de colocar por aqui um ponto final no Band News Curitiba desta quarta-feira, agradecendo a sua sintonia, a sua companhia, a sua audiência. Vem aí, Eduardo Barão, Renan Suquevicius, tá chegando o Band News Station. Eu faço os blocos de noticiário local por aqui, das 11 ao meio-dia. A cada 20 minutos vou contar para você, vou permanecer aqui contando para você tudo que é notícia em Curitiba e região. E a Lorena volta ao meio-dia, né, Lorena? Justamente isso. No Band News no meio do dia, né?
1: Com os principais destaques de Curitiba e região para você, sempre com a sua participação. Hoje muitas participações, né, David? Não deu pra gente registrar todas, mas a gente agradece a sua mensagem. Vamos ouvir, né, ler.
0: Os áudios, é, tudo que chega por aqui a gente consegue dar esse tratamento, sim, ainda que a gente não leia aqui no ar. Juntos, Lorena e eu voltamos amanhã, então uma boa quarta-feira para você, Lore.
1: Para todos nós, até.
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5: Good morning, ótima manhã para todo mundo ligado com a gente aqui na Rádio Band News FM. Tá começando mais uma edição do nosso Band News Station, programa feito metade Nova York, aqui nos Estados Unidos, metade Brasil, onde está ele, Renan Suquevicius. Fala, Renan, bom dia, rapaz.
6: Fala, Barão, bom dia para você e para os nossos ouvintes. Vamos nessa até o meio-dia, no horário de Brasília, na atualização dessa quarta-feira, 6 de maio de 2026.
5: Ô, Renan, uma pergunta de quem está vendo pela primeira vez a sua imagem ao fundo do nosso canal no YouTube. Assista a imagem maravilhosa de Renan Suquevicius no nosso canal no bandnewsfm.com.br. Sempre muito elegante, perfumado. Ô, Renan, esse fundo que a gente está vendo aí na imagem, né? É algo definitivo ou provisório?
6: Não, é provisório, porque tá. Será que a gente consegue dar uma espiadinha? Só aqui, ó, tá rolando um evento aqui atrás da nossa irmã, a co-irmã, a Bandeirantes, está estreando novos cenários hoje, recebendo autoridades, e por isso a gente colocou aqui essa persiana que está subindo nesse momento. Entendi. Magicamente por sistema de controle remoto chamado Júlia Nogueira.
5: Oh, que chique.
6: E agora dá para ver, que tem um lounge bonito aqui, recebendo
5: o pessoal. Muito bom. Para quem não estiver vendo as imagens, né? Agora, Brad Pitt ali ao fundo, deixa eu ver, Angelina Jolie, um pessoal, Lady Gaga, Madonna, galera ali presente hoje. O Timothée Chalamet saiu aqui do jogo do Knicks e foi diretamente pra Band no Brasil. É isso aí, rapaziada. Bom, eu daqui a pouco também vou me pirulitar, rapaz. A mala tá pronta aqui do lado. Assim que terminar nosso Band News Station, saio correndo por aeroporto, vou lá para Washington, né? Esse trajeto é muito bacana se você tiver um pouquinho mais de tempo para fazer de trem. Você chega no meio da capital dos Estados Unidos, mas como o tempo urge, né? Então tem que ir de avião mesmo, rapidinho, 45 minutos, uma hora, aquela história meio Rio-São Paulo, São Paulo-Rio, Washington-Nova York, Nova York-Washington, porque nas próximas horas o presidente Lula desembarca na capital americana para esse encontro de amanhã com o presidente dos Estados Unidos, Donald Trump, encontro que foi confirmado pela Casa Branca, né? 11 horas da manhã no horário aqui de Nova York, de Washington, meio-dia no horário de Brasília. Então, o nosso Band News Station amanhã vai ser meio na Casa Branca ali, né? Onde deixaram a gente entrar e tal. Estamos tentando entrar antes de começar o programa para não ter aquela correria, porque sempre tem aquela passagem sossegada pela segurança da Casa Branca, então é sossegada mesmo, mas enfim, não é tão simples, não é tão rápido assim. E é claro que essa expectativa é muito maior do Brasil do que aqui dos Estados Unidos, né? O pessoal pergunta, e aí, o que estão falando do Lula? E não, nada, né? Não é exatamente a mesma expectativa que se tem no Brasil criada para esse encontro. Claro, é importante para os Estados Unidos também, é uma relação comercial, histórica entre os países, muitos assuntos na pauta, né? Mas evidentemente que há uma expectativa maior no Brasil pelos temas que estão propostos nesse debate, não só a relação comercial, tarifaço, tudo que acabou de alguma forma unindo Lula e Trump, né? Não foi uma união estável, foi uma união que não começou de uma forma muito boa, mas depois, segundo eles, rolou essa química. Mas assuntos, por exemplo, que estão relacionados diretamente ao Brasil, essa história das facções no Brasil, que o Trump está tentando chamar de organização terrorista, e aí a pegada diferente por meio da justiça aqui dos Estados Unidos, algo que muita gente teme, por exemplo, que aconteceu na Venezuela. Tem a questão do PIX, que tem amedrontado as bandeiras de cartões de crédito aqui nos Estados Unidos. O PIX é uma revolução da relação comercial no Brasil, e isso tem afetado diretamente as poderosas companhias de cartão, então também vai ser tema de debate. E também questões que não são diretamente ligadas ao Brasil, as guerras no mundo, né? E aí que entra talvez uma virada de página, né? Porque nas últimas horas a gente tem acompanhado aqui a Casa Branca muito otimista, mas muito otimista como nunca esteve desde o início desse conflito, para quem sabe uma pausa, não sei se temporária, um pouco mais longa ou definitiva mesmo, no conflito com o Irã. O Trump anunciou na segunda-feira aquele plano dele de escoltar os barcos comerciais que há tanto tempo aguardam para deixar passar ali pelo Estreito de Hormuz. Você imagina só o desespero dessas embarcações ali, o pessoal que não volta para casa, enfim, não sai de lá. E agora o Trump anunciou na segunda-feira que essas embarcações comerciais seriam escoltadas por navios de guerra dos Estados Unidos. Só que dois só passaram, duas embarcações americanas, e ontem o Trump anunciou que parou essa história. Por quê? Porque estava vislumbrando uma possibilidade de acordo com o Irã. E aparentemente esse acordo, segundo a Casa Branca, está perto de acontecer. É uma página, tem 14 pontos desse acordo. Entre esses pontos, o Irã suspenderia o enriquecimento de urânio, que é exatamente a grande história dos Estados Unidos. Os Estados Unidos não querem que o Irã tenha uma bomba nuclear. Os americanos reduziriam sanções, liberariam bilhões de dólares ativos do Irã que estão parados. A reabertura do Estreito de Hormuz, que é o principal tema atual, né? Afinal de contas, a disparada global do petróleo é uma realidade, e o fim gradual de bloqueios e restrições dos dois lados. Agora, os iranianos estão com a bola no pé ou na mão. Eles têm até 48 horas para responder essa nova proposta do Trump. Se vai dar certo, se vai avançar, e amanhã vai ser um dia de comemoração na Casa Branca, e o Lula vai estar no meio dessa comemoração, a gente vai acompanhar. É uma possibilidade. É uma possibilidade que o Lula vá diretamente para um momento de festa na Casa Branca, porque o Trump não para de ver a popularidade dele cair por aqui. Justamente por causa das condições da economia, da guerra e dessa sinuca que ele mesmo se colocou. Então amanhã estaremos juntos, diretamente de Washington, D.C., para acompanhar esse encontro do presidente brasileiro, que chega hoje à noite, e a partir daí, amanhã, 11 horas da manhã, horário de Washington, meio-dia, no horário de Brasília, se encontra com Trump na Casa Branca. Renan.
6: Boa viagem, Barão. A gente vai acompanhar, esperar que você traga informações para nós. Enquanto isso, vamos falar de outras informações aqui também do Brasil, porque tem informação ao vivo de Brasília sobre o chamado PL da dosimetria. Afonso Marangoni está pintando por aqui com as informações atualizadas para nós. Oi, Marangoni, bom dia.
7: Bom dia, Renan. Bom dia, Barão, todos que nos acompanham. Daqui a pouco nem vai ser mais um PL, vai ser de fato uma lei. Porque o presidente Lula não deve promulgar essa emenda, essa, na verdade, esse projeto de lei. porque ele vetou e o Congresso acabou derrubando o veto, mas Lula não quer colocar a digital nele nessa questão. Portanto, quando o Lula ele fica 48 horas para anunciar sobre um veto derrubado, a atribuição muda e passa a ser do presidente do Senado, que é o Davi Alcolumbre, do União Brasil. Então, a partir das 7 horas da noite de hoje, o Lula decidindo que não vai colocar a digital dele, Davi Alcolumbre vai ter 48 horas para então fazer essa promulgação, o que já está certo que vai acontecer. Eu estava apurando com pessoas próximas ao Davi Alcolumbre, que me disseram que ele não vai também fazer uma cerimônia para promulgar esta lei, que vai ser ali apenas a questão formal, um despacho interno do Senado, e aí vai passar então a vigorar esta lei, né, que vai ser assim chamada, de redução de penas a condenados por atos contra a democracia, chamado também de projeto de lei da dosimetria, que deve beneficiar inclusive o ex-presidente Jair Bolsonaro. Agora é importante sempre dizer...
8: Tá ruim a comunicação com Afonso Marangoni. Vamos tentar colocar ele por telefone para trazer essas informações completas com relação à PL da dosimetria. Como disse, ele vai deixar de ser projeto. Daqui a pouco a gente restabelece o contato. Vamos para o Rio de Janeiro agora, porque tem informação sobre os jatinhos pelo governo do Rio. Guilherme Faria conta pra gente.
9: Em 3 anos, o ex-governador do Rio, Cláudio Castro, gastou quase 18,5 milhões de reais em viagens em jatinhos contratados pelo governo do estado. A informação consta em um documento obtido pela reportagem da Band News FM via Lei de Acesso à Informação, que lista os voos fretados pelo político entre abril de 2023 e março de 2026. Ao todo, foram realizadas mais de 200 viagens no período. Além de Castro, familiares dele e outros políticos também aparecem na lista de passageiros transportados. Segundo o ex-governador, todas as viagens realizadas durante a gestão, por meio de voos fretados, seguiram a legislação vigente.
5: Caramba, hein? Não é uma maravilha isso? Não é espetacular? 200 viagens... Governador do Rio de Janeiro, familiares, Aspone, político. E vamos nessa, 18 milhões de reais. O dinheiro não é dele, né? O dinheiro não é dele. Que coisa, rapaz, que maravilha, né? O Brasil é um país espetacular, né? Tanta dificuldade, gente passando fome, endividada e tal. E aí o cara não tá nem aí. O que o governador do Rio de Janeiro... 200 viagens nesse período, imagina, o cara tá mais no ar do que na terra, né? Não ele só, né? A família, parente, amigo, cachorro, papagaio, vamos nessa. Ó, políticos são suspeitos de ligação com o crime organizado. Cai Passos tem mais detalhes.
10: 6 vereadores do município de Morada Nova, no interior do Ceará, foram presos ao longo de 2026 por suspeita de envolvimento com organizações criminosas, sendo o caso mais recente do vereador José Weider Basílio, detido na última terça-feira, em uma operação que investiga o movimento de cerca de 500 milhões de reais por meio de um braço financeiro dos criminosos. A prisão é desdobramento das ações anteriores que já haviam capturado outros 5 parlamentares sob suspeita de financiamento ilícito de campanhas eleitorais com uso de recursos de origem criminosa e esquemas de lavagem de dinheiro.
8: Voltamos a Brasília, contato restabelecido com Afonso Marangoni para falar sobre o PL da dosimetria, pois não, Marangoni?
11: Sim, Renan, pois é, eu dizia que agora vai caber então ao presidente Davi Alcolumbre fazer a promulgação e que eu apurei que não vai ter uma cerimônia para fazer esse ato, será apenas algo formal e aí, portanto, vai começar depois a vigorar esta lei de redução de penas, né? Que vai beneficiar, inclusive, o ex-presidente Jair Bolsonaro. Agora, tem um outro elemento importante dessa equação, que é o Supremo Tribunal Federal. O Supremo foi acionado e vai ter que se pronunciar também sobre a validade, né? A constitucionalidade deste que até agora é um projeto de lei. Nós tivemos uma intermitência no sinal, Barão e Renan, porque aqui no Congresso Nacional, onde eu falo, está tendo uma grande sessão, uma sessão solene de 200 anos da primeira sessão da Câmara dos Deputados. Então, quem nos acompanhou por imagens, viu o tapete vermelho, dragões da independência, os ex-presidentes estão todos aqui, também outras autoridades, como o presidente do Supremo Tribunal Federal, Edson Fachin. É um dia solene de gala aqui, comemorando 200 anos da Casa Baixa do Parlamento Brasileiro.
5: Valeu, Afonso Marangoni, ao vivo de Brasília com mais informações. Ô Renan,
8: oi.
5: Informação que talvez muita gente no Brasil não conheça, né? Mas a rede CNN aqui dos Estados Unidos acabou de confirmar a morte do Ted Turner, 87 anos de idade. É um magnata da mídia aqui nos Estados Unidos, na verdade no mundo, né? Ele criou a CNN, criou a TBS, a TNT, é um dos precursores da mídia aqui nos Estados Unidos, não só de informação, mas esporte, tinha um patrimônio gigantesco também, propriedades de terra, fazendas e tudo mais, né? Ele já não estava bem de saúde, já fazia um tempo, estava afastado, digamos assim, das empresas, uma fortuna estimada em 2,5 bilhões de dólares, segundo a Forbes, um dos caras mais importantes do último século, que já vinha sofrendo com problemas de saúde. Mas agora acaba de ser confirmada a morte de Robert Edward Turner III, o Ted Turner, um dos nomes mais importantes da mídia mundial em todos os tempos, sem dúvida nenhuma, talvez o nome mais importante da mídia aqui nos Estados Unidos, criador de canais que estão aí no mundo inteiro, caso, por exemplo, da CNN, da TNT e por aí vai.
8: Seguimos aqui na atualização de outras notícias de hoje, falando de uma operação contra um esquema de compra de votos, fala Jefferson Ramos.
12: A Polícia Federal realiza nesta quarta-feira a Operação Palavra-Chave no Tocantins para apurar crimes eleitorais nas eleições municipais de 2024. Foram cumpridos 4 mandados de busca e apreensão em Araguaiana contra um grupo suspeito de compra de votos. Segundo as investigações, há indício de caixa 2 e de coação contra servidores municipais que teriam sido pressionados a votar sob risco de demissão. Os envolvidos podem responder por corrupção eleitoral, falsidade ideológica, coação e organização criminosa.
5: Vamos lá, mais pesquisa saindo hoje, pesquisa Meio Ideia, divulgada, mostra Flávio Bolsonaro à frente de Lula nas intenções de voto a um eventual segundo turno no Palácio Planalto, disputa presidencial. O senador tem 45,3% das intenções de voto contra 44,7% do atual presidente. Os números representam um impacto técnico, né, por causa da margem de erro. No cenário contra Ronaldo Caiado, Lula tem 44,7% contra 40% do ex-governador de Goiás. Já numa disputa com Romeu Zema, Lula tem 44% contra 39% do ex-governador de Minas Gerais.
8: Já uma pesquisa Quest mostra como os eleitores de 10 estados pretendem votar para presidente no primeiro turno. Lula lidera em Pernambuco, Ceará e Bahia. Flávio Bolsonaro está à frente no Paraná. Já no Pará, em Minas Gerais, São Paulo, Rio de Janeiro e Rio Grande do Sul, os dois estão empatados tecnicamente, assim como ocorre em Goiás, entre Ronaldo Caiado e Flávio Bolsonaro. Essa pesquisa Quest também inclui os nomes de Romeu Zema e Renan Santos.
5: Muito bem, o Supremo Tribunal Federal retoma o julgamento sobre os royalties do petróleo. Detalhe chegando com a Luana Bernardes.
13: A Advocacia Geral da União pede ao Supremo Tribunal Federal a manutenção das regras atuais de distribuição de royalties. O órgão defende que a lei de 2012, que mudou a divisão dos recursos e aumentou a participação dos estados e municípios não produtores, seja considerada inconstitucional. Ontem, a ministra Carmen Lúcia autorizou o pedido de ingresso do estado do Amapá como amigo da corte no julgamento marcado para hoje. A redistribuição dos royalties representaria um grande impacto para estados produtores. No Rio de Janeiro, por exemplo, a perda estimada por ano é de 22 bilhões de reais.
8: Serão sepultadas as vítimas da queda de um avião em Minas, fala Daniel Abreu.
14: Serão velados hoje os corpos de Fernando Moreira Souto, de 36 anos, e Leonardo Berganholi, de 50, ambos mortos no acidente de avião em Belo Horizonte nessa segunda-feira. Os dois estavam na aeronave que se chocou contra um prédio de 3 andares no bairro Silveira, na região nordeste da capital mineira. Fernando morreu ainda no local e Leonardo não resistiu aos ferimentos, sendo confirmada a morte no Hospital João 23. A terceira vítima fatal, o piloto Wellington de Oliveira, de 34 anos, será levado ao Paraná, onde o sepultamento acontecerá nesta quarta-feira.
5: O Nordeste segue em estado de alerta por causa das chuvas. Detalhes com Cacá Barbosa.
15: O número de desabrigados e desalojados volta a subir em Pernambuco após as fortes chuvas que atingiram o Grande Recife e a Zona da Mata nos últimos dias. Segundo o governo do estado, 2.882 pessoas seguem fora de casa, sendo 1.150 desabrigadas e 1.732 desalojadas, um aumento de 26,3% em relação ao dia anterior. Os temporais também deixaram 6 mortos e provocaram transtornos em diversos municípios, colocando 27 deles em situação de emergência. O governo federal já reconheceu os decretos de 23 cidades afetadas.
8: Tem informação sobre um ataque a uma escola no Acre. Vamos até o norte do país com a Tauane Costa.
16: As duas servidoras mortas nesse ataque a tiros no Instituto São José em Rio Branco serão veladas nesta quarta-feira. Alzenir Pereira da Silva, de 53 anos, e Raquel Salles Feitosa, de 37, foram atingidas nos corredores da escola. Outra professora e um aluno também foram atingidos, mas já receberam alta. O Ministério da Educação enviou ao Acre especialistas do programa Escola que Protege. Os profissionais são capacitados para atuar em situações de crime. De acordo com a polícia, o autor do ataque é um estudante de 13 anos que usava a arma do padastro, inclusive se entregou à polícia. O governo do Acre decretou luto oficial de 3 dias.
5: Ah, rapaz, tem mais time brasileiro hoje em campo pela Libertadores e também pela Copa Sul-Americana. Fala aí, Fábio França, diga, Fábio.
17: São 5, Barão, 3 pela Libertadores, 2 pela Sul-Americana. Na Libertadores, o Fluminense viaja, vai pra Argentina, enfrenta o Independiente Rivadavia, jogo às 21h30. No mesmo horário, o Corinthians, na Colômbia, encara o Independiente Santa Fé, 21h30, repito. Um pouquinho mais tarde, às 23h pelo horário de Brasília, o Cruzeiro visita a Universidade da Católica do Chile. Esses jogos pela Libertadores da América. Na Copa Sul-Americana, o Botafogo no Nilton Santos, no Rio de Janeiro, recebe o Racing da Argentina, jogo às 21h30, enquanto o Vasco da Gama, um pouquinho mais cedo, às 19h, encara o Audax Italiano no Chile.
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19: A FIFA e a Federação Iraniana de Futebol vão se reunir no dia 20 desse mês para acertar os detalhes da presença do país persa na Copa do Mundo. O encontro vai reunir representantes das duas instituições em meio aos ataques de Estados Unidos e Israel no Oriente Médio. Essa será a primeira reunião formal entre as partes desde o início do conflito. Isso porque o Irã não participou do Congresso da FIFA em Vancouver quando o presidente da federação foi barrado de entrar no país. A expectativa é de que o encontro neste mês cele a presença do Irã na Copa do Mundo de 2026.
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0: 11h25, seguimos juntos aqui na programação da Band News FM Curitiba nos 96.3 do seu rádio, na atualização de tudo que ocorre hoje em Curitiba e região, nessa hora em que a gente roda por aqui o Band News Station. Eu sou David Musso, sigo na sua companhia em mais essa hora para contar tudo que é notícia por aqui. A polícia vai investigar as causas do capotamento de um carro no Pilarzinho, em Curitiba, na madrugada de hoje. Ao capotar o veículo e destruir o portão de um condomínio residencial na rua Domingos Moro, o veículo interrompeu, inclusive, a saída dos moradores. Testemunhas relataram que 3 jovens estavam no veículo. Eles deixaram o local momentos depois do acidente. Durante a remoção do carro, policiais militares encontraram garrafas de bebida alcoólica no interior do veículo. Além da destruição do portão, a interdição causou a interrupção da passagem de pessoas e dos veículos do prédio. A liberação do tráfego ocorreu por volta das 8 da manhã de hoje. O movimento segue intenso no Tribunal Regional Eleitoral do Paraná, no Parolin, para regularização do título de eleitor. Hoje é o último dia do prazo. Juliano Couto.
1: Exatamente, David. Cerca de 8 mil pessoas devem ser atendidas até às 11 da noite após essa data. Esse cadastro eleitoral vai ser fechado até novembro de 2026, conforme a lei das eleições, sendo possível realizar o procedimento presencial ou automaticamente online. Aqui em Curitiba, o TRE faz nesta quarta-feira o último atendimento do ano para quem precisa regularizar o título.
0: Após a audiência pública no Senado, a Copel deve criar um plano de ação para resolver a alta incidência de queda de energia no Paraná. O destaque de Brenda Niewiorowski.
2: O prazo para apresentar esse plano é de 30 dias e a Agência Nacional de Energia Elétrica, ANEEL, tem o mesmo prazo para criar um plano de fiscalização para verificar o fornecimento de energia feito pela companhia no estado. Esses documentos eles devem ser encaminhados para a Comissão de Serviços de Infraestrutura.
0: São sorteados amanhã os prêmios do programa Nota Paraná. Lorena Pelanda.
3: R$1 milhão neste mês, Dia das Mães, mês das mães. Esse sorteio será amanhã pela Secretaria da Fazenda e nesta edição mais de 3 milhões de participantes estão na disputa pelos prêmios. Todos incluíram o CPF nas notas, gerando mais de 30 milhões de bilhetes eletrônicos. E além desse prêmio principal, o sorteio também contempla valores que vão de 50 a 100 mil reais e ao todo serão distribuídos mais de 23 mil prêmios.
0: Pedro Morisco, do Coritiba, e Mikael, do Atlético, aparecem em lista dos goleiros mais valiosos do mundo. Fred Fiandanese.
4: Um estudo colocou Mikael, do Atlético, e Pedro Morisco, do Coritiba, entre os goleiros sul-americanos mais valiosos do mundo. O Centro Internacional de Estudos do Esporte, conhecido como CIES Futebol, avaliou 100 jogadores da posição e considerou apenas atletas de até 23 anos. Em relação ao atleta do Coxa, Morisco é o segundo brasileiro mais valioso do mundo, avaliado em 1 milhão e 900 mil euros, o equivalente a 11 milhões de reais. O jovem também é o sexto mais valioso entre os goleiros da América do Sul, de acordo com o levantamento. Já Mikael, do Furacão, é o terceiro goleiro brasileiro e o sétimo sul-americano mais valioso do mundo até os 23 anos. O Piá do Caju está avaliado em 1 milhão e 600 mil euros, cerca de 9 milhões e 200 mil reais. 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
0: Cris Kerber com mais informações do trânsito de Curitiba. Fala, Cris.
6: Sim, David, eu falo novamente do contorno leste, ali em São José dos Pinhais, tem um trecho de bastante lentidão para quem vem em direção a Curitiba. Segundo informações da concessionária, tem uma ocorrência no quilômetro 107, próximo da Avenida Rui Barbosa, com uma faixa interditada. Mas a lentidão começa ainda antes, lá no Quecizana, até ali próximo do acesso à BR-376. quase 6 quilômetros de fila e em média 35 minutos para passar. Não tem uma alternativa válida de desvio, então fica apenas aquele alerta, atenção redobrada e paciência. Em direção a Piraquara, trechos alternados de lentidão, começando ainda no contorno sul, próximo da Raul Pompeia, passando pela Vicente Michelotto, próximo do acesso à rodovia do Xisto também, e seguindo até a ponte do Rio Iguaçu, limite entre os municípios. No contorno sul, a marginal Juscelino Kubitschek é uma boa opção para o motorista. 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
15: Olha, muita gente está acompanhando com apreensão, né, a história daquela embarcação, aquele navio de turismo, né, 150 passageiros a bordo, e com a informação de que 3 pessoas morreram por causa desse surto de hantavírus, né, uma doença que é passada por roedores, mas agora há um medo de uma transmissão entre os próprios passageiros e eles não podem sair da embarcação. Doutor Álvaro está com a gente porque esse caso tem chamado a atenção, doutor, porque muita gente não tinha nem ouvido falar nessa doença, né? E agora essa consequência muito complicada para uma galera que simplesmente queria curtir um passeio, férias e tudo mais. Bom dia, doutor Álvaro.
16: Bom dia, Barão, bom dia para o Renan, para os nossos ouvintes. Foi o assunto dos últimos dias, né? Falar um pouco sobre a hantavirose. Convém a gente citar, Barão, que nos últimos 30 anos no nosso país teve mais de 1.000 casos de hantavirose. E por que que essa doença chama muita atenção? É pela letalidade dela, né? Então, 50 a 80% de letalidade associada ao diagnóstico de hantavirose. E ela é transmitida, Barão, Renan, nossos ouvintes, até para prestar atenção, através de roedores. O excremento dos roedores fica ali em galpões, onde tem ratos. Geralmente, os ratos são os principais focos de transmissão. E aí, o que pode acontecer? Aerossolizar esse excremento, quando você vai em um local onde tem um monte de rato, e você pode respirar né, através desse mecanismo, os vírus, as partículas virais. Então, no caso do Cruzeiro, o que provavelmente está sendo discutido é que essas pessoas talvez possam ter entrado dentro do Cruzeiro já incubando o vírus, ou durante alguma atividade de ecoturismo, durante, porque é um Cruzeiro que saiu da Argentina e foi passando em vários países. Então, eles podem ter entrado em contato com esses animais, com as fezes desses roedores. Só que o que chama bastante a nossa preocupação é a questão de a possibilidade de pessoas terem transmissão interhumana, de passar para outras pessoas. Isso não está muito bem estabelecido. Abriu-se um contexto de investigação OMS. Foram 4 casos de doença grave com 3 óbitos associados. Então isso chama bastante atenção no mundo globalizado, novamente, um local com muitas pessoas como é o Cruzeiro. A prevenção de doença infecciosa, ainda mais doença com grande potencial de letalidade como a hantavirose, né?
17: A gente sempre vê, né, doutor, esses casos que acontecem em Cruzeiro. O senhor chegou a se aproximar um pouco dessa questão, que é o fato das pessoas estarem ali isoladas, né, todas no mesmo lugar, respirando um ar-condicionado. Existe algum tipo de cuidado que a gente possa tomar para evitar outras doenças, né? Antivírus é uma questão um pouco mais complicada, mas outras doenças, quando vai fazer um cruzeiro, que tipo de cuidados levar em conta?
16: Isso é muito importante, Renan. O mapeamento de um local com muitas pessoas, com contato muito próximo, às vezes 3, 4, 5 mil pessoas dentro de um navio. Então, doenças transmitidas através de não higienização das mãos, alimentos. É clássico a descrição de surtos de conjuntivite, doença diarreica dentro de cruzeiros. Então, higienização das mãos é uma das coisas mais importantes mesmo dentro dos cruzeiros. Tem que conversar isso com a população, porque aí é uma das principais medidas de prevenção na transmissão de infecção. E, obviamente, qualquer sintoma, qualquer sinal clínico deve ser avisado à tripulação para que se comece uma investigação e se isole a pessoa dentro de um cruzeiro. No caso aí da antivirose, é uma doença bem complicada, bem rara, então foi um desafio mesmo para as pessoas dentro desse cruzeiro fazer todo esse processo, ainda mais com óbito acontecendo dentro do navio, que foi descrito aí nesse caso, né?
15: Exatamente. Agora, essa história de passar de pessoa para pessoa, doutor, como é que funciona isso e como é que para isso, né? Você tem que manter as pessoas isoladas até resolver o problema. Como é que funciona esse processo?
16: Olha, Barão Renan e nossos ouvintes, não é descrita para a maior parte dos antivírus a transmissão pessoa a pessoa, mas tem alguns subtipos de antivírus aqui na América do Sul, no Chile, no Equador, que tiveram casos de transmissão pessoa a pessoa através de secreções respiratórias. Então, dentro desse cruzeiro, qual o grande problema? Você tem que isolar as pessoas até que a gente tenha certeza que não, nenhuma outra pessoa pegou. E aí fazer uma investigação dos contactantes, realmente, se eles tiveram a antivirose porque eles tiveram atividade de contato com roedores ou se eles tiveram contato com outra pessoa com antivirose. Então, qual o problema? Você ter uma doença de transmissão pessoa a pessoa se a pessoa sair do cruzeiro e transmitir doença para outras pessoas. Então, infelizmente, ou melhor, felizmente para a nossa realidade, a gente tem que isolar essas pessoas, testar, avaliar o período de incubação desse vírus. O grande problema é que a incubação da antivirose pode ser até mais do que 30 dias. Então, a OMS e todos os órgãos sanitários estão fazendo com muito cuidado a avaliação dos tripulantes desse navio, porque realmente não dá para escapar uma pessoa e transmitir para outras pessoas. Mas é muito baixa a transmissão interpessoal. Isso está sendo investigado ainda. Pode ser que essa pessoa que pegou pode ter entrado em contato com roedores também, não teve transmissão interhumana, mas isso deve ser investigado de maneira bastante detalhada pelo risco, né, de essa pessoa sair do cruzeiro e passar para outras pessoas.
15: É isso aí, algo muito sério, pessoal, de olho, afinal de contas, não é comum, não é comum. Doutor Álvaro, sempre bom tê-lo aqui no nosso Band News Station, a gente volta a conversar na semana que vem, tomara que numa situação um pouco mais tranquila, doutor, um grande abraço para o senhor, até a próxima.
16: Abraço, Barão Renan, para o nosso ouvinte, ótima semana para todo mundo.
17: Valeu, agora 11:38 no horário de Brasília.
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20: Revelado pelo Palmeiras, o garoto prodígio Estevão desponta como a grande atração do ataque da seleção brasileira para a Copa do Mundo de 2026. A trajetória do Verdão ao Chelsea é uma ascensão meteórica de um jogador que parece tratar a pressão de ser um craque global com a leveza de quem joga no quintal de casa. Estevão é o símbolo da renovação do Brasil, assumindo em pouco tempo a titularidade na ponta direita. Ele estreou no time nacional em setembro de 2024, aos 17 anos, e tem 4 gols e 6 assistências em 14 jogos.

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2: Faltam 20 minutos para o meio-dia.
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2: Cris Kerber tem mais do trânsito na região do Jardim Botânico, Cris.
4: Sim, eu lembro o motorista que no Jardim Botânico, Avenida Presidente Afonso Camargo, segue com a faixa da esquerda interditada na pista sentido bairro, no trecho em frente à rodoferroviária para avanço das obras na região, com a construção do alicerce da estação tubo rodoferroviária. A interdição será permanente, já que a rua passará a ter uma nova geometria. O trânsito

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5: Dólar comercial é cotado neste momento a R$ 4,91, com o euro valendo R$ 5,79.

0: 11h43, o advogado de Jean Coan Krieger, condenado a 16 anos e 7 meses de prisão nesta terça-feira, vai recorrer da decisão do tribunal de júri proferida na noite desta terça-feira em Curitiba. O homem responde pelo assassinato do venezuelano Guilhermo Rafael de Maria Montes, de 42 anos, em Curitiba, e foi condenado a 16 anos e 7 meses de prisão. Crime que ocorreu em março do ano passado, durante o feriado do Carnaval, na 13 de maio, no centro da cidade. O Tribunal do Júri reconheceu o crime de homicídio qualificado por motivo torpe. A denúncia aponta que o caso foi motivado por uma dívida de aproximadamente R$ 300. Crime que ocorreu em frente à bicicletaria de Jean Coan Krieger, após uma discussão. O homem fez 5 disparos contra a vítima. O homicídio foi flagrado por câmeras de segurança. Um dos tiros, inclusive, atingiu a cabeça de Guilhermo Rafael, que não resistiu ao ferimento. Jean Krieger já tinha sido condenado por tentativa de homicídio em 2012, no mesmo local. No caso que terminou com a morte do venezuelano Guilhermo Rafael, da condenação de ontem, o homem se apresentou à polícia e dias depois teve a prisão preventiva decretada. A justiça reconheceu que havia inconsistências no depoimento dele e determinou que ele permanecesse preso até a data do julgamento. A acusação ainda sustentava que Jean Krieger tinha tentado obstruir a justiça ao alegar que a vítima estaria armada no momento da discussão, o que não se comprovou. Então, Jean Krieger, ou Jean Coan Krieger, condenado agora a 16 anos e 7 meses de prisão, mas com recurso que vai ser apresentado no Tribunal de Justiça do Paraná. Faltam 15 minutos para o meio-dia.
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3: A FIFA e a Federação Iraniana de Futebol vão se reunir no dia 20 desse mês para acertar os detalhes da presença do país persa na Copa do Mundo. O encontro vai reunir representantes das duas instituições em meio aos ataques de Estados Unidos e Israel no Oriente Médio. Essa será a primeira reunião formal entre as partes desde o início do conflito. Isso porque o Irã não participou do Congresso da FIFA em Vancouver quando o presidente da federação foi barrado de entrar no país. A expectativa é de que o encontro neste mês cele a presença do Irã na Copa do Mundo de 2026.
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4: Dólar comercial, nesse momento, negociado a R$ 4,91, numa alta de 0,14%. Euro também alta de 0,7%, valendo R$ 5,78. E aqui no Brasil, a bolsa operando em alta de 0,14%. Aos 187.006 pontos. Agora 11:50 no horário de Brasília.
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7: Cris Kerber com informações do trânsito na região do Campina do Siqueira. Cris.
8: Sim, no Campina do Siqueira, eu lembro o motorista que a Rua Major Heitor Guimarães segue em obras com interdição parcial no cruzamento com a Rua Monsenhor Ivuzão Lourenze. E o trânsito fica mais intenso por lá, então o motorista precisa redobrar atenção, inclusive nas ruas que cortam ali a Rua Major Heitor Guimarães. A lentidão geralmente fica mais complicada na Rua Major Heitor Guimarães e em alguns momentos do dia pode se estender ali pela Rodovia do Café para quem chega na capital próximo do Parque Barigui. Então, atenção redobrada e prudência por lá. 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
7: E os novos edifícios da capital paranaense vão estar sujeitos a uma restrição de altura devido às obras de rebaixamento das pistas de pouso e decolagens no aeroporto do Bacacheri, em Curitiba, e também do Aeroporto Internacional Afonso Pena, em São José dos Pinhais. No Afonso Pena, o pavimento foi rebaixado em cerca de 20 metros, altura equivalente a 6 andares. No aeroporto do Bacacheri, a superfície passou de 1.082 metros para 1.035 metros de altitude, uma redução de 46 metros, altura equivalente a 15 andares. As novas restrições variam conforme a região de construção das novas edificações e precisam estar de acordo com o gabarito dos planos de zona de proteção, que são determinados pelo Departamento de Controle do Espaço Aéreo, o DCEA. Quem explica é a diretora de informações do Instituto de Pesquisa e Planejamento Urbano de Curitiba, a Mônica Máximo da Silva.
10: Na hora de empreender, o requerente, quando ele foi consultar quais são os parâmetros construtivos do seu terreno, quando ele emite o que a gente comumente chama de guia amarela, lá vai estar identificado se o terreno dele, ele é abrangido por esse limite ou não. E, em sendo abrangido por esse limite, ele tem que submeter o projeto dele para o DCEA, que é esse Departamento do Controle do Espaço Aéreo. Pode ser que o DCEA ainda esteja de acordo com aquela construção, e aí a gente recebe essa informação, e aí o limite vai ser o que está previsto na lei de zoneamento. Mas pode ser que o DCEA indefira essa solicitação, e daí a gente atende o que é estabelecido por essa instância.
7: DCE, então, que fica responsável por definir a viabilidade de construções, já é dessa forma, né? Mas com esse novo limite, fica responsável por definir se vai autorizar o empreendimento ou não, especialmente próximos, em locais próximos a aeroportos, né? Aqui no Bacacheri, por exemplo, a gente tem um aeroporto dentro de uma área urbana bem densa, que é o próprio bairro do Bacacheri. E por ali a limitação, assim como em toda a cidade, é de 1.035 metros de altitude para cada empreendimento, ou seja, uma altura equivalente a 15 andares. E especialmente em volta do aeroporto não pode ter construções que superem essa altura por determinação da legislação, mas aí com a necessidade também de que o empreendimento tenha a autorização para ser construído pelo DCEA, isso segundo aponta então a Prefeitura de Curitiba. A diretora explica ainda, eu perdi aqui o texto que eu estava lendo, mas tem uma explicação da diretora justamente que a adequação aos limites de altura em novas edificações estão vigentes desde 2025 e o plano de proteção ao voo foi compatibilizado com a lei de zoneamento de Curitiba neste ano.
10: Ele já está vigindo. Na verdade, a portaria que definiu foi do ano passado. Para o aeroporto do Bacacheri foi março de 2025. E para o aeroporto Afonso Pena foi novembro de 2025, se eu não me engano, ou o contrário, mas foi do ano passado, então desde então já está valendo. O que a gente fez foi, o município estudou, compatibilizou esse novo limite com a lei de zoneamento e colocou essa informação agora nessa consulta informativa do lote, que é a guia amarela.
7: Então, quanto mais próximos das áreas de aproximação e saída dos aeroportos, menores os limites de altura das edificações determinadas pelo DCEA, e aí necessário, então, né, que você busque essa autorização para a realização dessa construção. Em instantes tem mais do nosso noticiário local para você e tem também o Band News Station, viu? Que começa ao meio-dia e nos intervalos do Station, a Lorena Pelanda te faz companhia na atualização do que é notícia em Curitiba e região. Eu volto amanhã a partir das 7 da manhã, estou por aqui matracando na latinha. Até, tchau!

0: encerramento do nosso Band News Station. Quem a gente tá ouvindo, Renan?
1: A gente tá ouvindo o João Gomes, Barão, que vai fazer uma apresentação super especial aqui em São Paulo. É uma festa junina, é o São João Gomes, uma festa junina gratuita, vai durar 20 horas. Daqui 3 minutos, agora 11h57 no horário de Brasília, o site, o ingresse.com, vai estar à disposição para que as pessoas possam fazer a reserva, porque o show é de graça no Parque Vila Lobos aqui na Zona Oeste. Tem que ter o ingresso, mas tem que reservar o ingresso, não tem que pagar por esse ingresso. O João Gomes vai se apresentar lá no dia 17 de maio, um domingo. E enfim, fica o convite, né? Ele vai cantar músicas clássicas do repertório dele, que já são clássicos do repertório dele, e também do projeto Dominguinho, em parceria com outros artistas. Vai ser esse show que vai movimentar muita gente. A turma aqui na redação da Band News FM já tá a postos para fazer a reserva dos ingressos meio-dia.
0: Boa, boa. João Gomes, para encerrar nosso Band News Station de hoje, tô indo para o aeroporto correndo. Grande abraço, a gente volta amanhã diretamente de Washington. Valeu, Renan, até mais.
1: Valeu, Barão.

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0: Muito boa tarde, agora meio-dia, tá no ar o Band News no meio do dia desta quarta-feira, dia 6 de maio de 2026, comigo, Humberto Ferretti, que toca o barco por aqui até as 2 da tarde, porém, nunca sozinho, sempre bem acompanhado. Junto comigo no estúdio, tá ela, Larissa Biscaia.
1: Fala, Ferretti, boa tarde pra você, pros nossos ouvintes, ficamos por aqui, mais um Band News no meio do dia que tá começando, e junto com a gente, tá ele, Eduardo Oineg, boa tarde.
2: Salve, salve, meio dia e um minuto, eu sou Eduardo Oineg, fico por aqui até as 2 horas da tarde, comigo no estúdio, eu com eles, essa dupla incrível, começando por ela, de novo, a voz que você já escutou, Larissa Biscaia, que nos dá uma vez mais.
1: Oi, oi, boa tarde.
2: E ele, Humberto Ferretti, que nos diz de novo.
0: Bora, meu povo, boa tarde.
2: Boa tarde pra você também, ouvinte querida, você que faz a Band News FM ser aquilo que ela é. A rádio mais admirada do Brasil e partiu. A bolota extra de energia que emana da turbina adicional da usina hidrelétrica de Itaipu para disparar uma sistema de captação de som del mundo. Captaria vai se houvesse, mas não as lalaial que ação a palausos que partem de todos os terraços, todas as lajes, todas as varandas gourmet. Até. E que também são captadas através dos vidros, a prova de som, através do concreto armado, você que tá agora na cortina preparando o seu almoço. Como é saudável. Muitas cores no prato. Ontem comi bastante chuchu. Verdinho, aquele verdinho. Meio piscina, meio água, né?
1: Tem alguma proteína no chuchu?
2: Zero. O chuchu é a ausência de qualquer tipo de nutriente.
1: Realmente.
2: Não tem nada no chuchu. Posso estar enganado. Também não vamos abrir um 11999925 pra falar de chuchu, mas enfim. Eu gosto do sabor do chuchu.
0: Gosta?
2: Gosto.
1: Sério?
0: Olha.
2: Gosto do sabor do
1: mas
2: chuchu.
1: Mas ele não tem gosto de nada.
0: É aí que tá.
2: Não. Não tivesse gosto de nada, eu diria que eu não gosto de nada. Não, tem sabor, sabor do chuchu. É que ele virou o apelido de um político e aí fica parecendo que não tem gosto de nada. Não é isso, assim. É gostoso. Também deve ter. Você deve gostar de alguma coisa que é polêmica. Chuchu não é polêmico, vai, gente. Se uma coisa que o chuchu não pode ser, é polêmico. O que a gente fizer uma polêmica sobre
1: a gente vai estar muito sem assunto.
2: É, total. Uma coisa é você falar, não gosto de carambola. Eu não gosto de caju, eu adoro caju. É, sei lá, eu não gosto de jaca. Agora, chuchu.
1: Chuchu tem sabor de água fervida. Chuchu tem sabor de sabonete. Será que esse ouvinte já provou o sabonete pra saber?
2: Você sabe que uma vez, um filho meu, o Marcelo, mais novo, a gente tava num determinado lugar do planeta Terra, e lá a gente viu uns, pareciam uns, tipo uns brigadeiros, só que eram uns docinhos diferentes, e um dos docinhos, ele gostou, e a gente deu pra ele o docinho, ele deu uma mordidinha, era sabonete.
0: Ai.
2: Que vergonha.
1: Ai, que dó.
2: É, uma vergonha. Ele deu uma mordidinha e falou, mas tá um gosto estranho isso, pai. Aí, fui ver, meu, um perfume de sabonete.
0: Mas vocês não sabiam.
2: Não, lógico que não. Não foi uma pegadinha, foi uma burradinha. Foi um negócio muito pior. Você que tá agora levando os filhos pra escola, pulei todo aquele negócio do forno, fogão, forno de pizza, forno de air fryer. Você que tá agora levando os filhos pra escola, buscando-os, você que tá indo trabalhar, começando o Band News no meio do dia. Bom, você acompanhou? Deve estar acompanhando. Se não tá acompanhando, vamos acompanhar juntos. Os tribunais superiores do Brasil, eles estão começando a ficar efervescentes, né? Tem umas coisas acontecendo. No Supremo, a gente sabe, está acompanhando. Mas agora aconteceu uma no Tribunal Superior do Trabalho, que foi muito curiosa a discussão entre o presidente do tribunal e um determinado ministro. E eles começaram a discutir a respeito. No fundo, a discussão é importante, ela tem a ver com ética. Então você imagina um ministro acusando outro ministro de ser antiético, porque foi isso que aconteceu. O presidente do tribunal acusando o ministro Ives Gandra Martins e outros ministros que dão aula num determinado instituto. Eles dão uma aula no Instituto de Estudos Jurídicos Aplicados, IEJA, vendendo um curso chamado Como Atuar no Tribunal Superior do Trabalho. Olha só. Aí o presidente do tribunal ficou aborrecido porque os caras dão aula na hora do trampo. Ou seja, que eles não fazem jornada 6x1, 5x2, isso a gente já sabia há muito tempo, né? Mas eles darem aula na hora em que eles deveriam estar na firma, que não é firma, mas deveriam estar na firma, aí fica uma discussão que vale a pena a gente acompanhar. Quer dizer, faz sentido que a gente pague pro sujeito trabalhar e na hora do trabalho ele tá dando aula? Essa é uma questão. A segunda questão, faz sentido que um ministro ensine como atuar no Tribunal Superior do Trabalho? Dependendo do que ele ensina, é até saudável. Por exemplo, olha, faça as petições dessa e daquela forma, preste atenção para que você se fie nas jurisprudências disponíveis, cuidado para não entrar você advogado em causa furada, está cheio de gente querendo tirar do patrão dinheiro que não vale, ao mesmo tempo tem gente que tem que entender o que são os direitos trabalhistas, não vejo problema nenhum se for em aulas desse tipo. Agora, se for, como se dá bem no tribunal, sabendo identificar que tipo de juiz pensa de um jeito, que tipo pensa do outro, e aí parece que é disso que se trata, aí é como se dá bem, não é como tirar a carteira de motorista, e você é do Tribunal Superior da Carteira de Motorista, e você fala, olha, dê seta, coloque o cinto, regule o espelho, o retrovisor, isso meio que tudo bem, alguém vai ser contra que alguém faça a difusão das leis, dos bons comportamentos. Agora, o que o presidente do tribunal está discutindo, Vieira de Mello, é a questão ética. E daí o que aconteceu? Ele disse o seguinte, bom, eu não posso proibir, ele não pode proibir os caras de darem aula, ele não tem esse poder, ele não é o chefe deles, ele não é o tio e os outros são os aluninhos, é tudo igual lá. Aliás, a gente já falou disso aqui, mas é bom a gente reafirmar, presidente de tribunal e nada é a mesma coisa. Ah, eu sou presidente. Olha, cheguei a ser escoteiro, não passei de lobinho, né? Eu queria ser escoteiro, quer dizer, na verdade meus pais queriam que eu fosse escoteiro. Me dá muito trabalho aquele troço, até você virar o chefe dos escoteiros, né? Parece aquele desenho dos dois ratinhos, o Pink e o Cérebro. Vocês já assistiram o Pink e o Cérebro?
1: Uhum.
2: Pink e o Cérebro, num dos episódios, eles vão trabalhar numa lanchonete. E lá eles são contratados como faxineiros. Aí eles perguntam pro gerente da lanchonete, se a gente trabalhar bem como faxineiro, o que que a gente vai ganhar? Não, aí vocês vão se tornar atendentes, sei lá. Tá, e se a gente for bem como atendente? Aí vocês vão virar chapeiros. E se a gente for bem como chapeiro? Bom, aí vocês podem assumir a gerência. Aí até que o cérebro pergunta pro gerente, mas vem cá, nesse ritmo, quanto tempo vai demorar para eu dominar o mundo? Porque eu quero que é dominar o mundo, né? Então, o presidente do tribunal não domina o mundo, nem o tribunal, nem coisa alguma. O Fachin não manda nada no Supremo Tribunal Federal. Mas quando eu digo nada, é absolutamente nada. Ele não manda. Ele não pode falar assim, Gilmar, vem aqui. Gilmar, se eu falar três não vai ser bom. Gilmar um, Gilmar dois, não tem isso. A dona Cláudia deve ter falado várias vezes para Larissa. Larissa um... E se ela alguma vez falou Larissa Biscaia, aí é que tava, falou o nome completo, entendeu? Dias Toffoli, Jaque, não existe isso é ridículo, eles não mandam coisa alguma. O Edson Fachin fez uma reunião recente, chamou 3, 4 ministros, nenhum foi, só um, foi o Alexandre de Moraes, porque ele é o vice-presidente. Aí pega até mal ele não ir, né? Então ele foi, porque ele era o vice. Mas os outros não foram. Dane-se. Não tô nem aí porque o Edson Fachin pensa. Aí o Edson Fachin fica falando, dando entrevista, falando em código de conduta, falando não sei o quê, da conduta do código. Blá, blá, blá, ninguém não tá nem aí, fica todo mundo, tá bom. Sabe quando você sabe que tua mãe vai dar uma bronca e tem aquele prazo que você tem que fazer uma expressão de que está sofrendo e tal, até para poder sobreviver, é meio que truque, e os ministros fazem truque. Isso vale no STM, vale no TST, vale no STJ. A gente valoriza presidente, porque a gente está acostumado, todo mundo é presidente de alguma coisa, presidente do São Paulo, presidente da Federação Paulista de Futebol, né? Presidente de qualquer coisa. A gente acha incrível, o cara é síndico, já acha que ele pode parar na vaga especial. A gente gosta de um negócio de um presidente, de uma estrelinha e tal. Mas no Supremo, no Poder Judiciário, o sistema é parlamentarista. Quem tem maioria, manda. Quem não tem maioria, finge que manda. Mas ninguém obedece. Então, não adianta no TST, o presidente fica falando duro, falando grosso e tal. Cria-se uma crise. Não é ele que está criando a crise, ele está jogando luz sobre um negócio que é para discutir mesmo. Vem cá. Faz sentido os caras ensinarem os advogados a estarem bem no tribunal? E tudo que ele pode fazer é cortar o ponto. Então ele falou, olha, a partir de agora faltou a sessão, vou cortar a folha. Olha que coisa de criança, né? A que ponto a gente chegou? Tribunal Superior do Trabalho, ensinando, ou que deveriam estar ensinando, ou pelo menos arbitrando, disputas sobre relações maduras de trabalho, né? CLT, o diabo. E os caras estão lá brigando para saber como é que tem que trabalhar lá dentro. Mas eu estou chamando a atenção para isso, porque, além disso, também aconteceu um outro caso que está nos jornais de hoje, que é o Superior Tribunal Militar, decidiu votar um penduricalho. E deu um jeitinho lá e aprovou uma resolução que expandiu uma gratificação, converteu a gratificação em verba indenizatória, escapou do teto e tal. Pô, mas o STF tinha acabado de definir uns negócios. Ou seja, você vê que tá uma bagunça. Tá uma bagunça. Mas tudo isso para dizer que instituições, para funcionar bem, não adianta a gente querer fazer um monte de regra, de regra, de regra, de regra, de regra, de regra, de regra. Se não tiver valores e comportamentos, as regras, elas são a explicitação dos valores. Quer dizer, a gente combina numa sociedade que não pode matar. Aí a gente faz uma lei para não matar. Não é que a gente faz uma lei para não matar e aí as pessoas não podem matar. A gente entende uma série de coisas. Ó, a gente não pode matar, não pode roubar. Aí a gente faz uma regra. Então, por exemplo, feminicídio. Já existe uma... A gente entende, né, como sociedade, que isso é inaceitável. Quanto inaceitável? 20 anos de inaceitável, 40 anos de inaceitável, 30 anos de inaceitável, confiança, sem fiança. A gente vai estabelecendo regras. Como é que a gente cuida das questões ambientais? A gente é contra, sei lá, destruir uma mata. Então, a gente faz uma lei proibindo de destruir uma mata. Mas a gente tem uma consciência, a gente faz um pacto dizendo o que pode e o que não pode. Não adianta fazer uma lei sobre algo que não está pacificado na sociedade, ou pelo menos pela maioria daqueles que tem que arbitrar, né? Não dá para você fazer uma lei aleatória. Então, quando você tem um código de conduta num tribunal que quer ter a conduta, que já tem a conduta, o código de conduta, ele formaliza o que já está pacificado. Agora, os caras dão palestra. Não só no TST, dão palestra no TST e em todos os tribunais. Dão palestra. Recebem por palestra. Não adianta você chegar e falar, agora vamos proibir as palestras. É muito melhor você discutir, posto que é parlamentarista o negócio, você discutir o seguinte, quais são as regras para fazer palestra e transparência. Porque isso é pacífico na sociedade. Nós somos a favor da transparência. A sociedade é a favor da transparência. E não existe uma cláusula pétrea proibindo a transparência. Isso ainda eles não fizeram, né? Só que olha que coisa curiosa. Quando a gente fez a Constituição de 1988, a gente vinha de um trauma. A gente vinha de um trauma do regime militar. A Constituição de 88 foi feita... ela foi promulgada em 88, mas ela foi feita logo depois do fim do regime militar. O regime militar acaba com a eleição indireta de Tancredo Neves, o regime militar acaba em 85, a rigor, né? Então, 3 anos depois você estava promulgando uma Constituição, então ela foi discutida num período de muita tensão, medo de retrocesso. O Supremo Tribunal Federal, por exemplo, tinha sofrido, a gente falou aqui, o AI-2, que aumentou de 11 para 16 o número de ministros, para depois vir o AI-5 e aposentar compulsoriamente 3 ministros. Então, tinha um trauma ali no coração do Poder Judiciário, que era o Supremo Tribunal Federal. Aí vem a Constituição, a Assembleia Constituinte, 87, 88, para escrever a carta, E essa carta, ela desenha um judiciário protegido, bem protegido. Porque, afinal, ele tinha sido atacado. E atacado para valer. Você imaginar que você chega num tribunal que tem 11, põe para 16 e aposenta 3, que são caras que te dão trabalho, e depois você reduz para 11 de novo para deixar os seus, aquilo é uma interferência absurda, aquilo é um atentado, é uma agressão institucional. Mas como é que você vai cobrar democracia de um regime ditatorial? Não faz muito sentido, certo? Tudo que você não tem como cobrar é respeito aos direitos e tal. Bom, aí, com medo de um AI-5, com medo de tudo, o que você acaba fazendo? Você dá muita autonomia, que foi o que a gente deu, sem nenhum sistema de controle. A gente fez o oposto. A gente tinha o controle sem autonomia, porque no ambiente que tem o ato institucional número 2, o ato institucional número 5, que você amplia o tribunal, reduz o tribunal, caça ministro, etc., é o total controle de um poder sobre o outro, e isso tinha de sobra. Mas faltou, a gente deu, portanto, autonomia, mas a gente não deu nenhum controle, a gente tirou os controles. Aí, resultado, quem é que decide quanto vai ganhar um ministro do STF? O ministro do STF. Quem é que propõe o estatuto da magistratura que até agora não foi votado? O STF. Quem é que define os direitos e garantias, né, nesse texto, portanto, os direitos e garantias da magistratura? O STF. Então, num movimento só, os constituintes, eles criaram uma instituição que propõe o próprio estatuto, que julga a constitucionalidade das normas que eles mesmos regulam e criam. E aí a gente fica chocado. Só que nós é que fizemos isso. A sociedade, quando fez a Assembleia Nacional Constituinte. Quando a Constituição de 88 previu, ela não previu o poder monocrático do jeito que a gente tem hoje. Ela previu um sistema para ser usado em exceção, em urgência. Aí, resultado, o negócio foi se consolidando, se consolidando, se consolidando. Hoje um ministro suspende uma lei que foi aprovada pelo Congresso, libera ou manda prender alguém por decisão monocrática, paralisa o julgamento por decisão monocrática, inclui alguém no inquérito por decisão monocrática, e assim vai. O Gilmar ficou bravo com o Zema, falou, vamos incluir ele no inquérito das fake news. Tem cabimento um troço desse? Nenhuma Corte Suprema do mundo funciona desse jeito, com esse poder. Nenhuma. E sem controle. Nenhum. Não tem, não existe. Por quê? Porque se entende que por ser uma corte constitucional ou por ser uma última instância, as decisões têm que ser colegiadas, para que você tenha um erro coletivo, que diminui a possibilidade do erro individual. Você dá um poder para um homem ou uma mulher na presidência da República, mas você deu a ele por 4 anos e resultado de 60 milhões de votos. Foi a última votação aí do Lula. 60 milhões de votos. Aí você quer tirar, você tira. Quer fazer impeachment, você faz. Agora, impeachment de ministro supremo é um negócio que pode acontecer, mas é meio complicado, é bem complicado. Ah, a gente agora vai fazer o controle pelo impeachment. Não é assim que funciona. Agora você vê, a exceção vira regra. Aí você começa a ter uma regra que, se você remover, vai parecer um ataque à independência judicial. E assim fica. Toda hora vem alguém, um Gilmar da vida, um Toffoli da vida, um Edson Fachin da vida, qualquer um ministro, falando que estão atentando contra o Supremo Tribunal Federal e tal. Isso é para fazer nenhuma crítica. Por quê? Porque se definiu que o sistema de controle ia ser feito dessa forma. E aí é uma barbaridade que a gente está vivendo. E é uma barbaridade que a gente está vivendo. E é assim que a gente está funcionando. Quer dizer, autonomia sem controle nenhum. Ah, mas tem o CNJ, Conselho Nacional de Justiça, controlado pelo Supremo, presidente é o presidente do Supremo. Já contei uma vez, peço perdão por repetir, mas fizeram uma reunião do Conselho Nacional de Justiça para que o valor das palestras cobradas por juízes de tribunais superiores, pelos ministros, fosse divulgado. Nada mais justo. Quem era o presidente do CNJ? Ricardo Lewandowski. Ricardo Lewandowski. O que, que ele falou? Não, isso é um assunto particular. Isso só interessa à Receita Federal e ao ministro. Pô, como assim? Será que o Lewandowski acha que ele foi parar no Supremo Tribunal Federal por direito divino? Ele acha. Pode ter certeza que ele acha, mas a gente tem que dizer para ele. Não foi. O presidente da República indicou, o Senado sabatinou, daquele jeito porco que a gente sabe que o Senado sabatina, e entenderam que o Ricardo Lewandowski reunia as condições que a Constituição estabeleceu para ele ser ministro. Aí ele tem que zelar pela Constituição. Ele não pode criar soluções que ele entende que são as adequadas. E nesse caso ele vai no CNJ, ok, não está julgando, mas está praticando um poder que a sociedade deu para ele, e vai lá e diz, eu não vou dar para a sociedade as informações que a sociedade deveria receber, porque eu entendo que ela não tem direito. E quem decide se eles têm direito ou não? Eles. Então, quando você vê uma discussão como essa que a gente está testemunhando no TST, a gente vê uma coisa curiosa, né? Que não acontecia antes. Não acontecia antes. Antes, eles davam de ombros. Eles não se sentiam obrigados a falar qualquer coisa, né? Uma coisa é o comportamento, outra coisa é o discurso, né? O discurso é o cara dizendo que vai mudar. O comportamento é o que você deve observar para saber o que de fato está mudando. E, pela primeira vez, a gente sente que os juízes estão tendo que falar alguma coisa. Bem pouquinho, diga-se de passagem, mas o ministro Gilmar Mendes deu meia dúzia de entrevistas, de 7 ou 8, sei lá quanto que é, meia dúzia é bem pesado, de entrevistas nos últimos dias. Ficou falando, deu uma entrevista. Por que ele teve essa necessidade? Quer dizer, depois daquela série que os marqueteiros do Romeu Zema fizeram para ele, que agora ele fica andando para lá e para cá e falando os intocáveis, enfim, marketing, né? Marketing. A gente sabe como é que funciona, uns bonequinhos lá, umas coisas que era pro Gilmar falar, "Safi Maria, que coisa ridícula." Mas não, aí ele faz e fica bravinho e reclama e sapateia e tal. Deu várias entrevistas. Por quê? Porque eles estão sentindo que não tá bom. Não tá legal. Custa iaiá, tuiuiu. Isso não tá bom. Não é legal isso. Antes eles não falavam nada. Agora eles começaram a falar. Esse ministro do STM, do TST, presidente do TST, resolveu falar. O Edson Fachin, nossa, já falou 700 vezes, não aguento mais ouvir o Edson Fachin falar de código de conduta, porque ele não vai fazer um código de conduta se ele não conseguir maioria. Mas pela primeira vez, no mínimo, os juízes estão começando a ter que dar alguma justificativa. Não é um vento forte o bastante para que eles mudem a forma de agir, não me parece. Lamentavelmente, não percebo isso. Posso estar enganado. Mas, pelo menos, eles são obrigados a dar alguma satisfação. Um pouquinho, bem pouquinho, pelo tanto de caca que a gente vê, um pouquinho eles estão começando a falar. Tem controle no Poder Executivo, de alguma maneira, com todos os absurdos que a gente vê lá. Tem controle no Poder Legislativo, com todos os absurdos. Ontem prenderam um deputado estadual, já prenderam um senador, já prenderam um deputado federal, já fizeram uma lambreca. Agora, no judiciário ainda ele está blindado. Mas não é blindado a boa blindagem, porque essa a Constituição garante. O juiz não pode ser removido, não pode ter redução de salário, não pode ser demitido, nada. E é certo que seja assim. Só que falta essa percepção de que a sociedade tem direito a um judiciário transparente. Não é um judiciário, ai, preciso me preocupar com o que pensam a voz das ruas. Isso é bobagem. Bobagem. Não tem que ouvir a voz das ruas, tem que ouvir a voz da Constituição. Sua Excelência, a Constituição. É o livrinho. O livrinho mandou, faz. O livrinho não permite, não faz. Não vem com esse papinho, a Constituição é um texto vívido, o tempo inteiro ele está mudando e tal. Não é assim. Não é assim. O texto é muito claro. Muito claro é mentira, né? Mas o texto tem passagens muito claras e outras que precisam ser arbitradas. Claro que precisam ser arbitradas. Agora, qualquer deputadozinho de partidinho, chinfra, perde no Congresso Nacional e vai chorar as pitangas para o tio de toga, e o tio de toga se metem, tudo eles se metem, tudo eles fazem, tudo eles querem participar, tudo eles querem dar palpite. Pelo amor de Deus, né? Cuidem do seu quintal, cuidem do seu terreiro. E agora a gente está vendo que está tendo confusão no terreiro do TST. Vamos acompanhar para ver como é que vai terminar. Agora, que a discussão é boa que aconteça, isso é, que a gente possa discutir esse poder também é muito importante, porque ele é vital para o funcionamento da sociedade. É o último refúgio. Quando o Estado te agride, principalmente o Estado, quando o Estado te agride, quando o Estado te tributa de forma injusta, quando o Estado baixa uma lei canalha e baixa o tempo inteiro, quando esse Estado, além de legiferante, tributador, comedor de PIB, destruidor de crescimento econômico, defensor da miséria, destruidor do progresso, porque é isso que o Estado é, na sua essência, o Estado não é a favor do desenvolvimento. O Estado é retrógrado. O Estado nunca vai ser inovador. O dia que o Estado inovar é o dia que ele der um passo para trás e deixar nós, a sociedade, darmos um passo para frente. A sociedade tem que estar à frente do Estado, mas não debaixo da porcaria do Estado. E quando o Estado vem e mete aquela patola de rinoceronte ou faz um cocôzão na sua cabeça, porque o rinoceronte que mete a patola também, vocês já viram no zoológico, né? Se não viram do rinoceronte, já viram do hipopótamo, do elefante, é tudo um cocôzão. Não é legal, não é legal. Quem é da fazenda, não sei se o Ferretti é do campo, ou se é só do interior, porque também tem esse interior urbano que quer pagar de interior, mas, né, Ferretti, nunca vi uma vaca. Quero saber se você é do campo.
3: Já vi vaca.
2: Tá vendo, que cascata? Ele não é do campo. Eu pensei que você fosse agora me ajudar, falar, não, eu cresci numa fazenda.
3: Não, não cresci, frequentei, mas não cresci, cresci na área urbana.
2: Mas já viu o cocôzão de vaca.
3: Já.
2: Larissa também.
1: Já.
2: E o medão de pisar num troço daquele? Aquilo ali, meu.
1: Ah, mas o cheiro te avisa de longe.
2: Te avisa de longe, mas quando tá seco por fora e molhadinho por dentro, tipo mousse.
1: Você sabe que as pessoas estão almoçando quando elas escutam a gente,
2: desculpa,
1: né?
2: É verdade. Estavam almoçando, deram uma saidinha, foram até o banheiro, graças à minha, enfim, descrição. Mas esse é o Estado, nessa hora, é o Poder Judiciário que nos ajuda. Agora, não dá pra gente ter o Poder Judiciário mais caro do mundo que entrega esse serviço jurídico que não é da excelência. E isso com bravinhos, porque eles cresceram, hipertrofiaram, e agora eles não querem perder o poder. Agora eles querem deixar tudo do jeito que está. Não está bom. É preciso mudar, não há a menor dúvida, dentro da Constituição. Isso não há a menor dúvida, sempre dentro da Constituição. Não sei se você concorda ou discorda, mas essa é a opinião que eu tenho sobre o assunto.
0: Agora, 12:28, o presidente Lula viaja daqui a pouco para os Estados Unidos, onde amanhã vai se encontrar com Donald Trump. Quem tem os detalhes é o Márcio Rocha.
4: O encontro entre o presidente Luiz Inácio Lula da Silva e o presidente dos Estados Unidos, Donald Trump, na Casa Branca, marcado para esta quinta-feira, deve ser usado para que os dois governos discutam assuntos como as facções criminosas, o PIX e a exploração de terras raras no Brasil. De acordo com integrantes do governo brasileiro, o encontro deve ser reservado, mas a imprensa deve acompanhar alguns momentos, sendo que algumas partes da agenda no Salão Oval devem ser abertas aos jornalistas para as declarações dos dois presidentes. O ministro da Fazenda, Dario Durigan, também vai participar dessa viagem. Durante o programa Bom Dia Ministro, da Empresa Brasil de Comunicação, ele defendeu que é preciso afastar o lobby indevido contra o PIX nos Estados Unidos.
5: Há dúvidas nos Estados Unidos em relação ao PIX, por exemplo? Nós estamos à disposição para explicar. E a gente precisa afastar algum lobby indevido que exista em relação ao PIX.
1: Tem nova operação policial contra o Comando Vermelho no Rio de Janeiro. Quem fala é o Vinícius Calisto.
6: Um criminoso foi preso em mais uma fase da Operação Contenção da Polícia Civil do Rio contra o avanço do Comando Vermelho no estado. Agentes estão na capital fluminense, em Niterói, na região metropolitana, em Duque de Caxias e Magé, na Baixada Fluminense, e em Italva, no interior do estado. A ação é da Delegacia de Roubos e Furtos e foi deflagrada após uma denúncia anônima que indicava a existência de ferro velho utilizado para receptação de cabos de cobre na região central da cidade do Rio. Os investigadores identificaram a integração de uma estrutura criminosa vinculada ao Comando Vermelho, com a atuação nas comunidades do Falé Fogueteiro, Prazeres e Morro da Coroa, na região central da cidade. Os criminosos tinham divisão de funções envolvendo chefia, gerência do tráfico, segurança armada, operadores logísticos, núcleo financeiro e rede de receptação.
2: Só uma observação, o nosso colega Luiz Megali, que estava ouvindo a gente, mandou uma mensagem, porque eu achei que o Ferretti fosse nos ajudar, né? Do interior e tal. Descobri que é uma cascata. Já vi uma vaca, foi o que ele falou. Já vi uma vaca.
3: Não, Curitiba, foi modo de falar, já vi muita vaca.
1: Em Curitiba a gente ia te chamar de piá de prédio.
2: Piá de prédio, piá de prédio do interior.
3: Isso aí é o que eu falo, às vezes, daquele sujeito de Jundiaí, de Campinas, que são cidades da grande São Paulo, bem urbanas.
2: Nossa, quem... ele quer ofender.
3: E falam que são caipiras, né?
2: Entendi.
3: Eu não tô nessa categoria,
2: entendi.
3: Não.
1: É sabor caipira.
2: Mas o Megali mandou uma mensagem pra cá, dizendo, olha, em Ouro Fino, fazemos guerra de bosta de vaca.
3: Meu Deus.
2: Ainda bem que eu não tava naquele
1: tempo. Ainda bem que você não participou.
2: Ou pelo menos, eu não sei, só se eu tivesse boa pontaria, porque também não é legal. Ruim é você perder a guerra da bosta da vaca. É, eu não sei. Ele falou, até hoje, por incrível que possa parecer, adoro o cheiro. Megali que se explique. Tenho nada a ver com isso. Eu tô só reproduzindo em nome da transparência e do bom jornalismo.
3: Que fazem? O governo Lula prepara mais uma fase do programa Novo Desenrola Brasil. Agora, para quem não tem o nome sujo, mas está endividado. Em entrevista ao canal EBC, o ministro da Fazenda, Dario Durigan, destacou que essa renegociação de dívidas será voltada para os trabalhadores informais.
7: Estamos estudando uma segunda rodada para quem está adimplente e tem juros altos. Aqui seja uma pessoa que é informal, por exemplo, informal no país, que é um olhar que a gente tem com muito cuidado, ele não tem uma renda fixa por mês, então ele não tem um salário recorrente, ele não tem uma loja em que ele tem um histórico de recorrência de recebimento. Ele tem que ir lá ganhar o seu dia a dia de maneira muito pontual, de maneira muito errática. E ele é quem mais toma juros caros no país. E nós estamos estudando uma linha pros informais para ser anunciada no fim de maio, começo de junho.
1: Olha só, a gente não consegue sair do mesmo assunto, porque tem sim gente almoçando. O Lincoln mandou foto do prato de comida, falou, gente, você é Larissa, você acertou, tô almoçando com vocês e com a Ineg. E a nossa ouvinte, a Silvia, mandou mensagem, gente, pelo amor de Deus, parem, que nojo.
2: Paramos.
1: Estou
2: paramos.
1: Com a Silvia, vamos paramos. Parar.
2: Só uma coisa sobre o Desenrola, que a gente ouviu agora, o que pode vir no Desenrola daqui pra frente. Já saíram as primeiras projeções de empresas recuperadoras de crédito sobre o que o Desenrola pode desenrolar de fato. Porque tem muita gente com dívida, mas boa parte dessas dívidas já saíram do sistema bancário e foram para recuperadoras. O que são as recuperadoras? São empresas que compram as carteiras dos bancos, porque os bancos têm um prazo para tentar receber. Quando não recebem, eles precisam liquidar a carteira para limpar o balanço deles. Então, eles passam para empresas que compram aquela carteira por uma fatia do valor. Digamos, eu pego aqui 100 milhões de reais com um monte de gente que deve, compro 100 milhões de reais da carteira de um determinado banco. Só que eu não vou pagar 100 milhões. 100 milhões é o nominal, é quanto em tese o banco receberia se ele recebesse todo o dinheiro. Então, eu compro por 15. O banco recebe 15... coloca 15 e declara um prejuízo de 85 e essa recuperadora, ela vai atrás dos caras que devem 100, sabendo que nunca vão receber 100, mas podem receber 28. Aí ela ganha um dinheirão, porque ela pagou 15 e recebe 28. Tô aqui, tô só trabalhando com números que eu tirei do chapéu. Mas para dizer que boa parte das pessoas já não estão sendo cobradas pelo sistema financeiro, porque a dívida delas já foi considerada dívida sem recuperação. E aí, elas não têm interesse em conversar com o governo com 30% de desconto, 40% de desconto, porque já está na mão de uma recuperadora que vai chegar para ela com um desconto gigante já. Por que ela vai entrar, assumir uma nova dívida com o governo? Resultado, o Desenrola 1 foi muito, a adesão foi muito baixa, justamente por causa disso. Nas faixas de renda mais baixas, não chegou a 10% a taxa de adesão das pessoas. Aconteceu a mesma coisa com o FIES, que o primeiro FIES do Lula, a primeira renegociação do FIES do Lula em 2023 foi 31%, ou seja, um terço das pessoas. Então a ideia de que nós temos não sei quantos bilhões, que vamos renegociar 80 milhões de pessoas que estão devendo e todas as pessoas vão tentar, aparentemente a gente não vai ter isso. A gente não vai ter isso. Então os primeiros números que começam a sair, claro, projeções, estimativas, são muito modestos. Muito modestos, muito menos do que a gente pode imaginar.
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15: Com a classificação do Arsenal para a final da Liga dos Campeões da Europa, a seleção brasileira já sabe que não contará com pelo menos dois prováveis convocados antes do dia 31 de maio. O zagueiro Gabriel Magalhães e o atacante Gabriel Martinelli estarão no jogo decisivo no dia 30 em Budapeste, na Hungria. Agora a CBF deve trabalhar a logística para que, se eles tiverem presença confirmada entre os 26 atletas que vão à Copa do Mundo, possam estar já no amistoso contra o Panamá, A partida de despedida da seleção no Brasil será no dia 1º de junho, uma segunda-feira, no Maracanã. A apresentação dos jogadores na Granja Comari, em Teresópolis, no Rio, será na quarta-feira anterior, dia 27 de maio.
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1: Excelente começo de tarde de quarta-feira, você sintonizado em Band News FM Curitiba 96,3. Eu sou Lorena Pelanda, junto com toda a equipe, sigo atualizando os principais destaques de hoje, 6 de maio de 2026. Seu caminho. E a gente começa com informações do trânsito. Sandy Silva atualiza a situação do contorno leste, mas cedo teve um acidente por ali, né, Sandy? Como é que está a situação agora? Boa tarde.
16: Muito boa tarde, Lorena, é isso mesmo. No quilômetro 107, ali próximo da Avenida Rua Barbosa, da ponte sobre o Rio Iguaçu, teve uma ocorrência um pouquinho mais cedo no contorno leste, no sentido Curitiba. Ainda tem alguns pontos alternados de fluxo mais carregado, que o motorista já coloca o pé no freio lá na região do Costeira, ali próximo do aeroporto, e se estende essa lentidão ali até próximo da Eduardo Pinto da Rocha, na região do Ganchinho. São 12 quilômetros no total de fluxo mais intenso. São 25 minutos para passar por esses 12 quilômetros de congestionamento. Ainda não vale todo o desvio por dentro de São José dos Pinhais e pelos bairros de Curitiba, mas a gente deixa o alerta para o motorista que passa por essa região, pois teve ocorrência mais cedo. 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

0: chove e as temperaturas caem a partir de domingo.
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0: Agora 12:44.
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0: A informação chega agora com Fred Fiandanese. Oi, Fred, boa tarde.
5: Muito boa tarde, Lorena e todos os ouvintes. Os servidores da Segurança Pública do Paraná têm novas regras para a aposentadoria. A medida foi aprovada pela Assembleia Legislativa do Estado, que concluiu a tramitação da proposta de emenda à Constituição. A PEC do Poder Executivo modifica a emenda constitucional de 2019 e define novas normas para a aposentadoria de servidores que ingressaram no serviço público e na respectiva carreira até 4 de dezembro de 2019. Entre os cargos contemplados estão policiais civis, científicos, penais e agentes de segurança socioeducativos. O texto estabelece aposentadoria voluntária com idade mínima de 56 anos para homens e 53 para mulheres. A medida também abrange 30 anos de contribuição para homens e 25 para mulheres, com exigência de tempo mínimo de exercício em atividades policiais.
0: Obrigada, Fred. Volta ao longo da programação com outras informações. Eu lembro você, ouvinte, que participa sempre da nossa programação, tem informações do trânsito, das estradas. Manda seu WhatsApp para cá no 98778-5804. Coloca sempre o seu nome para a gente identificar. Agradecer sempre aqui no ar também. Mande sua foto, também seu vídeo de alguma situação aqui no trânsito de Curitiba. E a partir de hoje, as unidades de atendimento da URBS passam a funcionar em horário ampliado nas ruas da cidadania, onde os pontos de serviços vão funcionar no mesmo horário do expediente, das 8 às 5 da tarde. Antes, abriam das 10 às 4 da tarde. Já a URBS móvel vai funcionar das 8:30 da manhã às 4 horas da tarde. Segundo a Prefeitura, a intenção é dar mais conforto ao usuário de ônibus, que poderá ter um período maior para acessar os serviços disponibilizados, como confecção de primeira e segunda via do cartão transporte, bloqueio e desbloqueio,

0: emissão de extratos financeiros, atualizações e também carga de créditos pendentes. Com essa ampliação de 3 horas de atendimento por dia, 73 funcionários terceirizados foram contratados para auxiliar nos serviços e para ser atendido é preciso fazer agendamento pelo Agenda Online, com exceção do Urbis Móvel, que é por ordem de chegada. As unidades funcionam nas 10 regionais de Curitiba.
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0: Economia é com ela, Juliana Rosa, que ontem a Larissa Biscaia observou, segunda-feira, né? Que ela não compareceu ao local de trabalho.
1: Que ela não compareceu foi ontem.
0: Ontem.
1: É.
0: Que a Juliana Rosa não compareceu ao local de trabalho. Eu falei, não, mas ela seguramente tá em alguma atividade ligada ao Grupo Bandeirantes. A Larissa falou, e eu com isso?
1: Foi a expressão. Eu falei isso.
0: Foi ou não, Ferretti? Foi. E eu com isso.
1: Não confie.
0: É. E não aí,
2: intriga, mas foi.
0: Não, foi. Aí eu falei assim, não, mas a Juliana, ela respeita o ouvinte da Band News FM. Se ela não está aqui hoje, é porque ela realmente tinha um compromisso. Mas hoje ela tá aqui, tá vendo, Larissa?
1: Vendo.
0: Eu te falei que ela ia voltar.
1: Ah, que bom, ainda bem que eu confio em você. Imagina se eu não confiasse, como é que eu tava.
0: Ô, Juliana.
3: Ó, tem um monte de fofoqueira aí nesse estúdio, um monte de fofoqueira.
0: Tem
3: fofoqueira. Eu falei que ia atrasar um pouquinho. E aí falaram assim, ó, o Eneg falou, se não entrar na hora, não é pra entrar mais. Então a fofoca toda é.
0: Nossa, que absurdo.
3: O Eneg é duro, né, Lária?
1: Não é fácil.
0: Que coisa. Vem cá, Juliana. Na linha batimentos cardíacos, tuque, sobe, tuque, desce, tuque, sobe, tuque, desce. Agora tamo de olho numa expectativa de um novo preço de petróleo, porque, meu, deu uma subidona, né?
3: Oi, Ney, agora toda hora parece que vai ter o cessar-fogo, depois volta atrás, né? Mas ao que parece, a situação está virando algo insustentável para o próprio Estados Unidos, né? Boa tarde aí para o nosso ouvinte, antes de mais nada também, para o Ferretti. Olha, a gente tem nesse momento o petróleo rodando a casa dos $100, uma queda forte, chegou aí perto de 10%, depois de ter encostado em 115, agora, né, nos últimos dias de novo, lembrando que o petróleo estava na casa dos $70 antes desse conflito, mas o petróleo vinha escalando porque você não via mais espaço para negociação, não parecia que tinha luz no fim do túnel. E de ontem para hoje, o que aconteceu foi que o Trump concordou em interromper de forma provisória aquela escolta de navios que ele resolveu anunciar que faria uma escolta na segunda-feira, né, a partir de segunda. Tudo isso, né, para mostrar que quem está mandando no Estreito de Hormuz é os Estados Unidos. Aí ele fala, olha, quem quiser passar pelo Estreito de Hormuz, vou fazer uma escolta e garantir que o petroleiro passe ali e não seja atacado. E o Irã falou, não, quem manda aqui sou eu. Então, se passar pelo Estreito, vamos atacar. Então, você tem o Estreito de Hormuz sendo bloqueado dos dois lados. Nem o Irã fala que entra e sai, nem os Estados Unidos agora, só quem ele deixa. Um discurso ali para tentar mostrar quem que ainda manda naquela região, virou um nó, né? Mas o fato do Trump agora recuar e dizer que enviou uma proposta para o Irã, então temporariamente ele vai suspender, forçar a barra ali, fazer a escolta de navios que passarem pelo Estreito de Hormuz. O Irã confirmou agora há pouco que recebeu a proposta dos Estados Unidos e que está para responder. O que está acontecendo é que está todo mundo no limite, né? É uma guerra que o Trump falava que ia durar 3-4 semanas e já duram 3 meses. A popularidade do Trump desabou. Estava olhando aqui que a desaprovação do Trump, ele atingiu um recorde de 62%, segundo a pesquisa do Washington Post. E vamos lembrar que vai ter eleição de meio de mandato. Isso é algo que está sendo muito falado no meio econômico, que hoje o Trump, ele tem a maioria na Câmara e no Senado. Então ele é todo poderoso. E hoje a chance dele perder a Câmara, dizem que já é certo ele perder ali a maioria na Câmara, o que é considerado positivo, porque é uma espécie de freio, que hoje ele pode fazer o que ele quiser, ele tem apoio total, totalitário, e ele pode perder até o Senado, a maioria do Senado Federal. Então, ele está vendo que politicamente ele está virando uma coisa insustentável. Então, o Trump está querendo arrumar um jeito, Oneg, de acabar com essa guerra. A gasolina subiu 50%, a inflação por lá disparou. Então, está ruim no mundo todo, mas está muito ruim nos Estados Unidos. Então, o Irã também está querendo arrumar um jeito, porque está super enfraquecido. E qual vai ser a narrativa, a gente ainda não sabe, porque os dois querem dizer que no final disso tudo eles saíram vitoriosos, né? O Irã, que enfrentou o todo-poderoso Estados Unidos, o Satã, como eles chamam, e os Estados Unidos, sei lá qual vai ser a desculpa, eles vão reabrir o Estreito de Hormuz, que estava aberto antes dele começar essa guerra. E aí, Oineg, a gente segue acompanhando essa confusão toda, porque aqui no Brasil a gente tem um agravante, que é o fato de que a inflação está subindo, e no Brasil ela não cai rapidamente como em outros países. Ó, acabou a guerra, o petróleo vai começar a ceder, demora a voltar, né, aos patamares de 70 dólares, talvez a gente não veja tão cedo, né? Mas a questão aqui no Brasil é que a gente já vê a inflação subindo e se entranhando pela economia, né? A gente tem uma economia que é muito indexada, muitos preços são reajustados com base na inflação passada. Então você dá um aumento de salário, dificilmente você vai retirar esse aumento, um contrato de aluguel reajustou pela base da inflação de agora. Se a inflação cai, você não, né, os preços caem, a inflação continua subindo. E a gente ainda tem um risco, Oineg, de, além de combustíveis e alimentação, que a gente já está vendo aumento, os fertilizantes, né, que a gente tem falado muito, 85% dos fertilizantes que o Brasil usa são importados, e matéria-prima daquela região, ureia disparou. Então, o preço do alimento pode subir mais ainda, porque o fertilizante usado ali para plantar o alimento vai significar comida mais cara. Bens da indústria também, petroquímicos, subiram muito de preço, plástico, borracha. Então, você tem um espalhamento grave de inflação, a gente tem mais que torcer para isso pelo menos parar, né, interromper. Agora, não sei se a gente pode confiar nisso, né? O pessoal que acompanha aí a área de diplomacia acha que chegou numa espécie de limite agora, que eles vão arrumar um jeito de acabar com essa guerra, assim esperamos, né?
0: Bom, vamos acompanhar com interesse. Juliana Rosa, economia é com você. Valeu, obrigado.
3: Valeu, um beijão.
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11: E ídolo do Flamengo e um dos grandes jogadores do futebol brasileiro nos últimos anos, Jorge André Arrascaeta se encaminha para a terceira Copa do Mundo defendendo as cores do Uruguai. Presença constante na seleção desde 2014, o camisa 10 já soma 59 partidas com 13 gols marcados. Desses tentos, dois foram anotados no Mundial de 2022 contra a Gana, na última partida da fase de grupos. Antes, na edição de 2018, Arrasca tinha condição de reserva, tendo participado de apenas dois jogos. No Brasil, desde 2015, quando chegou ao Cruzeiro, o meia teve no ano passado a grande temporada da carreira por clubes. Com a camisa do Flamengo, foram 25 gols e 20 assistências em 64 partidas.
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0: Agora, 12:59, faltando 10 segundos para 1 da tarde, cara, dá para dizer, né, que tá na hora, tá no ar a segunda hora do Band News no meio do dia. Correto?
1: Larissa, você quer fazer algum comentário? Porque eu acho assim, o devido processo, tem o promotor, tem o advogado de defesa, e daí alguém arbitra. Agora, esse aqui, ele tá dando um de, você sabe quem, né? Sabe quem, né? O sujeito, ele acusa, ele investiga, ele julga, é o Ferretti. O Ferretti já pode trabalhar no Supremo Tribunal Federal, porque ele tá fazendo tudo.
2: E o notório saber jurídico?
1: Não, é um truque, né? Agora, e mais, ele faz isso e ele também faz a marotagem, porque ele adotou um expediente, como é que você define?
2: Artifício não catalogado.
1: Ele adotou o artifício não catalogado, depois ele festeja a conquista que é resultado de uma estripulia.
2: Pois é. Terrível esse Ferretti, hein?
1: Você pode explicar pra gente?
2: Código de conduta pro Ferretti já.
1: Não, código de conduta Ferretti já.
0: Diante de tudo isso, nada a declarar.
1: Olha, só nada a declarar, porque só. Ninguém é obrigado a produzir provas.
0: Exato.
1: É verdade. Bom, então tudo bem. Não vamos polemizar. 1 hora e 1 minuto, começando a segunda hora do Band News no meio do dia. Não sei qual foi o truque, mas respeitem o meu estilo, né? E a gente segue em frente, eu, a Larissa Biscaia, Roberto Ferretti e a notícia, né?
0: Estamos aqui para isso, Eneg. O Supremo começa a julgar o modelo de distribuição dos royalties do petróleo. Quem tem os detalhes é a Luana Bernardes.
3: O Supremo Tribunal Federal julga hoje à tarde a redistribuição dos royalties do petróleo. Ontem, a Advocacia Geral da União pediu ao STF a manutenção das regras atuais. O órgão defende que a lei de 2012, que mudou a divisão dos recursos e aumentou a participação de estados não produtores, seja considerada inconstitucional. Uma eventual redistribuição das compensações financeiras representaria um grande impacto para os estados produtores. No Rio de Janeiro, a perda estimada por ano é de até 22 bilhões de reais.
2: Combate ao jogo do bicho no Rio de Janeiro. Fala aí, Maria Eduarda Vieira.
4: A Polícia Federal realiza uma operação para desarticular uma organização criminosa dedicada à sonegação fiscal e lavagem de patrimônio do jogo do bicho. De acordo com as investigações, os alvos montaram uma estrutura criminosa por meio de uma rede de postos de gasolina e da utilização de laranjas. A PF investiga se há relação atualmente com a família do contraventor Rogério de Andrade. Ao todo, nesta quarta-feira, os agentes cumprem 16 mandados de busca e apreensão. Além disso, a Justiça também determinou o sequestro de bens dos investigados. Entre eles estão 3 policiais civis e 1 policial militar. Em notas, as polícias civil e militar afirmaram que colaboram com as investigações.
0: Termina hoje o prazo para o presidente Lula promulgar a derrubada dos vetos ao projeto de lei que reduz as penas dos condenados por tentativa de golpe de Estado. Fala Afonso Marangoni.
5: O presidente do Congresso Nacional promulga nos próximos dias o projeto de lei de redução de penas para condenados por ataques à democracia. Na semana passada, os parlamentares derrubaram por ampla maioria o veto do presidente Lula ao chamado PL da dosimetria. Quando acontece a rejeição, o presidente da República tem 48 horas para promulgar o texto. Caso contrário, a promulgação passa a ser de competência do presidente do Congresso, no caso Davi Alcolumbre, do União Brasil. A expectativa é que o projeto se torne lei na sexta-feira, sem a realização de uma cerimônia para marcar a data. O texto beneficia, inclusive, o ex-presidente Jair Bolsonaro, condenado a 27 anos e 3 meses de prisão na ação penal da tentativa de golpe.
2: O ministro Flávio Dino, do Supremo Tribunal Federal, determina que a arrecadação da taxa de fiscalização da Comissão de Valores Mobiliários fique com a autarquia. O órgão é responsável pelo monitoramento das instituições que atuam no mercado de capitais. A decisão foi tomada um dia depois de uma audiência pública convocada para responder uma ação do Partido Novo que alegava irregularidades nas mudanças sobre a cobrança. O presidente interino da CVM, o João Ascioli, avalia que a medida restaura a ordem constitucional e tem valor inestimável ao desenvolvimento do mercado de capitais brasileiro. Flávio Dino também determinou a elaboração pelo governo Lula de um plano para reestruturar a fiscalização da Comissão de Valores Mobiliários. O ministro questionou a eficiência da CVM no acompanhamento de fundos de investimento que são usados para lavar dinheiro. Dino deu à União um prazo de 20 dias para apresentar medidas práticas, como a realização de mutirões para fiscalização extraordinária. A decisão em caráter liminar já está valendo, mas ainda vai precisar passar pela análise do plenário do STF no próximo dia 15.
1: Bom, esse é um assunto muito importante, muito importante. Por que vocês acham que aconteceu o Banco Master? Como aconteceu o Banco Master? O Banco Master é resultado da falta de fiscalização. Isso passa por CVM, passa por Banco Central. O Daniel Vorcaro foi ao Banco Central meia dúzia de vezes e saiu de lá com a cestinha cheia de banco. Foi lá, levou um banquinho, foi lá, levou um banquinho, foi lá, vários bancos, ele comprou vários bancos. Como é que ele foi aprovado 6 vezes? Será que o Banco Central não tem nada para explicar para a gente? Porque se não tivesse aprovado nenhuma vez, não teria Banco Master. Ah, mas ele tem uma rede de proteção com senadores, com deputados, ministros do Supremo Tribunal Federal, poderosos governadores, fundos. Sim, mas ele não ia ter nada, nada, não ia ter nada. Ele teria sido abatido na largada. Ele tinha aprontado algumas, chegou até a ordem de prisão, e o Banco Central deu banco para ele. Deu um banco, deu dois bancos, três bancos. Sabe, um banco, dois bancos, três bancos, assim. Coelhinho da Páscoa, o cara saiu com um monte de banco. E a CVM? A CVM arrecada mais de R$1 bilhão, R$1,3 bilhão por ano. Foi lá o seu Haddad, pegou o dinheiro da CVM e botou no tesouro. O dinheiro do tesouro é nosso. Aí para fazer arcabouço, né? Calabouço fiscal. Para não fazer déficit. Aí veio o Flávio Dino e falou, não, se eles arrecadam uma taxa que é feita para fiscalização, o dinheiro vai para fiscalização. Então, a CVM finalmente vai ter uma estrutura e aí sim vai poder ser cobrada. Por quê? As pessoas se aposentam, falta gente, falta estrutura, falta software. Gente, aquele negócio da REAG, vocês viram? As gestoras de fundo, o dinheiro passeando dali para cá, de cá para lá. O Daniel Vorcaro, quer dizer, o Master, coloca dinheiro num fundo. Esse fundo é de uma fulana de tal lá que não tem dinheiro nenhum. E essa fulana que não tem dinheiro nenhum sai do... Era do Banco Master ou era da REAG. Aí ele mostra, passa, põe o dinheiro no fundo. Esse fundo vai para outro fundo, que vai para outro fundo. Aí outro fundo compra títulos da dívida, não sei das quantas, que vai... A CVM tinha que acender luz amarela, luz vermelha, já chamar a SWAT, sabe, a NASA, o Musk, sei lá o quê, chamar qualquer um para parar, barrar a sacanagem. E a sacanagem campeou, o dinheiro vai daqui para lá, de lá para cá, e não é uma vez, foram várias vezes. E os ativos que valiam 100 e entravam nos fundos por 1 bilhão, como é que não tem um controle, não tem uma vigilância, não tem nada? A CVM tem que ser o espelho da SEC americana. Tem que ter um controle. É para controlar o mercado de capitais. Não é para barrar, atrapalhar o mercado de capitais. Mas para que o mercado de capitais seja sadio. Agilidade para as pessoas que trabalham direito e barreira para os vigaristas. Então a decisão dele é uma decisão muito importante. Tomara que o Supremo Tribunal Federal confirme, acho que vai confirmar, porque não dá para o governo federal fazer isso, pegar o dinheiro de todo mundo, já rouba o nosso, né? O governo federal já rouba o nosso dinheiro. Agora rouba o dinheiro da fiscalização, rouba o dinheiro das agências. Tá cheio de agência aí que deveria estar recebendo dinheiro, não recebe dinheiro porque o governo rouba. Ah, mas não é roubo, e roubo é crime, né? É uma figura de linguagem para dizer que pega além daquilo que deveria pegar, né? 35, 36% de carga tributária e ainda vai pegar o dinheiro do controle da nossa segurança no mercado de capitais. É um absurdo.
0: Continua preso o deputado estadual do Rio de Janeiro suspeito de corrupção na área da educação. Quem tem os detalhes é o Guilherme Faria.
6: O patrimônio do deputado estadual Tiago Rangel, preso pela Polícia Federal na terça-feira, aumentou em mais de 700% em um intervalo de 2 anos. Em 2020, quando foi eleito pela primeira vez como vereador em Campos dos Goitacazes, no norte fluminense, o político declarou R$224 mil em bens. 2 anos depois, quando foi eleito como deputado estadual, o patrimônio declarado por ele foi de R$1,9 milhão. Tiago Rangel foi preso pela PF no âmbito de uma operação que teve como objetivo combater práticas de corrupção na Secretaria de Estado de Educação do Rio. A defesa do político nega as acusações.
1: um deputado não pode nem mexer na verba da educação. Você vê o que é a imprensa, né? O que é a Polícia Federal. O cara não pode nem mexer na verba da educação, pegar um dinheirinho aqui, que já vão os homens da lei dizem, não, você tem que fazer o certo. Pô, o cara se elegeu deputado, ele quer fazer o errado. Aí, você entendeu? Cadê o direito dele de escolha, né, Ferretti? É um absurdo, é a imprensa aí, é a polícia, eu vou te falar.
2: Mesmo com o subsolo rico em minerais estratégicos, o Brasil precisa importar cerca de 80% dos fertilizantes que utiliza no campo. O cenário fica ainda pior diante dos nossos competidores que avançam na produção e na independência de fertilizantes. Enquanto os produtores brasileiros se deparam com o aumento dos custos por causa do conflito no Irã. Estados Unidos, por exemplo, importam apenas 6% do nitrogênio usado nas lavouras. Aqui no Brasil, essa importação chega a 90% daquilo que é usado. No caso do fósforo, outro insumo que é essencial para o desenvolvimento das plantas. Os americanos compram 13% de outros países. A gente traz 80% de fora. Um plano nacional de fertilizantes foi lançado em 2022 para reduzir a dependência externa para 50%, mas nunca saiu do papel. Principal desafio, transformar o potencial das nossas reservas minerais, como afirma o consultor do Instituto Brasileiro de Mineração, o Fernando Azevedo.
7: Temos aí as reservas de mineral crítico, estratégico, terras raras, e temos o potencial do nosso agro. Isso aí é uma segurança da soberania, segurança sim, porque passa por uma segurança econômica nossa, que a falta do fertilizante pode fazer, e na parte de segurança alimentar, tanto externa, mas principalmente interna nossa.
0: Em meio à pressão sobre o preço dos fertilizantes, a Petrobras anunciou em abril a retomada das obras para a produção de ureia. A substância é um dos insumos nitrogenados que o Brasil importa de países como Oriente Médio, aliás, países do Oriente Médio, como o Irã, que ficaram 30% mais caros. O gerente executivo da petroleira, Walter Felício, diz que será investido US$ 1 bilhão na unidade de Três Lagoas, no Mato Grosso do Sul.
8: Essa unidade tem capacidade de produção de 3.600 toneladas por dia de ureia, o que representa cerca de 15% da demanda desse insumo no Brasil, que passa a ser atendida com produção nacional. Projeção de geração de 8 mil empregos para viabilizar essa produção de ureia.
2: Se a empresa Potássio do Brasil já estivesse em funcionamento no Amazonas, seria possível reduzir em 25% a importação desse tipo de fertilizante. Só que entraves jurídicos atrasam esse processo, segundo o ex-ministro da Agricultura, o Antônio Cabreira.
9: Em 2015, ela teve o licenciamento ambiental autorizado, mas, no entanto, isso foi travado pelo judiciário, uma série de questões, principalmente indígena, e o projeto está fora da área indígena, mas, por toda essa pendenga, o processo hoje está paralisado e o agronegócio brasileiro, que tanto precisa desse insumo, acaba tendo que importar isso de outros países.
2: Recentemente, a empresa Mosaic anunciou a paralisação das atividades das fábricas em duas cidades de Minas Gerais. Com isso, o Brasil vai deixar de produzir 1 milhão de toneladas de fosfatados, aumentando ainda mais a dependência do país ao produto externo.
1: Bom, só uma coisa, no caso de potássio não precisa, mas em outros a gente precisa. Para você fazer uma fábrica de fertilizante, você precisa de gás. Gás barato. Porque o gás caro quebra a fábrica, o gás barato viabiliza a fábrica. E o gás no Brasil é caro, então a gente precisa ter gás lá ligado, ligou, produziu gás, aí você consegue ter uma fábrica de fertilizante. Por isso que, infelizmente, porque não é intuitivo você imaginar que você compra um produto lá na raio que parta na Rússia, traz para cá e é mais barato. Mas a gente já ouviu isso de tanta coisa, né? De camisa, de tênis, de tudo, é mais barato comprar lá fora do que produzir aqui. E no caso do fertilizante, nos hidrogenados, você tem essa característica. Se você não tiver gás barato, a coisa não funciona. Então, precisamos ter isso. E essa fábrica sendo retomada também é uma informação importante.
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0: E tem jogo grande hoje pela Liga dos Campeões da Europa, o maior torneio de clubes do mundo. Bayern de Munique e Paris Saint-Germain vão disputar uma vaga na final. Os times se enfrentam na Alemanha daqui a pouquinho, às 16h, no horário de Brasília. No primeiro jogo, que foi um jogaço, o Paris Saint-Germain venceu por 5-4. Ontem, o Arsenal da Inglaterra se garantiu na decisão ao eliminar o Atlético de Madrid. Lembrando que hoje também tem jogo importante pela Libertadores. 3 brasileiros entram em campo pelo torneio continental. 21h30, o Corinthians visita o Santa Fé. O Corinthians, que está na zona de rebaixamento do Campeonato Brasileiro, se vencer, se classifica com 2 rodadas de antecedência na Libertadores. Está dura a situação no Brasileirão, mas o Timão tem a melhor campanha até agora da Libertadores da América. Também às 21h30 tem Independiente, Rivadavia e Fluminense. O Fluminense está pressionado, é o lanterna do grupo. E às 11h, o Cruzeiro visita a Universidade Católica.
2: Ontem achei engraçado que o Bruno Camarão veio aqui no estúdio para dar as notícias do futebol. Falou do Grêmio, que nunca mais tinha ganhado fora de casa. Hoje, cadê Bruno Camarão para trazer os resultados?
1: Nenhuma palavra, né?
2: Mas ele mandou... Nenhuma palavra.
0: Ele mandou um negócio no zap aqui.
2: Ah.
0: Ontem, na hora do jogo, que a gente fica falando de futebol, ele falou assim, sobre o Grêmio, né? Foi 3-0 em cima de não me lembro
2: Deportivo
0: quem, né?
2: Deportivo Riestra.
0: É, foi isso. Bruno Camarão mandou assim, bateu em bêbado. Eu não sei se eu concordo, mas é a opinião dele.
2: Ah, ele falou isso.
0: Falou, tá gravado.
1: Desvalorizando.
2: Quando o Camarão voltar, a gente questiona ele sobre, então.
0: Desvalorizando, jogando lá pra baixo.
1: Nossa senhora.
0: Agora, 1:16.
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12: Kendry Páez é a maior joia da história do futebol equatoriano. Aos 18 anos, o meio-atacante já é o dono da camisa 10 do time nacional e foi emprestado pelo Chelsea ao River Plate para ganhar experiência após passagem pelo francês Strasbourg. Ele foi o jogador mais jovem a estrear pela seleção equatoriana em 2023, com 16 anos e 131 dias, e o mais novo a marcar um gol um mês depois. Kendry Páez possui capacidade rara de encontrar espaços em defesas fechadas e é o cobrador oficial de faltas e escanteios. Apesar da idade, assume a responsabilidade de conduzir o Equador a uma boa campanha na Copa de 2026.
2: Nunca que eu achei que chuchu ia render tanto assunto no Band News no meio do
1: Sério?
2: Dia. Eu acho que às vezes a gente vem pro plantão de fim de semana e você fica pensando, nossa, tem pouca gente no WhatsApp, o pessoal não deve estar ouvindo. Acho que eu vou soltar essa do chuchu no ar, qualquer plantão desses, pra ver se tem ouvinte ligado. O que chegou de participação sobre o chuchu, gente? Se você tá ligando o rádio agora, a gente abriu o jornal, entre muitos assuntos, Eduardo Oineg saiu na defesa do chuchu. Eu falei que não tem gosto de nada e a gente ficou nesse embate
1: testei,
2: aí.
1: Testei.
2: Se chuchu tem gosto ou não tem gosto. Olha só. Rodrigo aqui de São Paulo, boa tarde. O chuchu, na verdade, é o quarto estado da água. Bruno de São Paulo.
1: Isso é muito bom.
2: É, não é só ele não, hein? O Bruno aqui de São Paulo. O chuchu é a segunda forma sólida da água. Ô, Manuel, chuchu dentro de uma carne cozida é maravilhoso.
1: É bom, é ótimo.
2: Eu volto pro argumento que deve ficar com o gosto da carne e não o gosto do chuchu.
0: Faz sentido.
2: Quem mais participou por aqui? Vamos lá. E daí as pessoas começaram a mandar formas de fazer o chuchu.
1: Boa.
2: Chuchu frito, maravilhoso. Diz Nunca Ana comi. Cláudia aqui de São Paulo. Alzerina aqui de São Paulo, eu gosto muito, bolinho de chuchu, soufflé
1: de chuchu,
2: refogado, se souber cozinhar, sai uma coisa muito
1: comi
2: boa.
1: Refogado ontem.
2: Ah, é?
1: Uhum.
2: E o soufflé de chuchu, você vai fazer?
1: Eu gosto, é bem gostoso mesmo, eu já comi, mas assim, é que eu prefiro evitar coisas que tem massa, ou queijo, ou...
2: Ah,
1: entendeu?
2: Justo.
1: Eu tô falando, o chuchu refogado tem sabor de dieta, né? Vamos combinar. E agora, soufflé de chuchu dá uma engordadinha.
0: E o Oineg falou também na abertura que o chuchu, até pelo menos onde você sabe, não é saudável, né? Não que ele seja ruim, mas que não tem nutriente, né? Foi mais ou menos isso.
1: Errei?
0: Eu pensei na hora e não falei, porque eu falei o seguinte, gente, se o chuchu não tem nutrientes, por que a gente come o chuchu?
2: Por que você vai expressar esse papel?
0: E aí eu perguntei pra inteligência artificial.
1: E ela falou.
0: Tá dizendo que é saudável, que é até 95% de água, então pra quem busca perda ou manutenção de peso é legal. Rico em fibras, bom pro intestino, fonte de vitamina C, também de ácido fólico, bom pra pressão arterial, com minerais importantes como potássio e tem ação diurética até, porque é só água praticamente.
1: Mas eu só queria saber o seguinte, tudo bem, fonte disso, fonte daquilo, tá, mas tem o quê? 0,3%? Porque
2: por aí, né?
1: Se você pega, não, é uma fonte proteica, tá bom, mas fonte proteica você tem que comer 12 toneladas de chuchu, pra suprir a quantidade de potássio, sei lá.
0: É, possivelmente a gente come um pratinho de chuchu pra não precisar tomar um copo d'água, pelo jeito.
1: É.
0: Troca uma coisa por outra.
1: É, é engraçado. É,
2: eu acho mais agradável tomar água.
1: Ah, gente, eu já entendi, vocês têm preconceito contra o chuchu, sim. Tudo bem. Eu entendi. Agora, vocês devem ter um alimento desses que vocês gostam e que, por exemplo, se, eu vou te falar, eu defendi o chuchu, eu abomino mandioquinha.
2: Nossa.
1: Se eu souber... A Larissa convida pra almoçar, o Ferrete convida pra almoçar.
2: Vai ter mandioquinha.
1: Ó, vai ter mandioquinha? Eu troco de bairro. Eu digo assim, eu entro no bairro, já sei que vocês estão fazendo mandioquinha, já vou embora. Eu não suporto mandioquinha. Não suporto o cheiro. Dia desse fui fazer uma palestra e o almoço tinha mandioquinha. Todo mundo, 200, 300 pessoas comendo mandioquinha. E aquele cheiro de mandioquinha, eu quase desmaiei de mandioquinha. Eu não gosto de mandioquinha. Mas eu sou educado. Então, se tiver sopa de mandioquinha, não vou fazer uma desfeita, mas eu não suporto mandioquinha. Isso sim, eu acho que devia ser banido, junto com peru de Natal.
2: Ah, a gente já teve essa discussão. Gente, é sério. Útil, WhatsApp
1: duas fatias,
2: vai,
1: uma pra cada lado.
2: O WhatsApp vai travar de tanta mensagem que tá chegando por causa do chuchu. Chuchu. Nunca vi tanta participação no WhatsApp dessa rádio quanto do chuchu.
0: Se não der tempo hoje, amanhã a gente volta.
2: A gente volta no assunto do chuchu.
1: Um assunto importantíssimo.
2: A relevância. O ouvinte não vai viver sem saber como os nossos ouvintes estão fazendo chuchu.
0: Agora, 1h21.

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5: 1:23. Boa tarde para você que segue sintonizado aqui em Band News FM Curitiba. Temperatura agora na capital paranaense de 27 graus, sensação térmica de 28 graus. Tarde quente, de calor, em tarde ensolarada. Esta quarta-feira, dia 6 de maio de 2026. Eu sou Francine Lopes, sigo com você atualizando tudo que é notícia aqui na capital e região.
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5: E a partir de agora, a Sandy Silva atualiza a situação do trânsito. Ela começa falando do Contorno Norte. Boa tarde, Sandy.
7: Oi, Fran. Muito boa tarde para você também, a todos que estão na escuta aqui da Band News. Pois é, trago informações atualizadas do Contorno Norte. O motorista que segue de Curitiba em direção ao Almirante Tamandaré, o Colombo, encontra lentidão a partir do viaduto da Manaus Ribas. Nesse momento, são 3 quilômetros de fila, que vai até a Justo Manfron. Quem não quiser pegar esse trecho de fluxo congestionado, pode desviar pela própria Manuel Ribas, acessar por dentro do bairro Alfredolin Wolff e retornar mais à frente no Contorno Norte pela própria Justo Manfron. No sentido Curitiba, o motorista, por enquanto, não encontra problemas. 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
5: 1:26 e o prazo final para todo mundo que precisa tirar o primeiro título de eleitor ou regularizar a situação junto à Justiça Eleitoral termina hoje, quarta-feira, dia 6 de maio. E quem não atualizar o documento dentro do período estabelecido vai ficar impossibilitado de votar nas eleições 2026, que acontecem em outubro deste ano. A previsão do Tribunal Regional Eleitoral do Paraná é de fazer, neste último dia de atendimento, 8 mil atendimentos a 8 mil eleitores. Procedimento pode ser realizado de forma presencial nos cartórios eleitorais ou pela internet, mas nesse caso da internet é um autoatendimento digital e é a opção que só fica disponível para os eleitores que já possuem a biometria devidamente cadastrada no sistema. É o que explica a supervisora do Centro de Atendimento ao Eleitor do Paraná, em Curitiba, Alexandra de Lima Bossardi.
2: Todo eleitor que não precisa fazer alguma operação que dependa de biometria, ele pode fazer no site do TRE. Não tem necessidade de enfrentar a fila. Então, os eleitores que vão fazer alistamento eleitoral, que é o primeiro título, esses necessariamente precisam vir aqui porque precisa tirar a biometria. E alguns eleitores também que estão com a coleta pendente, né, que estão com alguma pendência e precisam vir pessoalmente aqui. Os demais, todos eles podem fazer pelo site do TRE.
5: Mais de 60 guichês foram montados para ajudar na rapidez do atendimento nesta quarta-feira. A média de espera é de 1h30 e o órgão ressalta que a ausência do título eleitoral regularizado gera uma série de consequências severas para a vida civil do cidadão, indo além do impedimento do voto. Sem o documento em dia, o eleitor pode enfrentar dificuldades para emitir passaporte ou carteira de identidade, além de ficar proibido de tomar posse em cargos públicos e de se matricular em instituições de ensino públicas. O prazo atual é válido para serviços essenciais como alistamento eleitoral de jovens, a transferência de domicílio, a revisão de dados e a regularização de pendências diversas. Devem comparecer, então, presencialmente os jovens que vão votar pela primeira vez, pessoas que mudaram de municípios e cidadãos com títulos cancelados e também aqueles que precisam atualizar os dados cadastrais. O atendimento presencial na capital paranaense está concentrado na sede oficial do TRE, que fica no bairro Parolim, onde os eleitores podem resolver as últimas pendências antes do fechamento definitivo do sistema. E ainda falando sobre serviços ao cidadão, aqui em Curitiba, a partir de hoje, as unidades de atendimento da URBS passam a funcionar em horário ampliado. Nas ruas da cidadania, os pontos de serviço vão funcionar no mesmo horário do expediente, das 8 da manhã às 5 da tarde. Antes abriam às 10 da manhã e funcionavam até às 4 da tarde. Já a URBS móvel vai funcionar das 8:30 da manhã às 4 da tarde. Segundo a prefeitura, a intenção é dar mais conforto aos usuários de ônibus, que agora vai poder ter um período maior para acessar os serviços disponibilizados, como a confecção da primeira e segunda via do cartão transporte, bloqueio e desbloqueio, emissão de extratos financeiros, atualizações e também fazer a carga de créditos pendentes. Com ampliação de 3 horas no atendimento, 73 funcionários terceirizados foram contratados para auxiliar nesses serviços e para ser atendido é preciso fazer o agendamento pelo Agenda Online, com exceção do URBS Móvel, que é por ordem de chegada. As unidades da URBS funcionam nas 10 regionais: Matriz, Bairro Novo, Boa Vista, Boqueirão, Cajuru, Pinheirinho, Portão Fazendinha, Santa Felicidade, Tatuquara e SIC. E a Copel tem 30 dias para criar um plano de ação para diminuir as quedas de energia no Paraná, que afetam imóveis urbanos, rurais e industriais. A Agência Nacional de Energia Elétrica, ANEEL, tem o mesmo prazo para criar um plano de fiscalização para verificar o fornecimento de energia feito pela companhia no estado. Os documentos devem ser encaminhados para a Comissão de Serviços de Infraestrutura do Senado Federal, que fez uma audiência pública sobre o tema nesta terça-feira. Durante o encontro, representantes representantes do setor produtivo e órgãos reguladores apontaram problemas na qualidade do serviço elétrico aqui no Paraná. Os pedidos feitos à Copel e à ANEEL têm intuito de melhorar o atendimento à população e aumentar a transparência. No início de abril, foi aberta uma consulta pública para debater o aumento estimado em 20% por parte da Copel. Segundo a ANEEL, os fatores que mais contribuíram para os índices de reajuste foram custos com transmissão de energia e encargos setoriais, além da retirada de componentes financeiros do processo tarifário anterior. Consulta pública segue disponível até o dia 22 de maio por e-mail. Os contatos estão lá no nosso site bandnewscuritiba.com.br. E por meio de nota, a Copel informou que vai encaminhar ao Senado Federal no período acordado os documentos. Entre eles estão o cronograma de investimentos definidos pela Copel para o ciclo 2026-2030, com aportes significativos nos dois primeiros anos, e também os resultados de programas já em andamento, como o Copel Agro, que tem índice de aprovação de 95% dos produtores rurais atendidos.
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13: Agora 1h33, a gente vai à Zona Sul de São Paulo, convida você, ouvinte de todo o Brasil, para ir com a gente para lá, porque tá rolando a FEIMEC, maior feira da indústria da América Latina, Feira Internacional de Máquinas e Equipamentos. Quem tá por lá acompanha tudo, traduz esse universo pra gente, é a Isabela Mota. Fala, Isa, boa tarde.
14: Oi, Larissa, boa tarde para você, para quem acompanha a gente no meio do dia. Super importante essa feira que vai até sábado aqui em São Paulo. Tô na São Paulo Expo, zona sul da capital paulista. Por que que é tão importante? Gente, aqui nesse espaço estão reunidos mais de 30 países, mais de 1000 expositores discutindo tecnologia na indústria, um setor que representou no ano passado, por exemplo, 23% do nosso PIB. É um ponto importante para o Brasil de desenvolvimento para o futuro, mas também de desenvolvimento agora. Essas tecnologias estão sendo discutidas por aqui, o que já é implementado em diferentes setores, como o agronegócio, mas fica tranquilo, Oineg, que não tem nenhuma máquina aqui de mandioquinha. Aqui não vi nenhuma máquina que mexe com isso, não. O cheirinho aqui de mandioquinha não chegou, mas tem muita máquina do setor agro aqui também para otimizar, né, essa produção. A gente está falando cada vez mais de gastar menos energia, produzir mais, conseguir otimizar esse setor que já é tão forte para o Brasil e tão importante. E também a inteligência artificial. Não tem um stand aqui, pessoal, em que eles não discutam como essa ferramenta transformou o mercado, como o Brasil está lidando com isso. E eu também perguntei sobre a relação com o capital humano, né? Como que está essa equação? A gente tem um equilíbrio? Todos eles falando a mesma coisa. Apesar do avanço da inteligência artificial, não tem como deixar de lado a capacidade humana, mas ainda falta muito a mão de obra qualificada nesse setor. A gente conversou com João Alfredo Delgado, que é diretor executivo da ABMAC, Associação Brasileira de Maquinários da Indústria, e ele destacou exatamente esse gargalo.
15: Eu acho que está atraindo muita mão de obra, que é o que a empresa precisa. As empresas precisam urgentemente de gente. Por incrível que pareça, ela não vai tirar, ela vai mudar o perfil dessa pessoa. Mas a inteligência artificial está ajudando essa pessoa a se autocapacitar até, entendeu? Porque ela aprende junto com a máquina.
14: O desafio é esse agora, tornar o mercado brasileiro atrativo também lá fora com os profissionais formados aqui. As tecnologias que a gente tem já estão, segundo aqui os especialistas, de igual para igual para a Europa, para os Estados Unidos, mas a gente precisa mesmo também da formação desses estudantes que estão ingressando no mercado de trabalho. FEIMEC vai até sábado. Quem é do setor industrial, é estudante, quer conhecer, tirar dúvida, aproveita, credenciamento gratuito no site feimec.com.br. Hoje vamos até às 19h, mas se quiser deixar também para aproveitar no final de semana, no sábado, agenda completíssima por aqui.
16: Valeu.
17: Valeu, Isa. Agora 1h36.
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18: Oi, Hoje aqui na coluna de tecnologia a gente fala sobre os investimentos que estão sendo feitos na computação quântica e como isso é uma boa notícia para os Estados Unidos, hein, Morrison?
19: Edu, sinal dos tempos. Boa parte do crescimento da economia norte-americana está ancorado na inteligência artificial. E outro dado importante é que, assim, dos 10 maiores bilionários dos Estados Unidos, 9 estão ligados ao setor de tecnologia. Só tem um estranho no ninho lá, que é o nosso querido Warren Buffett. E essa onda, para a sorte dos Estados Unidos, pode se prolongar. Já tem um novo ciclo, já tem um novo boom prometendo vir por aí, que é o das empresas ligadas à computação quântica. A gente já vem falando, né, de computação quântica, mas ainda é uma coisa um pouco distante. E é distante um pouco, viu, Edu? Ainda não está tão perto assim. Mas para o mercado financeiro, a gente vai começar a ver um movimento nessa direção, talvez ainda esse ano, com investidores já começando a aportar muito dinheiro em empresas de computação quântica. Então isso talvez comece a se juntar, talvez a gente tenha duas bolhas aí acontecendo meio simultaneamente, sabe? E o que chama atenção nessa história também, Edu, é que até a tecnologia ainda está sendo discutida da computação quântica. Existem hoje três grandes vertentes tecnológicas e que a gente, na verdade, não tem hoje clareza qual delas vai vingar. A gente tem uma vertente tecnológica que é defendida pela IBM, é um pouco mais tradicional. A gente tem uma vertente que é defendida por uma startup que talvez seja mais radical, que é baseada numa tecnologia de fótons, e a gente tem uma intermediária que é baseada em átomo mesmo, não só em fóton, né? A gente já começa a falar aqui de coisas que parecem coisas mais de jornada nas estrelas, né? Mas coisas estão acontecendo. Ou talvez a gente tenha as três acontecendo simultaneamente, né? Mas mesmo com essa indefinição tecnológica, a gente já começa a ver um fluxo de capital grande sendo aportado nesse segmento.
18: Para a gente acompanhar também como os pesquisadores aqui do Brasil vão entrar nesta onda da computação quântica. É claro que a gente acompanha e vai contando passo a passo por aqui. Você encontra essa e outras colunas também no nosso site, o bandnewsfm.com.br, na aba Colunistas, procura por tecnologia que tem tudo lá.
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3: Em 2014, com o Brasil como sede, a Copa do Mundo teve pela primeira vez três campeões.

0: país sede na história das Copas do Mundo.
1: Buena, é o seguinte, eu tenho que ir embora mais cedo hoje, porque eu tenho um compromisso profissional, mas o Band News no meio-dia continua até 14h. Tenho certeza que o Humberto Ferretti não vai atrasar, porque a Michele Trombelli não deixa.
2: Jamais.
1: Então, eu acho que essa é a única segurança que a gente tem. Agora, amanhã, aí a Larissa Biscaia, que vai estar nas carrapetas, cuidando do Boeing, acredito que tem mais chance de virar uma sem pedalada. Porque hoje o Ferretti pagou de bacana com pedalada. Mas tudo bem. Então, amanhã eu tô aqui, mas segue o Band News no meio do dia. Valeu, gente. Beijo.
3: Valeu, Eneg.
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5: Os 21 anos da Band News FM estão chegando e, como parte das comemorações, a gente apresenta a partir de hoje mais um pilar do nosso Geração Band News, que é o Geração Band News Encontros. 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No primeiro episódio, a Larissa Biscaia, minha companheira de programa, apresenta a troca de ideias e de experiências entre duas bailarinas.
6: O mesmo nome e o mesmo sonho.
7: Olá, me chamo Ana Júlia Kotlinski, eu tenho 23 anos e eu sou bailarina profissional.
8: Eu sou Ana Botafogo, bailarina, primeira bailarina do Teatro Municipal do Rio de Janeiro, há 45 anos.
6: Diana, pra Ana, uma com 50 anos de carreira e o sonho já realizado. A outra com 20 e poucos anos de idade e muitos palcos pela frente.
7: Uma das minhas primeiras referências e inspirações foi a Ana Botafogo.
8: Eu fico muito feliz que os jovens ainda saibam de mim. Eu acho incrível porque ela é muito jovem e certamente ela não me viu dançar. Viu alguns poucos trechos em filmes.
7: Eu me lembro até hoje o dia que minha professora me deu um solo de repertório pra eu aprender de um DVD dela.
6: A carioca Ana Botafogo é certamente a bailarina mais conhecida e reconhecida do Brasil. Já a Ana Júlia, que você provavelmente está conhecendo agora, saiu de Curitiba para morar em Goiânia, onde foi contratada por uma companhia de dança como bailarina.
7: Eu imagino que na minha idade ela provavelmente se esforçou muito, correu muito atrás do que queria, que é o que eu tenho feito hoje em dia, né?
8: Tudo vale a pena, não é sem esforço. É uma carreira, a gente sabe. Tem que ter muitas renúncias, muita determinação. Porque tem dias que a gente tem dor no corpo, ou tá desanimada, ou enfim, N. Mas a gente não pode esquecer da nossa aula diária e a gente tem que ir.
6: E Ana Júlia, daqui 21 anos, como é que você se imagina?
7: Bom, 21 anos é muito tempo, né? Mas eu imagino que eu olho pra trás e eu sinto muito orgulho da minha carreira, que eu me sinta realizada por ter tido coragem de seguir no caminho do meu sonho.
6: É isso, Ana. Cada começo é um começo e justamente por isso que essa troca é tão importante. E de passo em passo, ou melhor, de plié em plié, o importante é aproveitar o caminho.
8: Curti muito, ó, fico até emocionada de lembrar. Eu acho que eu curti cada momento que eu estive em cena. Esses momentos são únicos.

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1h49, temperatura agora em Curitiba é de 27 graus, tarde quente aqui na capital paranaense, sensação térmica é de 29 graus, quase verão aqui em Curitiba, né? Neste dia 6 de maio, meio do outono, para quem gosta do calor, para quem tá aproveitando o sol, curta, porque este sol, este calor tem prazo até o fim de semana, com a passagem de uma nova frente fria aqui pelo Paraná. Tem previsão da volta da chuva e temperaturas que vão cair significativamente entre domingo e segunda-feira, por exemplo, segundo o CIMEPAR, as temperaturas mínimas devem ficar na casa dos 5 e 9 graus aqui na capital. Domingo ainda com possibilidade de chuva, domingo em que é celebrado o Dia das Mães, né? E a máxima não deve passar, tanto no domingo quanto na segunda-feira, dos 17 graus. A diferença é que domingo ainda com essa previsão de chuva, mas já na segunda-feira o sol deve aparecer de novo aqui na capital, na região leste, litoral do estado também. Mas frente fria atinge todo o Paraná, vai trazer chuva e as temperaturas vão despencar em todo o estado.

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8: Eu sou o Sérgio White e está começando agora o Minuto do Empreendedor, apresentado pelo BTG Pactual Empresas, onde o propósito é ajudar os empresários, jovens empreendedores, a alcançarem o sucesso. Na minha companhia, fundador e CEO da Elitron, João Brásio. João, quais as dicas você daria aos jovens para que eles consigam, como você, atingir o sucesso?
9: Primeiro, perseverança, né, que alguns podem traduzir como fé, é sempre acreditar que é possível. Através disso, a gente tem que ter disciplina para não parar e propósito. Eu acredito que o caminho sem propósito também acaba desvirtuando. Então eu sempre uso essa tríade que é a perseverança, a disciplina e o propósito. E eu sei que todos vão conseguir.
8: Essa é a dica de João Brásio, aqui no Minuto do Empreendedor, apresentado pelo BTG Pactual Empresas.
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3: Informações do trânsito com a Sandy Silva, que fala agora ali da região do Campina do Siqueira.
4: Pois é, Fran, continua complicado ali na região do Campina do Siqueira. Quem segue aqui para Curitiba pela Rodovia do Café e acessa Major Heitor Guimarães, encontra obras ali próximo do cruzamento com a rua Monsenhor Ivo Zamorense. E essas obras interditam duas das três faixas que estão ali. Então o motorista pega um estreitamento bem grande e a lentidão permanece. Para não ficar parado nesse fluxo lento, dá para ganhar alguns minutos utilizando a rua Paulo Gorski ali por dentro do bairro Mossungue. 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

0: 1 hora e 58 minutos e a polícia vai investigar as causas do capotamento de um carro no bairro Pilarzinho, em Curitiba, na madrugada de hoje. Ao capotar, o veículo destruiu o portão de um condomínio residencial na rua Domingos Antônio Moro, e testemunhas e moradores da região relataram que três jovens estavam dentro do veículo e que eles deixaram o local momentos depois do acidente. Durante a remoção do carro, policiais militares encontraram garrafas de bebida alcoólica no interior do carro. E além da destruição do portão, a colisão também interditou a passagem de pessoas e de veículos do condomínio. Ainda teve o bloqueio ali da rua Domingos Antônio Moro, que precisou ser interditada para o trabalho de remoção deste carro, liberação do tráfego, que aconteceu por volta das 8 horas da manhã.
1: FM. 1h59 terminou o Band News no meio-dia desta quarta-feira.
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1: Tem mais, a partir do meio-dia estaremos aqui, eu, Larissa Biscaia e Eduardo Oineg. Vem aí o Tem Método. Valeu, gente.
2: Valeu.
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0: 2:02. Boa tarde nesse Tem Método a todos os cunhados, não cunhados, quem decidiu seguir com a gente, escolheu seguir com Tem Método nesse comecinho de quarta-feira. 2:02 agora, nesse 6 de maio de 2026. Você deve estar se perguntando por onde ele anda. Carlos Andreasa, sabe dizer, Ivan Brandão? Boa tarde pra você.
1: Não sei, primeiro eu tô me perguntando por que homenagem aos cunhados.
0: Sabe por quê? Porque a gente vai contar ao longo do Tem Método hoje, mas eu tava vendo uma notícia e pensando assim, nossa, como eu queria ser cunhada de alguém da AGU, por exemplo.
1: Ah, tá.
0: Sogro, sogra. Poxa, tanto benefício, né? Tanta coisa boa, assim, reembolso de exame, academia, tudo mais. Acho que seria uma boa. Aí me deu essa ideia de trazer essa música, falando dos cunhados.
1: Outros vão pensar, de Cro, que é um dos três malandros, né? Mas eu não sou que nem o nosso Andreasa, não. Não sei quem compôs essa música, não sei que CD é esse.
0: Pô, Ivan Brandão, eu esperava mais de você, viu? Eu esperava mais
1: de
0: você.
1: Não, isso aí é de Cro, do CD Minha Alma Barrenta, de 1974. Não sei.
0: E pior que na minha cola aqui não tem, não, também. Às vezes tem, né? Às vezes tem aqui na descrição, mas tá tudo bem. Andreasa faz às vezes quando ele estiver por aqui. Hoje teve uma intercorrência aí que o tirou de batalha só hoje, viu? Amanhã estará de volta com a gente aqui, porque questões familiares falam mais alto. E que bom, né? Quando a gente pode ajudar, estar por perto daqueles que a gente gosta nos momentos mais difíceis. Mas estamos aqui, firmes e fortes. E ela também, vida real?
1: Ela também, vida real. Já a gente fala dos cunhados, meus amores. Vamos que vamos, ô Michele Trombelli. Antes da gente ir para alguns assuntos, né? Hoje confirmado aqui pela nossa equipe de reportagem da TV Band, meu querido Caio Messina, Pedro Teixeira, meu colega de bancada aqui no nosso jornal local, que confirmaram a entrega da base da delação premiada de Daniel Vorcaro à Polícia Federal. Os advogados dele entregaram em um pendrive o que seria, vamos dizer assim, um material que serve de base para que o acordo possa ser fechado ou não. O que eles mandam ali? O que tem nesse conteúdo? Né? Uma descrição, ainda sem os documentos, sem os depoimentos, mas do que ele pode contribuir com as investigações? Como ele pode contribuir? A PF, né, a Polícia Federal e a Procuradoria-Geral da República ainda podem solicitar outras informações antes de encaminhar esse processo ao ministro André Mendonça. Então, está nessa fase de análise desse material preliminar para só depois, então, ser encaminhada ao ministro André Mendonça, que é o relator do caso Master no Supremo Tribunal Federal. É ele que decide se homologa ou não o acordo de delação. Quanto tempo isso demora? É a pergunta que todo mundo faz. 20 dias. 20 dias, mais ou menos, é o que a Polícia Federal e a Procuradoria-Geral da República têm para analisar esse material que foi entregue pelo dono do Banco Master. E, obviamente, eles vão cruzar isso com as informações que eles já têm, se precisa de mais esclarecimentos, né? As dúvidas dos investigadores precisam ser respondidas diretamente pelo Vorcaro, e aí depois desses 20 dias, se tiver tudo, não, beleza, tá ok, vamos encaminhá-la ao Supremo Tribunal Federal, aí são mais 15 dias pelo menos para que o STF homologue ou não, né, o acordo de delação.
0: Oi, Ivan.
1: Qual é a avaliação? Diga aí.
0: Não, nesse material eles já colocam exatamente então todos os pontos que vão ser em tese delatados, mas sem muitos detalhes, é isso? E aí só se sair realmente a delação, aí eles detalham?
1: É uma coisa muito mais
0: técnica.
1: Não, subjetiva mesmo. É mais linhas gerais.
0: Sim.
1: Do que ele quer revelar, do que ele pode contribuir. Diz que há no texto, obviamente, gente, isso tudo é apuração aqui dos nossos colegas, uma espécie de intenção de dar nome a todos os envolvidos, né?
0: Uhum.
1: Então, assim, são acenos, mas não é necessariamente já a delação. Olha, eu vou delatar aqui a Michele, vou delatar o Andreasa, eu vou delatar a Bandinildo, não.
0: Uhum.
1: É mais uma linha geral mesmo. Do que ele pretende revelar. Ah, eu quero revelar como tal coisa aconteceu, o que tem por trás de tal ação, da compra tal, né, da emissão de tais títulos e tal. ele se comprometeu também nesse documento a devolver pelo menos 40 bilhões de reais. Cara, é pornográfico, né?
0: Uhum.
1: 40 bilhões de reais ele se comprometeu a devolver esse dinheiro, e os delegados enxergaram esse gesto, Michele Trombelli, como um aceno direto ao ministro André Mendonça, né? Porque já disse em algumas decisões nos autos o ministro relator que essa é uma das principais preocupações nesse caso, né? Reaver o dinheiro, recuperar o dinheiro que foi roubado de contas, enfim, nessas ações, nessas transações ilegais. Então, a Polícia Federal avalia essa entrega, isso é também importante, porque a gente citou aqui em outros programas a recente intenção do ex-presidente do BRB, do Banco de Brasília, Paulo Henrique Costa, que está preso, pediu uma transferência, né, da Papuda para a Superintendência da Polícia Federal, justamente para ficar mais perto dos agentes da PF, tentar negociar um acordo de delação premiada. Então há uma avaliação interna ali dentro da PF de que essa iniciativa do Vorcaro é justamente para se antecipar a delação do ex-presidente do BRB, já que os primeiros que colaboram, né, têm, em tese, benefícios maiores, porque podem contribuir com mais, né?
0: Uhum.
1: O cara que fecha a colaboração, acordo de colaboração depois,
0: né? Depois que já tá ainda mais acuado, né? Talvez.
1: Exatamente, né? E é o que se fala mesmo nos bastidores, né? Que a Papuda faz, né, as pessoas pensarem e tal. Mas enfim, a intenção da Polícia Federal agora é analisar tudo com muita atenção. Falei, 20 dias deve demorar essa análise para verificar se há de fato coisas inéditas, né? Porque a investigação ela já avançou muito, né? Então, uhum, é preciso que o que tem ali, mesmo que em linhas gerais, brilhe aos olhos, né, dos investigadores. E isso a gente só vai saber daqui a alguns dias.
0: Bom, vamos continuar aí na Capital Federal? Vamos continuar aí na Capital Federal?
1: Eu fiz esse abre-alas todo aqui e obviamente a gente vai seguir com outros destaques. O presidente do Congresso Nacional promulga nos próximos dias o projeto de lei que reduz as penas para os condenados por ataques à democracia, né? Os condenados lá do dia 8 de janeiro, Afonso Marangoni, que está lá na Câmara desde cedinho, vai trazer mais detalhes pra gente. Tá acabando o prazo aí, né, Marangoni? Mas o presidente Lula já viajou, então não sei como é que vai ficar a promulgação. Aliás, promulgação importante para aqueles pedidos que já chegam ao STF para a diminuição das penas, né, Marangoni? Boa tarde.
2: Verdade para você, para a Michelle, para todos que nos acompanham. Eu perguntei agora há pouco para o presidente da Câmara, Hugo Mota, como é que ele via questão da dosimetria, né, desse projeto de redução de penas. Ele deu uma entrevista coletiva aqui à imprensa por ocasião dos 200 anos da Câmara dos Deputados. Aí eu fiz o questionamento se a partir de agora ele entende que a página está virada ou se na verdade ele teme aí pelas decisões que o Supremo pode tomar se esse caso se... Explico, com a derrubada do veto, o presidente Lula tem 48 horas para promulgar essa proposta. Só que ele pode simplesmente não fazer nada, ignorar, por não querer colocar a digital nessa questão. Aí está tudo bem, a Constituição prevê que na omissão do presidente da República, quem fica responsável por essa promulgação é o presidente do Congresso Nacional, o Davi Alcolumbre, do União Brasil. E o Davi Alcolumbre já sinalizou que está disposto ou sua promulgação assim que esse texto chegar nas mãos dele. Só que aí eu junto com pessoas próximas ao Davi Alcolumbre, que não deve ter uma cerimônia para essa promulgação, será anual, e aí a lei então vai começar a valer. Efeitos que nós já sabemos, né, que beneficia cerca de 190 pessoas, inclusive o ex-presidente Jair Bolsonaro, esses todos que foram condenados, né, por atos antidemocráticos, por ataques à democracia. Então, depois que o texto se tornar lei, o líder do PT aqui na Câmara dos Deputados, Pedro Czai, já disse que vai entrar no Tribunal Federal e para o Supremo declarar que essa proposta de dosimetria é inconstitucional. Então, ainda a gente vai ver cenas dos próximos capítulos, mas as atualizações são essas. Até sexta-feira deve ser promulgado esse texto que passa.
0: Está falhando um pouquinho, mas o Marangoni estava concluindo aí. Deu para entender todo o recado, mas queria puxar aqui o assunto dos 200 anos do Congresso. Afinal, ontem ele estava lá, estava tapete vermelho sendo montado. como é que tá aí o dia, o que tá sendo celebrado exatamente, como é que tá a movimentação, mas não sei se a gente vai ter condições técnicas. Você tá me ouvindo bem, Marangoni?
2: Tô ouvindo bem, Michelle, qualquer coisa eu posso refazer a conexão, tá boa o sinal para vocês ou não?
0: Acho que dá para entender sim, vamos lá então, como é que estão aí as celebrações desses 200 anos? Pois. Trabalho, pelo visto, tem bastante, né? Bastante coisa sendo discutida, sendo pautada, e ainda essa pompa aí de 200 anos, que na prática isso está significando aí na rotina do Congresso?
2: Na prática, isso que eu vou passar em vez de você agora. O que foi distribuído aqui, gente? Uma agenda comemorativa dos 200 anos da Câmara dos Deputados, que só foi distribuída para quem estava aqui. Isso tem um cordãozinho, ó, da Câmara 200 anos. Então, isso aqui é uma brincadeira, na verdade, né? Foi uma gentileza da Câmara dos Deputados para marcar áreas que teve aí a presença de nomes históricos que presidiram a Câmara em outros carnavais. A exemplo do ex-presidente da República, Michel Temer, que foi presidente da Câmara, participou aqui também Rodrigo Maia, enfim, outros nomes, né, que presidiram a Câmara em câmaras em momentos distintos. Presença também de representantes do Supremo, presidente Edson Fachin.
0: Realmente, o Marangoni tá falhando muito, mas deu para entender. E ele falando dos presidentes, eu me lembrei do inesquecível, não sei se é inesquecível para mim, que eu acho que eu tava no início da carreira e eu ficava assim chocada em ter que acompanhar as declarações e tudo mais, do Severino Cavalcante, lembra? Até fui ver aqui, ele faleceu, sim, né, em 2020. Severino Cavalcante, lá de Pernambuco, era um personagem que veio...
1: Eduardo Cunha,
0: exato.
1: Eduardo Cunha, na minha época de quando eu comecei a cobrir congresso. Valdir Maranhão, lembra do Valdir Maranhão? Que simplesmente uma vez ele assumiu a presidência da Câmara numa ausência do Cunha e anulou todo o processo do impeachment contra a presidente Dilma. Foi um quiprocó danado aqui na Câmara. Eu pensei que o Marangoni ia fazer aquela voz de History Channel, sabe? Pra fazer a primeira Constituição do Brasil de 1824.
0: Eu achei que ele ia falar, olha, vou fazer inveja pra vocês, tal, como celebração. Aqui, ó, lançaram o Maranguia impresso. Porque os ouvintes que não sabem, que são de outras partes, a gente tem um quadro com o Marangoni aqui de manhã. Ele participa da programação local de São Paulo fazendo o Maranguia. Achei que o Congresso resolveu imprimir aí, viu, Marangoni? Mas depois a gente retoma então com ele, porque realmente a conexão não tá das melhores, não. 200 anos e a conexão do Congresso ainda precisa melhorar. Entre outras coisas, né, que precisam melhorar.
1: Entre outras coisas, que tem muita coisa lá. Muita gente, né, no Salão Verde fica ruim. O Marangoni, garanto que o presente que ele mais gostou foi a cordinha do crachá, porque ele faz coleção e ele faz questão de sair com as 12 que ele tem pra fazer a pauta. Então ele só tira aqueles 30 quilos de crachá na hora de fazer a entrada, depois ele ostenta aquilo como um grande troféu. É assim que ele...
0: Nossa, que coleção, mas... curiosa. Vamos lá. Então, falando de Câmara ainda, o presidente da Câmara, Hugo Mota, inclui na pauta de hoje o projeto que regulamenta a exploração de minerais críticos e estratégicos no Brasil. É uma matéria que, inclusive, o presidente Lula queria ver aprovada antes de embarcar para os Estados Unidos, mas ele já foi. Inclusive, a gente vai falar sobre essa viagem do presidente aos Estados Unidos, toda a expectativa em relação à reunião dele amanhã com Donald Trump. E esse assunto vai estar na pauta. O texto que vai ser analisado no Congresso autoriza a criação de um fundo garantidor de até 5 bilhões de reais para estimular projetos na área, prevê créditos fiscais para empresas que processem os minérios no país, né, que façam todo esse trabalho ali de processamento, em vez de exportá-los como uma matéria-prima bruta. O governo quer chegar à reunião com Donald Trump com a proposta avançada para poder balizar ali as negociações sobre esses minerais críticos, que é um tema de interesse dos Estados Unidos em relação ao Brasil, especialmente diante da disputa com a China, porque hoje a China é uma das maiores fornecedoras mundiais desses minerais considerados críticos e importantes, principalmente quando a gente fala em transição energética, na produção de baterias, de outras tecnologias aí que vão ser cada vez mais utilizadas em detrimento dos combustíveis fósseis. A ministra da Casa Civil, Miriam Belchior, sinalizou apoio ao texto E o próprio presidente Lula garantiu que a bancada do PT não vai trabalhar contra essa proposta, então é algo que a gente deve acompanhar ainda hoje.
1: É, o próprio ministro da Fazenda falou sobre isso, né? Ele hoje participou do Bom Dia Ministro, Dario Durigan. Falou que o projeto é importante, que está alinhado com o que o governo pensa, e então parece ser um ponto pacificado. O que não está pacificada, Michele Trombelli, é a relação do governo do Palácio do Planalto com o Senado Federal, depois das derrotas impostas a Lula pelo presidente do Senado e do Congresso, Davi Alcolumbre. O ministro da Defesa, José Múcio, se reúne com o Alcolumbre como uma espécie de tentativa de reconstruir a relação com o Senado Federal. Relembro aqui as derrotas, né? A rejeição do Jorge Messias, lá no Senado especificamente, e depois Alcolumbre na condição de presidente do Congresso, não vou dizer que articulou, mas pautando lá o veto da dosimetria, que o nosso Andreasa, que estará de volta amanhã, não considera uma derrota porque já era uma fita dada, né? Mas não deixa de ser, de fato, uma derrota para o governo federal. O Múcio disse que o momento agora é de apaziguar, que não é hora de apresentar um novo nome para a vaga. Nos bastidores, os aliados de Lula atribuem ao Alcolumbre o papel decisivo na articulação que levou à derrota de Messias. O senador teria pedido voto contrário a parlamentares do MDB, do PSD, do União Brasil, partidos que, de alguma forma, compõem também a base do governo, o PP. Publicamente, o presidente do Senado nega ter articulado contra o então candidato e hoje se encontrou com o ministro das Relações Institucionais, José Guimarães, na celebração dos 200 anos da Câmara, como uma espécie também de sinalização de que, olha, estamos nos reaproximando.
0: Bom, e ainda há tempo aqui para a gente movimentar a nossa reportagem e chamar para conversa aqui o Pedro Gelinek, de Belo Horizonte, porque os moradores daquele prédio atingido pelo avião de pequeno porte em Belo Horizonte são autorizados a entrar em parte dos apartamentos. E queria saber também em que pé que estão, o que a gente tem de informação a respeito das investigações sobre as causas desse acidente. Pedro, boa tarde.
3: Exatamente, Michele. Boa tarde, Ivan, e a todos que nos acompanham aqui no Tem Método. A Defesa Civil Municipal já liberou que os moradores possam voltar e também ficar em grande parte dos apartamentos do prédio. Apenas o 301 e o 302 permanecem isolados devido às condições de insalubridade, e a liberação deve ocorrer somente após ações de limpeza, mitigação de riscos e também recuperação das áreas afetadas. Vale lembrar que o avião bateu num espaço que fica bem na escadaria do prédio, entre os apartamentos. Nenhum apartamento foi diretamente impactado, apenas o 301 e 302 tiveram algumas partes, né, algumas áreas afetadas, mas sem realmente ser com impacto direto com o avião. Falando um pouquinho também agora da questão da investigação, como você mesmo puxou, Michele, a Polícia Civil de Minas Gerais já abriu o inquérito para investigar a causa desses acidentes. E também esse trabalho conta com o apoio dos técnicos do CENIPA. Inclusive, uma das linhas de investigação é um suposto excesso de peso na aeronave. Mas a gente sabe, né, como todo o trabalho do CENIPA, o relatório final da investigação ainda demora um pouquinho para ser divulgado, porque eles analisam diversas áreas, diversas possibilidades também do que pode ter acontecido, diversos fatores envolvendo o acidente. Então, por enquanto, ainda temos algumas linhas de investigação e uma delas é um suposto excesso de peso na aeronave. Vale lembrar que esse acidente tinham 5 pessoas dentro do avião, destas 3 morreram e 2 ficaram feridas. Esses feridos seguem em estado estável no Hospital João 23. Já em relação às 3 vítimas fatais do acidente, o piloto do avião, Wellington Oliveira, de 34 anos, será sepultado agora à tarde no Paraná. Já o empresário Leonardo Bergagnoli, de 50 anos, também será velado e enterrado hoje em Teófilo Tônico, em Minas Gerais. Já o filho do prefeito de Jequitinhonha, Fernando Moreira, de 34 anos, que também estava no avião, foi enterrado ontem na cidade mineira de Jequitinhonha, que é a terra da família dele. Michele, volto com vocês.
0: Obrigada, Pedro. Rapidinho, você sabe, tinha capacidade para quantas pessoas o avião? Você tem essa informação fácil?
3: O avião tinha capacidade para 6 pessoas, o piloto mais 5 outros ocupantes.
0: É, e eles estavam em 5 no momento, porque uma pessoa tinha desembarcado lá na Pampulha, né?
3: Duas pessoas tinham desembarcado na Pampulha e uma pessoa embarcou lá. Isso.
0: Verdade. Tá bom, vamos seguir acompanhando aí essas investigações. Obrigada.

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0: 2:21. Boa tarde para você que segue sintonizado aqui em Band News FM Curitiba. Tarde quente aqui na capital paranaense. Temperatura agora é de 28 graus. Hoje que é quarta-feira, dia 6 de maio de 2026. Eu sou Francine Lopes e com toda a equipe de jornalismo a gente atualiza tudo que é notícia aqui na capital e região. A gente começa com o destaque de Vanessa Fontanella.
1: A Polícia Federal cumpriu nesta quarta-feira 10 mandados de busca e apreensão contra uma organização criminosa investigada por fraudar o benefício do seguro-desemprego. A ação aconteceu em municípios do Paraná e de São Paulo. De acordo com as investigações, quase 1.200 requerimentos fraudados foram identificados até o momento, com envolvimento de pelo menos 69 empresas fictícias. O prejuízo estimado aos cofres públicos é de 8 milhões. Além dos mandados de busca e apreensão, a justiça determinou o afastamento do sigilo telemático e sequestro de bens dos envolvidos, que podem responder pelo crime de estelionato majorado com possível configuração de organização criminosa.
0: Mais informações com a Bárbara Rames.
2: Foi publicado nesta quarta-feira o primeiro edital de concessão de benefícios para requalificação de edifícios e empreendimentos no centro de Curitiba. De acordo com a prefeitura, o projeto irá custear até 30 milhões de reais em obras. O benefício poderá ser solicitado por proprietários de imóveis, condomínios e locatários com autorização expressa. Os contemplados podem receber reembolsos de gastos com obras de construção e requalificação na região, com limite de até 25% para intervenções em edifícios e até 50% para comércios localizados no térreo.
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0: Sandy Silva atualiza o trânsito e fala agora da BR-277 com lentidão, ali em São José dos Pinhais.
4: Isso mesmo, Fran, muito boa tarde para você novamente. Tem lentidão sim em São José dos Pinhais devido às obras de ampliação da rodovia que acontecem ali próximo do viaduto da Avenida Rui Barbosa e ainda permanecem também próximo ali do acesso ao contorno leste. Nesse momento, o motorista que segue aqui para Curitiba coloca o pé no freio por 1,5 km, logo depois que passa pela Avenida Rui Barbosa. São cerca de 10 minutos para passar pelo trecho. Quem segue no sentido oposto vai em direção ao litoral, também coloca o pé no freio por 1 km antes de passar pela alça de acesso do contorno leste. Ali são 5 minutinhos para passar. Quem não quiser ficar preso nesses trechos de obras com essas interdições parciais, pode seguir de Curitiba para São José dos Pinhais ou de São José dos Pinhais para Curitiba pela Avenida das Torres. Ela flui bem nesse momento. 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

0: na minha companhia durante toda a semana, aqui na coluna Giro Business, a CEO da rede Blue Tree Hotéis, Checa Ock. Checo, muito bem-vindo, uma alegria tê-la.
1: Alegria é minha, muito mais, você vai falar de turismo.
0: Claro que sim, o turismo é sempre muito bem-vindo ao Giro Business pela sua expressão. O turismo, para as pessoas que não sabem, representa algo como 7 a 8% do PIB. E empregos, né, Checo? Entre diretos e indiretos, algo como 8 milhões de empregos gerados. E não menos importante, movimenta mais de 50 setores da economia.
1: Conta esses 50 setores junto.
0: Imagina só.
1: É muito mais.
0: Quanto movimenta. Checo, isso dito, eu pergunto, o que falta para o Brasil para ele ter uma indústria turística ainda maior, mais pujante? Não só pensando na região. E dentro desse tema, eu pergunto, Checo, o que falta para o Brasil para a gente ter uma indústria do turismo ainda mais pujante, seja o turismo nacional ou seja a vinda de estrangeiros?
1: Todo negócio, a gente pode querer muito, mas eu acho que a gente tem que fazer o básico bem feito. Uma das coisas importantes são mais linhas aéreas pujante, com várias, para a gente poder trazer os turistas diretamente. Né? Estruturante, isso é uma reforma estruturante que a gente precisa. Está se trabalhando nos aeroportos, isso é muito importante. Estão se construindo mais aeroportos. Então, essas coisas estruturantes que levam tempo, primeira coisa. E segundo, educação, treinamento, etc. Isso eu acho que o brasileiro, ele tem uma coisa que é básico, que é mais importante, que é básico e importante, que é esse acolhimento, essa hospitalidade.
0: Então, nesse sentido, na questão cultural de acolhimento e hospitalidade, o Brasil vai muito bem, né?
1: Muito bem. Felizmente, eu acho que é um dos melhores destinos do mundo.
0: Fico feliz de te ouvir, Checo, imaginando os pontos turísticos dentro de um Brasil de dimensão continental e a oportunidade que esse turismo em regiões mais distantes promove para as pessoas que lá moram.
1: Sim, é uma transformação. Uma transformação social organizada e de excelência.
0: Legal, Checo. Muito feliz de promover essa agenda positiva. Na companhia da CEO da rede Blue Tree Hotéis, Checo Ock, minha entrevistada durante toda a semana aqui na coluna Giro Business.
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8: 2:22, é o inverso, 2:32 agora, o Tem Método, estamos de volta, meus amores. Oi, Ivan Brandão, rapidamente, aqui teve ouvinte, os ouvintes adoraram, viu, a nossa música aqui, do Dicró, na abertura, do cunhado, Carlos Roberto de Oliveira, e aí teve um ouvinte aqui falando que tem 8 cunhados. E aí, um monte de piadinha falando sobre cunhados e tudo mais. Mas é isso. Bom,
9: eu queria ter só um, Michel.
8: Oi?
9: O solteiro falando, eu queria ter só um, tava bom já.
8: Oh, não fala isso, hein? Que aí depois complicado. Eu tenho que ficar aqui mediando a mulherada atrás do Ivan Brandão aqui pra oferecer cunhados.
9: Ele tem, depois ele tem que explicar aí esses 8 cunhados aí, né? São quantos irmãos?
8: É, deve ser isso, óbvio, né?
9: Quem é
8: irmão de
9: quem, quem é casado com quem, pra gente ter essa base.
8: Certamente. Bom, vamos acionar aqui a nossa reportagem. É, vamos começar com a Isabela Mota, porque a inteligência artificial é destaque hoje na FEIMEC, a Feira Internacional de Máquinas e Equipamentos, que segue em São Paulo. E a Isabela Mota está por lá acompanhando tudinho aqui na zona sul da cidade de São Paulo. E o que que você conta pra gente, Isa? Boa tarde.
10: Oi, Michele, boa tarde para você, para quem está acompanhando o Tem Método com a gente na Band News FM. Segundo dia de feira, movimentadíssima, hein? E olha que o primeiro dia ontem, a abertura com as cerimônias já foi super movimentado. Hoje, ainda mais lotada a FEIMEC, que acontece na São Paulo Expo, aqui na zona sul da capital paulista. Devem passar por aqui mais de 70 mil pessoas ao longo dos próximos dias, porque vamos até sábado com a Feira Internacional de Maquinários da Indústria. Então, tudo que é novidade de tecnologia industrial está aqui na FEIMEC. Mais de 30 países estão sendo representados aqui por esses expositores. As soluções criativas que foram geradas nos últimos meses, nos últimos anos, agora apresentadas também para as empresas. Essa é uma feira da indústria que foca na indústria 4.0, que tem de mais revolucionário disponível no mercado, e de indústria para indústria. Então, a gente está falando de um grande maquinário, de um arsenal muito, muito grande e tecnológico, que impacta diretamente no PIB do Brasil e no nosso investimento em inovação. Enquanto isso está sendo discutido aqui, vou conversando com os especialistas, com os empresários que estão por trás dessas máquinas e questionando, olha, como que está a situação do Brasil em comparação com a Europa, com os Estados Unidos? A gente está deixando alguma coisa a desejar? Todos eles falando que não, que a situação aqui de tecnologia é muito boa, mas que tem um gargalo importante, que é a questão da mão de obra. E tem sido um ponto questionado aqui na feira, dessa formação, da capacitação de novos profissionais dentro da indústria. Eu conversei com o Hernani Calduro, ele é diretor da Metalwork, e ele veio na feira em todos os anos. Esse é o ano de número 10 da FEIMEC, e ele estava contando que agora o desafio está focado na mão de obra.
11: Para essa nova indústria, né? Não é mais aquele trabalho braçal, mas é sim hoje, com toda essa geração de dados e informações, com toda essa tecnologia embarcada, é necessária uma mão de obra mais qualificada, né? Então, esse realmente tem sido, digamos assim, um gargalo aqui para a indústria de uma maneira geral.
10: Mas, por outro lado, a gente tem a renovação acontecendo aos pouquinhos, porque essa é uma feira aberta para estudantes do setor. Então, tem muitos representantes e alunos do Senai por aqui, conhecendo essas novidades, e os especialistas que estão aqui na feira ensinando para eles como isso está acontecendo na prática. Muitos jovens interessados na inteligência artificial e como que vai ser o futuro da indústria no mundo inteiro, também aqui no Brasil. Para quem é do setor, quer participar, está passando por São Paulo, quer dar uma olhadinha na FEIMEC, feimec.com.br, lá você faz o seu cadastro gratuito e pode participar aqui da feira até sábado.
8: Valeu, Isa. Vamos seguir acompanhando aí ao longo dessa semana.
9: Seguindo aqui com outros destaques, um deputado estadual do Rio de Janeiro é preso. Até então, nada de novo no front, né? Que tem político preso, Rio de Janeiro. Guilherme Faria tá conosco, Guilherme, porque além, obviamente, da prisão, há essa questão das investigações em relação ao patrimônio desse parlamentar que cresceu E não foi pouco não, Guilherme. Boa tarde para você.
12: Oi, Ivan. Boa tarde para você também, a Michelle e a todos que nos acompanham. É isso. A gente tem acompanhado desde ontem os desdobramentos dessa operação, quarta fase da Operação Unha e Carne, realizada ontem pela Polícia Federal aqui no Rio, que terminou com a prisão do deputado Thiago Rangel do Avante. Além dele, outras seis pessoas também foram presas. Só para a gente lembrar para quem nos acompanha, essa operação que busca combater um esquema de corrupção dentro da Secretaria de Estado de Educação aqui do Rio de Janeiro. E aí, a gente foi atrás de mais informações a respeito desse deputado. O que a gente descobriu através do site do Tribunal Superior Eleitoral, no qual há as informações de todos os candidatos eleitos, enfim, a respeito do patrimônio deles, é que no intervalo de 2 anos, pessoal, o patrimônio do Thiago Rangel subiu mais de 700%. Isso entre 2020 e 2022. Vamos fazer essa linha do tempo, então. Em 2020, ele foi candidato pela primeira vez a vereador em Campos dos Goitacazes, Norte Fluminense, cidade que é reduto eleitoral do Thiago Rangel. Naquela ocasião, ele declarou para o TSE um patrimônio de R$224 mil em bens. 2 anos depois, em 2022, ele se candidatou pela primeira vez a deputado estadual e também venceu. Aí, nessa ocasião, em 2022, ou seja, 2 anos depois da primeira declaração, ele declarou R$1,9 milhão em bens, isso representando uma alta, então, de mais de 700% no patrimônio dele na comparação com esses 2 anos. Como eu disse, as informações são públicas, estão disponíveis lá no site do Tribunal Superior Eleitoral. Thiago Rangel segue preso, como eu disse, ele foi detido ontem por suspeita de participação nesse esquema. Outras 6 pessoas desse núcleo também foram. E aí, para devolver para vocês, a gente teve acesso ontem também a um relatório, né? Na verdade, a decisão do ministro Alexandre de Moraes atendendo aos pedidos feitos pela PF, e nessa decisão há detalhes das investigações feitas pela Polícia Federal. São vários pontos, mas eu cito um deles para devolver para vocês: mensagens interceptadas pela PF que mostram que o deputado estadual Thiago Rangel chegou a oferecer vagas em órgãos da Secretaria de Estado de Educação para pessoas ligadas ao traficante Arídio Machado da Silva Júnior, que é conhecido como Júnior do Beco. Nessas mensagens, o parlamentar comenta sobre disponibilizar vagas de auxiliar de serviços gerais em órgãos da pasta da educação para esse traficante, que é classificado pela PF como um criminoso de alta periculosidade com uma extensa ficha criminal, ou seja, a PF também apurando essa ligação do deputado, agora preso, com o crime organizado também, especificamente com esse traficante conhecido como Júnior do Beco, pessoal.
9: Cara, que maluquice é o Rio de Janeiro, né, Guilherme? Eu morei no Rio de Janeiro 8 anos e, enfim, o Rio é o Rio, né? O Rio não é para amadores. Então, pegou uma lista aqui dos deputados presos, né? Incluindo o presidente da Alerj recentemente, né? TH Joia, Jorge Pisciani, Paulo Melo, Edson Albertassi, André Corrêa, Chiquinho da Mangueira, Luiz Martins, Marcos Abraão, Marcos Vinícius Nescau, Coronel Jairo, Marcelo Simão, deputados federais, Eduardo Cunha, Celso Jacó, Vinícius Fará, Cristiane Brasil, Flor Delis, Roberto Jefferson, Chiquinho Brazão, vai para os governadores, Antônio Garotinho, Rosinha Garotinho, Sérgio Cabral, Luiz Fernando Pezão. Cara, numa lista infindável. É impressionante, enfim, mas aí por isso que eu chamei o Guilherme dessa forma, né, me falando assim, bom, até aí nada de novo no front, né, o que tem de novo então, Guilherme, porque...
8: Não, e o pior, se você for ver...
9: Se a gente estivesse aqui noticiando o preço da saca de café, como fosse uma coisa trivial, né?
8: Não, e nem o script é novo, né, porque assim, roubar da educação, né, assim, é aquele script velho, você assim, já tá ultrapassado, né, pelo amor de Deus, assim, educação, índices horrorosos... De educação no estado, e aí você, né, associa, a gente sempre fala, nossa, mas tem que investir na educação, porque não tem dinheiro público, não tem nada, assim, é o clichê do clichê do clichê, você roubar a educação, saúde, é o básico ali que as pessoas têm que ter, e ainda agora, né, todo esse envolvimento também, ou possível envolvimento que está sendo investigado desde o início das operações com o crime organizado também, então assim, nada de novo mesmo, né? Infelizmente, mas só piora, e os números também só são bem assustadores. E cerimônia nenhuma também, né? Em enriquecimento, em aumentar o patrimônio, em declarar esse patrimônio. A diferença é que quando ele declarou como vereador, depois para deputado estadual, em 2 anos, é absurda a diferença. Então, sem cerimônia nenhuma também. Valeu, Guilherme. Obrigada.
12: Pessoal,
8: oi, fala.
12: Só para acrescentar, desculpa, Michele, o Ivan citou a questão do Rodrigo Bacelar, né, ex-presidente da Alerj aqui no Rio de Janeiro, e a Polícia Federal também indica o envolvimento do Thiago Rangel preso agora com o Rodrigo Bacelar. Ele é apontado como testa de ferro do Bacelar, inclusive. Então esse é um outro ponto também, a ligação entre esses dois que agora estão presos. A defesa dele nega todas as acusações.
8: É, inclusive surgiu essa investigação por causa do celular do Bacelar, não foi? Assim,
12: exatamente.
8: O primeiro puxada do fio lá, que foi exatamente a partir das mensagens do Bacelar.
9: Boa. O Rio que está sendo governado por um desembargador, não é? O presidente, então, tipo assim, é um negócio que é completamente maluco.
12: É isso.
8: Valeu, Gui.

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1: Melhor jogador do mundo pela FIFA e Bola de Ouro de 2025, o francês Dembélé esteve pela primeira vez em uma Copa na Rússia em 2018, com 21 anos, no elenco que conquistou o bicampeonato mundial. Foi titular absoluto na campanha do vice no Qatar em 2022, destacando-se como um dos principais criadores de jogadas. A final dele, porém, contra a Argentina é para se esquecer. Dembélé cometeu pênalti em Di Maria, que abriu o placar, e teve atuação tão apagada que foi substituído aos 41 minutos do primeiro tempo. Em 2026, ele quer escrever uma

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2:46, você segue sintonizado aqui em Band News FM Curitiba, temperatura agora na capital paranaense de 28 graus. E a partir de hoje, as unidades de atendimento da URBS passam a funcionar em horário ampliado. Nas ruas da cidadania, os pontos de serviço vão funcionar no mesmo horário do expediente, das 8 da manhã às 5 da tarde. Antes, esse horário de atendimento era das 10 às 4 da tarde. Já o URBS móvel vai funcionar das 8:30 da manhã até as 4 da tarde. Segundo a prefeitura, a intenção é dar mais conforto ao usuário de ônibus, que agora vai poder ter um período maior para acessar os serviços disponibilizados, como a confecção de primeira e segunda via do cartão transporte, o bloqueio e desbloqueio do cartão, além de emissão de extratos financeiros e atualizações e cargas de créditos pendentes. Com essa ampliação de 3 horas de atendimento, 73 funcionários terceirizados foram contratados para auxiliar nos serviços. Para ser atendido, é preciso fazer um agendamento pelo Agenda Online, com exceção dos atendimentos do URBS Móvel, que é por ordem de chegada. E as unidades da URB funcionam nas 10 regionais: Matriz, Bairro Novo, Boa Vista, Boqueirão, Cajuru, Pinheirinho, Portão Fazendinha, Santa Felicidade, Tatuquara e Sique.

0: eleitor ou regularizarem a situação junto à Justiça Eleitoral termina hoje. Lembrando que quem não atualizar documento dentro do período estabelecido vai ficar completamente impossibilitado de votar nas eleições de 2026, que acontecem em outubro deste ano. O procedimento pode ser realizado de forma presencial nos cartórios eleitorais ou pela internet, utilizando o sistema de autoatendimento digital, mas essa opção pela internet é só para quem já tem a biometria cadastrada. A previsão de atendimento para este último dia é de 8 mil eleitores aqui no Tribunal Regional Eleitoral do Paraná, em Curitiba. Mais de 60 guichês foram montados para ajudar na rapidez do atendimento. A média de espera é de 1 hora e meia. O órgão ressalta que a ausência do título eleitoral regularizado gera uma série de consequências na vida civil do cidadão.
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3: A nossa ouvinte Carla Franco, de Santos, fez uma pergunta. Adorei a pergunta dela, gente. Ela quer saber como é que uma aranha não fica presa na própria teia. Adorei sua pergunta, Carla. Olha, primeiro ponto que é super importante. Nem toda a teia é pegajosa, tá? Então, assim, a teia tem lugares pegajosos e outros não. Vou te explicar. A teia é constituída por diferentes tipos de fio. Tem os fios estruturais secos, firmes, como cabos, e os fios de captura. Esses sim são cobertos por uma substância bem pegajosa. Ou seja, a aranha, ela sabe exatamente onde tem que pisar. A teia não é um emaranhado aleatório, não. Ela é organizada como um mapa. Raios, que são as linhas principais, não pegajosos, e espiral, onde a presa gruda e ali é pegajoso. E a aranha caminha pelos caminhos seguros, porque elas têm sensores extremamente finos nas pernas. Elas conseguem detectar vibrações, reconhecer tipos de fios e ajustar o movimento em tempo real. E mesmo nos fios pegajosos, as patas da aranha têm microestruturas e uma leve camada que reduz a aderência. Ela até pode ficar presa, mas dificilmente acontece isso, exatamente porque ela sabe onde pisar e tem estruturas físicas no corpo que ajudam ela a nunca ficar presa na própria armadilha. Você tem dúvidas? Mande um e-mail para elbicho@bandnewsfm.com.br ou então no meu Instagram, Manu Carsten. Participe, eu espero você.

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4: Vai, Ivan, você faz.
5: Eu?
4: É.
5: Marcelo Duo! Foi boa essa, hein? Caraca,
4: ah, agora parecido. Que eu pensei, o Andreas, ele realmente, ele faz mar. Ele já fala mar, né? Deveria ser.
5: É. Ele tinha que falar Marcelo do
6: Oeste Paulista. Marcelo.
4: Ele dá uma paulistada, hein? Ele dá uma paulistada nesse
6: ele
4: mar.
6: Dá uma paulistada forte.
4: Forte. Boa
5: e tem
4: tarde.
5: Essa, e tem essa, forte. Tem essa cantadinha do. Do. Oh,
4: exato. Uma,
6: tá? É Valdir Amaral Feelings, né? Tudo bem, gente? Boa tarde, Michelle, Ivan, amiga e amigas da Band News FM. Falando aqui de futebol, né? Porque ontem, você sabe, eu gosto muito de música, né? Depois eu vou dar uma dica no finalzinho aí pra vocês. O Abel Ferreira ontem deu uma coletiva depois da vitória do Palmeiras. O Palmeiras agora é líder do seu grupo da Libertadores. E ele mais uma vez responde assim quando alguém pergunta pra ele por que que o time dele não joga bem, não tem jogado bem. Dá uma assistida aí.
4: Temos o vídeo do Marcelo do
7: Eu desde que cheguei ao Brasil, desde 2020, falo sempre da mesma coisa. No mínimo, 3 dias e jogar ao quarto. O Palmeiras, e desafio aqui vocês que são da mídia, olhar para os calendários do Palmeiras e das outras equipas, porque quem ganha o calendário ganha o Brasileirão. Quem ganha no calendário ganha o Brasileirão.
6: E aí, que fiz eu? Fui olhar, né? Afinal de contas, a gente tá aqui para isso, não é verdade? Palmeiras jogou ontem, dia 5, certo? Uhum. O próximo jogo do Palmeiras vai ser no dia 10, portanto são 5 dias de descanso, tá? O Flamengo joga na quinta, na Copa Libertadores da América, também conhecido como amanhã, contra o Independente Medellín, lá na Colômbia. Tem viagem também, viagem grande. E aí depois, ele vai jogar no dia 10. Uhum. São 3 dias só, com viagem e tudo mais. Olha como não é só pro Palmeiras. Olha só, que
4: curioso,
6: coincidência.
4: Né? Curioso.
6: Não é só pro Palmeiras. É pra todo mundo, cara. Assim, lógico que essas reclamações, todas as que o Abel fez ontem, elas são muito válidas, justas. A gente fala disso aqui. Não é só aqui no Brasil, na América, é no mundo todo. O calendário tá impossível. Só que tá impossível pra todo mundo. E se tá igual pra todo mundo, se você não consegue fazer o que os seus concorrentes fazem, você vai ser cobrado por isso, pô. Não tem segredo, não é verdade?
4: É o que a gente fala e você fala, que às vezes em relação à arbitragem também, né? Às vezes pesa a mão mais para um lado, mas é ruim para todo mundo, de uma forma geral. Um outro ali, às vezes, que acaba sendo um pouco mais beneficiado, mas de uma forma geral é ruim para todo mundo.
6: É ruim para todo mundo. O que acontece é o seguinte, que as coisas parecem, né, Ivan, que são só contra o Palmeiras, né, na voz do Abel. Quando ele é beneficiado, ele nunca fala.
5: É isso, eu acho que o que me irrita muito no Abel é que quando perde, tudo é culpa de alguém, entendeu? É o VAR, é o Flamengo, é a arbitragem, é o vento, é a grama, nunca é o time dele que dá chutão pra frente. Outro dia eu tava assistindo o jogo do Palmeiras e o Palmeiras ganhou, foi um jogo da Libertadores aí. E é legal ver o Palmeiras jogar. O Palmeiras tem um elenco muito legal, eu gosto, claro, dos jogadores que estão lá. Sou fã de vários deles, principalmente do Gustavo Gomes. Alô, BAP, hein? E aí eu tava vendo.
6: Não dá ideia.
5: Eu tava vendo o Gustavo Gomes na lateral direita, o cara virou atacante e tal, assim, então assim, meio que no desespero. Então, nunca é culpa dele. Eu acho o Abel chato pra caramba. Tem torcedor do Palmeiras, amigo meu, e deve ter gente aí na redação também que acha chato pra caramba. Mas, ao mesmo tempo, como eu sou em cima do murismo é a minha religião, acho o Abel um cara necessário também, porque, por mais que seja chato, tem pouco treinador, pouca figura no futebol que fala o que ele fala e que às vezes precisa ser dito mesmo, entendeu? Eu acho o choro muito chato, mas as críticas pontuais são necessárias e tem que ficar batendo nisso até que se mude, porque se é ruim pra todo mundo, não pode ser bom também, entendeu? Não pode chegar e falar assim, ah, mas é ruim pra todo mundo, então deixa como tá. Não, se é ruim pra todo mundo, tá ruim, gente, tem que mudar. Mas, então eu fico meio que variando nessa onda, assim, de achar ele chato pra danar, de também achar que ele é um mal necessário. Mas é isso, né? Aqui é um flamenguista falando que venham as pedradas e facadas, mas assim... É duro também aguentar às vezes.
4: O nosso ouvinte Marcel tá falando que o Abel quis dizer pra todo mundo mesmo.
6: Tá bom então.
4: É, não foi muito o que pareceu, né? Não foi muito o que pareceu.
6: Aqui, ou seja, se o Palmeiras não ganhar o campeonato, então é porque o Palmeiras que não soube trabalhar o calendário, pô. Entendeu? Aí fica uma coisa. E olha que o Palmeiras jogou bem ontem. O Palmeiras jogou bem, ganhou o jogo bem. E ele acabou transformando a coletiva numa guerra. Mas só para terminar com a música, existe uma música da Legião Urbana chamada Acrylic on Canvas, que na segunda estrofe lá tem um verso que fala assim: sempre as mesmas desculpas, e desculpas nem sempre são sinceras, quase nunca são, viu, Abel?
4: É verdade. Você podia ter me falado antes, né? E eu colocava aqui a música pra gente ouvir, assim, muito...
6: É, assim, o Pique Andreasa, né?
4: É o
6: assim,
4: Pique Andreasa. Não, bem rapidinho.
5: Enquanto você procura.
4: Ah, não, pode falar. Mas é que eu só ia falar duas coisas. Que a Aline, nossa ouvinte, falou que o que irrita no Abel é o Abel. E o outro ouvinte aqui perguntando, poxa, o Marcelo Duó não vai falar aí o jogo do século hoje? Ele já falou ontem, né? Quem passa hoje? Você já deu seu palpite ontem.
6: Ah, Paris Saint-Germain e Bayern de Munique. Rapaz, não, eu disse que quem passaria é ser vice-campeão, né? O Arsenal passou, vai ser vice-campeão.
4: É verdade.
6: O melhor time do mundo pra mim hoje é o Bayern de Munique. Eles vão passar e eles vão ganhar a Champions em cima do Arsenal. Esse é o meu palpite.
5: O Bayern de Munique já perdeu algum jogo nessa temporada?
6: Já, perdeu pro Augsburg na Bundesliga, no campeonato alemão. Foi um time pequenininho lá. Cara, praticamente já perdeu 3-4 jogos no ano todo.
5: Então me desculpe, mas o melhor time do mundo é o Gamão do Povão, que segue invicto, hein? Não perdeu uma partida em 2026. Alô, Gamão. Pronto, deu tempo pra mim.
4: Acrylic on Canvas.
6: É lá do B, hein?
4: Valeu, Duó. Até amanhã.
6: Beijo, meninos. Mais tarde eu tô no Corinthians e Independente Santa Fé da Colômbia, aqui Libertadores. Valeu.
4: Boa.

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2: O argentino Guilherme Stabile foi o artilheiro da Copa do Mundo de 1930 no Uruguai com 8 gols. O infiltrador, como era conhecido, ficou no banco de reservas no primeiro jogo da competição, na vitória por 1-0 sobre a França. Na segunda partida, contra o México, entrou no lugar de Roberto Cherro e fez 3 gols na vitória por 6-3. A partir daí, Guilherme Stabile marcou em todas as outras partidas, contra Chile, Estados Unidos e 1 gol na decisão contra o Uruguai. Considerada a melhor seleção das Américas na época, a Argentina tinha um retrospecto favorável diante dos uruguaios. Eram 94 jogos até então, com 38 vitórias, 26 empates e 30 derrotas. No entanto, na decisão da Copa, apesar do gol marcado por Stabile, os argentinos não conseguiram superar os donos da casa e perderam para o Uruguai por 4-2.

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0: 3:03. Boa tarde para você sintonizado aqui em Band News FM Curitiba. Temperatura agora na capital paranaense de 28 graus. Quarta-feira quente, ensolarada aqui na capital paranaense. Temperatura de verão neste início de maio, meio de outono por aqui. Eu sou Francine Lopes e com toda a equipe de jornalismo a gente atualiza tudo que é notícia aqui na capital e região. Hoje dia 6 de maio de 2026. A gente começa com o destaque de Bárbara Rames.
1: A partir de hoje, as unidades de atendimento da URBS passam a funcionar em horário ampliado. Nas ruas da cidadania, os pontos de serviço vão funcionar no mesmo horário do expediente, das 8 da manhã às 5 horas da tarde. Já a URBS móvel vai funcionar das 8:30 da manhã até as 4 horas da tarde. Segundo a Prefeitura, a intenção é dar mais conforto ao usuário de ônibus, que poderá ter um período maior para acessar os serviços disponibilizados, como confecção de primeira e segunda via do cartão transporte, bloqueio e desbloqueio, emissão de extratos financeiros, atualizações e carga de créditos pendentes. Com a ampliação de 3 horas de atendimento, 73 funcionários terceirizados foram contratados para auxiliar nos serviços. Para ser atendido, é preciso fazer agendamento pela agenda online, com exceção do URBS móvel, que é por ordem de chegada.
0: O corpo do piloto paranaense Wellington de Oliveira Pereira é velado no cemitério municipal de Munhoz de Melo, na região norte do Paraná. O sepultamento está previsto para as 5 da tarde no mesmo local. O comandante de 34 anos morreu no acidente aéreo com um avião monomotor na última segunda-feira em Belo Horizonte, Minas Gerais. Natural de Colorado, também no norte do Paraná, Pereira estudou no Aeroclube de Maringá entre 2022 e 2023, onde obteve a licença de piloto comercial. Além de um Wellington, outras 2 pessoas morreram na queda da aeronave.
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0: Sandy Silva atualiza o trânsito e fala agora da PR-423.
3: Então, Fran, ainda tem lentidão na PR-423, na região de Araucária, para quem segue para acessar a rodovia do Xisto. Em contato com a concessionária, eles informaram que mais cedo a rodovia foi totalmente interditada para detonação de rochas e ampliação da rodovia ali na região de Araucária, mas agora o fluxo está liberado. Então, por isso, ainda tem esse resquício de congestionamento. 1,5 km de fila antes do motorista sair da PR-423 para acessar a rodovia do Xisto. 5 a 10 minutos para passar por lá. Carros de passeio, se quiserem desviar, economizam cerca de 4 a 6 minutos, indo pela rua Pedro de Alcântara Meira e retornando um pouquinho mais à frente ali na rodovia pela rua Roque Saad. 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

0: Vixe Maria, vamos que vamos.
1: Adorei.
0: Segunda hora do nosso Tem Método aqui na Band News FM. Estamos ouvindo Dominguinhos. Eu só quero um xodó porque hoje é o Dia Mundial da Sanfona. Segundo Augusta Proença, que é sanfoneira, ela toca sanfona. Ela falou, hoje é o Dia Mundial da Sanfona. Por que que hoje é o Dia Mundial da Sanfona? Ninguém sabe, ninguém mas sabe. É.
1: Que e coisa. É isso. O dia do forró é do aniversário do Luiz Gonzaga, né? Mas da sanfona...
0: Mas é só lá em dezembro, né?
1: É.
0: Se eu não tô me enganando.
1: 13 de dezembro. Exatamente. Eu sou mó forrozeira, Ivan Brandão. Eu sou mó forrozeira. Vem na minha.
0: Dois pra lá e dois pra cá. Vamos embora, que a gente vai pra lá.
1: Ai,
0: 3 e 20,
1: Maria, adorei.
0: 3 e 20. Depois que o Supremo Tribunal Federal limitou o pagamento dos penduricalhos, Michele Trombelli, a Advocacia Geral da União expandiu o auxílio saúde dos membros da instituição, cujo chefe é Messias, né? Voltou de férias. Ainda é, né?
1: Ainda é.
0: Se nada mudou. O benefício passou a cobrir academia, práticas esportivas, fertilização in vitro e despesas de saúde de parentes por afinidade. Olha os cunhados aí, né? Uhum. Por isso que a gente tava falando dos cunhados, né? Não só os cunhados, mas as noras, genros, né? Sogros. Eu amei que tá no plural, né? Então, o cara pode ter sei lá quantos sogros, né? E vai estar todo mundo dentro do plano de saúde dele. Ele já havia sido ampliado de 3 mil para 7 mil reais por mês, né? Esse auxílio. Cara, 7 mil reais. É pago além do teto constitucional e supera, obviamente, muito o auxílio-saúde de outras carreiras, né, que varia entre 121 e 465 reais. A gente está falando aqui de carreira do Executivo, a gente fala Advocacia Geral da União, mas é uma carreira do Executivo Federal. A UOL, que foi quem noticiou, né, o portal que noticiou esse aumento, um especialista em transparência pública alertou que a mudança abre uma infinidade de possibilidades de ressarcimento, desde escolinhas de futebol até medicamentos esporádicos com finalidade estética e não só para o funcionário, né? Mas para os terceiros também, sogros.
1: Ah, não, gente, homens, não, sogros. Não é possível. Olha lá, o de Kroll. E aí imagina, o nosso ouvinte foi o Márcio que mandou aquela mensagem mais cedo falando que tem 8 cunhados e mais 9 cunhadas, todos moram em Sergipe. E aí depois ele falou, ixi, esqueci da mulher do meu irmão, ó lá, vai ter problema com a cunhada, a mulher do irmão, ou seja, se somar todo mundo aí, haja cunhada aqui do nosso ouvinte, e é absurdo, né? Se você colocar ali na ponta do lápis, você tá, vamos tirar um penduricalho daqui, vamos enfiar um monte de benefício ali, isso aí é fertilização in vitro. Acho que nem as multinacionais, eu conheço algumas, startups, essas empresas bem modernas, que elas ajudam sim a bancar a fertilização in vitro de funcionários, sobretudo pensando na funcionária mulher, para você às vezes congelar ovos, lá para frente você poder fazer, né, para você poder escolher o melhor momento, o que também, né, gera uma discussão, se também não é uma pressão às vezes até da mulher adiar a maternidade ou não. Mas assim, que empresa, até chama os nossos ouvintes, que empresa aqui no Brasil oferece esse tipo de benefício? Gostaria de saber. Gostaria bastante de saber.
0: Porque se eu tiver mais cunhados, aí o cara que...
1: Primeiríssimo mundo isso aqui da AGU.
0: O cara que tem 8 cunhados, ele tem, de todos os cunhados dele, tem direito a sei lá, fazer academia com o meu dinheiro? Uma pergunta que fica aí. Pergunta
1: retórica. Bom, e vamos lá, porque o assunto da semana é o encontro entre os presidentes Lula e Donald Trump, que está marcado para amanhã em Washington. O presidente Lula já embarcou rumo aos Estados Unidos e o Márcio Rocha tem informação para a gente ao vivo, direto de Brasília. Fala, Márcio. Boa tarde.
2: Oi, pessoal. Para vocês, boa tarde a todos que nos acompanham. Pois é, o presidente Luiz Inácio Lula da Silva já está voando para Washington, né, capital dos Estados Unidos. Ele usou a internet, né, as redes sociais para confirmar, né, passou o poder, vamos dizer assim, para o vice-presidente Geraldo Alckmin, uma foto deles lá no X, no antigo Twitter, e aí agora a gente fica na expectativa para esse encontro que está marcado para amanhã, e aí deve ter alguns, digamos assim, alguns temas que devem ser discutidos nessa agenda. A expectativa é que sejam discutidos principalmente o combate a facções criminosas, tarifas comerciais e a exploração de terras raras no Brasil. Isso porque a gente lembra que a Câmara dos Deputados, nesse momento, né, começa a discutir abriu a sessão lá justamente para discutir essa regulamentação do setor, né, que deve ser aprovada na Câmara, depois vai ser enviada para o Senado Federal, além dessas iniciativas de combate ao crime organizado. A gente lembra que Donald Trump, o governo de Donald Trump, né, afirmou que pretende classificar as facções brasileiras como terroristas, né, e isso é contra o governo brasileiro, né? O governo brasileiro não quer essa medida porque alega que a legislação brasileira não classifica essas facções como terroristas, e é uma discussão que deve ser feita nessa reunião envolvendo Lula e Donald Trump. Lembrando também que, apesar dessas divergências, a expectativa do brasileiro é que essa reunião sirva principalmente para assinar alguns acordos bilaterais, principalmente no combate ao tráfico internacional de drogas, ao combate ao contrabando de armas e também essas facções criminosas. E a expectativa também do governo brasileiro é sair dessa reunião já com pelo menos ou acordo fechado ou pelo menos também encaminhado, né, negociações muito avançadas nessas áreas. As relações comerciais também devem ser discutidas, principalmente o tarifaço, né, as tarifas envolvendo produtos brasileiros nos Estados Unidos, além de investimentos e ampliação de acordos bilaterais, mas o governo brasileiro também espera que assim seja bastante reservado, apenas com as equipes de Donald Trump e do presidente Lula, mas apesar de que existe também a expectativa de que alguns momentos dessa agenda sejam divulgados para a imprensa. E aí isso deve ser feito, né, essa declaração dos dois presidentes deve ser feito durante essa agenda dentro do Salão Oval. Só para a gente finalizar, hoje mais cedo a gente teve o programa Bom Dia Ministro, que é da empresa Brasil de Comunicação, na empresa brasileira pública de comunicação, e o ministro da Fazenda, o Dario Durigan, que está nessa comitiva que está indo para os Estados Unidos, participou desse programa. E uma das várias coisas que ele falou nessa entrevista é que vai para os Estados Unidos com o objetivo, né, de afastar o que chamou de lobby indevido contra o PIX. Isso porque, segundo ele, né, os Estados Unidos têm mecanismos parecidos com o PIX brasileiro lá nos Estados Unidos, e que o que ele vai fazer agora é justamente explicar as dúvidas que o governo dos Estados Unidos tem em relação ao PIX, para justamente evitar a taxação ou qualquer tipo de represália que o governo dos Estados Unidos vai ter contra essa ferramenta aqui brasileira. Como eu disse, então, a gente já viu aí, que está acompanhando a live, viu a imagem de Lula e Geraldo Alckmin, né, antes do embarque para os Estados Unidos. O presidente Lula deve chegar lá em Washington por volta das 9 horas da noite e depois a reunião marcada para essa quinta-feira. Volto com vocês.
1: Valeu, Márcio, pelas informações. Vamos seguir acompanhando aí essa viagem, afinal, toda expectativa ainda do que pode acontecer. Amanhã devemos ter aí alguma definição, né, do que foi tratado, do que foi falado, tudo mais. Aqui na hora do Tem Método, inclusive, porque essa reunião está marcada ao meio-dia, no horário de Brasília. Provavelmente 2, 3, talvez a gente já tenha aí algumas sinalizações do que eles trataram.
0: O presidente do Supremo Tribunal Federal, Edson Fachin, diz que o judiciário e o legislativo não se enfrentam e nem se substituem, pregando a união entre os poderes em meio ao desgaste do STF com o Congresso. Em um discurso feito no plenário durante a celebração dos 200 anos da Câmara dos Deputados, ele afirmou que quando a confiança vacila, a resposta deve ser maior que a dúvida. Defendeu que os dois poderes sejam guardiões da democracia. Essas frases de efeito, né, nesses eventos são maravilhosas. A fala ocorre em um momento de tensão entre o Supremo e o Congresso. Sempre houve uma certa tensão, né? Mas hoje o próprio Supremo está dividido em várias alas ali, meio abalado, inclusive por motivos que partem do próprio presidente Edson Fachin, né? A gente entrevistou o Gilmar Mendes, ministro Gilmar Mendes, o decano aqui na Band News FM em Brasília, né? Sobre a história lá do Código de Conduta, né? Há uma crítica muito forte, outras existem, mas principalmente ao time, né? No momento em que o Supremo era atacado, ele, não, vamos fazer o Código de Conduta, meio que deu uma, falando, né? Realmente a gente tá fazendo um monte de coisa errada, né? E as pessoas esperavam, essas pessoas que são contra, né, o código lá dentro, esperavam que ele tivesse um outro tipo de conduta. Enfim, nesse evento o presidente falou que o Estado existe para servir, nunca para se servir. E eu queria que o Andreas estivesse aqui para comentar essa frase. Eu vou guardar ela aqui num potinho.
1: Isso.
0: E amanhã a gente
1: manda. Amanhã você abre o potinho e aí ele vem com tudo. Agora são 3:17.
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5: O zagueiro Marquinhos vai se tornar hoje de maneira isolada o brasileiro com mais partidas disputadas na história da Champions League. Titular absoluto do Paris Saint-Germain, ele entra em campo logo mais às 16h contra o Bayern de Munique pela semifinal da competição. Atualmente com 120 partidas disputadas, Marquinhos divide o topo da lista com o ex-lateral esquerdo Roberto Carlos. Atual campeão da Champions, o defensor disputou o campeonato 13 vezes e tenta chegar hoje à terceira final nesse período. Capitão do PSG, o zagueiro de 32 anos é também um pilar da seleção brasileira de Carlo Ancelotti. Com a amarelinha, Marquinhos se encaminha para a terceira Copa do Mundo, tendo ao todo 104 partidas e 7 gols marcados.
1: Agora são 3h19. Antes da gente seguir aqui para o nosso noticiário local, as notícias da sua cidade, a gente tem informação chegando do norte do país. Maurício Max está com a gente a respeito daquele ataque a tiros em uma escola de Rio Branco, no Acre. São veladas as duas servidoras mortas. Quais as últimas informações a respeito desse ataque? Mais um, né, que a gente acompanha por aqui, envolvendo escola, o que se sabe, inclusive, já desse adolescente. Maurício, boa tarde.
6: Pois é, Michele, boa tarde para você, boa tarde para Ivan e para todos que acompanham a programação. Exatamente, os familiares e amigos se despedem das duas inspetoras mortas em um ataque a tiros no Instituto São José, em Rio Branco, no Acre. Alzenir Pereira da Silva, de 53 anos, e Raquel Salles Feitosa, de 37 anos, são veladas em diferentes locais na tarde de hoje e os enterros estão marcados para acontecer ainda nesta tarde de quarta-feira. Elas foram alvo de um adolescente de 13 anos que entrou armado no Instituto São José e efetuou disparos ontem. O menor usava a arma de fogo do padrasto no momento do ato criminoso. Outra professora e um aluno também foram atingidos, mas já receberam alta. O Ministério da Educação enviou ao Acre especialistas do programa Escola que Protege. Os profissionais são capacitados para atuar em situações de crise. O adolescente e o padrasto já estão detidos, enquanto a Polícia Civil investiga a motivação desse crime. O governo do Acre decretou luto oficial de 3 dias, como medida de segurança também. As aulas na rede pública e privada estão suspensas até sexta-feira no estado. A qualquer atualização, a gente volta por aqui.
1: Obrigada, Maurício. Agora 3h21, as notícias da cidade.
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9: Sandy Silva atualiza o trânsito e fala agora da rodovia do Café, ali na Serra de São Luís do Purunã.
10: Tem uma ocorrência interditando parcialmente a rodovia. Segundo informações da concessionária, um caminhão em pane mecânica no quilômetro 137, ali na região do túnel da Serra de São Luís do Purunã, no sentido Ponta Grossa. Com isso, formou uma fila agora de 7 quilômetros, 25 minutos para passar pelo congestionamento, que só volta a normalizar depois que o motorista passa ali pela região da praça de pedágio da Serra de São Luís do Purunã, no sentido interior. Não tem opção de desvio, então só fica o alerta para quem passa pela região. Quem trafega no sentido oposto e vem para Curitiba pela rodovia do Café, pelo menos entre a Serra de São Luís do Purunã e o acesso ao contorno sul, tudo flui bem. 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
12: O curso de formação de conselheiros propõe 6 módulos de estudo. No tema financeiro, são abordados a gestão de caixa e liquidez, com garantia de cobertura de compromissos e otimização de recursos, além da criação e sustentação de valor do negócio a partir de métricas e estratégias. O programa também faz a análise de variações orçamentárias e impacto nas decisões estratégicas, com estudos de caso e as decisões financeiras críticas em empresas reais. O professor José Eduardo Nasser, especialista em governança e coordenador da Corporate Education ESIC, observa que os módulos abrangem desde governança corporativa até pessoas e sucessão.
13: A ESIC Internacional, com apoio do Conselho Regional de Administração do Paraná, lança o programa de formação e certificação de conselheiros de administração com 78 horas ao vivo, em ambiente online e interativo. Em 6 módulos, você vai aprofundar governança corporativa, estratégia, finanças, gestão de riscos, pessoas e sucessão, além de participar de uma simulação realista de reunião de conselho.
12: O programa tem ênfase em compliance e riscos, além de tecnologia e inovação.
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1: Estamos de volta, esse é o Tem Método, hoje sem o nosso Carlos Andreas aqui com a gente, mas comigo, Michele Trombelli, com Ivan Brandão de Brasília, eu aqui de São Paulo. Tá preparado para os 20 e poucos anos, Ivan Brandão?
24: Eu não sei se eu tô preparado para eles, né? Meu
1: Bom,
24: filho crescer.
1: Maio é mês de comemoração aqui na Band News.
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1: Ó, oh, gostei, hein?
24: Parece
1: quem
24: que
1: tava acompanhando
24: ontem, né?
1: Com imagens também, lindonas as imagens aqui, a nossa chamada aniversário. Tá chegando no dia 20 de maio, a gente completa exatamente desses 21, quantos que você tem, Ivan?
24: 14.
1: 14.
24: Eu tive um pequeno hiato ali de 3 meses, né?
1: Ah, você tem duas temporadas também, como eu tenho também duas temporadas, mas dessas duas temporadas
24: sete. Ah, 3 meses, 3 meses.
1: É, tá bom.
24: 3 meses.
1: Nem foi só um intervalo, foi só um reclame, como diz a minha avó, foi só um reclame.
24: Mas são 14 anos de bandido. O que que você já fez na rádio, Michele?
1: O que que eu já fiz?
24: Tipo, você já foi de tudo nessa rádio.
1: Você tem umas 6 horinhas?
24: É tipo isso. Muito bom, cara, muito bom. Vai ser bom. Vai ser uma festança, né? Espero, né?
1: Vai ser legal, vai ser legal.
24: Não aceito nada menos que. É, vai ser chique. Muito chique.
1: Bom, e vamos lá com as brusinhas?
24: Ah, não, é,
1: você
24: né?
1: Só quer falar
24: Poxa,
1: de festa.
24: Tô pensando em festa. Ah, tô pensando em festa, aí lá vem a economia, né? É o ministro da Fazenda. Mas isso também, como é que o Renan fala no Entre Nós, né? Esse aqui é o nosso negócio, né? O ministro da Fazenda, Dario Durigan, admite que o fim da chamada taxa das blusinhas, que é aquele imposto de 20% sobre compras internacionais abaixo dos $50, está sendo discutido dentro do governo. Ele afirmou que não tem tabu em relação a esse tema, na verdade é nenhum tema, e que há líderes de pastas no governo defendendo a revisão da cobrança, mas deixou claro que não abre mão do programa Remessa Conforme, que regularizou a entrada desses produtos no país. A taxa rendeu R$5 bilhões aos cofres públicos em 2025, e nos três primeiros meses deste ano, a arrecadação subiu quase 22% em relação ao mesmo período do ano anterior. Críticos da cobrança argumentam que ela encarece produtos populares e beneficia quem compra em viagens internacionais, que não pagam tributo. Entrevista ao canal EBC, né? Entrevista no Bom Dia Ministro, o ministro da Fazenda também destacou que a nova fase do programa Novo Desenrola Brasil, para quem não tem o nome sujo, mas está endividado, será voltada aos trabalhadores informais, tem a fala dele aí.
0: Estamos estudando uma segunda rodada para quem está adimplente e tem juros alto. Aqui seja uma pessoa que é informal, por exemplo, informal no país, que é um olhar que a gente tem com muito cuidado. Ele não tem uma renda fixa por mês, então ele não tem um salário recorrente, ele não tem uma loja em que ele tem um histórico de recorrência de recebimento. Ele tem que ir lá ganhar o seu dia a dia de maneira muito pontual, de maneira muito errática. E ele é quem mais toma juros caros no país. E nós estamos estudando uma linha pros informais para ser anunciada no fim de maio, começo de junho.
1: Aí o ministro da Fazenda, Dario Durigan. E agora, 3h34, se liga aqui, ó.
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1: A cada 2 segundos, uma tentativa de fraude digital é registrada no Brasil. Só enquanto eu li essa frase, então, foram pelo menos umas 8, 9. Esse dado é da Serasa Experian, que analisa informações e decisões de crédito no país. E quem tem informação para a gente ao vivo aqui no estúdio é a Adele Robichet. Boa tarde, Adele.
2: Boa tarde, pois é. O gerente executivo da empresa, que cuida de parte dessa parte dos dados para prevenção de fraudes, Alexandre Neri, com quem eu conversei, explica como a inteligência artificial facilitou e sofisticou o trabalho desses golpistas.
3: A IA facilita a vida do fraudador, assim como facilita a vida da gente no dia a dia. Fazer textos, por exemplo, para você se fazer passar por uma pessoa que tem conhecimento jurídico ou algum outro tipo de conhecimento importante para ela cometer algum tipo de fraude, a IA rapidamente vai criar algum conteúdo muito convincente, ou um rosto, ou a voz, ou um texto que o banco te mandaria para clicar em algum link que vai te mandar para um site criado pelo fraudador para coletar os seus dados.
2: 10 fraudes financeiras no Brasil são cometidas com o uso da inteligência artificial, segundo a Polícia Federal. Ainda de acordo com o órgão, o uso de deepfakes, que são aqueles vídeos e áudios falsos gerados pela tecnologia, cresceu 830% entre 2024 e 2025, o que colocou o país na liderança desse tipo de crime aqui na América Latina. Hoje é possível criar rostos, vozes e até cenários falsos a partir de fotos, informações e áudios que são geralmente coletados nas redes sociais. Mas quem são os alvos desses criminosos? O gerente da Serasa, Alexandre Neri, diz que além dos idosos, que a gente já sabe, os jovens são cada vez mais aqueles que estão na mira.
3: O jovem tem muito aquela característica ali de, isso nunca vai acontecer comigo, eu sou esperto. Ele entra num site fraudulento, vê uma promoção de um produto que ele quer muito comprar e acaba se deixando cair. Se expõe muito em rede social, porque ele quer ser visto, quer aparecer, para se manter ali também no seu ciclo de amizades e tudo mais.
2: Os prejuízos com esses golpes chegaram a R$52 bilhões em 2024, segundo a Aliança de Combate às Fraudes Bancárias Digitais, que reúne a Febraban e o Ministério da Justiça. E Alexandre Neri alerta que até especialistas em tecnologia têm tido dificuldade de identificar quando um conteúdo é falso.
1: Usa inteligência artificial, horas.
2: Inclusive, é algo que ele diz que tem sido feito. A inteligência artificial é usada também para tentar
1: driblar os fraudadores com inteligência artificial.
2: Identificar, né? E tudo mais, mas ainda é uma situação complexa. Mas aí ele tem algumas dicas que são simples para a gente tentar não cair nesses golpes. A primeira que ele dá é fazer aquela dupla checagem antes de qualquer ação.
3: receber um SMS dizendo, por exemplo, que foi feita uma compra no seu cartão, entre em contato com o gerente imediatamente, clique aqui. E você tem um aplicativo oficial do banco instalado, verifica antes de clicar no link, vê se realmente aquela compra suspeita foi efetuada. O fraudador, ele parte primeiro da engenharia social. Ligue pro seu gerente, clique aqui, resolva logo, tente manter a calma, fazer esse double check.
2: Outras orientações são usar senhas fortes e não informar dados pessoais fora de sites e aplicativos oficiais.
1: Valeu, Adeli, obrigada.
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6: Do Flamengo e um dos grandes jogadores do futebol brasileiro nos últimos anos. Jorge André Arrascaeta se encaminha para a terceira Copa do Mundo defendendo as cores do Uruguai. Presença constante na seleção desde 2014, o camisa 10 já soma 59 partidas com 13 gols marcados. Desses tentos, dois foram anotados no Mundial de 2022 contra a Gana, na última partida da fase de grupos. Antes, na edição de 2018, Arrasca tinha condição de reserva, tendo participado de apenas dois jogos. No Brasil, desde 2015, quando chegou ao Cruzeiro, o meia teve no ano passado a grande temporada da carreira por clubes. Com a camisa do Flamengo foram 25 gols e 20 assistências em 64 partidas.

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1: 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Trânsito ainda complicado na rodovia do Café por causa de um acidente ali na Serra de São Luís do Purunã. Sandy Silva tem mais detalhes.
2: Agora o atraso na viagem para quem segue de Curitiba para Ponta Grossa é de 45 minutos, devido a 8 quilômetros de fila que se formou pela interdição parcial que ocorre ainda no quilômetro 137, próximo da saída do túnel da Serra de São Luís do Purunã, no sentido Ponta Grossa. O caminhão permanece em pane mecânica, interditando uma das faixas por lá. Não tem uma alternativa que seja válida de desvio ainda para o motorista. Então fica o alerta para quem trafega nessa região, vai ter que ter bastante paciência para passar por esse congestionamento na subida da serra. Quem usa a rodovia do Café e vem de Ponta Grossa para a capital, não precisa se preocupar, desde Ponta Grossa até o acesso ali do contorno sul, tudo está fluindo bem. 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
4: Confederação Nacional da Indústria e o SEBRAE acabam de premiar a Copel, uma tecnologia criada para inspecionar subestações de energia de forma mais segura e eficiente, ficou em primeiro lugar no Brasil. 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

0: E eu amo manjar. Manjar de coco não é uma delícia? Agora, você já pensou em fazer um manjar de maracujá? Olha que legal, é muito parecido. O manjar é uma sobremesa fácil, rápida, gostosa. Você vai fazer e é só o tempo de gelar. É rapidinho, é o seguinte. Você vai pegar uma xícara da polpa do maracujá. O que eu faço? Bato no liquidificador e peneiro. Se você gostar, você pode pegar um pouquinho da semente só. Toda eu acho demais, porque aí fica chato de comer. Você vai peneirar, né? Vai ficar aquelas sementinhas lá na peneira. Você pega uma, sei lá, uma meia colher de sopa, só pra dar aqueles pontinhos pretos. E vai misturar uma xícara de açúcar, meia xícara de amido de milho, meio litro de leite e 100 ml de creme de leite fresco. Coloca tudo isso pra cozinhar em fogo médio e vai cozinhar mexendo até ferver. A maisena ou amido de milho precisa ferver para espessar. Então faz esse cozimento, daí você já coloca numa forma, não precisa pôr nada na forma. A gente faz na forma de furo no meio normalmente, né? Não precisa pôr nada, não precisa untar nada, só despeja e leva para gelar. E aí, enquanto isso, você vai pegar um outro maracujá e esse sim, com a semente, com tudo, colocar para um maracujá umas 2-3 colheres de sopa de açúcar e vai cozinhar fazendo uma caldinha, só o tempo do açúcar derreter. Aí gelou o seu manjar, você desenforma, rega com essa calda linda de maracujá e pronto. E se você quiser, você pode falar comigo pelo e-mail hojepode@bandnewsfm.com.br ou pelas redes sociais no @carolecrema. Pode pedir receita, dica, fala comigo, eu vou adorar.
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4: Eu sou o Sérgio Wiley, está começando agora o Minuto Tributário, apresentado pela GTEC Stack. E na minha companhia, o co-CEO da empresa, Douglas Fará. Douglas, temas importantes aqui hoje, como por exemplo, na sua opinião, os CFOs das companhias devem estar inseridos nas discussões sobre a reforma tributária?
5: Sem dúvida, Sérgio, apesar de não ser tão óbvio, vou te dar um exemplo. O que acontece quando um centro de distribuição para de fazer sentido por conta da tributação que saiu da origem e vai para o destino? O CFO não precisa estar envolvido nessa discussão, que vai envolver um investimento de anos à frente? Ele não pode ser pego de surpresa. Então, sim, o setor financeiro precisa estar nessa conversa agora.
4: Perfeito. Fica a dica aqui no Minuto Tributário, apresentado pela GTEC Stack.
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0: Hora de falar com o Felipe Killing. 13 mil voos cortados por companhias aéreas ao redor do mundo. A gente está falando de mais de 2 milhões de assentos nessas aeronaves, Killing, por conta da crise no combustível. É porque falta combustível ou porque é o que tem tá caro demais? Ou junta tudo aí e passa faca nesses voos? Boa tarde para você.
1: Tudo bom, Ivan? Boa tarde a você, Mia, a todos que nos acompanham. Essa combinação, né? Tem a crise no Oriente Médio, a guerra, o Estreito de Hormuz está fechado, então muito do combustível de aviação, o querosene, passa por ali, e aí você tem uma menor oferta no mercado, consequentemente o preço sobe. Em alguns países, o preço do combustível de avião dobrou do início da guerra até agora. E esse valor é repassado para os clientes, mas as companhias aéreas estão também tentando equilibrar. Então, diversas companhias aéreas ao redor do mundo anunciaram 13 mil cancelamentos de voos só em maio. Isso dá mais de 2 milhões de assentos. Não é que uma rota vai desaparecer. Você não vai mais conseguir sair de Londres e ir para Frankfurt. Mas essa é uma das rotas mais movimentadas da Europa. Chega a ter cerca de 10 voos por dia. Então, ao invés de ter 10 voos por dia, eles vão reduzir para 6, 7. Isso significa preços mais caros. Eles vão acabar diminuindo oferta, vão cortar os voos que não rendem tanto dinheiro, e aí o passageiro vai precisar se adaptar. Mas essa tem sido uma preocupação muito grande do setor de turismo, principalmente porque a Europa, no ano passado, bateu um recorde, recebeu quase 800 milhões de viajantes internacionais e mais de 3 bilhões de pernoites em hotéis. Então, com o aumento no preço das passagens, menos opções, a expectativa é que 2026, que iria superar, segundo as previsões, 2025, não tenha um ano tão bom. Lembrando que o turismo representa cerca de 10% do PIB da União Europeia.
2: Ah, e aí é um ciclo sem fim, né? Porque menos voos, a famosa oferta e demanda, o preço lá nas alturas, e aí o combustível que não baixa, e assim seguimos por aqui. É, a mercê, né, dessa situação toda, enquanto não tem uma luz aí. Obrigada, Killing. Até sexta-feira aqui no Tem Método.
1: Valeu, até mais.
2: É.
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5: Revelado pelo Palmeiras, o garoto prodígio Estevão desponta como a grande atração do ataque da seleção brasileira para a Copa do Mundo de 2026. A trajetória do Verdão ao Chelsea é uma ascensão meteórica de um jogador que parece tratar a pressão de ser um craque global com a leveza de quem joga no quintal de casa. Estevão é o símbolo da renovação do Brasil, assumindo em pouco tempo a titularidade na ponta direita. Ele estreou no time nacional em setembro de 2024, aos 17 anos e tem 4 gols e 6 assistências em 14 jogos.

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1: Sandy Silva atualiza o trânsito, fala agora ali da região do Campina do Siqueira, que tem fila por causa de obras.
2: E nesse momento são 1,5 km de fila na Major Heitor Guimarães. Quem segue aqui para Curitiba pela Rodovia do Café encontra essa lentidão. São duas faixas interditadas para recuperação do pavimento nesse trecho, ali próximo do cruzamento com a Monsenhor e Vuzão Lorenzi. Para percorrer 1,5 km de fila se vão 10 minutos do motorista. Então uma dica é ainda antes desviar ali por dentro do bairro Mossungue pela rua Paulo Gorski, retorna ali na Monsenhor e Vuzão Lorenzi e vai chegar um pouquinho mais à frente na Major Heitor Guimarães, pegar só um pedaço dessa fila. Então, por esse desvio, o motorista economiza metade do tempo. 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
1: Mais informações do trânsito com a Sandy Silva.
2: Eu vou falar do contorno sul, que o motorista encontra a lentidão a partir do cruzamento com a Vicente Michelotto até a região do Ganchinho, ali no contorno leste. São 15 quilômetros de fila, cerca de 30 minutos para passar por lá. O motorista ganha alguns minutos utilizando a marginal como alternativa de desvio. A Juscelino Kubitschek está fluindo bem e o motorista ganha alguns minutos no trajeto. Quem usa o sentido oposto vai para a Rodovia do Café, pode seguir tranquilo, o movimento segue calmo de ponta a ponta. 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

0: Estamos, Michele Trombelli, ouvindo Atravessado, que é um samba do Moacir Luz com o Pretinho da Serrinha e o Fred Camacho, porque isso é de CD novo, hein? CD novo do Moacir Luz com Gabriel Moura, saiu agora no finzinho de abril. O Moacir Luz continua vivo e cantando e compondo, isso pra mim é uma maravilha do mundo. Então um beijo pra você, amanhã a Andreasa tá de volta, beijo pros nossos ouvintes, tamo junto.
1: Tamo junto, até amanhã.

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2: No horário de Brasília, 4 horas.
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3: Olá, boa tarde para você. Pode chegar, que você já tá entre nós. Seguimos juntos pelas próximas 2 horas com muita informação. Nossa primeira hora falando pro Brasil com todas as notícias do nosso país e do mundo. E na segunda hora falando para São Paulo, mas conectados até às 6 em ponto com todo mundo que está assistindo ao Entre Nós pela nossa live no YouTube. Vamos juntos nessa quarta-feira, porque ontem eu já estava chamando a terça de quarta, mas é hoje que a quarta-feira chegou. Vamos juntos. Vem comigo, Renan Suquevicius, boa tarde.
2: Vamos nessa, Adriana Araújo, boa tarde para você, para quem nos acompanha por aqui, você pode participar da nossa programação, estamos ao vivo, como a Adriana falou, por imagens, no aplicativo Band Play, também no YouTube, por lá tem o nosso chat aberto para sua participação e também pelo nosso WhatsApp, pelo número 11 999 592.
3: Sim, é isso, participe com a gente, ao longo aqui dessas 2 horas a gente fica de olho no WhatsApp para trazer a sua participação, sua opinião, sua informação, porque você muitas vezes é quem nos avisa do que está acontecendo aí pelas ruas, pela cidade, pelo país. Vai contando pra gente que a gente está sempre conectado com você.
2: Vamos às notícias então desse dia 6 de maio de 2026. Termina hoje o prazo para o presidente Lula promulgar a derrubada dos vetos ao projeto de lei que reduz as penas dos condenados por tentativa de golpe de Estado. No entanto, o político deixou para que o presidente do Congresso Nacional, senador Davi Alcolumbre, assine o texto.
3: Isso uma vez que o veto do presidente Lula foi derrubado no Congresso, ele não vai promulgar uma lei que ele é integralmente contra, então vai caber ao Congresso fazer isso. E hoje é o último dia para regularizar o título de eleitor a tempo de votar nas eleições de outubro. As pendências podem ser consultadas no site do Tribunal Superior Eleitoral, tse.jus.br.
2: Começa no Supremo Tribunal Federal o julgamento que pode mudar a distribuição dos royalties do petróleo para estados e municípios. A corte analisa as ações que discutem a validade de uma lei aprovada pelo Congresso em 2012 que estabeleceu as regras para a partilha de recursos obtidos com a exploração.
3: O governo do Irã diz que ainda não tem resposta para a proposta de acordo feita pelos Estados Unidos, mas afirma que segue conversando de forma diplomática via mediadores paquistaneses. O presidente americano Donald Trump ameaça bombardear o Irã novamente se o país rejeitar os termos de paz da Casa Branca.
2: O fundador da rede de televisão americana CNN, Ted Turner, morre aos 87 anos de idade. A causa da morte não foi divulgada. O empresário revolucionou o jornalismo ao abrir uma emissora dedicada a notícias 24 horas por dia.
3: Agora o esporte: Bayern de Munique e Paris Saint-Germain brigam agora pela segunda vaga na final da Liga dos Campeões da Europa. Ontem, o Arsenal da Inglaterra se garantiu na decisão ao eliminar o Atlético de Madrid.

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2: A FIFA e a Federação Iraniana de Futebol vão se reunir no dia 20 desse mês para acertar os detalhes da presença do país persa na Copa do Mundo. O encontro vai reunir representantes das duas instituições em meio aos ataques de Estados Unidos e Israel no Oriente Médio. Essa será a primeira reunião formal entre as partes desde o início do conflito. Isso porque o Irã não participou do Congresso da FIFA em Vancouver quando o presidente da federação foi barrado de entrar no país. A expectativa é de que o encontro neste mês cele a presença do Irã na Copa do Mundo de 2026.
3: Agora são 4:05. A gente já faz conexão com Brasília. Caia Messina está com a gente ao vivo para a gente falar dos passos da delação do dono do Banco Master, que está preso, Daniel Vorcaro. Boa tarde para você, Caia. Os advogados de Vorcaro têm todo o interesse em divulgar que o processo está caminhando, que ele tem muito a contar, que ele vai colaborar. Porém, depende do que Vorcaro entregue, pode não ser suficiente, satisfatório, tanto para a Procuradoria-Geral da República, quanto para a Polícia Federal e para o próprio ministro do Supremo, André Mendonça, que é o relator desse caso. Então, eu queria que você adiantasse para a gente o que a gente já sabe desses capítulos aí, dessa proposta de delação de Vorcaro, que ele possa ter avançado mais, mas se já há alguma sinalização por parte, tanto de PGR quanto dos investigadores.
4: Oi, Adriana, exatamente, né? Inclusive, já houve uma antecipação, né, que havia sido feita por Daniel Vorcaro em relação à própria proposta de delação premiada, e essa proposta inicial não foi aceita pela Polícia Federal nem pela Procuradoria-Geral da República. Ela foi apresentada há cerca de 2 semanas e os investigadores afirmaram que não trazia, por exemplo, nomes, datas, nem mesmo eventos que poderiam avançar na investigação que já está em curso na própria Polícia Federal. Então, os investigadores fizeram ali uma série de questionamentos. Esses questionamentos foram respondidos agora. Então, essa segunda proposta de delação premiada foi apresentada hoje. Como você bem frisou, Adriana, a intenção, né, justamente da defesa é apresentar Vorcaro como alguém que realmente pode apresentar novos elementos para essa investigação. Só que a Polícia Federal não acredita, né? É o básico da investigação, duvidar do que está sendo dito. Isso está sendo feito. Então, essa nova proposta aí de delação premiada que foi apresentada, ela será cruzada com os dados que vêm dos celulares de Daniel Vorcaro. Dos 8 que foram periciados, né, os 8 que foram apreendidos pela Polícia Federal na posse do dono do Master, 7 já foram periciados, só falta 1. Então, esse trabalho de agora em diante, ele vai realmente demorar cerca de 30 dias, né, para que sejam cruzadas essas informações e aí a Polícia Federal possa realmente entender se serão apresentados novos elementos. Se os investigadores acharem que sim e a PGR concordar, a proposta então segue para o Supremo Tribunal Federal para homologação. E aí o ministro André Mendonça já avisou, só vai homologar qualquer tipo de delação premiada, se houver realmente detalhamento de quanto será devolvido, quando, de onde virá o dinheiro, enfim, esse capítulo realmente interessa muito ao ministro André Mendonça. A princípio, Vorcaro já sinalizou que poderia devolver aí cerca de 40 bilhões de reais, mas nessa proposta de delação premiada não trouxe de onde viria o dinheiro, nem mesmo o prazo. Então, esse é um capítulo que realmente ainda vai dar pano para a manga em relação às investigações. O que ele trouxe até agora foi um detalhamento um pouco maior a respeito das pessoas com as quais ele tratava. Então, ele menciona, por exemplo, parlamentares, a gente ainda não teve acesso exatamente aos nomes, mas a gente já sabe que são parlamentares da esquerda, da direita e também do centro, parlamentares com os quais ele tratava, não necessariamente pagava, isso virá ao longo, né, da negociação a respeito da delação premiada. Sim. Também ele menciona essa questão, Adriana, envolvendo o Supremo Tribunal Federal. Ele admite que houve realmente um contato com o escritório da mulher de Alexandre de Moraes, né, que ele pagou 129 milhões de reais para contratar, mas ele admite pela primeira vez que a intenção era se aproximar do ministro Alexandre de Moraes. Então, a partir de agora, começa realmente um longo processo.
5: Obrigado, Caian, pelas suas informações aí direto de Brasília. A gente continua na capital federal, agora falando com o Márcio Rocha, com relação à expectativa da ida do presidente Lula até os Estados Unidos para conversar com o presidente americano Donald Trump. Boa tarde, Márcio.
6: Oi, pessoal, boa tarde para vocês, boa tarde a todo mundo que nos acompanha. A gente está numa expectativa alta aqui em Brasília para essa reunião envolvendo aí o presidente Luiz Inácio Lula da Silva e o presidente dos Estados Unidos, Donald Trump. Nesse momento, o presidente brasileiro voa, né, em direção a Washington, capital dos Estados Unidos. Deve chegar ali por volta das 9 horas da noite. E a expectativa também é que esse encontro entre os dois seja realizado amanhã, por volta ali de 11 horas da manhã, no horário de Brasília. A reunião deve ser realizada para que os dois governos discutam principalmente as facções criminosas aqui no Brasil. Também deve ser discutida as tarifas comerciais e a exploração de terras raras aqui em território brasileiro. Um dos pontos que devem ser apresentados pelo governo brasileiro é justamente a regulamentação do setor das terras raras, da exploração de minerais críticos. Isso porque a gente lembra que o Congresso Nacional discute a regulamentação desse setor neste momento, aqui em Brasília. Lula também deve apresentar iniciativas de combate ao crime organizado. A gente lembra que o governo dos Estados Unidos estuda a possibilidade de declarar facções criminosas brasileiras, né, como organizações terroristas, mas o governo brasileiro quer fazer uma cooperação, um acordo de cooperação com os Estados Unidos para o combate ao crime organizado, também ao tráfico internacional de drogas, além disso, do contrabando de armas e também justamente as facções criminosas. E apesar dessas divergências que a gente tem entre os dois governos, a expectativa aqui em Brasília é que o governo brasileiro saia ou com um acordo fechado ou pelo menos com negociações avançadas nessa área. Relações comerciais também devem ser discutidas, né? Tarifas dos produtos brasileiros, além de investimentos e também a ampliação de acordos bilaterais. Só para a gente finalizar aqui, o governo brasileiro, né, tem a expectativa de que esse encontro entre Lula e Donald Trump deve ser reservado e entre os participantes, além dos dois presidentes, né, além dos participantes desse encontro, devem participar também vários ministros de Estado, tanto dos Estados Unidos quanto também do Brasil. E quem falou sobre isso foi justamente o ministro da Fazenda, Dario Durgan, que está junto com o presidente nessa viagem, que diz que um dos pontos que devem ser discutidos nesse encontro é justamente o PIX, já que o governo dos Estados Unidos tem muitas dúvidas em relação a essa ferramenta, e a expectativa do governo brasileiro é explicar tudo que envolva o PIX ao governo dos Estados Unidos. E essa é uma fala que o ministro Dario Durgan falou hoje no programa Bom Dia Ministro, que é apresentado pela empresa Brasil de Comunicação, que a gente vai ouvir agora.
7: A viagem para os Estados Unidos, ela é bem-vinda. Eu acho importante que a gente se coloque cada vez mais, como o presidente Lula tem feito, como interlocutor do governo dos Estados Unidos. O interlocutor do governo dos Estados Unidos não é nenhuma outra figura que não o presidente Lula e os seus ministros. Então, há dúvidas nos Estados Unidos em relação ao PIX, por exemplo? Nós estamos à disposição para explicar. O PIX, ele é uma infraestrutura de pagamento pública que os Estados Unidos, inclusive, conhecem. Tem algo parecido. O FedNow, o Zelle, eles têm ferramentas parecidas. Então, eles entendem o que é o PIX e a gente precisa afastar algum lobby indevido que exista em relação ao PIX.
5: Agora 4 horas, 3 minutos no horário de Brasília.
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5: Vamos falar de eleição por aqui. Um novo levantamento feito hoje avalia que a corrida pelo Planalto, né, esse levantamento elaborado pelo Meia Ideia, revela que o presidente Lula vai enfrentar cenários acirrados contra 3 dos pré-candidatos à presidência da República. O cenário é de empate técnico contra o senador Flávio Bolsonaro, do PL. O petista fica com 44,7%, enquanto Flávio soma 45,3%. A margem de erro desse levantamento é de 2,5 pontos percentuais. Contra outros adversários, em um eventual segundo turno, o presidente Lula também aparece à frente, mas dentro de cenários competitivos. Diante de Ronaldo Caiado, por exemplo, Lula tem 44,7% contra 40% do ex-governador de Goiás. Já em confronto com Romeu Zema, o petista marca 44%, enquanto o ex-governador de Minas soma 39%.
3: Essa pesquisa do Instituto Meio Ideia, que saiu hoje, a gente trouxe aí para vocês os cenários de segundo turno, os principais cenários de segundo turno, porque para não despejar aquele caminhão de números em cima dos ouvintes, é difícil ficar trazendo aquele monte, aquela sopa de números para os ouvintes. Então, nesse cenário de segundo turno, muito acirrado, todos esses candidatos, tanto Caiado quanto Zema e Flávio Bolsonaro, no empate técnico com o presidente Lula, sendo que Flávio Bolsonaro aparece à frente nessa margem de empate técnico, mas à frente de Lula no segundo turno. Já o candidato Romeu Zema, o pré-candidato Romeu Zema, também no empate técnico, mas no limite ali da margem, que é de 2,5 pontos percentuais. Para entender e destrinchar um pouco mais os números para a gente recebe agora aqui no Entre Nós Maurício Moura, que é professor da Universidade Americana George Washington e também o fundador do Instituto Meia Ideia. Maurício, bem-vindo, muito obrigada por falar com a gente. Boa tarde.
14: Boa tarde, Adriana. Boa tarde, Renan. É um prazer estar aqui com vocês.
3: Vamos lá, Maurício, para a gente entender. Então, a gente trouxe aí o cenário de segundo turno, mas vamos falar do primeiro turno que o Instituto pesquisou, obviamente, e a gente mostra um primeiro turno para o mês de maio nessa pesquisa, já bastante consolidado para essa época do ano. É essa a novidade que você traz na pesquisa de hoje?
14: Adriana, uma coisa muito interessante, né? Olhando as eleições desde 89, esse é o primeiro ano que a gente tem dois candidatos com um patamar muito elevado de intenção de voto já no primeiro turno. A gente teve outros anos onde um candidato se descolava dos outros candidatos, né? Desde o Collor, em 89, mas nesse ano de 2026 a gente traz essa novidade. Tanto o Luiz Inácio Lula da Silva, o atual presidente, como o Flávio, eles têm patamares muito altos já na pesquisa estimulada de primeiro turno. É um grau de consolidação de duas candidaturas ou pré-candidaturas, que é inédito aí desde a Nova República, Adriano.
3: Agora, Maurício, isso significa que a gente tendo esse cenário de polarização que já tivemos nas eleições anteriores, né? Há já alguns anos no Brasil, mas tão consolidado assim em maio como a pesquisa mostra, significa que o segundo turno não é uma certeza, na sua opinião? A gente efetivamente pode falar de uma eleição que tem possibilidade de ser definida em primeiro turno? E por quê?
14: Não, lembrando que a gente sempre viu um movimento dos eleitores antipetistas, né, de na reta final do primeiro turno, aglomerarem seus votos, ou seja, colocarem seus votos, depositarem seus votos com o candidato com maior probabilidade de ganhar do PT no segundo turno. A gente viu isso com a Aécio em 2014 e viu isso com o Bolsonaro em 2018 e 2022. Só que nos outros anos a gente tinha outras alternativas de candidaturas que acabavam ocupando um centro político ali. A gente teve A Marina, em 2014, de alguma maneira, em 2023, a gente teve a Simone e o Ciro, que desidrataram no final, mas eles ocuparam um espaço ali. O que eu estou vendo, Adriana, é uma possibilidade, que é uma possibilidade que eu, cada vez mais concreta, que a gente chegue no momento que a coisa possa ser decidida no primeiro turno. Por quê? Porque do lado do PT, do Lula, não tem concorrência na esquerda. Aliás, é um fato inédito. O Lula sempre teve, de alguma maneira, uma concorrência no campo da esquerda, né? E do lado da oposição, a gente vê o Flávio muito descolado das outras pré-candidaturas, né? E eu acredito que vai ter uma pressão enorme dos eleitores de, eventualmente, Zema ou Caiado ou Renan Santos, de olhar o Lula quase ganhando no primeiro turno e, eventualmente, despejar a volta no Flávio, que hoje está liderando as pesquisas. Mas o meu ponto é, eu acho que essa polarização oposição-governo, ela pode proporcionar, e eu acho que é uma probabilidade bem real, da eleição acabar no primeiro turno.
5: E chama a atenção também.
3: Só fazer uma observação, o que pode reforçar essa possibilidade, concluindo aí o que você está dizendo, é que nós não estamos falando de pré-candidatos. A gente não tem certeza se Zema, Caiado, se todos eles vão efetivamente se tornar candidatos. Aí, se diminui o número de candidatos, obviamente, também vai propiciar ainda mais essa definição, essa polarização muito explícita já no primeiro turno. Mas pode seguir, por favor, Renan.
5: Não chama atenção também nos nomes, no cenário de primeiro turno. A gente tem poucos nomes que tenham projeção nacional, que já tenham tentado disputar a eleição anteriormente. Tem aqui o nome de Ciro Gomes, e que nesse levantamento de primeiro turno fica abaixo de outros nomes que são mais conhecidos regionalmente, como os ex-governadores Ronaldo Caiado e Romeu Zema. Tem alguns números aqui também de rejeição que a gente pode abordar aqui. Nesse quesito rejeição múltipla, Lula tem 44,8% de rejeição e Flávio Bolsonaro 38%. São os únicos nomes testados com índices superiores a 35%. Aí vem o Ciro Gomes, que é esse nome bastante conhecido nacionalmente, aparecendo com 14%, abaixo de Romeu Zema, que tem 18%, e Ronaldo Caiado, que tem 18,5%, né?
14: Não, correto. É importante dizer que a gente colocou o Ciro Gomes nessa pesquisa porque o PSDB se manifestou publicamente sobre a potencial pré-candidatura dele, mas tem uma probabilidade dele não ser candidato, eventualmente ser candidato ao governo do Ceará, que seria menos um candidato aí nesse quadro. Mas é importante dizer que esse tipo de pergunta de rejeição é uma pergunta que a gente dá a opção dos entrevistados deles escolherem quantos candidatos à vontade que eles nunca votariam. É diferente da gente perguntar, a gente também perguntou, a rejeição que você vai nome a nome e pergunta se nunca votaria. Mas você colocou um ponto muito importante. A gente, ao mesmo tempo que essas duas candidaturas são muito conhecidas e muito estabelecidas, obviamente as duas também carregam as rejeições aí derivadas da polarização que a gente tem no país, né?
3: Ô Maurício, essa rejeição que você pergunta nome a nome é a rejeição estimulada. E aí o resultado que aparece é 48% afirmam que não votariam em Lula de jeito nenhum, enquanto 45% dizem o mesmo sobre Flávio e 34% sobre Ciro Gomes. Agora a pergunta que eu queria te fazer é, as pesquisas em geral, elas trazem boas e más notícias para cada candidato. Como é que você diria que essa pesquisa de agora se apresenta para Flávio Bolsonaro e para o presidente Lula? Quais são as boas e más notícias para os dois principais polos dessa eleição?
14: Bom, acho que a primeira notícia que clara para o Flávio Bolsonaro, começando no campo da oposição, é que ele é o candidato de oposição com a maior rejeição. Isso, obviamente, numa disputa uma disputa de rejeições que a gente provavelmente vai ter nessa campanha, se você ter mais rejeição em relação às outras opções da oposição, coloca numa situação mais delicada, né, principalmente uma eleição que pode ser decidida no percentual, né, muito 1, 2, 3 pontos percentuais. Mas eu acho que do lado do governo tem algumas más notícias também, né? Primeiro, que essa pontuação empatada que o presidente Lula tem com o senador Flávio é muito em função da avaliação do governo, da aprovação do governo, que é uma aprovação hoje deficitária, ou seja, tem mais gente que reprova o governo do que aprova. E a gente está numa reeleição, a gente tem mais gente hoje dizendo na pesquisa, 52%, que o Lula não merece continuar contra 44% que dizem que ele merece continuar. Então o governo, ele está disputando contra ele mesmo nesse aspecto. Outra má notícia, Adriana, é que a essa altura do primeiro semestre de um ano de reeleição, todos os presidentes em reeleição estavam numa curva ascendente de popularidade. E não é o caso do governo. O governo está estável em 2026 em relação à aprovação e desaprovação. Então, ele já tem uma margem pequena de manobra em função da polarização. E a gente não percebe uma melhora, a gente está em maio já, né? Uma melhora que inclusive aconteceu com todos os presidentes que foram reeleitos, né?
3: Então, quer dizer que do ponto de vista da foto da pesquisa, o presidente Lula parece estagnado numa foto ruim. E isso em comparação a outros momentos em que ele foi candidato ou a outras candidaturas do PT, como Dilma Rousseff, está bem diferente.
14: Sim, você tocou num ponto muito importante. A Dilma foi a presidente Dilma foi a que teve a reeleição mais apertada, né? E ela, só para a gente ter um tema de comparação, Adriana, em maio de 2014, que foi o ano de reeleição da presidente Dilma, ela tinha 42% de ótimo e bom, de avaliação. O presidente Lula hoje tem 32% de ótimo e bom. A gente está falando de 10 pontos percentuais de diferença, que obviamente fazem, e ela estava, mais uma vez, ela estava numa curva de melhora no primeiro semestre de 2014. A gente não vê esse governo empinado para cima. A gente vê, como você mencionou aí, a gente vê um retrato que não é positivo para uma reeleição, né?
5: O Maurício, o levantamento traz também outros importantes tópicos que podem nortear, inclusive, as campanhas. É um material muito rico, inclusive, para quem está trabalhando com o marketing dessas campanhas. Com relação a comportamentos, tendências da população, como, por exemplo, aposta em bets e outros quesitos. E chama a atenção também um ponto aqui, eu queria te ouvir do que você considera mais importante desse levantamento. Com relação ao custo de vida, a gente tem falado muito de endividamento, né? E as pessoas têm uma percepção geral de que ou aumentou muito, nesse número de 30%, aumentou, mas não muito, 35%, está praticamente igual, 23%. Quem acha que diminuiu? Uma parcela muito pequena, de 5%.
14: Sim, eu diria para você que esse ciclo eleitoral, ele dialoga muito com a questão do custo de vida, né? Não só, como você mencionou, as pessoas têm uma percepção que aumentou o custo de vida de um ano para cá, como também elas colocam o custo de vida e o endividamento como variáveis cruciais para a decisão do voto presidencial. Inclusive a frente de segurança pública, corrupção e saúde. E dentro desse custo de vida, né, dentro dessa derivada endividamento, a pesquisa capturou, e a gente mergulhou nisso, na questão das DETs. E me chamou muita atenção três coisas. A primeira é que a gente tem mais homens jogando. A gente perguntou se fez uma aposta nos últimos 30 dias. Então, os homens chegou a quase 28% fizeram, as mulheres 21%. Então, tem uma diferença, tem um diferencial entre homens e mulheres nas apostas. Me chamou a atenção que 32% dos respondentes também disseram que eles acreditam que alguém da família está jogando e não está compartilhando, ou seja, não está dizendo que está jogando, ou seja, isso eventualmente pode gerar um problema familiar. Me chamou a atenção que 60% mais ou menos dos respondentes disseram que as bets viciam e que, obviamente, e no mesmo patamar, 59%, a gente afirma que as bets contribuem para o endividamento das famílias, né? Então a gente tem esses patamares muito altos nessa percepção de que esse é um elemento que obviamente não traz problema no dia a dia, né? Então a gente tem um fenômeno muito interessante, que essa pesquisa ela quantificou isso. O Brasil teve um aumento de massa salarial, a gente tem um desemprego em série histórica bastante controlado, baixo inclusive, só que o endividamento do brasileiro não mexeu muito, pelo contrário, ele continua alto, e um dos motivos que a gente conseguiu quantificar aí foi justamente as apostas e as bets que estão claramente inseridos no contexto social brasileiro hoje. Né?
3: Maurício, se você me perguntasse, você acha que os homens ou as mulheres apostam mais? Eu diria os homens. Você acha que as bets estão endividando as pessoas? Eu diria sim, mas é muito mais numa observação e no conversar no dia a dia com as pessoas, e agora você traz números que comprovam isso, né? Que de fato homens apostam mais, que de fato as bets influenciam nesse endividamento. E eu queria passar para um outro tópico da eleição, que é o bolso, porque a gente sabe, tem a máxima de que o eleitor vota com o bolso. E o governo Lula, o candidato Lula, ao longo das eleições que ele disputou, sabendo disso, sempre trouxe uma proposta econômica forte. Bolsa Família, crescimento de emprego, programa de aceleração do crescimento para gerar emprego, para gerar renda. E agora a gente está às vésperas da eleição com o presidente lançando o Desenrola, para tentar facilitar a vida das pessoas endividadas, com o impedimento de apostar em bet se você aderir ao Desenrola. Não à toa o governo fez esse Desenrola dessa forma, então está com a informação de que isso está pesando de fato no orçamento das famílias. Agora, a pergunta de milhões é: será suficiente para, de alguma forma, mudar essa fotografia não tão positiva para o governo que tenta a reeleição? Ou haverá outro tópico, outro tema importante dessa campanha que pode fazer a diferença?
14: Adriana, você fez um resumo histórico muito importante aí do como o PT se colocou nas eleições presidenciais, né? Você falou do desemprego, que foi o tema de 2002, o Bolsa Família, que foi o tema de 2006, 2010 você mencionou o PAC. A gente teve, de alguma maneira, em 2022, o Lula pregando que as pessoas iam voltar a consumir picanha, né? Que de alguma maneira é um consumo que é de status, é um consumo, um alimento de status. E esse governo, basicamente, ele tem medidas de alívio, né? O alívio na tabela do imposto de renda, o alívio nessas negociações de dívida, eventualmente o alívio com o fim da jornada 6x1. E aí, Adriana, sendo muito honesto com você, obviamente a gente vai monitorar se o desenrola, principalmente, tem algum efeito na popularidade, mas são argumentos muito menos, digamos assim, esperançosos, né? Porque, de alguma maneira, o PT sempre vendeu uma esperança econômica, né? O Lula sempre vendeu uma esperança de mais consumo, de mais pertencimento principalmente da classe mais pobre à sociedade, e esses elementos que ele está trazendo agora são elementos bem mais frágeis, até para justificar o porquê que o Lula merece mais 4 anos, né?
3: Tá certo, Maurício. Olha, só queria registrar um fato importante. O Maurício não vai fazer propaganda dele mesmo, mas o Maurício foi um dos primeiros estudiosos de eleições do Brasil que lá em 2018 sinalizou: o Bolsonaro tem força eleitoral nessa corrida à presidência da República. Quando todo mundo diz: não, Bolsonaro, não vamos comentar esse assunto, porque não vale a pena, não faz sentido. O Maurício foi um dos primeiros que apontou que havia ali uma disruptura, né? Uma palavra que depois ficou bastante usada, né? Mas apontou que lá em 2018 havia uma chance possível, que havia uma possibilidade de fortalecimento do nome de Jair Bolsonaro. Então, quando ele fala que nesse momento do jogo, em maio, né, tem muita coisa para acontecer, como mineiro, eu falo, tem muita água para passar debaixo da ponte. Mas, nesse momento, levantar aí o dedo na contramão, né, do que a maioria dos analistas estão dizendo, que tem possibilidade de um acirramento ainda, de uma polarização ainda maior nesse primeiro turno, a ponto de definir em primeiro turno, vale a pena a gente acompanhar e ficar de olho nas análises e nas pesquisas. Próxima pesquisa quando, Maurício?
14: Próxima pesquisa na segunda semana de junho. A gente volta aqui com vocês.
3: Tá, se você quiser acrescentar alguma informação, fica à vontade, mas a gente vai ficar de olho em junho, então.
14: Tá bom, obrigado, Adriana. Obrigado, Renan.
5: Valeu, até mais.
3: Obrigada, bom trabalho.
5: 4:30.
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16: Existe um mito muito comum quando falamos da China, que a China é barata porque paga salários baixos. Mas isso não é verdade. Hoje, em cidades industriais como Shanghai ou Shenzhen, o Vale do Silício chinês, o salário mínimo já é 50% maior que o salário do Brasil. Ou seja, em várias regiões industriais da China, o trabalhador já ganha mais que o salário mínimo brasileiro. Então por que a China continua sendo tão competitiva? Primeiro, escala. A China produz cerca de 30% da manufatura do planeta. Segundo, cadeia produtiva completa. O fornecedor da peça está ao lado da fábrica. E a fábrica está ao lado do porto. Terceiro, eficiência e infraestrutura. Milhares de fornecedores competindo, portos gigantes e produção em massa. Ou seja, a China não é barata porque paga pouco, ela é barata porque é extremamente eficiente. E fica a lição para qualquer empresário. No mundo dos negócios, quem domina eficiência, domina o mercado.
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17: Na Copa do Mundo de 1950, 33 países se inscreveram para as eliminatórias. A Argentina, alegando divergências com a direção do futebol brasileiro, resolveu ficar de fora. A FIFA decidiu então que as 16 seleções classificadas para a fase final seriam divididas em 4 grupos. Com a desistência da Escócia, da Turquia e da Índia, os finalistas ficaram reduzidos a 13 equipes. O Mundial realizado no Brasil em 1950 marcou a estreia da seleção da Inglaterra em Copas, após ter boicotado as edições anteriores. Campeão de 1930, o Uruguai voltou a disputar o torneio naquele ano, terminando com mais um título no episódio conhecido como Maracanaço.
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19: 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Sandy Silva atualiza o trânsito, fala agora de lentidão no contorno leste.
21: Quem vem de São José dos Pinhais para acessar Curitiba pelo contorno leste encontra muita lentidão entre a região do Quisizana, ali próximo do aeroporto, até o acesso da linha verde. Em contato com a concessionária, eles afirmam que por enquanto não chegou nenhuma ocorrência para eles, mas são 15 quilômetros de fila e uma hora para passar por lá. Então tá valendo desvio sim, quem não chegou no trecho, fuja do contorno leste, utilizando ali por dentro de São José dos Pinhais, a Avenida Rua Barbosa, e retorne mais à frente nos contornos pelos bairros Alto Boqueirão, Sítio Cercado e Pinheirinho. Por esse desvio, pelo menos 15 minutos, você garante a menos no seu trajeto. 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
17: 4:38, seguimos juntos aqui em Band News FM Curitiba e os tutores de cães e gatos vão ter acesso a cuidados gratuitos como registro, microchipagem e vacinação para os pets. O serviço vai ser oferecido na próxima sexta-feira, na 16ª edição da Feira de Cidadania que acontece no campus Rebouças da UFPR, das 9h às 17h. A iniciativa faz parte da integração do curso de medicina veterinária da UFPR ao sistema do Cadastro Nacional de Animais Domésticos, o Simpatinhas, resultado de uma parceria entre a instituição e o Departamento de Proteção, Defesa e Direitos Animais do Ministério do Meio Ambiente e Mudança do Clima. Simpatinhas é uma ferramenta digital pública do governo federal, responsável pelo manejo populacional ético dos animais.
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2: Kendry Páez é a maior joia da história do futebol equatoriano. Aos 18 anos, o meio atacante já é o dono da camisa 10 do time nacional e foi emprestado pelo Chelsea ao River Plate para ganhar experiência após passagem pelo francês Strasbourg. Ele foi o jogador mais jovem a estrear pela seleção equatoriana em 2023, com 16 anos e 131 dias, e o mais novo a marcar um gol um mês depois. Kendry Páez possui capacidade rara de encontrar espaços em defesas fechadas e é o cobrador oficial de faltas e escanteios. Apesar da idade, assume a responsabilidade de conduzir o Equador a uma boa campanha na Copa de 2026.
3: Quatro horas e 43 minutos, vamos a mais um giro de notícias. A Polícia Civil da Bahia investiga se os três irmãos mortos em um incêndio na cidade de Serrinha, no nordeste do estado, também sofriam maus tratos. As crianças morreram no último domingo, depois de a casa em que moravam pegar fogo. Elas estavam sozinhas no imóvel.
4: Continuam as buscas por dois pescadores desaparecidos depois de um naufrágio de uma embarcação na Lagoa dos Patos, em Pelotas, no sul do Rio Grande do Sul. O barco que sumiu na última sexta-feira foi encontrado ontem.
3: E o Paris Saint-Germain vai se classificando para a final da Liga dos Campeões da Europa. Com um gol de Dembélé, o time francês está derrotando o Bayern de Munique na Alemanha por 1-0.
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4: Rodrigo Orengo, já aqui entre nós.

0: tráfico de drogas, mas o interesse dos Estados Unidos nesse momento no mercado brasileiro, na região do Brasil, é sobre a exploração de terras raras, minerais críticos, insumos importantíssimos, são tesouros aí para a atual indústria. Então, esse é um assunto que vai estar na reunião de amanhã, e hoje não há uma legislação que avance nesse tema. Então, há uma aposta do governo brasileiro em tocar essa pauta no Congresso Nacional. Então, ela vai para votação com apoio do Palácio do Planalto. O relator já apresentou trechos, itens e pontos ali que são fundamentais para o debate hoje na Câmara dos Deputados, entre eles, inclusive, isenção fiscal e também um fundo garantidor. Então, com investimentos públicos aí para o desenvolvimento dessa exploração dos minerais críticos. O governo está muito interessado nessa negociação com os Estados Unidos do ponto de vista de parcerias, parcerias inclusive de tecnologia para essa exploração. Agora, uma coisa que o governo não abre mão é da chamada soberania. Então, o Brasil vai negociar com os Estados Unidos, esse assunto estará no debate, mas não abre mão de negociar com outros países. Então, o que o governo não vai fazer é dar exclusividade para esse mercado que é importantíssimo, até porque tem uma disputa internacional muito grande, né? Hoje tem um domínio da China nessa exploração, né? E União Europeia e Estados Unidos buscam aí parceiros, então há um foco voltado para o Brasil. Ainda hoje, essa proposta vai para votação, depois que passar pela Câmara, tem todo o debate ainda no Senado. Mas votando hoje, o governo já pode trazer essa novidade na reunião de amanhã, estabelecendo ali o que prevê a legislação para dar segurança jurídica para toda essa negociação entre Brasil e Estados Unidos.
1: É isso, Orengo. E nesse encontro de amanhã entre o presidente Lula e o presidente americano Donald Trump, vários outros assuntos possíveis aí para estarem nessa pauta, assuntos econômicos, importações, exportações entre os dois países, esclarecimentos sobre o PIX e também combate ao crime organizado. A gente vai seguir acompanhando o encontro e as repercussões amanhã, quinta-feira. Obrigada, viu, Orengo?
0: Valeu, um abraço.
1: Tchau, tchau. Agora 4 horas e 46 minutos e a gente já segue com a economia.
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0: Gente, momento bastidor. Você sabe que uma rádio se faz também com mímicas, né? Se vocês não sabem, fiquem sabendo que a apresentadora que tá aqui falando com vocês sempre esquece das vinhetas.
1: Uma rádio se faz com vinhetas também.
0: Uma rádio se faz com vinhetas. E aí o Renan, ele faz assim, ele balança os braços pra mim, pra eu lembrar que tem. A Juliana Rosa é uma pessoa tão importante quanto o Orengo. Tem vinheta,
2: é,
0: gente.
2: É, gente, que história é essa? Espera a minha vinheta rodar. A Adriana já quer me chamar antes da vinheta.
0: Aí, já tá do ladinho aqui, eu já quero só virar o microfone pro lado dela. Boa tarde,
2: tudo
0: Ju.
2: Tudo bom, Dri? Boa tarde pra você e pro Renan. Oi. Boa tarde pra você, ouvinte. Rádio é isso aí, gente. Aqui a gente brinca que o Renan também. Eu sento aqui e parece que eu tô em casa, né? Então a gente já quer pedir um pão de queijo. Um cafezinho, aí tipo, estoura o tempo, eu esqueço que tem não só as vinhetas, mas tem relógio, horários, né, dos outros comentaristas, repórteres.
0: Inclusive, pensando no relógio, vamos pro nosso tema de hoje, que é a queda do valor dos combustíveis no mercado internacional, mas ainda sem uma definição sobre o que vai acontecer no conflito do Oriente Médio, né?
2: É, pois é, se é algo que é só hoje, se vem para ficar, a gente tá nessas idas e vindas o tempo todo, né? Hoje foi um dia em que o petróleo caiu quase 10%. Diante de uma visão aí que está predominando de que tanto os Estados Unidos quanto o Irã, eles estão empenhados em encerrar o conflito. O Trump, porque ele está com uma queda de popularidade histórica e isso pode afetá-lo ali politicamente, com uma disparada de preço de gasolina nos Estados Unidos de 50%, bem mais do que aqui, porque lá não tem essa coisa de ficar tentando segurar, aumentou o custo, aumenta rapidamente no mesmo dia, né? E o Irã também muito enfraquecido do ponto de vista militar, tentando encontrar ali uma saída. Agora, por que que você acha que tem esse desejo de encerrar, mas se tem sinalizações que vão reforçando essa visão de que um cessar-fogo estaria nesse momento mais próximo, porque já são 3 meses de conflito. O Trump anunciou, Adri, que ele ia fazer uma pausa naquele projeto Liberdade, que é acompanhar os navios que os Estados Unidos fariam.
0: Uma espécie,
2: né,
0: de escolta.
2: Uma escolta,
0: né?
2: Para dizer, no final das contas, que o que ele estava querendo mostrar é que quem manda no Estreito de Hormuz é

0: dos Estados Unidos, são os Estados Unidos. E o Irã falando, não, se passar por aqui eu vou atacar, e quem manda sou eu. Então você tem ali, qual é o impasse nesse momento? Você tem essa visão, ok, então o Trump falou, olha, vou recuar, porque o Irã está dizendo que está disposto a negociar. O Trump até estava falando agora há pouco, até estava anotando aqui as falas dele, falou, o Irã se comprometeu a não desenvolver armas nucleares, tivemos discussões positivas com o Irã nas últimas 24 horas, então você tem ali falas que estão acontecendo, sinalizando que eles voltaram a conversar e que tem, o Irã falou, olha, eu recebi uma proposta dos Estados Unidos, estou analisando. No entanto, você fica imaginando, assim, qual vai ser a justificativa que agrade os dois para acabar o conflito e o Trump fala assim, fui vitorioso.
1: E o Irã também.
0: E o Irã também, porque até o Trump estava falando agora que eles se comprometeram a não desenvolver armas nucleares. Isso é uma coisa que dificilmente vai entrar num acordo de cessar fogo, porque o Irã não confia nos Estados Unidos para entregar seu programa nuclear, enfim. E o Trump, ele tem uma coisa com o Obama, né? Ele quer que o acordo do cessar ali, nuclear, dure 20 anos, porque o acordo que o Obama fechou era de 15 anos. Ele quer tudo que o Obama teve, né? Ele quer o prêmio Nobel.
1: Ele quer aumentar, mostrar que ele fez mais, né?
0: Mostrar que ele fez mais. Agora, como que na prática eles vão costurar isso, a gente não sabe ainda. Bom, a gente já tem o fechamento do petróleo perto de $100, $101 o barril do Brent, chegou perto de 115, né, nesses últimos dias, lembrando que estava em 70 antes do conflito. Então, a gente precisa torcer para isso acabar. Assim, parece que você realmente tem condições hoje, seja política, seja militar, onde você tem o interesse de encerrar o conflito. Agora, vamos ver, o Irã estava falando agora há pouco, olha, vai mudar o protocolo aqui para passar pelo Estreito de Hormuz e vamos ter segurança para voltar a fluir pelo Estreito. Vai reabrir o Estreito realmente? Da outra vez que a gente falou que reabriu, horas depois fechou, né?
1: Passaram pouquíssimas embarcações.
0: Exato. Então a gente está aí meio que numa torcida, mas tentando avaliar essa visão de que já são 3 meses e que há um desejo de ambos os lados de encontrar uma saída. Agora, qual vai ser a saída, a gente está aqui na expectativa para ver o que eles vão arrumar de justificativa.
1: E o grande trunfo do Irã nesse conflito é o fato de ter ficado comprovado que eles têm o domínio do Estreito.
0: Exato.
1: Porque se não tivessem o domínio, a gente não estaria vivendo tudo que a gente está vivendo desde que esse conflito começou. Então, por mais que o Donald Trump goste de dizer que está no comando, que está com todas as armas na mão, que é ele que está dominando a negociação, na verdade, a derrota americana está comprovada pela paralisação do Estreito de Hormuz.
0: O que o Trump vai falar? Ah, foi vitorioso. Olha, o Estreito de Hormuz reabriu, mas estava aberto antes dele começar o conflito. Ele que arrumou o conflito, que fechou o Estreito. Então, interessante, né, entender o que eles vão falar, né?
2: Colocar até uma música para você.
3: O que será que será?
2: Diante de toda incerteza, Chico Buarque para nós. Tá bom, João?
0: Vamos colocar sempre uma música?
2: Vamos.
0: Porque essa eu gostei, que eu nem pedi hoje, você colocou.
2: Então tá certo, combinado.
1: Ela tem vinheta, quer música.
2: Ela
1: é sócia
2: ela
1: de primeira
2: pode
1: hora. É sócia sênior do Entre Nós.
0: Eu posso pedir, gente.
2: Beijo, Ju.
1: Obrigada, gente.

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1: 4:53. 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
2: Frevo atualizar a rodovia do Café. Mais cedo a gente informou um caminhão em pane mecânica na Serra de São Luís do Purunã, no quilômetro 137, que interditava uma das faixas no sentido interior. Esse caminhão já foi removido, mas o fluxo não liberou, porque agora tem um outro caminhão em pane mecânica no 136. Esse, segundo informações da concessionária, não está interditando nenhuma das faixas, mas ainda mantém 4 quilômetros de fila e um atraso na subida da serra de 10 minutos. O motorista não tem opção de desvio, então ficou alerta para quem trafega aí por essa região. Quem usa a rodovia do Café no sentido Curitiba pode seguir tranquilo, por enquanto o movimento segue calmo. 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
7: A hipertensão arterial, conhecida popularmente como pressão alta, costuma avançar de forma discreta, sem sintomas claros, o que explica por que é frequentemente chamada de doença silenciosa. Segundo dados da Organização Mundial da Saúde, milhões de pessoas convivem com níveis elevados de pressão sem sequer saber. Segundo o clínico geral Flávio Studat, cooperado da Unimed Curitiba, diferente de outras doenças que causam dor ou desconforto imediato, ela pode evoluir por anos, sem qualquer alerta perceptível.
8: A hipertensão arterial, ela tem essa gravidade, porque atinge órgãos extremamente importantes para o nosso organismo e, ao mesmo tempo, é silenciosa até o ponto deles serem atingidos. A hipertensão arterial, em 95% das vezes, ela tem uma característica de ser de origem hereditária. Ela é multifatorial. No entanto, a obesidade por si só, ela pode ser o gatilho para que os fatores que controlam a pressão deixem de ser eficazes.
7: Além do acompanhamento médico, mudanças no estilo de vida desempenham um papel fundamental no combate à doença, como reduzir o consumo de sal e controlar o estresse.
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1: Daqui a pouquinho, a partir das 5, tem o Band News Curitiba, edição da tarde. A gente traz todos os destaques desta quarta-feira aqui na capital e região. E às 6 da tarde, hoje, termina o prazo para regularizar a situação eleitoral e emitir o título de eleitor para as eleições de 2026. Só hoje, a estimativa do Tribunal Regional Eleitoral do Paraná, em Curitiba, é atender mais de 8 mil eleitores. E até às 4:30 da tarde, foram 2.280 atendimentos aqui na capital. Durante todo o dia, o movimento é bastante grande na sede do TRE, aqui em Curitiba, com fila, inclusive, com média de espera de 1h30, mas o TRE informou hoje mais cedo, inclusive, que quem estiver na fila, mesmo depois das 18 horas, vai ser atendido nesta quarta-feira.
10: Será que
11: está acabando o tempo, mas eu quero terminar com a mensagem de ouvinte, que é o seguinte: eu quero ler a mensagem do Afrânio. Ele está aqui na linha, no WhatsApp agora comigo. Ele escreveu assim: meu nome é Afrânio da Costa Coelho, sou mineiro como você, Adriana, motorista, carreteiro, transporto querosene de aviação de Betim para o aeroporto de Brasília. Está sempre ligado aqui no Entre Nós. E aí ele escreveu: se possível, fineza enviar-me um abraço. Então, com esse pedido tão fino, eu termino mandando um abraço pro senhor, seu Afrânio, que tá na estrada, que tá ouvindo Entre Nós sempre. Muito obrigada pela sua mensagem tão carinhosa, muito obrigada pela participação de todos os ouvintes. Sigam com a gente na segunda hora, falando do seu caminho, do tempo, que a gente vai colocar mais a participação do ouvinte agora na segunda hora para São Paulo.
12: Rede Band News se desfaz nesse momento e volta às 6, vendo a coisa com Reinaldo Azevedo. Boa tarde, até amanhã.

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1: Agora 5:01.
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0: Olá, seja muito bem-vindo, muito bem-vinda. Um ótimo final de tarde para você. A partir de agora nós seguimos juntos. Eu sou o Cleverson Bravo, com a equipe de jornalismo da Band News FM Curitiba. Vamos atualizar o que é notícia nesta quarta-feira. Hoje é dia 6 de maio de 2026. Francine Lopes, uma ótima tarde para você.
1: Oi, Cleverson, boa tarde para você e para todos os nossos ouvintes.
0: Vamos então aos destaques desta quarta-feira. A polícia vai investigar as causas do capotamento de um carro no bairro Pilarzinho, em Curitiba, hoje de madrugada.
1: Testemunhas e moradores da região relataram que três jovens estavam no veículo onde foram encontradas garrafas de bebida alcoólica.
0: A Polícia Federal cumpre 10 mandados de busca e apreensão contra uma organização criminosa investigada por fraudar o benefício do seguro-desemprego.
1: A ação aconteceu em municípios do Paraná e de São Paulo. Vanessa Fontanella.
2: De acordo com as investigações, quase 1.200 requerimentos fraudados foram identificados até o momento, com envolvimento de pelo menos 69 empresas fictícias. O prejuízo estimado aos cofres públicos é de 8 milhões de reais.
0: Uma caminhonete de um influenciador indicada como caminhão pela legislação é apreendida na BR-373 em Ponta Grossa, nos Campos Gerais do Paraná, após irregularidades identificadas durante uma abordagem.
1: O veículo tinha também quase 6 mil reais de multas em aberto, aplicadas pela Polícia Rodoviária Federal. Bárbara Rames.
3: A abordagem repercutiu nas redes sociais após o criador de conteúdo reclamar da apreensão. Ao todo, o veículo apreendido já soma 21 autuações em 2 anos, somente pela PRF.
0: Ainda nos Campos Gerais, a Polícia Civil conclui inquérito que investigava uma quadrilha especializada em roubos e desvios de cargas de alto valor.
1: As investigações começaram em fevereiro deste ano. Marlon Santiago.
4: Com a conclusão do caso, o Ministério Público deve oferecer denúncia contra a quadrilha nos próximos dias.
0: A Copel tem 30 dias para criar um plano de ação para diminuir as quedas de energia no Paraná, que afetam imóveis urbanos, rurais e industriais.
1: A Agência Nacional de Energia Elétrica tem o mesmo prazo para criar um plano de fiscalização para verificar o fornecimento de energia feito pela companhia no estado.
0: O presente do Dia das Mães vai ficar mais caro em 2026.
1: De acordo com o levantamento da Fecomércio, os itens mais procurados pelos paranaenses tiveram alta média de 4,3% nos últimos 12 meses.
0: Termina daqui a pouco, às 6 horas, o prazo para regularizar a situação eleitoral e emitir o título para as eleições de 2026.
1: Nesta quarta-feira, a estimativa é atender mais de 8 mil eleitores na sede do Tribunal Regional Eleitoral do Paraná, em Curitiba. E até às 4h30 da tarde foram 2.280 atendimentos na capital.
0: Com a coordenação geral de jornalismo de Lorena Pelanda, está no ar o Band News Curitiba, edição da tarde. Também com a sua companhia, sua audiência aqui nos 96,3 do seu rádio. Continue com a gente.
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1: Dólar comercial é cotado a R$4,92 neste momento. Entre as criptomoedas, o Bitcoin é negociado a US$81.435. Já a Bolsa de Valores brasileira, o Ibovespa, apresenta leve aumento, menos de 1%, girando na faixa dos 187 mil pontos.
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0: Sandy Silva, uma ótima tarde para você.
7: Uma ótima tarde para você também, Cleverson, e para todos que estão aqui na escuta. Trago informações da região do Parque Barigui, Campina do Siqueira, que ainda persiste com bastante lentidão devido à interdição parcial da Major Heitor Guimarães para obras. Tem duas faixas fechadas ali próximo da rua Monsenhor Ivo Zamorense, que causa bastante lentidão. Nesse momento, a fila já está perto da passarela de pedestres do Parque Barigui. São 1,5 km de fila que são percorridos em quase 20 minutos. Dá para desviar e ganhar tempo, sim, pela Paulo Gorski, rua Monsenhor Ivo Zamorense, e retorna um pouco mais à frente, na Major Heitor Guimarães. Sentido oposto, quem está pela General Mário Tourinho para acessar a rodovia do Café ao Parque Barigui, encontra 1 km de fila próximo do terminal ali do Campina do Siqueira, mas por enquanto está fluindo. Cleverson?
0: A gente também fala mais sobre trechos de rodovias, Sandy.
7: Certo, vamos lá. A BR-277 tem lentidão em São José dos Pinhais devido a obras de ampliação da rodovia, que deixam uma faixa interditada entre os quilômetros 68 e 74. Isso é na região do contorno leste e da Avenida Rua Barbosa. Nesse momento, quem segue sentido Curitiba encontra 1 km de fila por lá, 5 minutos de atraso na viagem, pertinho do viaduto da Rua Barbosa. Quem segue em direção ao litoral encontra 2 pontos de fila antes e depois do contorno leste. Mais 10 minutos para passar por lá. Ali, o motorista não tem uma alternativa válida de desvio nesse momento, porque a Avenida das Torres está com trânsito já bem complicado, então não está valendo a pena. Na região ali de Morretes, próximo ao quilômetro 19, o motorista também encontra lentidão, porque lá tem um caminhão em pane mecânica, próximo ali do quilômetro 19, interditando uma das faixas por lá. O motorista encontra cerca de 4,5 km de fila e tem um atraso de 10 a 15 minutos no trajeto. Ali não tem uma alternativa de desvio, então fica somente o alerta. 376, tá fluindo bem entre São José dos Pinhais e Garuva em ambas as direções, motorista não encontra problemas. Mesma condição de tráfego para a BR-116, motorista não encontra problemas entre a região de Curitiba e Mandirituba, tudo tá fluindo bem bacana agora em ambas as direções. Rodovia do Café persiste com 2 km de lentidão na Serra de São Luís do Purunã no sentido interior. Antes tinha um caminhão em pane mecânica que interditava uma das faixas por lá no quilômetro 137. Agora tem outro caminhão em pane mecânica no 136, mas nenhum interdita mais nenhuma das faixas por lá, segundo a concessionária. Mesmo assim, são 5 minutos para passar por esses 2 km de fila que ainda persistem por lá. Rodovia do Café no sentido Curitiba, por enquanto, não apresenta problemas. 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
1: Temperatura agora em Curitiba é de 26 graus, quarta-feira com tarde ensolarada, temperatura de verão aqui na capital paranaense, em toda a região leste do estado, na verdade. Nas outras regiões também fez bastante calor ao longo desta quarta-feira, mas a partir de amanhã, em especial amanhã à noite aqui no Paraná, já tem previsão de mudança no tempo, com a chegada de chuva e também das temperaturas. De acordo com a Climatempo, é a formação de um sistema de baixa pressão e de um ciclone extratropical na costa da Argentina, junto ao avanço de uma frente fria entre Paraguai, Argentina e Uruguai e o extremo sul do Brasil, que vai provocar mudanças importantes no tempo aqui na região sul. A partir desta quinta-feira, a chuva chega com grande volume já amanhã na região do Rio Grande do Sul, mas aqui no Paraná, no extremo oeste, chuva deve chegar amanhã no fim do dia. Então, período da tarde para amanhã tem previsão de chuva temporal na região oeste ali do estado, entre Foz do Iguaçu e Cascavel. E ao longo da noite, da madrugada de quinta para sexta-feira, essa chuva avança pelo Paraná. Então, para amanhã, as temperaturas ainda continuam altas no período da tarde. Na região, mesmo de Foz do Iguaçu, com a previsão de chuva, a máxima pode chegar aos 28 graus. Aqui em Curitiba, região leste ainda do estado, tempo segue estável, não tem previsão de chuva para amanhã durante o dia. Então as temperaturas também sobem. Aqui em Curitiba, mínima de 16, máxima de 25 graus. No litoral, mínima de 21, máxima de 27 graus. Na sexta-feira, esse cenário já muda um pouquinho. Na capital, a temperatura não sobe tanto, máxima deve ser de 22 graus. E aí sim, no sábado, com a chegada desta frente fria, o avanço da chuva, temperaturas ficam mais amenas em todo o estado, mas amanhã e sexta-feira a gente dá mais detalhes dessas mudanças aqui no Paraná.

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1: Cinco e treze. A gente vai falar sobre uma apuração da Polícia Federal e casos de fraude a seguro-desemprego, benefício pago para pessoas que perdem emprego. Então, esses casos de fraude. A Vanessa Fontanella tem os detalhes para a gente. Vanessa, uma boa tarde para você.
2: Oi, Cleverson, Fran, boa tarde para vocês. Boa tarde a todos que nos acompanham. A Polícia Federal cumpriu nesta quarta-feira 10 mandados de busca e apreensão contra uma organização criminosa investigada por fraudar o benefício do seguro-desemprego. A ação aconteceu em municípios do Paraná e também de São Paulo. De acordo com as investigações, quase 1.200 requerimentos fraudados foram identificados até o momento, com envolvimento de pelo menos 69 empresas fictícias. O prejuízo estimado aos cofres públicos é de R$8 milhões. Além dos mandados de busca e apreensão, a justiça determinou o afastamento do sigilo telemático e sequestro de bens dos envolvidos, que podem responder pelo crime de estelionato majorado, com possível configuração de organização criminosa. As investigações tiveram início a partir de uma denúncia realizada à Polícia Federal de Maringá, no norte do Paraná. A operação Labor Fictus foi realizada em conjunto com a Unidade de Inteligência do Ministério do Trabalho e Emprego.
3: Obrigada, Vanessa, pelas informações. A gente fala agora com o Marlon Santiago, que tem mais detalhes da conclusão de uma investigação da Polícia Civil sobre uma quadrilha especializada em roubos e desvios de cargas, né, Marlon? Boa tarde.
4: Isso, Francine, muito boa tarde para você, Cleberson, boa tarde aos ouvintes. Foi concluído pela Polícia Civil do Paraná, por meio da Delegacia de Carambeí, nos Campos Gerais do Estado, o inquérito que investigava esta quadrilha de Santa Catarina, especializada em roubos e desvios de cargas de alto valor. Com a conclusão do caso, o Ministério Público deve oferecer denúncia contra a quadrilha nos próximos dias. Dois investigados no estado de Santa Catarina e dois em Goiás foram detidos na época e continuam presos. De acordo com o delegado Mikhail Moss, também foi constatada a participação de um técnico em sistemas de rastreamento responsável por desativar o bloqueio dos rastreadores.
5: Também foi iniciado neste inquérito um técnico em rastreamento que ficou encarregado durante a ação de fazer um desbloqueio do caminhão que foi abordado. Então, os quatro suspeitos devem responder à ação penal presos e o quinto indiciado também será responsabilizado nessa mesma ação penal.
4: As diligências do caso começaram em fevereiro após o roubo de uma carga de defensivos agrícolas destinada a uma empresa de Ponta Grossa e um semi-reboque, avaliados em aproximadamente R$900 mil. A polícia apurou que o grupo deslocou do estado vizinho com três automóveis e um caminhão para Carambeí, abordou o motorista, desligou o rastreador do veículo e subtraiu a carreta carregada e imediatamente retornou para o estado de origem. A investigação contou com o apoio da inteligência da Polícia Rodoviária Federal de Ponta Grossa e das Polícias Civis de Santa Catarina e Goiás. Os presos foram encaminhados ao sistema penitenciário de Santa Catarina e Goiás e estão à disposição da Justiça.
1: A gente vai falar também agora sobre uma apreensão que foi feita aqui no interior do Paraná. Um caso que ganhou repercussão por envolver um influenciador com, portanto, repercussão nas redes sociais e chamou atenção também o número de irregularidades nessa apreensão. A Bárbara Rames tem essas informações para a gente. Bárbara, uma boa tarde para você.
6: Oi, Cleverson, boa tarde para você, Fran, todos que nos acompanham. É uma caminhonete desse influenciador, ela que na realidade é tratada como caminhão pela legislação. Se trata do veículo Ram 1500 TRX. Essa caminhonete, ela foi apreendida então na manhã de hoje, isso depois da PRF encontrar irregularidades durante uma abordagem. Uma das irregularidades é que o veículo tinha quase R$6.000 em multas em aberto que não foram pagas, multas que foram aplicadas apenas pela PRF. Essa ação, ela repercutiu nas redes sociais, porque o criador de conteúdo César Rincon, que estava envolvido no caso, ele publicou vídeos e reclamou da atuação dos policiais. Natural de Goiás, ele produz conteúdo de ostentação com carros de luxo, caminhonetes modificadas e já se envolveu em outras situações com polícias, inclusive com a Polícia Civil de São Paulo no ano passado, quando acabou preso e também postou toda essa ação nas redes sociais. Segundo a PRF, aqui no Paraná, depois dessa abordagem na manhã de hoje, ali na BR-373, em Ponta Grossa, nos Campos Gerais, essa caminhonete ela foi levada para um pátio. Em nota, a corporação informou que o veículo ele tinha diversas irregularidades, como película instalada no para-brisa em desacordo com a legislação, sistema de iluminação alterado, com faróis de LED na grade e rodas que ultrapassavam o limite externo do veículo, então ficavam para fora da carroceria. Além disso, segundo a PRF, esse mesmo veículo ele já foi autuado 3 vezes pela alteração dessa característica nas rodas e pneus, que está em desacordo com as regras de trânsito. Como não foi feita a regularização, a legislação indica o recolhimento ao pátio. A polícia informou também que o motorista que dirigiu o veículo no momento da abordagem, ele não tem habilitação e que esse mesmo condutor já foi autuado outras 4 vezes só pela PRF. Isso desde 2024, por dirigir sem CNH, isso em diferentes estados do Brasil. Pela irregularidade, o influenciador digital foi autuado por entregar o veículo a uma pessoa inabilitada. Ao todo, essa caminhonete ela já tem mais de 20 autuações em 2 anos, somente pela PRF, em 4 situações por excesso de velocidade.
3: 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Sandy Silva atualiza o trânsito na BR-277, agora na região de Morretes.
7: Então, Fran, está complicado na região de Morretes, próximo do quilômetro 20, devido à passagem de uma carga especial no sentido Curitiba. Só que tem 4,5 km de fila em ambas as direções, próximo do quilômetro 20, porque segundo a concessionária, tem o trânsito oposto, isto é, em sentido litoral, também interditado, porque a carga tem uma dimensão bem grande, que eles também precisaram refazer esse trajeto pelo sentido litoral. Então, ali está bastante complicado. São 30 minutos para passar por esse congestionamento, tanto para quem vem para Curitiba, quanto para quem segue no sentido litoral. Então, ali é uma área que não tem uma alternativa de desvio, é preciso muita atenção, cautela e paciência ali na região de Morretes nesta tarde. 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
1: A polícia vai investigar as causas do capotamento de um carro no bairro Pilarzinho, em Curitiba, hoje de madrugada. Ao capotar, o carro destruiu o portão de um condomínio residencial na rua Domingos Antônio Moro. Testemunhas e moradores da região relataram que 3 jovens estavam no veículo. Eles deixaram o local momentos depois do acidente. Durante a remoção do carro, policiais militares encontraram garrafas de bebida alcoólica no interior do veículo. Além da destruição do portão, a colisão interditou a passagem de pessoas e veículos do condomínio. O morador Valdir Miranda relata que foi acordado com o barulho do acidente.
8: Foi por volta de 5:30, mais ou menos, né? Mas eu, na hora, eu não me ative que fosse um acidente desse porte, porque volta e meia ocorrem acidentes aqui na rua, né? Barulhos de carro, então eu nem deu conta que era um carro que estava no nosso portão.
3: Segundo Miranda, mesmo com lombadas na via, acidentes na região são frequentes devido à alta velocidade dos carros, principalmente durante a madrugada.
8: Aqui é alta velocidade, né? E normalmente é de madrugada que o pessoal tem esse tipo de acidente, né? Mas com as lombadas que temos aqui na frente, ele contém bastante a velocidade dos carros. Mas volta e meia acontece esse tipo de acidente.
3: Além de alterar a rotina dos moradores, o capotamento causou transtornos a motoristas que passavam pelo local, porque a rua Domingos Antônio Moro precisou ser interditada para o trabalho de remoção do carro. A liberação do tráfego aconteceu por volta das 8 horas da manhã desta quarta-feira.
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0: E a gente traz as informações para você sobre esses últimos minutos de atendimento para quem precisa regularizar a situação eleitoral. Claro, por causa das eleições de outubro. A Vanessa Fontanella tem essas informações para a gente. Vanessa.
1: Olha, Cleberson, o prazo termina daqui a pouquinho, às 6 horas da tarde. Até às 4:30 da tarde foram realizados 2.280 atendimentos na sede do Tribunal Regional Eleitoral do Paraná, em Curitiba. Mais de 60 guichês foram montados para atender os eleitores que deixaram para resolver as pendências com a Justiça Eleitoral no último dia. A estudante Ana Júlia acordou cedo para encarar a fila gigantesca que se formou desde as primeiras horas do dia em frente ao Fórum Eleitoral. Ela vai completar 18 anos e não quer ficar de fora das eleições.
2: Na verdade, nem sabia, eu descobri ontem que tinha o último dia para tirar. Aí a gente veio mais cedo, ainda era para ter chegado mais cedo, mas né, precisei correr para chegar e ainda consegui pegar a fila pequena, porque tava pequena a hora que a gente chegou ainda. Agora tá bem maior.
1: De acordo com o TRE Paraná, o tempo de espera na fila chega a 5 horas. A Kathleen está com o título cancelado e também deixou para regularizar a situação no último dia. Ela saiu do fórum aliviada por ter conseguido atendimento dentro do prazo.
3: Tudo certo, graças a Deus. Agora dá para a gente fazer outras coisas, viajar e também votar, que é o direito nosso, né?
1: O prazo atual é válido para serviços essenciais, como alistamento eleitoral de jovens, transferência de domicílio, revisão de dados e regularização de pendências diversas. Devem comparecer presencialmente jovens que votarão pela primeira vez, pessoas que mudaram de município, cidadãos com títulos cancelados e aqueles que necessitam atualizar dados cadastrais. Quem não atualizar o documento dentro do período estabelecido ficará completamente impossibilitado de votar nas eleições de 2026 em outubro. A supervisora do Centro de Atendimento ao Eleitor do Paraná, na sede do TRE em Curitiba, Alexandra de Lima Bossardi, ressalta ainda que a pessoa com pendências com a Justiça Eleitoral pode enfrentar dificuldades, inclusive, para a obtenção de documentos, como o passaporte.
4: Além de ela não poder votar no dia da eleição, se ela não tiver com o título regular, tem diversos serviços que ela não vai poder acessar, né? Então, tem passaporte, quitação eleitoral, ela não vai poder tirar, algumas situações para concurso público, para tomar posse em concurso público. Então, são diversas outras situações que ela não vai poder realizar.
1: O atendimento presencial na capital paranaense está concentrado na sede oficial do órgão, localizada no bairro Parolim, onde os eleitores podem resolver pendências antes do fechamento definitivo do sistema. No Paraná, o atendimento ocorre simultaneamente em 23 municípios com mais de 70 mil eleitores. O estado é o quinto maior colégio eleitoral do Brasil, com mais de 8 milhões e 400 mil eleitores aptos a votar. O primeiro turno das eleições será no dia 4 de outubro.
5: E a gente mudar de assunto aqui no Band News Curitiba, edição da tarde, volta a falar com a Bárbara Ramos, que tem mais detalhes sobre o primeiro edital envolvendo a concessão de benefícios ali para requalificação na região central aqui de Curitiba, né, Bárbara?
6: Isso mesmo, edital publicado então nesta semana e que traz essa concessão de benefícios para requalificação de edifícios e de empreendimentos na região central da capital. De acordo com a prefeitura, o projeto irá custear até 30 milhões de reais em obras. O benefício poderá ser solicitado por proprietários de imóveis, condomínios e locatários com autorização expressa. Os contemplados, eles podem receber reembolsos de gastos com obras de construção e requalificação na região, isso com um limite de até 25% para as intervenções em edifícios e até 50% para os comércios localizados no térreo com acesso à rua. De acordo com o secretário de Planejamento, Finanças e Orçamento de Curitiba, Vitor Pupi, os candidatos receberão pontuações de acordo com os projetos apresentados.
7: Ele prevê duas modalidades de subvenção. Subvenção é dinheiro do município para reforma, retrofit de propriedades de edifícios e também de espaços térreos. Então, vai funcionar do ponto de vista de subvenção uma forma de pontuação. Então, nós vamos pontuar aqueles projetos que o município receber. E os projetos melhores pontuados vão receber um valor maior de subvenção. Prazo para apresentar as propostas é 17 de junho, Nós não estamos exigindo nesse momento um projeto executivo, nem um projeto básico. Nós estamos exigindo os projetos conceituais, né, os orçamentos. Isso está muito detalhado no edital.
6: A participação ocorre com duas etapas de envio de documentos. O secretário explicou ainda que a pontuação se dará por meio de diferentes critérios estabelecidos no edital.
7: Um deles é, por exemplo, as gentilezas urbanas. Então, aqueles projetos que privilegiarem o acesso aos espaços térreos qualificados, espaços para estacionar bicicletas, que promovam a circulação de pedestres, ativação noturna em determinados locais do município, eles podem pontuar mais. Assim como também os projetos de habitação de interesse social. Lembrando que nós vamos subvencionar, inclusive, aqueles projetos do faixa 3 do Minha Casa Minha Vida, que incluem famílias com renda até R$13 mil, que vão poder ter acesso também a essa revitalização no centro de Curitiba.
6: Além da subvenção econômica adotada para este momento, o programa Curitiba de Volta ao Centro prevê ainda R$133 milhões em incentivos fiscais.
0: E a gente falou nessa semana do início da campanha do Maio Amarelo, que é o mês dedicado à conscientização a um trânsito mais seguro. E o Marlon Santiago tem detalhes para a gente sobre uma dessas iniciativas que chama a atenção dos condutores. Pois não, Marlon?
8: Isso, Cleverson, é o Giro da Coruja, que é uma das campanhas lançadas pela Prefeitura da capital para a programação do Maio Amarelo 2026, movimento internacional de conscientização para a redução de acidentes de trânsito. A campanha, que tem a ave e o biólogo apresentador Richard Rasmussen como protagonistas, foi criada para reforçar a segurança de todos no trânsito, principalmente para evitar acidentes provocados pela abertura inesperada de portas de veículos. A Coruja já foi escolhida como símbolo devido à sua grande capacidade de visualização.
9: Essa é a coruja, uma ave que gira a cabeça 270 graus, enxerga quase tudo à sua volta. Uma habilidade que seria ótima para segurança no trânsito. Mas você não consegue girar a cabeça com ela. Por isso, faça esse giro. Abra a porta do carro com a mão contrária. Você aumenta sua visão e evita acidentes. Não esqueça, faça o Giro da Coruja. Maio Amarelo. No trânsito, enxergar o outro é salvar vidas.
8: A diretora da Escola Pública ABC Trânsito, Melissa Sampaio, explica que quando o motorista abre a porta do carro com a mão esquerda e olha para trás, ele até gira o corpo, mas tem um campo de visão limitado. Já ao usar a mão oposta ao lado da porta e virar, ele faz esse chamado giro da coruja e assim consegue ampliar a visibilidade e perceber a aproximação de ciclistas, motociclistas e outros usuários mais vulneráveis da via.
10: O Maio Amarelo deste ano tem como tema, no trânsito, enxergar o outro é salvar vidas. E por várias vezes nós temos infinitos boletins de ocorrência, enfim, de portas, na abertura de portas de pessoas que se envolvem em sinistros de trânsito, principalmente ciclistas e motociclistas. Então, o que é o giro da coruja? É uma manobra que obriga a pessoa a utilizar a mão contrária à porta para realizar a abertura da mesa.
8: Melissa ressalta também que os acidentes provocados pela abertura inesperada de portas de veículos são comuns e provocam ferimentos graves e até mortes.
10: Infelizmente, assim, é muito comum. Inclusive, nós fizemos a primeira blitz educativa com a entrega para os ciclistas de itens de segurança, que foi ali em frente à rodoviária. E vários ciclistas dos 100 que nós abordamos diziam para a gente: nossa, por que não veio a campanha antes? Não teria acontecido comigo. Nós podemos evitar, então, que possamos fazer isso, né? E é uma simples mudança de hábito. Não vai custar nada no meu bolso. É uma simples mudança de hábito que pode deixar de ferir as pessoas.
8: Essa prática é utilizada há mais de 50 anos em diversos países. No Brasil, o Código de Trânsito Brasileiro prevê que motoristas e passageiros são obrigados a verificar os perigos que podem ser causados ao abrir a porta sem a devida atenção. A infração é considerada média, com multa e 4 pontos na Carteira Nacional de Habilitação.
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5: Sandy Silva fala mais do trânsito agora no contorno norte.
11: Quem segue sentido Almirante Tamandaré encontra cerca de 5 quilômetros de fila no contorno norte, que já começa na região do São Brás e se estende até um pouquinho depois que o motorista passa pelo viaduto da Manuel Ribas. Em contato com a concessionária, eles informam que tem obras de drenagem ocorrendo entre os quilômetros 5 e 8, que deixa o trânsito mais complicado. 5 quilômetros são percorridos em 20 a 25 minutos. Dá para desviar por dentro dos bairros São Brás e Santa Felicidade, dá para trafegar ali pela Vereador Tal do Tu, pegar a Fedolin Wolf e retornar mais à frente no contorno norte pela Justo Manfron. O trânsito segue normalmente nesse momento nessas vias e o motorista ganha tempo. 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
5: E o nosso ouvinte Ronald mandou mensagem aqui pra gente falando de uma carreta estragada ali no meio da Coronel Dulcídio, perto do cruzamento com a Avenida 7 de Setembro. Ele diz que o trânsito tá bem complicado ali na região, então atenção pro motorista que passa agora neste trecho. Segundo Ronald, ali na Coronel Dulcídio o trânsito flui apenas por uma faixa, por isso o trânsito fica mais complicado nessa região. Obrigada, Ronald, pela sua participação. E eu lembro que você, ouvinte, também pode mandar aqui pra gente a sua informação, contribuição do seu caminho, da sua viagem. Nosso WhatsApp é o 987785804.

0: A Copel tem 30 dias para criar um plano de ação para diminuir as quedas de energia no Paraná. Quedas de energia afetam imóveis urbanos, rurais e industriais. A ANEEL, Agência Nacional de Energia Elétrica, tem o mesmo prazo para criar um plano de fiscalização para verificar o fornecimento de energia feito pela companhia no estado. Os documentos devem ser encaminhados para a Comissão de Serviços de Infraestrutura do Senado, que realizou uma audiência pública sobre o tema nesta terça-feira. Durante o encontro, representantes do setor produtivo, órgãos reguladores, apontaram problemas na qualidade do serviço elétrico no Paraná. O senador Sérgio Moro, do PL, presidente da audiência, solicitou a criação dos planos com base nessas discussões.
1: Reiterar aqui nosso apreço pela Copel, uma empresa que foi construída pelos paranaenses, ela foi privatizada, mas é uma obra dos paranaenses. Mas um retrato, né, da audiência pública é uma insatisfação da população paranaense em relação à qualidade dos serviços prestados. Isso envolve tanto o cidadão como as empresas. E aqui, para além dos dados, dos números, o fato é que o cliente sempre tem razão.
2: Os pedidos feitos à Copel e à ANEEL têm o intuito de melhorar o atendimento à população e aumentar a transparência. No início de abril, foi aberta uma consulta pública para debater o aumento estimado em 20% por parte da Copel. Segundo a ANEEL, os fatores que mais contribuíram para os índices de reajuste foram custos com transmissão de energia e encargos setoriais, além de retirada de componentes financeiros do processo tarifário anterior. A consulta pública segue disponível até o dia 22 de maio por e-mail. Os contatos estarão lá no nosso site bandnewscuritiba.com.br. E durante a audiência pública no Senado Federal também foi mencionado esse possível aumento na conta de luz.
1: Aqui todos localizaram, né, um reajuste de 26%, ainda que diferido parte para o próximo ano, contrasta com a percepção de que os investimentos, embora relevantes, e a Copel deve ser elogiada por isso, não refletiram numa melhora do serviço, da qualidade do serviço prestado à população paranaense. Então, parece-nos absolutamente injusto um reajuste dessa magnitude e até reajustes maiores, né, para outras, para indústrias, né, de até 51%. Isso impacta na produtividade e competitividade da economia paranaense. Para que isso também seja levado em consideração, né, tanto pela ANEEL como aqui pela Copel.
0: Por meio de nota, a Copel informou que vai encaminhar ao Senado, no período acordado, esses documentos. Entre eles estão o cronograma de investimentos definido pela Copel para o ciclo 2026-2030, com aportes significativos nos dois primeiros anos e os resultados de programas já em andamento, como o Copel Agro, que tem índice de aprovação de 95% dos produtores rurais atendidos. A Copel também afirmou que o aumento no valor dos investimentos busca reforçar a infraestrutura energética para o atendimento aos clientes e suporte ao desenvolvimento do Paraná.
3: 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E a hora certa.
2: 5:40.
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8: Qual o automóvel usado barato mais desejado pelos brasileiros? Levantamento da Web Motors, ferramenta que fornece dados e informações sobre o mercado automotivo brasileiro, apresenta o ranking dos carros usados de até R$30 mil buscados no Brasil. O levantamento considerou as buscas e visitas na plataforma entre abril de 2025 e março de 2026 em todo o país para os modelos nessa faixa de preço. A liderança ficou com o clássico Volkswagen Gol, o veículo usado mais vendido do Brasil em 2025, segundo dados da Federação Nacional das Associações dos Revendedores de Veículos Automotores, FENALTO. Na segunda posição aparece o Fiat Uno, seguido por Chevrolet Celta em terceiro, Fiat Palio em quarto e Chevrolet Corsa em quinto. A lista é completada por Honda Civic em sexto, Chevrolet Astra em sétimo, Ford Fiesta em oitavo, Ford Ka em nono e Chevrolet Vectra em décimo. Nenhum desses modelos continua sendo produzido. Acompanhe o Vamos de Carro no Instagram e no YouTube. Antônio Carlos da Silva para a Band News FM.
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0: Situação difícil para você que passa pelo contorno leste. Sandy Silva.
2: Entre a região do Rio Pequeno, ali na cabeceira do aeroporto, até a chegar na Nicola Pelanda, no sentido cidade industrial, o contorno leste soma 20 quilômetros de fila, percorridos em quase 2 horas. Concessionária afirma que é por excesso de veículos, que por enquanto não chegou nenhuma ocorrência para eles. O motorista ganha tempo sim, se desviar pela 277, acessar a Avenida Rua Barbosa por dentro de São José dos Pinhais e seguir aqui por Curitiba pelos bairros Alto Boqueirão, Cite Cercado e Pinheirinho. Por esse desvio, economiza pelo menos 25 minutos no trajeto. 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
9: Cinco horas e 44 minutos, a gente segue o Band News Curitiba e fala agora com a Vanessa Fontanella, que traz informações pra gente com relação ao preço do presente do Dia das Mães. A notícia não é muito boa, né, Vanessa, para quem pretende presentear as mães neste fim de semana.
10: Não mesmo, Fran. Olha, o presente do Dia das Mães vai ficar mais caro agora em 2026. De acordo com

0: de 2,95% para chinelos e sandálias e de 7,45% para os tênis. No segmento da beleza, o maior aumento foi registrado nos itens de maquiagem, 4,37%, seguidos por perfumes, com 3,32%, e cuidados com a pele, 2,96%. Entre os produtos com maiores elevações estão os chocolates, com alta de 18%, e as joias, com 27%. O assessor econômico da Fecomércio Paraná, Lucas Desort, explica que o cenário exige atenção por parte do consumidor na hora de ir às compras. Ele destaca que alguns produtos subiram muito acima da média.
1: Esses dois últimos itens, eles estão muito relacionados, né? Afetados, sem sombra de dúvidas, pelo crescimento muito expressivo no preço internacional, né? No preço do ouro e da prata, né? Então esses metais subiram muito de preço, tendo um impacto muito forte na inflação desses itens. Perfume, que é um item muito desejado, a inflação nacional indica um aumento de apenas 2,49% nos últimos 12 meses.
0: Em 2025, o Dia das Mães registrou inflação de 6,99% no estado. Neste ano, o percentual de alta no estado ficou abaixo da inflação geral do país, que foi de 4,37%. Para as famílias que pretendem comemorar a data fora de casa, alimentação em restaurantes ficou quase 6% mais cara em Curitiba. Mas, apesar da pressão inflacionária, alguns itens ficaram mais baratos e podem representar uma boa oportunidade de compra. Esse é o caso dos celulares, que registraram queda de 2% nos preços.
1: Os itens que caíram de preço, que eu chamo a atenção, basicamente são os eletrodomésticos, ou seja, fogão caiu 6,48%, ar-condicionado 12,17%, cama, mesa e banho também uma deflação de 2,39%, celulares com uma deflação de 2,04%, ou seja, também é uma oportunidade interessante para presentear a mãe com uma inflação menor que a observada no ano anterior.
0: A sondagem realizada em parceria com o Sebrae Paraná aponta que mais de 68% dos consumidores paranaenses pretendem comprar presentes para a data, que será comemorada neste domingo. As roupas, bolsas e calçados lideram a intenção de compra, com preferência de 37%, seguidas pelos perfumes e cosméticos, com 20%.
2: A gente tem um outro destaque da economia para falar sobre uma mudança importante no mercado imobiliário. A Bárbara Rames tem informações para a gente. Bárbara.
3: Exatamente, a grande quantidade de imóveis compactos que tem gerado debate sobre os usos de investimentos imobiliários por causa do alto número de lançamentos. Uma pesquisa aponta que aqui em Curitiba, 45% dos empreendimentos lançados recentemente são estúdios ou têm apenas um quarto. A capital também se destaca como uma das cidades com maior concentração desse tipo de produto em todo o país. O assunto foi tema de um encontro promovido pela Associação dos Dirigentes de Empresas do Mercado Imobiliário do Paraná, a ADEME Paraná, e pelo Sindicato da Habitação e Condomínios do Paraná, o Secovi Paraná. Nesta quarta-feira, agentes do setor se reuniram para analisar o volume de entregas, o perfil dos empreendimentos compactos e os desdobramentos. Segundo a presidente da ADEME Paraná, Maria Eugênia Fórnia, um dos temas mais importantes envolvem as regras de condomínios. O destaque aparece já que o volume de compactos lançados é destaque pelo terceiro trimestre seguido, mas a locação desses imóveis não faz o mesmo movimento.
4: A gente vê um descompasso entre lançamento e demanda. Para além disso, o volume de compactos lançados que ainda não foram entregues. Então isso levanta uma preocupação de como será quando se for entregue. Por conta disso, levantou-se em debate entre Secovi e a ADEME a preocupação com relação às questões condominiais. Pós-entrega, como que esses condomínios vão funcionar, considerando que estamos entregando um volume significativo de empreendimentos de apartamentos compactos com foco em renda. Então, é um ponto que chama atenção.
3: Na avaliação dos especialistas, o panorama coloca ainda mais destaque sobre a modalidade de short stay, que é aquela locação de imóveis mobiliados por curto período de tempo, geralmente não passando de 3 meses. A diretora de fornecedores da ADEME Paraná e executiva com atuação em gestão condominial, Beatriz Melo, ressalta que esse momento exige a participação direta de profissionais como os síndicos.
5: É importante que construtoras, incorporadoras, arquitetos, engenheiros escutem

0: esse público, que é um público que vai cuidar desses empreendimentos. Então, síndicos profissionais, síndicos moradores, administradores de condomínio, terceirizados, todos orbitando o condomínio e entendendo como funciona essa modalidade de locação, para que a gente possa criar harmonia e muita manutenção preventiva nos condomínios que utilizem dessa modalidade.
1: No evento, o debate também abordou possíveis impactos da reforma tributária sobre a locação de curta duração, que pode alterar o enquadramento das atividades. Esse encontro ele ocorreu na manhã de hoje na sede do Secov Paraná, aqui em Curitiba.
2: Já voltamos.
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2: Agradecer a companhia do Felipe, ele tá falando sobre o contorno saindo da Avenida Rui Barbosa, totalmente parado por lá. Obrigado, Felipe, sempre pela companhia, pela participação também. A gente fala mais sobre a situação do contorno sul, tem fluxo bem lento por lá. Sandy Silva.
7: Pois é, tá bem complicado também no contorno sul para quem segue em direção a São José dos Pinhais. A fila é de 17 quilômetros, que está a partir da Raul Pompeia, se estendendo até a região lá do Ganchinho, no contorno leste. Para percorrer esses 17 quilômetros para sair da cidade industrial em direção a São José dos Pinhais, 1h05. A marginal do contorno sul, que é a Juscelino Kubitschek de Oliveira, o motorista ganha 15 minutos no trajeto. Então, essa é a rota alternativa que dá para ganhar tempo. Quem usa o contorno sul no sentido oposto e segue lá para a rodovia do café, encontra fluxo tranquilo de ponta a ponta. 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
8: E a gente fala agora sobre o Nota Curitibana, que vai ter mudanças com relação ao sorteio. Marlon Santiago tem os detalhes para a gente.
9: A nova premiação do programa começa a valer já no sorteio de amanhã. Com as novas regras, os prêmios principais de 10 mil, 20 mil e 50 mil reais vão passar para 50 mil, 100 mil e 200 mil reais. Os valores destinados a entidades sociais passam de 80 mil para 240 mil reais, com a ampliação também do número de instituições beneficiadas. O número de sorteios diminuiu de 12 para 4 e vai ser realizado em datas especiais: Dia das Mães, Dia dos Pais, Dia das Crianças e Natal. Com a redistribuição dos prêmios, cada edição vai sortear um total de R$ 624 mil, 110% a mais do que os 310 mil que eram distribuídos, como explica o secretário de Planejamento, Finanças e Orçamento, Vitor Pupi.
10: Nós vimos primeiro, no contexto da reforma tributária, a gente entendeu que era necessário, até em razão da troca da emissão da nota fiscal, né? Nós mudamos o emissor da nota fiscal do município para o emissor nacional, era uma exigência da reforma, e aí nós vimos também uma oportunidade de aumentar, né, expandir o programa. Nós vamos aumentar as premiações principais, vamos até R$ 200 mil aí para o primeiro prêmio, né? Vamos aumentar também o número de entidades sociais que podem ser beneficiadas, e aumentar também as premiações dos prêmios menores, né? De até R$ 10, nós vamos até fazer 34 mil prêmios. A ideia é fomentar ainda mais o Nota.
9: O programa, que estimula o contribuinte a pedir CPF na nota fiscal de prestação de serviços, foi lançado em 2018. Além dos prêmios distribuídos aos consumidores e entidades, o Nota Curitibana reduz a sonegação e, de acordo com a prefeitura, o recurso é aplicado em obras, educação e saúde.
10: Além, claro, do benefício que a pessoa tem de abater o seu IPTU ou de receber os prêmios, ou de até direcionar para as entidades, né? Pode também usar no cartão transporte da URBS, né? Ele é um programa que deu certo, né? Claro que na esteira também dos programas que existem em outros lugares, tem no estado, né? Do Nota também. Ele é um programa importante do ponto de vista da arrecadação do ISS, que vale dizer que mesmo com a reforma tributária, o ISS continua aí existindo pelo menos até 2032, né? Então nós temos aí um bom momento para explorar ainda esse programa do Nota Curitibana.
9: Para participar dos sorteios e acumular créditos pelo programa Nota Curitibana, é preciso ter cadastro no site oficial e o consumidor deve informar o CPF no momento da emissão da nota fiscal em estabelecimentos como planos de saúde, instituições de ensino particulares, lavanderias, salões de beleza, oficinas mecânicas, entre outros. Desde o lançamento do programa, já foram distribuídos mais de R$ 23 milhões em prêmios e cerca de 445 milhões de notas emitidas até 2025. Atualmente, são 328.580 consumidores cadastrados no Nota Curitibana e 711 entidades credenciadas.

0: um prêmio de R$1 milhão. Promete movimentar o sorteio de maio do Nota Paraná. Sorteio marcado para amanhã. A iniciativa é promovida pela Secretaria da Fazenda do Paraná e reúne milhões de participantes em todo o estado. Nesta edição, mais de 3 milhões e 300 mil consumidores estão na disputa, com base nas compras feitas em janeiro deste ano, geraram mais de 30 milhões e 500 mil bilhetes eletrônicos. Além do prêmio principal, o sorteio também contempla valores que vão de 50 até 100 mil reais. Ao todo serão distribuídos mais de 23 mil prêmios, somando 2 milhões e 800 mil reais. A apuração vai ser transmitida ao vivo a partir das 9h30 da manhã pelo canal oficial da Secretaria da Fazenda no YouTube. Então você pode assistir ao vivo. Nos intervalos da coisa, mais destaques da nossa programação local. Estamos indo, tá bom, Fran?
1: Boa noite, até amanhã.
0: Tchau, tchau.
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0: 18:03 no horário de Brasília. Começa agora para todo o Brasil mais uma edição de O É da Coisa. E se a coisa parece confusa, atrapalhada, vem para cá que a gente desconfunde, desatrapalha. Milhões de pessoas acompanham o programa pelo Tchau e pelo Band News TV. 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Boa noite, Ivório Bene. Boa noite, Isabela Mota.
1: Boa noite.
0: Começamos com Bancarrota Blues, na interpretação espetacular de Nana Caymmi, uma música de Chico Buarque, do Lobo, que foi trilha da peça O Corsário do Rei, de Augusto Boal. 1985, a gravação da Nana, né, e a música. Corsário, Valio Bene, Isabela, é um pirata.
1: Um bucaneiro.
0: Isso. Contratado. Ele cria uma empresa e diz assim: quanto o monarca me dá para que eu ataque navios de nações inimigas? Uhum. É um pirata. Seria assim a regularização da pirataria. Né? E evidentemente a música trata das explorações das riquezas do Brasil, a visão que historicamente se consolidou no Brasil, especialmente em vertentes ditas conservadoras, que de conservadoras nada tem, são reacionárias, de que as riquezas do Brasil devem ser negociadas com as nações, que afinal de contas importam. Aqueles que vão para os Estados Unidos e dizem: vá lá, pegue as nossas terras raras, que vão, Valio Bene, oferecer as terras raras ao Brasil. O Lula vai se encontrar com o Trump, né, amanhã, e nós vamos discutir o tema dessa música aqui: as riquezas brasileiras e o que fazer com elas. Simplesmente doar ao Trump, como o Flávio sugeriu, ser entreguista, como Eduardo disse que o irmão é, e aí falou: ah, e o Lula também, e eu acho isso bom. Ou fazer uma negociação entre nações independentes, que suponho é o que qualquer um aí escolha, né? Escolhe. Então nós vamos tratar disso. Tem delação de Vorcaro, vamos falar. A quantidade de bobagem que eu tô lendo é um negócio fenomenal, de gente que nada entende sobre direito penal. E pelo visto, já tiveram acesso, esses que ficam falando pelos cotovelos, já tiveram acesso à delação. Se já tiveram, já não vale. Então não tiveram, estão imaginando coisas. Nós vamos tratar desse assunto aqui. Você quer informação? Você quer questão legal? Você quer o direito, como ele é? Você quer direito penal? A gente vai tratar. Ai não, eu quero que fique falando que vão pegar a cabeça do Alexandre, aí não é aqui. Não sei se vão pegar. Acho que não vai acontecer assim, mas, meus queridos, vejam ao longo do tempo quem tem acertado e quem tem errado as análises. Você, né, faz a sua escolha. Né? O bom da democracia, minha querida Isabela, é que as pessoas fazem escolhas.
2: Sim.
0: Né? Fala assim: ai, obrigado a ouvir o tio Rei. Não. Né? Nem assuntos de moda, Valio Bene. Não que as pessoas fizessem mal.
1: Infelizmente.
0: Vamos começar. Lula com Trump, combate ao crime organizado e soberania, além de outros temas. E também nas redes. Ai, o Lula vai para o Salão Oval, o Trump vai passar um sabão nele. Ô, Valio Bene. Isabelita.
2: Oi.
0: Estou torcendo para que aconteça. A extrema-direita está torcendo por isso, eu também. Só para que eu possa dar uma resposta. Eu estou precisando aí, as coisas, você vê, está muito... O vai ver, esse empate está muito apertado. Está apertadinho o negócio. Eu quero mais uma folga aí. Se o Trump resolver que vai ir lá tentar me atropelar, não vai acontecer, eu acho. Mas se ele resolver, eu faço o quê? Agradeço, no fim, né? Porque eu vou dar resposta. Eu já sou grandinho, eu sei me defender. Né? Eu também dou moqueta na cara dele com os 9 dedos, Valio Bene. O pessoal não chama, a extrema-direita me chama de 9 dedos?
1: Uhum.
0: Né? Eu com os 9, eu sou muito melhor do que gente com 10. não, acho que não acontece, mas a ver, né? Fica parecendo que o Trump está com a bola toda para ficar dando esporro no mundo inteiro. Não está. Está tomando um vareio do Irã. Do Irã. Né? E eu gosto que eles já estão chegando perto de dizer assim, ih, já ganhamos, vamos embora. Vai, vamos lá, vai. Lula viagem.
2: O presidente Lula embarcou hoje para os Estados Unidos para se encontrar com o presidente americano Donald Trump. A previsão é que a reunião seja realizada na Casa Branca, em Washington, amanhã, ao meio-dia, no horário de Brasília. O encontro é visto por pessoas próximas ao Palácio do Planalto como um passo para normalizar as relações comerciais entre os dois países após um período de incertezas e tarifas de importação sobre produtos brasileiros. Pelas redes sociais, Lula compartilhou uma foto ao lado do vice-presidente Geraldo Alckmin, que assume a presidência durante a viagem do mandatário. Como a gente falou, além da economia, devem compor a mesa de discussões os seguintes temas: investigação americana contra o PIX, cooperação contra crime organizado e narcotráfico, parcerias em minerais críticos e terras raras e a geopolítica na América Latina, Oriente Médio e ONU. A expectativa é de que Lula desembarque nos Estados Unidos ainda hoje por volta das 9 horas da noite no horário de Brasília.
0: Olha aqui, em tempos normais, viagens assim não é, vamos lá ver o que vai acontecer. Né? Como assim, duas pessoas que acabam de se conhecer, às vezes da química, da liga, e às vezes não, né? Reinaldo, quando você conhece gente nova, na maioria das vezes dá liga ou não dá liga? Na maioria das vezes não dá liga. Sou obrigado a gostar de gente chata, mas quando dá liga é bom. Só que encontro com o presidente não é assim. Tem conversa, diplomacia. Mas o Trump é conhecido por rompantes, por falar coisas do arco da velha, por tirar. E aí é porque você está preparado. Mas e agora eu vou falar uma coisa. Vale bem, vou falar uma coisa agora que deixa a extrema-direita toda arrepiadinha. Não que eu tenha prazer em deixar a extrema-direita arrepiadinha, hein, Isabela? Não me confunda. Mas ela se arrepia, o que eu posso fazer? O Lula tem muito mais cancha na área internacional do que o Trump. O Lula já esteve com mais chefes de Estado do que o Trump. O Lula já desfilou mais pelos salões do poder do que o Trump. Até porque está na política há muito mais tempo. Então ele tem experiência para se virar. O crime organizado é importantíssimo. Uma questão importantíssima nessa conversa. O Lula vai lá propor, olha aqui, nós podemos e devemos, tanto é que o delegado-geral da Polícia Federal está junto, o Andrei Rodrigues, nós podemos e devemos fazer uma cooperação de combate ao crime. Inclusive integrando o sistema de informações na área financeira. Você mesmo tem um criminoso nosso aí, que está aí, que você deveria deportar ao Brasil, criminoso segundo a investigação que há no Brasil, Ricardo Magro, manda ele de volta para lá. Agora, o que nós não queremos é que vocês classifiquem PCC, Comando Vermelho, como organizações terroristas. Como defende a extrema-direita chulé aqui no Brasil? Eu tenho uma amiga que dizia que a palavra chulé é a palavra mais feia da língua. Eu não sei se é a mais feia da língua, mas que é talvez a mais desagradável da língua naquilo que designa, sem dúvida nenhuma. Né? Essa extrema-direita chulé, tem que ser terrorismo, tem que ser terrorismo. Além de expor o país a eventuais ataques de natureza militar, os Estados Unidos têm uma lei dizendo qualquer país que abrigue forças que ameacem os Estados Unidos está sujeito a ataques de natureza militar. Não preciso nem avisar o Congresso. Trump faria isso com o Brasil? Acho que não. Mas se Trump parece ser o limite da estupidez, a gente nunca pode ser tão otimista assim, né, Valeu Beni? Vai que piore. Sim. Não é isso? Que nem a piadinha da ópera de Milão, né? Que aparece o barítono, Isabela. Uhum. E o barítono é uma porcaria. Entendeu? Ai, tô ruim, tal. Aí joga um tomate nele. Aí fala, ah, vocês não estão gostando? Aspetta il tenore. Ai, a hora que vier o tenor é que vocês vão ver o que é ruim. Não, então nos Estados Unidos eu sempre... Veja, eu vivo apavorado com a possibilidade de o Trump cair antes do fim do mandato. E o D-Day Vance não cair junto. Porque ele consegue ser mais louco do que o outro. Porque o outro ainda é um negociante. Um pistoleiro. Já ficou muito mais rico do que era com o governo dos Estados Unidos. Faz negócio. Ele vai até o limite que o negócio dele interessa. O outro se considera um missionário. Consegue ser ainda pior. Eu tenho medo de pessoas com essa vocação missionária. Que confunde as coisas. Esse é o cara que diz que os demônios eram ETs. Olhe bem, Isabel.
2: Uhum.
0: Os ETs vieram aqui, eram demônios, povoaram o mundo antes, segundo a teoria dele, e deixaram alguns herdeiros. É uma teoria vizinha dos reptilianos, Valeu Bem, Isabel. Pessoas que seriam reptilianas. Ah, outro dia alguém me chamou de reptiliano. Eu até colhi, se eu tinha alguma escama. Mas não tinha, né? Também não tinha nascido cauda. Não, né? Então, sempre pode ter um louco pior. Um, dois... Para os negócios, considerar que esses entes, que essas organizações são terroristas, a gente pode deixar de ter investimento de várias áreas. Isso seria péssimo. Então, é fundamental ver isso. Vamos ver como evolui a conversa, né? O Durigan, ministro da Fazenda, falou em particular do PIX. Vamos lá, que a gente tem aí.
3: O ministro da Fazenda, Dario Durigan, que integra a comitiva que está a caminho dos Estados Unidos, afirmou que o governo brasileiro vai discutir tarifas comerciais e fazer uma defesa do PIX. A declaração foi dada em entrevista ao programa Bom Dia Ministro, do canal Gov. Vamos acompanhar o que ele disse.
4: A viagem para os Estados Unidos, ela é bem-vinda. Eu acho importante que a gente se coloque cada vez mais, como o presidente Lula tem feito, como interlocutor do governo dos Estados Unidos. O interlocutor do governo dos Estados Unidos não é nenhuma outra figura que não o presidente Lula e os seus ministros. Então, há dúvidas nos Estados Unidos em relação ao PIX, por exemplo? Nós estamos à disposição para explicar. O PIX, ele é uma infraestrutura de pagamento pública que os Estados Unidos, inclusive, conhece. Tem algo parecido. O FedNow, o Zelle, eles têm ferramentas parecidas. Então, eles entendem o que é o PIX e a gente precisa afastar algum lobby indevido que exista em relação ao PIX.
0: O lobby indevido, evidentemente, com a devida vênia, a de alguns cartões, né, que gostariam, inclusive, de administrar o PIX, mas cobrando uma taxazinha, né, Valeu Beni? Isabela, claro, minha velha, né? Não vai cobrar nada. Ah, quer cobrar. Sim. E no Brasil é de graça. E o lobby no mundo é muito forte para que os países não adotem o mesmo sistema, porque, de fato, é apenas uma gestão de um meio eletrônico que não tem custo, não tem burocracia, não tem nada. Ai, os bancos ficaram tão pobrezinhos depois disso. Não ficaram, Valeu Beni. Então, de olho, a mentira mais viral da história da internet brasileira é do Nicolas com essa história. De que o Lula estava querendo cobrar a taxa do PIX. Era uma mentira. Pegou. E eles são... A extrema-direita é que é sabuja ao Trump. Não? E, portanto, se houver taxação do PIX, certamente não será com o governo Lula. O que mais do Durigan?
2: Nessa mesma entrevista, ele detalhou outras pautas que serão abordadas durante a reunião com o governo americano.
4: aumentar essa cooperação para combater o crime organizado está na nossa pauta. Tratar das questões envolvendo tarifa e comércio bilateral está na nossa pauta. É importante entender agora que todo aquele movimento inicial de dizer que o Brasil tinha superávit com os Estados Unidos, quando é o contrário, né? Você pegar o quanto o Brasil paga para as empresas norte-americanas em termos de serviço digital, serviço financeiro, o Brasil é que tem déficit com os Estados Unidos. É a mesma situação que incomoda os Estados Unidos com a China. Se os Estados Unidos começam a impor tarifa porque tem um grande déficit com a China, nós somos os deficitários na relação com os Estados Unidos. Isso foi esclarecido, a questão política foi esclarecida. Então, a ideia é que aqui a gente proteja a nossa população, coloque o Brasil na frente e faça um diálogo construtivo. Então, as expectativas minhas e do governo são as melhores possíveis para essa viagem.
0: Exatamente, uma viagem que tem o Mauro Vieira, ministro das Relações Exteriores, o Wellington César Lima Silva, ministro da Justiça, justamente porque se vai discutir lá o combate conjunto ao crime organizado, o Dario Durigan, esse próprio que falava, ministro da Fazenda, porque tem essas questões do PIX e tarifas, etc. O Márcio Elias Rosa, ministro da Indústria e Comércio, idem, né? O Alexandre Silveira, ministro das Minas e Energia, aí entra a questão das terras raras. E Andrei Rodrigues, o diretor-geral da Polícia Federal, também no caso do crime organizado. A pauta é extensa. O Lula entra lá e o Trump tem chilique. Ai, tô torcendo, vai bem. Vou até acender uma velinha volitiva. Cadê minha... Ô, minha Nossa Senhora de Lourdes, pare de ajudar o Corinthians, tá indo bem, viu, vale bem. Tá adiantando. Vai lá... E faz o Trump ter um chilique. Estou torcendo. Comitiva, rito, o que é que vem pela frente? Vai.
3: Segundo o portal G1, o cerimonial da Casa Branca se reuniu ainda ontem com a Embaixada do Brasil em Washington para acertar os detalhes do encontro entre os presidentes. De acordo com a programação preliminar enviada ao governo brasileiro, confirmada aqui ao É da Coisa por fontes diplomáticas, a agenda prevê uma passagem rápida das duas comitivas pelo Salão Oval para uma declaração à imprensa, justamente naquele lugar em que teve dor de cabeça da última vez com o presidente ucraniano e tantos outros chefes de Estado. Na sequência, Lula e Donald Trump terão uma reunião reservada. Ao final, o brasileiro segue para a embaixada do país em Washington para uma declaração a jornalistas. Lula deve fazer um resumo do que foi discutido com o republicano.
0: E a diplomacia tá tensa, vai, Beni?
1: Oi? Não, só fiz um.
0: Ah, achei que tinha entrado uma
1: voz. Não, fui eu mesmo.
0: Uma voz do além. Ah, não, não é do além, é do Vale Bem. A diplomacia tá tensa? Como é que tá? Tá tensa?
1: O encontro entre Lula e Donald Trump deve seguir esse roteiro pré-determinado e ter um clima amistoso entre os dois. A informação foi confirmada por uma fonte diplomática, o É da Coisa, que diz que Lula tem experiência, como você disse, para lidar com o republicano. O relato ainda deu conta de que a visita à Casa Branca tem sido discutida desde o ano passado. Segundo essa fonte, a conversa com os americanos indicou que o clima da reunião deve ser tranquilo.
0: E sem contar, né, Vale Bene, que é histórico, eu sou especialista em achar o ponto G das relações.
1: É mesmo.
0: É, sou, já achei outras vezes, achei com o Bush, aliás, se conseguir achar o vídeo ainda enquanto eu ainda eu encontro histórico. Olha aqui, nunca ninguém se deu bem no Salão Oval, é bom que fique claro, aliado ou não, até porque os maiores absurdos podem acontecer. Ele se espantou, por exemplo, com o inglês do presidente da Libéria, sendo, minha querida Isabela, que a Libéria é um país fundado por ex-escravos oriundos dos Estados Unidos e nascidos nos Estados Unidos, que nasceram falando inglês. Ele disse, nossa, seu inglês é muito bom, de onde vem? E aí, valeu bem, de onde vem esse inglês tão bom? Inclusive, preto falando inglês tão bem, de onde vem? Isso não estranha o mundo do Trump. Recebeu o primeiro-ministro do Canadá e disse, veja essa linha que separa Estados Unidos do Canadá, que é aquela linha reta, né, até chegar ali no leste. Aí disse, que ali é retalha tudo, né? Aí ele disse, Isabela, essa linha artificial, vamos acabar com ela. Vocês viram mais um estado nosso? Alusões à Segunda Guerra com o primeiro-ministro da Alemanha? assim vai. Né? Com o Lula, teve encontro em solo americano na ONU. Ah, eu saquei o que é, tá, eu estou ouvindo um ecozinho meu aí, tá? A palavra saiu um pouco estranha no diminutivo, mas é isso que eu estou ouvindo.
1: Cacofonia.
0: Um pequeno eco. Um pequeno eco. É, então teve a ONU, depois eles se encontraram. Foi na Polinésia? Onde foi?
1: Foi. Ai,
0: na Malásia?
1: Acho que foi na Malásia, isso, foi na Malásia.
0: Na Malásia. Na Malásia, na Malásia. Foi super ok, conversa tranquila. Né? Já quando ele recebeu a von der Leyen, acho que foi na Irlanda, uhum. na Escócia.
1: Escócia.
0: Acho que foi Escócia. Von der Leyen, foi um ritual de humilhação terrível. A mulher começou a se encolher assim na cadeira. Comigo vai acontecer? Oh, eu tô sempre muito à vontade para falar com esses caras, Vale Bene. Mas acho que não. Né? Acho que não. Acho que vai ser tranquilo. Né? Então, a ver. Se for muito bem, ótimo. E se não for, ótimo também. Ah, sim, o Carlos Costa lembra aqui, né? O nosso Carlos Costa, santista, né? Aliás, olha a resposta do Neymar hoje, Carlos Costa, eu aceito você no Corinthians, tá? Aceito. Porque o Neymar falou, pô, bati nele, mas não precisava, né, ter divulgado isso pros outros. Sensacional. Ele se referiu a Pearl Harbor com os japoneses.
1: Sim.
0: E ainda foi na linha assim, olha, eles atacaram, mas depois eles viram o que acontece, né? Uhum. Cara, tem duas bombas atômicas no Japão. Não acho que será assim com o Brasil. Mas também, insisto, né? Ah, o Lula vai falar sobre Irã. Vai. Vai o quê? Vai endossar a guerra? Não vai. Não tem endossado aqui. O Lula não tem feito uma política de sabugice com o Trump. Ele quer boas relações com o Trump, mas não tem se subordinado. Não vai falar de carvô. Aliás, vou falar uma coisa muito importante sobre direito penal, que você precisa saber. Você precisa saber de tudo. Você precisa saber da piscina, da Carolina, da margarina. Você precisa saber o que eu sei e o que eu não sei mais. Projeto sobre terras raras na pauta de hoje da Câmara, que também é importante, porque o Lula vai lá, e por isso eu botei bancarrota blues, que a gente precisa se lembrar que o Flávio Bolsonaro foi para os Estados Unidos e disse, na linha Isabela Vale Bene, olhos nos olhos,
1: uhum.
0: Trump, Trump, na linha Love's in the Air, as minhas terras raras são suas. Trump, pegue para você as minhas terras raras. Tudo que eu tenho em terra rara eu lhe dou. É que elas não são suas, Flávio. Porque foi isso que ele disse lá, no dia 28 de julho, no Texas, no encontro da CEPAC, aquela União de Reacionários Planetários. E não pode ser assim. E ainda ele disse, pega as nossas terras raras, pega tudo para você, que nós vamos nos juntar a você contra a China, que vem a ser o principal parceiro comercial do Brasil. Ou seja, eu dou um tiro no pé dos brasileiros que eu quero governar, entregando as nossas terras raras para você, meu líder, meu senhor, meu nhonhô, eu entrego tudo para você. E ainda crio dificuldades com o nosso principal parceiro comercial. E assim nós voltamos a ser colônia. Leve tudo, como em bancarrota blues, que eu toquei. Ainda bem que o Congresso está fazendo a coisa certa nesse caso, porque vai se votar o projeto para que o Brasil tenha a devida estrutura legal, marcos legais, para explorar as terras raras e processar os minerais críticos aqui. Esses que são importantes para fazer chips, etc. Vamos lá, vai.
1: A Câmara dos Deputados deve votar ainda hoje o projeto de lei que cria uma política de terras raras aqui para o Brasil. O relatório apresentado pelo deputado Arnaldo Jardim, do Cidadania, prevê uma série de mudanças em relação ao projeto de lei original, inclusive mecanismos que aumentam o controle do governo federal sobre o setor. Entre as medidas está a criação de um conselho formado por membros dos governos federal e estadual para poder barrar mudanças societárias de empresas detentoras de direitos minerários relativos a minerais críticos. Ficará a cargo desse conselho também elaborar o Plano Nacional de Minerais Críticos e Estratégicos, definir as substâncias que se enquadram como minerais críticos e escolher os projetos considerados prioritários no âmbito dessa política mineral do país. Caberá ainda ao conselho escolher quais projetos poderão receber uma série de incentivos fiscais. O relatório cria um programa de créditos fiscais para aquelas empresas que quiserem beneficiar e transformar minerais críticos no país, algo que o Brasil, apesar de ter enormes reservas minerais, ainda tem dificuldade de atrair. Pelo chamado Programa Federal de Beneficiamento e Transformação de Minerais Críticos e Estratégicos à União, poderá conceder, a partir deste projeto, a União poderá conceder ao todo 5 bilhões de reais em créditos relativos à CSLL, a Contribuição Social sobre o Lucro Líquido, de 2030 até 2034. Serão alvo da política empresas que produzirem concentrados e outras formas de minerais com valor agregado para além do mineral bruto. Companhias que comprarem os minerais críticos já transformados também poderão ter acesso a esses benefícios.
0: Presta atenção aqui numa coisa. Números, macronúmeros. E o projeto do Arnaldo Jardim é bom. O governo, inclusive, está apoiando. A China tem entre 43% e 44% das terras raras que abrigam esses minerais críticos. O Brasil tem entre 22% e 23%. O país que vem em terceiro lugar tem 6%. Olha a importância estratégica que o Brasil tem nisso. O Brasil não pode voltar a ser um fornecedor de pau-brasil. Pega daqui, leva embora e acabou. Pega um dinheirinho e está tudo certo. Não é? O Brasil não pode ser, nesse caso, um fornecedor, mero fornecedor de matéria-prima. É preciso fazer o que se chama política industrial. É preciso que isso seja processado aqui, com capital estrangeiro, porque a gente precisa dele. Esses 5 bilhões aqui são nada, são uma titiquinha. É para começar o troço. Nós precisamos do dinheiro de fora, mas a exploração tem que ficar sob controle brasileiro. Aliás, se já tivesse esse ente, aquela empresa de Goiás não teria sido vendida para os Estados Unidos. Que até o Eduardo acusou o governo Lula, não foi o governo Lula, foi o governo Caiado que vendeu. Foi lá. Não tem nada a ver com Lula. Né? Que até ele disse, o Lula também está sendo entreguista, como o Flávio, e eu acho isso bom. Tratamos isso ontem. Né? E aí tem alguns zostinhos, com a devida vênia. Ah, o Estado se metendo, o Estado não pode se meter. Vá ler a Constituição, artigo 176, o Orelhudo. Tudo que está sobre a terra pertence ao proprietário. E há as exceções corretas sobre leis ambientais. O que está no subsolo pertence à União. E só se pode explorar com autorização da União. E está correto. E assim é no mundo inteiro. Ah, mas o Estado tem que... Nós só temos Embrapa porque o Estado financiou e financia, aliás, ainda. Nós só tivemos Embraer, que hoje é uma potência mundial, porque o Estado entrou. Nós só tivemos Vale do Rio Doce porque o Estado entrou, hoje privatizada, mas porque o Estado entrou. O Estado entra na economia no mundo inteiro, muito especialmente nos Estados Unidos. Deixa de ser mentiroso. Quando é os Estados Unidos, a terra onde o Estado não existe. O Estado não existe. Eles são capazes de comprar uma empresa inteira de chip e transportá-la inteira pega a planta industrial toda e transporta e compra para os interesses americanos. E aqui ninguém está falando, é estatal, não entra dinheiro. Não, vai entrar dinheiro de fora. Mas tem que entrar dinheiro de fora sob controle brasileiro. Porque nós precisamos dessa tecnologia. Para nós essa tecnologia é bom, para o Brasil a tecnologia é boa. Nós não podemos abrir mão dessa tecnologia. Aquilo que o Flávio falou, aí sim, que é simplesmente, ah, coloca lá fora e tá tudo certo. Não, não pode ser assim. Tá claro? Ah, e o Mota falou, vamos lá, vai.
3: O presidente da Câmara, Hugo Mota, disse que o Brasil precisa de uma legislação para processar os minerais críticos. A declaração foi dada durante entrevista coletiva na Câmara após celebração dos 200 anos da Casa Legislativa. Mota falou ainda que as terras raras são o petróleo da contemporaneidade.
5: O Brasil precisa ter uma legislação para regrar a exploração da jazida, segunda maior do mundo, até então descoberta, de terras raras, de minerais críticos, para que o país possa explorar da melhor forma possível essa riqueza que hoje está incrustada em nosso subsolo. Como é que a gente explora isso da melhor forma possível? É tendo uma legislação que garanta que o Brasil não exporte meramente commodities, não exporte meramente essa matéria-prima, mas sim que a gente possa beneficiar e transformar essa grande reserva que nós temos de minerais críticos para que se transforme em riqueza para a nossa população. Isso só se dará com investimento na indústria. Lembrando que hoje as terras raras, os minerais críticos estão para o mundo como o petróleo já esteve há um tempo atrás. Então há uma discussão mundial, eu penso que será um dos pontos a ser tratado pelo presidente Lula na reunião que ele terá amanhã com o presidente dos Estados Unidos, e eu penso que a Câmara dá uma grande contribuição conseguindo aprovar essa legislação tão importante, tão estratégica para o nosso país.
0: É isso mesmo. Está correto. E espero que aconteça. O Vô Beni e o Reinaldo fica aí com a Nossa Senhora de Lourdes dele, torcendo pro Trump vir pra cima de mim, que aí eu vou ter que ir pra cima dele também, né? Eita. Olha aqui, Vorcaro entrega a proposta de delação. Vem o apocalipse, as trombetas do apocalipse, né? Os anjos do apocalipse. Quem disser que sabe que tá lá, tá mentindo, tá? Lei 12.850, ninguém sabe. O que se tem é torcida. E aí eu quero lembrar aqui algumas coisas para você. Informação e questões de direito. Vamos lá.
2: A defesa do ex-banqueiro Daniel Vorcar, do Banco Master, entregou ontem à Procuradoria-Geral da República e à Polícia Federal uma proposta de delação premiada. O conteúdo agora será analisado pelos investigadores, que podem fechar um acordo com o Executivo, pedir acréscimos ou mesmo rejeitar a colaboração. A proposta consiste em uma sequência de capítulos do que Vorcaro pretende contar às autoridades em troca de benefícios, como a redução da pena ou mudança de regime prisional em caso de condenação. Cada anexo se refere a um tema diferente, em que os advogados apontam outros participantes dos supostos crimes e os meios para se confirmar os fatos narrados. Até o momento, não houve entrega de nenhum documento ou depoimento para corroborar o pedido, que deve ocorrer se a PGR e a PF concordarem em avançar com o acordo. Um dos pontos de maior interesse dos investigadores é o mapeamento das movimentações financeiras de Vorcaro no exterior. Segundo se noticia na imprensa, a defesa do ex-banqueiro teria acelerado a entrega dos anexos em razão de o ex-presidente do BRB, Paulo Henrique Costa, preso na última fase da Operação Compliance Zero, também ter sinalizado a intenção de fechar um acordo de delação.
0: É, deixa eu dizer uma coisa. Tá aí, segundo se comenta na imprensa, porque isso já começa não sendo verdadeiro. Porque até outro dia vocês leram que estava atrasada a delação dele. E não tinha nada sobre o BRB. Né? Então, acelerou. Por que acelerou? Já estava desacelerado antes. Mas, tudo bem, isso é o de menos. E também encontram que Vamos lá. Vamos aqui ao que é objetivo. Lei 12.850 é a lei das organizações criminosas que disciplina a delação. Isso aqui é uma questão técnica. Se você quer saber como uma delação se dá, lei 12.850, não vai procurar agora, procura depois. Agora você fica aqui ouvindo o titio. Hã? Obviamente, você tem... E o nome da lei, que eu disse, como é o mesmo nome da lei, vale bem? Lei das Organizações Criminosas. Uhum. Portanto, é uma delação que tem de esclarecer como funciona a
1: organização
0: criminosa. Então, quem fazia o quê, etc. e tal. Já é um pouco complicado, Vorcaro, fazer a delação, vamos ver como se dá a coisa, porque, vamos lá, na cadeia alimentar, ele não era exatamente aquele servo que fica pastando, distraído, Isabela. Ah, estou pastando aqui, né? Na alegria dos meus dias. Que nem a foto, essas fotinhos de ilustração de Bambi infantil, a borboletinha pousa na orelhinha dele e de repente vem o leão em nhoque. Ele é topo da cadeia alimentar, ele não é base. Então vamos ver quem entra. Quem fazia o quê na organização criminosa? O mapeamento, isto sim, e como rastrear dinheiro, recursos. Mas vocês encontram também uma coisa assim, que nem é tão surda nas análises. Ivor Caro vai entregar os figurões do judiciário. Só falta dizer, não vamos dizer que é o que são Alexandre de Moraes e o Dias Toffoli. Mas é disso que se está falando. Alexandre de Moraes, porque a mulher dele, o contrato com o Banco Master, e o Dias Toffoli, por causa do negócio lá do Taiaia, que ele era sócio, que recebeu dinheiro de um fundo que era ligado ao Vorcaro. Bom, na cabeça desses, quando o Vorcaro falar, a delação só vai valer se entregar a cabeça dos dois juízes. Mas entregar a cabeça dos... Presta atenção nisso aqui. Entregar a cabeça dos dois juízes precisa ter uma razão. E não há ninguém que consiga demonstrar que o fato de a mulher do Alexandre ter o contrato e que o fato do Toffoli ser sócio da empresa que era dona do Taiaia, não é mais, vendeu, que eles tenham cometido crime. Eles para que eles possam vir a ser punidos de algum jeito, enfim, é preciso que fique claro que eles colaboraram para o Vorcaro cometer crime. É preciso que tenha uma decisão do Alexandre de Moraes como juiz, como árbitro, que colaborou para o crime que o Vorcaro está confessando. O escritório ter contrato não é crime. Você pode achar impróprio, crime não é. O negócio do Toffoli por si não é crime. Agora, tem alguma decisão dele que ajudou o Vorcaro a cometer crime? Se houver de um e de outro, e se houver prova disso, porque no direito penal é preciso ter a prova, é preciso ter a ação individualizada de cada acusado. Eu não estou dizendo que não vai ter, eu não tenho fonte anônima que me contou, quem tem que fale. Eu não vi, eu não sei. Eu estou dizendo como funciona o direito penal. Corretamente, diga-se, porque senão você acusa o inimigo que você quiser, aquele que lhe der na telha. Hã? Eu estou falando isso porque depois falei assim, ah, se não tiver o Alexandre, não vale. Se não tiver o Toffoli, não vale. E já que o Mendonça é o relator, e já que o Mendonça não gosta muito do Alexandre, segundo consta, e segundo se publica, já com o Toffoli, o Mendonça se dá bem. Agora, do Alexandre, não. Então, o Mendonça que vai homologar, se não tiver lá o Alexandre, ele não vai. Mas se tiver o Alexandre fazendo o quê? eu entendo, dado o conjunto, que a questão central da delação do Vorkaro vai ser o rastreamento do dinheiro e o ressarcimento de prejuízos, ganhos indevidos, ou sei lá o quê. E sim, políticos envolvidos e tal. Agora, insisto, qualquer político envolvido, ele tem, será preciso dizer, no dia em que o político X fez tal coisa, ajudou o Vorkaro a cometer crime. Não adianta falar só que ele deu uma festa, ofereceu caviar e canapé e não sei o quê. Entenderam? Porque senão, se basta ter relação com o Master para ser comprometido com o Master e com os crimes do Master, então todos aqueles que receberam anúncios do Master, que fizeram seminários com o Master, então, são criminosos também. E é claro que não são. Né? Senão vai ter que denunciar o Luciano Huck porque recebia anúncio do Iobank. Seria um absurdo total. Ah, mas o contrato... Insisto, ah não, não deveria ter feito contrato, não deveria ter feito negócio, tá bom. É preciso saber se as pessoas que aparecerão na delação ajudaram o Vorkaro a cometer crime ou não. Assim é e assim tem de ser no direito penal, porque senão... E assim é numa democracia, porque senão hoje é uma democracia, amanhã pode não ser, e aí... A vontade do juiz, do relator, do não sei o quê, você acusa quem você bem entende, de qualquer coisa, especialmente os adversários. Isso é análise objetiva. Agora, torcer, todo mundo pode.

0: no setor de combustíveis. A defesa foi comunicada sobre a negativa na manhã de hoje e a defesa dos empresários também afirmou que não vai se manifestar porque o processo é sigiloso. O material apresentado às autoridades, segundo os advogados dos empresários, incluía documentos, mensagens de celular, gravações e comprovantes de pagamentos que confirmariam uma propina de mais de 400 milhões a políticos, magistrados e outras autoridades. No entanto, segundo o G1, os investigadores entenderam que eles omitiram informações relevantes.
1: É, aliás, é uma das razões para se rejeitar uma delação. Isto é, nós temos aqui informações e você está... As suas informações estão aquém daquilo que a gente já sabe. Isso vale para todo mundo, né? Câmara pune arruaceiros e o piti separatista do Van Hatten. Nossa, eu fiquei tão emocionado. Volho Beni. Volho Beni. Ele ficou muito bravo, Volho Beni. Vai.
2: Sim, O Conselho de Ética da Câmara aprovou ontem à noite um relatório que sugere a suspensão por 2 meses dos mandatos dos deputados Marcos Polon, do PL, Marcel Van Hatten, do Novo, e Zé Trovão, também do PL, por causa da ocupação da mesa diretora do plenário da casa em agosto de 2025. No caso de Polon, foram 13 votos a 4, enquanto Van Hatten e Zé Trovão tiveram a suspensão aprovada por 15 votos a 4. Eles são acusados de conduta incompatível com decoro parlamentar na ocasião, quando parlamentares da oposição ocuparam a mesa, impedindo o presidente da casa, Hugo Mota, de chegar ao local. Na época, eles protestavam contra a prisão domiciliar do ex-presidente Jair Bolsonaro, decretada pelo ministro do STF, Alexandre de Moraes, após descumprimento de medida cautelar. Para ser aprovada, a suspensão deve ter maioria absoluta no plenário, ou seja, 257 votos ao menos na Câmara.
1: Isso, e aí eles podem recorrer à Comissão de Constituição e Justiça, depois ao plenário, como a gente está falando. E aí o Van Hatten, ele resolveu ter um, falar da sua alma farroupilha. Ele até se confundiu com o gênero, falou que ele seria uma gaúcha farroupilha, gaúcho farroupilha. É, põe aí, vai, o vídeo, ele muito bravo. E ele sempre fala gritando, que é uma coisa interessante. Ah, vai.
3: Obrigado, obrigado aos meus colegas parlamentares, Zé Polon, Zé Trovão, Marcos Polon, todos que estão ao nosso lado. Obrigado, familiares do Rio de Janeiro. Obrigado, Deus. Obrigado aos meus assessores.
4: Um brasileiro, gaúcho de alma farroupilha, que nunca vai se entregar. Se acham que com isso vão nos fazer recuar, é agora mesmo que começamos a avançar. Muito obrigado, senhor presidente.
5: Obrigado, deputado Marcel.
1: É que eu vi, se acham que com isso, eu lembrei, se acham que com isso estou sofrendo, se enganam, meu bem, pode vir quente que eu estou fervendo. Ficou até tão nervoso que até se confundiu, eu sou uma gaúcha farroupilha. O movimento farroupilha, que foi um movimento separatista, com a devida vênia, os gaúchos que veneram tanto esse movimento, parte pelo menos, né? E eu lembrei até de uma musiquinha do Cleiton e Cledir, a gente pode tocar, dois gaúchos maravilhosos ali, sobre uma coisa confusa, Volho Beni. É, Maria Fumaça. Vai.

isso aí. Saiu a versão um pouquinho mais longa, né, vai bem. Aqui. Cleito e Cledir. Né? Cleito e Cledir. Tem uma música do Cleito e Cledir. Nossa, da década de 80 era louco por ela. Vale bem. Paixão.

0: A gente conhece? Maravilhosa, maravilhosa. Olha aqui. O Van Hatten, ele, agora punido, ele andou movimentando as redes, que disse que vai processar um general. E a imprensa não deu. A gente precisa saber direito quem é esse cara que tem esses chiliques. Do que é que eu estou falando, 9.1?
1: O deputado agora punido, Marcel Van Hatten, acusa o general Emílio Vanderlei Ribeiro, chefe da assessoria parlamentar do Exército, de tê-lo intimidado. É mesmo. O que se tem omitido na imprensa é que Van Hatten, depois de ter ofendido o comandante do Exército, Tomás Paiva, acusando-o de ser frouxo, afirmou que Ribeiro merecia a mesma qualificação. Foi além. Paiva seria frouxo por prestar continência a um ladrão, referindo-se a Lula. Vale dizer, trata-se de um discurso golpista.
2: O comandante do Ele é homem que está certo.
3: Se o senhor defende o frouxo, é frouxo também, me desculpe. Não. É frouxo, é covarde. Para ele puxar no cano para falar uma coisa, para ter uma defesa dessa, leva o seu comandante, vem aqui, ele vai aparecer aqui semana que vem, ele pronto, não é? Vai estar aqui semana que vem?
2: Eu vou estar aqui.
3: Não, seu comandante, seu chefe, vai estar ali.
2: Seu chefe não é meu comandante.
3: É sinal da situação em que o exército está maravilhoso, está tendo continência com o ladrão.
2: Tá, ele é o comandante supremo do Jogo
3: Armado. Está tendo consciência com o ladrão.
2: Ele é o comandante supremo.
3: Frouxo,
0: golpista. Ele chama o comandante do exército de frouxo. E diz, se o senhor defende um frouxo, o senhor é frouxo também. Por que estaria batendo continência para o ladrão que está se referindo ao Lula? E, portanto, se referindo ao Lula, ah, é porque que o Lula é ladrão? É claro que ele está se referindo ao Lula, porque comandante de exército bate continência para quem? Para o presidente da República. E ele está dizendo o seguinte, não era para bater. Portanto, era para dar golpe. E aí vai o Zé Múcio hoje, ministro da Defesa, segundo o Van Hatten, o Zé Múcio teria pedido desculpa para ele. Desculpa por quê, Zé Múcio? Por quê, ministro da Defesa? O senhor pediu desculpa para o Van Hatten? Por quê? Porque ele chamou o comandante do Exército de frouxo? Porque ele acha que o comandante do Exército é frouxo porque não dá golpe? É preciso ter um limite na conciliação que não seja a sujeição a discurso golpista. Eu não sou favorável que se extremem as coisas, eu sou pela paz, pela tranquilidade, etc. Agora, se Zé Múcio pediu desculpa para Van Hatten, que faz discurso golpista, é uma vergonha. Tenho simpatia, acho o ministro bacana, até canta bem. Agora, pedir desculpa para quem faz discurso golpista é inaceitável. Inaceitável. Van Hatten deveria ser caçado, isso sim. Caçado. E ele lá, gaúcho, sei lá o quê, do movimento Farroupilha, que se vire lá. O que faltou a Van Hatten foi uma análise bem feita do analista de Bagé, do Luiz Fernando Veríssimo. Teria certamente coisas muito boas a dizer esse rapaz, e quem sabe ele fosse curado por um joelhaço, não meu, mas do analista de Bagé. É isso aí.
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0: Agora 6h56, você continua na companhia da programação da Band News FM Curitiba, hoje quarta-feira. Você acompanhando é da coisa nos intervalos também, destaques da nossa programação local. 23 graus estão marcando os termômetros, é o que diz o CIMEPAR, outono no hemisfério sul. Temos pela frente um mês e meio ainda até a chegada do inverno. Então, 23 graus agora, a informação é de que a gente vai ter ainda tempo firme entre hoje e amanhã, quinta, sexta-feira com tempo firme, final de semana a possibilidade de chuva aumenta e depois da chuva o frio vai ter destaque. Expectativa é de que domingo a mínima fique abaixo de 10 graus, então o frio vai aumentar de forma bastante importante. E durante essa próxima madrugada, a mínima esperada é de 17 graus, é a mínima prevista para esta quinta-feira, máxima de 25 graus e tempo firme.
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0: Linha Verde com trânsito congestionado. Sandy Silva.
2: E o trecho é entre a Avenida das Torres e a Vitor Ferreira do Amaral, no sentido Atuba. O motorista que está pela linha verde nesse trecho encontra 5 quilômetros de fluxo bem lento, que são percorridos em 25 minutos. Ali é uma área que não tem uma alternativa que seja válida de desvio ali por dentro dos bairros. Então é preciso somente mais paciência e atenção nesse trecho. Quem usa a linha verde no sentido oposto e vai em direção ao bairro Pinheirinho, coloca o pé no freio em 2 trechos. Ali na região do Xaxim, na região do Fani, próximo do cruzamento com a Avenida Brasília, por 1,5 km, e depois que passa ali pela Isaac Ferreira da Cruz, o trânsito também está bem carregado para acessar a BR-116. Nesse trecho são 2 km de fila, 10 minutos para passar. Também não tem opção válida de desvio por dentro dos bairros, então fica somente o alerta para quem está na região. 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
0: Segue até sábado a Autopar, uma das principais feiras de fornecedores da indústria automotiva. A estimativa é que 700 marcas estejam presentes, cerca de 80 mil pessoas visitem o evento. A organizadora da feira, Marcela Jung, explica que serão realizadas exposições e são espaços para palestras e encontros de conteúdos técnicos.
6: A maior feira da América Latina nos anos pares. Então, esse ano, 2026, é a maior feira da América Latina de autopeças. A gente está com uma programação bem completa. A gente tem 5 auditórios diferentes de palestras durante o evento. Na parte da manhã, que não vai estar tendo a feira ainda, também temos palestras. Mas durante a feira ali, a gente tem um auditório da AMA, que é a Associação Brasileira de Mulheres Mecânicas. A gente tem 2 auditórios com vários influenciadores do setor, a Niela, o Pitucha, o Thiago Dota, o Luciano Alvento, o Rodrigo Sadoc, que são aqui de Curitiba. Então tá uma programação bem completa, influenciadores de todo o Brasil para palestrar ali na feira.
0: Dados da Oficina Brasil indicam que a presença feminina no mercado de reparação cresceu mais de 200% em 6 anos. Tem mais informações lá no site feiraautopar.com.br. Feiraautopar.com.br. O site da Band News também tem mais detalhes. bandnewscuritiba.com.br. Autopar lá no Expo Trade Pinhais, aqui na Grande Curitiba. As inscrições são gratuitas.
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7: E o Alexandre resolveu meter um freio de arrumação na bagunça que está virando os penduricalhos, ignorando decisão judicial. Vamos lá, vai.
8: Os ministros Alexandre de Moraes, Flávio Dino, Cristiano Zanin e Gilmar Mendes do Supremo Tribunal Federal reafirmaram hoje a proibição absoluta da criação, implantação ou pagamento de verbas remuneratórias ou indenizatórias, os chamados penduricalhos, para membros do funcionalismo público de diversos setores. Eles tomaram a decisão em diferentes processos nos quais são relatores após a divulgação pela imprensa de reportagens que apontaram a criação de novos pagamentos desse tipo por órgãos públicos. Nas decisões, eles enfatizaram que a proibição vale para qualquer categoria de pagamento, inclusive aquelas que tenham sido criadas após o julgamento da corte, realizado em março de 2026. Os 4 ministros replicaram o seguinte parágrafo em suas decisões. Em virtude de inúmeras notícias veiculadas pela mídia, estão absolutamente vedados a criação, a implantação ou pagamento de quaisquer parcelas de caráter remuneratório ou indenizatório, inclusive que tenham sido implantadas após o julgamento realizado no dia 25 de março de 2026, que não estejam expressamente autorizadas na tese de repercussão geral 966.
7: Tese de repercussão geral, para quem não sabe, é aquela que, uma vez tomada pelo tribunal, pelo STF, todos os tribunais estão a ela subordinados. E aí todos os responsáveis por esses entes que estão pagando, que podem pagar penduricalhos, podem ser responsabilizados individualmente se isso acontecer. Porque tinha virado uma esculhambação. Cada um argumentando aqui, ah, eu tenho uma exceção aqui, tenho uma exceção ali, apelando. E isso já tinha sido resolvido. Isso já tinha sido decidido pelo tribunal, que tem competência para decidir. Portanto, fizeram muito bem, porque senão aí realmente não dá. Não é? Não, posso discutir, ah, você acha que os caras ganham demais? Não, quando eu pego o salário nominal deles, não é demais agora, os penduricalhos. Vira uma esculhambação. Lula não deve promulgar a dosimetria pornô e, portanto, o Congresso pode fazê-lo. Vamos lá, rápido.
9: Termina hoje, às 19h18, o prazo para o presidente Lula promulgar a derrubada dos vetos ao PL da dosimetria promovida pelo Congresso. A Constituição prevê que, em caso de derrubada de vetos presidenciais pelo Legislativo, o texto é enviado ao chefe do Executivo, que tem 48 horas para promulgá-lo. Caso o presidente não o faça nesse prazo, o ato volta ao Congresso e a competência passa sucessivamente ao presidente do Senado, no caso Davi Alcolumbre. Segundo o ministro das Relações Institucionais, José Guimarães, Lula não deve assinar a promulgação, até porque está a caminho dos Estados Unidos, como falamos aqui, para a agenda com Donald Trump. A avaliação do governo é de que o presidente não quer deixar sua digital em uma proposta que foi vetada integralmente por ele.
7: E faz muito bem, poderia assinar até em viagem, não tem que assinar mesmo. Vai, Congresso que arque com a responsabilidade integral. Não resolveu derrubar o veto, que aliás era coisa mais esperada do mundo, né? E o PT, nós já falamos aqui, eu também já noticiei, já comentei isso, o PT diz que vai recorrer assim que for promulgado, o PT vai recorrer ao STF contra a dosimetria. Eu já disse que eu interpreto que ela viola a Constituição. Mas isso é uma interpretação absolutamente sustentável no texto constitucional, mas também é possível que a leitura que o Supremo vai fazer seja de que não lhe cabe interferir, e eu acho que o Supremo não vai interferir, né? Porque suas costas, digamos assim, já andam um tantinho largas, né? E aí aconteceu uma coisa, o ministro da Defesa estava buliçoso, o Vale Bene, Isabela. Estava querendo falar bastante, né? Zé Múcio, ele é um amigo do Lula, já foi articulador político, hoje está no Ministério da Defesa, em que faz um trabalho também político, precisa. Ah, ele teve com o Alcolumbre, aconteceu o quê, vai?
8: Ele se reuniu ainda ontem com o presidente do Senado, Davi Alcolumbre, encontro que serviu como uma tentativa do governo Lula de reconstruir a relação com o senador e foi realizado na residência oficial do Senado. Após a reunião, Múcio afirmou ao Globo que o momento ainda é de reduzir a temperatura antes de qualquer nova discussão sobre a vaga que permanece aberta no Supremo. Ele disse: estive com o Alcolumbre sim ontem, meu papel foi de averiguar a temperatura. O momento é de apaziguar, não é hora de apresentar nova indicação, nada é deixar decantar. Ele vai encontrar Lula sim mais pra frente.
7: É, e o Alcolumbre foi indagado hoje se esperava alguma coisa do governo Lula após a rejeição, alguma reação, não sei o quê. Deu uma resposta seca, lacônica. Eu tenho que esperar alguma coisa? Não tem que esperar nada. Né? Boa coisa não tá, né? E o Jacques Wagner também falou a respeito dessa coisa do Lula, do Alcolumbre.
10: O líder do governo...
7: Vamos direto para a fala.
10: Vamos sim. Felizmente, as pessoas não estavam a fim de saber se ele estava preparado ou não. Estavam a fim de dar uma cacetada no presidente e usaram Jorge Messias. Minha relação ficou muito estremecida com o presidente do Senado, porque ele queria o Pacheco e, como sou líder do governo, ele acha que eu tinha que arrancar isso do presidente. Repito, eu não mando na cabeça do presidente.
7: É, não pareceu uma relação muito estremecida quando terminou a sessão, né? Só faltaram ali abraços e beijinhos e carinhos sem ter fim, né? E aí ele negou que tivesse feito uma conta. Vamos para outro negrito aí, vamos lá.
8: Eu nunca tinha feito uma conta com os nossos assessores de menos de 41 votos. Infelizmente, muita gente sorrateiramente trabalhou debaixo do pano, a gente não se deu conta, não percebeu. E debaixo dos panos fizeram, na minha opinião, uma triste tarde daquela quarta-feira.
7: Muita gente trabalhou debaixo do pano. Eu sempre tive na conta que dava votos pro Messias gente da oposição. Eu achava difícil. Mas por que gente do PL vai votar? O Alcolumbre nunca aderiu. Quem do PL prometeu votar e como e por que o governo acreditou? Evidentemente, erro de condução. Né? Só se tire daí, se deva tirar daí, questões com o Supremo Tribunal Federal, porque a tolice de que Alexandre trabalhou contra o Messias e teria conseguido tirar voto do Messias, essa ainda circula. E tem convencido até algumas áreas do governo de maneira imprudente, assim, que fere a lógica elementar. E a lógica elementar é que o Messias nunca teve voto. Por quê? O Alcolumbre não aderiu. E os votos com os quais se contava aprovar o nome do Messias vinham da oposição. Inclusive do PL, que tinha fechado questão contra o nome dele. Por que alguém daria essa facilidade ao Lula? É difícil saber. Agora, o Lula não vai indicar já? Bom, indique quando quiser. Eu mantenho o meu convite ao bom senso. Estabeleça-se uma candidatura de consenso. Eu acho que o Lula vai ganhar a eleição. Ainda acho. Agora, pode não ganhar, né? Tá tudo tão apertadinho. A depender do que aconteça, você dá um voto a mais para o Flávio, no Supremo. Um ministro a mais. Acho até uma questão de prudência. Mas eu não sou conselheiro do rei, insisto. Isso aí.
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3: Contorno Leste ainda não é um bom caminho. Sandy Silva.
4: Quem usa a pista sentido Curitiba ainda vai ter que enfrentar cerca de 14 quilômetros de fila que está entre a BR-277 e a 376 no sentido Cidade Industrial. Em contato novamente com a concessionária, eles afirmam que a única ocorrência que tem é um caminhão em pane mecânica no quilômetro 103, que é próximo da alça de acesso da BR-376, mas que não interdita nenhuma das pistas por lá. Porém, segue esse congestionamento. 50 minutos é o tempo para percorrer 13 quilômetros. Dá para ganhar pelo menos 15 a 20 minutos carros de passeio se desviarem pela BR-277, Avenida Rui Barbosa, e retornarem mais à frente no contorno leste. 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
3: Foi publicado o primeiro edital de concessão de benefícios para requalificação de edifícios e empreendimentos no centro. A prefeitura diz que o projeto vai custear até 30 milhões de reais em obras. O benefício poderá ser solicitado por proprietários de imóveis, condomínios e locatários com autorização expressa. Os contemplados podem receber reembolsos de gastos com obras de construção e requalificação, limite de até 25% para intervenções em edifícios e 50% para comércios localizados no térreo com acesso à rua. Os candidatos vão receber pontuações de acordo com os projetos apresentados, segundo o secretário de Planejamento, Finanças e Orçamento de Curitiba, Vitor Pupi.
6: Ele prevê duas modalidades de subvenção. Subvenção é dinheiro do município para reforma, retrofit de propriedades, de edifícios e também de espaços térreos. Então, vai funcionar do ponto de vista de subvenção uma forma de pontuação. Então, nós vamos pontuar aqueles projetos que o município receber. E os projetos melhores pontuados vão receber um valor maior de subvenção. Prazo para apresentar as propostas é 17 de junho. Nós não estamos exigindo nesse momento um projeto executivo, nem um projeto básico. Nós estamos exigindo os projetos conceituais, né, os orçamentos. Isso está muito detalhado no edital.
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0: ou é da coisa?
1: Estamos de volta. O Carlos Costa, um dos nossos produtores, Corinthians vai jogar, é alvinegro também. Sempre há chance de, primeiro, mudar para o time do povo, né? E segundo, de não ter ali um craque que acha que espancamento é uma coisa que é o risco de, né? É uma coisa que tem que ficar privado, que não é uma coisa pública, né? Carlos Costa, mude. O Santos não tem nada com isso, né, ministro Gilmar Mendes? Puxa vida. Alô TV, eu tô mudando aqui, eu vou falar um pouco ainda de STF. Repercutiu bastante uma fala do vice-presidente Geraldo Alckmin, dizendo, estava falando sobre o Messias e disse sobre o Supremo, tem que ter mandato, esse negócio de vitaliciedade, sempre defendi mandato sobre STF. Cumpre o mandato, prestou serviço ao país, substitui e coloca outro. Acho que é um bom caminho na reforma do judiciário. Com todas as vênias, eu acho que o ministro, o vice-presidente sempre é muito sensato. Agora, eu acho que o governo federal e aqueles que são do governo federal, né, deveriam deixar o Supremo fora da campanha eleitoral. Que essa é uma pauta da extrema-direita. Acho que cumpre fazer defesa institucional do Supremo, do seu papel, e evidenciar de irregularidade contra ministros, que se trate do assunto pelos caminhos legais, né? Entrar nessa vibe, não, porque eu insisto, senão daqui a pouco vai estar disputando com o Flávio a defesa da maioridade penal aos 14 anos. E aí, sabe como é, né? Na ânsia de fazer a coisa, quem sabe 12, quem sabe 10, quem sabe aqueles que já nascem culpados e que já são culpados na barriga? Né? Isso aí.
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1: Daniel Vorcaro cita políticos de esquerda, direita e do centro em nova proposta de delação premiada e fala em devolver 40 bilhões de reais desviados na fraude do Banco Master.
2: Polícia acha bunker do crime organizado em favela no Rio de Janeiro. Dentro, 16 fuzis, drogas e metralhadora de guerra. 6 traficantes são presos.
1: Lula chega agora à noite a Washington para encontro com Trump amanhã na Casa Branca. Entre os assuntos a serem discutidos, parceria para combate ao crime organizado e acordo para exploração de minerais estratégicos.
2: E você vai ver também nessa edição.
1: No fim do prazo para regularizar o título de eleitor, um clássico. O time dos que deixaram tudo para a última hora. Próxima missão, o imposto de renda.
3: Confirmada a variação humana do vírus transmitido por ratos que já matou 3 pessoas num navio de cruzeiro isolado na África.
1: Israel volta a bombardear a capital do Líbano. É o primeiro ataque em Beirute desde o anúncio do cessar-fogo há 3 semanas.
3: Neymar e Robinho Júnior selam a paz depois de briga em treino. Imagem do craque sai arranhada e o Santos patina na Copa Sul-Americana.
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1: Olá, boa noite pra você.
2: Boa noite. A polícia descobriu um bunker do tráfico no Rio de Janeiro no meio de uma favela. Dentro do esconderijo, 16 fuzis, drogas e metralhadora de guerra. 6 traficantes foram presos.
3: Piso falso dentro de uma casa no complexo de favelas de Senador Camará, na zona oeste do Rio de Janeiro, escondia o bunker subterrâneo da facção criminosa Terceiro Comando Puro. Ali dentro, os policiais encontraram armas de guerra, entre elas uma metralhadora .30. 16 fuzis também foram encontrados no esconderijo.
4: Tem mais.
3: No bunker, os criminosos também escondiam grande quantidade de drogas.
5: Já existiam investigações da 34DP apurando o tráfico dessa região, mas as informações de inteligência da Polícia Militar e a ação do BOPE foram efetivas para a gente conseguir ter esse resultado.
3: A polícia monitorou a movimentação dos chefes do Terceiro Comando Puro na região por meses. Com drones, eles conseguiram identificar a metralhadora antiaérea usada pelo traficante conhecido como Sabão da Vila Aliança, foragido há anos. As imagens aéreas mostram o chefe do bando circulando com um exército de traficantes na escolta. José Rodrigo Gonçalves Silva e a quadrilha são acusados de disputar territórios com rivais em confrontos quase que diários pelo Grande Rio. Sabão da Vila Aliança tem mandados de prisão expedidos desde 2017 por crimes como associação ao tráfico e posse ilegal de arma de fogo. O grupo também faz roubo de veículos em vias expressas.
1: Um helicóptero da PM interceptou um avião do tráfico no interior paulista. O monomotor sobrevoava uma área de mata na cidade de Getulina. Os policiais acompanharam um voo suspeito até que os criminosos pousaram e saíram correndo carregando caixas. Os PMs que davam apoio em terra conseguiram prender 6 criminosos e apreenderam 0,5 tonelada de pasta base de cocaína, além de 3 fuzis, uma pistola e munição. A polícia investiga de onde saiu e para onde seria levada toda essa droga.
2: Combate ao furto de cabos. Uma operação no Rio de Janeiro mirou uma quadrilha de roubo de fios de cobre que repassava o material para ferros velhos. O dinheiro era usado na compra de armas. 2 bandidos foram presos. No confronto, um policial foi ferido por um tiro.
1: Bom, e não é só no Rio de Janeiro, o roubo de cabos se espalhou pelo Brasil. Além da fiação elétrica das ruas, as quadrilhas miram cabos elétricos de trens e metrô. Uma nova lei endurece a pena para esse tipo de crime.
6: Quem precisa do trem, tantas vezes, precisa esperar.
7: Mas ontem estava indo bem devagarzinho, estação por estação, bem devagar.
6: Foi assim nesta semana na linha 7 Rubi, que liga a cidade de Jundiaí à capital paulista.
8: Aí meio-dia e cheguei, já era mais de 1 hora, acho que 1h10, 1h15 na escola onde eu trabalho. Então demorou.
6: Os furtos de cabos e fios estão no topo dos problemas enfrentados pelas operadoras de transporte sobre trilhos em São Paulo, com 73 ocorrências em 2026, entre metrô e trens metropolitanos. Pelo menos 32 impactaram as operações. A linha 17 Ouro do Monotrilho, inaugurada há pouco mais de 1 mês, já teve 5 furtos de cabos de energia. 3 deles com impacto direto no serviço aos passageiros.
9: É o que está dentro dos fios e cabos que interessa aos ladrões. O cobre, um metal valioso que movimenta um enorme mercado paralelo de criminalidade, deixando prejuízo para as empresas e um enorme transtorno para os usuários das linhas.
10: Os ferros velhos acabam vendendo esse produto para outras empresas, né, para empresas terceiras. Eles fornecem a nota fiscal e na medida em que o ferro velho ele consegue fornecer essa nota fiscal daquilo que foi vendido como sucata, o produto passa a ir para o mercado legal novamente. Né? Existe, digamos assim, uma lavagem da origem ilícita desse produto.
6: Esta semana, o governo federal sancionou uma lei que endurece as penas para furtos, roubos e receptação. No caso dos furtos de fios usados em serviços como energia elétrica e transporte, a pena passa de 1 a 4 anos para 2 a 8 anos de prisão.
11: Parou a linha, parou tudo, você perde tudo. Perde dia de trabalho, dia de médico, tudo você perde. É só prejuízo.
2: Flagrante de assalto em São Paulo, um homem passeando com um cachorro, aí ele foi cercado por 2 criminosos de moto. Ele levanta a blusa e já tenta tirar a aliança, mas tem dificuldade. Um dos ladrões fica com a arma apontada para ele, ele finalmente consegue tirar a aliança e aí a dupla foge. Um dos criminosos usava uma mochila de entrega. Depois do roubo, o dono do cachorro conseguiu recuperar o animal que tinha ficado solto.
1: Também em São Paulo, dois ladrões foram presos depois de tentar roubar uma farmácia durante a madrugada. Um deles também com mochila de entrega. Dois funcionários foram rendidos e levados para os fundos. Na fuga, os criminosos foram surpreendidos por policiais que recuperaram R$13 mil em medicamentos.
2: Discussões banais terminando em agressão, terminando até em assassinato. Vamos falar de dois casos chocantes que aconteceram nessa semana, mostrando a que ponto pode chegar a falta de tolerância no trânsito. Olha, tivemos um erro, vamos seguir agora contando em Porto Alegre um grave acidente que foi transmitido ao vivo. Um motorista de aplicativo que faz lives durante o trabalho, ele acabou mostrando o próprio acidente, olha só. Ele estava com um passageiro quando outro carro passou pelo sinal vermelho e atingiu dele em cheio. Quem assistia a transmissão e mora perto foi ajudar as vítimas. Motorista e passageiro foram socorridos e liberados em seguida.
1: Um procurador de justiça que analisa um recurso em um processo contra o Corinthians denuncia que tem sofrido ameaças de torcedores.
4: Torcedor declarado do Palmeiras, o procurador Marcos Stephanie foi sorteado relator de um recurso do Corinthians contra uma intervenção dentro do clube. Marcos conta que a partir daí, ele e seus parentes passaram a ser alvo de ameaças nas redes sociais.
12: Dizendo que eu e minha família não teríamos paz, receberam xingamentos no sentido que eu estaria travando, que eu seria um empecilho a essa investigação, quando na verdade isso é absolutamente falso, né?
4: Com uma dívida de quase 3 bilhões de reais, o Corinthians é alvo de uma ampla investigação do Ministério Público de São Paulo. As ameaças estão sendo investigadas pelo Grupo de Combate ao Crime Organizado, o GAECO. O objetivo é identificar quem está por trás delas e se há participação de integrantes de torcidas organizadas do Corinthians.
12: Ameaça a membros do Ministério Público, ela é algo extremamente grave, né? Porque é uma tentativa de tolher as atribuições do Ministério Público, né?
1: Ainda hoje, polícia pede prisão de patroa que agrediu e torturou empregada doméstica grávida de 5 meses. Em mensagens, acusada narra as agressões e fala sobre os hematomas no corpo da vítima.
13: Eu disse era pra ter ficado, era mais, não era nem pra ter saído viva.
1: Daqui a pouco a gente traz os detalhes desse caso.
2: A seguir, Israel volta a atacar a capital do Líbano depois de 3 semanas de cessar-fogo em Beirute.
1: E uma imagem revoltante de um soldado israelense, ele pôs um cigarro na imagem da Virgem Maria. Todos os detalhes daqui a pouquinho aqui no Jornal da Band.
2: Fica com a gente.
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16: Classificação do Arsenal para a final da Liga dos Campeões da Europa, a seleção brasileira já sabe que não contará com pelo menos 2 prováveis convocados antes do dia 31 de maio. O zagueiro Gabriel Magalhães e o atacante Gabriel Martinelli estarão no jogo decisivo no dia 30 em Budapeste, na Hungria. Agora a CBF deve trabalhar a logística para que, se eles tiverem presença confirmada entre os 26 atletas que vão à Copa do Mundo, possam estar já no amistoso contra o Panamá. A partida de despedida da seleção no Brasil será no dia 1º de junho, uma segunda-feira, no Maracanã. A apresentação dos jogadores na Granja Comarim, em Teresópolis, no Rio, será na quarta-feira anterior, dia 27 de maio.
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0: Tutores de cães e gatos vão ter acesso a cuidados gratuitos, como registro, microchipagem e vacinação. O serviço vai ser oferecido sexta-feira, lá na 16ª edição da Feira da Cidadania, no campus Rebouças, da Universidade Federal do Paraná, sexta-feira, das 9 da manhã até as 5 da tarde. Essa iniciativa faz parte da integração do curso de medicina veterinária da UFPR ao Simpatinhas, que é o sistema do Cadastro Nacional de Animais Domésticos. O Simpatinhas é uma ferramenta digital pública do governo federal, responsável pelo controle populacional ético dos animais. Ao longo do primeiro semestre, o projeto é realizado pelo país. São disponibilizados serviços gratuitos, como atendimentos de saúde, perícias, orientações de INSS, e não tem necessidade de fazer agendamento. Sexta-feira, das 9 da manhã até as 5 da tarde, no campus Rebouças, da Universidade Federal do Paraná.
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3: 7:34, daqui a pouquinho, em instantes, você acompanha mais um bloco do Jornal da Band, transmissão simultânea aqui na Band News FM, sempre de segunda a sábado, às 7:20 da noite, nesta quarta-feira, dia 6 de maio, apresentação de Eduardo Oineg e Adriana Araújo.
4: De volta com o Jornal da Band, agora sim, trazendo aquela reportagem sobre discussões banais no trânsito que terminam em agressão, terminam em assassinato. Nós vamos ver dois casos chocantes que aconteceram nessa semana.
5: Nas grandes cidades, o trânsito representa uma disputa constante de espaço, um estresse diário que muitas vezes extrapola o bom senso.
6: Sai daí!
5: Em Belo Horizonte, essa discussão terminou em morte. O motorista do carro vermelho briga com dois motociclistas. O carro é cercado, ele tenta acelerar e leva um soco de um dos motoqueiros. Em seguida, perde o controle do carro e bate em um poste. O motorista foi socorrido, mas morreu no hospital. Os motociclistas envolvidos no crime estão sendo procurados. Na região de Curitiba, olha o que aconteceu depois de um arranhão na lataria. Dois carros emparelham e os motoristas discutem. Um deles arranca, enquanto o outro estaciona e acaba atingido em cheio pelo carro vermelho, que voltou em alta velocidade. O motorista do carro preto ficou desacordado e precisou ser levado para o hospital. O outro, que bateu propositalmente, foi preso, mas acabou liberado depois de pagar fiança.
7: Os condutores muitas vezes têm esses comportamentos agressivos por uma falta de controle emocional. Esses problemas da vida dele, quando tem algum gatilho de uma fechada, um xingamento no trânsito, ele acaba puxando toda essa carga de energia desses problemas e descarregando nas outras pessoas.
8: Bom, essa pessoa representa um perigo, né? Nossa. Porque o que ela pode fazer diante de uma situação mais complicada é tanta uma estupidez, arranhão, né? Que deixa a gente sem palavras. Vamos falar agora dos passageiros que vivem o terror a bordo de um navio de cruzeiro, isolado por um surto de um vírus mortal. Eles poderão desembarcar nas Ilhas Canárias no fim de semana.
4: E até agora foram identificados 8 casos da doença, originada em ratos, e 3 pessoas morreram. Autoridades confirmaram a presença de uma variação transmitida entre humanos.
9: مساء الخير يا جماعة ما زلنا على السفينة على سواحل الرأس الأخضر في هناك عندنا سفينة في عليها واضح أطباء ما بعرف شو عم بيعملوا قبل شوي كان في درونات بتدور حوالينا حسب ما فهمت إنه إحنا حاليا أكبر خبر في العالم.
10: Caça em Rato é uma das 146 pessoas que ainda estão retidas no navio, atracado no continente africano, por causa de um surto mortal de hantavírus, doença altamente infecciosa, normalmente transmitida por ratos. Este médico sueco já trabalhou no mesmo navio.
6: I mean, there is a sick bay with two beds. And we have quite a lot of medication on board, and we can take care of that.
10: Três passageiros morreram a bordo. A primeira morte aconteceu 11 dias depois do início da viagem. Até agora, a Organização Mundial da Saúde identificou 8 casos de hantavírus no navio, sendo 5 suspeitos e 3 confirmados. Nesta quarta-feira, 3 pessoas em estado grave foram removidas para tratamento na Holanda. Um homem britânico que já tinha sido transferido para a África do Sul em estado crítico segue internado. Autoridades confirmaram nele a presença da cepa andina do vírus, que pode ser transmitida entre humanos e tem taxa de mortalidade acima dos 40%. O cruzeiro de luxo partiu de Ushuaia, na Argentina. Passou pela Península Antártica, fez a primeira parada em Tristão da Cunha, depois na ilha de Santa Helena e na ilha de Ascensão. O navio se aproximou de Cabo Verde no dia 3 de maio, quando foi impedido de atracar. Agora, já está a caminho das Ilhas Canárias, onde recebeu autorização para o desembarque. O navio deve atracar em Tenerife neste sábado, após acordo com a Organização Mundial da Saúde. Autoridades garantem que não há risco para a população em terra. O governo central espanhol garantiu que vai seguir todos os protocolos de segurança. Mas a decisão foi rejeitada pelo líder regional das Ilhas Canárias. Fernando Clavijo solicitou uma reunião urgente com o primeiro-ministro Pedro Sánchez, alegando falta de critério técnico e informações suficientes para tranquilizar a população.
8: De volta com as notícias aqui do Brasil, com um alerta de perigo para crianças. Uma fiscalização de vans escolares em São Paulo encontrou problemas graves, como pneus carecas e falta de manutenção dos freios. Um quadro que preocupa pais que dependem desse tipo de transporte para os filhos.
11: Essa van escolar com 10 crianças perdeu o freio e só parou ao bater no muro. Em outro caso semelhante, a mesma situação, e o veículo parou no muro. Esses dois últimos acidentes são uma amostra das condições de algumas vans escolares que circulam pelas ruas de São Paulo. Mais de 13 mil veículos escolares têm cadastro na prefeitura. Quase um terço opera no serviço escolar gratuito. Nos 3 primeiros meses do ano, 11% desses veículos fiscalizados estavam com alguma irregularidade. Entre as principais irregularidades estão pneu careca, falta de manutenção na suspensão e freio, bancos e revestimentos com defeito, além de falhas na iluminação, como farol e lanterna. Todos esses problemas podem ser evitados com a manutenção preventiva. O problema é que no Brasil não há uma regulamentação nacional para unificar as obrigações dos condutores escolares.
12: O que é visto em São Paulo, às vezes, não é visto no interior de Minas Gerais, né? Porque exatamente não existe essa regulamentação nacional.
11: Encontramos o Alexandre numa oficina especializada em manutenção de vans escolares. Há 15 anos, ele leva crianças e adolescentes para o colégio. Diz que nunca sofreu um acidente por falhas mecânicas.
13: Qualquer barulho, qualquer coisa que a gente fora do normal, eu já agendo com o mecânico, a gente vem aqui e verifica o que tem que ser feito para resolver o problema.
11: As exigências são grandes para andar na linha. A cada 6 meses, a Kátia tem que levar a van dela para uma vistoria na prefeitura. A renovação da licença municipal é anual. A cada 2 anos, o tacógrafo é checado pela autoridade. E ela renova a licença de condutor a cada 5 anos.
14: Eu estou carregando tesouros que não me pertencem. Então eu tenho que trabalhar direito, tenho que guiar o carro, dirigir o carro com segurança.
11: Há 8 anos, o mesmo tio da perua leva e traz o filho adolescente do Bruno.
15: Segurança com meu filho dentro da perua escolar é tudo hoje em dia.
11: Com dor no coração, Isabela embarcou o filho de 3 anos pela primeira vez numa perua em janeiro.
16: A gente primeiro olha para a cara do motorista, olha para o carro, a parte técnica do carro, está tudo certo.
17: E terminou o prazo, terminou hoje, para tirar ou regularizar o título de eleitor. E a tradição de deixar tudo para a última hora, adivinha, formou aquelas longas filas pelo Brasil.
18: fila dobrando a esquina em Porto Alegre.
19: Hoje foi o dia que eu consegui tempo para estar aqui.
18: Tribunal Eleitoral do Rio de Janeiro lotado.
20: Acabei deixando para a última hora, me arrependi, perdi duas provas por causa disso, desculpa aí, mãe.
18: E mais gente regularizando o título de eleitor no último dia. Em Curitiba, Teresina, Salvador, Campinas.
21: Eu moro longe, então eu falei, nossa, vou aproveitar que amanhã é o último dia e vou vir amanhã. Me lasquei.
18: A declaração do imposto de renda é um clássico. Até agora, menos da metade dos brasileiros que devem declarar já resolveu o assunto. Isso há 3 semanas do fim do prazo. Também tem quem se arrisca na hora de estudar para a prova, se inscrever em exames.
22: Quando eu fiz o ETEC do Bento Quirino, deixei para a última hora a inscrição também. Enem, deixei para a última hora, não consegui pagar a taxa de isenção, tudo para a última hora.
18: Procrastinar é quando a gente deixa alguma coisa para depois ou até mesmo para a última hora. É quando ficamos adiando aquela tarefa do trabalho, o início da dieta, ou até mesmo assim, alguma compra, como por exemplo, o presente de Dia das Mães, já é nesse final de semana. Você comprou o seu?
23: Não. Ah, eu acho que é correria. Agora mesmo eu tô correndo.
24: Eu vou comprar no sábado. Então, sábado, um dia antes, vou estar comprando o presentinho dela.
18: Claro que há motivos. Falta de tempo, esquecimento... Um estudo científico de 2018 também encontrou uma razão biológica para procrastinação. A área no cérebro que regula emoções tem menos conexões nas pessoas que deixam tudo para depois. E ainda falta a dopamina, o neurotransmissor da motivação. Mas esse sociólogo diz que, no fundo, o que pesa é uma espécie de costume coletivo em algumas sociedades que são mais flexíveis, como a nossa.
25: Se a gente pegar, por exemplo, um país como o Japão, né, em que as cobranças burocráticas legais são mais intensas, né, dificilmente a gente vai ver esse tipo de fenômeno. Não que indivíduos não vão deixar também para a última hora, né?
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0: Holanda deixou de integrar a lista. Tem mais informações lá no site da Band News, bandnewscuritiba.com.br. A definição segue o critério adotado pela UEL, que considera cursos com média igual ou superior a 10 candidatos por vaga no sistema universal nas últimas 3 edições para exigir uma prova específica. Agora 7h47.
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2: Hora do esporte, hora de conversar com a Lívia Nepomuceno. Vamos falar do desfecho da novela Neymar e do Robinho, né? Eu queria saber o seguinte, dá para falar que teve uma paz selada? É uma cena de paz? Como é que você interpreta?
3: Você acredita?
2: Eu acredito em você.
3: Obrigada, é uma ótima noite para você e para você que está em casa. É o seguinte, gente, como diz aquele velho ditado, depois da tempestade, a calmaria. Neymar e Robinho, de fato, ali, eles se acertaram, mas é inegável que a imagem de Neymar fica arranhada por causa dessa história, por conta dos tapas e dos beijos.
4: Entre tapas e beijos. Antes do jogo, nada de abraços. Que dirá então beijos? O clima tava pesado. Faltou respeito.
5: Gostei.
4: Robinho Júnior e Neymar tinham uma relação de parceria.
6: Beijo, Ninho! Traz o papai.
4: O tapa de Neymar e Robinho, depois de uma discussão no treino, quase foi o fim de uma amizade que vinha desde os tempos em que o até então menino Ney e Robinho, pai, jogavam juntos no Santos. Os advogados de Robinho Júnior ameaçaram até rescindir o contrato com o Santos. Mas o final feliz que toda novela pede começou ontem no Paraguai. Neymar fez um gol e incluiu um afago em Robinho na comemoração.
7: Foi uma reação que eu tive e eu acabei recebendo um pouco, foi pedindo desculpa, a gente conversando no vestiário, tanto eu quanto o Robinho, a gente se entendeu ali, mas essas coisas tinham que ser resolvidas aqui dentro, mas não era pra ser do jeito que foi.
8: Foi num momento muito mais de raiva junto meu com meus empresários do que algo que eu queria que tivesse tomado essa proporção, sabe? Mesmo que tenha sido um erro, ele já pediu desculpa, já assumiu o erro dele, foi homem pra assumir, né? Eu também fui homem para chegar nele e conversar, e a gente conversou e tá tudo certo.
4: É, tudo certo mais ou menos. O Santos levou o empate do fraco Recoleta e volta do Paraguai na lanterna da Sul-Americana e com muitos aprendizados na bagagem. É ou não é, Cuca?
9: Lógico, não é legal, lógico, a gente não pode passar o pano, não, isso acontece no futebol, apesar de acontecer no futebol, são coisas que podem ser evitadas, né?
3: Ruim para a imagem do Neymar, ruim para o Robinho, que deixa muito claro que está mal assessorado, e pior ainda para o Santos, que vem se apequenando diante dos problemas quando surge. Agora, se no Santos as coisas não vão nada bem, no Palmeiras o clima é de euforia. A vitória por 2-0 sobre o Sport Cristal em Lima, no Peru, recolocou o Verdão na liderança do seu grupo na Libertadores. Flaco Lopes e Ramon Sosa garantiram a vitória do Verdão. O próximo adversário do Palmeiras na Libertadores é o Cerro Porteño. Tenho em casa, diante da sua torcida, daqui a 2 semanas. Se vencer, já estará classificado para as oitavas de final.
10: Lívia, vamos mudar de assunto agora para falar de um problema gravíssimo no futebol brasileiro, que são as brigas das torcidas. Quantas mortes a gente já não noticiou, né?
3: Infelizmente, né? Parece até notícia velha, mas isso segue se repetindo, Adriana. Olha, hoje uma operação da polícia de Goiás prendeu 4 suspeitos de matar um adolescente de 17 anos durante um confronto.
11: Goiânia, 22 de março. Integrantes de uma organizada do Goiás descem do ônibus quando são surpreendidos por rojões disparados por torcedores do Vila Nova. Eles tentam fugir. Alguns conseguem entrar no ônibus, outros não. Na confusão, Rodrigo Cavalcante, de 17 anos, acabou baleado e morreu. Outro jovem, de 23 anos, ficou gravemente ferido. Na época, 4 pessoas foram presas.

0: e um menor apreendido. Hoje, mais 4 suspeitos de participação no crime foram presos. Segundo a Polícia Civil, toda essa confusão começou depois que integrantes da torcida organizada do Goiás agrediram e roubaram a camisa de um integrante da organizada do Vila Nova. Após isso, uma emboscada foi armada para dar o troco nos envolvidos.
1: Triste a gente tá aqui tendo que reforçar o óbvio, né? Futebol é entretenimento, é para se divertir, é para confraternizar, não esse tipo de vandalismo.
2: Obrigada, viu, Lívia?
1: Até amanhã.
2: Obrigada,
1: até amanhã. Boa noite.
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4: Ministros do Supremo Tribunal Federal reforçaram hoje a regra que proíbe a criação de novos penduricalhos no pagamento do Poder Judiciário e também do Ministério Público. A gente conversa com Caian Messina, que traz as informações. Boa noite, Caian.
5: Boa noite, Oneg. Boa noite a todos. Exatamente, os ministros reiteraram a decisão do STF. Flávio Dino afirmou que a proibição vale para todas as categorias e somente verbas expressamente autorizadas pelo Supremo podem ser pagas. E determinou que, no caso de novos repasses, presidentes de tribunais, o Procurador-Geral da República e o Advogado-Geral da União podem ser responsabilizados nas esferas civil, penal e também na administrativa. Os despachos de Alexandre de Moraes, Gilmar Mendes e Cristiano Zanin vieram após a AGU decidir incluir academia, fertilização in vitro e parentes como sogros, genros, noras e cunhados como beneficiários de despesas médicas. O valor que não entra na conta do teto do funcionalismo subiu para R$ 7.000 por mês. Já no Tribunal Superior do Trabalho, o presidente da corte prometeu cortar o dia de trabalho de ministros que receberem pagamento após dar cursos ou palestras privadas. Luiz Felipe de Melo Filho chamou os pagamentos de antiéticos e completamente conflituosos e afirmou que diversos ministros ganham dinheiro ensinando advogados a trabalhar no tribunal. Voltamos agora a São Paulo.
2: Obrigada, Caian. 2 anos depois das enchentes e deslizamentos que deixaram 185 mortos, o Rio Grande do Sul treina equipes para novas situações de emergência. Moradores também participaram da simulação de resgate.
6: Na Serra Gaúcha, helicópteros sobrevoam áreas de mata, bombeiros resgatam vítimas e cães farejadores buscam desaparecidos. Não é uma tragédia, é uma simulação que mobilizou mais de 450 agentes das forças de segurança. O local escolhido é este bairro, onde há dezenas de casas na encosta de um morro. Fica em Bento Gonçalves, uma das cidades com maior risco geológico no Rio Grande do Sul. Aqui foi simulado um deslizamento de terra provocado por fortes chuvas. Uma ocorrência real nesta região afetaria cerca de 800 pessoas. É onde vive a Francisca.
7: Tenho muito medo. Sabe com o que acontece, né, por aí, né? Então a gente tem que sempre ter atento, né?
6: A primeira etapa foi o envio de alarmes para o celular dos moradores. Também foram montadas centrais de acolhimento de vítimas e abrigos. Depois, as equipes de resgate passaram a buscar os sobreviventes, voluntários que participaram da ação e desaparecidos, manequins enterrados nas encostas. Nesse momento, a gente acompanha a simulação de uma cena que foi comum durante as enchentes de maio de 2024. Vítimas feridas recebem resgate aéreo. É o helicóptero da Polícia Civil que realiza o serviço.
8: O grande produto, né, que nós temos dessa situação de simulado é identificar falhas. Obviamente que nós identificamos alguns processos que podem ser melhorados. Não estou dizendo que está tudo ruim, não é isso, né? Mas existe pontualmente algumas questões que nós podemos avançar, revisitar alguns protocolos.
4: E no Maranhão, uma empregada doméstica grávida de 5 meses foi espancada, foi torturada pela patroa. A patroa ainda mandou mensagens de áudio para amigos contando detalhes das agressões.
9: As marcas da violência covarde estão no corpo da vítima. Grávida de 5 meses, a empregada doméstica de 19 anos conta que foi espancada e torturada depois de ser acusada de roubar joias da patroa, a empresária Carolina Estela Ferreira dos Anjos. O crime aconteceu na casa da suspeita, onde a vítima trabalhava, na cidade de Passo do Lumiar, a 20 quilômetros de São Luís.
10: Assustador. Foi assustador tanto quando aconteceu quanto está sendo agora.
9: Carolina dos Anjos teria mandado áudios em um grupo de mensagens dando detalhes de como torturou a vítima com a ajuda de um homem armado.
11: Quase uma hora essa menina no massacre. E papa, e murro, e pisava nos dedos, e tudo que vocês imaginaram de doidice. Era eu e ele fazia. Dei tanto nessa mulher, eu dei tanto que até hoje minha mão tá aqui inchada.
9: A vítima conta que tudo começou depois que Carolina a acusou de roubar um anel.
10: Foi pânico, porque de todo momento eles falavam que se eu queria continuar com o meu filho, eu tinha que entregar o anel e eu não tava com o anel. Então, na minha cabeça, eu não ia sair dali nem com meu filho, nem com vida.
9: Depois de procurar o anel pela casa toda, Samara achou a joia no cesto de roupa suja. Mesmo assim, afirma que as agressões continuaram. Quando conseguiu sair da casa, a vítima contou o que tinha acontecido a uma amiga que chamou a polícia militar. Mas, segundo Carolina nos áudios, um dos PMs que atenderam a ocorrência era amigo dela.
11: É, disse que parou uma viatura no meio da rua. Eles vieram pra de manhã mesmo aqui. Mas veio com um policial que me conhecia. Sorte minha, né? E sorte dela também. Aí eu expliquei pra ele o que tinha acontecido. Aí ele disse: Carol, se não fosse eu tinha que te conduzir pra delegacia. Porque ela tá cheia de hematoma. Aí eu disse, era pra ter ficado, era mais, não era nem pra ter saído viva.
9: Samara registrou um boletim de ocorrência e fez exames que comprovaram as agressões e atestaram que o bebê estava bem. A Polícia Civil investiga o crime que aconteceu no dia 17 de abril. O delegado afirma que já pediu a prisão de Carolina, o homem que participou das agressões. Os policiais envolvidos na ocorrência foram afastados dos cargos e estão sendo investigados pela Corregedoria da PM. A vítima pediu à Justiça uma medida protetiva contra a agressora e está recebendo apoio da Patrulha Maria da Penha, da Polícia Militar.
4: Daniel Vorcaro entregou uma nova proposta de delação premiada à Polícia Federal e também à Procuradoria-Geral da República.
2: O dono do Banco Master citou reuniões e encontros com políticos e revelou nomes de envolvidos no escândalo da fraude bilionária e promete devolver 40 bilhões de reais.
12: A proposta de delação premiada foi entregue num pendrive à Polícia Federal. O material é dividido em capítulos, alguns com nomes de personagens considerados importantes por Daniel Vorcaro. Ele cita diretamente parlamentares da esquerda, da direita e do centrão. Além de nomes, traz datas, motivos e locais de encontros, como festas e viagens. O dono do Master admite que fechou um contrato de 129 milhões de reais com o escritório da mulher de Alexandre de Moraes, em busca de aproximação com o ministro. Mas ressalta que não houve troca de favores. Nenhum presidenciável aparece na lista de pagamentos do banqueiro. Em nota divulgada anteriormente, o escritório Barsi de Moraes, da mulher do ministro, disse que produziu pareceres e fez reuniões com integrantes do Master. Vorcaro também citou nomes de outros envolvidos na fraude bilionária do banco. Foi a segunda proposta de delação apresentada. A primeira tinha sido rejeitada aqui pela PF porque, segundo investigadores, não trazia novidades nem detalhes. Agora, a Polícia Federal e a Procuradoria-Geral da República vão analisar o material, que já foi considerado satisfatório, embora pouco detalhado. Mas avisam que Vorcaro vai ter que revelar todos os nomes dos envolvidos. A expectativa é que o trabalho dure cerca de 30 dias, porque será cruzado com os dados extraídos dos celulares de Vorcaro. Dos 8 aparelhos apreendidos, 7 já foram periciados. Os investigadores, então, vão listar os crimes cometidos e propor benefícios em troca das informações. Depois, tudo segue para o ministro André Mendonça, relator do inquérito do Master no Supremo, que decide se a delação será homologada, ou seja, validada, o que deve durar mais 2 semanas. Em caso positivo, Vorcaro começa a prestar depoimentos à PF e à PGR. Uma das exigências feitas por Mendonça é que a devolução do dinheiro desviado por Vorcaro seja rápida e no maior valor possível. A proposta de delação traz a possibilidade de devolver 40 bilhões de reais, mas sem informações precisas, como o prazo e de onde viriam os recursos, muitos deles aplicados em fundos e em bens no exterior. O avanço do acordo ainda depende da apresentação de provas para confirmar as informações do banqueiro. Aqui no STF, a avaliação é que o dono do Master acelerou as conversas sobre a delação de olho na negociação do ex-presidente do BRB, que corre em paralelo. Quem fechar primeiro consegue mais benefícios. O dono do Master, por exemplo, já pediu para sair da superintendência da PF e seguir para a prisão domiciliar se a delação for aceita.
2: Saiu hoje uma nova pesquisa com as intenções de voto para a eleição presidencial de outubro. Vamos ver os números.
13: No levantamento Meio Ideia para o primeiro turno, o presidente Lula lidera com 40%, seguido pelo senador Flávio Bolsonaro com 36%. O ex-governador de Goiás, Ronaldo Caiado, aparece em terceiro com 5,6%. E o ex-governador de Minas, Romeu Zema, vem logo depois com 3%. Ciro Gomes tem 2,3%, Augusto Cury 1,5% e Renan Santos 1,4%. Num eventual segundo turno, o cenário é de empate técnico entre Flávio Bolsonaro e Lula. O pré-candidato do PL aparece à frente com 45,3% das intenções de voto e Lula tem 44,7%. O quadro também é de empate técnico em outros dois cenários. Com Ronaldo Caiado, Lula tem 44,7% e o pré-candidato do PSD, 40%. Contra Romeu Zema, Lula aparece com 44% contra 39% do pré-candidato do Novo. A margem de erro é de 2,5 pontos percentuais. 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
4: E o presidente Lula chega aos Estados Unidos daqui a pouco. Amanhã ele vai se encontrar com o presidente Donald Trump na Casa Branca.
14: O presidente Lula embarcou para Washington no começo da tarde, acompanhado por 5 ministros e pelo diretor-geral da Polícia Federal, Andrei Rodrigues. Lula deve chegar à Casa Branca amanhã, por volta do meio-dia, para se encontrar com Donald Trump. Ainda não se sabe se vai ser uma reunião só com os presidentes ou se os ministros também vão participar. O encontro foi classificado como uma reunião de trabalho e pode acontecer fora do Salão Oval da Casa Branca. Na agenda, 3 assuntos principais. Os Estados Unidos defendem que facções criminosas brasileiras, como o PCC e o Comando Vermelho, sejam classificadas como organizações terroristas. O Brasil é contra, por temer risco à soberania, mas busca fechar uma parceria para combater o tráfico de armas e drogas e a lavagem de dinheiro. Donald Trump já propôs que prisões brasileiras recebam estrangeiros capturados nos Estados Unidos. Um modelo parecido com o da Penitenciária de Segurança Máxima de El Salvador. A proposta já foi rejeitada pelo governo brasileiro. Na pauta comercial, o Pix está no centro do debate. O sistema de pagamento brasileiro é alvo de sanções dos americanos. O governo Trump diz que o Pix é prejudicial para as empresas americanas de cartões de crédito. Lula também espera normalizar de vez as relações comerciais com os Estados Unidos depois de um período turbulento no ano passado, com o tarifaço sobre os produtos brasileiros. O Brasil tem a segunda maior reserva de minerais críticos do mundo, atrás apenas da China. São matérias-primas fundamentais para as novas tecnologias. Lula e Trump podem fechar uma parceria para a exploração desses minerais. O Brasil já avisou que não aceita nenhum acordo que envolva exclusividade dos Estados Unidos. Hoje a Câmara dos Deputados vota o projeto que cria regras para a exploração de terras raras no Brasil. Lula articulou a votação às pressas, antes de viajar para os Estados Unidos.
2: Bom, e vamos direto a Washington, onde está o correspondente Eduardo Barão. Barão, boa noite para você. Esse encontro entre Lula e Trump começou a ser construído com um telefonema entre os dois na semana passada, né?
15: É isso aí, Adriana. Boa noite para você, para o Ineg, para todo mundo no Brasil. A gente fala do lugar mais perto que dá para chegar da Casa Branca. A Praça Lafayette, atrás de mim, está toda cercada por causa das obras de ampliação que o Trump tem tocado por lá. Como você falou, o Lula e o Trump conversaram por telefone na última sexta-feira, um diálogo que durou cerca de 40 minutos e o tom foi considerado amistoso pela diplomacia brasileira. Mesmo assim, o encontro de amanhã é cercado de expectativa, já que Trump tem um histórico de colocar em saia justa líderes internacionais em frente às câmeras aqui no Salão Oval. O avião que traz o presidente Lula deve pousar por volta das 9 horas da noite, horário aqui de Washington. A reunião com Trump está marcada para a hora do almoço. E a expectativa é que o começo da conversa seja aberto para a imprensa, como tradicionalmente ocorre nesses tipos de eventos. Lula embarcou de Brasília acompanhado por 5 ministros, o chanceler Mauro Vieira entre eles. Do lado americano ainda não há confirmação de quem vai participar do encontro. O principal interesse de Washington é a exploração de minerais estratégicos do Brasil. Os Estados Unidos ficaram atrás da China, que investiu pesado e domina até 90% do refino desses minerais. Aqui de Washington, voltamos aos estúdios no Brasil.
4: Obrigado, Barão. E agora é hora de falar dela, falar da rádio mais tradicional do país. A rádio que deu origem ao Grupo Bandeirantes de Comunicação e que inaugurou hoje um estúdio multimídia.
2: É isso, o lançamento marca uma nova fase da RB, lançada há 89 anos. 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
23: 5 horas e 37 minutos, que alegria, hein?
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2: Seja muito, muito bem-vindo ao novo estúdio da Bandeirantes, nossa nova casa.
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16: 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Olha, não é só bonito não, tá? 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Conta com 1, 2, 3 câmeras com inteligência artificial. 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
0: tudo isso de mais tecnológico para você continuar vendo, ouvindo e acessando de qualquer lugar.
1: Mostra aí a seriedade e o profissionalismo que trouxe a Bandeirantes depois desses 89 anos. E essa multiplataforma é a realidade. Hoje a TV está virando rádio, o rádio vira TV, os dois convergem e está sendo veiculado nos streaming, nas plataformas.
3: E nesse período acompanhou uma evolução do jornalismo sério, de tecnologia, de espaço, de gente, né?
0: Um novo jeito de informar, com a mesma credibilidade de sempre.
5: A rádio tem uma resiliência muito grande, sobrevive ao longo dos anos, se moderniza, e hoje a Rádio Bandeirantes está efetivamente preparada para uma evolução, para uma plataforma 360.
6: Sustentar por 89 anos, você tem que ter consistência, e isso a Bandeirantes tem. E acho que também essa comunicação, que é muito próxima do rádio, acho que essa intimidade também que cria uma relação diferente e mais longeva, ainda bem pra gente.
2: É isso aí. Parabéns para todo o time da Rádio Bandeirantes por essa história tão bonita. Vamos para a previsão do tempo agora. A chuva aumenta amanhã pelo Brasil. O avanço de uma frente fria associada a um ciclone extratropical deixa o tempo muito instável no Rio Grande do Sul. Chove o estado inteiro, mas o risco de temporais é maior no oeste e também na região da Campanha Gaúcha, onde as rajadas de vento vão passar dos 70 km por hora. Atenção! Já no nordeste tem bastante umidade chegando do oceano e vem chuva forte entre o litoral da Bahia e do Rio Grande do Norte. E no norte, Amapá, Amazonas, Roraima e Pará também seguem na rota dos temporais. No interior do país, o tempo segue firme, aquela massa ali de tempo de ar seco também segue, sem chuva no radar, com a umidade abaixo de níveis críticos em São Paulo, no interior, Mato Grosso do Sul, Triângulo Mineiro, Goiás e também Mato Grosso. Portanto, principalmente na parte da tarde, fica muito seco. Amanhã, mais um dia sem chuva na capital paulista, com máxima de 29 graus, mas acredite, a chuva vem no final de semana. Outras três capitais ensolaradas amanhã e muito quentes. Porto Alegre, 31, Rio de Janeiro, 32 e Cuiabá, 35 graus. Já no Recife, tem risco de chuva forte e máxima de 29.
4: Irã e Estados Unidos voltaram a sinalizar avanços nas negociações por um acordo de paz.
15: O otimismo no começo do dia veio de autoridades do Paquistão. Integrantes do país confirmaram que negociadores do Irã e dos Estados Unidos discutem um documento que colocaria fim ao conflito que se arrasta há 2 meses. O presidente Donald Trump disse que as hostilidades acabarão assim que o regime islâmico aceitar seus termos, mas manteve as ameaças de bombardear o país se um acordo não for fechado. Um porta-voz do governo do Irã confirmou que a proposta foi recebida e está em análise. A expectativa é de que a resposta ao Paquistão, que atua como mediador das negociações, seja dada em até 48 horas. Segundo o site Axios, entre as propostas dos Estados Unidos estão uma moratória no enriquecimento de urânio no Irã e a livre circulação de cargueiros no Estreito de Hormuz. Em troca, a Casa Branca ofereceu a suspensão das sanções econômicas e o desbloqueio de milhões de dólares em ativos iranianos congelados no exterior. O avanço das conversas foi o que levou Donald Trump a suspender a operação de escolta a navios comerciais em Hormuz, que durou apenas 48 horas. No Irã, a mudança de rota foi vista como uma vitória do regime. O aumento dos combustíveis continua impactando o cotidiano dos americanos. A disparada atinge quase toda a população, já que 93% das famílias aqui nos Estados Unidos tem pelo menos um carro na garagem. Segundo uma pesquisa da rede ABC, 44% dos entrevistados decidiram dirigir menos para diminuir o peso da gasolina no orçamento.
2: Bom, e a esperança de acordo entre Estados Unidos e Irã fez o petróleo despencar. A Juliana Rosa já está aqui com a gente. A questão é que é uma esperança, né? Como saber se vai virar de fato realidade, né?
7: Todo mundo torcendo, né? Literalmente. Boa noite, Adriana, para você, para o Ineg. Boa noite para você. Há um otimismo no acordo de cessar fogo, porque tanto os Estados Unidos quanto o Irã querem o fim da guerra. Já são mais de 2 meses de conflito. A popularidade do Donald Trump despencou com a disparada disparada dos combustíveis e o Irã está enfraquecido do ponto de vista militar. O petróleo despencou hoje durante o dia, chegou a cair abaixo de 100 dólares, fechou o Brent em 101 dólares, o WTI em 95. O Trump colocou naquele memorando que entregou para o Irã o programa nuclear do Irã. Dificilmente os iranianos vão aceitar parar de enriquecer urânio. Eles dizem que é para fins civis. É, como a gente tem aqui, a gente enriquece urânio para gerar energia. Os Estados Unidos fazem isso, a França. Mas o Trump diz que o Irã está enriquecendo urânio acima do necessário para fins militares, para construção de armas nucleares, bomba atômica. Então, uma fiscalização internacional poderia ser uma saída. Uma outra condição colocada ali por Trump é reabrir o Estreito de Hormuz. Olha, diariamente o mundo fica olhando esses gráficos, acompanhando quantos navios estão passando por dia. Quase nada desde o início do conflito. Hoje passaram 3 navios. Não sei que navios estão ali se arriscando, né? O que está acontecendo é que há um estrangulamento para entrega de petróleo, gás, fertilizantes e petroquímicos no mundo todo. A gente sabe bem porque está tudo ficando muito caro, né?
4: Pois sim. É.
7: Obrigada, gente. Boa noite. Tchau, tchau.
4: Boa noite. Israel voltou a bombardear a capital do Líbano. Foi o primeiro ataque em Beirute desde o anúncio do cessar-fogo há 3 semanas. A repórter Stephanie Costa fala direto da área atingida.
8: Eu estou aqui no Dahri, subúrbio sul da capital Beirute, uma das regiões mais alvejadas pelo exército israelense. Nesse local, que é um pavilhão onde o ex-secretário-geral do partido Hezbollah, Nassan Nasrallah, que foi morto em 2024, aqui ele dava os seus discursos, né, quando ele fazia suas aparições públicas. E como vocês podem notar aqui atrás de mim, essa estrutura está completamente destruída. Esse bairro, ele foi bombardeado por diversas vezes, tanto na guerra passada como agora em 2026. Quando a gente veio caminhando, né, para chegar até aqui, o cenário era de completa destruição, muitos prédios derrubados. O bairro está totalmente sem infraestrutura. Muitas pessoas ainda não puderam voltar aqui para suas casas porque não tem eletricidade, não tem água, não tem internet. Eles estão tentando aos poucos, né, reconstruir a infraestrutura.
9: Karen Zain teve a casa destruída. Foi o primeiro bombardeio em Beirute desde o cessar-fogo, anunciado em 16 de abril. O exército israelense confirmou que o alvo era Malek Balu, comandante da força de elite do Hezbollah, grupo xiita apoiado pelo Irã. Não há informações oficiais sobre mortos ou feridos. O premier Benjamin Netanyahu escreveu que terroristas da força Radawan são responsáveis pelo fogo contra assentamentos e soldados e prometeu levar segurança aos moradores do norte israelense. No sul do Líbano, onde tropas também avançam por terra, novos ataques deixaram 5 vítimas. Em 2 meses, o conflito entre Israel e Hezbollah já causou a morte de 2.700 pessoas em todo o país. Centenas eram civis, sem ligação com o grupo islâmico, e mais de 100 eram crianças.
2: Uma imagem de um soldado de Israel colocando um cigarro na boca de uma estátua da Virgem Maria causou revolta no Líbano. O exército israelense chamou o episódio de grave e disse que medidas disciplinares serão tomadas depois de uma investigação. A foto foi tirada na mesma vila onde outro soldado destruiu uma imagem de Jesus Cristo no mês passado, a marretadas. 2 militares foram presos e o governo da Itália instalou um novo crucifixo no local.
4: Pressão contra o avanço de Israel na Cisjordânia. Mais de 400 ex-ministros, embaixadores e altos funcionários da União Europeia assinaram uma carta pedindo que líderes ajam contra a expansão dos assentamentos israelenses no território palestino. No ano passado, o governo de Israel autorizou a construção de 3.400 casas na Cisjordânia. A presença de soldados israelenses e a violência dos colonos judeus por lá vem aumentando. E recentemente, famílias denunciaram que crianças palestinas estão sendo impedidas de chegar à escola em função dos bloqueios israelenses.
2: Em Singapura, país da Ásia, onde castigos físicos são comuns, meninos que praticarem bullying poderão ser punidos com golpes de vara nas escolas. A medida polêmica foi aprovada pelo Ministério da Educação local e será aplicada em situações consideradas graves. Como a legislação em Singapura exclui mulheres de castigos corporais, a punição se aplica apenas a meninos.
4: A primeira-ministra da Itália denunciou a ação de criminosos que usaram inteligência artificial para criar imagens falsas dela de lingerie. Giorgia Meloni compartilhou a montagem para alertar as pessoas para que não acreditem em tudo que aparece nas redes sociais. Há 2 anos, a premier processou um homem que divulgou imagens eróticas falsas usando o rosto dela por meio de deepfake. O caso ainda não foi julgado.
2: A seguir, a atualização cadastral do Papa no banco onde ele tem conta dá ruim. A atendente pediu para Leão 14 comparecer pessoalmente.
4: Coreia do Sul ordena o primeiro robô humanoide monge budista. Ele faz orações e peregrina com os monges de verdade. Daqui a pouco você vê aqui no seu Jornal da Band.
2: Até já.
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12: O Cruzeiro joga hoje às 11 da noite contra a Universidade Católica do Chile pela quarta rodada da Libertadores. As duas equipes têm 6 pontos no Grupo D. O técnico Arthur Jorge terá força a mais para o jogo desta noite. O Cruzeiro vem de derrota para o Atlético Mineiro por 3-1 pelo Brasileirão no último sábado. Fluminense enfrenta o Rivadavia hoje às 9:30 da noite em Mendoza, na Argentina, pela quarta rodada do Grupo C da Libertadores. O Fluminense é o lanterna do grupo com apenas 1 ponto e vem de 2 derrotas seguidas. Internacional pelo Brasileirão e o Bolívar pela Libertadores. O técnico Zubeldía vai escalar força máxima para o jogo de daqui a pouco. Dito tudo isso, eu diria, eu quero é mais.
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4: Em 2014, com o Brasil como sede, a Copa do Mundo teve pela primeira vez três campeões mundiais eliminados na primeira fase. Espanha, Inglaterra e Itália se despediram de maneira precoce do torneio. Naquela edição, apenas seis europeus, Alemanha, Holanda, França, Grécia, Suíça e Bélgica, avançaram para as oitavas de final. Foi a menor participação do continente desde que o modelo foi adotado pelo Mundial da FIFA, em 1986. Os campeões, porém, foram os germânicos, que na semifinal aplicaram um inesquecível 7-1 no Brasil. A maior derrota da história do país, o maior placar em uma semifinal e o mais desastroso resultado enfrentado por um país sede na história das Copas do Mundo.
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7: Oito horas e 26 minutos, em instantes, aqui na Band News FM, você acompanha mais um bloco da transmissão simultânea do Jornal da Band, nesta quarta-feira, com a apresentação de Eduardo Neg e Adriana Araújo. Daqui a pouquinho, para parte da nossa rede, tem Corinthians em campo, pela Copa Libertadores da América, enfrentando Santa Fé, na Colômbia.
8: Um dos principais nomes da mídia nos Estados Unidos, o empresário Ted Turner, morreu aos 87 anos. O sucesso de Turner no mundo dos negócios começou nos anos 60, quando ele herdou a empresa de outdoors de seu pai, que cometeu suicídio. Com parte do dinheiro, comprou uma emissora de TV que deu origem à CNN, lançada em 1980. Foi a primeira a dedicar 24 horas da programação à transmissão de notícias. Depois, ele abriu outros canais focados em esportes e entretenimento. Turner também foi um grande filantropo. Nos anos 90, doou $1 bilhão para a ONU. Na mesma época, se casou com a atriz Jane Fonda. Eles ficaram juntos por 10 anos até se separarem em 2001. A causa da morte de Ted Turner não foi divulgada. Em 2018, o empresário revelou que sofria de demência causada por uma doença neurodegenerativa.
9: Você consegue imaginar o Papa ligando para o banco e pedindo para atualizar o cadastro? Pois aconteceu.
10: Leão 14, que é americano, ligou do Vaticano para a agência onde ele tem conta nos Estados Unidos. Queria mudar informações, como endereço e número de telefone. A atendente fez perguntas de segurança, mas não bastou. Ela pediu que o cliente comparecesse pessoalmente ao banco. Robert Prevost então se identificou e disse que não seria possível. E deu uma cartada final, afirmando: adianta se eu disser que eu sou o Papa? Desconfiada ou surpresa, a atendente desligou o telefone. Moral da história: nessas horas, nem o Papa faz milagre.
11: Et maniat semper.
8: Agora o futebol internacional. O Paris Saint-Germain, atual campeão da Liga dos Campeões, está novamente na final da competição. A classificação foi conquistada na Alemanha, 1-1 contra o Bayern de Munique. No primeiro jogo, disputado semana passada em Paris, melhor para o PSG, 5-4. A final será contra o Arsenal da Inglaterra, no dia 30, em Budapeste, na Hungria.
9: Na tentativa de atrair os jovens budistas na Coreia do Sul, ordenaram monge o robô humanoide. Ele tem 1,30 m de altura, foi batizado de Gabi. Vestia o manto tradicional e participou de orações. Depois fez uma caminhada com os monges de verdade.
8: Bom, Gabi não deve ter conta no banco, né? Obrigada pela sua companhia. Outras notícias logo mais no Jornal da Noite. E o Jornal da Band está de volta amanhã.
9: Você fica agora com a novela Guerra das Rosas. Boa noite. E amanhã tem mais.
8: Tchau, obrigada.
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7: 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Agora parte da Rede Band News FM fica com a transmissão de Santa Fé da Colômbia e Corinthians, quarta rodada da fase de grupos da Copa Libertadores da América. 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

0: 8:31, está no ar o futebol da Band News FM, quarta-feira, dia 6 de maio de 2026. Vamos juntos a partir de agora, pré-jogo por aqui de noite de Copa Libertadores da América. Daqui a pouquinho, às 9:30 PM, horário de Brasília, bola rola na altitude de Bogotá, na Colômbia, 2.640 metros acima do nível do mar, e esse será mais um adversário do Corinthians, que dentro das quatro linhas vai enfrentar o Independente Santa Fé da Colômbia por essa quarta rodada da fase de grupos da Copa Libertadores da América, tentando a manutenção do 100% de aproveitamento, quem sabe já encaminhando cada vez mais essa classificação às oitavas de final. E tem esse componente também da altitude para deixar as coisas talvez um pouco mais difíceis nessa vida da equipe comandada pelo técnico Fernando Diniz. Na noite desta quarta-feira, a gente conta tudo agora na Band News FM, bola rolando em menos de uma hora, transmissão para São Paulo, Brasília, Curitiba, João Pessoa, Manaus, Porto Alegre, Goiânia e Belo Horizonte. A narração será do Marcelo Duó, com os comentários de Bruno Camarão, reportagens do Lucas Belotti, e eu, Maurício Ferreira, sigo com vocês por aqui, estarei na apresentação e no plantão, e claro, já esperando o seu recado por aqui, ó. É só mandar o seu WhatsApp no 11 999 592 100. 11 é o nosso código de área para você, ouvinte fora de São Paulo, 999 592 100, e pode mandar o seu recado de texto, também a sua mensagem de áudio para cá. Não se esqueça do seu nome e a cidade de onde você também tá mandando a sua mensagem aqui para Band News FM. Estamos ao vivo já com imagens também lá pelo YouTube da Band News FM e pelo chat. Você também é o nosso convidado aqui da transmissão esportiva, participando com toda a equipe de esportes da Band News FM. Bora falar um pouco mais desse compromisso? Timão tá com tudo na Copa Libertadores da América, hein? 3 jogos, 3 vitórias, 100% de aproveitamento, vaga bem encaminhada na próxima fase. No Campeonato Brasileiro, tá dando uma cambaleada, tá na zona de rebaixamento, não encontrou ainda uma sequência mais sólida na competição nacional desde a chegada do Fernando Diniz? Ainda não, mas a gente vai debater sobre isso também, quanto esse Corinthians tem se mostrado forte mais uma vez em Copas, Copa do Brasil, Copa Libertadores, mas ainda tem oscilado no Campeonato Brasileiro desse ano de 2026. E pega um Santa Fé que vem pro tudo ou nada, é o jogo de vida ou morte pra equipe colombiana, que ainda não venceu na Libertadores. Então bora começar a girar por aqui toda a nossa equipe Band News FM com a nossa reportagem, trazendo os primeiros destaques do Corinthians. Tudo bem, Lucas Belotti? Um abraço a você, uma ótima noite, como vem o Timão?
1: Tudo bem, Mal? Boa noite a você, a todo ouvinte ligado, sintonizado na nossa transmissão. É o Corinthians que pode garantir vaga antecipada já às oitavas de final da Copa Libertadores da América. Se conseguir voltar de Bogotá na Colômbia com os 3 pontinhos na bagagem, chegaria a 12 e não poderia ser ultrapassado nem pelo próprio Santa Fé, nem pelo Peñarol, que entra em campo amanhã contra a equipe do Platense na Argentina. E diante dessa possibilidade, diante dessa chance, o técnico Fernando Diniz leva a campo o que tem de melhor. É verdade que a lista de desfalques é muito longa. Nenhum dos atletas retornou do departamento médico. Seguem indisponíveis Memphis Depay, Kaique, Charles, Hugo e João Pedro Choca. E o Diniz ganhou ainda 2 novos desfalques especificamente para essa partida. O atacante Vitinho, com dores no quadril, não viajou à Colômbia. Mesma situação do Alan. Tem uma condição genética que acaba dificultando a prática de esportes na altitude, como o caso dos 2.600 metros de Bogotá. Time escalado com Hugo Souza, Mateuzinho, Gustavo Henrique, Gabriel Paulista e Matheus Bidu, Ranieri, André, Breno Bidon e Rodrigo Garro, Lingard e Yuri Alberto. É o que tem de melhor, é o time considerado titular do técnico Fernando Diniz, que vale a gente destacar. Ainda não contou com o Memphis Depay, que está entregue ao departamento médico e deve voltar só na outra semana contra o Barra, Mal.
0: É, e esse Memphis Depay que vive a expectativa de retornar e ser relacionado pela primeira vez pelo técnico Fernando Diniz. Enquanto isso, Jess Lingard vai ocupando essa posição ao lado do Yuri Alberto no ataque do Timão. Daqui a pouquinho é tema também para o nosso comentarista da Band News FM, Bruno Camarão. O outro lado, Lucas Belotti, esse jogo de tudo ou nada pro Independente Santa Fé lá na altitude de Bogotá, Lucas Belotti.
1: Que pode, por outro lado, ser eliminado, viu, o Mau Mau, ainda nessa rodada. O Santa Fé se perde pro Corinthians e assiste, por exemplo, o Platense vencer na partida que tem amanhã contra a equipe do Peñarol, já se despede de maneira antecipada com 2 jogos a fazer da chance de disputar as oitavas de final da Copa Libertadores. Por isso, até um time ofensivo do técnico Pablo Repeto, com 2 homens de referência, Nahuel Bustos e o Hugo Rodallega, o artilheiro, o segundo colombiano, e o argentino é São Paulo, vice-artilheiro da equipe na temporada. Então os dois principais jogadores ofensivos estão no time titular. A mudança em relação ao time que foi Itaquera e acabou derrotado por 2-0. Marmolego segue mantido, é o goleiro dessa equipe, Elibelton Palacios, o lateral pelo lado direito, Emanuel Oliveira e Vitor Moreno, os dois zagueiros, e o Mafla, lateral pelo lado esquerdo, meio campo de Daniel Torres e Toscano, os dois homens ali de mais marcação, com Omar Fernandes sendo esse pensador, esse articulador. Perlaza, Rodallega e Bustos são os dois atacantes, os três na verdade, dois de referência e um homem mais pelo lado que é o Perlaza, esse é o time do técnico Pablo Repetto, que confia na força da torcida, na altitude, toda essa mística para quem sabe render ao Corinthians a primeira derrota nessa edição da Copa Libertadores.
0: E é um timão com 100% de aproveitamento que, se for derrotado, vai vender caro esse resultado lá em Bogotá, na Colômbia. A gente vai falar sobre isso e muito mais aqui no futebol da Band News FM. O Corinthians não é a única equipe brasileira em campo nessa noite de quarta-feira pela Copa Libertadores da América. Daqui a pouquinho, no mesmo horário, às 9:30 da noite, tem o Fluminense fora de casa enfrentando a equipe do Independente Rivadavia. Outra equipe, assim como o Corinthians, são as duas únicas com 100% de aproveitamento nessa Copa Libertadores da América. Então a equipe do Fluminense já está em Mendoza, na Argentina, e daqui a pouquinho entra em campo 9:30 da noite. E é praticamente o mesmo cenário que a gente falava por aqui do Santa Fé da Colômbia. Fluminense é a lanterna da chave, apenas um ponto conquistado, um resultado negativo praticamente deixa a equipe do técnico Luiz Ubeldia fora da próxima fase da Copa Libertadores da América. Então, assim como Santa Fé e Corinthians, Independente Rivadavia e Fluminense entram em campo às 9:30 da noite. Depois, às 11, tem o Cruzeiro fora de casa no Chile, enfrentando a Universidade Católica e tentando devolver aquela derrota em pleno Mineirão. Cruzeiro que pode reassumir a liderança da chave, nesse momento é o terceiro colocado, mas ontem já tivemos o jogo entre Barcelona de Guayaquil e Boca Juniors. Então, uma vitória recoloca o time do técnico Arthur Jorge na ponta desse grupo D da Copa Libertadores da América. Quarta-feira também de equipes brasileiras em campo pela Copa Sul-Americana. O Vasco, sem Renato Gaúcho, que ainda está suspenso e não viajou para enfrentar a equipe do Audax Italiano em Santiago, no Chile, vai conquistando uma virada importante, hein? 2-1 para o Vasco. Spinelli e Matheus França marcaram os gols dessa vitória e do resultado parcial ainda, né? O jogo não foi encerrado, faltam 12 minutos para o tempo regulamentar, mas é um resultado que vai colocando o Vasco mais uma vez na liderança, chegando aos 7 pontos, abrindo 4, ou melhor, abrindo 3 em relação ao Olímpia, que tem 4 pontos e vem na segunda colocação. E daqui a pouquinho, no estádio Nilton Santos, no Rio de Janeiro, 9:30 da noite, jogaço, hein? Botafogo e Racing. Botafogo também tá com tudo nessa Copa Sul-Americana, 7 pontos até agora, o Racing tem 4, então é um compromisso direto e o Botafogo também precisa da vitória para voltar à ponta da tabela, ultrapassar o Caracas, que nesse momento tem 8 pontos. Aos poucos a gente vai destrinchando então essa quarta-feira de bola rolando na Copa Libertadores da América e também na Sul-Americana. Mais cedo tivemos a definição do segundo time classificado à final da Liga dos Campeões da Europa. E atenção, torcedor, hein? Não foi nada parecido com aquele duelo da semana passada e a vitória do Paris Saint-Germain por 5-4 para cima do Bayern de Munique. Hoje, em Munique, na Alemanha, um placar bem mais modesto. O PSG saiu na frente com o Dembélé logo aos 3 minutos de jogo, abriu 6-4 no placar agregado. E aí depois o Harry Kane, nos acréscimos da segunda etapa, até chegou a empatar esse compromisso, mas não conquistou essa vantagem, né, que seria necessária para ao menos levar a disputa para os pênaltis. Então, com 6-5 no agregado, Paris Saint-Germain está na decisão da Champions League e vai enfrentar a equipe do Arsenal da Inglaterra no dia 30 de maio, nessa disputa pelo título, que será em Budapeste, na Hungria. Giro completo aqui com as principais informações então desta quarta-feira, dia 6 de maio de 2026. É o futebol da Band News FM no ar, você acompanha daqui a pouquinho. Independente Santa Fé da Colômbia e Corinthians, é o timão em busca de mais uma vitória na Copa Libertadores. Vamos girar mais uma vez então? Vou voltar com a nossa reportagem. Lucas Belotti tem mais um destaque do timão, Luquinhas.
1: É o Diniz que está completando 1 mês hoje, viu? O mal cravado no comando do Corinthians foi anunciado no dia 6 de abril, poucas horas depois da demissão consumada do técnico Dorival Júnior após a derrota para o Internacional. Então, 30 dias de Diniz à frente da equipe e um novo Corinthians. Pelo menos em resultados, isso é óbvio, é constatado pelos números. São 8 partidas sob o comando de Dinizismo, 5 vitórias, 2 empates e 1 derrota. Eram 7 jogos de invencibilidade. O revés veio na rodada passada contra o Mirassol pelo Campeonato Brasileiro. Destaque ainda para a diferença, para o saldo do Diniz à frente do Corinthians quando o assunto é gols. Isso porque ele marcou 9 e sofreu apenas 2, exatamente aqueles sofridos no Maião, em Mirassol, no interior do estado de São Paulo. E hoje dá pra gente dizer que o Diniz está na metade do trabalho que terá até a pausa para a Copa do Mundo, um sonho de praticamente todo treinador no futebol brasileiro, principalmente daqueles que não iniciaram a temporada à frente dos clubes que hoje defendem. O Diniz já fez 8 jogos, contando com o duelo de hoje contra o Santa Fé até o último pelo Campeonato Brasileiro antes da pausa, tem mais 8 oportunidades de mostrar um trabalho. E dá pra dizer que lá pelos lados do Parque São Jorge, da fiel torcida, se ele conseguir manter um pouquinho do que já conquistou nesses 8 primeiros jogos, o motivo de sorriso vai ser muito grande na Zona Leste, Maurício Ferreira.
0: Ah, sem dúvida alguma, muita coisa mudou nesse Corinthians desde a saída do Dorival Júnior, a chegada do Fernando Diniz, e isso é tema para o comentarista Band News FM, Bruno Camarão. Tudo bem, Camarão? Uma ótima noite, um abraço.
2: Tudo bem, Maurício? Tudo um abraço a você e a todos que nos acompanham aqui na Band News FM.
0: Os números frios, né, que o Lucas trouxe desse primeiro mês de Fernando Diniz à frente do Corinthians, 8 jogos, só 1 derrota, que foi no domingo pro Mirassol, primeira vez que o time também é vazado, né, então tinha essa invencibilidade também defensiva. Os números frios mostram um avanço do Corinthians em relação ao que tinha com o Dorival Júnior. Eles, por si só, já garantem um saldo positivo para esse primeiro mês de trabalho do Diniz à frente do Timão? Ou não é tanto por aí, até pela situação no Campeonato Brasileiro, Camarão?
2: Não, eu acho que já. Eu acho que é um bom início de trabalho do Diniz. Tem evolução de uma equipe que, claro, quando a gente fala de um fechamento de trabalho, é muito raro você ver um treinador sendo demitido no auge, no melhor momento dele. Ou o cara sai, sei lá, porque vai servir uma seleção, porque vai migrar para um novo desafio mais importante, mais relevante naquele instante. Mas geralmente se encerra um ciclo quando se está em baixa. Foi o que aconteceu com o Dorival Júnior. A impressão era de que ele já tinha atingido o teto, já não conseguia buscar soluções para uma equipe que apresentava problemas, que tinha falta de energia, um jogo insosso. E o Diniz chega, claro, tem o aspecto metodológico do trabalho dele. O Diniz gosta, né, de um jogo construído, posse de bola, enfim, e todas aquelas questões que são inerentes ao trabalho do Diniz, aos melhores trabalhos do Diniz. Porém, ele entendeu que o Corinthians precisava, digamos assim, conter o sangramento, né, evitar uma dor maior. E ele conseguiu remodular a defesa. A gente até ouviu recentemente uma declaração do André Ramalho, eu confesso que não sei exatamente para onde, mas em que ele registrava um pouco sobre essa obsessão do Diniz em não tomar gol. E de fato essa obsessão se mostrou na prática. Um Corinthians despende uma energia absurda para não ser vazado. Acabou no fim de semana diante do Mirassol rolando isso, num jogo em que o Mirassol não foi muito sobressalente, conseguiu um pênalti, teve um gol numa desatenção do sistema defensivo. O Corinthians inclusive reclama da construção daquele gol numa falta no Garro. Isso posto, o Corinthians ele conseguiu ter resistência em jogos importantes, nos 3 da Libertadores da América, contra o Palmeiras com 2 homens a menos, algumas partidas fora de casa também pelo Brasileirão. Enfim, então o Corinthians ele vai buscando pontos relevantes. O problema, quando você olha a colocação na tabela do Campeonato Brasileiro, é ter perdido pontos na estreia contra o Bahia, jogando na Vila Belmiro como mandante, tropeçando diante do Curitiba em Itaquera, perdendo pontos para um Santos que estava com a guarda baixa naquele momento em que o Corinthians o enfrentou, perder pontos contra a Chapecoense, um adversário acessível, num campo em que tinha um monte de corintiano, também não podia ter passado batido. Então, o campeonato do Corinthians, a partir da chegada do Fernando Diniz, é ok, é normal. Vai precisar buscar uma pontuação além da medida para sair dessa condição. Mas, sim, o início do trabalho do Diniz é muito bom. Já há elementos positivos de alguns jogadores, como por exemplo o Rodrigo Garro, que é um outro jogador em comparação àquele que estava sob a batuta do Dorival Júnior, por exemplo.
1: Ô Mal, só pra gente dividir essas numerações que eu trouxe aqui, né, dos jogos do Fernando Diniz, dos 8, 3 pela Copa Libertadores, 3 vitórias, 1 pela Copa do Brasil, 1 vitória, e aí restam os outros jogos pelo Campeonato Brasileiro, onde o Diniz venceu apenas uma oportunidade, empatou 2 vezes e sofreu uma derrota. Então são 4 jogos pelo Campeonato Brasileiro, 3 pela Libertadores e 1 pela Copa do Brasil. Das 5 vitórias, 4 delas vieram nas Copas. Dos empates e das derrotas, todas vieram no Campeonato Brasileiro. É o Corinthians copeiro.

0: Campeonato Brasileiro, o jogo contra o Palmeiras, o clássico é uma partida de fato diferente, né? Mesmo com dois homens a menos, você se entrega de um jeito diferente. Agora, fica também a atuação contra o Vitória no Barradão, num jogo muito ruim, e também essa partida contra o Mirassol no último domingo, na primeira derrota do Diniz. Dá pra detectar essa postura diferente, um Corinthians mais afim das Copas e que talvez tenha que encarnar um pouquinho da Copa no Campeonato Brasileiro para sair dessa situação mais delicada?
1: É, a situação do Corinthians ela é vexaminosa quando você olha a colocação no Campeonato Brasileiro. O Corinthians tem Flamengo e Palmeiras à parte. Você pega os outros principais rivais de camisa histórica no futebol brasileiro. O Corinthians está no bolo ali receitas, ele até tem mais, né? Arrecadação, mas Corinthians de despesas, de folha salarial alta, que deveria repercutir num time mais coeso, num grupo mais pulverizado, capaz de enfrentar vários desafios. Então o Corinthians deveria inegociar estar na primeira parte da tabela. Você imaginar o Corinthians da décima colocação para baixo é bem inaceitável, ou deveria ser. Mas o Corinthians institucionalmente normalizou, banalizou a mediocridade, né? Encara o Campeonato Brasileiro como se fosse uma competição qualquer. E no ano que vem a gente volta a bater nessa tecla. A gente vai completar 10 anos do último título brasileiro do Corinthians. Brasileirão, né? Teve a Copa do Brasil na última temporada, depois de longa data, é verdade. Não vinha desde 2009. Então, um título brasileiro, a Liga Nacional, o campeonato que premia a regularidade, uma equipe com começo, meio e fim, esse não é o campeonato do Corinthians. Porque o Corinthians não é capaz de se desafiar com consistência, com equilíbrio emocional, financeiro, estruturado, enfim. Não existe isso no Parque São Jorge, no CT Joaquim Grava, há bastante tempo. Então, é um clube como instituição que precisa gerir uma dívida bilionária, um rombo enorme que fica enxugando gelo temporada após temporada e vai vivendo de conta gotas. Por isso que se torna normal você focar para competições eliminatórias. É o que tem para hoje. Jogar aqui para quem sabe passar e ter mais uma chance. Você vende o almoço para conseguir pagar a janta. O Corinthians tem sido isso. O Corinthians não é capaz de se planejar para uma viagem de férias de 30 dias para a Europa. Não. Corinthians, ele precisa ver se ele consegue economias nessa semana para quem sabe no fim de semana descer pro litoral.
0: E aí, Lucas Belotti, em tudo isso que trouxe também na análise o comentarista da Band News FM, Bruno Camarão, tivemos recentemente, se eu não me engano, até na semana passada, a aprovação do Conselho das Contas, né, o balanço financeiro da temporada de 2025. E nessa semana saiu a informação do Ministério Público pedindo uma intervenção judicial no Corinthians. Como tá essa questão? Quais são as atualizações dos últimos dias em relação a toda essa questão que envolve principalmente essa aprovação das contas do Timão no ano passado, né?
2: Foi uma briga política muito grande, né? Do presidente Osmar Stabile, dos seus opositores, também de quem faz parte da base ali, governista, digamos, entre aspas, dentro do Corinthians. E do lado do Ministério Público, né? Tudo capitaneado pelo promotor Cássio Concerino, que é também o mesmo que iniciou lá atrás as investigações acerca dos presidentes do Willian Monteiro Alves, André Sanches e também Augusto Melo, de gastos no cartão corporativo. Já se tornaram réus, inclusive, alguns desses ex-presidentes do Corinthians, diante dessas investigações. E aí, na figura do promotor Cássio Concerino, o Ministério Público segue pedindo essa intervenção judicial no Corinthians. Depois da aprovação das contas, esse pedido voltou a ser feito no texto, sendo colocado como urgente diante da aprovação das mesmas. A principal briga nessa aprovação das contas do Corinthians, e que o presidente Osmar Stabile conseguiu convencer, afinal, os valores foram aprovados, não era nem a dívida, né? Porque essa segue crescendo por todo o balanço, e se o Corinthians fosse reprovar contas que tem déficit, o Corinthians provavelmente não teria aprovado nenhuma conta desde 1910. Então, dentro do Timão, a grande questão é: o presidente Osmar Stabile tinha colocado ali alguns débitos referentes a 2026 e que tinham caído no orçamento de 2024 para 2025, na verdade, né? Então, débitos ali que o Corinthians teria em relação a 2024, que tinham caído nas contas de 2025 por conta ali dessa ampliação de pagamento. E aí o presidente Osmar Stabile falou: então, se eu tenho débitos do ano passado que estão vindo para esse ano, algumas receitas eu vou ter que puxar também, senão vai ficar uma questão desbalanceada. E aí foi entendido em determinado momento como uma manobra política, mas foi aprovado.

0: rápido, né? E aí teve falas como a do Rubão, por exemplo, que falou, não, eu não sei nada de contabilidade, eu aprovei porque faz parte, eu votei sem ler nada. Enfim, o Parque São Jorge plantando peças no Esporte Clube Corinthians Paulista, também desde 1910.
1: É, a real é que é uma bagunça e vai muito do que dizia o Camarão, né? Tudo isso acaba refletindo na programação, no planejamento, no dia a dia do clube, de você ter que vender o almoço para pagar a janta, questão de contratação de reforços, em meio a isso tudo, tem uma negociação com o Memphis Depay também pela renovação de contrato, então vai virando um bolo gigantesco e o Corinthians parece, nesse momento, não encontrar nenhuma saída para toda essa questão. Lucas Belotti.
0: E só para falar sobre o Memphis, né? Também há uma questão orçamentária, porque, por exemplo, o orçamento de 2026 do Corinthians, ele tá lá apresentado e o presidente Osmar Estable não pretende furá-lo, até porque é um ano eleitoral. E no orçamento de 2026 do Corinthians, os gastos do clube com o Memphis Depay vão até o dia 20 de julho, que é quando encerra o contrato do Memphis. Então, uma renovação do Memphis hoje está diretamente atrelada ao Corinthians não gastar absolutamente nada com a permanência do holandês. Mas e se o Memphis pedir um real? Não, o Corinthians não vai gastar uma moeda de um real com o Memphis no novo contrato. A ideia é de que se encontrem um parceiro ou parceiros, essa é a principal possibilidade hoje, mais de um, para arcar 100% dos salários do Memphis, de luvas, de toda a questão contratual nova, e o Corinthians teria que acertar com o holandês apenas os 40 milhões de reais que deve ao Memphis. Mas aí, se o Corinthians for pagar no ano que vem, é uma dívida que já deveria ter sido paga, então não entra como um dinheiro que o Corinthians vai ter que desembolsar a partir de julho. Já era para ter desembolsado, não conseguiu, e vai tentar parcelar junto ao camisa 10.
1: E essa busca por parceiros, né, para ajudar na manutenção do Memphis no segundo semestre, ela tá adiantada, tem caminhado, Lucas Belotti, ou o Osmar Estable ainda encontra muita dificuldade?
0: São três empresas que o Corinthians tem contatos frequentes, né, e eu, pelo que eu tenho de informação, uma delas é a Esportes da Sorte, que bancou parte do salário do Memphis aí. Só que nenhuma das empresas se mostrou, por enquanto, disposta a pagar 100% do salário do Memphis. E é por isso que o Corinthians trabalha com duas empresas, cada uma arcando com 50%, ou enfim, uma divisão ali que não igualitária, mais de 60, 40%, por exemplo. Então essas conversas existem. Qual que é a grande questão? O Corinthians não chegou a valores com o Memphis. Então isso impossibilita o Corinthians de negociar com a empresa, porque ele vai lá e fala, olha, você quer pagar o contrato do Memphis? Eu aceito 50%. Quanto que é 50%? O Corinthians falou, não sei ainda, eu não sentei com o Memphis para chegar nos valores. O que houve foi uma conversa da diretoria com o holandês sobre desejo de permanência. O Memphis sinalizou, olha, eu quero ficar. E aí o Corinthians falou para ele, bom, então para você ficar, o contrato vai ter que ser reduzido, a gente não vai poder te pagar tanta bonificação. E o Memphis falou, beleza, eu aceito, eu vou ajudar vocês. O quanto? Isso não foi conversado ainda. Então o Corinthians não sabe quanto pode pagar pro Memphis, não sabe ainda qual é o valor que vai pagar pro Memphis, nem o quanto o Memphis aceita reduzir. Tá naquele momento de paquera, viu, Maurício Ferreira? Mas não rolou nada além disso.
1: É, esse momento da paquera é muito complicado, né? Ô, Bruno Camarão, dá pra acreditar nessa responsabilidade toda financeira do Osmar Estable, né? Porque assim, o Lucas já trouxe o valor da dívida, né? Isso é amplamente divulgado também, 40 milhões de reais é o que o Corinthians deve ao holandês Memphis Depay. Dá pra acreditar nesse discurso de responsabilidade de, olha, tudo bem, eu quero renovar com o Memphis, mas se eu não encontrar, se eu não fechar com esses parceiros que vão marcar integralmente o salário do holandês, vida que segue, não renova pro segundo semestre, dá pra cair nesse papo, Camarão?
2: Não, não dá pra cair nesse papo, né? É, o Lucas estava falando sobre um flerte, esse namoro, você chamar a companheiro, companheiro para sair, e aí, vamos num restaurante ali? Não, o Corinthians não está nesta condição. Precisa aceitar e comer o dogão ali na esquina. E legal, uma aventura aqui, acolá, mas em longo prazo talvez não seja o sonho, o desejo de matrimônio do Memphis Depay, né? Apesar de ele viver uma outra realidade na carreira. Então assim, o Corinthians ele tem dois pontos que ficaram sempre muito claros em relação ao Memphis Depay, isso batido na tecla pelo Marcelo Paes, que chegou para participar da gestão do futebol do Corinthians com austeridade, a despeito de ele ter deixado o ex-clube dele, onde ele era CEO da SAF, o Fortaleza, em frangalhos. Fortaleza vive uma crise administrativa enorme, assim como o grande rival Ceará, assim como boa parte dos clubes do Nordeste, né? Os clubes que disputam a Série B, passando muitas dificuldades, mas isso posto. O Marcelo Paes sempre bateu na tecla de que seria, na opinião dele, terrível, inadmissível, impossível que o Memphis Depay chegasse ao momento que estamos chegando, Copa do Mundo, serviço à seleção holandesa, disputar uma competição entre seleções, tendo essa situação indefinida. E a gente está caminhando há um mês para o início da Copa do Mundo. Daqui a pouco os jogadores vão se apresentar às respectivas seleções e o Memphis segue com este ponto de interrogação. O Corinthians, Marcelo Paes disse, precisava liquidar é muito forte, 40 milhões de uma hora para outra não vai rolar, mas ter um plano de pagamento claro, lúcido, coerente com a realidade do clube e condizente ao que o staff do Memphis quer, isso definido, e pensando em renovação contratual, que este plano também estivesse executado. A impressão é de que o Corinthians não tem nenhuma coisa nem outra. O Memphis vai para a Copa do Mundo ainda com débitos, com uma situação indefinida, sem saber o que, quando e como vai receber. E aí, convenhamos, na volta, nada justifica que o Memphis siga à frente deste cenário vestindo a camisa do Corinthians. Por mais que ele possa ter curtido a experiência Corinthians, ter vivenciado bons momentos, e eu não desacredito disso. Acho que sim, ele vivenciou bons momentos, está curtindo essa relação, é um cara que é idolatrado por uma juventude que está presente no estádio e também por uma velha guarda, enfim, é um cara querido quando ele pode jogar e quando ele responde, especialmente em campo, mas para mim a conta não fecha. Olhando a distância, e imagino que haja gente séria dentro do Corinthians para perceber isso, a conta não fecha.
1: 8 horas e 59 minutos. Deixa eu aproveitar e colocar o nosso narrador nessa noite de quarta-feira da Band News FM, o Marcelo Duó, já aqui nesse papo também, porque ele gostou desse discurso do Camarão aí de levar a paquera no restaurante chique ou levar para comer um cachorro quente na rua. Já levou muita paquerinha para comer um dogão, Duó? Tudo bem? Um abraço.
3: Tudo jóia? Já. Levei sim. Tudo bem, Maurício, Camarão, Lucas, amiga da Band News FM, nas priscas eras de Capão Redondo, era o que tinha.
1: E assim que você coloca o amor à prova, né?
3: Exatamente.
1: O restaurante chique, é claro que eles vão gostar, né?
3: Exato.
1: Ela, ele.
3: Exato.
1: Enfim, para você ouvinte Band News FM também refletir por aí na sua vida amorosa, né?
3: Eu fui casado por 20 anos, né? E no começo do meu relacionamento era isso aí. Era sorvetinho, era
1: assim
3: isso.
1: Que o amor se fortalece, né?
3: E ficamos juntos 20 anos. Foi muito bom enquanto durou. Foi muito bacana.
1: Agora, Duó, a questão é a seguinte: quando a gente coloca na balança, me parece também uma leitura complicada, né? Que tem o Osmar Stabile, que tem o Marcelo Paes, de você olhar para a questão financeira, tudo que o Corinthians tem de problemas agora para arcar com tudo que se deve ao Memphis Depay. E também com o que ele faz dentro de campo. Vale a pena apertar essa corda no pescoço um pouco mais financeira do Corinthians para ter o Memphis numa renovação já a partir do segundo semestre?
3: Ah, eu acho que não, sinceramente. Na verdade, ele não devia nem ter vindo. É que fizeram uma loucura lá para salvar o Corinthians do rebaixamento. O Diniz hoje completa um mês no Corinthians, né? Se eu não estiver enganado, né?
4: Exatamente um mês.
3: Nesse mês, o Memphis jogou algum dia? Nenhum.
4: Nenhum.
3: Não. Não me consta que o time esteja mal.
1: Quer dizer, a lesão dele foi em
3: muito
1: março,
3: diferente,
1: né?
3: Isso,
4: contra
3: que...
4: o Flamengo.
3: O time não tá muito diferente. Tá até conquistando melhores resultados. Não tá tão diferente com ele ou sem ele. O time que tá nessa situação, não devia nem conversar, sabe? Olha, obrigado por tudo e depois da Copa vai com Deus. Mas precisa dar um retorno, tem parte da torcida que quer. Então dane-se o clube, dane-se o dinheiro. Eles vão fazer. Tentar fazer, eu acho. Mas não vale a pena, nunca valeu a pena. Porque, e não é porque o cara é bom ou ruim, é porque não dá pra pagar, pô. Uhum. Eu gostaria de ter uma Ferrari, não posso, ué.
1: É a saúde financeira no final das contas, né? Ô, Camarão, diga lá, Lucas Belotti.
4: Só dar um último dedinho de prosa, né? Hoje o Marcelo Paes concedeu entrevista coletiva, entrevista exclusiva.
1: Você levou muita paquera no dogão já de rua, Belotti?
4: Já, não tem jeito, é. E se aceita VR, aí dá pra levar em restaurante
1: VR,
4: cara.
1: É coisa linda, né? Ajuda bastante.
4: Mas aí tem restaurante que não aceita, aí tem que ser.
3: Tem que saber antes.
4: Vai passar
1: o restaurante caro que aceita VR, esse é o melhor do mundo.
4: Isso é verdade. Porque aí você sai por cima.
3: E depois passa o mês inteiro sem comer.
4: Na hora de pagar, você aponta algum negócio e fala, olha aquilo ali.
1: Tem
4: aí você tira o cartãozinho verde.
1: Né?
3: Agora é contato.
1: Não dá pra deixar,
3: né?
1: Na cara.
3: Só mostra
1: também,
3: só encosta a carteira, só já
1: é. O negócio é colocar no celular, fica mais fácil, né? Aí ninguém vê que é o verdinho.
3: É isso.
4: Quem não tem esse problema é o Marcelo Paes, ele tá ganhando bem no Corinthians. E hoje deu uma entrevista ao canal Derby Todo Dia, da nossa ex-colega Marília Ruiz. E lá ele falou que, ele usou uma expressão, né, pra gente trazer pra discussão, que é que o Memphis aceitou reduzir o salário drasticamente.
0: aspas para ele, drasticamente. Agora, de